0: Saúde pede que a lei seja cumprida, mas admite o desconhecimento.
1: Nós não temos só esta situação no Garcia de Horta. Eu não lhe consigo dizer, porque não tenho esse levantamento neste momento, mas ele tem que ser feito, de qual é a resposta que existe na rede.
0: Primeiro o levantamento, depois aponta Ana Paula Martins, soluções que podem passar por novos modelos de resposta às mulheres.
1: Percebermos se não teremos de encontrar, para cumprir a lei, é disto que estamos a falar, é para cumprir a lei, que é, de facto, encontrarmos, deixe-me dizer desta maneira, respostas regionais, como estamos a fazer para outras coisas.
0: Certo é, assinala a Ministra da Saúde, que nos obstáculos ao cumprimento da lei estão também razões invocadas pelos profissionais de saúde.
1: Temos situações de objeção de consciência, temos situações efetivas. Eu vivi isso no Hospital de Santa Maria, quando estive. E, portanto, havia uma parte efetiva da equipa médica, os próprios internos que, enfim, não se disponibilizavam para fazer este procedimento e, naturalmente, nós não temos. Eu sei que há outras opiniões, mas a nossa posição é de que respeitamos a posição que os médicos têm relativamente a esta matéria.
0: Com a Ministra a garantir que a lei está estabilizada e que não é um tema para o Governo, mas a admitir que o cumprimento da legislação pode depender de mudanças no modelo de resposta às mulheres grávidas.
2: E esta quarta-feira é ouvido no Parlamento o Conselho de Administração da Unidade Local de Saúde Almada Seixal, a pedido do LIVRE. Um dos temas é a suspensão temporária da realização de interrupções voluntárias da gravidez no Hospital Garcia de Horta. Reabriu esta noite a Estrada Nacional 105, que estava fechada desde o início da tarde, na zona de Santo Tirso. A confirmação foi feita à Antena 1 pela Guarda Nacional Republicana. Estrada que esteve cortada devido ao incêndio que começou na localidade de Água Longa e que obrigou a retirar os moradores da urbanização do Vale do Pisão. A esta hora, a situação relativamente mais calma. No terreno mantém-se, no entanto, ainda 314 operacionais e 97 viaturas. É isso que se pode verificar na página da Proteção Civil online. O comandante dos Bombeiros Voluntários de Santo Tirso, Pedro Santos, fez há pouco um ponto de situação.
3: Aquilo que é esperado é que, na verdade, todo o perímetro de incêndio esteja consolidado com rescaldo, de forma a que depois, durante o dia, a gente consiga colocar as equipas distribuídas pela área de terreno que foi afetada, ardida. Não há conhecimento e não há registro ainda de infraestruturas afetadas.
2: Diz o comandante dos bombeiros de Santo Tirso. Portugal tem contas melhores do que a média europeia, repete o primeiro-ministro, mas agora de visita aos Estados Unidos, onde também sublinhou que não se prevê déficit e pediu investimento. Luís Montenegro falou para uma plateia de empresários e possíveis investidores com ligação a Portugal, na Bolsa de Nova Iorque. Apelou a esse investimento americano no país, que diz o primeiro-ministro é seguro e tem estabilidade financeira e social e deve ser uma aposta dos americanos.
4: Portugal continuará a crescer mais rapidamente do que a zona euro, mantendo a inflação controlada. Estamos a enfrentar agora um grande desafio no setor petrolífero. Portugal está muito aberto aos vossos investimentos e às vossas empresas. Somos um dos países mais seguros do mundo, com estabilidade política, financeira e social. Estamos a investir na digitalização, a reduzir a burocracia e a simplificar os procedimentos. Em Portugal, declarei guerra à burocracia.
5: Procedures. I declared in Portugal war to bureaucracy.
2: A mensagem deixada pelo primeiro-ministro Luís Montenegro foi convidado para a cerimónia de encerramento do mercado bolsista. Dirigiu-se nesta mensagem a investidores, empresários e representantes da comunidade portuguesa. Lê-se na página do Governo que Portugal se apresentou na Bolsa de Nova Iorque como um destino de investimento e que o primeiro-ministro destaca a solidez da economia portuguesa e o potencial de reforço das relações económicas com os Estados Unidos. O primeiro-ministro está em Nova Iorque para participar na Assembleia Geral da ONU, onde deve amanhã também intervir.
6: Está fechada esta edição com Camila Vidal. 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
1: Passam 9 minutos da 1 hora da manhã em Portugal Continental e na Madeira. Meia-noite e 9 minutos nos Açores.
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4: E porque hoje é quarta-feira, dia de inventário pessoal, e hoje o convidado é Eduardo Sá.

0: O dia foi 17 de fevereiro de 2021. Eduardo Sá desmaia, cai na casa de banho, bate com a coluna e acorda paralisado. O diagnóstico, traumatismo vértebro-medular, que o enclausura 6 meses num hospital e atira para uma cadeira de rodas. Mas há um antes e um depois de uma tragédia destas, e o psicólogo escolheu que tipo de depois seria o dele. Chorou copiosamente às escondidas, questionou-se sobre a vida, enquadrou-se e conseguiu encontrar a paz. Como descreve no novo livro Um pássaro quando pousa nunca deixa de voar, um relato cru, impressionante e ao mesmo tempo belo desta experiência, passou a dizer com mais frequência as palavras obrigado e desculpe. Optou pelo que tem de bom dentro de si, em vez de se deixar levar pela revolta e pelo ódio. Foi ao chão, mas de cada vez que se levanta agora, acredita que pode ser uma pessoa melhor. Psicólogo, psicanalista, professor universitário, escritor e radialista, a sua vida divide-se entre a clínica e a comunicação nas áreas da infância, adolescência, parentalidade e saúde mental. E ainda internado, continua a manter consultas, escrita, aulas, conferências e a colaboração num programa de rádio, adaptando a vida à sua nova condição física. Pai de 6 filhos, 64 anos, tem na família o centro da sua vida, gosta do campo, gosta de ler e de escrever, adora o seu Benfica. Vamos saber mais adiante. A nova música de abertura que acabaram de ouvir é da Márcia, eu sou a Mafalda Anjos, sou jornalista e neste programa Inventário Pessoal, também disponível em antena1.rtp.pt e nas plataformas de podcast habituais, falo com pessoas notáveis, com muito para partilhar, fiquem connosco. Eduardo Sá, muito obrigada por estar connosco aqui na Antena 1.
1: É que agradeço.
0: É mesmo um prazer recebê-lo. Este programa tem uma característica, pedimos aos convidados para nos trazerem um objeto com um significado especial. O que é que escolheu?
1: Um objeto, enfim, absolutamente insignificante, mas que para mim é muito importante, que é esta esferográfica da Montblanc, que eu acho lindíssima, aliás.
0: É linda.
1: Com a qual eu gosto muito, muito, muito de escrever.
0: E tem a caneta há quanto tempo?
1: 150 anos.
0: No mínimo. Toda uma vida.
1: No mínimo.
0: E é com ela que continua a escrever, não é? No computador?
1: Depende dos dias, não é? Eu, quando vou a Barcelona e vou jantar com o meu amigo Manuel Pérez Sánchez, àqueles restaurantes absolutamente requintados, o Manel habitualmente chama o chefe de sala e pede favor de nos trazer uma toalha de papel, que é verdadeiramente escandaloso para o chefe de sala, porque eu gosto de escrever, gosto imenso de escrever nas toalhas.
0: Enquanto está na conversa, vai fazendo desenhos, vai escrevendo.
1: Não, vou escrevendo,
0: notas.
1: Vou tomando notas, vou assim. E portanto eu gosto de escrever em todos os lados.
0: E o que é que a escrita lhe traz?
1: Traz-me o grande desafio de perceber o mundo e de perceber as pessoas, e por isso é que ela faz sentido para mim. Eu acho que, se calhar, todos nós fomos muito mal educados, não é? Porque nós vivemos num mundo que eu acho que é um bocadinho estúpido, para dizer a verdade, que faz uma clivagem entre o número e a palavra, dando a entender que o número é seguramente mais fidedigno, mais sério. Por mais que depois, quando nós vamos ver estudos científicos, já nem digo as estatísticas dos governos, não é? Há sempre um jeitinho com que se manobra e manipula tudo e mais alguma coisa. E eu acho que a palavra é uma coisa absolutamente sublime. E eu acho que nós não nos damos conta disso, compreendo? Porque nós pensamos com palavras. E as palavras não são uma coisa tão subjetiva. São muito mais matemática das coisas do que pode parecer. E quando nós somos capazes de formular aquilo que se passa à nossa volta, em nós, e somos capazes de fazer com que tudo isso fique mais simples, mais claro, mais cristalino, não nos damos conta de como a palavra é absolutamente indispensável à saúde mental. E, portanto, eu ando sempre à procura da palavra por causa disso, e tenho muito medo, porque eu acho que nós vivemos num mundo que dá pontapés na palavra, e quanto mais for assim, mas temos pessoas que vão desperdiçando o património mais precioso que a natureza acabou por criar, que é de facto isto. Sermos capazes de transformar a realidade e esmiuçá-la a ponto de parecer, claro.
0: Foi a palavra que o ajudou neste livro que acaba de lançar a processar uma experiência traumática?
1: Vamos falar, ajudou muito, como deve imaginar, não é? E eu não gosto de dar muito ênfase à experiência traumática. Se bem que eu tinha para mim que devia este livro a mim próprio, digamos assim. Era uma forma de ajustar as contas com a vida. Já que ela me tinha atropelado, era só uma maneira de eu dizer: vamos ver quem é o mais teimoso e quem é que sai disto a ganhar. Mas eu acho que foi muito importante, como deve imaginar, porque...
0: Começou logo a escrever?
1: Comecei logo a escrever. Eu tenho a ideia, quando nós entramos nas urgências de um hospital, deixamos de ser pessoas e passamos a ser doentes, não é? E quando temos um tipo de dificuldades que nos empurram imediatamente para a categoria de deficientes, somos menos do que doentes, que é uma categoria abaixo. Portanto, é muito engraçado, a determinada altura, eu digo isso com um divertimento enorme, porque quando eu vou à Segurança Social e levo a minha mulher, eu só conto 10 segundos para que o senhor da Segurança Social se dirija a ela e lhe faça perguntas acerca de mim, como se eu fosse um débil, por isso simplesmente.
0: Já consegue estar nesse lugar em que fala disso com um sorriso. Mas isso é revoltante.
1: Ah, sim, mas ao mesmo tempo faz-me perguntar se eu estou do... Que sim, se eu estou do lado dos deficientes e se os outros todos são eficientes. Às vezes eu não fico... Não fica muito claro para mim quem é o deficiente nisto tudo, percebe?
0: Sim,
1: e, portanto, sim, as palavras ajudaram-me muito. Muito. Evidentemente, como deve imaginar, eu sempre trabalhei com o sistema nervoso e, portanto... Enfim, não foi propriamente uma surpresa aquilo que eu estava a viver, e eu sabia o que é que tinha em mãos. E, portanto, e vejo a pandemia, que ainda por cima ajudou a transformar tudo numa situação mais bacteriologicamente pura, e onde a solidão, que já era grande, se tornou muito maior.
0: Claro.
1: E, portanto, sim, o primeiro dia foi para eu perceber que estava no meio de pessoas exatamente iguais a mim, com um azar muito maior do que aquele que eu tive, porque eu tive a sorte de não bater com a cabeça. Se tivesse batido, teria morrido, ou pelo menos teria ficado completamente desgovernado como aquelas pessoas. E sim, ao fim de 2 dias eu comecei a escrever. Exatamente.
0: Quais foram as primeiras emoções que o assaltaram? Foi medo? Foi revolta? Foi preocupação com os outros?
1: Depois de estar ali, foi perguntar-me até que ponto é que fazia sentido eu querer estar vivo ou não, claro.
0: Pensar nisso?
1: Oh, como não? Quer chegar ali e dizer assim... E vais à ironia da vida, não é? Porque eu já perdi a conta, sempre andei muito nos meios da bioética e, portanto, eu já perdi a conta. Às vezes que me desafiaram para participar em grupos de trabalho sobre morte medicamente assistida, comigo sempre a dizer que tenho muita dificuldade, por mais que eu respeite imenso esse tipo de questão, hoje ainda mais, tenho alguma dificuldade em perceber qual é a fronteira que separa a morte medicamente assistida do suicídio medicamente assistido. E, portanto, evidentemente, que eu perguntei a mim próprio, mas que sentido é que tem? Que sentido é que tem? Porque, de repente, a vida esborracha-se, obviamente, sobre a nossa cabeça. E com pessoas muito perturbadas ao meu lado, meu Deus, muito perturbadas, e comigo a perceber que as unidades hospitalares, que são feitas por pessoas e que lidam todos os dias com aquelas pessoas e trabalham muito e são muito mal pagas e não têm condições de trabalho, é um horror, mas são muito generosas. Eu acho que as pessoas às vezes não têm bem a noção do que se passa nas unidades de saúde. São muito generosas e são de um compromisso com aquilo que fazem verdadeiramente fora de lugar. Agora, eu percebo que quando vêem pessoas agitadíssimas, violentas, que precisam de estar amarradas a uma cama, coisa que eu tive o privilégio de não estar, ao menos isso, e que não têm um plasma, não têm um telefone, não têm um relógio. Portanto, eles não sabem em que dia estão. É fácil uma pessoa ficar confusa e desgovernada no meio daquilo. Portanto, se eles já estão muito confusos porque ficaram muito doentes, com acidentes que tiveram, grande parte deles, com aquele contexto só podem ficar mais confusos. E, portanto, eu percebi que não tinha muitas alternativas, ou escrevia ou ficava louco. E como não está nos meus planos ficar louco,
2: pensei,
1: bom, então vamos lá escrever.
2: Uma das coisas que conta no seu livro é que tinha que chorar às escondidas, porque se dá a mostra de uma tristeza ou de uma angústia, as pessoas são medicadas.
1: Porque nós vivemos num mundo parvo, eu acho, porque é um mundo muito falso, percebe? Eu quando quero chocar os meus alunos, a primeira coisa que eu lhes digo é: não percam de vista que a depressão é um sinal vital. É um sinal vital. E, portanto, não há ninguém que se deprima porque está sol. É um sinal vital. E, portanto, evidentemente que eu percebo aquilo que se passa em Portugal, percebo-me, não aplaudo. 10 milhões de pessoas consumirem 30 milhões de embalagens de psicofármacos, ou isto é uma epidemia atípica, ou o critério com que se medica se calhar merecia uma profunda reflexão. Vendem-se 13 milhões de livros, consomem-se 30 milhões de embalagens de psicofármacos. Eu acho que a leitura é o melhor psicofármaco do mundo, mas é só uma opinião. E, portanto, nessas circunstâncias, sim, as pessoas enfim, medicam a granel.
2: Quando às vezes as pessoas precisam simplesmente de exercer o direito a estarem tristes?
1: Sim. É um exercício de liberdade que eu acho que as pessoas têm dificuldade em perceber e aceitar. E, portanto, sim. E depois, repare, quando se tem alguma exposição pública, ligada à saúde mental, há um lado quase infantil, um bocadinho voyeur, do género, será que ele é como as pessoas?
2: E era uma romaria para o irem ver?
1: Era uma romaria às vezes, e era uma romaria muito gostosa, devo dizer, porque a certa altura tinha muitos, muitos enfermeiros sentados na minha cama a conversarem sobre tudo, e isso deu uma dimensão.

0: Sério. Mas se me perguntar assim, estava em paz, eu sempre estive em paz com isso. Quer dizer, eu tenho a ideia que o grande desafio que nós temos na vida é pegarmos nas coisas que estamos a viver, algumas feias, algumas difíceis, a transformá-las em sabedoria, transformá-las em beleza, os poetas fazem isso melhor do que ninguém, transformá-la em ironia. E portanto eu tinha a ideia que se eu queria ser minimamente inteligente, como eu achava que era, que é que me valia estar dominado pela raiva ou pelo ódio, já agora contra quem?
1: Contra uma entidade mística identificada.
0: Sim. Das minhas primeiras conferências, depois disto, foi a convite da Universidade Católica do Porto, com pessoas ligadas à bioética, pessoas que eu sempre respeitei muito e com quem eu aprendi muito. Quando eu recordo o Luís Arcer e tantos outros, eu sempre tive com eles uma relação de uma... Ou o meu queridíssimo amigo Vasco Pinto Magalhães, eu tenho com eles uma relação de uma gratidão imensa. Há sempre uma linha e depois as coisas se bifurcam, porque eu sou assumidamente um cristão que não acredita em Deus, e isso é ali um território...
1: É uma condição especial.
0: Percebe? E eu lembro-me que a certa altura disse isso e lhes disse que era uma pena, a certa altura, eu não acreditar em Deus, porque sabia que eu não tinha um seguro de vida contra todos os riscos, mas era suposto que Deus fosse isso, imaginava eu. Mas que se calhar ele se tinha distraído e que, portanto, eu se estivesse no lugar deles, eu queria saber qual era o número verde para o qual poderia fazer uma reclamação para dizer, mas o que é isto? E, de facto, quando nós interpelamos as pessoas e as pessoas para o que é sério, as pessoas são, eu acho que as pessoas são muito bonitas, sabe? Quando nós falamos a sério, sejam pequeninas, sejam quem for, as pessoas são tão acutilantes e são tão gratas que imediatamente apanham onde e vão para ali adiante. E, portanto, falar a sério sobre estas coisas, a mim, deixa-me tranquilo, deixa-me em paz, percebe? Porque permite-me, irrita-me imenso quando falam de superação, irrita-me mesmo, percebe?
1: Não gosta da palavra superação?
0: Porque é uma pervice, percebe? Eu, às vezes, superação são aquelas mulheres imigrantes que se levantam às 5 horas da manhã e vão num autocarro aos repelões com o filho a dormir e que têm 2 ou 3 empregos e que são desconsideradas a torto e direito e tinham todos os motivos para estarem zangadas com o mundo e já agora perguntarem a Deus... Já agora, porque é que o mundo não pode ser mais igual e uns são escandalosamente ricos e outros têm que passar por tantos sofrimentos para terem direito àquilo que é o mais básico do básico? Essas sim são pessoas que mereciam a nossa admiração e é estranho porque essas pessoas, a essas eu nunca vi atribuída a expressão de superação.
1: Superam-se muito
0: e
1: todos os dias.
0: Todos os dias.
1: Sim. Percebo bem. Na leitura do seu livro, que, deixe-me dizer-lhe, aliás já lhe disse, é extremamente comovente. Eu li-o num avião e em alguns momentos dei por mim com as lágrimas a escorrer e olhar para o vizinho do lado e a pensar, este senhor acha que eu sou doida. Mas de facto é uma grande leitura. E a dada altura diz que decidiu que era a altura de nascer e que chamou a sua alma de volta a si. Como é que isto se faz? Foi uma escolha, de facto, Eduardo Sá?
0: Eu acho que tudo na vida é uma escolha. Uma outra das coisas que a mim me incomoda nos tempos que correm é esta ideia, que eu prefiro não adjetivar, de que nós somos vítimas de tudo. E, portanto, a nossa escolha em termos de orientação sexual não é uma escolha. Agora banalizou-se um termo preciosíssimo para a psicanálise, muito mal usado, como é costume nestas circunstâncias, e portanto agora fala-se de traumatismo, de torto e a direito, e portanto somos todos vítimas, e é verdade que muitas vezes somos vítimas, sem dúvida nenhuma, mas aquilo que eu acho que faz a diferença Eu acho que é um bocadinho como futebol. Eu acho futebol uma parábola fantástica, porque o grande problema

0: O problema não é perdermos a bola uma vez, é ganharmos a segunda bola. Uhum. É percebermos o que é que queremos fazer com a nossa vida e fazermos as escolhas que vêm daí. Por outro lado, eu acho que o mundo judaico-cristão tem coisas magníficas, tem outras coisas que eu não entendo muito bem, porque o desejo não é uma reação química. Ora, é essa. O desejo é aquilo que resulta de nós percebermos o que é que faz sentido para nós, e eu não me canso de chamar a atenção como o desejo é a manifestação mais bonita de humildade que se pode ter, porque é nós reconhecermos que não podemos ser tudo, que não podemos ter tudo, e termos a humildade de dizer vou por aqui.
1: E quero isto para mim.
0: Claro, e portanto, é uma escolha, inevitavelmente, e eu acho que sermos bons ou sermos maus continua a ser uma escolha. Por isso é que eu às vezes tenho muita dificuldade em perceber aquelas pessoas que escolhem ser más.
1: E também é uma escolha, de facto.
0: Também é uma escolha, às vezes mediada por muitos desamparos, uma inveja muito grande em relação àquilo que os outros são capazes de conseguir quando são bons. E, portanto, foi uma escolha, sim, eu escolhi. Aí tinham passado 3 dias e, portanto, foi aí que eu comecei a escrever a série.
1: Diz que sempre teve uma grande paixão pela vida. Era uma paixão verdadeira, como se fosse uma namorada, escreve no livro. E continua com essa paixão dessa forma?
0: Olha, o meu grande problema é que eu tenho projetos para 4 ou 5 vidas, pelo menos. E, portanto, voltamos às escolhas, como é que eu vou fazer para selecionar isto? Como deve ser, tenho. Acho que é um privilégio absolutamente fantástico e por isso percebe melhor porque é que quando se trata de definir morte medicamente assistida ou suicídio medicamente assistido, eu não sou capaz, não quero. Já tive pessoas que me procuraram, dizem assim, olha, eu procurei porque queria que me ajudasse a morrer e eu digo, olha, escolhi a pessoa errada, eu posso ajudá-la a ser insubmisso, irreverente, tudo isso. Rebelde, e eu tenho a ideia que quando nós pegamos nestas qualidades todas que todos temos, se calhar somos capazes de ter com a vida uma dimensão muito mais saudável, mesmo em tudo o resto que não é vida mental do que pode parecer. Mas sim, é uma paixão e portanto eu acho que é um privilégio estar vivo. Mas eu devo dizer que se mandasse, ainda bem que o Sr. Ministro da Educação não está a ouvir, eu acho que a poesia política devia acompanhar toda a escolaridade, desde o jardim de infância até ao último ano do mestrado qualquer.
1: O que é que nos ajudam a poesia e a política?
0: A pensar tudo, porque eu acho que é muito importante que os miúdos, quando têm 12 ou 13 anos, têm uma filha de 12, tenham alguém que os interpele no sentido de pensar quantos miúdos de 12 anos é que eu conheço que não fazem a mínima ideia do que é que... Bom, começando do princípio, às vezes não fazem a mínima ideia de qual é o trabalho da mãe ou do pai, que é uma coisa que me arrepia. Como quem diz, como é que é possível? E a responsabilidade não é deles, que fique claro, é onde é que os pais estão nisto,
1: claro.
0: como é evidente. Mas não fazem ideia da história dos avós. E com 12 anos, muitos avós tinham sofrido coisas muito incríveis, tinham passado, ou seja, que muitos já trabalhavam. E, portanto, às vezes é muito importante que os miúdos na escola, e a escola é um sítio tão bonito, sejam interpelados por um conjunto de coisas que não podem vir de um programa daqueles que vêm do Ministério, que são sempre tão quadrados, mas que os ponham a falar sobre coisas. E, portanto, entre educação para a sexualidade, naquelas versões esquisitas, e ter os miúdos a falar da morte nas escolas,
1: e de emoções, e do que sentem.
0: Correto. Porque isso lhes abre a cabeça e lhes dá com a vida uma... Permite-lhes ter uma relação séria com a vida. E eu acho o máximo quando vejo os miúdos não é amarem a vida. Às vezes estão apaixonados pela vida. E eu percebo que as pessoas adultas às vezes digam ok, idade parva, coisa nenhuma. Quando os adultos dizem isso... tenho uma inveja imensa, como quem diz, como é que eu me desencontrei daquela paixão com a vida e agora parece ter uma posição, uma atitude, uma postura resignada e conformada. E, portanto, sim, amarmos a vida é uma coisa absolutamente sublime. E os professores vivem em liberdade condicional e eu acho que os professores são bonitos quando contam histórias e quando abrem a sua sabedoria, a sua experiência de vida para os miúdos, porque quando eles percebem que um professor tem luminosidade quando fala seja do que for, e que o professor deixou de ser professor, passou a fazer parte da família.
1: É muito inspirador.
0: É absolutamente insubstituível e eu fico escandalizadíssimo quando há pessoas que acham que o futuro vai fazer com que os professores sejam substituídos por
1: tutores digitais.
0: Ah, por favor.
1: É uma coisa que me deixa louca.
0: E, portanto, a escola devia, obviamente, proibir esta transformação da inteligência humana em inteligência artificial, que é aquilo que a escola faz há muitos anos.
1: É verdade.
0: Há muitos
1: anos. Eduardo, abre-me aqui janelas para 10 perguntas diferentes, mas eu vou agarrar uma, um mote que deixou aí, que é conhecermos a história das nossas famílias e eu queria conhecer um pouco a sua história. Quem é que eram os seus avós, quem é que eram os seus pais e como é que eles cultivaram essa paixão pela vida?
0: Com exemplos, com bons exemplos, acho que é isso que nós temos o privilégio, não é? Às vezes há muitas famílias que não têm esse privilégio, eu tive esse privilégio e, portanto, uma relação muito intensa com a vida da parte deles e, portanto, essa foi a minha verdadeira escola de vida e muito mais importante do que a escola.
1: Cresceu em Leiria.
0: Sim.
1: No seu livro diz que entendeu a herança que lhe chegou dos seus avós, Josefa e Manuel.
0: Sim.
1: De pobreza parecer uma espécie de nome de família.
0: Sim.
1: Ou seja, nós tentamos renegá-la, mas ela continua a falar-nos baixinho e a insinuar-se, a impor-se. Sentiu isso ao longo da vida?
0: Em alguns momentos, sim. Eu fiquei muito zangado quando os números da colocação dos alunos no ensino superior este ano nos dizem que há uma percentagem assustadoramente ínfima de alunos que vêm de meios socioeconómicos desfavorecidos e acho que é de mau gosto. Acho que alguns deputados não mereceriam nunca, jamais, em tempo algum, ser deputados, porque ainda têm a lata de falar de elevador social num contexto destes. É de mau gosto. Todas as crianças teriam direito a um tablet. Onde é que ele está? Onde é que está a banda larga? Etc, etc, etc. E, portanto, sim, a pobreza parece limitar-nos o direito a sonhar. E isso eu acho uma coisa obscena. E acho que as escolas, uma vez mais, fazem uma clivagem entre os alunos mais remediados, é uma expressão lindíssima, meu Deus, e os outros, como se uns fossem simples, sendo que muitas vezes quando se descrevem as pessoas simples, é como se elas fossem simplórias, se contentassem com pouco, como eu muitas vezes ouço aqui em Lisboa, como se as pessoas da província, coitadas, fossem todas muito simples, com a ideia de que uns têm direito a ter sonhos e brinquedos mais caros ou menos caros.
1: E outros têm que se contentar com menos.
0: E, portanto, se isto é um mundo justo, mais valia fecharmos o país e repensar muito bem o que é que nós queremos, porque, obviamente, o mundo pode ser justo. Noutras latitudes é muito mais justo e são pessoas iguais a nós.
1: Mas a escola em Portugal está a falhar como elevador social? Nunca chegou a ser?
0: Nunca chegou a ser. A escola nunca chegou a ser. E nesta altura do ano eu costumo fazer, faz parte dos meus números, fazer alguma ironia com isto, mas eu acho muita graça que para uma escola que entende que a pluralidade é uma bênção da humanidade, não é? Independentemente de haver muitos agentes políticos que ainda não tenham percebido qual é esse privilégio, mas um dia vão ter esse golpe de luz. Eu acho engraçadíssimo que se fale desta igualdade e depois as turmas A de todas as escolas tenham as crianças com apelidos com pedigree e os filhos dos professores e depois a coisa vá desnatando por ali abaixo até à turma M, onde muitas vezes eu conheço os corredores dos professores por dentro. se juntam as crianças com problemas, a quem se atribuem os professores todas juntas, está a ver a gestão que isto permite, a quem se atribuem os professores que acabaram de chegar, os menos diferenciados, os menos competentes, como quem diz, não vamos estragar os bons e estragar por estragar, estragam-se os outros. A escola continua a funcionar assim.
1: Infelizmente sabemos bem que isso acontece.
0: E agora veja-se no início da cadeia assim.
1: Perpétua-se pela vida fora, naturalmente.
0: Pela vida fora.
1: Claro, porque faz toda a diferença o contexto daquela quantidade de horas que se passa na escola, os amigos que se faz para a vida e que se leva para a vida, os exemplos que se tem dos outros.
0: Hoje é sexta, ontem eu estive com 400 professores e eu estava a dizer-lhes, bom, aquela ideia dos professores que eu acho generosa, escorregadia, todavia, como é que nós devemos tornar as crianças felizes? Falando-lhes verdade, não é? Avaliando-as com justiça, ora é essa, mas se é para as avaliar com justiça, ponham à entrada de cada escola um outdoor a dizer todas as crianças têm necessidades educativas especiais e enquanto a escola não descobrir a necessidade educativa especial de cada criança, não cumpriu a sua missão.
1: Mas estamos longe, de facto, ainda desse...
0: Infelizmente.
1: Desse caminho. Quando olha para a sua experiência como pai... E pensa nos conselhos que dá aos outros pais. Houve assim algum conselho que lhe tenha sido especialmente difícil de conseguir cumprir?
0: Não, às vezes os pais na sua... As mães, porque os pais talvez são muito, muito encolhidos. As mães são muito mais... verbalizam de uma forma muito mais bonita, muito mais expressiva. E às vezes as mães perguntam-me, olha, Qual é o ingrediente secreto? É um pouco neste registro. Há sim uma fórmula para que eu seja boa mãe? Eu digo sempre sim, claro, com a maior das seriedades. E as pessoas ficam perplexas a pensar assim.
1: Ah, ok, está aqui a fórmula.
0: Vem lá o vem ingrediente aí. Secreto. E eu digo-lhe, olha, isto é um bocadinho como nos antibióticos, não é? Os bons pais são aquelas pessoas que fazem mais na hora de 88 horas. E se, portanto, não está a fazer ainda, não perca a esperança, porque há de lá chegar. Há de lá chegar. E aí sim será a fórmula esta.
1: Falhando. Portanto, claro. Tentativa e erro.
0: Claro que sim. Não há mais ninguém que nos faça crescer do que os nossos filhos. São quem mais nos dá uma dimensão de humildade que nós não conhecíamos. Mas eu acho uma coisa muito bonita. E acho que se calhar as mães percebem isso de outra maneira. É que... Eu acho que todas as mães se imaginam ser boas mães antes de serem mães, mas elas nunca imaginariam quando são capazes de ser mães depois de serem mães. Porque aquilo que se passa quando uma mãe dorme em suaves prestações de 2 horas durante um mês, 2 meses, muitos meses, muitos, muitos, muitos, muitos, e tem toda a gente às vezes a exigir-lhe tudo e mais alguma coisa, e o diabo das redes sociais a infernizá-las com fórmulas para isto e para aquilo, e a dar a entender
1: com
0: que a vida
1: exigências
0: se
1: e expectativas
0: com
1: enormes, sim.
0: Com Photoshop, e que seja toda a gente perfeita, ninguém erra, nem tem dúvidas e essas coisas. Eu acho incrível como é que os nossos filhos nos ensinam e então as mães percebem o que é, aí sim percebem o que é a bondade de estarem presas por um cabelo e quando tudo faria ou recomendaria que explodissem, têm um olhar de uma bondade inacreditável no meio às vezes de uma birra de uma criança que está só muito assustada. E aí nós percebemos como os nossos filhos nos ensinam a ser pessoas, boas pessoas, como nós nunca imaginaríamos antes de ser capazes.
1: A maternidade e a paternidade transformam-nos em pessoas
0: sim.
1: melhores.
0: Se apanharmos a onda e apanhamos todos. Sim, sem dúvida, absolutamente nenhuma. Mas eu acho... Oh meu Deus, agora vão... Mas pronto, paciência. Eu acho que só começamos a ser pais a partir do segundo filho, de acordo?
1: Bom, eu diria que sim. E a partir do terceiro então transformamos-nos em pais diferentes. De facto, à medida
0: melhores,
1: que vamos tendo mais filhos
0: melhores. As mães dedicam-se a um filho mais velho. Como não se dedicam. É horrível dizer isto para as mães, porque as mães dizem, não, eu gosto deles da mesma forma. Não é verdade. Dedicam-se de uma forma como não se dedicam a mais ninguém.
1: É bem verdade, sim.
0: Falam com os olhos com ele com... E por isso é que os filhos mais velhos têm, em regra geral, uma sensibilidade muito mais educada E depois no segundo filho, é como sabe, o primeiro filho tem as fotografias todas no sítio, no segundo filho tem uma caixinha com as fotografias, elas estão na nuvem. No primeiro filho a Xuxa cai e a mãe ferve a Xuxa. No segundo filho passa por água ou põe na boca dela. E sim, nós aprendemos a ser pais à medida que somos pais. E já agora ficamos melhores pessoas.
1: E agora vamos sair dos pais e dos filhos. E eu perguntava-lhe, depois de tantas décadas a ouvir pessoas, o que é que lhe espanta ainda sobre o ser humano?
0: Em off, mas hoje em on. Eu costumo dizer que eu tenho este enorme privilégio, que é pagarem-me para me contarem histórias, que eu acho que é um privilégio absolutamente fantástico. Sabe, e as histórias das pessoas são tão bonitas, são tão comoventes. Eu às vezes vejo as histórias do cinema e penso assim, eu tenho 20 melhores.
1: Muito melhores. Partilhamos isso. Eu também costumo dizer isso, um enorme privilégio. Sim. De poder falar com pessoas Sim. extraordinárias. O que é que pode ser melhor do que isso?
0: Sim. E depois ter o privilégio de lidar com a parte mais bonita das pessoas, aquela que realmente não tem pó de arroz, nem tem outro tipo de dor, as pessoas são natural, tal qual elas são. E isso é um privilégio absolutamente fora do lugar. Absolutamente fora do lugar. Que não é fácil, não é? Porque
1: trazemos... dispõem dos seus artifícios.
0: Sim, trazemos-las para dentro de nós e elas percebem que nós... temos as limitações das pessoas, uns mais do que outros, mas quando nós temos a humildade de perguntar o que é que elas esperam de nós e quando nós temos a ousadia de nos perdermos nas histórias delas e depois percebemos qual é o fio da meada e de pegarmos numa experiência, já agora numa sabedoria, e transformar isso numa leitura tão simples, que de repente... quando a formulamos, elas dizem, claro que é isso. E só porque chegam lá, de repente, começam a mandar na vida e a querer que a vida delas tenha a cara delas, isto é um privilégio tão grande que evidentemente, que eu nunca me vou reformar.
1: No fundo não é um trabalho, é um ganho. Sim. É uma forma de estar na vida, sim. Que lhe dá a vida.
0: Sim, sim, sim. E que é uma coisa que me inquieta, devo dizer. Porque às vezes, quando eu estou com pais que têm o azar de ter filhos que têm boas notas a tudo, ou quase tudo...
1: O azar.
0: O azar. Às vezes é mesmo azar. Porque quando os miúdos têm o azar de ter boas notas, claro que há sempre alguém na família que diz, pronto, das três uma, medicina, invariavelmente, gestão na Universidade Nova, ou na Universidade Católica, vá, e engenharia aeroespacial. E eu percebo a preocupação dos pais, que fique claro. Porque a medida de sucesso neste momento, e porventura neste mundo, é... Bom, quanto mais depressa começar a ganhar muito dinheiro, é sinal que tem mais sucesso. Não é verdade.
1: E sobretudo não é verdade que isso lhe traga mais felicidade.
0: Como é óbvio. E portanto, eu costumo dizer assim, se a medida é essa, se a métrica é essa, eu se fosse assim, dizia assim, olha, meu filho, escolhe uma namorada rica, casa com ela... E depois faz como se faz em relação à água tónica das Schweppes. Aprende a gostar. Porque quando nós caricaturamos e levamos ao absurdo, e portanto, não são muitas, eu tenho muita pena que não sejam, e tenho mais pena quando a miudagem não leva isso a peito, e mais uma vez a escola podia ser fundamental a esse nível. Eu acho que o grande desafio que todos nós temos para os nossos filhos é que eles sejam pagos para brincar. Para brincar. Brincar é a coisa mais séria do mundo. E quando eles são pagos para fazer uma coisa que tem que representar uma encruzilhada de todas as vidas que temos cá dentro, e que só eles conseguem fazer, porque depois não há duas vidas iguais, o mercado, como as pessoas gostam tanto de dizer, o mercado quando percebe alguém singular, inimitável, o mercado trata-o muito bem. E, portanto, esta ideia de nós estarmos a criar produtos normalizados, basta irmos ali, aqui no Parque das Nações, e ver aqueles miúdos todos engravatados a falar da mesma maneira, com os mesmos... Mas qual é a vantagem da humanidade de criar clones?
1: Não. E que vão buscar todos a informação à inteligência artificial e que é toda igual. E o que é que se distinguem?
0: Exatamente. E, portanto, o mundo sempre foi muito carinhoso com as pessoas singulares. E compreende-se, porque são aquelas que interpelam, que desafiam, que põem dúvidas, que abrem avenidas, funcionam como os elefantes nas florestas, abrem um trilho e depois outros animais aproveitam o play e vão por ali. E eu acho que não é isso que nós estamos a fazer e é isso que devíamos, porque quando nós somos... Quando um trabalho nos dá um prazer imenso, quer dizer, um trabalho não é um emprego, é muito mais do que isso. Eu acho que é um privilégio.
1: E que máximas ou que regras de ouro é que procura seguir na sua vida?
0: Quer dizer, ser tão verdadeiro quanto sou capaz, acho que é, mas acho que é sobretudo isso. Às vezes as pessoas brincam comigo e dizem... quer dizer, tem um tom de voz tão baixo e depois diz esse tipo de coisas, quase como quem diz onde é que isso estuda, quais são as regras de comunicação. Eu acho graça, porque acho que é sermos tão verdadeiros quanto somos capazes. Fomos todos educados para mentir. Tenho muita dificuldade em perceber isso. Muita dificuldade, por uma razão simples, porque quando nós partilhamos aquilo que estamos a sentir, mesmo quando estamos a sentir raiva, se for o caso, que nunca é uma reação estúpida, que fique claro, a nossa raiva é diretamente proporcional à pessoa com quem estamos, portanto...
1: E vem de algum lado.
0: Como é óbvio. Quando nós somos educados a criar aqui labirintos, nós estamos a ser educados para mentir. Eu não acho que se ganhe o céu mentindo. Uma vez eu estava a conversar com um homem ligado à teologia da libertação, lindíssimo, que me dizia assim: céu? Se até os santos vão para o céu, dizia ele, quanto mais os pecadores. Que é como quem diz: bom, se calhar eles foram tão mais mentirosos do que pode parecer, se eles merecem o céu, porque não os outros? E, portanto, eu acho que é pecado não falar tão verdade quanto somos capazes. E quando o fazemos, é como se disséssemos aos outros que eles não são suficientemente capazes para acolher a nossa verdade. E às vezes eu vejo isto nas famílias e nos casais, e é uma coisa que me assusta, porque faz sentido esperarmos que alguém goste muito de nós e nós não lhe darmos o melhor de nós. Faz-me lembrar sempre aqueles, os meus rapazes, que estão a falar daqueles carros meio podres, chamam-lhe chassos. Mas muitas vezes os chassos têm no vidro de trás um autocolante a dizer: o meu outro carro é um Ferrari. E às vezes eu acho que nós nos relacionamos desta maneira. Não nos damos uns aos outros, mas sempre com um autocolante no vidro de trás a dizer: calma, o melhor eu guardo para mim. Que sentido tem?
1: E tem uma pequena definição de felicidade para si?
0: Vamos lá ver. Eu acho que a felicidade é uma experiência de comunhão entre pessoas. E por isso eu sou um cristão que não acredita em Deus, não é? Porque eu acho que... acho que somos todos muito... Desculpe uma vulgaridade. Muito pavões em relação ao mundo em que vivemos. Porque se há 2000 anos pessoas a partir de histórias foram capazes de criar parábolas absolutamente fantásticas... Nós temos mais é que nos sentir pequeninos e humildes e dizer: hoje teríamos a obrigação de fazer muitíssimo melhor. E, portanto, a experiência de comunhão é uma experiência muito bonita, eu acho. Porque comunhão não é confusão, não é incorporação. É estarmos nus por dentro, ao pé da outra pessoa. Sermos felizes é isso. São experiências de comunhão entre pessoas.
1: E isso perde-se cada vez mais hoje, com as redes sociais, com os tablets, com o digital, que nos afasta cada vez mais do outro.
0: Quanto
1: sente que estamos a fugir
0: exibição,
1: desse caminho da felicidade.
0: Estamos. Que estúpido, não é? Porque ao mesmo tempo, quando vamos ver as revistas cor-de-rosa e outras coisas do género, muitas vezes parem de falar de felicidade. Toda a gente fala de felicidade. Como se
1: calhar o essencial é só estarmos uns com os outros.
0: Sim, sermos tão verdadeiros uns com os outros. E por isso eu acho que é possível estarmos... irritados e sermos felizes, porque a pessoa com quem estamos irritados apanha a onda e às vezes nos desmascara e ficamos ali muito mais de acordo com o que somos. E portanto eu acho que passamos a vida a falar de felicidade, mas praticamos cada vez menos a verdade. E pronto, mas é um mundo em que nós vivemos, em que até os políticos agora trazem para a linguagem política a palavra perceção, que é como quem diz, não, andamos todos estúpidos, a realidade nós não temos a capacidade de a perceber, andamos todos a ter enviesamentos sobre as coisas, e eu tenho muita esperança que haja políticos que falem a verdade e que sejam tão capazes de ser transparentes que eu não tenho dúvidas nenhumas que eles depois arrebatam as pessoas, mesmo quando dizem assim, atenção, vamos atravessar aqui um período de dificuldades, mas o que é que nós queremos com isto? E eu acho que são as empresas de comunicação que mandam no mundo, que estão ali todos blindados com aquelas fórmulas completamente parvas, em que se diz tudo e não se diz nada, e portanto sim, passa-se a vida a falar de felicidade, e quanto menos verdadeiros, mais infelizes, invariavelmente mais infelizes nós somos.
1: Eduardo, ficávamos a conversar um bom tempo mais, mas já infelizmente o nosso tempo está a terminar. Uau. Com que música é que vamos acabar este programa?
0: É uma música que eu acho que se adequa ao livro. Pensei assim, se calhar faz sentido. E portanto, acho que não é uma surpresa para si, mas tenho esperança que seja uma surpresa para as pessoas que nos vão escutar. É uma música dos Beatles.
1: Blackbird.
0: Exatamente. Que são umas pessoas muito bonitas, muito bonitas. E que são bem a prova de quando se escreve de forma simples, os nossos filhos mais pequeninos são capazes de perceber as mensagens muito antes de quererem, de conseguirem ter uma noção minuciosa do que é que nos estão a dizer. E, portanto, são um exemplo que eu acho que nós devemos seguir.
1: É uma música sobre um pássaro e sobre esperança, sim, carregada, sim, de esperança, que termina este programa com o Eduardo Sá. Muito obrigada por esta conversa, foi um gosto recebê-lo.
0: Eu é que agradeço, muito obrigado.
1: Este programa tem uma novíssima banda sonora original de Márcia, teve produção de Rui Alves de Sousa, cuidados técnicos de Felipe Pinto, sonoplastia de César Martins, cobertura multimédia de Kenia Nunes, e eu sou a Mafalda Anjos. Se gostou, não se esqueça de seguir o Inventário Pessoal na sua plataforma de podcast preferida. Para a semana estamos de volta com mais um episódio de Inventário Pessoal e um convidado com muito para partilhar. Fiquem bem. Blackbird

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1: 2 horas no continente e na Madeira. 1 hora nos Açores. Edição da jornalista Inês Martins.
2: Luís Montenegro foi aos Estados Unidos dar garantia de que Portugal vai ter excedente orçamental este ano. O primeiro-ministro está em Nova Iorque, onde vai participar na Assembleia Geral das Nações Unidas. De visita no fecho da Bolsa, onde tentou atrair investimento para Portugal, Luís Montenegro garantiu que o país vai continuar a crescer.
3: Our budget will have a surplus for a fourth straight year.
4: O nosso orçamento terá um excedente pelo 4º ano consecutivo, com a transformação da nossa economia para um modelo de crescimento apoiado numa maior competitividade. Numa altura em que as taxas de juros estão na ordem do dia, Portugal continua a reduzir a sua dívida. Portugal vai continuar a crescer mais rápido do que a zona euro, mantendo a inflação controlada.
2: E perante os resultados económicos, Luís Montenegro apelou a que os empresários norte-americanos invistam em Portugal.
3: Portugal is very much open to your investments and to your businesses.
4: Portugal está muito aberto aos vossos investimentos e às vossas empresas. Somos um dos países mais seguros do mundo, com estabilidade política, financeira e social. Estamos a investir na digitalização, a reduzir a burocracia e a simplificar os procedimentos. Em Portugal, declarei guerra à burocracia.
3: I declared in Portugal war to bureaucracy.
2: Esta quarta-feira, o primeiro-ministro vai reunir com o secretário-geral das Nações Unidas, António Guterres. Na quinta, vai intervir no debate da Assembleia Geral da ONU. Também o presidente da República pede menos burocracia em Portugal. Na abertura do Congresso dos Contabilistas Certificados, António José Seguro defendeu que o Estado deve ser um aliado destes profissionais, de forma a facilitar-lhes o trabalho a vários níveis.
5: É necessário também ter no Estado um aliado, designadamente ao garantir estabilidade na legislação fiscal, permitindo que as mudanças operadas, ainda que incontornáveis, possam ser planeadas, preparadas e debatidas com tempo suficiente para serem executadas sem percalços. Um aliado na celeridade na tomada de decisões administrativas e judiciais e, finalmente, um aliado na redução da burocracia, simplificação e modernização de procedimentos.
2: O recado do Presidente da República num discurso no jantar de abertura do 8º Congresso dos Contabilistas Certificados, que decorre esta semana em Lisboa. O arranque do ano letivo vai hoje a debate no Parlamento, com o Ministro da Educação a representar o Governo. O PCP, partido que agendou este debate, acusa Fernando Alexandre de sacudir responsabilidades para professores e diretores escolares pelos problemas registados nos últimos meses, e não só. A líder parlamentar comunista, Paula Santos, vai mais longe, diz que o ano letivo começa com um governo e com um ministro fragilizados.
6: É um ministro, um governo fragilizado e uma política também que está demonstrada que não serve. Não é? Ou seja, e fragilizado exatamente pelas consequências das opções políticas, daquilo, pelas consequências das suas decisões. Porque a verdade é que, e eu creio que esta é uma questão muito séria, no Ministério da Educação avançou um processo de extinção e de redução de serviços, houve competências que ficaram, podemos assim dizer, ao Deus dará, sem respostas, e que inicia-se um novo ano letivo e que haja estudantes que não sabem para que escola vão. Eu acho que isto é impensável.
2: A líder parlamentar do PCP explicou que o partido agendou este debate por considerar que são necessárias respostas para o que diz serem os problemas na educação. Paula Santos refere, por exemplo, os casos recentes de alunos sem vaga nas escolas.
6: É inacreditável e eu creio que isto gera uma indignação de facto grande por parte das famílias. É inacreditável que se iniciem as aulas e haja alunos que no primeiro dia de aulas não sabem para que escola aqui. Isto é inacreditável, eu diria que é surreal. Não é? Como é que o Ministério da Educação não resolveu os problemas? O Ministro e o Governo que fizeram alterações na estrutura do Ministério da Educação, dizendo que era para ser mais eficiente, mas mais eficiente aonde? Aquilo que nós vemos foi de facto, mais uma vez, a consequência destas alterações que na prática constituem um desmantelamento do Ministério da Educação.
2: O debate está agendado para as 3 da tarde. tarde. E sobre o tema das vagas, o Ministro da Educação disse que continuam a surgir novos pedidos de colocação de alunos pelo país, principalmente de estrangeiros. Fernando Alexandre diz que são cada vez mais e que o Ministério está a tentar dar resposta em 24 horas.
7: Todos os dias continuam a surgir umas dezenas de pedidos de inscrição, como acontece desde pelo menos 2013, acontece todos os anos e acontece durante todo o ano letivo. Aquilo que nós estamos a fazer é garantir que em 24 horas os alunos todos são colocados. Ontem tínhamos 54 alunos por colocar em todo o país. Desses 54, mais de 30 tinham-se inscrito na sexta-feira à tarde. Obviamente nós não conseguimos colocar na sexta-feira de manhã os alunos que só se inscrevem à tarde e por isso nós vamos ter sempre alguns alunos. Aquilo que o sistema está a fazer é colocá-los muito rapidamente. Isso aconteceu sempre.
8: E são alunos que mudaram de residência, que saíram do privado, já fizeram esse estudo?
7: E muitos são estrangeiros, ou seja, há um grande número de alunos estrangeiros. Aliás, a maior parte dos alunos por colocar são estrangeiros.
2: O ministro, sobre os novos pedidos de colocação de alunos pelo país, diz que têm surgido diariamente, mas são cada vez menos e o Ministério está a tentar dar resposta o mais rapidamente possível. Fernando Alexandre promete dar mais detalhes no Parlamento esta quarta-feira. O Governo vai criar um grupo de trabalho para resolver o problema do turismo de saúde no SNS. O objetivo é estudar o fenómeno dos cidadãos estrangeiros não residentes que recebem cuidados no SNS e saem sem pagar. O secretário de Estado da Gestão da Saúde, Francisco Catalão, explica que o grupo de trabalho quer perceber como e a quem cobrar.
9: Está a ser desenvolvido e está em fase final de constituição um grupo de trabalho para o efeito, que terá, entre outros, os objetivos de mapear e quantificar o universo cobrável e propor melhorias na identificação desse universo, identificar e caracterizar as categorias de terceiros responsáveis pelo pagamento, definir soluções operacionais e tecnológicas que preservam o acesso a cuidados e assegurem a correta assunção da responsabilidade financeira e que promovam a melhoria do circuito de faturação e cobrança. É um tema que, obviamente, a nós também nos preocupa.
2: O secretário de Estado diz que é importante explicar que o problema não é a utilização do SNS por estrangeiros, mas sim por estrangeiros visitantes e é preciso apurar com detalhe os números de quem visita os hospitais portugueses. O presidente dos Estados Unidos reúne-se com a presidente interina da Venezuela, Delcy Rodríguez, à margem da Assembleia Geral da ONU. Será o primeiro encontro entre os dois desde a captura de Nicolás Maduro. Outro encontro relevante está marcado para esta quarta-feira, em Nova Iorque, entre o secretário de Estado norte-americano Marco Rubio e o ministro dos Negócios Estrangeiros russo Sergei Lavrov.
1: Edição da jornalista Inês Martins. 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
14: Olá, sejam muito bem-vindos ao refeitório. O meu nome é Joana Barrios e hoje recebemos a jovem chefe Francisca Dias. Bem-vinda.
15: Obrigada.
14: Ora bem, nós, antes do microfone começar a gravar, estamos sempre a conversar sobre tudo aquilo que depois queremos conversar na entrevista. É inevitável a curiosidade. Francisca, tu tiveste um grande momento em televisão e eu gostava de te perguntar sobre isso. Claramente não era a primeira pergunta, mas como estávamos como com falamos? Muita embalagem. Tu foste participante, concorrente do Hell's Kitchen, era um formato internacional que teve aqui emissão na SIC, em
15: Sim.
14: Portugal, dirigido pelo Lubomir.
15: Sim.
14: Ok, muito bem. Em que ano é que participaste e como é que lá foste parar?
15: Na verdade, oficialmente participei em 2020, finais de 2020, início de 2021 e estreia na televisão nacional em 2001, em março, abril de 2021. Como eu estava a dizer, basicamente, eu entrar no programa nunca foi o meu objetivo ir para a televisão, nem nada dessas coisas, mas estávamos no meio da pandemia, início da pandemia, quer dizer, na segunda vaga, no segundo lockdown.
14: Sim.
15: O meu contrato é rescindido nessa altura.
14: Estavas a trabalhar onde?
15: Estava a trabalhar no hotel, aqui em Lisboa. Eu ia passar a efetiva, mas como todas as pessoas na minha situação, muita gente da minha situação
14: Foi embora?
15: Foi embora do. Pois, pronto, rescindiram o posto de trabalho, que der, porque lá está, não era uma fase fácil para o turismo em Portugal, para a hotelaria em Portugal.
14: Bom, tu hoje em dia és empresária, já lá iremos sobre como é que depois muda a forma de olhar, não é?
15: Não, mas eu entendo, tipo, eu entendi que, claro. Tinha, que não era porque quem estava efetiva antes a trabalhar naquele posto que tinha de ir embora. Neste caso era eu que era. Que era mais fácil e está tudo bem. E está tudo
14: e ainda bem
15: com isso. Entretanto, a história foi a minha mulher é que me inscreve, pré-inscreve. Ela conta-me a dormir, a verdade é esta. Ela, tipo, ela ali no início tem ali um meio sonambulismo quando ela está meio acordada. E ela começa a dizer: ela vai ficar chateada comigo, ela vai ficar chateada comigo. O mail. E eu: o que é que se passa?
14: Que mail?
15: Tipo, Tânia, precisamos falar, estávamos a falar uma coisa muito estranha. O que é que se passa com ela é esse? E ela diz-me, olha, inscrevi-te. E depois a segunda resposta, né, que é tipo, pegar entrevista, o que é que eu gosto, cozinha, coisas random de entrevistas desse tipo de formatos. Já mando eu, já em conjunto, mas a primeira interação, porque eu nem sabia que ia haver inscrições, não sabia porque. As minhas redes sociais, a minha coisa é muito ligada a coisas, pá, a cozinha, outras coisas de história que eu gosto de ver, pá, não, reality shows não passam no meu feed, não
14: mas
15: vejo.
14: Também não entram no meu, é um facto.
15: Mas ela gosta de alguns reality shows e segue alguns formatos e o algoritmo dela encaixou aquilo e foi ela e foi assim de repente.
14: O algoritmo dela soube, a minha mulher está aqui desempregada, acabou de ficar desempregada, vou então inscrevê-la.
15: E basicamente, e por estar nessa situação de não ter um trabalho fixo, não é? É que vou para a televisão. Porque na minha cabeça foi, eu vou lá, vou mostrar, tipo, como fosse na minha cabeça, era uma mega entrevista de trabalho.
14: Ok.
15: Vou-me expor.
14: Para todas as pessoas queiram ou não queiram ver.
15: Sim, e quem quiser, se quiser, pode-me contratar.
14: Ok, boa.
15: Na minha cabeça era
14: aqui
15: isto.
14: Aqui ficou o meu cartão de visita.
15: E trabalhei no Hell's Kitchen como fosse o mesmo trabalho. Lá o meu objetivo era dar o meu melhor. Queria, objetivo claro, chegar à final.
14: Ok.
15: Tipo, estar no top 2.
14: Cumprimos não era... esses objetivos, ficaram bem cumpridos.
15: Esse era o meu objetivo. E quando foi o dia da final eu estava muito realizada. Porque o objetivo que eu me quis propor estava concluído.
14: Estava cumprido.
15: Sim, foi o dia mais calmo para mim se calhar.
14: De todos?
15: De todos.
14: Ok. A pressão é real? Todas essas coisas são reais? Ou é uma pressão autoimposta por ti, uma vez que estás nessa tal entrevista de trabalho que de repente é emitida para o mundo inteiro, não é?
15: Assim, a minha realidade era muito real, porque eu, lá está, como eu estava em entrevista, mesmo, né, se eu fizesse uma coisa de errado, o máximo me ralhavam comigo, claro que não era igual, ou acontecia alguma coisa, mas como eu queria que corresse tudo muito bem, porque eu queria mostrar que eu era capaz, né,
14: claro.
15: Para mim a pressão foi muito, lá está, foi muito real. Todas as coisas. Tipo, foi. Lá está, como tivesse mesmo a trabalhar.
14: Portanto, levas a coisa mesmo a sério.
15: Sim, levei mesmo a sério.
14: Antes de nós começarmos, ainda disseste-me que a televisão sempre tinha tido impacto na tua vida e sempre tinha estado muito presente na tua vida. E eu tenho sempre esta pergunta, assim, um bocadinho no back of my mind, porque a televisão, para quem não é filho ou parente de alguém da área da restauração, acaba por ser uma grande forma de entrar em contacto com o fazer, o ver, a familiarização com ingredientes, com outras culturas, com uma série de coisas. Era nesse sentido que tu estavas a dizer isto?
15: Na verdade, eu posso dizer que tipo, as primeiras coisas que eu tive acesso a diferente também foi na televisão. Eu vi a Roça com os Tostos no RTP2.
14: Uhum. Imenso... Grande clássico.
15: Tenho o sonho de ir a Santo Meio Príncipe por causa desse programa. Tenho de realizá-lo, foi, da minha cabeça foi, eu tenho de ir à terra onde este senhor está, porque isto acho que é lindo. E era muito nova, acho que ia ter uns 8, 9 anos. Eu via aqui religiosamente e queria mesmo, e quero ir a Santo Meio por causa do programa. E via muita coisa, e absorvi muito televisão também, porque na altura que eu cresço, já em... a trabalhar, a televisão e canais, como vários canais já por cabo, e televisão normal, internacionais, dão-te entrada, né? Porque não havia streaming como há hoje. Não...
14: Claro.
15: Não sou pré-histórica, mas... Não,
14: sim, mas também estás entalada aqui nesta geração que teve acesso a muitas coisas on demand, não é? Mas também tiveste acesso a muitas coisas de uma forma até passiva, não é?
15: Sim.
14: Porque só quando havia 4 canais, tipo, tinhas de ver aqueles.
15: Sim.
14: Pronto, é isso.
15: Lá está. Por isso é que eu, também... Por isso é que eu vi a Roça com os Tostos também no César, que não ia ver. Porque se eu fosse ao dia de hoje, ninguém... Quer dizer,
14: não escolhi... Não, dizer, não vai dar RTP2. Hoje em dia talvez escolhesses, porque...
15: Da idade que eu estou, sim.
14: Porque mas, tens esse interesse.
15: Mas se calhar da idade da minha filha, não vê os canais genéricos.
14: Pronto, já percebi. Que idade tem?
15: 12.
14: Oh,
15: não vê.
14: Pronto, tenho outras perguntas para ti. Uma delas é... Tu és ribatejana, não és?
15: Isso é complicado.
14: Conta-me lá, porque eu fiquei muito confusa.
15: É difícil, isto é fácil de explicar.
14: Estamos aqui a reclamar uma identidade alentejana, também não me importa dividir, estou a brincar.
15: A verdade é que eu sou do Distrito de Santarém, sou o último concelho do Distrito de Santarém, enfiado literalmente dentro de Castelo Branco.
14: Ok.
15: Pronto.
14: Então, és uma pessoa... Que tens uma identidade muito baralhada.
15: É, mas depois, em termos escolares, a escola, o agrupamento de escolas pertencia às escolas de Castelo Branco.
14: Ok.
15: Porque eu fisicamente estou mais perto de Castelo Branco do que de Santarém.
14: Ok.
15: Em termos temporais. E depois eu estou a 20 km do Alto Alentejo. A minha identidade gastronómica e de vivência divide-se entre a Beira Baixa e o Alto Alentejo.
14: Ok.
15: Pronto. E a frase que eu digo lá no restaurante é: eu quando chego a Estremoja, essa parte do Alto Alentejo, que também é fronteiriça com o Alentejo Central, que leia-se Évora, estamos ali para mim é um bocadinho Alto Alentejo, já numa transição, descubro que sou mais alentejana daquilo que eu achava. Porque, em termos culturais, porque na verdade o meu bisavô, outras pessoas antes do meu bisavô, vinham trabalhar até àquela zona. Paravam ali e havia muita permuta de vida, de palavras, de costumes, de lá para cá, de cá para lá, por isso há semelhanças. A maneira de estar, a maneira de falar, a maneira de viver ainda de hoje em dia é muito igual àquilo que eu cresci na minha terra.
14: E da Beira Baixa, o que é que tu tens?
15: O que eu digo é que tenho a bura de milho,
14: okay,
15: com ovos e feijão.
14: Tens as coisas essenciais. Os três essenciais.
15: E os X da Beira Baixa para mim são ligeiramente...
14: polémico. Isso é muito, muito polémico.
15: Mas a minha face é de transição. Por exemplo, ainda temos franheira, que é uma coisa muito alentejana, que nós ali naquela zona ainda conservas. Mas depois já há uma morcela diferente, mais das beiras do que no Alentejo, que eles estão em mais a chouriça de sangue só. Aí há ali já umas coisas que misturas Alentejo e... Imagina, enquanto Porto Alegre, conheceres Porto Alegre, né, como uma sub-região muito autêntica do Alentejo, nós somos muito parecidos com Porto Alegre. Porque há quem quiser Porto Alegre, Beira Baixa. Os alentejanos.
14: Sim. Por isso sabemos. Mas a mim encanita-me sempre quando dizem o Alentejo, porque não é possível dizer o Alentejo, que é uma coisa muito genérica e muito abrangente, para um território, para além de extenso, tem... uma riqueza bastante considerável dentro daquilo que é a geografia do país.
15: Porque a própria geografia, se a gente for pensar no geral, a própria geografia...
14: Tens interior, tens litoral, tens Extremadura, tens serra, tens planície, tens...
15: É muito diferente.
14: Tudo.
15: E isso influencia.
14: Claro.
15: Em termos da vivência da pessoa, logo, o que eu digo é, o sítio influencia a comida, que influencia várias coisas. Geograficamente, nós somos, a nossa comida reflete-se diretamente pela geografia do local.
14: Claro.
15: Não, é isso, tipo, se não consegues ter aquele tipo de alimento tão à mão, não vais consumir. Não fazia parte do teu...
14: Mas hoje em dia a coisa é diferente.
15: Sim.
14: Lá iremos. Como é que tu decidiste que querias ir parar à cozinha?
15: Na verdade, o que eu digo é, ai, sempre gostei de comer. Eu sempre gostei muito de comer. E basicamente comecei a cozinhar porque eu não era uma miúda muito básica. Os lanches nunca eram tipo pão com leite.
14: Ok.
15: Eu era tipo...
14: Dá-me um dos teus lanches.
15: Pequenina, eu fazia tipo... E assim, eu cheguei a lanchar tipo pão com azeitonas e leite com chocolate.
14: Compreendo.
15: Porque tinha uma regra que era, se era lanche ou pequeno almoço, era, pão, era leite com chocolate.
14: Ok.
15: Ou leite com café.
14: Ok, leite com café.
15: E depois qualquer coisa.
14: Sim.
15: E depois qualquer coisa, tipo, ou enchido, ou maçãs, ou... Mas depois tipo, saladinha de atum, lata de atum com saladinha, saladinha de ovo que eu comia com o meu avô, tipo, ovo cozido, azeite vinagre, cebola.
14: Ok.
15: Coisas mais salgadas, sempre, muito mais salgado.
14: Sim, mais salgado do que doce.
15: Sim.
14: Mas nós temos aqui hoje no refeitório a Francisca Dias, que é chefe, e ela, entre outras coisas, está aqui a dizer que é mais dos salgados, mas eu não tenho a certeza absoluta dessa afirmação, porque para além daquilo que ganhaste já este ano, não é? Ela é vencedora do Chefe do Ano de 2026, que é um concurso com 37 anos de história, portanto é um concurso assim, e é o mais importante do país. Também ganhaste mais um prémio associado à técnica e eu acho que aí podemos falar um pouco sobre...
15: A pastelaria ou doce.
14: Claro.
15: É que a questão é, em termos pessoais,
14: gosto.
15: De petisco, por exemplo, vou a um café agora de fazer o pequeno almoço ou comer qualquer coisa, salgados. Eu gosto de doces. Eu gosto muito do Siri Convental, gosto muito dos doces. No geral.
14: Aliás, o mundo divide-se entre pessoas que gostam de doce de ovos e pessoas que não gostam de doce de ovos.
15: Sim, entendo isso. E eu sou aquela que gosto de doce de ovos e gosto de doçaria convental portuguesa. Acho que conseguimos com três ingredientes, se a gente quiser frutos secos com um ingrediente, conseguimos fazer 31 coisas e acho que isso é maravilhoso. Em termos profissionais, gosto tanto de salgados como de doces. Tive a sorte da minha carreira, na segunda vez que passo pela feitoria, porque tive uma primeira vez na feitoria durante 2 anos, onde depois decidi sair com o chefe João Rodrigues, onde tive mais tempo nas entradas e nos peixes. E quando volto a segunda vez, porque vou com ele com outro projeto, volto para a feitoria e a pasteleira despede-se. E eu, como estava ali um bocado entre projetos, ele diz assim: Francisco, amanhã estás na pastelaria.
14: Eu,
15: na verdade, tirei cozinha e pastelaria, mas a minha mãe tinha uma pequena pastelaria, padaria familiar em casa. Por isso eu nasci dentro de uma padaria desde os 6 aos 16. 10 anos da minha vida, onde absorvi muito.
14: A tua mãe fazia bolos para fora?
15: Bolos, pastelaria convencional, filhados mistos, croissants, pastéis de nata, bolas de Berlim, pão caseiro. Imagina, eu quando chego à faculdade, que eu tirei a licenciatura, eu já sabia fazer massa folhada, já sabia fazer pão. Imagina, essa base toda eu aprendi em casa.
14: Que bom.
15: Pronto.
14: Que sorte. Que privilégio.
15: E de uma maneira muito caseira, muito tradicional também, mesmo que seja uma pastelaria diferente. Mas eu tinha consciência do que é que era estar numa pastelaria, mas quando faço a primeira mousse de chocolate, dizem, dou a provar, né? Era o meu primeiro dia, dou a provar e disse, está talhada. E disse, desculpa. Como assim está talhada? Sim, a mousse está talhada, tens de fazer outra vez. Isto faltava tipo meia hora.
14: O que é uma mousse talhada?
15: Pois é isso, estás a ver? E eu em meia hora antes do serviço tinha que refazer uma mousse. Numa coisa que eu nem sabia que estava errado.
14: Mas o que é que estava errado?
15: Quando as claras em castelo, supostamente estão bem batidas em castelo, quando é aquelas, quando tu viras, elas não caem. Uhum. E se elas te talharam? Isso, lá está tudo o que a gente aprende.
14: Deste cabo agora de tudo na vida das pessoas.
15: Foi. Mas não, está tudo certo, está tudo bem.
14: Está tudo bem para a vida das pessoas.
15: Está tudo bem. E então? Ao dia de hoje também, eu sei que, por exemplo, o que acontece? Quando elas não. Quando elas estão assim meias moles, que elas ainda estão meias líquidas, é quando elas estão bem batidas. É quase como as natas. Quando tu envolves, elas vão criar ar, porque a resistência não é tão grande a envolver um produto líquido ou um sólido, e não quebras tanto as moléculas de ar e consegues que... consegues quase mais dois dedos de altura de uma mousse ou de um bolo. Pronto, basicamente. É, elas, como estão muito rijas, ao envolver nós temos de batê-las mais e elas vão destruir-se. Vão destruir o castelo. Logo tem de ser um bocadinho antes. Ao dia de hoje, às vezes talhas as mousses, é verdade, mas ao menos sei o que é que

0: Trabalhas depois tecnicamente tudo o resto?
1: Não sei, acho, se calhar agora seguro sempre em baixo, porque depois também é aquela coisa, estás a segurar um saco de um creme, seguras em cima, tu aqueces o creme todo e destróis a textura, e se fores só colocando em baixo, a textura final vai ser coisa. Como os sacos não devem ser tão cheios, porque uma mousse, e se vais apertando mais ela vai ficando.
0: Ela vai
1: Vai, o ar vai
0: perdendo.
1: perdendo-se e essas coisas todas. Mas penso pastelaria de uma maneira como penso cozinha de outra. Há tipo duas pessoas e eu consigo entender os dramas. Não, porque é muito. Até a vida num restaurante é muito difícil, diferente a vida de um pasteleiro, com a vida de um cozinheiro. E às vezes os cozinheiros não entendem a pastelaria. Porque é assim, convém um chocolate estabilizado durante 12 horas, no mínimo. Não dá para fazer agora e comer agora. Tem que esperar, porque ele, para ficar numa textura e um sabor indicado, tem de ter 12 horas de descanso. E às vezes pensamos enquanto cozinheiros, não, o bom é fresquinho, acabar de fazer e comer agora. Não. A pastelaria, há um tempo que tem de ser cumprido. E acho que entender isso e passar por essa maneira, deu-me muita bagagem. Não sou uma pasteleira nata, nem nada disso. Tenho a minha maneira de pensar pastelaria e gosto da minha maneira de pensar pastelaria, que me identifico. Mas acho que consigo ter esse pensamento de pasteleiro.
0: Consegues ser uma chefe generosa, quando tens um chefe de pastelaria à tua frente que te diz, não, isto para hoje não dá, tem de ser só para daqui a 2 dias, porque ainda precisamos destes tempos.
1: Na verdade, agora no meu trabalho, quem gera, quer dizer, a gente sou de uma equipa pequeníssima, nós somos 4 pessoas, onde a equipa de cozinha sou eu e uma rapariga comigo que está na copa e ajuda, e temos duas na sala. Por isso, na verdade, a pessoa da cozinha da pastelaria sou eu que
0: Ok, então,
1: faço.
0: mas és simpática contigo, portanto.
1: E tenho coisas fáceis que eu consiga. Minhas sobremesas não são muito. Lá está, em termos de operação, são coisas muito simples. Tenho uma mousse de chocolate com toffee de avelã e avelã caramelizada, o básico. Chocolate para quem gosta de chocolate. Depois tenho uma delícia de requeijão, que é uma receita tradicional, que era uma jarre celeste. Uma das receitas, mas jarre celeste, porque uma jarre celeste há várias receitas com coisas diferentes. A nossa é uma jarre celeste de requeijão. O que nós dizemos é como fosse a queijada, uma queijada de requeijão comida à colher. É só o interior, tipo gema, calda de açúcar e requeijão. Queimada, canela, simples, tipo conventual, a parte conventual da parte das sobremesas. E depois tenho um leite creme. Básico também, que faço com esteva, com folha de esteva, que dá-lhe ali um toque floral, amargo, assim, uma coisa assim mais mística, diferente, mas leite creme tradicional, normal, queimado. Quem não quiser queimar, também pode fazer com canela ou sem nada. Nós
0: Ai, que sorte.
1: nisso é assim, por defeito é queimado, mas se o cliente não gostar de queimado, vai com canela. Que
0: Ok.
1: também
0: Simpático.
1: é duas maneiras tradicionais de comer. O leite creme, ok, mas ou comes com canela, não tem de ser ou uma coisa ou outra, não. E depois, normalmente, às vezes tenho sempre outra sobremesa de época.
0: Ok.
1: A mais tradicional que eu tenho é uma torta de laranja. Torta de laranja. Acho que é uma coisa que se perdeu.
0: Aquela
1: Quando a gente.
0: úmida, muito boa.
1: Sim.
0: Ai, que bom.
1: A receita da minha mãe, desenvolvida pela minha mãe, também na altura da padaria dela, que agora eu depois faço à minha maneira. Mas depois já percebi. A minha mãe tinha uma receita fixa, eu não tenho. A minha é já com santas laranjas, já com santo, a quantidade de sumo que elas têm,
0: Consegue-se extrair, sim.
1: eu vou. Porque a ideia é ter, para ela ficar muito úmida, tens de ter um excesso de sumo de laranja. Porque depois ela baba esse sumo de laranja até, porque ela depois só guarda o que ela quiser. Não mete farinha, não mete. É tipo quase um pudim de
0: É como a
1: laranja.
0: minha mãe fazia também.
1: E que faço só com as laranjas da minha mãe.
0: Pronto, é isso. Pronto, obrigada. Acho que, pronto, se calhar
1: Porque é
0: terminamos
1: diferente.
0: agora já aqui o programa. Vamos comer tortas de laranja. Adeus, até já.
1: Sim,
0: Mentira, não é
1: é
0: nada.
1: isso. E agora, por exemplo, agora fazia uma sobremesa de morangos, que com lima, calda de açúcar, poejo e uma espuma de almeis ou atabefe,
0: Ai,
1: com
0: que
1: pão frito.
0: sorte. Que bom.
1: Tipo produto, neste caso, alguma tradição, mas depois de uma coisa que não tem nada a ver com nada. E acho que essa. Mas coisas muito simples. As minhas sobremesas do restaurante são simples. E eu também penso muito simples, porque acho que construção de sabor é tipo tem de haver construção de sabor, mas não precisa de ser muito elementos.
0: Não precisa de ser demasiado.

0: Sim, porque também não tenho técnica para isso. A verdade é essa. Tipo, chocolate, a minha técnica de chocolate é pequena, por exemplo.
1: Não talhemos as mousses.
0: É isso.
1: Com isto tudo, não chegaste a dizer-nos como é que decidiste que querias ser cozinheira?
0: Ah, desculpa.
1: Mas a culpa também é minha, quer dizer, não é culpa, é responsabilidade.
0: Eu divago um bocado.
1: Mas eu gosto de me perder.
0: Na verdade, a cozinha surge muito organicamente na minha vida, porque lá está, também a parte para ir em casa, mas depois tarefas domésticas tens de fazer e a cozinha foi a minha. Tipo, abracei aquilo de 11 anos, 12 anos, cozinhava mesmo. A minha avó dizia-me, olha, tens aqui a quantidade de ingredientes ao início. E eu descascava, preparava e ela disse, e ela dava-me uma ordem. Mas a minha avó nunca me deu uma ordem de. Porque, pronto, aprendi a cozer com a minha avó, porque a minha mãe, como trabalhava à noite, quem no meu dia a dia, durante o dia era a minha mãe, que a minha avó gostava mais connosco. Diria, olha, metes primeiro isto, metes aquilo, depois metes aquilo. Mas ela nunca disse que era meia hora, 45 minutos.
1: Pois é, uma questão de sensibilidade.
0: Nunca o disse. Eu acho que eu penso, tipo, a minha avó nunca disse um timing
1: Eu podia
0: exato.
1: ter queimado isto.
0: Podia, mas nunca aconteceu.
1: Claro, porque ficaste vigilante.
0: E não, mas tudo, feijoadas cozidos, de comida de casa, normal. E foi assim que comecei a fazer. E depois acho que incidia naquela altura da grande decisão da nossa
1: Sim.
0: vida. Eu pensei em enfermagem, pensei em veterinária, mas depois um dia acordo e pensei em cozinha e pensei, não, acho que isso porque eu não queria, acho que não tenho perfil nem personalidade para ter um trabalho parado. Vá.
1: Pois, compreendo. Também me relaciono muito com isso.
0: E depois sigo, não fui para a escola profissional porque a minha mãe achámos que se calhar ficar no secundário normal era ok,
1: Era ok?
0: porque eu gostava da escola também, gostava das aulas da escola, por isso para mim foi ok e gostei. Gostei de ter um secundário em ciências,
1: Ótimo.
0: acrescentou. E depois, sim, fui para a faculdade tirar a cozinha. Produção
1: Estudaste.
0: alimentar e restauração no, na Escola Superior de Hotelaria e Turismo Estoril.
1: Muito bem. Portanto, essas coisas todas não ficaram por cumprir. É sabido que tu tens assim um interesse muito grande na história e na história da alimentação.
0: Um bocadinho.
1: Isso influencia muito. E aliás, quem te ouve falar e quem já viu aquilo que tu fazes sabe à partida que isso está presente, que é uma premissa do teu trabalho. Essa parte da investigação e dessa recuperação de uma identidade gastronómica, local, etc., é uma coisa importante para ti?
0: É, porque na verdade eu tive a sorte de ser criada gastronomicamente pela minha avó. Logo, aquilo que eu digo, aquilo que eu comi, em termos geracionais, há muitas pessoas da minha geração que não comeram.
1: Como, por exemplo.
0: Pá, tenho um prato que isto para mim acho que é espetacular, que é. O nome chama-se couves extremos, que é uma couve cozida em água, com broa de milho esfarelada, com azeite, que podes comer acompanhar com azeitonas. Pronto.
1: Bom.
0: Que isto era o que comia a minha avó quando era criança, que os pais dela comiam, mas estamos a falar de uma couve específica, que chamava-se couve dos Valhascos. Pelo aquilo que eu amo da couve, eu acho que é um híbrido macaco,
1: Ok.
0: porque ela é assim muito farfalhudinha e só se podia comer o olho, as mais mimosas do centro da couve, depois da geada. Pronto, isto estamos a falar aqui
1: É
0: de uma
1: místico, quase.
0: coisa. Porque, neste caso.
1: Com uma gota de lágrima de rapaz colhida na primeira hora da madrugada.
0: Quase isso. Mas na verdade, o que é a geada numa couve? A couve, só a gente sabe que é um legume de inverno porque é resistente às tempestades, à chuva, essas coisas todas. Mas depois das primeiras geadas, do frio extremo, elas ficam mais doces e cozem muito mais rápido. Porque a verdade é que uma couve, como a gente compra no supermercado de verão, pode estar lá uma hora a cozer e fica fibrosa e aquilo é difícil. Pronto, principalmente a lombarda, coração de boi, nem por isso que eu não com coração de boi. E esse tipo de coisa, por isso o mais engraçado é que era assim, então vó, já fez muita geada? Não, se já sabia que tinha que pôr pelo menos 15, 20 minutos mais cedo a couve. Porque depois da geada, tipo, 10 minutos a couve está cozida. Isso influencia muito, lá está, quando colhes a tua couve, isso influencia.
1: Havia muito pensamento crítico em relação à comida na tua casa ou era uma coisa empírica?
0: Ver se eu entendi a pergunta. Estás a perguntar se...
1: Se pensavas muito ou se, se eras conduzida a pensar sobre a comida?
0: Não. Eu tive a sorte da minha família dar-me valores, mas não me dar, não me fazer tabelar. Elas nunca, nunca me tabelaram.
1: Ok.
0: Tive a sorte muito grande disso, porque eles ensinaram-me o que é que eles achavam que era correto, à maneira deles, né? Dentro do que era eles, mas nunca me disseram o que é que é só correto até aqui, ou só deves ir até aqui. Nunca, nunca fui tabelada em nada. Nunca. E isso acho que me ajudou muito. O que eu digo é assim, eu sou uma aldeia muito pequena, mas com cabeça. A minha mãe tem uma frase espetacular que acho que ajuda nisso, é: eu criei as minhas filhas para o mundo, não para mim. Por isso, como eu nunca fomos muito tabuladas em nada, nunca houve aquela coisa, ah, tens de comer isto porque isto é que é mais saudável, tens de fazer isto porque isto é assim. Não, tipo, as coisas eram naturais, tipo, comia aquilo que lá está. Que era o
1: que havia?
0: Que havia, porque imagina, tivemos uma horta ou tínhamos criação, comíamos maioritariamente da nossa horta, da nossa criação. Por isso é que eu digo, eu às vezes cheguei a dizer tipo assim, a sazonalidade. Eu sei o que é sazonal, eu comia o verão todo tomate e feijão verde. E inverno todo nabos e couves, que era o que a horta dava.
1: Sim.
0: Tipo, não ia ao supermercado de comprar outra coisa, comíamos.
1: Mas porque tens essa. Porque tens essa criação. Que tem uma ligação direta com a terra, não é?
0: Sim.
1: Porque a maior parte das pessoas, e há bocadinho também já estavas a referir isso, a maior parte das pessoas hoje em dia, e mesmo antes do hoje em dia, está aliada dessa realidade, porque tudo há a toda a hora.
0: Sim. Em relação a tudo há a toda a hora, tenho uma teoria. O biológico, eu acho que a sazonalidade devia ser implicada mesmo no supermercado. Tipo, não há porco que não faz mal. Comes vaca. Não gostas de vaca? Come coelho. Não gostas de coelho? Come frango. Não há frango? Come legumes.
1: Sim.
0: A verdade é essa. Tipo, não tem de haver tudo a toda hora. Não, não precisamos comer tudo a toda hora. Tipo, hoje apetece, podemos comer. Tipo, não há, comes amanhã. Não há
1: eu
0: amanhã.
1: Eu tenho isso com as dietas de exclusividade. Os veganismos, os vegetarianismos, etc. Porque eu nunca fui só uma coisa, porque eu como tudo a toda a hora quando há.
0: Sim, é mais um. Portanto, acho que se a gente trabalhasse nessa sustentabilidade era diferente. Porque a verdade é que por causa dos animais, vou ser polémica, mas a soja ou a plantações em massa de um legume também destrói tanto como uma plantação massiva, uma produção massiva de carne. A pesca também destrói tanto o mar como uma plantação, como um... O excesso e massividade, seja do que for, destrói. Não, aqui a questão é isso. Acho que não ter tudo disponível toda a hora podia ser uma solução, mas isso implica dinheiro.
1: E
0: já vamos para de campo.
1: Sim. Podemos aproveitar esse salto, assim agora, para... Para falar sobre o facto de tu seres hoje em dia empresária em nome individual, não é? Porque tens tu o teu próprio negócio, neste caso um restaurante.
0: Eu e a minha mulher.
1: Portanto,
0: é nosso.
1: Estão vocês as duas, sim, neste momento em Borba?
0: Sim.
1: No Esteva. E passaste para um sítio diferente, não é? Passaste para o sítio onde todas as responsabilidades são tuas.
0: Sim, mas na verdade já vinha numa fase não de gestão direta, não de dinheiro que não era meu, mas eu sempre pedi e tentei que os sítios onde eu passei as escolhas fossem conscientes. Tipo, nunca gastei dinheiro, pensei em gastar dinheiro porque não era meu. Tipo, e na verdade agora gasto mais dinheiro porque ele é meu do que na altura quando era meu.
1: Adoro.
0: A verdade é essa, é meu. Agora eu posso decidir, ok, se eu quero comprar isto. Imagina, comida do staff, exemplo, que é uma coisa polémica. Eu achei, gastava aquilo que eu achava que devia gastar. Que era razoável, para, mas não coisas mexerucas, não. Coisas
1: boas.
0: Coisas boas. Imagina, um dia dás um bocadinho mais, pá, um dia comes uma pota, que são 8 euros o quilo, pá, no dia a seguir comes frango. Comes uma pescada cozida, é peixe, comes um não sei o quê, mas tipo, um preço tabelado, ok. No dia comes uma coisa mais vegetariana para baixar o dia que comeste mais caro, ou uma carne melhor, ou o que for. Hoje em dia, não. Também somos uma equipa pequena, né? Somos 4. A gestão também é diferente. Mas também faço isso. Há dias que comemos bem e há dias que se calhar comemos...
1: Que é mais frugal.
0: Pá, tem de ser, porque não temos de comer... Em casa ninguém come bem todos os dias. Às vezes, olha, é o que havia. Claro. Lá há tempo. Tempo é uma coisa... Mas gasto mais dinheiro hoje ao dia, com, por exemplo, com o staff, do que se, quando eu geria essa situação que não era para mim.
1: Porque sabes porque a agora... importância e o impacto que isso tem depois na forma como se trabalha.
0: Sim, também.
1: Porque também é motivador.
0: Claro que sim. Eu, por exemplo, eu tinha uma coisa que era, e tento, às vezes tento fazer isso, que é, no teu aniversário, se vais a trabalhar, tu escolhes o teu prato.
1: Isso é incrível. Posso ir trabalhar para ti. Mas só no dia do meu aniversário.
0: Sim, tipo, tentar... Por exemplo, ontem foi o último dia antes das férias. Almoçámos, tipo, bochechas de porco. Batata frita, salada de tomate. Foi assim um... Bom. Um almocinho, tipo, olha, acabou o verão, acabou o verão, quero bem que sempre seja lá tempo quando a gente voltar, mas tipo, olha, este mês foi duríssimo, agora uma boa refeição para irmos férias contentes. Porque às vezes são pequenas coisas que não dão valor, mas quando estamos um projeto tão pequeno, essas coisas são importantes.
1: São muito, muito importantes.
0: E até nas empresas maiores, não é? Porque neste caso, não é? Porque como é que, estamos a falar das grandes empresas, fazem a sala de diversão e tipo, tens matraquilhos no meio da sala. Porque essa parte de lazer é importante. A verdade é essa.
1: Mas passamos Portugal, muito tempo a trabalhar.
0: Mas cá em Portugal às vezes é complicado essa interação.
1: Ter essa noção.
0: Sim, de aquelas multinacionais grandes, tipo dos tipo Facebooks e essas coisas todas que têm esse tipo de.
1: De incentivos.
0: Sim. Não sei. É diferente.
1: É.
0: Nós nem somos aquela muito rígida e não interessa se o que é que fazes se tiveres das 8 às 8 a trabalhar. Tens de cumprir o horário. Não interessa o que é que fazes lá durante o
1: Mas
0: tempo.
1: Na restauração não é bem assim, não é bem possível, porque o cumprimento do horário, ok, fixe, simpático, até favorável, mas é necessário que esse horário seja produtivo. Senão é muito complexo continuar uma operação.
0: Sim, mas imagina, o que a gente faz, a gente tem um horário...
1: Fazem um horário repartido?
0: Depende. Eu tenho um horário bom, acho eu. Não, vou dizer que é o melhor horário que eu tive na minha vida. Bom, porque também é assim que escolho.
1: Há um ditado que diz, quem parte e reparte e não fica com a melhor parte, ou é tolo ou não tem arte.
0: A gente faz duas jantares por semana,
1: okay.
0: Sexta e sábado, e fazemos almoços todos os dias, de quinta à segunda.
1: Ok.
0: Pronto. Na verdade, nós estamos num ambiente, isto também é verdade, é... temos uma menina pequena, que temos a assistência, mas também não é por isso, e também estamos num sítio isolado, com uma vista maravilhosa, e a verdade é que à noite, e hoje tive as pessoas irem lá de dia, para verem, e também estamos longe do centro urbano. De inverno, a chover, frio, ninguém vai sair de casa para ir ter connosco. Pá, pode ser maravilhoso, pode ser um pintador, mas não vai acontecer. E por isso, mas de dia acontece. De dia a pessoa vai ter connosco. Por isso, na verdade, estarmos isolados e estar nisso, fazemos menos noites por causa disso.
1: Uhum.
0: Fazemos noites efetivamente quando há público para essas noites. E depois é assim, imagina, numa quinta-feira, o trabalho está todo organizado às 5 da tarde, o horário é até às 6h30. Às 5 da tarde saímos todas. No sábado precisamos ficar lá mais um bocadinho porque há mais trabalho, há mais coisas para gerir. Ficamos mais um bocadinho. Não temos de... Ah, não. Agora vamos ficar aqui todas sentadas a olhar umas para as outras para até bater às 6h30 da tarde. Não faz sentido. Acho que tanto não faz sentido para mim, porque não tenho que ficar lá a coisa, nem para as pessoas que estão a trabalhar connosco têm de ficar lá à espera que bata a hora, só porque sim. E depois, claro que para mim é importante elas compreenderem isso e dizerem, não, hoje temos mais trabalho, vamos ficar um bocadinho mais tempo.
1: E é fácil fazer compreender?
0: Acho que foi um bocadinho orgânico.
1: Ok, boa.
0: Acho que foi um bocadinho orgânico e mexer com alguma coisa, para ser matemático, a matemática também não falha. Depois, se vamos compensar, literalmente vamos contar todas as horas, né, que fazemos a mais e fazemos a menos, vai dar um valor.
1: Claro.
0: E não faço mais de 40 horas semanais.
1: Essa parte é muito importante e é uma coisa que cada vez mais se fala, e ainda bem, sobre o impacto da quantidade de trabalho e das horas que se trabalha num restaurante, quando, não é quando se tem só, mas é quando também se faz parte de um restaurante. Se calhar já passaste por isso, não sei, não posso assumir isso.
0: Já trabalhei muitas horas. E... Já muitos dias, mínimo 12 horas por dia. Há que 16. Às vezes só com uma folga também.
1: glorifica-se também e romantiza-se muito isto, mas é um tema que tem de ser efetivamente falado.
0: Sim, mas imagina, naquela altura, eu quando fui para essa situação, eu
1: sabia o que eu estava a fazer.
0: Okay. Foi
1: uma escolha.
0: Foi escolha pessoal. E acho que toda a gente quando vai para aí é uma escolha. Tipo, mas um dia que me cansei, vou-me embora.
1: Todas essas horas, de facto, fazem a diferença depois no teu nível de sucesso futuro?
0: A mim ajudou-me. Imagina, eu não tinha medo, lá está, como eu cozinha muito cedo, e para muita gente, por exemplo, a gente tinha uma família grande, quando se juntava no mínimo 50 a 60 pessoas, taxadas, gestão, muita gente não tinha medo, mas depois o perfeccionismo, tipo, o saber servir um peixe no ponto, uma carne no ponto, um legume, olhar para o legume de uma forma diferente, no nível de fine dining, que trabalhei à Estrela Michelin, só trabalhei numa estrela, ajudou-me nesse nível de afinar. Um bocado. E fui para lá e o que eu disse quando entrei, pensei, eu vou para aqui, mas eu não gosto disto, não me identifico. A verdade é que gostei, identifiquei-me e fez sentido. Ao dia de hoje não é o que eu quero, para mim, para o meu dia-a-dia, mas naquela altura fez sentido e para mim foi importante.
1: Por isso, achas que essa forma de as pessoas se relacionarem com o trabalho, especialmente nestas áreas, tem vindo a mudar de geração para geração? Ou toda a gente irá sempre passar pelas 12, 16 horas?
0: Acho que não, está a mudar, mas ainda há muito. Depende. Não, acho que nunca vai acabar, porque acho que não. Não, imagina, se não posso, não sou 16, são. Mas eu não era 16 sempre, não é?
1: Claro, a gente sabe.
0: Mas vês que não são 12, são 10. Nunca vais. É difícil fazer isto, tipo, quando tens uma operação muito grande, depende de muita gente fazer isto tão poucas horas, tipo. Para dares 20. Mas porque é muita coisa. E é mesmo muita coisa. E, bom, depois entendes, não é? Tipo, depois tu és tipo. Estás a trabalhar quase por um e meio. Não por trabalho, mas por horas que fazes. E pronto.
1: E tem sempre um impacto?
0: Mas imagina, eu que um dia fazer sobre isso, tipo, mas quem está nessa situação que são pessoas novas? Não tive. Foi uma coisa que me apareceu no Instagram e a verdade é essa. Quem está nesse nível de restauração a fazer esse tipo de horas, normalmente são pessoas dentro dos 18 aos 25 anos.
1: Pois a partir dessa altura já fomos.
0: Não, fisicamente eu já não conseguia também. Mas, porque não era só trabalho, não é? Era toda a vida social agregada a um trabalho, que não sei como é que era capaz. Mas a verdade é essa, acho que porque não tens. A tua vida resume-se ao teu trabalho. E às tuas. Trabalhava com aquelas pessoas não sei quantas horas, eu ia sair à noite com aquelas pessoas, na folga éramos capazes de ir almoçar ou jantar juntos, eu estava quase 24 com as mesmas pessoas.
1: Ok.
0: A tua vida era
1: intenso.
0: Aquilo. Só.
1: Super intenso. Com um palmarés de prémios como tu tens, é inegável. Achas não? A pergunta que eu não queria fazer, vou fazê-la. Achas que em algum momento vais entrar assim para o campeonato fine dining em nome próprio?
0: Não.
1: Obrigada. Que rápida.
0: Não.
1: Não te interessa?
0: Não. Porque quando eu volto, lá está, quando terminar o Hell's Kitchen, vou trabalhar com o chefe do Almir para ser maneiras na altura com ainda uma estrela Michelin. E foi horrível. Eu não quero isso. Foi horrível no sentido de estar a trabalhar horas seguidas, todos os dias fazer exatamente a mesma coisa, para um menu fechado, onde eu vou ao meio-dia fazer isto, à uma fazer aquilo. É porque que é assim,
1: que é sempre igual, sim.
0: Que é sempre igual e está ao cronómetro tudo para maximizar, para seres eficiente, para estares menos tempo a fazer as coisas, tipo, para seres mais perfeccionista a fazer as coisas, porque há uma ordem que tens de fazer, tens de seguir essa ordem. Não é o meu tipo de. Não é isso
1: que. Não é o teu tipo de restauração, não é aquilo
0: não,
1: que tu queres fazer.
0: Não é. Não é que não goste de sentar-me a comer.
1: Claro.
0: Mas para eu trabalhar é ao pensar nisso e nem trabalho para isso. Porque em Portugal tens de trabalhar para isso. Tens de ter a mesa X, o copo Y. Não é como, tipo, por exemplo, França, tens tipo um restaurante casual, como o Velho Ourique, exemplo, que toda a gente conhece, e que tem uma estrela Michelin. Em França existem coisas dessas. Em outros países, tipo Dinamarca, em Portugal é impossível. Tens de ter X coisas.
1: Que não te interessam.
0: Que não me interessam.
1: Obrigada por teres vindo, Francisca. Foi muito rápido, vês? Isto o tempo passa a correr.
0: Já acabou.
1: Já! Tens coisas desculpa. Para dizer? Queres uma alegação final?
0: Não,
1: queres...
0: não tenho. Desculpa. Acho que se calhar não falámos de metade daquilo que...
1: Que eu queria. Ah, eu não quero. Tu é que mandas.
0: Eu não, porque eu divago imenso.
1: Ainda bem. É sinal que estás entusiasmada com a vida e com a cozinha e isso é logo bom sinal. Estás aqui a prestar um ótimo serviço à gastronomia. Muito obrigada por teres vindo.
0: Obrigada.
1: Trouxeste uma canção para nós ouvirmos.
0: Pode ser. Uma coisa que eu ouvia muito e que gosto que é pode ser a canção de Gato Tantor Variações.
1: Pode ser. Aceitamos. Muito obrigada.
0: Obrigada.
1: Obrigada, Francisca. Foi mais um episódio do nosso refeitório que podem sempre ouvir aqui na RTP Antena 1. Há o horário disponível de sempre. No entanto, se por aqui caso não ligaram o rádio à hora certa, estamos em todas as plataformas. Até para a semana. O meu nome é Joana Barrios e hoje recebemos a chefe Francisca Dias.

0: 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Três horas no continente e na Madeira. Duas horas nos Açores. Edição da jornalista Inês Martins.
1: O fogo em Santo Tirso ainda concentra mais de 300 bombeiros no terreno a esta hora. Ainda assim, a situação está mais calma, com apenas uma frente ativa. A Estrada Nacional 105 chegou a estar cortada durante a tarde, mas foi reaberta entretanto. O comandante dos bombeiros voluntários de Santo Tirso, Pedro Santos, conta que o fogo está a ceder aos meios.
2: Aquilo que é esperado é que, na verdade, todo o perímetro de incêndio esteja consolidado com rescaldo, de forma a que depois, durante o dia, a gente consiga colocar as equipas distribuídas pela área de terreno que foi afetada, ardida. Não há conhecimento e não há registro ainda de infraestruturas afetadas.

0: Devido ao incêndio, que começou na localidade de Água Longa, chegou a ser necessário retirar os moradores da urbanização do Vale do Pisão. Mantêm-se mais de 300 bombeiros no terreno, em Santo Tirso, apoiados por 97 viaturas nesta hora. Luís Montenegro foi aos Estados Unidos dar a garantia de que Portugal vai ter excedente orçamental este ano. O primeiro-ministro está em Nova Iorque, onde vai participar na Assembleia Geral das Nações Unidas. De visita ao Fecho da Bolsa, onde tentou atrair investimento para Portugal, Luís Montenegro garantiu que o país vai continuar a crescer.
1: Our budget will have a surplus for a fourth straight year.
2: O nosso orçamento terá um excedente pelo quarto ano consecutivo, com a transformação da nossa economia para um modelo de crescimento apoiado numa maior competitividade. Numa altura em que as taxas de juros estão na ordem do dia, Portugal continua a reduzir a sua dívida. Portugal vai continuar a crescer mais rápido do que a zona euro, mantendo a inflação controlada.
0: Perante os resultados económicos, Luís Montenegro apelou a que os empresários norte-americanos invistam em Portugal.
1: Portugal will continue to grow faster than the euro area, while keeping inflation.
2: Portugal continuará a crescer mais rapidamente do que a zona euro, mantendo a inflação controlada. Estamos a enfrentar agora um grande desafio no setor petrolífero. Portugal está muito aberto aos vossos investimentos e às vossas empresas. Somos um dos países mais seguros do mundo, com estabilidade política, financeira e social. Estamos a investir na digitalização, a reduzir a burocracia e a simplificar os procedimentos. Em Portugal, declarei guerra à burocracia.
1: Procedures. I declared in Portugal war to bureaucracy.
0: Esta quarta-feira, o Primeiro-Ministro vai reunir-se com o Secretário-Geral das Nações Unidas, António Guterres. Na quinta-feira, vai intervir no debate da Assembleia Geral da ONU. O arranque do ano letivo vai hoje a debate no Parlamento, com o Ministro da Educação a representar o Governo. O PCP, partido que agendou este debate, acusa Fernando Alexandre de sacudir responsabilidades para professores e diretores escolares pelos problemas registados nos últimos meses. A líder parlamentar comunista, Paula Santos, vai mais longe, diz que o ano letivo começa com um governo e com um ministro fragilizados.
3: É um ministro, um governo fragilizado e uma política também que está demonstrada que não serve, não é? Ou seja, e fragilizado exatamente pelas consequências das opções políticas, daquilo, pelas consequências das suas decisões. Porque a verdade é que, e eu creio que esta é uma questão muito séria, no Ministério da Educação avançou um processo de extinção e de redução de serviços, houve competências que ficaram, podemos assim dizer, ao Deus dará, sem respostas, e que inicia-se um novo ano letivo e que haja estudantes que não sabem para que escola vão. Eu acho que isto é impensável.
0: A líder parlamentar do PCP explicou que o partido agendou este debate por considerar que são necessárias respostas para o que diz serem os problemas na educação. Paula Santos refere, por exemplo, os casos recentes de alunos sem vagas nas escolas.
3: É inacreditável, e eu creio que isto gera uma indignação de facto grande por parte das famílias, é inacreditável que se iniciem as aulas e haja alunos que no primeiro dia de aulas não sabem para que escola é que iam. Isto é inacreditável, eu diria que é surreal. Não é? Como é que o Ministério da Educação não resolveu os problemas? O ministro e o governo, que fizeram alterações na estrutura do Ministério da Educação, dizendo que era para ser mais eficiente, mas mais eficiente aonde? Aquilo que nós vemos foi, de facto, mais uma vez, a consequência destas alterações que, na prática, constituem um desmantelamento do Ministério da Educação.
0: O debate está agendado para as 15h. E sobre este tema das vagas, o Ministro da Educação disse que continuam a surgir novos pedidos de colocação de alunos pelo país, principalmente de estrangeiros. Fernando Alexandre diz que são cada vez menos estes pedidos e que o Ministério está a tentar dar resposta em 24 horas.
4: Todos os dias continuam a surgir umas dezenas de pedidos de inscrição, como acontece desde pelo menos 2013, acontece todos os anos e acontece durante todo o ano letivo. Aquilo que nós estamos a fazer é garantir que em 24 horas os alunos todos são colocados. Ontem tínhamos 54 alunos por colocar em todo o país. Desses 54, mais de 30 tinham-se inscrito na sexta-feira à tarde. Obviamente nós não conseguimos colocar na sexta-feira de manhã os alunos que só se inscrevem à tarde e por isso nós vamos ter sempre alguns alunos. Aquilo que o sistema está a fazer é colocá-los muito rapidamente. Isso aconteceu sempre.
5: E são alunos que mudaram de residência, que saíram do privado, já fizeram esse estudo?
4: E muitos são estrangeiros, ou seja, há um grande número de alunos estrangeiros. Aliás, a maior parte dos alunos por colocar são estrangeiros.
0: O Ministro da Educação promete dar mais detalhes no Parlamento esta quarta-feira. A lei das burcas entra hoje em vigor. A legislação proíbe a ocultação do rosto em espaços públicos e, no caso de incumprimento, pode mesmo ser aplicada uma multa até 3 mil euros. Na origem do diploma que dividiu o Parlamento está um projeto de lei do Chega. Das exceções à regra fazem parte a ocultação do rosto por motivos de saúde, por motivos profissionais, artísticos ou publicitários, bem como por razões de segurança devido às condições meteorológicas. O presidente dos Estados Unidos reúne-se com a presidente interina da Venezuela, Delcy Rodríguez, à margem da Assembleia Geral da ONU. Será o primeiro encontro entre os dois desde a captura de Nicolás Maduro. Outro encontro relevante está marcado para esta quarta-feira em Nova Iorque entre o secretário de Estado norte-americano, Marco Rubio, e o ministro dos Negócios Estrangeiros russo, Sergei Lavrov.
6: Edição da jornalista Inês Martins. 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
10: Enquanto houver estrada para andar.
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16: Olá, sejam bem-vindos. Hoje a 33 rotações por minuto, vamos escutar o álbum Revolver, disco dos Beatles de 1966.
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Estamos a 33 rotações por minuto a ouvir Revolver, um álbum que muitas vezes acaba até a discutir com Sgt. Pepper's Lonely Heart Club Band ou até com o álbum branco de 1968, o título de melhor disco dos Beatles. Bom, vamos deixar as escolhas para quem as faz, todos nós, é claro, e vamos ouvir as canções de Revolver, um disco editado em agosto de 1966. Começamos com Taxman, este já a seguir é I'm Only Sleeping.

Estamos com a música dos Beatles em 1966. Começamos por ouvir a voz de George Harrison em Taxman, uma canção da sua autoria, e logo depois passamos por I'm Only Sleeping, uma canção da dupla Lennon-McCartney. Aqui a voz principal foi a de John Lennon. Mas para contarmos a história de Revolver, temos de começar por recuar a dezembro de 1965. Vamos recuar ao álbum anterior, Rubber Soul. 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

Ouvimos Nowhere Man, ou seja, os Beatles, no seu álbum Rubber Soul, de dezembro de 1965, e vale a pena lembrar que este foi o último álbum dos Beatles lançado antes do seu derradeiro concerto, concerto que teve lugar no Candlestick Park, em São Francisco, na Califórnia, em agosto de 1966. Ora, daí para a frente estaríamos com um quarteto finalmente focado na criação em estúdio, livre de outro tipo de compromissos, mas antes mesmo da criação de um novo álbum, e de resto foi durante as sessões de criação de Revolver, que surgiram as canções que em maio de 1966 surgiram no formato de um novo single. Um single com Paperback Writer e Rain, canções gravadas de facto nas sessões, das quais mais tarde nasceria Revolver. Vamos ficar com Rain.

Este é Rain, uma canção que, juntamente com Paperback Writer, surgiu num single dos Beatles lançado em maio de 1966. E havia, de facto, muitas mudanças em curso neste universo, o universo dos Beatles, por esta altura. Ora, por exemplo, o grupo tinha chumbado o projeto de um filme-concerto com as imagens captadas no Shea Stadium em agosto de 1965. E apesar de alguns compromissos que tinham pela frente, eles deram por si em estúdio entre abril e junho de 1966. Nunca antes tinham dedicado tanto tempo à gravação de um só disco. E, na verdade, só depois de agosto estiveram finalmente livres de toda uma agenda de palcos e mesmo assim, e traduzindo sinais dos tempos, a música começava a traduzir novos desafios, mas sem esquecer os alicerces.

Ouvimos Eleanor Rigby, uma canção que vinha do alinhamento de Revolver dos Beatles, numa versão de 1970 por Aretha Franklin e que surgia no alinhamento do álbum This Girl's in Love with You. E agora vamos ficar com os Earth, Wind and Fire e vamos avançar até 1978, uma vez mais, com uma canção que chegava do alinhamento de Revolver.

Este é Got to Get You Into My Life, é mais um dos temas que chegavam do alinhamento de Revolver, mas aqui numa versão pelos Earth, Wind & Fire, em 1978. E acho que concordam comigo é que as canções dos Beatles têm de facto a alma de standards e com o músico certo, cada canção pode de facto tomar um rumo completamente diferente. Ora, escutemos por exemplo Here and There and Everywhere, mais uma das canções que vinham do alinhamento de Revolver, mas aqui pelo pianista de jazz Brad Mehldau.

Estamos com a música de Revolver dos Beatles, mas agora revisitada por Brad Mehldau, Here, There and Everywhere, no álbum de 2023, Your Mother Should Know, Brad Mehldau Plays the Beatles. E agora, e continuando a ouvir versões, vamos ouvir os Beatles por um Beatle.

Esta é uma versão de Good Day Sunshine, mais uma das canções do alinhamento de Revolver, mas aqui na forma que encontramos na banda sonora do filme Give My Regards to Broad Street, banda sonora de Paul McCartney, editada em 1984. Mas regressemos a Revolver, um álbum que esteve para ser gravado nos estúdios da Stax Records em Memphis, uma hipótese que foi descartada, tal como seriam depois alternativas entretanto levantadas para os estúdios da Motown em Detroit, ou até mesmo os da Atlantic Records, em Nova York. O álbum final esse acabou por ganhar forma, como sempre, em Abbey Road, em Londres, e revelava uma importante nova contribuição de George Harrison, que, depois de ter tocado o sitar em Norwegian Wood, This Bird Has Flown, agora aprofundava a sua relação com a música indiana e trazia para o universo dos Beatles de uma outra maneira.

Ouvimos Love You Too, de Revolver, e na verdade esta foi uma criação em estúdio de George Harrison, contando com a colaboração de músicos indianos que então viviam em Londres, e esta gravação teve uma presença até bem reduzida dos outros elementos dos Beatles. Este Love You Too é assim parte de uma história dentro da história dos Beatles, que teria o seu ponto mais alto 2 anos depois, no lado B de Lady Madonna, e essa canção chamava-se The Inner Light.

estamos a ouvir os Beatles claramente influenciados pela música indiana. Este é The Inner Light, de 1968. E depois deste oásis indiano na música dos Beatles, olhemos agora para um dos maiores clássicos nascidos no alinhamento deste álbum de 1966, ou seja, Revolver, uma canção que teria uma segunda vida em 1968 no filme de animação com o mesmo título. Este é Yellow Submarine, uma canção em cuja gravação colaboraram Brian Jones, dos Rolling Stones, ou Marianne Faithfull. 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

Pois é, este é um dos clássicos maiores nascidos no alinhamento de Revolver, Yellow Submarine. Estamos com os Beatles em 1966. Mas vale a pena agora espreitarmos o que aconteceu depois. Ora, o que é que aconteceu depois dos Beatles terem deixado os palcos e de se concentrarem no trabalho em estúdio, abertos, portanto, a novos desafios? E o passo imediato, esse foi então gravado entre dezembro de 1966 e janeiro de 1967, e ganhou forma num single no qual surgiam duas canções que, de certa maneira, mitificaram dois lugares de Liverpool. Uma rua, ou seja, Penny Lane, e também um parque. Strawberry Fields.

Este é Strawberry Fields Forever, os Beatles aqui assim, na fronteira entre 66 e 1967, já sem palcos, concentrados em estúdio, claramente preparados para o passo que se seguiria e que foi nada mais, nada menos do que Sgt. Pepper's Lonely Hearts Club Band. Mas essa é uma história para contar um outro dia. Hoje, a fechar esta edição a 33 rotações por minuto, voltamos a Revolver com She Said, She Said. Para todos, boa noite e até de hoje, 8 dias.

0: 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Quatro horas no continente e na Madeira. 3 horas nos Açores. Edição da jornalista Inês Martins.
1: Luís Montenegro foi aos Estados Unidos dar a garantia de que Portugal vai ter excedente orçamental este ano. O primeiro-ministro está em Nova Iorque, onde vai participar na Assembleia Geral das Nações Unidas. De visita ao Fecho da Bolsa, onde tentou atrair investimento para Portugal, Luís Montenegro garantiu que o país vai continuar a crescer.
2: Our budget will have a surplus for a fourth straight year.
3: O nosso orçamento terá um excedente pelo quarto ano consecutivo, com a transformação da nossa economia para um modelo de crescimento apoiado numa maior competitividade. Numa altura em que as taxas de juros estão na ordem do dia, Portugal continua a reduzir a sua dívida. Portugal vai continuar a crescer mais rápido do que a zona euro, mantendo a inflação controlada.
1: Perante os resultados económicos, Luís Montenegro apelou a que os empresários norte-americanos invistam em Portugal.
2: Portugal is very much open to your investments and to your businesses.
3: Portugal está muito aberto aos vossos investimentos e às vossas empresas. Somos um dos países mais seguros do mundo, com estabilidade política, financeira e social. Estamos a investir na digitalização, a reduzir a burocracia e a simplificar os procedimentos. Em Portugal, declarei guerra à burocracia.
2: I declared in Portugal war to bureaucracy.
1: Esta quarta-feira, o Primeiro-Ministro vai reunir com o Secretário-Geral das Nações Unidas, António Guterres. Na quinta-feira, vai intervir no debate da Assembleia Geral da ONU. A lei das burcas entra hoje em vigor. A legislação proíbe a ocultação do rosto em espaços públicos e, no caso de incumprimento, pode ser aplicada uma multa até 3 mil euros. Na origem do diploma que dividiu o Parlamento, está um projeto de lei do Chega. Das exceções à regra fazem parte a ocultação do rosto por motivos de saúde, profissionais, artísticos ou publicitários, bem como por razões de segurança devido às condições meteorológicas. O Ministério da Saúde admite que não sabe que hospitais estão a cumprir a lei no direito à interrupção voluntária da gravidez, a IVG. No Parlamento, a ministra disse que é preciso fazer cumprir a lei, mas sublinha que o Governo rejeita a objeção, que o Governo respeita a objeção de consciência manifestada por alguns médicos nesta matéria. Ana Paula Martins foi ainda questionada sobre o caso do Hospital Garcia Dorta, em Almada, que está na mira da Inspeção-Geral das Atividades em Saúde por ter deixado de haver consultas para a interrupção voluntária da gravidez. A ministra admite que não está a par, mas promete um levantamento. João Alexandre.
4: São respostas à boleia do caso concreto do Hospital Garcia de Horta, onde a consulta da IVG deixou de estar disponível por falta de recursos com as mulheres a serem remetidas para uma unidade privada. A ministra da Saúde pede que a lei seja cumprida, mas admite o desconhecimento.
5: Nós não temos só esta situação no Garcia de Horta. Eu não lhe consigo dizer, porque não tenho esse levantamento neste momento, mas ele tem que ser feito. De qual é a resposta que existe na rede?
4: Primeiro o levantamento, depois aponta Ana Paula Martins, soluções que podem passar por novos modelos de resposta às mulheres.
5: Percebermos se não teremos de encontrar, para cumprir a lei, é disto que estamos a falar, é para cumprir a lei, que é, de facto, encontrarmos, deixe-me dizer desta maneira, respostas regionais, como estamos a fazer para outras coisas.
4: Certo é, assinala a Ministra da Saúde, que nos obstáculos ao cumprimento da lei estão também razões invocadas pelos profissionais de saúde.
5: Temos situações de objeção de consciência, temos situações efetivas. Eu vivi isso no Hospital de Santa Maria, quando estive. E, portanto, havia uma parte efetiva da equipa médica, os próprios internos que, enfim, não se disponibilizavam para fazer este procedimento e, naturalmente, nós não temos. Eu sei que há outras opiniões, mas a nossa posição é de que respeitamos a posição que os médicos têm relativamente a esta matéria.
4: Com a ministra a garantir que a lei está estabilizada e que não é um tema para o governo, mas a admitir que o cumprimento da legislação pode depender de mudanças no modelo de resposta às mulheres grávidas.
1: E esta quarta-feira é ouvido no Parlamento o Conselho de Administração da ULS Almada Seixal, a pedido do LIVRE. Um dos temas é a suspensão temporária da realização de interrupções voluntárias da gravidez no Hospital Garcia de Horta. O partido também vai pedir dados sobre a implementação da urgência Agência Regional de Ginecologia e Obstetrícia. O Governo vai criar um grupo de trabalho para resolver o problema do turismo de saúde no SNS. O objetivo é estudar o fenómeno dos cidadãos estrangeiros não residentes que recebem cuidados no SNS e saem sem pagar. O secretário de Estado da Gestão da Saúde, Francisco Catalão, explica que o grupo de trabalho quer perceber como e a quem cobrar.
6: Está a ser desenvolvido, está em fase final de constituição, um grupo de trabalho para o efeito, que terá, entre outros, os objetivos de mapear e quantificar o universo cobrável e propor melhorias na identificação desse universo, identificar e caracterizar as categorias de terceiros responsáveis pelo pagamento, definir soluções operacionais e tecnológicas que preservam o acesso a cuidados e assegurem a correta assunção da responsabilidade financeira e que promovam a melhoria do circuito de faturação e cobrança. É um tema que, obviamente, a nós também nos preocupa.
1: O secretário de Estado diz que é importante explicar que o problema não é a utilização do SNS pelos estrangeiros, mas sim pelos estrangeiros visitantes, e é preciso apurar com detalhe os números de quem visita os hospitais portugueses. O Festival Política regressa hoje a Lisboa. Entre outubro e novembro, ainda vai passar por Coimbra, Loulé e, pela primeira vez, Torres Vedras. O objetivo é aproximar os cidadãos da vida política. Sandy Gageiro.
7: A programação, que inclui espetáculos, filmes, exposições, oficinas e visitas guiadas, tudo entre a entrada gratuita, é dedicada este ano à Constituição da República Portuguesa, no ano em que se assinalam os 50 anos da aprovação da primeira Constituição da Democracia. O objetivo é sempre aproximar os cidadãos da participação política, explica Rui Oliveira Marques, da organização.
8: Tentamos afastar a polarização, o conflito, não é, que tem em todo lado a nossa sociedade e a nossa vida em comum, e tentamos aqui criar pontos de diálogo que nos ajudem a pensar numa sociedade melhor, mais positiva e construída por todos.
7: E o tema da Constituição, como já ouvimos, vai atravessar todo o programa, como o espetáculo de Nair Fakirá.
8: Vai apresentar uma performance musical original, inspirada no princípio da igualdade consagrado na Constituição, o artigo 13º.
7: O festival, que este ano perdeu o apoio da Câmara Municipal de Lisboa, acontece entre os dias 24 e 26 de setembro, numa dezena de espaços distintos da freguesia de São Vicente.
8: Estaremos ao todo em 10 sítios diferentes da freguesia, com uma programação multidisciplinar que vai da música, cinema, teatro, oficinas, visitas guiadas, atividades para crianças e exposições.
7: Depois de Lisboa, o Festival Política realiza-se em Loulé, depois Coimbra e Torres Vedras.
1: O Festival Política arranca hoje às 9h30 da noite no Mercado de Santa Clara, com a estreia em Portugal do espetáculo de teatro Príncipe do Gueto. A entrada é gratuita e tem interpretação para a língua gestual portuguesa. Londres e Washington vão trabalhar em conjunto para proteger, através de inteligência artificial, infraestruturas estratégicas dos ciberataques. A parceria foi revelada pelo primeiro-ministro britânico, Andy Burnham, perante a Assembleia Geral das Nações Unidas em Nova Iorque. Burnham considera que a inteligência artificial vai ser determinante para o Reino Unido e os Estados Unidos garantirem uma segurança conjunta. O líder britânico diz ainda que no próximo ano o G20 vai trabalhar em normas de segurança para a inteligência artificial. O Reino Unido preside a este fórum das maiores economias do mundo em 2027.
0: Edição da jornalista Inês Martins. 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

Começa aqui a nossa viagem em direção à linha do horizonte. Sou o Edgar Canelas, vou consigo aqui na Rádio Pública até perto das 5 da manhã. Primeira canção da hora, trazida por Nelson Freitas com Nuno Ribeiro. Chama-se Não Deixa.

0: As duas últimas canções que ouvimos aqui na linha do Horizonte foram trazidas por Márcia e Helder Moutinho. Daqui a instantes há panfletos, hoje em destaque Adriano Correia de Oliveira e A Trova do Amor Lusíada.
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6: Adriano Correia de Oliveira e Trova do Amor Lusíada. Depois de gravar um primeiro EP em 1961 com dois fados de Coimbra, uma balada e um instrumental, Adriano Correia de Oliveira fez as suas primeiras abordagens discográficas.

cinematográficas, à música com um teor político, logo no ano seguinte, em 1962, durante a crise académica de Coimbra. Nesse ano, o cantor gravou as canções Balada do Estudante, no EP Balada do Estudante, e Trova do Amor Lusíada, no EP Canção de Fornos, ambas com textos do poeta Manuel Alegre. No excelente livro, com 5 discos de Otávio Fonseca, lançado pela Tradição, intitulado Adriano, a Obra, explica-se que a Trova do Amor Lusíada marcou o surgimento do estilo trova em Coimbra e introduziu o tema da aspiração à liberdade, funcionando como um ensaio, ainda discreto, para a etapa política de contestação à ditadura. Em termos estéticos e formais, a trova distingue-se do fado tradicional coimbrão por ter uma maior riqueza rítmica e uma amplitude superior no desenvolvimento melódico. Otávio Fonseca sublinha que nas gravações com Adriano, destas trovas, a guitarra de António Portugal passou a atuar de forma articulada com a voz. Solava de forma livre nas passagens instrumentais e recolhia-se, durante o canto, para assegurar a harmonia e o ritmo sem repetir a melodia vocal. A trova diferencia-se igualmente dos diferentes modelos de balada existentes na época, quer da balada coimbrã tradicional de Armando Góis, caracterizada por melodias monocórdicas construídas sobre sonetos, assim como da balada desenvolvida por José Afonso, que recebia influências da canção francesa e que iluminou progressivamente a guitarra coimbrã. A inovação da trova residiu também na ruptura com os temas bucólicos e na introdução da poesia de matriz neorrealista, com forte carga interventiva, maioritariamente da autoria de Manuel Alegre. Otávio Fonseca recorda que a afirmação de Adriano na canção de intervenção alcançou um momento de enorme impacto em 1964 com a edição do EP Trova do Vento que Passa, também a partir de poemas de Manuel Alegre. Já fiz 13 episódios de panfletos sobre a canção título deste disco, que se converteu num hino de resistência ao regime ditatorial. Mas voltemos atrás, em 1962, e ao momento da criação da antecedente Trova do Amor Lusíada e à forma como Otávio Fonseca conta esta evolução. A Universidade de Coimbra concentrou uma comunidade estudantil onde a vivência académica se articulou com a consciencialização política e a oposição ao regime do Estado Novo. A partir do final da década de 1950 e do início dos anos de 1960, com acontecimentos como a eleição de listas oposicionistas para a Associação Académica de Coimbra e a eclosão da crise académica de 1962, o meio universitário transformou-se num foco de contestação política, no qual a canção passou a ser utilizada como instrumento de ação e protesto. A emergência deste movimento esteve associada à rejeição do lirismo romântico tradicional do fado de Coimbra, cujas temáticas, centradas nas Tricanas, no Rio Mondego ou no Penedo da Saudade, eram consideradas desfasadas das preocupações dos estudantes. Poetas antifascistas como Manuel Alegre defenderam que a produção musical deveria refletir a realidade social da juventude, marcada pela repressão política e pela iminência da guerra colonial. Otávio Fonseca sublinha, porém, que apesar do papel central da cidade de Coimbra, é necessário perceber que enquanto o movimento da trova nasceu diretamente no seio da canção desta cidade e reconfigurou o uso da guitarra e da viola para uma mensagem política, a nova balada de intervenção consolidada por José Afonso não derivou diretamente das estruturas musicais tradicionais coimbrãs, configurando-se como uma nova linguagem na música popular portuguesa. Neste processo, os próprios símbolos da tradição académica foram redefinidos. A capa negra estudantil deixou de ser uma afirmação de estatuto social para ser apresentada como uma bandeira de luta pela liberdade. E é precisamente de liberdade que fala a Trova do Amor Lusíada.

0: Beatriz Pessoa, temos um disco para lhe propor, um disco RTP Antena 1. São 10 inéditos e uma revisitação que estão neste trabalho, escritos especialmente para a sua voz. Chama-se Presente, 40 anos de carreira. Anabela celebra uma vida a cantar. Presente, 40 anos de carreira, está disponível já nos sítios habituais de escuta e de venda. É disco RTP Antena 1. Vamos conhecer uma das suas canções.
1: Meu nome Sabe Minha Areia é um poema de Vasco Lima Couto e música do Jorge Roque. E esta canção é uma canção que fala subtilmente da alma portuguesa e daquilo que nos caracteriza enquanto povo português. O fado, a saudade, o amor, o destino, não é? E convidámos o grande Marco Rodrigues para cantar esta canção e que ele veio aqui acrescentar tanto, tanto. Ele veio dar uma identidade à música muito forte e veio-lhe dar aqui também o seu lado mais fadista, que veio realmente se casar muitíssimo bem com a minha voz e com a canção.

0: Meu nome sabe-me a areia, um dos temas do álbum que celebra 40 anos de carreira de Anabela. É disco RTP Antena 1, um tema aqui partilhado com Marco Rodrigues. E agora, a palavra do dia.
1: A palavra do dia é oceano. Na mitologia grega, Oceanos era um dos 12 titãs, era filho de Urano, o céu, e de Gaia, a terra. Os antigos gregos imaginavam o oceano como um gigantesco rio de águas correntes que circulava por todo o disco da terra. Com o passar dos séculos e o avanço das navegações, o nome do deus e do rio mitológico passou a designar as vastas massas de água salgada do planeta. Como curiosidade, refira-se à origem de dois nomes de oceanos, o Pacífico e o Atlântico. O Oceano Pacífico foi avistado pelo espanhol Vasco Núñez de Balboa em 1513, que lhe chamou Mar do Sul, mas o batismo como Pacífico foi feito poucos anos depois, em 1520, pelo navegador português Fernão de Magalhães, que atravessou o atual Estreito de Magalhães e encontrou águas muito calmas, decidindo batizar o oceano de Pacífico. Já o nome Atlântico vem de Atlas, o titã da mitologia grega, que foi condenado a sustentar os céus sobre os seus ombros. Isto porque os antigos gregos usavam o termo para designar o mar localizado para além do Estreito de Gibraltar, associando também à lendária e mítica ilha da Atlântida.

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E que tempo vamos ter para esta quarta-feira? Segundo as previsões do IPMA, do Instituto Português do Mar e da Atmosfera, no continente, céu geralmente limpo, com nebulosidade na faixa costeira ocidental, vento por vezes forte nas terras altas e descida de temperatura no litoral norte e centro. Para os Açores, Grupo Ocidental, uma previsão de período de céu muito nublado com abertas, a aumentar de nebulosidade para o fim do dia. Há também esta mesma previsão de período de céu muito nublado com boas abertas para o Grupo Central e igualmente para o Grupo Oriental. Não há previsão de chuva para nenhum dos grupos. Para a Madeira, esta quarta-feira vai ser de céu muito nublado, tornando-se geralmente mais azul a partir da tarde, com o vento fraco a moderado do quadrante leste e uma pequena subida da temperatura máxima.

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4: E agora o Portugalex vai dar atenção às seguintes questões. Helena Laureano, que emagreceu sem pedir ajuda à Joana Latino, e os filhos de Montenegro, que não querem ser irmãos da austeridade.
5: Pedro Passos Coelho voltou a mandar recados ao governo, desta vez no prefácio de um livro em que apela a uma agenda reformista.
6: É conhecido o gosto de Passos Coelho em mandar recados através dos mídia, seja para Luís Montenegro, seja para a sua empregada doméstica.
7: Acho que o país não pode esperar mais. E se eu fosse primeiro-ministro, coisa que não passa pela cabeça, que horror, Deus me livre, cruzes, canhoto. Isto piava de outra forma. Ah, gostaria também de mandar um recado à Dona Idalina. Por favor, faça a cama de lavado e tire para fora as costeletas que estão no congelador. Muito obrigado.
6: Na sequência de uma conversa com jornalistas que não vamos explicar aqui porque demorava muito tempo, o primeiro-ministro disse que não quer ser o pai da austeridade e desenvolveu a ideia em exclusivo para o Portugalex.
8: Até porque, se a austeridade fosse minha filha, ainda chegava a CEO da Spinu Viva. E eu não acredito que os meus filhos quisessem ser irmãos da austeridade e dividir a gestão da nossa humilde empresa familiar com ela. Nem hoje, nem nunca. Se a austeridade quer ser adotada, que peça a Angelina Jolie, que ela tem jeito para isso.
5: Depois da Carolina Deslandes, foi a vez de Helena Laureano perder cerca de 20 quilos sem dar qualquer justificação à Joana Latino.
9: Pois é outra que deve andar armada e superior. O que é que ela quer dizer com esta perda de peso? Que as gordas não prestam? É isso? Que a Popota ainda tem uns meses para emagrecer até o Natal? Que o Zé Lopes ficava mais parecido com o Dilma Rousseff quando estava mais fortezinho?
5: Se calhar não quer dizer nada. Sentiu que precisava de perder peso só.
9: Sim, sim, está bem. E quando é que os empregados de café vão parar de me perguntar se quero café cheio? Estão a insinuar que eu estou cheinha? É isso? E continuo à espera que deixem discriminar o leite chamando-lhe gordo ou bem gordo. Um dia destes, o leite tem de ser todo magro para obedecer aos padrões da sociedade patriarcal.
5: Obrigado, Joana.
9: Qualquer dia, até terça-feira gorda, começa a dar no Ozempique para ficar mais magra. Enfim, tudo isto é muito apedante.
5: Portugalex pergunta: será que o alegado assalto ao gabinete do Chega foi da responsabilidade de Nossa Senhora, que ia fazer uma aparição, mas tropeçou numa cadeira e deitou tudo ao chão? Olha, às tantas foi isso. Não me tenho lembrado dessa. Eu espero que Nossa Senhora não se tenha aleijado. Obrigado, Portugalex.
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0: Silence 4 primeiro, depois Pedro Abrunhosa ao vivo. Já a seguir a ciência.
1: Olá, eu sou Marco António Campinho, sou professor na Faculdade de Medicina e Ciências Biomédicas da Universidade do Algarve e investigador principal no Algarve Biomedical Center Research Institute. Uma das características importantes do desenvolvimento humano é que ele não acaba com o nascimento. Ele continua de forma muito intensa ao longo dos primeiros 2 anos de vida. Nesse período, as hormonas da tireoide funcionam como um acelerador do crescimento e do desenvolvimento, sobretudo do cérebro. Sabemos também que, logo após o nascimento, estas hormonas aumentam muito a sua quantidade, mas o que nós não sabemos ainda é como é que a regulação central das hormonas da tireoide, do eixo da hipotálamo, pituitária e tireoide, é regulado de maneira a permitir que haja um aumento destas hormonas no sangue durante este período. E ao aumentarmos as hormonas no sangue, estamos também a aumentar a disponibilidade destas hormonas para as células desses órgãos. E nós não sabemos ainda exatamente quando isso acontece. No entanto, o que nós sabemos é que quando isso não acontece, as crianças são subdesenvolvidas, quer a nível físico, quer a nível cerebral e cognitivo. Então, este aspecto é extremamente importante para que nós possamos juntar as duas coisas e daí gerar guidelines que nos ajudem a que os cuidadores, os pais, mas também os profissionais de saúde tenham uma melhor intervenção nestas crianças que de alguma maneira sofrem de ou falta de nutrição ou uma nutrição inadequada.
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1: 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Bom dia, são 5 horas no continente e na Madeira, 4 nos Açores.
2: Luís Montenegro foi aos Estados Unidos dar a garantia de que Portugal vai ter excedente orçamental este ano e deixou um apelo aos investidores. Venham para Portugal. O presidente do Irão já chegou a Nova Iorque e deve discursar hoje na ONU. A lei das burcas entra hoje em vigor em Portugal. A legislação proíbe a ocultação do rosto em espaços públicos.
1: Agora estão 15 graus no Porto, 17 em Coimbra, 22 em Faro, 23 em Lisboa. Nas ilhas, 22 graus a esta hora no Funchal, estão 19 em Ponta Delgada. As notícias, edição de Inês Martins.
2: Luís Montenegro vai encontrar-se hoje com o secretário-geral das Nações Unidas, António Guterres. Antes, em Nova Iorque, numa visita ao fecho da Bolsa, o primeiro-ministro garantiu que Portugal vai ter excedente orçamental este ano e que o país vai continuar a crescer.
3: Our budget will have a surplus for a fourth straight year.
4: O nosso orçamento terá um excedente pelo quarto ano consecutivo, com a transformação da nossa economia para um modelo de crescimento apoiado numa maior competitividade. Numa altura em que as taxas de juros estão na ordem do dia, Portugal continua a reduzir a sua dívida. Portugal vai continuar a crescer mais rápido do que a zona euro, mantendo a inflação controlada.
2: Perante os resultados económicos, Luís Montenegro apelou a que os empresários norte-americanos invistam em Portugal.
3: Portugal is very much open to your investments and to your businesses.
4: Portugal está muito aberto aos vossos investimentos e às vossas empresas. Somos um dos países mais seguros do mundo, com estabilidade política, financeira e social. Estamos a investir na digitalização, a reduzir a burocracia e a simplificar os procedimentos. Em Portugal, declarei guerra à burocracia.
3: I declared in Portugal war to bureaucracy.
2: Esta quarta-feira o Primeiro-Ministro vai então encontrar-se com António Guterres. Na quinta vai intervir no debate da Assembleia Geral da ONU. E o presidente iraniano já chegou aos Estados Unidos para a Assembleia Geral das Nações Unidas e deve discursar hoje perante os Estados-membros. Segundo a agência de notícias estatal iraniana, o Irão já apresentou aos Estados Unidos as condições para o fim da guerra através de um mediador do Qatar em Nova Iorque. Segundo o porta-voz do Ministério dos Negócios Estrangeiros iraniano, a proposta inclui o fim da guerra em todas as frentes e a interrupção daquilo que Teherão classificou como atos de agressão dos Estados Unidos. Além disso, o porta-voz afirmou que as condições propostas pelo Irão incluem o fim do bloqueio naval e da guerra económica, bem como a libertação de ativos iranianos. O presidente francês deixou hoje um apelo perante a Assembleia Geral da ONU. É preciso que os Estados-membros se mantenham juntos e não cedam ao espírito da derrota. No discurso esta noite em Nova Iorque, Emmanuel Macron saiu em defesa do multilateralismo e da ONU para combater as crises que atravessam o mundo.
4: A questão que se coloca de forma muito simples é saber se queremos viver nestas condições, como uma espécie de regresso da lei da selva ou numa sociedade internacional civilizada. O nosso dever, mais do que nunca, é mantermos-nos firmes ao lado das Nações Unidas para decidirmos em conjunto o que é do interesse comum, ou seja, ao lado da aqueles que querem escolher livremente os seus destinos, as suas alianças, os seus modelos de desenvolvimento, o seu futuro, ao lado daqueles que se recusam a que a sua soberania lhes seja confiscada pela força injusta ou pelo medo, e ao lado da esperança. É esta a razão de ser da nossa organização. Face à evolução do mundo, àquilo que estamos hoje a viver, à acumulação de guerras que não conseguimos resolver, de crises que se multiplicam e desafios que lançam uma sombra sobre as novas gerações, acredito que o nosso dever é não ceder a um espírito de derrota, à fatalidade, à moda de que esta organização já não serve para grande coisa.
2: O presidente francês criticou ainda as ações israelitas em Gaza e na Cisjordânia ocupada.
4: Onde fica a nossa credibilidade se continuarmos de braços cruzados perante o que está a acontecer em Gaza? Alguns orgulham-se de uma suposta paz, mas essa paz não reabriu os corredores humanitários nem por um único segundo. Será que temos de ficar de braços cruzados a assistir a este espetáculo que nos envergonha a todos? Nunca. Vejam o que está a acontecer na Cisjordânia, onde se verificam violações todos os dias. Por que razão o Hamas nunca esteve ativo na Cisjordânia? É assim que dia após dia estamos a tornar impossível alcançar um objetivo, o respeito pelo direito legítimo do povo palestiniano à sua existência. Mas são precisamente estas as condições para a segurança de Israel e do seu povo, segurança e existência com a qual estamos comprometidos.
2: E Tel Aviv já reagiu a estas declarações de Macron sobre a Cisjordânia. O gabinete do primeiro-ministro israelita disse que são um absurdo grotesco. Benjamin Netanyahu discursa esta quinta-feira na Assembleia Geral das Nações Unidas. O arranque do ano letivo vai hoje a debate no Parlamento com o ministro da Educação a representar o governo. O PCP, partido que agendou este debate, acusa Fernando Alexandre de sacudir responsabilidades para professores e diretores escolares pelos problemas registados nos últimos meses. A líder parlamentar comunista, Paula Santos, vai mais longe, diz que o ano letivo começa com um governo e com um ministro fragilizados.
5: É um ministro, um governo fragilizado e uma política também que está demonstrada que não serve. Não é? Ou seja, e fragilizado exatamente pelas consequências das opções políticas, daquilo, pelas consequências das suas decisões. Porque a verdade é que, e eu creio que esta é uma questão muito séria, no Ministério da Educação avançou um processo de extinção e de redução de serviços, houve competências que ficaram, podemos assim dizer, ao Deus dará, sem respostas, e que inicia-se um novo ano letivo e que haja estudantes que não sabem para que escola vão. Eu acho que isto é impensável.
2: E sobre o tema das vagas, o ministro da Educação disse que continuam a surgir novos pedidos de colocação de alunos pelo país, principalmente de estrangeiros. Fernando Alexandre diz, no entanto, que são cada vez menos e que o Ministério está a tentar dar resposta em 24 horas.
6: Todos os dias continuam a surgir umas dezenas de pedidos de inscrição, como acontece desde pelo menos 2013, acontece todos os anos e acontece durante todo o ano letivo. Aquilo que nós estamos a fazer é garantir que em 24 horas os alunos todos são colocados. Ontem tínhamos 54 alunos por colocar em todo o país. Desses 54, mais de 30 tinham-se inscrito na sexta-feira à tarde. Obviamente nós não conseguimos colocar. Na sexta-feira de manhã os alunos só se inscrevem à tarde e por isso nós vamos ter sempre alguns alunos. Aquilo que o sistema está a fazer é colocá-los muito rapidamente. Isso aconteceu sempre.
7: E são alunos que mudaram de residência, que saíram do privado, já fizeram esse estudo?
6: E muitos são estrangeiros, ou seja, há um grande número de alunos estrangeiros. Aliás, a maior parte dos alunos por colocar são estrangeiros.
2: O ministro da Educação promete dar mais detalhes no Parlamento esta quarta-feira. O debate está agendado para as 15h. A lei das burcas entra hoje em vigor. A legislação proíbe a ocultação do rosto em espaços públicos e, no caso de incumprimento, pode ser aplicada uma multa até 3 mil euros. Na origem do diploma que dividiu o Parlamento está um projeto de lei do Chega. Das exceções à regra fazem parte a ocultação do rosto por motivos de saúde, profissionais, artísticos ou publicitários, bem como por razões de segurança devido a condições meteorológicas.
1: Edição de Inês Martins, simultâneo da RTP Antena 1 com a RTP Antena 1 Açores, Madeira e também a RTP Mundo. 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Cinco horas, 8 minutos.
8: Ouço e vejo as notinhas da pauta. Ajuda, quer dizer, nós agora temos os iPhones, grava-se e pronto. Mas antes disso era bom para uma pessoa estar quase a adormecer e está a ouvir uma coisa porreira, para um dia seguinte se lembrar, como não dá para sair da cama para escrever. E muitas vezes não quero interromper o fluxo das coisas que está a acontecer aqui dentro. E não me levanto para não quebrar esse fluxo e preguiça também, obviamente. Mas dá jeito de ver, estou a ouvir as coisas e estou a vê-las na pauta. Estou a ouvir, está-me a passar o filme das notazinhas na pauta.
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1: Começa aqui mais uma emissão, até às 7, quarta-feira, 23 de setembro.
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1: Eu sou Miguel Freitas e estou com a companhia do Carlos Mateus, do outro lado do vidro na produção, também o som do Ricardo Costa e, claro, consigo aí desse lado, desde já, muito obrigado por estar ligado à RTP Antena 1. Lembro os contactos habituais disponíveis, também para estarmos aqui um pouco à conversa no início da manhã, 213820033 e o 213820034, sendo que tem também sempre a disponibilidade, ou melhor, tem também sempre disponível o contacto do WhatsApp da RTP Antena 1, que é o 912120501, para fazer chegar as suas mensagens de texto e voz nesta quarta-feira, meio da semana, já não falta tudo, e a verdade é que o verão já foi, começou o outono, e nós começamos com a música dos 4:30, com a participação do Luís Trigacheiro, esta nova versão do tema Quem Me Vê. Assim, bom dia!

É uma belíssima canção cheia de significado, chama-se Quem Me Vê, é uma canção dos 4 e meia, oferecida, digamos assim, primeiro ao Luís Trigacheiro e agora uma nova versão pelos próprios 4 e meia, com a participação também, não poderia deixar de ser, do Luís Trigacheiro, nova versão para Quem Me Vê, que de resto a banda, os 4 e meia, passaram por cá há cerca de 2 meses e apresentaram-na também ao vivo e em exclusivo aqui na RTP Antena 1. 213820033, 213820034, são os contactos de telefone disponíveis para ficarmos aqui um pouco à conversa neste início de dia, início de manhã, quarta-feira, 23 de setembro. É também o início do outono, o verão já lá vai, portanto, mas os dias continuam quentes, essa também é a verdade. Mais à frente dou-lhe conta da previsão do estado do tempo um pouco mais ao detalhe e vou dizer-lhe que o tempo quente esse vai registar-se novamente também nesta quarta-feira. Lembro ainda que tem disponível o WhatsApp da RTP Antena 1, 912120501, também para fazer chegar as suas mensagens de texto e voz. Já passo por lá.

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1: Ora, as primeiras mensagens que, entretanto, já chegaram aqui ao WhatsApp da RTP Antena 1, uma delas é da Teresa Teixeira, a partir da Madeira, no Mercado dos Lavradores. Diz que é o programa que tanto alegra o dia. Ora, obrigado por isso. É também esse o nosso objetivo, é alegrar um pouco o dia dos nossos ouvintes, para que levem pela frente um dia de trabalho melhor. Não é? Portanto, se formos com um espírito mais positivo, tanto melhor, não é? Temos aqui também o Manuel Faria, desde Coimbra, lá está, também a convidar para um pastel de Tentugal a esta hora. Obrigado pelo convite, Manuel, bom proveito nesse pequeno almoço, assim, cedinho, não é? No Oeste, Bom Barral, é para lá que vai hoje o António Catarino, da Sapataria Catarino, vai andar lá a mostrar tudo o que há para pôr nos pés nesta manhã de quarta-feira. Bom Barral, no mercado do Bom Barral, é por lá que vem, Dani. Então, o António Catarino também já com este cumprimento matinal. Obrigado, António, bom dia e uma boa venda. O José Oliveira Alves, da Tocha, é padeiro. Ora, pãozinho quente na distribuição do pão. Obrigado também, um grande abraço e boa distribuição. Ainda o Bruno Morgado, também já aqui com um cumprimento matinal, que de resto também aqui a partilhar um prémio, uma distinção obtida no dia 16 de setembro em Santarém, no Conema, a Padaria e Pastelaria da Leirosa. Isto, trabalhar bem, vale a pena, não é? O reconhecimento esse acaba sempre por chegar mais cedo ou mais tarde. Bom, e também aqui o Carlos Ramos, em Sor, na Pastelaria Sor Doce, também já com um bom dia e uma boa quarta-feira. Grande abraço para todos os que estão ligados desde muito cedo e vamos em frente também nesta manhã.
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1: Estamos ligados aos portugueses espalhados pelo país e também pelo mundo. Olá, bom dia, boa tarde ou boa noite, conforme a hora e o local a que nos escutam. Daqui a pouco, as primeiras conversas da manhã. Agora a Joana Almeirante.

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1: Ligamos então a todos aqueles que nos escutam também nesta manhã, quarta-feira, estamos a meio da semana, para muitos é o meio da jornada de trabalho, estão quase a terminar, para quem termina a meio da manhã, porque há quem termina a meio da manhã, a jornada de trabalho, para outros está agora a começar um novo dia, qualquer que seja a sua situação, que tenha então um bom dia, uma boa quarta-feira, obrigado por estar ligado a nós.
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1: E já sabe, 213820033, 213820034, disponíveis para o início de uma conversa por aqui, um cumprimento matinal. Diga-nos aquilo que está a pensar fazer no dia de hoje, por exemplo, se o outono tem para si alguma importância especial, se é eventualmente a sua estação do ano preferida. Conheço gente que dá realmente alguma importância ao outono, que até gosta mais do outono, imagino, do que propriamente do verão ou da primavera. Portanto, se tem alguma palavra a dizer em relação ao outono que hoje começa, também pode dar o seu parecer, a sua opinião, no fundo, em relação ao início do outono, que se verifica precisamente nesta quarta-feira. 213820033, também o 213820034 a valer para as suas mensagens de texto e voz. Está o WhatsApp da RTP Antena 1 disponível com o número que é este, 912120501. 912120501. Algumas mensagens já por aqui chegaram. Estou à espera de mais algumas, também para depois fazer aqui a atribuição do cumprimento nesta manhã. 912120501. Está a valer então para as suas mensagens de texto e voz. Conto consigo aí desse lado. Tenha um ótimo dia. Aproveito desde já para lhe dizer também com o que poderá contar nesta quarta-feira no que diz respeito à meteorologia. Há pouco disse-lhe que o tempo quente vai continuar, é verdade. O calor esse deverá continuar também no dia de hoje. Ainda assim, há uma descida da temperatura máxima hoje para o litoral norte e centro. Vai ser uma quarta-feira de céu pouco nublado limpo, a apresentar mais nebulosidade na faixa costeira ocidental. Atenção ao vento que vai superar um pouco mais forte, ainda que moderado, não é? Nas terras altas do centro e do sul. Há também a possibilidade de alguma formação de neblina ou nevoeiro durante a manhã no litoral norte e centro. Nebulosidade essa que até poderá persistir na faixa costeira. Temos na previsão para a Madeira períodos de céu muito nublado, a tornar-se geralmente pouco nublado a partir da tarde, e é precisamente a partir da tarde do dia de hoje que poderão estar de volta as poeiras em suspensão, isto no arquipélago da Madeira, onde também é esperada uma pequena subida da temperatura máxima. Quanto aos Açores, períodos de céu muito nublado com abertas no arquipélago e aguaceiros fracos previstos para o grupo central de ilhas. Vamos às máximas. 39 graus para Évora, 38 para Santarém, 37 para Castelo Branco e Beja, 36 para Porto Alegre e também para Lisboa, 35 para Braga, Vila Real e Viseu, 34 para Coimbra, 33 para Bragança, 32 graus para a Guarda e para Setúbal, máxima de 31 graus para Leiria, 29 para as Penhas Douradas, Faro e Funchal, 27 para Viana do Castelo, 26 para o Porto, 25 para Ponta Delgada e 21 para Aveiro.
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1: É assim mesmo, estamos cá, se quiser chegar-se à frente e vir até à rádio para o seu cumprimento matinal, então está completamente à vontade, já sabe, 213820033, 213820034, eu acho que está tudo a dormir ainda, mais coisa, menos coisa.

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1: É o Salvador Sobral, claro, esta voz é inconfundível, Abutres da Premonição.
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1: São 5h29 em Portugal Continental e na Madeira, 4h29 nos Açores, mas a verdade é que em Paris, França, já são quase 6h30 da manhã, portanto, talvez por isso seja o primeiro ouvinte a chegar-se à frente, onde o dia para ele, se calhar, já começou há mais tempo. É o Carlos Carvalho. Carlos, bom dia.
3: Estou sim, bom dia, Sr. Miguel Freire, tudo bem?
1: Tudo bem, obrigado, desde a última vez. Está tudo bem consigo?
3: Está tudo.
1: Ótimo.
3: O Sr. Miguel disse há um bocadinho que estavam todos a dormir, mas...
1: Então, claro, mas o Carlos já está nisto há muito tempo, não é?
3: Exatamente, já vai com este serviço assim, há 33 anos.
1: Sim, está bem, mas estou a dizer o seu dia de trabalho. Já começou há muito tempo ou não?
3: Já há meia horinha.
1: Meia horinha?
3: Há meia hora já de trabalho.
1: Pega às 6 da manhã, é isso?
3: Exatamente.
1: Pois, 6 da manhã e em França. E como é que é? Onde é que está a trabalhar, Carlos?
3: Estou aqui na, como diz o outro, aqui na, no do apartamento 92.
1: Uhum.
3: Faz aqui na Defense.
1: Faz limpezas?
3: Exatamente.
1: Uhum. E está bem acompanhado ou anda por aí sozinho?
3: Ah, não, sozinho.
1: Sozinho, totalmente sozinho.
3: Gosto de trabalhar sozinho.
1: Ah, é um solitário, é quase o...
3: Exatamente.
1: Agora lembrei-me do Lone Ranger. É um solitário. Lembra-se do Lone Ranger, não é? E o Mascarilha, não é?
3: É.
1: Lembra-se... Pronto. Enfim, outros tempos. Então, gosta de trabalhar sozinho, embora comece a trabalhar desde muito cedo, gosta da calmaria, não é? Portanto, sem confusão,
3: exatamente.
1: Trabalha-se melhor assim, é isso?
3: Exato.
1: Pronto.
3: Porque uma pessoa assim, trabalhar sozinha, agora, como diz o outro, às vezes... Não se arranja, às vezes, essa camarada como havia antigamente. Comecei a trabalhar em equipa. Agora, às vezes, umas pessoas começam e tal a falar e os outros começam a falar muito por trás e assim.
1: Opa.
3: Sei o que tenho a fazer e ninguém me chateia.
1: Ora bem, faz o que tenho a fazer, não há cá confusões e pronto, não é? E o trabalho parece feito.
3: Tomo um pouco de cafezinho de manhã.
1: Uhum. Também gera melhor o trabalho, digo eu.
3: Exatamente.
1: Portanto,
3: exato.
1: As pausas e tudo isso, não é?
3: Exato.
1: Desde que o trabalho apareça feito e bem feito no fim, está tudo certo.
3: Exatamente.
1: Pronto. E ainda bem que é assim. E o Carlos gosta daquilo que faz? As limpezas às vezes são vistas como um trabalho secundário, não é? Ninguém dá... Ninguém, não é bem verdade, não é ninguém. Mas muita gente não dá o devido valor e quem faz as limpezas às vezes parece um bocadinho invisível, não é?
3: Exato. A limpeza não é fácil, não é? Não é o meu trabalho preferido, não é? Mas pronto, entrei nisto e agora pronto, eu sou obrigado a fazer, mas a limpeza não é fácil, porque às vezes um gajo limpa, passando 5 minutos é como nada fosse.
1: E pá, pois é.
3: É. Não é fácil.
1: Então, e quando o Carlos está, digo eu, não sei, lava o chão também?
3: Também.
1: Pronto.
3: Exato.
1: Lava o chão e passado 5 minutos alguém passa e o chão ainda está molhado. E alguém passa e já estragou o serviço todo, não é?
3: E às vezes quando vocês limpam, por exemplo, uma pessoa limpa uma porta, extratos dos dedos e tal,
1: e tem
3: um punho, tem uma coisa para puxar a porta para aí um metro e meio, mas não, mete a mão logo no vidro.
1: No vidro, não é? Isso é horrível. Então para quem, para já não é nada bonito de se ver, não é? E depois, para quem

0: acabou de limpar ali com toda a dedicação, ver as dedadas no vidro, epá, isso é uma coisa.
1: E pessoas, por exemplo, como acontece aí aqui, acontece aí em Portugal, acontece de todo lado, por exemplo, os caixotes estão vazios e eles metem o lixo para o chão.
0: Sim.
1: Então, isto aqui é a limpeza. Conforme eu ouço também aquele senhor aí que é em Lisboa, que limpa aí os condomínios, quando ele fala, e ele tem razão. E se uma pessoa disser isso, alguma coisa, ele diz, nós pagamos para isso, pagamos para isso, mas... Então,
0: Está bem, pagam, mas não quero dizer que lá porque pagam para as coisas serem limpas e para que haja alguém a limpar, não quero dizer que uma pessoa esteja a sujar tudo de qualquer forma, não é?
1: Antigamente fumavam, por exemplo, dentro dos escritórios e tudo, metiam assim os cigarros para dentro das caixotes de lixo e depois deitavam o café por cima, era um cheiro do caralho. Cheirava mal. Agora não, agora às vezes há pessoas que reclamam que o café está caro. Às vezes as pessoas tomam um café, que aqui o mínimo é médio, o preço 1,85€, 1,90€ e é 2€. Ainda no outro dia fui tomar um café com um colega meu, 2 cafés, 5€.
0: Sim, isso. Mas, é quase o preço da gasolina.
1: É 2,5€ aqui o café onde eu estou. E o que é dizer, eles metem às vezes o café nos copos, tomam um bocadinho e metem dentro do caixote do lixo. Eles metem papéis por cima. A pessoa que vem por trás vira, é só o café às vezes pelas calças ou cai no chão.
0: Claro, é uma alegria. Mas
1: há pessoas que não têm aquela coisa...
0: Quanto à roupa que se suja nesse tipo de incidente, não há problema nenhum, porque as fábricas também precisam de produzir detergentes, não é? E de os vender, como se costuma dizer. Isto, tudo faz falta, quase tudo faz falta. Não é tudo, mas quase tudo. Há sempre um propósito, não é? Portanto, as fábricas que produzem detergentes também têm que fabricar e têm que vender. Portanto, a roupa tem que se sujar, não é?
1: Exato,
0: e lá está.
1: Mas foi logo de manhã, uma pessoa depois sai do trabalho com as calças todas sujas e cheio de café.
0: Às vezes acontece. Olha, aqui há uns anos eu trazia 2 ou 3 cafés, acho que eram 3 copos de café na mão, ou entre uma mão e outra. Houve um que resvalou e aquilo, olha, pronto.
1: E depois, se o café ficar no chão, na carpeta, se for café com açúcar, se uma pessoa tirar logo com um pano molhado, a coisa sai. Se não tirar o café que depois tiver açúcar, se não tirar logo, aquilo é ruim de tirar o café depois da carpeta.
0: Sim, com açúcar é muito pior, não é?
1: Fica
0: tudo entranhado e torna-se muito mais difícil de tirar.
1: Depois tem que ter um produto especial, mas mesmo assim esse produto sai, mas talvez tenha que ser um gajo chegar extremo. Para tirar essa tal o café do chão da carpeta, não é?
0: Pois, claro. Está bem. Mas pronto, o Carlos lá vai andando, lá vai limpando, ainda bem, porque depois fica tudo um brinquinho.
1: Porque senão o meu trabalho preferido era trabalhar na restauração, mas pronto, eu aqui há 30 e tal anos, quando vim aqui passar, sou uma pessoa que não sabia falar francês, porque eu trabalhei 6 anos aí no Porto, né, em restaurantes. E como um gajo não sabia falar francês, teve que se agarrar aquilo que deu logo à mão, não é?
0: E nunca teve a oportunidade de mudar?
1: Não, depois pronto, e depois uma pessoa, o francês antigamente, é mesmo agora, não é? Quem não souber, quem for para a restauração, não é fácil. Tem que saber falar mesmo bem francês e tudo, não é? Mas e agora, pronto, agora mais meia dúzia de anos, uma pessoa já está na reforma. Não vale a pena.
0: Então pronto, agora que não vale a pena. Se não se chateou até aqui, também não vale a pena agora.
1: Não.
0: Agora no fim, olha, é deixar o tempo passar, continuando a fazer aí o seu trabalhinho, bem feito. E pronto, e deixar tudo limpinho, como eu estava a dizer. E pronto, para que alguém suje e o Carlos vá novamente limpar. É a história da nossa vida, não é? Isto é tipo pescadinho de rabo na boca, não é?
1: Exatamente.
0: É baralhar e voltar a dar, no fundo.
1: É
0: um bocadinho isso.
1: Agora veio o outono.
0: Sim. E agora veio o outono. Queria dizer alguma coisa em relação ao outono?
1: Agora vêm as castanhas e aprovar o vinho novo, como ainda no outro dia fizemos aqui 400 e tal litros de vinho, aqui na região de Paris.
0: Sim.
1: E vamos provar o vinho, na Quanta Alga.
0: Pronto, é época, agora acabou a praia, não é? Não sei como é que tem estado o tempo por aí. Tem estado calor?
1: Aqui está bom, está bom. De manhã está um bocadinho fresquinho, está a média de 18 graus agora e depois de tarde vem a média de 23, 24 graus. Está bom, está bom.
0: Aqui está mais quente.
1: Para o Papa, para vir aqui a Paris.
0: Quando é que vai?
1: Daqui sexta-feira está aqui ao lado de mim.
0: Ah, sim.
1: É, sexta e sábado e depois vai para Valeu, salvo erro. Mas este fim de semana, mas ele vai vir aqui, ele só vai dar um bocadinho de trabalho às pessoas que apanham os transportes, está tudo fechado.
0: Ah, pois. É. Claro.
1: Mas bom.
0: Fica tudo condicionado, não é?
1: As estações do metro, ruas e tudo, está tudo fechado. E uma pessoa para ir para o trabalho, ou quem vai para o trabalho logo de manhã, vai chegar bastante atrasado, não é?
0: Carlos, recorde-me lá, de que zona do país é que é, cá em Portugal?
1: Em Portugal, Celúrico de Basto.
0: Celúrico de Basto, está bem.
1: Boa terra.
0: Se eu lhe disse, claro que é. Se eu lhe disser um nome, será que lhe diz alguma coisa, António Sá?
1: António Sá?
0: Sim.
1: Eu já ouvi falar, mas agora, para dizer a verdade, não sei.
0: Ah, é que ele vai olhar consigo. Ele diz que o conhece pessoalmente?
1: É capaz, é capaz.
0: Se calhar o Carlos é que já não se lembra.
1: Pois, é capaz. Porque eu com 14 anos... Eu com 14 anos já estava a trabalhar em Guimarães e em Guimarães foi para o Porto. E aí, a ver, uma pessoa às vezes, é como agora, por exemplo, no mês de julho ou mês de agosto, quando vou a Portugal, às vezes vou para a minha terra e vejo pessoas e eu acho que eu conheço aquela pessoa, mas só como já não me lembra. E há pessoas a dizer, ah, tal, aquilo foi lá para fora, já não conhece ninguém. Não. Uma pessoa não se lembra, não é?
0: Não, é verdade. Às vezes não é uma questão sequer de arrogância, ou seja o que for. Não é? É mesmo uma questão de uma pessoa já não se lembrar. E é natural. Nós nem sempre conseguimos lembrar-nos de todos aqueles que se lembram de nós. Às vezes é isso também, não é?
1: Ainda no outro dia um colega meu contou-me que ele passou por uma pessoa, cuidava que era eu, deu-lhe uma chapada assim por trás das costas e não era eu.
0: Uma chapada assim, o chamado caldoço, assim, mas uma coisa leve, digo eu, não é? Isso é um perigo, às vezes pode correr muito mal.
1: Exato.
0: Não é? Ou pronto, foi assim, podia ter sido outro tipo de ação, de atitude, mas pronto, às vezes é isso, às vezes também nos acontece, julgamos estar a conhecer uma pessoa e na verdade é muito parecida, mas não é. Não é exatamente aquela pessoa que nós pensávamos que era. Ora bem, eu daqui a pouco já vou falar com o António Sá, já vou esclarecer melhor essa história, para saber então de onde é que o António o conhece.
1: Eu sou o Celúrico de Basto, agora habito mesmo junto mesmo ao centro de Celúrico, mas sou de... meus pais eram ali de São Miguel Gêmeos, estávamos numa freguesia de São Miguel de Gêmeos.
0: Muito bem. Bom,
1: pode conhecer, mas agora não estou bem. Mas eu acho que já ouvi falar esse nome, mas agora...
0: Já, porque é um cliente habitual aqui desta hora.
1: Pois.
0: Não sei se já ouviu falar nele, mas seguramente que sim. Eu já conversei com ele várias vezes.
1: Eu todos os dias ando a trabalhar, tenho o telefone no bolso, ouço, escuto este programa do Miguel Freitas ou do José Candeias, todos os dias, e ouço falar aquele senhor que está aqui de Colombos, que está em Florida, e em Portugal, não sei onde é agora, já não me lembro o nome, aquele senhor lá dos condomínios, o Tom Zé de Fafo também, que é um homem de 5 estrelas, e é assim,
0: todos eles.
1: Ouço todos os dias.
0: É tudo uma boa freguesia, não é?
1: É um bom programa, é um bom programa para de manhã para os caministas.
0: É verdade. Já agora, pronto, boa viagem então para quem está aí também na estrada, aí agarrado à roda, não é?
1: Tenho o meu sobrinho que está a chegar neste momento aqui a Paris também, que vem com o caminhão lá do sul e por baixo, todas as semanas vem para cima.
0: Ah, então de vez em quando também tem um toquezinho familiar, não é? Portanto,
1: tem. É ele que vai me trazer depois as castanhas.
0: Ora bem.
1: Pois.
0: Assim está bem. Portanto, não está totalmente isolado, digamos assim.
1: Não.
0: Está sempre um bocadinho ligado a Portugal, ainda que esteja aí já, como disse, há mais de 30 anos. Acaba sempre. E no verão veio cá?
1: Sim, o mês de agosto. Completo.
0: Completo. É isso, é um luxo.
1: É.
0: Isso, ouça, nem eu tive um mês inteiro de férias sequer. Está a ver?
1: Pois.
0: Foi
1: eu,
0: só...
1: tenho aqui quando é, porque como diz outro, quando a mulher está em casa é a mulher, que manda, não é? A mulher diz que vamos um mês, eu estou pronto, vamos um mês.
0: E diga-se a verdade, o Carlos não se importa, pois não?
1: Não.
0: Está bem, está.
1: Não é preciso me bater.
0: Não. Não faz sacrifício nenhum em voltar a Portugal de férias, não. Pois não? Ainda
1: não,
0: bem. Era. Olha, quem anda cá e lá, como lhe disse, é o António Sá, que está em Portugal, mas também vai a Paris, volta a Portugal, enfim, anda sempre cá e lá. E eu daqui a bocadinho já vou falar com ele, então, para saber essa história de onde é que ele conhece o Carlos. Se calhar até o conhece aí mesmo, de França.
1: É capaz.
0: É provável. Já vou falar com ele. Carlos.
1: Até gostava de ver quem era esse senhor.
0: Eu não sei. Eu não sei se o António Sá estiver à escuta, até o vou colocar já no ar. António, está a ouvir-me?
2: Estou.
0: António,
2: ouvindo.
0: Tens estado a ouvir esta bela conversa, não tem? Bom dia.
2: Esse senhor Carlos deve estar noutro planeta, de certeza. Como me conhece?
1: Esse é o de Mogadouro.
0: É, de Mogadouro, sim.
1: Ainda falei agora nesse senhor que é aqui de Colombos, que eu não estava a ver, agora já me deu a palavra.
0: Pronto.
2: Agora já se recorda do meu nome, é?
1: Exatamente.
0: Bastou falar em Mogador, pronto. Essa parte eu não disse. De facto, eu não fiz a referência à localização do António. Portanto, aí a culpa foi minha. Culpa? Não tive culpa. Mas é o António Sá de Mogador, exatamente. É, António, senhora, então quer dizer conheço. Que já conhece o Carlos, mas conhece-o de França?
1: Não, através da rádio.
2: Através da antena 1,
0: exatamente. Sim. Então, conte-me lá que eu não sei a história.
2: A história? Diga.
0: Sim, conte-me lá como é que se conheceram.
1: A história foi que eu ouço todos os dias a Antena 1 e ouvi esse senhor a falar na rádio.
0: Sim.
1: De Colombos, tem Mogadouro, ia de cima para baixo, de baixo para cima e tal. E eu uma vez telefonei para a Antena 1 e falei com o José Candeias e olha, se o senhor estiver a ouvir, você pode me dar o meu número e marcamos um encontro. E assim foi. E depois esse senhor aí veio tomar um café a um café à beira da minha casa, marcamos um rendezvous e pronto, e assim foi.
0: E um rendezvous. Um rendezvous. Lá está a influência de França aí na linguagem. António, já viu, não estava a contar apanhar aqui o Carlos nesta hora, pois não?
2: Eu não compreendo que ele não se lembrava de mim, que eu até já esteve com ele várias vezes, mesmo em casa dele, e... Ele fez vinho aí, mas eu fiz aqui em Portugal, também fez 380 litros, só do que é meu, mas é vinho bom.
1: Ah, é.
0: O António é aquela máquina, sério.
2: Eu daqui por duas semanas já estou de volta a Colombos, depois tenho que pagar um bom café, mas...
1: E não há problema nenhum.
2: O café tem que ser bebido na Champs-Élysées, que é mais barato.
0: Ah, é
1: mais barato.
0: Não
1: é.
0: Sei se é. É.
1: Não, depende, né?
2: Estou a brincar com ele.
0: Claro.
1: Né?
0: Claro.
1: E os serviços? Os serviços no centro de Paris, a partir da salvo das 7 ou das 8 horas, que é um serviço durante a noite, é mais caro um bocado.
2: Ah, sim.
1: É.
0: Então tem que ser durante o dia, porque senão isso vai sair aí uma batelada.
1: Não, mas é verdade.
0: Está bem, está.
2: Obrigadinho ao Sr. Carlos Miguel por nos ter ligado e eu vou começar já o meu dia a fazer confitura de pera.
0: Ah, lá está. Vai começar aí nas compotas, não é, António?
2: Eu tenho aqui muita coisa, pêssego, pera, maçã, tudo de maneiras que de manhã cedo logo começo a trabalhar.
0: António, então quando for tomar o café com o Carlos... A França tem que levar um frasquinho de doce de compota, não é?
1: É.
2: Mas ele é capaz de não gostar, ele está mais habituado a beber a pingaça aí de Paris, que não presta esse vinho aí.
0: Eu estou a falar na compota, António, não esteja a desconversar.
2: Miguel, conte-me um segundo. Eu faço doce dos figos de Barbary. Figos de Barbary são os queixos dos gatos que têm muitos picos.
0: Ah, sim.
2: Sabe? Isso é muito bom para a saúde. E vou contar melhor. Antigamente, os árabes andavam a transportar o sal de umas aldeias para as outras no país deles com os camelos. E então o que é que acontecia? Acontecia que eles levavam merenda, por exemplo, para uma semana, mas levantou-se uma grande tempestade de areia e eles foram obrigados a parar. Paravam 3 ou 4 dias. E já não havia comida para eles comer. O que é que eles comiam? Eram os figos dos gatos, está a ver?
0: E picavam-se todos, não é?
2: Picavam-se, mas mesmo assim era o que valia, pronto, não havia outra coisa a comer.
0: Pronto, valia a pena o sacrifício.
2: Justamente,
0: é claro, não havia mais nada.
2: É muito difícil, porque eu faço um doce, o senhor sabe muito bem, que esse figo tem muita garinha por dentro, não é?
0: Pois.
2: Pois. E para tirar essas garinhas, eu faço o doce sem uma e única garinha. É preciso saber.
0: Sim, isso dá muito trabalho, António.
2: Dá muito trabalho. Eu vou explicar, de 14 quilos, só vim a ficar com 8. Tenho que dormir 24 horas no frigorífico e depois é que vai ao lume. E é um produto muito bom para a saúde.
0: Não conhecia esse processo, conheço o figo, mas não conhecia o processo, portanto, como disse, tem que ficar ali a descansar 24 horas, não é?
2: Sim. Leva limão, leva uma data de preparação, que é para ele se coisar, e depois, ao cabo de 24 horas, é que você o pode cozinhar.
0: Tá bem.
2: Um dia que vai a Lisboa, vou levar um frasco dele ao seu carro.
0: Parabéns, fico à espera, António, muito bem. Está certo.
2: Eu breve estou aí no Laranjeiro.
0: António, então lá está, hoje começa o outono, por isso mesmo percebe-se, começa agora também a confecção aí dos doces e das compotas que começam a apetecer quando vierem os dias mais frios, não é?
2: Sim, mas eu já tenho tudo preparadinho, já estou quase a zero para... Tenho que chegar a Lisboa, tenho lá qualquer coisa a fazer, chego a Lisboa e depois viro para trás e meto-me dentro da minha bomba e lá vou daqui direção a Paris, outra vez.
0: É como digo, depois leva um frasquinho de doce aí ao amigo.
2: Eu tenho lá.
0: Está muito bem, este encontro matinal entre dois portugueses, entre cá e lá, entre Portugal e França, a animar também esta nossa manhã. Foi realmente muito bom tê-los aos dois aqui à conversa. Às vezes também é bom assim, em dupla.
2: É graças a um, pronto, mais nada.
0: Pronto, exatamente. Não, graças a nós e graças aos ouvintes que têm essa disponibilidade. Sim. E essa Sim. vontade de participar também. É a vocês que nós agradecemos, não é?
2: Sim, ó, seu Carlos Mendes, só por causa de dias a minha neta esteve a tocar aí com o seu Zé Candeias, estava aqui na aldeia. Seja levantado de manhã às 5:15 e veio para o pé de mim para tocar a concertina do Sr. José Candeias.
0: Ih, maravilha. Maravilha. Tenho que ir ouvir isso à RTP Play.
2: Sim, veja lá.
0: Tenho que ir ouvir. Interessante. António e Carlos, querem mandar cumprimentos? Um de cada vez, claro, senão isto é uma grande confusão. Para quem? Comecei a falar com o Carlos, portanto, Carlos, para quem é que manda cumprimentos?
1: Eu queria mandar para cumprimentos para esse senhor aí, para o senhor aí, para o Mogadouro, para toda a gente que está a me ouvir, para esse senhor que está a fazer os condomínios aí em Lisboa, para o Zé de Fafa, para os meus pais e para toda a gente, para os padeiros, para os caminhonistas e para você, José Miguel Freitas, e para esse senhor que atende o telefone, que é, por acaso, é muito simpático, também é Carlos...
0: Carlos Mateus, sim.
1: Carlos Mateus, os caras são bons rapazes.
0: Ouça, está aqui, Carlos, está aqui alguém a dizer-lhe que o mundo é mesmo pequeno, diz que também o conhece, diz que não será meu vizinho, não sei se isto é em jeito de pergunta, aqui Sesimbra, aldeia, onde é que está? Não estou a conseguir ver o texto por inteiro, mas pronto. Diz que só vem cá de fugida, mas deixa sempre o pátio muito bem limpo. É o Carlos, não?
1: Não sei. Eu sou de Celurico, do Vasco.
0: Então provavelmente não é. Mas pronto, seja como for, fica também essa referência, chegou aqui esta mensagem ao WhatsApp da RTP Antena 1. Portanto, e o Carlos já acabou os cumprimentos?
1: Já, senhora.
0: Muito bem. Então passo agora a palavra ao António.
2: Ok. Olha, eu é só para lhe dizer, no Conselho do Mogadouro, que já é cidade, é raro haver uma pessoa que ligue para a Antena 1, eu não compreendo. Só estão todas as manhãs a dormir. Quando eu digo, porquê é que vocês não me ouviram hoje na Antena 1? Ah, às 6 horas, estamos a dormir, há coisas aqui, não. Está a ver como são as pessoas. É raro haver aqui duas ou três pessoas que me escutam, ou mais se não há mais ninguém. Vá lá, tenho um amigo em Bidevedo, que é o Sr. João Pinto, um bom dia para ele, para a senhora do café-restaurante ali de Paredo também, Dona Dulce, e depois para quem nos está a ouvir e para a minha família, e até qualquer dia, e a Antena 1 é sempre a Antena 1.
0: António, hoje a conversa foi assim, em dupla, dividida entre si e o Carlos. Um dia destes já vimos de falar novamente. Um grande abraço, tudo a correr bem, boas compotas aí.
2: Igualmente.
0: E até à próxima. Um grande abraço aos dois.
2: Adeus,
0: muito obrigado. Obrigado. Bom dia, até à próxima.
1: Tchau, adeus.
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0: Isto é assim, passam-se minutos em que não aparece ninguém, depois aparecem dois à conversa aqui e ficámos, e ainda ficávamos mais tempo se o tivéssemos, o Carlos Carvalho em Paris, França, também o António Sá Mugadouro, que de vez em quando dá também um salto à França, como bem percebemos. Aqui no WhatsApp da RTP terão as mensagens vão chegando, aqui um forte abraço do Eduardo Caetano, com votos de uma excelente quarta-feira, também para toda a equipa e para os ouvintes. Diz que já se trabalha, para ali já se trabalha há 2 horas na Alemanha, onde está o Eduardo Caetano. Eduardo, então, bom dia de trabalho, um grande abraço para aí. Bom dia desde Paris também. Alguém envia aqui uma mensagem, só quero saber qual é o nome. É o Jorge Santos, obrigado Jorge pela mensagem. Também desde os Açores, o Lino Brasil, com um grande abraço desde a Ilha de São Jorge. Também outro cumprimento de quem? O do Djalmo Ferreira, desde Tarouquela, Sinfãs, com um bom dia também para todo o auditório. E claro, aqui também esta mensagem que há pouco fiz referência, de alguém ali por Sesimbra, que também enviou a mensagem aqui para o WhatsApp da RTP, entre 91 21 20501. É muito cedo, mas à tarde também há programa.
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0: E à noite há conversa, mesa para dois, à hora do jantar. O regresso ao trabalho ou o arranque de um novo ano letivo podem ser estressantes, e por isso mesmo o jantar de hoje é para ajudar a refletir sobre como podemos regular o nosso sistema nervoso e seguir um estilo de vida mais equilibrado. Ouça então a conversa no Mesa para Dois desta noite com a comunicadora de ciência Beatriz Subtil.
10: Eu acho que há coisas muito simples que nós podemos fazer e ir tentando implementar aos poucos. Percebermos como é que funciona a nossa resposta de stress. No sentido em que, se calhar, quando tu estás nervosa ou estressada, sentes imenso o coração bater rápido. Se calhar, para mim, eu sinto mais que fico com dor de cabeça ou a transpirar. Ou seja, perceber quais são os sinais de stress no meu corpo. E o meu convite é mesmo experimentando diferentes coisas. O exercício físico é uma opção ótima, mas o exercício físico não se manifesta da mesma maneira para toda a gente.
11: Há diferentes modalidades?
10: Diferentes modalidades, diferentes coisas, mas é mesmo mexer o corpo. No fundo, ativarmos a resposta de luta e fuga, seja ela subir e descer umas escadas, dar um passeio ou fazer um treino de alta intensidade. Depois, por exemplo, a respiração é também uma ótima maneira. Sim, exercícios de respiração. Percebermos como é que a inspiração e a expiração nos ajudam a regular o sistema nervoso é algo que nós já fazemos quase intuitivamente. Quando alguém está estressado à nossa frente ou quando alguém está muito nervoso, nós temos respira fundo.
11: Sim.
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0: Bem, as notícias das 6, esta é uma quarta-feira de céu pouco nublado ou limpo, a apresentar mais nebulosidade na faixa costeira ocidental, desta temperatura máxima no litoral norte e centro. Madeira com períodos de céu muito nublado, menos nuvens a partir da tarde, também a partir da tarde de hoje há poeiras em suspensão na previsão para o arquipélago da Madeira, com subida da temperatura máxima já nos Açores, períodos de céu muito nublado, algumas abertas e aguaceiros fracos no grupo central de ilhas. 39 graus, temperatura máxima prevista para Évora, 38 para Santarém, 37 para Castelo Branco, e Beja, 36 para Porto Alegre e também para Lisboa, 35 para Braga, Vila Real e Viseu, 34 para Coimbra, 33 graus de máxima para Bragança, 32 para a Guarda e para Setúbal, 31 para Leiria, 29 para as Penhas Douradas, para Faro e também para o Funchal, 27 para Viana do Castelo, 26 graus máxima prevista hoje para o Porto, 25 para Ponta Delgada, Aveiro hoje com 21 graus de máxima prevista.

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1: Bom dia, são 6 horas no continente e na Madeira, 5 nos Açores.
2: Nos Estados Unidos, o primeiro-ministro pediu aos investidores para virem para Portugal. Hoje, Luís Montenegro encontra-se com António Guterres. O Ministério da Saúde admite que não sabe que hospitais estão a incumprir a lei no direito à interrupção voluntária da gravidez. O presidente iraniano deve discursar hoje perante a Assembleia Geral das Nações Unidas.
1: Agora estão 15 graus no Porto, 16 em Coimbra, 22 em Faro, 23 em Lisboa. Nas ilhas, 23 graus no Funchal, 19 em Ponta Delgada. As notícias, edição de Inês Martins.
2: Luís Montenegro vai encontrar-se hoje com o secretário-geral das Nações Unidas, António Guterres. Antes, em Nova Iorque, numa visita ao fecho da Bolsa, o primeiro-ministro garantiu que Portugal vai ter excedente orçamental este ano e que o país vai continuar a crescer.
3: Our budget will have a surplus for a fourth straight year.
4: O nosso orçamento terá um excedente pelo quarto ano consecutivo, com a transformação da nossa economia para um modelo de crescimento apoiado numa maior competitividade. Numa altura em que as taxas de juros estão na ordem do dia, Portugal continua a reduzir a sua dívida. Portugal vai continuar a crescer mais rápido do que a zona euro, mantendo a inflação controlada.
2: Perante os resultados económicos, Luís Montenegro apelou a que os empresários norte-americanos invistam em Portugal.
3: Portugal is very much open to your investments and to your businesses.
4: Portugal está muito aberto aos vossos investimentos e às vossas empresas. Somos um dos países mais seguros do mundo, com estabilidade política, financeira e social. Estamos a investir na digitalização, a reduzir a burocracia e a simplificar os procedimentos. Em Portugal, declarei guerra à burocracia.
2: Esta quarta-feira, o primeiro-ministro vai então encontrar-se com o secretário-geral das Nações Unidas. Na quinta-feira, vai intervir no debate da Assembleia Geral da ONU. O presidente iraniano já chegou aos Estados Unidos para a Assembleia Geral das Nações Unidas e deve discursar hoje perante os Estados-membros. Segundo a Agência de Notícias Estatal Iraniana, o Irão já apresentou aos Estados Unidos as condições para o fim da guerra através do mediador do Qatar em Nova Iorque. Segundo o porta-voz do Ministério dos Negócios Estrangeiros iraniano, a proposta inclui o fim da guerra em todas as frentes e a interrupção daquilo que Teherão classificou como atos de agressão dos Estados Unidos. Além disso, o porta-voz afirmou que as condições propostas pelo Irão incluem o fim do bloqueio naval e da guerra económica, bem como a libertação de ativos iranianos. O presidente francês deixou hoje um apelo perante a Assembleia Geral da ONU. É preciso que os Estados-membros não cedam ao espírito da derrota. No discurso desta noite em Nova Iorque, Emmanuel Macron criticou ainda as ações israelitas em Gaza e na Cisjordânia.

0: ruína notre crédibilité.
1: Onde fica a nossa credibilidade se continuarmos de braços cruzados perante o que está a acontecer em Gaza? Alguns orgulham-se de uma suposta paz, mas essa paz não reabriu os corredores humanitários nem por um único segundo. Será que temos de ficar de braços cruzados, assistir a este espetáculo que nos envergonha a todos? Nunca. Vejam o que está a acontecer na Cisjordânia, onde se verificam violações todos os dias. Por que razão? O Hamas nunca esteve ativo na Cisjordânia. É assim que dia após dia estamos a tornar impossível alcançar um objetivo, o respeito pelo direito legítimo do povo palestiniano à sua existência. Mas são precisamente estas as condições para a segurança de Israel e do seu povo, segurança e existência com a qual estamos comprometidos.
2: Tel Aviv já reagiu a estas declarações de Macron sobre a Cisjordânia. O gabinete do primeiro-ministro israelita disse que são um absurdo grotesco. Benjamin Netanyahu discursa esta quinta-feira na Assembleia Geral das Nações Unidas. A lei das burcas entra hoje em vigor em Portugal. A legislação proíbe a ocultação do rosto em espaços públicos e, no caso de incumprimento, pode ser aplicada uma multa até 3 mil euros. Na origem do diploma, que dividiu o Parlamento, está um projeto de lei do Chega. Das exceções à regra fazem parte da ocultação do rosto por motivos de saúde, profissionais, artísticos ou publicitários, bem como por razões de segurança devido às condições meteorológicas. O Ministério da Saúde admite que não sabe que hospitais estão a incumprir a lei no direito à interrupção voluntária da gravidez, a IVG. No Parlamento, a ministra disse que é preciso fazer cumprir a lei, mas sublinha que o Governo respeita a objeção de consciência manifestada por alguns médicos nesta matéria. Ana Paula Martins foi ainda questionada sobre o caso do Hospital Garcia Dorta, em Almada, que está na mira da Inspeção-Geral das Atividades em Saúde, por ter deixado de haver consultas para a IVG. A ministra admite que não está a par, mas promete um levantamento, João Alexandre.
3: São respostas à boleia do caso concreto do Hospital Garcia de Horta, onde a consulta da IVG deixou de estar disponível por falta de recursos com as mulheres a serem remetidas para uma unidade privada. A ministra da Saúde pede que a lei seja cumprida, mas admite o desconhecimento. Mas
4: nós não temos só esta situação no Garcia de Horta. Eu não lhe consigo dizer, porque não tenho esse levantamento neste momento, mas ele tem que ser feito, de qual é a resposta que existe na rede.
3: Primeiro o levantamento, depois aponta Ana Paula Martins, soluções que podem passar por novos modelos de resposta às mulheres.
4: Percebermos se não teremos de encontrar, para cumprir a lei, é disto que estamos a falar, é para cumprir a lei, que é, de facto, encontrarmos, deixe-me dizer desta maneira, respostas regionais, como estamos a fazer para outras coisas.
3: Certo é, assinala a Ministra da Saúde, que nos obstáculos ao cumprimento da lei estão também razões invocadas pelos profissionais de saúde.
4: Temos situações de objeção de consciência, temos situações efetivas. Eu vivi isso no Hospital de Santa Maria, quando estive. E, portanto, havia uma parte efetiva da equipa médica, os próprios internos que, enfim, não se disponibilizavam para fazer este procedimento e, naturalmente, nós não temos. Eu sei que há outras opiniões, mas a nossa posição é de que respeitamos a posição que os médicos têm relativamente a esta matéria.
3: Com a ministra a garantir que a lei está estabilizada e que não é um tema para o governo, mas a admitir que o cumprimento da legislação pode depender de mudanças no modelo de resposta às mulheres grávidas.
2: E esta quarta-feira é ouvido no Parlamento o Conselho de Administração da OLS Almada-Seixal, a pedido do LIVRE. Um dos temas é a suspensão temporária da realização de interrupções voluntárias da gravidez no Hospital Garcia de Horta. Jorge Jesus prepara-se para se estrear amanhã aos comandos da Seleção Nacional. Portugal vai defrontar o País de Gales numa partida para a Liga das Nações. Por isso, o jornalista João Santos Correia falou com quem conhece bem Jorge Jesus, Otávio Machado. Trabalharam juntos no Sporting em 2015, numa mudança polémica do Benfica para os Leões, mas a relação entre os dois começou muito antes.
5: Verão de 1980, chegavam dois reforços a Setúbal para o Vitória. Da União Desportiva de Leiria, Jorge Jesus, do Futebol Clube do Porto, e num regresso a casa, Otávio Machado, que no bom fim encontrava um jogador com apetências para outras funções.
6: Muito teórico, já nessa altura tentava admirar alguns conhecimentos, inclusive nas relações com os treinadores que teve, com os colegas. Era interessado, sabe, pelo jogo, pela dinâmica do próprio jogo.
5: 35 anos depois reencontram-se. Jorge Jesus chega do rival para treinar o Sporting e Otávio Machado assume o papel de diretor-geral do futebol leonino. Agora, diz Otávio Machado, Jorge Jesus na seleção atingiu o seu último objetivo.
6: Não, eu cumpri este objetivo, eu persegui-o e consegui-o com todo o mérito. O passado dele justifica plenamente o lugar que neste momento ocupa na Federação Portuguesa de Futebol.
5: objetivo e um dos seus sonhos, mas houve um do qual Jorge Jesus abdicou.
6: Atingi os objetivos que desejava, deixando outros pelo caminho, inclusive o campeonato inglês, porque o clube que se interessou por ele não lhe podia dar aquilo que ele queria, que era ser campeão.
5: Juntos dividiram o relvado em mais de 30 ocasiões e em Alvalade conquistaram uma supertaça.
2: A estreia de Jorge Jesus enquanto selecionador nacional acontece amanhã. Portugal joga com o País de Gales a contar para a Liga das Nações no Estádio José de Alvalade às 7h45 da tarde.
0: Edição de Inês Martins, simultâneo da RTP Antena 1 com a RTP Antena 1 Açores, Madeira e também a RTP Mundo. 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Seis horas, nove minutos. Cá estamos até às 7 a ligar Portugal. Nesta manhã de quarta-feira, 23 de setembro, começou o outono.
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0: Ainda a valer para o seu cumprimento matinal ao telefone 213820033, também o 213820034 e passo também aqui pelo WhatsApp da RTP Antena 1 912120501 para ler aqui algumas mensagens que entretanto foram chegando. Ora, aqui o Ricardo Padeiro, desde Santo Tirso, com um bom dia e também um agradecimento às corporações de bombeiros que estiveram no incêndio das freguesias do Conselho de Santo Tirso. É bonito esse reconhecimento. Obrigado pela mensagem, Ricardo. Também aqui uma outra mensagem. António Gonçalves, com parabéns para o programa. Imigrante em França, trabalha com patos para fazer o famoso figo de pato de Lot-Garonne. Grande abraço. Muito obrigado também, António. Um bom dia aí para a França. Em Espanha, na Costa Dourada, de férias, está alguém também a esta hora, que é o Luís Filipe Cunha, com um grande abraço para o Manuel Teixeira. Diz que ele é que é influência, Manuel Teixeira de Solurico de Basto, influência para ouvir o programa. Então é uma boa influência. Luís Cunha, obrigado por essa mensagem e continuação de boas férias. Mais mensagens aqui também no WhatsApp da RTP Antena 1, 912120501. Uma de voz, é sempre bom ouvir a voz dos nossos ouvintes.
8: Bom dia, bom dia.
0: Bom dia.
8: Bom dia a todo o auditório. Aproveitar para desejar umas boas férias ao José Candeias, que esteja tudo a correr pelo melhor. Bom dia também para a minha equipa de futebol de veteranos, os AFC. Bom dia para a malta que está a trabalhar. Bem-aja, boa quarta-feira do Pedro Ramos aqui de Santo António da Charneca.
0: Grande abraço, Pedro. Obrigado pela mensagem. Bom dia também, Pedro Ramos, na mensagem que enviou para o WhatsApp da RTP Antena 1, 912120501. Entretanto, aqui também o Hugo Viana, desde o Viana de Ponte, de convidar para este sábado para irem até à cidade de Braga, onde vai acontecer uma edição dos Escadores da Humanidade, desde o Pórtico até ao Bom Jesus, para subir 566 graus. Enfim, é preciso muita força. Este ano diz que são cerca de 1.800 bombeiros de vários países desde Portugal a participarem, uma organização da Associação da Família de Elite e também ADN Desporto. Então, aqui um evento interessante para conhecer, para presenciar também e para participar este sábado em Braga. 912120501, o WhatsApp da RTP Antena 1 para as suas mensagens de texto e voz. Agora deixemos cantar a Margarida. Só a mim.

0: Margarida a cantar Só a Mim, primeira canção para ouvir depois das 6 da manhã desta quarta-feira na RTP entre 21 3820033 21 3820034, para o contacto com os ouvintes ao telefone, também disponível para as mensagens o 912120501, é o número de WhatsApp da RTP entre 1. José Santos também já enviou a sua mensagem, bombeiro voluntário na Corporação de Loures, obrigado pela mensagem e também por todo o serviço em prol da vida humana. Um reconhecimento a todos os bombeiros que fazem então um excelente trabalho na proteção de todos nós.
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0: E já na próxima sexta-feira que vai chegar o novo trabalho da Rita Red Shoes, o novo álbum sob o mote das múltiplas facetas do universo feminino. O novo disco da Rita Red Shoes celebra exclusivamente as autoras nacionais e Fala é como se chama o sétimo disco na carreira da cantora portuguesa. Vai chegar, como disse, sexta-feira, dia 25 de setembro. Temos vindo a apresentar algumas das canções deste novo trabalho da Rita Red Shoes, disco RTP Antena 1. A própria Rita apresenta-nos agora Não Diz Tudo O Que Sou.
6: Não Diz Tudo O Que Sou é uma canção escrita pela Margarida Campelo e a letra pela Ana Cláudia. Confessou-me a Margarida que se tinha inspirado numa canção da Madonna, que eu por acaso não sei qual é, mas para mim esta canção fala sobre a questão da maternidade, de como a vida de uma mulher se altera, com todas as coisas maravilhosas que é ser mãe e com também todos os desafios, mas sobretudo esta ideia de não nos esquecermos de que continuamos a ser mulheres e éramos mulheres antes de sermos mães. E o quão importante é também fazer esta diferença de não nos perdermos nestes papéis e continuarmos a ser nós próprias, apesar de sermos mães.

0: Não diz tudo o que sou, é como se chama a canção que Rita Red Shoes aqui trouxe do seu novo disco Fala, disco RTP Antena 1, que vai chegar já na próxima sexta-feira, dia 25.
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0: De sexta-feira passamos para sábado, sábado dia 26. Há pouco fiz aqui referência precisamente a esse evento, os escadórios da humanidade que se vão realizar na escadaria do Bom Jesus de Braga. São muitos degraus, mas para nos contar melhor e ao pormenor como é que tudo isto se processa, como é que isto acontece e qual o objetivo, tenho agora ao telefone o Ricardo Fernandes. Ricardo, bom dia.
2: Olá, muito bom dia.
0: Ricardo pertence à Corporação dos Bombeiros Sapadores de Braga e está ligado à organização dos escadórios da humanidade. Ricardo, este evento já se realiza há alguns anos. Este ano é sábado, portanto este sábado dia 26. Como é que vai começar o programa?
2: Antes de mais, queria agradecer o convite. Ou seja, o evento irá, ou seja, iniciar às 9 horas. É evidente que vamos ter 1.890 bombeiros de vários países e de mais de 3 centenas de corpos de bombeiros na sua totalidade. É um evento único e eu até posso considerar que é o maior evento de bombeiros do mundo. Isto iniciou-se há 8 anos atrás e, para mim e para a organização, é um orgulho, em tão pouco tempo, nós podermos despoltar um evento com esta enorme moldura humana num espaço que é considerado Património Mundial da Humanidade.
0: Daí também o nome, Escadórios da Humanidade, e a humanidade que todos os bombeiros protegem 24 horas por dia, portanto também aí se liga o nome. Ricardo, isto é uma prova de alguma resistência só para quem está já habituado de alguma forma com algum treino, não é? Portanto isto é sempre a subir e no menor tempo possível, não é?
2: É isso mesmo. A distância são exatamente 615 metros, há um desnível de 116 e são 566 graus, utilizando todo o equipamento de combate a incêndios que os bombeiros e as bombeiras diariamente utilizam quando existem incêndios urbanos ou industriais. Pode variar efetivamente entre 30 a 35 quilos. Ou seja, para isso, nós objetivamente é um peso enorme, mas esta prova efetivamente tem a ver com a força mental de cada um. Para além, evidentemente, que é uma prova que nos está ao alcance de todos e existe uma melhor preparação física ao longo do ano.
0: Ainda que estejam muito habituados, quer mentalmente, quer fisicamente, é sempre uma prova com alguma dureza. Portanto, eu nem quero imaginar, porque se para mim subir esses degraus todos sem nada às costas, já não é fácil. Imagino então o que será com mais de 30 quilos às costas.
2: Isso mesmo. É um desafio único num espaço bélico, em que existe alguns momentos de alguma adrenalina, depois alguma desistência, mas a força mental e a moldura humana que este evento tem, de milhares e milhares de pessoas a assistir, faz com que, automaticamente todos nós, durante o percurso, ou seja, criamos sensações únicas, alguma alegria, alguma tristeza, algum stress, mas que no final é uma prova de superação e que ninguém termina a prova nas perfeitas condições.
0: Ricardo, as inscrições já terminaram, certo?
2: Sim, as inscrições iniciaram-se no dia 16 de maio, mais ou menos há um mês atrás. É evidente que tivemos que terminar porque a capacidade logística não permitia, e queria realçar aqui, essencialmente, um evento que utilizamos todos os patrocinadores, e eu digo isto todos, porque é uma prova de grande, ou seja, exigência física, exigência monetária, e sem o apoio de patrocinadores não seria possível. E se me permite, eu queria agradecer aos patrocinadores principais, nomeadamente à Togestir, à Lavoro, ao grupo RAF, Antrol e à MAN, okay? Porque sem esses e sem os outros, mas principalmente sem estes que são os principais, ou seja, os oficiais, nada disto poderia acontecer.
0: Portanto, esse reconhecimento é importante para que ano após ano possa haver uma nova edição dos Escadórios da Humanidade. Para quem está do lado de fora e não vai participar, é um espetáculo interessante de assistir.
2: Sim, a prova será
0: transmitida. Eu chamo-lhe espetáculo, quero dizer, pronto, do sentido da espetacularidade, não é?
2: É um espetáculo. A prova será transmitida pela nossa página, em direto também, porque há pessoas que não podem assistir, há bombeiros que também não podem assistir, fruto desta semana que, infelizmente, existe alguma temperatura atípica ao modelo do ano, mas que é algo único e que realmente vale a pena. E quem, ou se for de Braga, ou muito pertinho, aconselho a ver ao vivo, porque realmente é uma prova emocionante.
0: Não vou estar aí por cima, mas certamente deitarei o olho à página escadórioshumanidade.pt, certo?
2: É isso mesmo.
0: Portanto, escadórioshumanidade.pt é a página oficial dos Escadórios da Humanidade e será então aqui transmitida toda esta prova para quem, como disse, não pode estar em Braga no próximo sábado a assistir. Portanto, é uma boa forma.

0: Foi olhar a quem, e é um evento que nós, com ossos e bombeiros, ficamos extremamente agradecidos e ao qual eu, em primeira mão, fico ossos e agradecido antenão.
1: Nós é que agradecemos o trabalho de todos os bombeiros que, como já disse, cuidam de nós 24 horas por dia. Há sempre alguém em vigilância. Obrigado, Ricardo, também por trazer um bocadinho da explicação do que é este evento, Escadórios da Humanidade, sábado, logo de manhã, em Braga. Que seja então uma boa prova e até à próxima, Ricardo. Um grande abraço.
0: Um ótimo dia para todos.
1: Muito obrigado. Ricardo Fernandes, da Corporação dos Bombeiros Sapadores de Braga, também faz parte da organização dos Escadórios da Humanidade. Lembro mais uma vez o site Escadórios Humanidade, portanto é escadórioshumanidade.pt. Lá será transmitida então a prova para quem não terá a oportunidade de estar no local a assistir. São 6:30, não tarda nada. O Diogo Miguel Pereira vai trazer-nos os assuntos da atualidade que terão o desenvolvimento no programa da manhã da RTP Antena 1 desta quarta-feira. Para já olhamos a previsão do estado do tempo, com céu pouco nublado ou limpo no horizonte, a apresentar períodos de mais nubosidade na faixa costeira ocidental, vento por vezes moderado nas terras altas do centro e do sul. Há também a possibilidade de alguma neblina ou nevoeiro durante a manhã no litoral norte e centro, nubosidade que até poderá persistir na faixa costeira. Desce a temperatura máxima no litoral norte e centro. Na Madeira temos períodos de céu muito nublado, embora menos nuvens durante a tarde, mas trocam por poeiras em suspensão. Há uma pequena subida da temperatura máxima prevista para a Madeira. Para os Açores, períodos de céu muito nublado com abertas e aguaceiros fracos no grupo central. Vamos ao desfile das máximas para hoje. 39 graus para Évora, 38 para Santarém, 37 para Castelo Branco e Beja, 36 para Porto Alegre e para Lisboa, 35 para Braga, Vila Real e Viseu, 34 para Coimbra, máxima de 33 graus para Bragança, 32 para Guarda e para Setúbal, 31 para Leiria, 29 para Penhas Douradas, Faro e Funchal, 27 para Viana do Castelo, 26 graus na previsão para o Porto, 25 para Ponta Delgada e Aveiro hoje com uma temperatura máxima prevista de 21 graus. Estão a hora, já passa 1 minuto das 6:30. Com o Diogo Miguel Pereira vamos conhecer os destaques da informação desta quarta-feira. Diogo, bom dia.
2: Vamos a isso, olá Miguel, bom dia.
1: Falamos da meteorologia, falamos também agora do clima que vai estar em destaque na manhã de hoje.
2: Nomeadamente nas Nações Unidas, é dia de reunião logo à tarde em Nova Iorque, uma reunião de alto nível sobre ação climática e transição justa. Um encontro convocado pelo secretário-geral das Nações Unidas, António Guterres. Vamos dar destaque precisamente a esse tema ao longo da manhã de hoje. Teremos connosco no ponto central João Pedro Matos Fernandes, ele que foi ministro do Ambiente e da Ação Climática. Vamos com ele às 8:20 da manhã tratar sobre o assunto. Ainda sobre as Nações Unidas, olhamos para aquilo que foi dito ontem, nomeadamente nas reuniões paralelas à Assembleia Geral. Macron falou, por exemplo, já no final da noite. Vamos recuperar essas declarações e ouvir também o que disse o primeiro-ministro Luís Montenegro, que está em Nova Iorque. Montenegro e Paulo Rangel vão encontrar-se hoje com António Guterres. No noticiário das 8 da manhã teremos ainda a análise de Tiago André Lopes, precisamente sobre essas reuniões paralelas que têm estado a acontecer então à margem da Assembleia Geral das Nações Unidas.
1: E hoje, quarta-feira, entra também em vigor a Lei das Burcas.
2: Foi assim que ficou conhecida essa lei, que foi sempre polémica e que proíbe ocultar o rosto em espaços públicos, uma lei que entra em vigor por razões de segurança. Já existe, por exemplo, em países como a França, Bélgica, a Áustria ou a Dinamarca. A jornalista Inês Amancha vai dar-nos mais detalhes relativamente a essa lei, conhecida como a Lei das Burcas, que entra então em vigor no dia de hoje. Vamos também abordar esta manhã no ensino especial, onde o grande problema, Miguel, é a falta de professores. Tem sido esse, de resto, sempre o grande problema quando se fala de ensino. Também aqui no ensino especial esse problema surge. Foi isso que ouviu a jornalista Cláudia Martins por parte da Associação Nacional de Docentes de Educação Social, essa associação que deixou então um diagnóstico detalhado do problema que estes alunos atravessam nas escolas. Passaremos ainda em Leiria. Vamos visitar a exposição Contadores de Histórias, Jorge Queiroz, Paula

0: Rego e Sue Williams, na coleção de Serralves. O objetivo desta exposição é tornar o acervo da Fundação Serralves acessível a públicos diversificados de várias regiões do país. É pelo menos isso que nos vai contar o Joaquim Reis. E mais abaixo, em Lisboa, a Sandy Gageiro vai trazer amanhã de hoje o Festival Política, que começa em Lisboa, mas depois, entre outubro e novembro, vai também passar por Coimbra, Loulé e, pela primeira vez, por Torres Vedras.
1: Tudo para ouvir depois das 7 da manhã, no programa da manhã da RTP Antena 1, José Carlos Trindade, Eduardo Maio e a restante equipa que leva até si toda a atualidade desta quarta-feira.
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1: É aqui Inócio, é assim que se chama a 17ª edição do Festival Internacional de Teatro na Póvoa de Varzim. Vamos saber mais, não tarda nada.
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1: Começa hoje, na Póvoa de Varzim, a 17ª edição do Aqui Inócio. É assim que se chama este Festival Internacional de Teatro, já com alguma história, que nos vai ser contada pelo Eduardo Faria, que está connosco hoje. Bom dia, Eduardo.
9: Bom dia.
1: O Eduardo é programador do festival, é também diretor artístico da Varzim Teatro, que está por detrás da organização deste festival. É aqui, Inócio. Comecemos por aqui. Este nome não é ao caso, pois não?
9: Não. Este nome é aqui, Inócio. É um jogo de palavras que se cola com o dia do início do festival. Ou seja, hoje é o dia do equinócio de outono, dá-se o equinócio de outono, e o festival começa sempre no dia do equinócio de outono, o que faz com que não seja sempre exatamente no mesmo dia, uma vez que o equinócio tanto pode acontecer a 21, 22 ou 23, como é este caso. E, portanto, todos os anos começamos nesta data e terminamos no primeiro sábado de outubro, sempre.
1: E, portanto, é uma semana e meia intensa de muita mostra de teatro. Olhando ainda um bocadinho para trás, o ano passado tivemos o tema da saúde mental, não é?
9: Sim, sim.
1: Há sempre um tema. Este ano temos uma edição focada no medo, sendo que o medo aqui é combatido, digo eu, através do humor, não é?
9: Sim, a ideia é essa, de que o humor sirva de lupa, de lente, para olharmos para os medos. Embora o tema seja o medo, há, de facto, a intenção de tocarmos diversos medos que, de alguma maneira, condicionam ou então condicionam socialmente ou então podem ser também questões mais pessoais. E a ideia é divertir-nos a ver teatro, E que no final possa ficar uma vontade de reflexão acerca das questões que são levantadas com os espetáculos.
1: Já vamos destacar partes da programação, mas queria também focar aqui algo que é inédito. Este ano há uma novidade aqui, que é a Comissão Consultiva. Portanto, a comunidade viu-se aberta, digamos, à sua participação, tendo uma palavra a dizer na própria programação do festival, não foi?
9: Sim, é verdade. Nós este ano é a primeira vez que estamos a trabalhar dessa forma, porque nós refletimos e pensamos que seria importante democratizar também mais a realização do festival. E a Comissão Consultiva não apenas esteve presente na seleção dos espetáculos, esteve também, foi também ela, participante na decisão do tema, ou seja, o medo. Uhum. Porque depois de várias reuniões, várias discussões, várias sugestões, depois de um brainstorm bastante recheado, havia muitos temas, muitas possibilidades e houve a necessidade de ver como é que nós conseguimos pôr estas coisas todas. E acabou por ser o elo que ligava todos os temas que estavam sugeridos. E então tornou-se simples escolhermos como tema o medo. E depois disso, nós fazemos uma pré-seleção de espetáculos. E porquê é que nós fazemos uma pré-seleção de espetáculos? Porque nós temos uma noção dos recursos, dos meios, daquilo que nos é possível programar ou não, mas fizemos uma recolha de um número alargado de espetáculos, uma grande quantidade de espetáculos que foram visionados digitalmente por essa comissão, e depois a comissão classificou os espetáculos em vários parâmetros, desde a encenação à temática, ao desempenho dos atores, e no final foi fácil, foi escolher aqueles que tinham a melhor votação.
1: Portanto, passada essa triagem, digamos assim, foi selecionada a grelha de programas, vou chamar assim, ou melhor, a lista de espetáculos a exibir, então, nesta mostra, na edição número 17 do festival. E o que é que podemos contar, já a partir de hoje? Com o que é que podemos contar?
9: Então, hoje temos a estreia absoluta de um espetáculo que tem como título A Instalação do Medo, que é um espetáculo da Companhia Certa. A Companhia Certa é a companhia profissional da Varazim Teatro, em que eu participo tanto como ator como diretor, como encenador, e é com um texto, é a partir de um texto do Rui Zinc. Eu digo a partir de um texto não porque haja alguma alteração ao texto, mas a não ser na sua duração, ou seja, fizemos alguns cortes porque foi bastante difícil, foi a fase mais difícil, foi ter que cortar texto, porque a obra do Ruizinho, que é realmente algo que nos parece fascinante e é impressionante a atualidade, embora já tenha sido escrito há dezena e meia de anos. Depois, amanhã teremos uma companhia que vem da Galiza, com um espetáculo que se chama Não Passarão, que é um espetáculo também impactante, onde o medo também igualmente está presente, mas também, tal como na instalação de medo, o humor é o elemento essencial do espetáculo.
1: Depois teremos ainda mais uma...
9: Espetáculos todos os dias, exceto às segundas-feiras, e exceto também na quinta-feira, dia 1 de outubro, porque nós temos uma parceria com o Cineclube Octopus, que é o cineclube aqui da Póvoa de Varzim, e há sempre uma sessão de cinema inserida no festival, e este ano será na quinta-feira, dia 1 de outubro.
1: Sendo que grande parte dos espetáculos passará não por essa sala, mas por uma outra sala, a Sala Garret.
9: Sim, a generalidade, os espetáculos de sala acontecerão todos no Cineteatro Garret. E depois temos também uma série de atividades na rua, ao ar livre, um pouco, não só na cidade, não só naquela que é a freguesia da Póvoa de Varzim, mas também em todo o concelho, um pouco por todo o concelho, noutras freguesias também.
1: Que é também uma das novidades da edição deste ano, que é o É Aqui Inócio Off. Off, neste caso, off fora da sala, portanto, ao ar livre.
9: Sim, sim. No entanto, o Equinócio Off tem uma outra intenção, que nesta primeira edição é experimental, mas que esperamos conseguir desenvolver nas próximas edições, que é ser também um espaço de experimentação para artistas ou estruturas emergentes que queiram encontrar um sítio onde arriscar e expor o seu trabalho ao público. E, portanto, esse aquele que é o nosso grande objetivo, mas sim sempre fora das salas, sempre em espaços alternativos.
1: Esses espetáculos de rua terão, portanto, acesso livre, portanto, não há qualquer tipo de pagamento de bilheteira. Já os restantes espetáculos focados no Cineteatro Garrete, sim, esses têm bilhetes à venda. E onde é que se podem comprar?
9: Tanto se podem comprar no Cineteatro Garrete, como na Vorten, na Ball, online, e são tudo preços muito, muito, muito acessíveis, porque uma das características do festival é precisamente a acessibilidade e a inclusão, e portanto o preço do bilhete mais caro é 7€, e depois há uma quantidade enorme de possibilidades de redução do preço com descontos. E se houver alguém que de alguma maneira sinta que não tem a possibilidade de pagar nem com desconto o bilhete, basta falar-me que terei todo o prazer em convidar essa pessoa para assistir ao espetáculo. Assim como, se me permite, só todos os espetáculos com texto terão intérprete de língua gestual portuguesa, todos, sejam portugueses, sejam internacionais, os espetáculos terão sempre intérprete de língua gestual portuguesa, e cerca de 50% dos espetáculos terá audiodescrição para pessoas cegas. Aqui é uma luta que nós vimos travando há algum tempo, mas que ainda não conseguimos obter recursos suficientes para poder ter todos os espetáculos de sala com audiodescrição, que é o nosso grande anseio ao nível da inclusão.
1: Ainda assim, que já é um caminho feito e com crescimento à vista, portanto, essa parte inclusiva também bastante importante nesta edição. E temos, além do teatro, temos estado aqui a falar de teatro, mas há também música, outro tipo de performances, cinema, mais linguagens artísticas.
9: Há mesas de debate e de reflexão. Algumas aconteceram ainda antes de dar-nos hoje o arranque ao festival, porque nós já abrimos uma exposição que se chama O Império do Medo, onde tivemos aqui a doutora Isabel do Carmo, a doutora Patrícia Alves e também a doutora Kitty Furtado a falar-nos sobre as questões do racismo e do medo, da opressão com que essas coisas foram todas vividas no passado e, eventualmente, ainda no presente. E vamos ter, na próxima segunda-feira, vamos ter também uma mesa de reflexão com a participação do Dr. Francisco Louçã, da Dra. Mariana. Francisco Louçã não precisa de grande apresentação. A Dra. Mariana Canutilho, que é uma juíza do Tribunal Constitucional, e o Dr. Pedro de Sousa Almeida, que é um investigador. E que irá ter como tema, essa mesa terá como tema o consome, cala-te e tem medo. Portanto, quando nós tocamos nesses assuntos, tocamos sempre com a intenção de alguma forma refletirmos sobre a sociedade e provocarmos essa reflexão nas pessoas, sim.
1: É também uma componente de realçar nesta programação. É já a 17ª edição, o que quer dizer que o público adere com entusiasmo, a procura, felizmente, também é muita. Acredito que já haja espetáculos esgotados ou perto disso?
9: Não tenho estado a ver, estou a ensaiar, sinceramente.
1: É o meu desejo,
9: Sim, eu também desejo imenso. Mas não temos vindo numa dinâmica crescente de público. Claro que estas coisas ao longo destes anos todos, é a 17ª edição, mas na verdade já são 19 anos, sendo que houve duas edições que não puderam acontecer por causa de um vírus, ou melhor, de dois vírus, na verdade. Um deles foi a Troika, em 2013, que não permitiu que acontecesse o festival, e o outro foi este mais recente, este Covid, que nos fez cancelar duas edições. Mas isto, ao longo dos anos, faz com que a dinâmica do público, por exemplo, a questão do Covid, o confinamento, levou a que houvesse alguma reação da parte do público, custou a voltarem, a retomarem a atividade, mas agora já estamos novamente numa dinâmica decrescente de público, da adesão das pessoas à sala, e portanto acredito que este ano irá continuar continuaremos a ter esse indicador.
1: Serão nem sempre anos fáceis, uns mais fáceis, outros mais difíceis nesse aspecto também de conseguir cativar o público. Ainda assim, há aqui uma certa resistência, portanto não baixar os braços, e isso é de louvar, é extremamente importante. A Varazim Teatro, que é a associação cultural que está por detrás, portanto, da organização do É Aqui Inócio, Festival Internacional de Teatro, também tem naturalmente apresentado outras possibilidades ao longo do ano. Está de boa saúde?
9: Estamos um bocadinho aflitos porque este ano, ao contrário daquilo que seria expectável e daquilo que estava previsto em relação às datas, o Governo atrasou a abertura da candidatura para os apoios da DG Artes, e isto veio fazer com que neste preciso momento, e por isso eu não estou tão atento à bilheteira, porque estou com outras preocupações e inquietações, estamos a ensaiar para uma estreia, que acontece logo à noite, estamos a trabalhar no sentido de que o festival possa decorrer da melhor forma possível, e estamos também, ao mesmo tempo, a procurar encontrar algum espaço mental para elaborarmos uma candidatura para podermos ter o apoio sustentado da DG Artes, que é fundamental para a estrutura, no sentido de permitir o seu crescimento e o seu fortalecimento enquanto estrutura cultural no setor teatral português, sim. Portanto, agora, o que disse antes é de facto algo que será garantido. Baixar os braços nunca iremos, lutar sempre.
1: Ora bem, Eduardo, falando ainda desta 17ª edição do EQ Inócio, conseguimos companhias também do estrangeiro, como já disse. É fácil montar isto do ponto de vista logístico? Não é?
9: Sim, mas também não é assim tão difícil. Quando nós estamos com um espírito de missão, nós damos de nós e as coisas acabam por acontecer. Ou seja, eu não sou muito de me estar aqui a dizer não é fácil. Não, não é fácil, mas também não é nada que a gente não faça, pois. Porque senão não fazíamos, senão desistíamos.
1: Claro.
9: Portanto, sim. E dá-nos muito prazer, podermos numa cidade, porque às vezes falamos aqui em questões de assimetrias territoriais, e a Póvoa de Varzim, embora esteja dentro da área metropolitana do Porto, não deixamos de sentir que estamos à margem, somos periféricos, e assim fazer acontecer este evento aqui na Póvoa de Varzim dá-nos muito prazer, muito gosto, porque nós fazemos inquéritos, fazemos estudos de público e conseguimos verificar que há pessoas das mais diversas origens, algumas delas bem longe, que vêm à Póvoa de Varzim para ver teatro na altura do equinócio. E então isso é a grande motivação que nós temos, é continuar a servir a sociedade, continuar a servir o público, continuar a trabalhar para a pessoa.
1: E é importante também esse papel de descentralizar, portanto puxar para fora das grandes cidades também a cultura, e neste caso mais focada no teatro. É aqui Inócio, é aqui, não é aqui em Lisboa, de onde eu estou a falar, é na Póvoa de Varzim que vai então acontecer esta edição. Começa hoje, vai até dia 3 de outubro, uma semana e meia. Eduardo Faria, programador do festival e também diretor artístico da Varazim Teatro, a dar-nos conta então das novidades deste ano. Eduardo, muito obrigado pela partilha, pela divulgação. Vamos estar atentos também, que sejam mais uma vez um bom festival internacional de teatro aí na Póvoa de Varzim.
9: Eu é que agradeço, e permitam que me diga que o vosso papel é fundamental para que possamos chegar às pessoas, para que possamos passar aquilo que é a nossa ação, a nossa atividade. Bem-ajam por isso, bem-ajam por esta oportunidade. Obrigado à Antena 1.
1: Foi um gosto, Eduardo. Um abraço. Até à próxima.

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1: Lembrar que pode aceder a todas as informações sobre esta 17ª edição do É Aqui Nós, o Festival Internacional de Teatro, em varazinteatro.org. varazinteatro.org. Lá poderá conhecer toda a programação, ter acesso a todos os detalhes que também aqui foram enunciados nesta conversa. Estamos a caminho das 7.

0: Caixa de FM Connection e Mal Perder, quase nas 7 da manhã desta quarta-feira. Já cá está o José Carlos Trindade para nos trazer os destaques do programa de hoje. José, bom dia.
1: Olá, bom dia.
0: Estamos a meio da semana, o verão já terminou, começou o outono e nesta primeira manhã de outono de 2026, o que é que vamos ter para ouvir?
1: Olha, vamos ter um programa quente com várias passagens, desde, por exemplo, as queixinhas ao provedor no Portugal Expert das 8. O John Coltrane fazia hoje 100 anos e o João Goberno puxou-o para a Zona VIP para falar dele e para tocarmos uma faixa do imenso repertório que o John Coltrane nos deixou. As taxas para os empréstimos bancários para as casas estão nas contas do dia, depois das 9h20 e depois das 9h30 trazemos um livro. A história do rock português é motivo para trazermos ao programa da manhã. Rita Nabais é a autora do livro, é o terceiro de uma série sobre o rock e o punk que ela escreve e que nós vamos divulgar depois das 9h30.
0: Muito bem, boa emissão, até amanhã. Quanto a nós, também estamos conversados por hoje. Amanhã conto consigo novamente às 5. 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

0: A esta hora, a nota de um acidente na A1, Lisboa carregado. Vamos olhar para o trânsito com detalhe depois das notícias das 7 da manhã. Antes de lá chegarmos, olhamos para o céu, para o tempo. Primeiro dia de outono, vai ter céu azul e temperaturas anormalmente altas, um pouco mais contidas no litoral, porque deve haver também algumas nuvens. Sol e tempo quente na Madeira, abertas nos Açores, com aguaceiros nas contas para o Grupo Central. Quanto às máximas, tome boa nota delas. 39 graus é a perspectiva para Évora. 38 Santarém, 37 Castelo Branco e Beja. Porto Alegre e Lisboa devem chegar aos 36, Braga, Vila Real e Viseu 35, Coimbra 34, Bragança 33. Para a Guarda e Setúbal, 32 graus, Leiria deve registar 31, 29 nas Penhas Douradas, Faro e Funchal. Viana do Castelo 27, 26 Porto, 25 Ponta Delgada, Aveiro 21 graus.
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0: São 7 horas em Portugal Continental e na Madeira, 6 nos Açores. Hoje é quarta-feira, dia 23 de setembro. Eduarda, bom dia.
2: Olá, bom dia, José Carlos.
0: Primeiro dia de outono, Eduarda. Quem diria?
2: É verdade.
0: Chegámos ao primeiro dia de outono quase com 40 graus no Alentejo hoje.
2: Bom, mas as temperaturas vão baixar.
0: Vão baixar, mas ainda não é hoje. Hoje ainda vamos ter um dia quente. Outro alerta dos cuidados continuados. É destaque esta hora nas notícias.
2: Da Associação dos Cuidados Continuados, um alerta para o agravamento da crise. O setor perdeu 750 camas em 5 anos. Pela mão do PCP, o Parlamento discute hoje aquilo que correu mal no arranque do ano letivo, com o Ministro da Educação presente para responder às dificuldades. Em Nova Iorque, na Bolsa de Valores, Montenegro falou aos investidores de um país que declarou guerra à burocracia, enquanto em Lisboa, o Presidente da República alertava que é preciso livrarmo-nos dela.
0: Vamos olhar para as temperaturas. A esta hora estão 13 graus no Porto, 20 em Lisboa, também em Ponta Delgada, 22 Faro e Funchal. Edição de Eduardo Maia.
2: Para já, o incêndio de Santo Tirso, que levantava preocupações desde ontem. Este incêndio já entrou em fase de resolução. O fogo começou ontem à tarde. Uma bombeira ficou ferida numa queda durante o combate a este incêndio. Chegou a ser necessário retirar os moradores de uma urbanização, a urbanização do Vale do Pisão, e a Estrada Nacional 105 esteve cortada. A página da Proteção Civil indica a esta hora que o incêndio está em fase de resolução. Entrou em fase de resolução durante a madrugada e ainda estão no local mais de 170 bombeiros apoiados por cerca de 50 veículos. Nos últimos 5 anos, os cuidados continuados em Portugal perderam 750 camas e a Associação Nacional dos Cuidados Continuados deixa hoje um alerta para o que está a acontecer no setor, considerando os números muito preocupantes e sublinhando também que este ano ainda não chegou ao fim, mas já ultrapassou o total de camas encerradas em cada um dos 4 anos anteriores. Inês Linhares Dias.
3: As unidades de cuidados continuados em todo o país têm vindo a perder camas. Foram encerradas 750 camas desde 2021, adianta a Associação Nacional dos Cuidados Continuados. Mas o ritmo com que estão a encerrar desde o início do ano preocupa o presidente da associação, José Bordão.
4: Acho isto gravíssimo. Mais uma vez, acho gravíssimo. Fecharam mais camas em 2026 e ainda nem chegámos ao fim do mês 9 do que nos últimos 3 anos anteriores. Quer dizer, é preocupante.
3: Foram já encerradas 260 camas desde janeiro. Em entrevista à agência Lusa, o representante dos cuidados continuados no país denuncia a constante degradação das condições financeiras destas unidades.
4: As unidades não aguentam financeiramente, os salários não param de subir e, portanto, e o custo de vida também. Tivemos uma inflação brutal em 2022-2023. Essa inflação, apesar de tudo, ainda se mantém elevada, na ordem dos 3% nesta altura. E, mais uma vez, a componente principal, que é os salários, não param de subir. E, portanto, por essa via, como as atualizações dos governos ou não existem, ou quando existem são mínimas, face ao aumento de custos, pronto, as unidades chegam ao limite em que já não aguentam mais e fecham a porta.
3: As unidades fecham a porta e o país perde capacidade de internamentos em cuidados continuados. Algumas destas camas foram substituídas por cuidados domiciliários ou foram reclassificadas, uma solução que não convence a associação. Sobre as novas camas criadas ao abrigo do PRR, José Bourdin diz que não compensam as que fecharam.
2: Era uma esperança o investimento no PRR para este setor. O governo anunciou na altura que seria possível, através dele, reforçar o número de camas nos cuidados continuados. Mas a Associação Nacional dos Cuidados Continuados garante que não é isso que está a acontecer. As dores de cabeça do arranque do ano letivo desaguam hoje no Parlamento por iniciativa do PCP. Os deputados vão discutir a partir das 3 da tarde os problemas registados no início do ano escolar. A falta de vagas para os alunos, as dificuldades de colocação dos estudantes, também os constrangimentos no funcionamento das escolas com a falta de professores. A bancada comunista acusa o governo de tentar transferir para os professores e para os diretores das escolas as responsabilidades, quando, para o PCP, os problemas resultam de falhas de gestão do próprio sistema educativo e da reestruturação que está em curso no Ministério da Educação. A líder parlamentar do PCP, Paula Santos, acredita que o executivo está enfraquecido nesta matéria.
5: É um ministro, um governo fragilizado e uma política também que está demonstrada que não serve. Não é? Ou seja, e fragilizado exatamente pelas consequências das opções políticas, daquilo, pelas consequências das suas decisões. Porque a verdade é que, e eu creio que esta é uma questão muito séria, no Ministério da Educação avançou um processo de extinção e de redução de serviços, houve competências que ficaram, podemos assim dizer, ao Deus dará, sem respostas, e que inicia-se um novo ano letivo e que haja estudantes que não sabem para que escola vão. Eu acho que isto é impensável.
2: Não houve respostas a tempo em vários estabelecimentos de ensino na colocação dos alunos. É uma das críticas dos comunistas, que querem medidas urgentes para garantir igualdade no acesso à escola.
5: É inacreditável, e eu creio que isto gera uma indignação de facto grande por parte das famílias, é inacreditável que se iniciem as aulas e haja alunos que no primeiro dia de aulas não sabem para que escola é que iam. Isto é inacreditável, eu diria que é surreal. Não é? Como é que o Ministério da Educação não resolveu os problemas? O Ministro e o Governo, que fizeram alterações na estrutura do Ministério da Educação, dizendo que era para ser mais eficiente, mas mais eficiente aonde? Aquilo que nós vemos foi de facto, mais uma vez, a consequência destas alterações que na prática constituem um desmantelamento do Ministério da Educação.
2: O debate desta tarde faz-se com o Ministro da Educação no Parlamento, que será confrontado com os problemas identificados nas últimas semanas. Discutem-se também soluções que possam garantir mais estabilidade ao sistema educativo. O caso da interrupção voluntária da gravidez no Hospital Garcia de Horta chega hoje também ao Parlamento. O Conselho de Administração da Unidade Local de Saúde Almada Seixal vai ser ouvido, a pedido do LIVRE, para esclarecer a suspensão temporária da realização de abortos na unidade hospitalar. Ontem a Ministra da Saúde reafirmou que a lei é para ser cumprida em todo o território nacional, mas ao mesmo tempo o Governo está de acordo com o direito à objeção e respeita o direito à objeção de consciência dos profissionais de saúde. Ana Paula Martins admitiu que é preciso encontrar soluções que tornem compatíveis estes dois princípios, João Alexandre.
6: São respostas à boleia do caso concreto do Hospital Garcia de Horta, onde a consulta da IVG deixou de estar disponível por falta de recursos, com as mulheres a serem remetidas para uma unidade privada. A Ministra da Saúde pede que a lei seja cumprida, mas admite o desconhecimento.
7: Nós não temos só esta situação no Garcia de Horta. Eu não lhe consigo dizer, porque não tenho esse levantamento neste momento, mas ele tem que ser feito, de qual é a resposta que existe na rede.
6: Primeiro o levantamento, depois aponta Ana Paula Martins, soluções que podem passar por novos modelos de resposta às mulheres.
7: Percebermos se não teremos de encontrar, para cumprir a lei, é disto que estamos a falar, é para cumprir a lei, que é de facto encontrarmos, deixe-me dizer desta maneira, respostas regionais, como estamos a fazer para outras coisas.
6: Certo é, assinala a Ministra da Saúde, que nos obstáculos ao cumprimento da lei estão também razões invocadas pelos profissionais de saúde.
7: Temos situações de objeção de consciência, temos situações efetivas. Eu vivi isso no Hospital de Santa Maria, quando estive. E, portanto, havia uma parte efetiva da equipa médica, os próprios internos que, enfim, não se disponibilizavam para fazer este procedimento e, naturalmente, nós não temos. Eu sei que há outras opiniões, mas a nossa posição é de que respeitamos a posição que os médicos têm relativamente a esta matéria.
6: Com a ministra a garantir que a lei está estabilizada e que não é um tema para o governo, mas a admitir que o cumprimento da legislação pode depender de mudanças no modelo de resposta às mulheres grávidas.
2: Os deputados vão tentar apurar as razões da suspensão da interrupção voluntária da gravidez no Hospital Garcia de Horta esta quarta-feira e discutir como é que é possível cumprir a lei e também o acesso das mulheres ao serviço do SNS. Luís Montenegro esteve na Bolsa de Nova Iorque, onde voltou a garantir que Portugal vai ter um excedente orçamental e apelou também ao investimento americano em Portugal, considerando que o país é seguro, é estável em termos financeiros e sociais, e o governo decretou luta à burocracia.
8: Portugal is very much open to your investments and to your businesses.
9: Portugal está muito aberto aos vossos investimentos e às vossas empresas. Somos um dos países mais seguros do mundo, com estabilidade política, financeira e social. Estamos a investir na digitalização, a reduzir a burocracia e a simplificar os procedimentos. Em Portugal, declarei guerra à burocracia.
8: I declared in Portugal war to bureaucracy.
2: Montenegro em Nova Iorque. No mesmo dia, ontem em Lisboa, o Presidente da República estava no Congresso dos Contabilistas a defender a redução da burocracia e a simplificação administrativa, considerando o Presidente que há um excesso de procedimentos e isso é um dos entraves ao desenvolvimento económico e também à competitividade das empresas.
10: É necessário também ter no Estado um aliado, designadamente ao garantir estabilidade na legislação fiscal, permitindo que as mudanças operadas, ainda que incontornáveis, possam ser planeadas, preparadas e debatidas com tempo suficiente para serem executadas sem percalços. Um aliado na celeridade na tomada de decisões administrativas e judiciais e, finalmente, um aliado na redução da burocracia, simplificação e modernização de procedimentos.
2: António José Seguro, com um alerta ontem à tarde no Congresso dos Contabilistas para a necessidade de combater a burocracia. Israel não demorou a responder às críticas duras que o presidente francês deixou ontem nas Nações Unidas em Nova Iorque, quando discursou na Assembleia Geral. O governo de Netanyahu acusou Macron de ignorar a realidade na Cisjordânia. Em comunicado, Israel classifica as declarações do chefe de Estado francês como um absurdo grotesco, argumentando que os militantes do Hamas continuam a fazer ataques contra israelitas na Cisjordânia. Nas Nações Unidas, Macron voltou a denunciar a situação humanitária em Gaza e defendeu a solução de dois Estados, defendendo também que esta continua a ser a melhor garantia de segurança, quer para israelitas, quer para palestinianos.
9: Onde fica a nossa credibilidade se continuarmos de braços cruzados perante o que está a acontecer em Gaza? Alguns orgulham-se de uma suposta paz, mas essa paz não reabriu os corredores humanitários nem por um único segundo. Será que temos de ficar de braços cruzados, assistir a este espetáculo que nos envergonha a todos? Nunca. Vejam o que está a acontecer na Cisjordânia, onde se verificam violações todos os dias. Por que razão? O Hamas nunca esteve ativo na Cisjordânia. É assim que dia após dia estamos a tornar impossível alcançar um objetivo, o respeito pelo direito legítimo do povo palestiniano à sua existência. Mas são precisamente estas as condições para a segurança de Israel e do seu povo, segurança e existência com a qual estamos comprometidos.
2: Declarações veementes de Macron em Nova Iorque, que não caíram nada bem em Israel. Estas declarações acentuaram as tensões entre Paris e Tel Aviv sobre uma questão que divide aliados ocidentais e que marca também o debate internacional. Donald Trump teve agenda cheia em Nova Iorque durante esta terça-feira. Ela só terminou ao fim do dia num encontro com a presidente interina da Venezuela, Delcy Rodríguez. Foi o primeiro encontro entre os dois desde a captura do antigo presidente Nicolás Maduro em janeiro. Aconteceu numa recepção que foi organizada pela Casa Branca e que contou também com altos responsáveis da administração norte-americana, a começar pelo secretário de Estado, Marco Rubio. Delcy Rodríguez, no final, considerou a reunião com Trump um passo histórico para o reforço das relações entre Caracas e Washington em áreas essenciais como a energia, a mineração e a segurança. A presença de Delcy em Nova Iorque, ela vai discursar hoje na Assembleia Geral, fez dezenas de venezuelanos saírem à rua em protesto junto à sede das Nações Unidas contra a presença da chefe do governo, com bandeiras e com cartazes a exigir eleições livres no país.
0: Eduardo Maia, as notícias na RTP Antena 1, Madeira, Açores e RTP Mundo em permanência na rede em noticias.rtp.pt. Bom dia, são 7h14.
11: Eu, na década de 80, depois daquelas atribulações, daqueles anos de cá na rua, em Paris, na Europa, em geral, que me deu muito calo, foi uma escola fantástica. Mas quando resolvi assentar, ter o primeiro filho, achei que precisava de reciclar, de alguma forma. E decidi retomar os estudos de piano, levá-los outra vez a sério. Fui ao conservatório e acabei por concluir o curso superior de piano. Acabei com 40 anos. Estava muito próximo da idade dos meus professores e nas turmas, das aulas em que era turmas, não é? História da música, acústica, e era mais velho, obviamente.
12: Jorge Palma, 1950-2026.
0: Continuamos a dizer-lhe adeus. Agora vamos olhar para o trânsito. Mónica Amaral, viva, bom dia. Olá, Mónica, bom dia.
13: Bom dia.
0: Temos aí um acidente com vários carros no acesso ao ponto 25 de Abril.
13: Exatamente. É antes do nó de Almada. Já está então a deixar o trânsito demorado na A2, no sentido Almada-Lisboa. Este acidente está então a deixar demora. Também no IC19, no sentido Sintra-Lisboa, um acidente entre cenas está a deixar filas a partir do Cacém. E na A1, no sentido Lisboa-Carregado, há também um acidente junto às portagens de Alverca a deixar o trânsito com alguma demora à passagem pelo local.
0: O trânsito é atualizado antes ou depois das 7h30 da manhã. Se tiver informações, número gratuito para este serviço é o 821-0101.
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0: Que bom poder contar consigo. Vamos juntos até às 10. A todos.

0: Paraíso com Lost Frequencies e também Mary Froise. Planeamento de informação e também produção de Rita Soares, produção de Rosa Azevedo e Ana Narciso, cuidados técnicos de Ricardo Costa. Este é o programa da manhã.
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0: No desporto em destaque esta hora, Mário Silva da Costa, bom dia, a Champions feminina.
2: Bom dia, o Benfica venceu em casa da Juventus na primeira jornada da Liga dos Campeões feminina. Hoje, Sporting e Torriense entram em ação na Europa Cup. Fábio Silva, entusiasmado por trabalhar com Jorge Jesus, novo selecionador, estreia-se amanhã. E ainda o Campeonato Nacional de Handball.
0: É para ouvir às 7h30.
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0: Já vamos olhar para o relógio.
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0: Está na hora do fuso horário. A Primavera Árabe deu mais poderes ao Parlamento, mas o país é uma monarquia constitucional liderada por Rei Mohamed VI. Vamos a Marrocos. A Casa Blanca, principal centro económico e industrial do país. Em Marrocos, Eduarda, menos uma hora. São 6h20 da manhã.
7: Nesta altura não abriram ainda as urnas, mas hoje Marrocos vai a votos para eleger os 395 deputados da Câmara dos Representantes. Vamos à Casa Blanca ao encontro de José Paiva. Ele é administrador da Câmara de Comércio, Indústria e Serviços de Portugal. Bom dia, José Paiva. Bem-vindo ao fuso horário. São esperados nas urnas hoje quase 16 milhões de eleitores. Qual tem sido o ambiente à volta destas eleições durante a campanha e o que é que se espera do que vai acontecer ao longo deste dia?
8: Olá, muito bom dia a todos. Desde já agradeço o convite mais uma vez. É dia de escrutínio. Marrocos vive um momento conturbado nos últimos meses. Existe um clima de tensão permanente entre governo e cidadãos. E as pessoas pedem uma mudança.
7: Vamos ver se ela acontece. Quais são esses desafios nesta altura? Quais são as grandes dificuldades? Sei que há muito desemprego, não é jovem, sobretudo. Quais são as outras dificuldades neste momento que mantêm os cidadãos marroquinos em tensão com o governo?
8: Neste momento a população não está satisfeita, reclama bastante. Isto reflete-se em tudo, na indústria, o social, atingindo também a relação com outros países. Isto pode-se confirmar pelo número de pessoas que tentam abandonar o país de forma ilegal, num ato de desespero. Penso que todos temos acompanhado o que se tem passado no Estreito, que é a única forma que tem de sair daqui. Isso demonstra claramente a situação. Existe muito problema a nível de saúde, a nível de educação. A geração Z deverá ter um nível de abstenção bastante elevado. Existem mesmo alguns partidos que estão a pedir a abstenção.
7: Portanto, a participação dos jovens nestas eleições vai ser um indicador político importante, não é? No final do dia de hoje.
8: Sim.
7: Há muitos partidos nestas eleições, 27 partidos. É fácil os eleitores conseguirem ler e tomar uma decisão com base em tantos candidatos, digamos assim?
8: Exatamente, é isso que acontece. Existe mesmo muito partido e as pessoas sentem-se perdidas, e quando existe muito partido, obviamente as pessoas não conseguem escutar todos, e é muito complicado, é muito complicado. Embora existam 3-4 partidos que são os grandes partidos. Uhum. Todas as pessoas seguem, é normal.
7: Uhum. É escolhido o Parlamento e depois o Rei, penso que é assim, queria a sua explicação, irá nomear o Primeiro-Ministro de acordo com o Partido mais votado, não é?
8: Exatamente. Passa sempre pela nomeação do Rei pelo partido que ganha.
7: Em termos económicos e políticos, o que é importante do seu ponto de vista que aconteça hoje? Ou seja, o que é que poderia trazer alguma esperança ao futuro de Marrocos nesta altura perante esse cenário cinzento que nos explicou aqui?
8: Ora bem, neste momento a maioria dos partidos mais poderosos já passou pelo governo e não houve mudanças. Existem alguns partidos emergentes dos quais estão a falar que poderão chegar ao poder, entre eles um determinado partido que tem à frente uma senhora e que seria a primeira mulher que é a primeira mulher como presidenta de um partido. Poderá haver uma mudança, as pessoas pedem mudança, mas existe muita desconfiança. Existe mesmo muita desconfiança em relação ao partido que poderá conseguir obter a vitória.
7: Há pouco explicava-nos que as dificuldades em que vivem muitos marroquinos nesta altura têm impulsionado também a sua saída do país e falávamos da crise de Ceuta, que acompanhamos aqui quase diariamente, porque Espanha está mesmo aqui ao lado. Havia algum temor que durante o dia de hoje, por causa das eleições e por causa de terem as forças policiais concentradas sobretudo no ato eleitoral, pudesse haver um novo assalto a Ceuta? Há notícias aí disso? Fala-se dessa questão?
8: Sim, fala-se. Está-se a prever isso. Existem coisas muito mais graves que saem nas redes sociais e penso que todos temos acompanhado. A tensão com o Ceuta está a atingir um nível e uma proporção descontrolada. Eles continuam a acreditar que conseguem passar, veem isso como uma salvação e estão a tentar, e pelo que dizem, hoje, sim, possivelmente existirá uma nova vaga de tentativa de entrada no espaço europeu.
7: Estas eleições geralmente acontecem de forma pacífica, sem incidentes, como é que é?
8: Sim. A campanha terminou, a partir de ontem não andam mais carros, não distribuem panfletos, um pouco como na Europa. Sim, é pacífico.
7: José Paiva, agradeço-lhe ter vindo conversar connosco hoje no fuso horário, a partir de Casablanca, em Marrocos, num dia que é dia de eleições legislativas para Marrocos. Além da escolha dos deputados, as eleições definem também qual vai ser o equilíbrio político dos próximos anos no país. Marrocos é um dos países mais estáveis, no entanto, no norte da África, e é um parceiro estratégico da União Europeia em áreas como a imigração, que não tem corrido muito bem, como ouvimos aqui nos últimos tempos, nomeadamente em relação à Espanha, também parceiro da União Europeia ao nível do comércio, da segurança e da cooperação económica.
0: O fuso horário na rádio depois das 7h20, disponível em podcast também na RTP Play, são 7h26. A ONU está de volta. Viva! Bom dia, Francisco.
9: É, Zé Carlos, viva! Bom dia. Afinal, a ONU funciona. E se não existisse, teria certamente de ser criada. Donald Trump na tribuna foi a personagem a que nos habituou. Ameaçou o Irão, ou há acordo e é apoiado na reconstrução, ou é, expressão usada pelo Presidente dos Estados Unidos, aniquilado. Mas ao mesmo tempo, dentro das Nações Unidas, americanos e iranianos negociaram ao longo de 3 horas, gostaram e vão continuar. Como temos para escutar, o espírito predominante nos discursos dos líderes na ONU é sintetizado por Macron. Frente à lei da selva, a força das Nações Unidas.
0: Um dia no mundo com Francisco Sena Santos é mais adiante.
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0: De manhã como à tarde, a rádio ontem foi do Palma.
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10: Enquanto houver estrada para andar,
11: a gente vai continuar.
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11: Bom, hoje impõe-se conversar com amigos de Jorge Palma.
13: 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Porque a intimidade para lá da musical nós já a temos, não é? E já a temos há muito tempo.
11: O dia de hoje fica marcado pela morte de Jorge Palma.
14: Jorge falava sobre o humor como eu acho que ninguém conseguiu falar. É uma linguagem única. Eu falava sobre o humor sem macho.
15: Há uma inventividade poética, uma noção literária muito forte, um risco, uma ousadia verbal.
14: Seria impossível chegar à estação de Santa Apolónia sem cantar o Lado Errado da Noite.
11: Sim.
14: Toda. Isto
12: É o que é.
11: É o que é.
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0: Acidente com vários carros, acesso ao ponto 25 de Abril. Atenção ao trânsito depois das 7h30.
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0: Viana do Castelo 27, Porto 26, a mais baixa é como quase sempre para Aveiro, 21 graus esta quarta-feira.
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0: Quarta-feira 23, são 7:30, o principal da atualidade com Diogo Miguel Pereira.
2: Entrou em fase de resolução esta madrugada o incêndio de Santo Tirso. O fogo tinha começado ontem à tarde. Uma bombeira ficou ferida numa queda. Chegou a ser necessário retirar moradores de uma urbanização e o corte também da Estrada Nacional 105. Mas agora tudo resolvido. Este incêndio entrou em resolução já perto das 5 da manhã. Foi isso que explicou a Agência Lusa, o Comando Subregional da Área Metropolitana do Porto. Em 5 anos perderam-se 750 camas de cuidados continuados. Foram 260 só este ano. O ponto de situação foi deixado pela Associação do Setor. Em entrevista à Agência Lusa, o presidente José Bordã fala numa degradação constante das condições financeiras das unidades que prestam estes cuidados. Também os investimentos ao abrigo do PRR ficaram aquém das expectativas. As vagas criadas não compensaram aquilo que se perdeu, lamenta então esta Associação Nacional dos Cuidados Continuados. O primeiro-ministro garante que Portugal vai ter um excedente orçamental. Foi isso que disse Luís Montenegro ontem em Nova Iorque, apelando ao investimento norte-americano em Portugal, considerando que Portugal é um país seguro, com estabilidade financeira e estabilidade social. E também acrescentou Luís Montenegro que o governo decretou uma luta à burocracia. Luís Montenegro e Paulo Rangel estão nos Estados Unidos, em Nova Iorque, vão encontrar-se hoje com o secretário-geral das Nações Unidas, António Guterres. Donald Trump e a presidente interina da Venezuela encontraram-se esta noite. É a primeira vez desde a captura de Nicolás Maduro em janeiro. Delcy Rodrigues chamou este encontro de histórico para o reforço das relações entre Caracas e Washington em áreas como a segurança, a energia e até a mineração. Este encontro entre Trump e Delcy Rodrigues acontece pouco tempo depois do acordo através do qual a Venezuela cedeu aos Estados Unidos parte das reservas petrolíferas do país.
0: As notícias na rádio às 8, outra vez. No desporto, olhamos agora para a Champions feminina. Mário Silva da Costa.
3: O Benfica venceu em casa da Juventus na primeira jornada da Liga dos Campeões Feminina. Triunfo por 2-1 em Turim, com um bis de Marit Lund. Foi a primeira vitória de sempre do Benfica na fase de Liga da Champions Feminina. No final do jogo, o treinador Ivan Batista destacou a prestação coletiva das encarnadas.
4: A primeira parte não foi uma primeira parte fácil, mas o mais rico disto tudo é que nesses momentos em que não conseguimos ter a bola, tivemos uma organização defensiva muito forte, tivemos um espírito de entreajuda muito forte, e isso também, as equipas campeãs também são feitas isso mesmo. Conseguimos chegar ao gol da vantagem. Na segunda parte, penso que tivemos uma segunda parte muito, muito, muito, muito boa.
3: Na próxima jornada, dentro de uma semana, o Benfica recebe o Bayern Munique nesta Liga dos Campeões Feminina. Hoje é também dia de Europa Cup, primeira mão da segunda eliminatória desta prova. As equipas femininas de Sporting e Torriense entram em ação. O Sporting joga na Dinamarca, em casa do Brøndby, e o Torriense defronta as ucranianas do Kharkiv, jogo que vai ter lugar na Moldávia. Na antevisão, o treinador do Sporting, Mikael Sequeira, destacou a confiança da equipa verde e branca, apesar de ter noção das dificuldades.
5: Crescendo no campeonato, começou mal, mas agora está numa boa fase. Um adversário difícil, que está habituado também a estas andanças europeias. Num campo que é sintético, que é diferente daquilo que estamos habituados. Mas pronto, estamos preparadas, as jogadoras estão preparadas para o jogo e estamos muito confiantes.
3: Brøndby Sporting, jogo às 5 da tarde. Mais cedo, às 11 da manhã, é o jogo entre Kharkiv e Torriense. O treinador da equipa de Torres Vedras, Gonçalo Nunes, sublinha os objetivos para este encontro.
6: Temos com um objetivo claro de ganhar o jogo, de levar vantagem na eliminatória. Sabemos que para isso temos que ser a equipa que temos sido até aqui, com a identidade, com uma identidade de uma equipa com qualidade, uma equipa organizada, acima de tudo uma equipa com um grande compromisso coletivo nos diferentes momentos do jogo com e sem bola, respeitando sempre como fazemos o adversário. Vamos jogar com aquele que são as campeãs em título da Ucrânia, uma equipa experiente, uma equipa madura, com várias jogadoras da seleção do seu país.
3: Primeira mão da segunda eliminatória da Europa Cup Feminina, da UEFA, Kharkiv Torriense, Brøndby Sporting. Fábio Silva mostra-se entusiasmado por estar a trabalhar com Jorge Jesus. O avançado do Borussia Dortmund foi o porta-voz da seleção nacional no dia de ontem. Fábio Silva diz que quer aproveitar ao máximo a oportunidade de trabalhar com o novo selecionador.
7: Tem sido muito bom, acho que começa a dispensar

0: Ações. Acho que sou dos poucos jogadores que não teve a oportunidade de trabalhar com o Mister, como o Mister o referiu, mas sou uma pessoa que sempre acompanhou o trabalho do Mister ao longo dos clubes por onde passou. Sei o quanto os jogadores melhoram muito com ele, quanto ficam melhores jogadores com o Mister, e eu sou mais um aqui para ficar melhor, que acho que posso aprender grandes coisas. Sei que o Mister também vai me passar naquilo que eu puder melhorar, naquilo que possa ser importante para a equipa. Vou tentar armazenar, aprender, ouvir muito, que é o mais importante, e depois é executar.
1: E a estreia de Jorge Jesus como selecionador é já amanhã. Portugal recebe o País de Gales em Alvalade no primeiro jogo da Liga das Nações. A direção do Paços de Ferreira foi destituída em Assembleia Geral. Rui Abreu deixa a liderança do clube passense com efeitos imediatos. A destituição foi aprovada com quase 75% de votos a favor. O mandato de Rui Abreu fica marcado pela descida do Paços de Ferreira à Liga 3 e também pelo aumento de dívidas. É dia da quinta jornada do Campeonato Nacional de Handball Masculino. Destaque para as duas equipas na liderança. O Marítimo recebe o Póvoa às 5 da tarde e o Sporting joga em casa do Belenenses às 8 da noite. Nota também para o Benfica, a Associação Artística de Avanca, às 8h30, e a fechar o dia Carvalhos Futebol Clube do Porto às 9. Ainda no handball, a seleção feminina está em estágio e tem jogo de preparação hoje, pela primeira vez sob a alçada da nova selecionadora Sandra Fernandes. Portugal vai medir forças com a equipa do Atlético e com o Guardés. A nova selecionadora mostra-se satisfeita com o comportamento do grupo de trabalho, mas diz que é preciso competir.
2: Eu tenho sentido as atletas focadas, com vontade de trabalhar, alegres, com muito empenho em tudo aquilo que fazem no decorrer das ações que lhes são propostas, e acho que estamos no caminho certo, mas isto sem competição e sem... só conseguimos avaliar com a competição, e portanto é importante jogarmos para percebermos, mas acho que as atletas estão bastante focadas.
1: O jogo da seleção feminina de handball frente ao Atlético Guardejo está marcado para as 6 da tarde.
3: O desporto regressa à rádio depois das 8h30 da manhã com Mário Silva da Costa. A esta hora, simultâneo RTP Antena 1, Açores e Mundo, em permanência desporto.rtp.pt. Faltam 23 para as 8.
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3: Qual é o segredo do Porto? Como no ano passado, 7 jogos, 7 vitórias no arranque do campeonato. Análise no último terço com António Tadeia. Antes das 8.
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3: Agora o trânsito. Há acidente a esta hora a condicionar o acesso à Ponte 25 de Abril por Almada, no sentido Almada-Lisboa. Mónica Amaral, qual é o ponto de situação a esta hora?
5: Ainda está por resolver-se este acidente com vários carros antes do nó de Almada, na A2, no sentido Almada-Lisboa. Já está a deixar o trânsito muito demorado. Também no IC19, no sentido Sintra-Lisboa, um acidente na zona de Tercena está a deixar filas a partir do Cacém. Mais à frente ainda se para de Alfragide para a segunda circular. Também na A8, atenção, sentido Torres Vedras-Lisboa, um acidente ao quilómetro 15 na zona de Lousa, está a deixar o trânsito muito demorado, e na segunda circular já se para sentido Benfica-Aeroporto. Há filas de Benfica até às Calvanas, Aeroporto, Benfica, algumas paragens na Encarnação. Há um já com filas de São João da Talha para Sacavém, e na A5 também se para da Ribeira da Laje até Linda Velha e depois de Monsanto para as Amoreiras. Eixo Norte-Sul já com filas do Lumiar até Sete Rios, e no Porto a VCI no sentido Rábida Freixo, já com filas a partir de Santo Ovídio, está a afetar-se a A44, Freixo a Rábida, para-se de Bonjoia até ao Nó das Antas. A A3, sentido Braga-Porto, com filas do Nó da A4 até à saída para o Hospital de São João. E agora há indicação de acidente na A4, no sentido Amarante-Porto. É um acidente entre Valongo e Irmesinde, e já está também a deixar demora na A28, sentido Matosinhos-Porto, para-se da Ponte de Leça até à Rotunda EP.
3: Muitas dificuldades esta manhã no trânsito em Lisboa com acidentes. Fazemos novo ponto de situação na rádio depois das 8 da manhã. Se quiser colaborar, 821-0101.
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3: O primeiro ano da universidade ou no mercado de trabalho são períodos marcantes para os jovens. Esta tarde, às 3h30 da tarde, vamos falar sobre esses desafios no Duas de Prosa. 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
3: Tenham um bom dia, obrigado por estar connosco.

0: É feita a três esta canção Talk to Me com Damiano David e Tyler e Nile Rodgers.
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0: Caixinhas.
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0: A esta hora, um dia no mundo. Acusada de insignificância, a ONU voltou a dar púlpito à diplomacia. Uma reunião que tem sido uma oportunidade para várias, para tentar cumprir o propósito do encontro, restaurar a confiança, gerir a transformação. Viva, bom dia, Francisco.
7: É, Zé Carlos, viva, bom dia. Afinal, apesar do que tem aparecido como o deplorável estado geopolítico do planeta, em que poderes que se tomam por imperiais, arrogantes, desprezam o direito internacional, pretendem desmantelar o multilateralismo e a ordem internacional, em alguns casos com industrialização dos crimes de guerra, mesmo novos processos de barbárie, e isto protegidos por uma nova ordem de impunidade, pois apesar de toda esta realidade nefasta, com guerras, as mais faladas e as outras, apesar de tanto descaso com o clima e com a biodiversidade, apesar das crises humanitárias, com tantos milhões de pessoas a terem de fugir do lugar onde viviam, por causa de violências várias, apesar de para tanta gente a democracia não poder ser traduzida por algo de material, apesar de tudo isso, os discursos que se sucedem na tribuna da Assembleia Geral da ONU sugerem que, sim, é possível resistirmos ao fatalismo, ao pessimismo, ao derrotismo. A sessão anual de debate na ONU, com chefes de Estado, de Governo e ministros de quase todo o mundo, foi até aqui, nas últimas 8 décadas, momento cimeiro do calendário diplomático internacional, quase uma celebração do multilateralismo. Agora, temia-se que, com o mundo em estado de caoslândia, a Assembleia Geral da ONU deixasse de ter a antiga pertinência política, com a força brutal a prevalecer sobre a arte da diplomacia. Afinal, a ONU, mesmo com demasiadas nações desunidas, não está completamente marginalizada nem tornada totalmente irrelevante ou insignificante como palco para a diplomacia global. Até Donald Trump, depois de falar do que apresentou como a valentia e as grandes vitórias dele, depois de definir a inteligência artificial como a superinteligência, depois de dizer que atacou o Irão para servir a paz no mundo, atirou um novo prazo para o fim da guerra. Agora é a seguir às eleições de novembro nos Estados Unidos. Falou do dilema com que está confrontado. Ou um acordo com o Teherão que permita ao Irão prosperar outra vez, ou então, alternativa, aniquilar aquele país, o Irão. Ora, apesar deste modo ameaçador, devastador, o acordo ou aniquilação, Trump anunciou que, exatamente naquele momento em que discursava, decorriam negociações frente a frente entre representantes do Irão e dos Estados Unidos. Ali, na ONU, assim a cumprir o papel de ponte para o diálogo, que é o grande valor da diplomacia, veio depois a saber-se que a delegação americana foi chefiada pelos negociadores de Trump, Witkoff e Kushner, a do Irão pelo ministro dos Estrangeiros, Araghchi, e que o encontro se prolongou por 3 horas e que, no final, a conversa foi declarada pelo lado americano como muito positiva e acrescentado que a negociação entre as duas partes vai continuar. Trump também falou da paz na Ucrânia e desta vez disse que ele e Zelensky vão encontrar uma solução. Mas há que ter em conta o que vale a palavra de Trump. Foram vários os chefes de Estado a falar na tribuna da ONU. O emir do Qatar apelou à diplomacia para resolver a crise, denunciou genocídio israelita em Gaza, sem margem para dúvidas. O francês Emmanuel Macron incitou com vigor, frente à lei da selva, a que estar com as Nações Unidas. Guterres, num dos mais firmes discursos, incitou os que recusam render-se ao medo a apostarem no desafio da esperança. Desta vez ficou a sensação de a ONU a funcionar não apenas para as questões humanitárias e de educação, também para os assuntos da guerra e da paz.
0: Um Dia no Mundo com Francisco Sena Santos, na rádio, a esta hora, disponível em podcast, também na RTP Play, imperdível todas as manhãs. Faltam 11 para as 8. O Consulta Pública desta manhã centra-se nos trabalhos da última Assembleia Geral da ONU, de António Guterres. Bom dia, Frederico.
8: Olá, José Carlos. Bom dia. Os holofotes do mundo estão apontados para Nova Iorque. Os líderes internacionais juntam-se no mesmo edifício, a sede das Nações Unidas, para debater os principais desafios que o planeta está a enfrentar. Guerras, crise energética, desinformação, ameaça da inteligência artificial, a emergência climática, são muitos os problemas ainda sem solução. E no Consulta Pública de hoje vamos discutir os caminhos que temos pela frente e o próprio papel da ONU neste processo. Fazemos também um balanço, José Carlos, do trabalho feito por António Guterres, que está há pouco tempo de deixar a liderança das Nações Unidas. Até já.
0: Até já. É depois das 10 da manhã, os desafios da ONU no Consulta Pública com Frederico Moreno.
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0: A 10 das 8, o último terço com o António Tadeia. Bom dia, Tadeia.
10: Olá, viva, bom dia.
0: Chegamos ao meio da semana e olhamos para a paragem, aproveitamos esta paragem do campeonato para falar sobre o Porto, que parece repetir a fórmula do ano passado. No arranque dos campeonatos, 7 jornadas, 7 vitórias. Arrancar bem para terminar na frente, parece ser a filosofia. Uma defesa de betão e um ataque que tem estado muito limitado, sobretudo desde a lesão de Samu, marcam a equipa. O pragmatismo de Farioli é o segredo deste sucesso do Porto, Tadeia?
10: É uma grande base daquilo que é o futebol do Futebol Clube do Porto. Eu acho que o modelo do Futebol Clube do Porto evoluiu, não se mudou, não se radicalizou, mas evoluiu um pouco da época passada para esta época. Vêm-se ali algumas nuances que não se viam, nomeadamente a ligação direta dos centrais aos extremos, coisa que não era muito feita na época passada. O jogo do Porto na época passada era muito minimal, repetitivo, em que os centrais ou procuravam o médio centro ou procuravam o ponta de lança para eles poder depois jogar nos dois médios interiores, e os extremos só serviam quase que como manobras de diversão para obrigar as defensivas adversárias a alargar o espaço que tinham de cobrir. Este ano, eu creio que há uma nova, eu gosto muito desta palavra, uma nova panóplia de recursos à disposição dos centrais do Porto, que estão a ser um bocadinho mais variados na sua construção, e isso tem permitido que a equipa ganhe alguma capacidade para chegar à frente. Mas sim, é como dizes, o pragmatismo continua a ser uma imagem de marca deste Porto, sobretudo porque é uma equipa que raramente se desorganiza no momento de atacar. E muito daquilo que é a segurança defensiva do Futebol Clube do Porto tem que ver com o facto do Porto, no momento da perda,
0: né,
10: de bola...
0: Os equilíbrios.
10: É, no momento da perda de bola, o Porto está sempre equilibrado. O Porto está sempre... não é que tenha defesas extraordinariamente melhores do que os adversários, simplesmente a equipa está muito mais bem posicionada, precisamente porque lá está, faz uso da Farioli, vem da escola do futebol posicional, e não há ali uma grande mudança no momento com bola, apesar de outra das novidades introduzidas esta época estar a ser a maior liberdade dada aos laterais para os movimentos interiores, a ser compensada com a capacidade do... Ainda neste jogo com o Benfica vimos isso, e eu depois revi o jogo depois da nossa conversa aqui na segunda de manhã, vimos isso com movimentos interiores, por exemplo, do Martim Fernandes, acompanhados por movimentos exteriores do Gabriel Veiga, ou movimentos interiores do Alberto, acompanhados por movimentos exteriores do Froholt, e isso é muito importante para que a equipa possa desorganizar os adversários. Só vou discordar um bocadinho de ti, então. Quando dizes que o ataque está limitado, é claro que está limitado, um jogador lesionado é sempre uma limitação, mas eu acho que o André Silva tem sido uma das mais gratas surpresas do Futebol Clube Porto este ano, pela capacidade que ele tem de ligar a equipa. E o ponta de lança para o Farioli é muito isso, é muito aquele jogador que baixa em apoio, isto é, para quem não está muito familiarizado com este tipo de linguagem, aquele avançado que em vez de alongar a equipa, em vez de forçar a defesa adversária a jogar mais próximo da sua baliza, muitas vezes faz movimentos de aproximação aos médios para poder, lá está, receber os passos verticais que vêm dos centrais e deixar os médios de frente para ao jogo, porque muito da capacidade que o Porto tem de ferir vem depois na capacidade dos dois médios de esticarem o jogo e ameaçarem. Agora, há aqui uma evidência, é que se olharmos para aquilo que são os números da Liga, os números do Porto não são tão impactantes do ponto de vista ofensivo como são os do Benfica.
11: Estamos então, e num minuto, perguntava-te o seguinte, o regresso do Samu pode melhorar essa veia concretizadora do Porto ou não?
10: Eu acho que o Porto é forte em termos de concretização, não é tão forte em termos de criação, era aí que eu tinha chegar. O Porto, por exemplo, até este momento, vem com uma média de 15.9 remates por jogo, o Benfica tem 19.1, o Porto tem uma média, aqui a diferença ainda é maior, de 30.6 ações na área dos adversários por jogo, o Benfica tem 48.4. Portanto, há uma diferença grande em termos de volume de jogo. O que o Porto não tem, que os outros têm, mas não tem muito porque não quer, é volume de jogo, porque depois, quando chega, eu não creio de todo, aliás, o Porto tem um índice de aproveitamento das oportunidades muito superior às do Benfica e do Sporting. Portanto, eu não creio que seja de toda uma questão de concretização, é uma questão de volume, mas é uma questão de volume porque Farioli assim quer que seja.
11: Muito bem. Olha, só em 30 segundos, arrisco a pergunta. O ano passado o Porto foi campeão com 88 pontos. Achas que este ano, fazendo aqui um exercício de adivinhação, achas que 88 pontos vão ser outra vez necessários para ser campeão este ano ou não?
10: Vamos, eu acho que é cedo ainda para isso, mas eu estou a ver mais até o Benfica do que o Sporting em condições para dar luta ao Futebol Clube Porto e para forçar o campeão a voltar a números muito elevados. O ponto está muito caro na Liga Portuguesa e perdê-los é desastroso, geralmente.
11: Ser campeão vai obrigar a fazer um score mais ou menos idêntico ao que o Porto conseguiu ano passado, que seja quem for o campeão, naturalmente, há de ter que chegar a esses números. Também amanhã voltamos a falar, amanhã certamente olhar para Portugal que vai jogar. Um abraço, até amanhã.
10: Um abraço, até amanhã.
11: Último terço, também em podcast e na RTP Play, com António Tadei, 4 para as 8, e agora António Machado e Manuel Marques. 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
12: O espaço que se segue é da exclusiva responsabilidade do provedor do ouvinte do Portugalex. Em mais uma edição de...
13: Vão chatear o Camões!
14: Senhor Provedor, eu ouvi o Portugalex a brincar com os cancelamentos em Catadupa, àquele festival onde vai o Seinfeld. Ora, se brincam com os cancelamentos, isso quer dizer automaticamente que são fãs de genocídios. Têm pósteres de genocídios no quarto e t-shirts a dizer I love genocídios. Pode cancelá-los imediatamente, por favor?
15: Claro que sim! Olhe, e mais, eu uma vez passei à porta da festa do Abante, logo, como criancinhas ao pequeno almoço. Olha, em relação a este festival do Seinfeld, a única coisa que eu espero é que a organização não se lembre de convidar os Ban, a antiga banda do meu filho, para substituir algum artista. Ia ser um inferno ter de apanhar outra vez com ele a ensaiar.
16: Oh, ideal, imaginário.
15: Ui, Jesus. Olha, quanto assim, não tem mais nada que fazer do que queixinhas. Ah, vá reler o manual de instruções da Bimbi e deixe-me em paz, vai ser próximo.
17: Caro provedor, eu não venho fazer uma queixinha, é só uma pergunta, assim, em jeito de pergunta. Estão a dizer que a IA nos vai matar a todos, mas será que não poupa aqueles que dizem por favor e obrigado ao ChatGPT? É que eu sou sempre educado com a IA e acho, portanto, que isso faz a diferença.
15: Claro faz! Olha, pelo simples não, eu comecei a dizer ao Claude que ele tem os olhos muito bonitos. A ver se ele me poupa no dia do IA Apocalipse. Próximo!
2: Boas! Está aqui falar a Jorge Jesus. Epá, eu querer a fazer caixinhas por o Portugalex nunca mais me ter convidado para ler a ficha técnica. Quer dizer, terem medo que eu me enganara nos nomes, hein? E que chamara Flávio Silva ao Manel Machado e Rui Freire ao António Marques. Pá, eu sinto-me descriminalizado.
15: E sente-se muito bem. Infelizmente a minha paciência acabou e eu não trouxe carregador. Fica para a próxima. Fui!
12: E fechamos com uma notícia de última hora. Foram encontrados DVDs do Seinfeld na casa do ministro da Administração Interna, o que significa que Luís Neves é a favor de genocídios.
18: Mas o ministro já se justificou.
19: Esses DVDs foram apreendidos ao traficante Xuxas quando eu era diretor da PJ e levei-os para casa só para ver e devolver logo a seguir. Aproveito também para dizer que a minha mulher adquiriu um Babyliss, que é um modelador de cabelo. Como estamos casados em comunhão de bens, o Babyliss também me pertence legalmente. Obrigado.
20: Não comprei nada! O Babyliss era dos Xuxas!
11: Portugalex, uma máquina, não é? Atenção à estrada, atenção ao acidente no acesso ao ponto 25 de Abril. Há dificuldades no acesso de Almada, para conferir tudo depois das 8 da manhã. Antes, o tempo. É o que salta aos olhos na previsão para o dia. Sol e muito calor, especialmente no interior. Há algumas nuvens na faixa costeira ocidental. Nos Açores, sol à espreita, com aguaceiros no grupo central. Céu limpo na Madeira, mais a partir da tarde. Évora, 39 graus. Máxima, 38. Santarém, 37. Castelo Branco e Beja, 36. Porto Alegre, Lisboa. Braga, Vila Real e Viseu 35, Coimbra 34, Bragança 33, Guarda e Setúbal 32, Leiria 31. Para Penhas Douradas, Faro e Funchal 29 graus, 27 Viana do Castelo, Porto 26, Ponta Delgada 25, Aveiro 21 graus.
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11: Oito horas em Portugal continental e na Madeira, sete nos Açores. Quarta-feira, 23 de setembro, Eduardo da Nova Iorque centra a diplomacia do mundo.
21: Com muitos encontros à margem da Assembleia Geral das Nações Unidas, que trazem conversas sobre a Ucrânia, também sobre o Médio Oriente, com Xi Jinping a caminho dos Estados Unidos. Pode esta semana redesenhar a ordem mundial? Daqui a pouco a análise de Tiago André Lopes, especialista em relações internacionais. A Associação dos Cuidados Continuados alerta hoje para o agravamento da crise no setor, que está a perder muitas camas, 750 em 5 anos. Pela mão do PCP, o Parlamento vai discutir hoje aquilo que correu mal no arranque deste ano letivo, com a presença do Ministro da Educação.
11: Antes do calor da tarde, o fresco da manhã. 13 graus em Coimbra, 14 no Porto, 18 em Lisboa. Agora 20 Ponta Delgada, Faro e Funchal 21. Edição de Eduardo Amaro.
21: Nova Iorque concentra por estes dias as atenções do mundo. Ali confluem grande parte dos líderes políticos globais para o debate geral da Assembleia Geral das Nações Unidas. É um dos momentos mais importantes da diplomacia internacional. No último discurso perante a Assembleia Geral, antes de terminar o mandato no final do ano, o secretário-geral da ONU, António Guterres, alertou para um mundo que está cada vez mais dividido e a precisar com urgência de cooperação internacional. Mas à margem da Assembleia houve muitos encontros, tem havido muitos encontros. Donald Trump, por exemplo, manteve ontem uma agenda cheia e o encontro que teve com Zelensky era talvez o mais aguardado. Os dois conversaram sobre a possibilidade de relançar as negociações que ponham fim à guerra na Ucrânia, discutiram uma eventual trégua envolvendo as infraestruturas energéticas dos dois lados do conflito. Bom dia, Tiago André Lopes, professor de Relações Internacionais da Universidade de Lusíada do Porto. Zelensky, no final, mostrou-se disponível para um cessar-fogo no setor energético, se Moscovo estiver na mesma disponibilidade. Houve avanços, a seu entender, diplomáticos neste encontro? O cessar-fogo tem pernas para andar?
1: Olá, bom dia, Eduarda, e obrigado por mais um convite. Eu não sei se os avanços foram já muito significativos, mas há uma coisa que é importante. A reunião de ontem vai somar-se hoje uma segunda reunião, e essa reunião, sim, entre Lavrov e Rubio, onde irão discutir, de facto, esta questão do cessar-fogo estratégico. Qual é o problema? O cessar-fogo energético, neste momento em que nós estamos com a aproximação do inverno na Ucrânia, não é vantajoso para a estratégia russa, que nos últimos 3 anos tem usado o inverno para fazer avanços no terreno. Enquanto os ucranianos vão lutando para conseguir garantir aquecimento e energia, os russos aproveitam para avançar no terreno. E, portanto, nesse aspecto, vai ter que se convencer os russos com alguma benesse. Agora, que é importante haver negociações é, e que é importante acima de tudo, esta nova postura de disponibilidade para a diplomacia da parte de Zelensky também parece muito significativo.
21: À margem desta Assembleia Geral houve contactos também, eles foram noticiados ontem, não se sabe se diretos ou indiretos, porque as duas versões foram divulgadas entre a equipa norte-americana e representantes iranianos. Foi talvez uma das evoluções diplomáticas do conflito do Médio Oriente mais relevantes nos últimos meses. Penso que também, pelo menos foi noticiado isso, com a presença do Qatar como mediador. Diz-se que estiveram nestas negociações o enviado especial de Trump, Steve Witkoff, e também o ministro iraniano dos Negócios Estrangeiros, Abbas Araghchi. O Irão mostrou-se disponível para abrir o Estreito de Hormuz dentro de uma semana, se os Estados Unidos aliviarem as sanções económicas ao país. Qual é, na sua análise, Tiago André Lopes, a margem de progresso nestas negociações?
1: Eu acho que é muito interessante o facto do encontro ter acontecido, e apesar deste jogo de sombras em que todos estão a dizer coisas que parecem contraditórias, o discurso ontem na Assembleia Geral da parte do Sheikh do Qatar, em que ele diz que o Qatar não é apenas um mediador de conflitos, mas que é um mediador por excelência, confirma que o encontro de facto aconteceu, e aconteceu sobre uma espécie de anfitrião que foi o Qatar. E portanto isso parece-me que fica sanado esse assunto. Qual é o problema? É que Donald Trump tem metido aqui a pressão de não vai negociar. Donald Trump quer que o Irão capitule. E o Irão, por seu lado, entende que não tem que capitular. E, portanto, a possibilidade de haver um avanço significativo antes das intercalares é tanto maior, infelizmente, quanto maior for a pressão sobre os preços dos combustíveis. Se o preço não continuar a subir, o interesse dos norte-americanos num acordo será menor. Se o preço, contudo, do galão, que é a medida que os norte-americanos usam para pagar combustível, continuar em escalada, aí haverá obviamente interesse para Donald Trump aliviar a pressão sobre o consumidor americano e eventualmente evitar uma punição sobre o Partido Republicano nas intercalares de novembro.
21: Portanto, vai ser o petróleo a ditar a política. E agora vamos sair de Nova Iorque, porque vamos falar de um encontro, que talvez seja o encontro da semana, ou de Xi Jinping com Trump. O presidente chinês vai chegar hoje à noite à base aérea de Andrews e vai ser recebido na pista pelo presidente dos Estados Unidos, uma reverência que Trump não tem com todos os líderes políticos. Depois terá uma cerimónia de boas-vindas amanhã na Casa Branca e leva com ele, é o que tem sido noticiado, uma grande delegação de empresários. Xi Jinping não foi à Assembleia Geral a Nova Iorque, mas vai a Washington. Como é que devemos ler esta visita de Xi Jinping? Que importância é que ela pode ter para o resto do mundo também?
1: É muito importante e tem dois assuntos, um dos quais, curiosamente, foi trazido para a palco internacional por António Guterres no seu último discurso enquanto secretário-geral da ONU. O assunto que se tornou central na agenda entre Xi Jinping e Donald Trump é a questão de uma eventual pausa no desenvolvimento de inteligência artificial e da chamada inteligência para fins militares. E, portanto, neste momento, por causa de uma série de incidentes reportados ao longo do verão, ambos os lados estão meio que assustados e há pressão da parte do setor privado, que é uma novidade, de resto, ao nível planetário, diria eu. É a primeira vez que o setor privado pede por regras, por normas, por travões, e é o setor público, são os Estados, no caso os Estados Unidos e a administração Xi Jinping na China, que têm sido bastante avessas a essas regras. E isso vai estar no centro da discussão entre estes dois homens. Como é que se regula a IA antes da IA fugir ao nosso controle? Esse é um assunto. O outro assunto que a nós todos nos interessa bastante tem a ver com a trégua na guerra tarifária. A trégua na guerra tarifária, imposta em outubro do ano passado, termina em outubro deste ano. E até ao momento as rondas negociais intercalares não produziram extensão dessa trégua. Portanto, seria importante ver se há aqui um desenlaçar desse assunto. Eu acho que há dois sinais positivos. O facto de Xi Jinping optar por ir apenas a Washington e não passar por Nova Iorque é um sinal interessante, porque demonstra a Donald Trump a importância que Xi Jinping dá a esta reunião. E o facto de Donald Trump ir receber pessoalmente ao aeroporto Xi Jinping também é importante. Ele de facto reserva isto para pouquíssimos líderes, e é a terceira vez que estes dois homens se encontram presencialmente nos dois mandatos de Trump, e há mais de 10 anos que Xi Jinping não ia até aos Estados Unidos, e portanto é importante nesse aspecto a visita, pelo que simboliza simbolicamente, mas também por aquilo que pode desenlaçar politicamente.
21: Vamos seguir de perto essa visita de Xi Jinping nos próximos dias aos Estados Unidos. Obrigada, Tiago André Lopes, também pelos olhares sobre os desenvolvimentos desta semana, nos últimos dias, no palco de Nova Iorque, em relação às conversações para o futuro da Ucrânia e também em relação à situação no Médio Oriente. Nas últimas horas fica de Nova Iorque o discurso duro, bastante duro, com Israel de Macron, ao qual Israel já respondeu quando discursou na Assembleia Geral das Nações Unidas. Macron fez questão de falar de Gaza e da Cisjordânia. O governo de Netanyahu resolveu acusar Macron de estar a ignorar a realidade, nomeadamente na Cisjordânia. Um comunicado do governo de Israel classifica as declarações do chefe de Estado francês como um absurdo grotesco, argumentando que os militantes do Hamas continuam a fazer ataques contra Israel, nomeadamente na Cisjordânia. Ora, o que é que disse Macron nas Nações Unidas? Ele voltou a denunciar a situação humanitária em Gaza e defendeu também a solução de dois Estados, considerando que ela é a única e é a melhor garantia de segurança, quer para israelitas, quer para palestinianos.
3: Onde fica a nossa credibilidade se continuarmos de braços cruzados perante o que está a acontecer em Gaza? Alguns orgulham-se de uma suposta paz, mas essa paz não reabriu os corredores humanitários nem por um único segundo. Será que temos de ficar de braços cruzados, assistir a este espetáculo que nos envergonha a todos? Nunca. Vejam o que está a acontecer na Cisjordânia, onde se verificam violações todos os dias. Por que razão? O Hamas nunca esteve ativo na Cisjordânia. É assim que dia após dia estamos a tornar impossível alcançar um objetivo, o respeito pelo direito legítimo do povo palestiniano à sua existência. Mas são precisamente estas as condições para a segurança de Israel e do seu povo, segurança e existência com a qual estamos comprometidos.
21: Foram as declarações de Emmanuel Macron nas Nações Unidas que acentuaram as tensões entre Paris e Tel Aviv em relação a uma questão que divide aliados ocidentais e que marca também o debate internacional. Quem já está em Nova Iorque também é Luís Montenegro e ele vai falar amanhã na Assembleia Geral das Nações Unidas. Ontem esteve na Bolsa de Nova Iorque, onde voltou a garantir que Portugal vai ter um excedente orçamental. Apelou também o primeiro-ministro português ao investimento americano em Portugal, considerado um país seguro, com estabilidade financeira e social e onde o governo, adiantou Luís Montenegro, decretou luta à burocracia.
5: Portugal is very much open to your investments and to your businesses.
3: Portugal está muito aberto aos vossos investimentos e às vossas empresas. Somos um dos países mais seguros do mundo, com estabilidade política, financeira e social. Estamos a investir na digitalização, a reduzir a burocracia e a simplificar os procedimentos. Em Portugal, declarei guerra à burocracia.
5: I declared in Portugal war to bureaucracy.
21: No mesmo dia, ontem também em Lisboa, o Presidente da República estava no Congresso dos Contabilistas a defender a redução da burocracia e a simplificação administrativa, considerando o Presidente que há um excesso de procedimentos e que isso coloca grandes entraves ao desenvolvimento económico e também à competitividade das empresas.
22: É necessário também ter no Estado um aliado, designadamente ao garantir estabilidade na legislação fiscal, permitindo que as mudanças operadas, ainda que incontornáveis, possam ser planeadas, preparadas e debatidas com tempo suficiente para serem executadas sem percalços. Um aliado na celeridade na tomada de decisões administrativas e judiciais e, finalmente, um aliado na redução da burocracia, simplificação e modernização de procedimentos.
21: António José Seguro, ontem à tarde no Congresso dos Contabilistas, dando conta que é preciso tomar medidas para fazer baixar os níveis de burocracia administrativa no país que entravam a economia nacional. Nos últimos 5 anos, os cuidados continuados em Portugal perderam 750 camas e a Associação Nacional dos Cuidados Continuados deixa hoje este alerta para aquilo que está a acontecer no setor, considerando que estes números são muito preocupantes e sublinhando também que este ano ainda não chegou ao fim, mas já ultrapassou o total de camas encerradas em relação a cada um dos 4 anos anteriores.
4: As unidades de cuidados continuados em todo o país têm vindo a perder camas. Foram encerradas 750 camas desde 2021, adianta a Associação Nacional dos Cuidados Continuados. Mas o ritmo com que estão a encerrar desde o início do ano preocupa o presidente da associação, José Bordão.
6: Acho isto gravíssimo, mais uma vez, acho gravíssimo. Fecharam mais camas em 2026 e ainda nem chegámos ao fim do mês 9 do que nos últimos 3 anos anteriores. Quer dizer, é preocupante.
4: Foram já encerradas 260 camas desde janeiro. Em entrevista à agência Lusa, o representante dos cuidados continuados no país denuncia a constante degradação das condições financeiras destas unidades.
6: As unidades não aguentam financeiramente, os salários não param de subir e, portanto, e o custo de vida também. Tivemos uma inflação brutal em 2022, 2023. Essa inflação, apesar de tudo, ainda se mantém elevada, na ordem dos 3% nesta altura. E, mais uma vez, a componente principal, que é os salários, não param de subir. E, portanto, por essa via, como as atualizações dos governos ou não existem, ou quando existem são mínimas, face ao aumento de custos, pronto, as unidades chegam ao limite em que já não aguentam mais e fecham a porta.
4: As unidades fecham a porta e o país perde capacidade de internamentos em cuidados continuados. Algumas destas camas foram substituídas por cuidados domiciliários ou foram reclassificadas, uma solução que não convence a associação. Sobre as novas camas criadas ao abrigo do PRR, José Bordão diz que não compensam as que fecharam.
7: Os dados que são divulgados hoje para a Associação Nacional dos Cuidados Continuados, dando conta de que nos últimos 5 anos este setor de apoio social tão importante tem perdido camas em vez de as fazer crescer, como estava previsto, nomeadamente através do PRR, com os investimentos que se fizeram para abrir mais camas no setor dos cuidados continuados. Como é que correu o arranque do ano letivo? O balanço faz-se hoje no Parlamento, por iniciativa do PCP. Os deputados vão discutir, a partir das 3 da tarde, os problemas registados no início do ano escolar, a falta de vagas para os alunos, também as dificuldades de colocação do estudantes e os constrangimentos no funcionamento das escolas que decorrem da falta já crónica de professores. Um debate que se faz mais logo na presença do Ministro da Educação.
11: 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Quase 8:15.
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11: Esta hora há acidentes a norte, mas gostava ainda que me falasse sobre a situação na Ponte 25 de Abril, que não está fácil, não é, Mónica Amaral?
24: Já está em fase de resolução, pelo
11: mas
24: menos
11: as
24: o acidente.
11: Estão sim, enormes,
24: sim.
11: Já vi,
24: exatamente,
11: não é?
24: Sim. Como disse, está então em fase de resolução este acidente que ocorreu antes do nó de Almada, no sentido Almada-Lisboa, na A2. Os carros já estão na berma, ainda assim o trânsito ficou bastante acumulado. As filas antecedem à área de serviço do Seixal. Na A8, no sentido de Torres Vedras-Lisboa, também está em fase de resolução. O acidente na zona de Lousa, mas as filas ainda estão a partir da Venda do Pinheiro. Já na segunda circular, sentido Benfica-Aeroporto, há filas de Benfica até às Calvanas, Aeroporto-Benfica, do Prior Velho até à saída para o Eixo Norte-Sul. Há um ainda com filas de São João da Talha até a Sacavém. Na A5, para-se da Ribeira da Laje até Linda a Velha e depois de Monsanto para as Amoreiras. Calçada de Carris também com filas a partir do Senhor Roubado. E na Cril, sentido Sacavém-Algés, para-se de Olival Basto até à Pontinha, está a afetar o IC16. Sacavém, há filas da zona comercial de Odivelas até à Calçada de Carris e depois mais à frente entre Camarate e Sacavém. Eixo Norte-Sul ainda com filas a partir da Amachoeira. No IC19 há filas do Cacém até à Amadora e depois de Alfragide para a segunda circular. O IC2 com demora de Sacavém até à Praça José Queiroz e a Marginal no sentido Cascais-Lisboa também com filas entre Santo Amaro de Oeiras e Caxias. Atenção também à zona de Alcobaça. Chega-nos a informação através da nossa linha verde que na Estrada Nacional o trânsito está cortado nos dois sentidos, em Ataíja de Baixo, o concelho de Alcobaça, devido a um carro que está então a arder. Mais a norte, na A28, no sentido de Viana do Castelo Porto, há acidente em Vila do Conde, mais à frente há filas da Ponte Lessa até à Rotunda AEP, há A4 no sentido Amarante Porto, ainda por resolver o acidente entre Valongo e Irmesinde, e o trânsito está muito demorado, há A3 com filas de Águas Santas e na VCI, no sentido da Rábida Freixo, ainda se para a partir de Santo Ovídio, está a afetar a A44, Freixo Rábida, há filas de Oliveira de Douros até à zona das Antas.
11: As suas informações para o trânsito podem ser decisivas. 821-0101. Obrigado e uma boa viagem.
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11: Meu nome é José Carlos Trindade. Eduardo Maio traz as notícias ao programa da manhã. Planeamento de informação com Rita Soares, produção de Rosa Azevedo e de Ana Narciso. O Cláudio Ferreira trata do som. Deixe-se ficar até às 10. Temos muito para ouvir juntos. Agora com Harry Styles, a proposta é American Girls.

0: Programa da manhã, hoje é quarta-feira, dia 23 de setembro. No desporto, Mário Silva da Costa, vais falar sobre a seleção nacional.
1: Já amanhã, a estreia de Jorge Jesus como novo selecionador. Daqui a pouco ouvimos Fábio Silva sobre os primeiros treinos com o novo técnico. Benfica vence em casa da Juventus na Champions Feminina. Sporting com lucros superiores a 34 milhões de euros na última época. E ainda a prestação das tenistas portuguesas no Porto Open.
0: O desporto é às 8h30.
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0: Deixe-se ficar.
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0: Está na hora do Ponto Central. Para falarmos sobre a reunião de alto nível em Nova Iorque sobre a ação climática e transição justa. Eduardo Amaia.
7: Talvez a reunião paralela mais importante esta semana em Nova Iorque, à margem da Assembleia Geral das Nações Unidas, uma reunião de alto nível sobre a ação climática e transição justa, onde vai estar António Guterres, ele que tem dedicado muita atenção a esta questão do combate às alterações climáticas, e onde vão estar líderes políticos, organizações internacionais, especialistas, agentes económicos para avaliar o programa global do combate às alterações climáticas. Quando estamos à porta já da COP30, que vai acontecer-se na Turquia durante o mês de novembro. É nosso convidado João Pedro Matos Fernandes, professor da Faculdade de Engenharia da Universidade do Porto e antigo ministro do Ambiente e da Ação Climática. Bem-vindo, obrigada por estar connosco esta manhã.
8: Bom dia.
7: Eu gostava de ter um olhar seu especializado nesta altura sobre qual é este estado atual da ação climática global face às metas do Acordo de Paris, e ontem no seu discurso o secretário-geral das Nações Unidas já deixou também alguma informação sobre isso.
8: Bom dia, se olharmos a grande meta, falhámos, porque a grande meta era 1,5 graus no final deste século, não chegamos ainda a 1/4 de século, ou estamos agora no 1/4 de século e já estamos no 1,5 graus, ou se não estamos, estamos lá muito perto. Portanto, falhámos. É caso para perguntar se teria sido possível fazer melhor. Eu acredito que sim, que teria sido possível fazer melhor, sobretudo se grandes economias como os Estados Unidos da América não se tivessem desviado, e se outras como a Índia e a Rússia e até o Brasil tivessem andado mais depressa. Hoje a situação é muito mais preocupante do que era, e sobretudo nós começamos a perceber que o aumento de um muito significativo 1,5 graus, nem que diga apenas 1,5 graus, tem levado a fenómenos climáticos absolutamente extremos, e aquilo que foi a temperatura da água do mar nas minhas praias de infância no norte do país deste verão, tem por detrás não uma água mais quentinha e que satisfaz os meninos e os crescidos quando se metem dentro dela, mas um fenómeno de aquecimento do oceano, neste caso o Oceano Atlântico, de consequências absolutamente imprevisíveis. Acho que ninguém se deita a adivinhá-las. Sabemos que são más e são preocupantes. Se são trágicas, vamos ver.
7: Se essa meta está ultrapassada, olhando para esta reunião e olhando sobretudo para as negociações que vão decorrer a seguir até à COP31, qual é agora o grande foco? É adaptação climática apenas? Qual vai ser a meta se já não conseguimos cumprir a primeira, que vinha dos acordos de Paris?
8: O 1,5 graus não o vamos cumprir. Acredito que ainda pode haver condições para cumprir os 2 graus. Não vai ser nada fácil. Temos que andar muito mais depressa. Vamos pensar só em dois números. Nós, para termos a eletricidade que dispomos, gerada a partir de fins renováveis, no mundo, Portugal é um país que fez muito bem o seu trabalho e só tem de duplicar a capacidade que tem em meia dúzia de anos. Eu digo só porque o mundo, em média, tem de a triplicar. E, portanto, o investimento tem que ser feito aqui, é um investimento muito grande, e olha que no caso da Europa tem que já ser feito com outras regras de mercado, porque aquilo que se vê é que a forma de fixar o preço da eletricidade não tem provocado nada em termos da rentabilidade destes investimentos, e estranhamente começam agora também a aparecer alguns movimentos político-partidários a achar que é preciso proteger, pagando mais às autarquias para que se possam fazer novos projetos como este. um absurdo completo. Nós temos de continuar na mitigação, isto é, temos de continuar criando formas de gerar eletricidade a partir de fontes renováveis e não embarcar em mega consumidores desses mesmos nova eletricidade, como sejam os data centers, que obviamente constituem uma preocupação nova e absolutamente desnecessária. Agora sim, nós temos de nos adaptar. Imaginar que as alterações climáticas são um problema de futuro é, desculpem a simplicidade da palavra, uma mentira. Eles são um problema de presente. E por isso nós temos que viver com, de forma a tornar o território muito mais resiliente, temos que ter infraestruturas muito mais capazes, temos que as duplicar, estou a falar do abastecimento de água, estou a falar do saneamento, estou a falar do abastecimento de eletricidade, mas estou a falar também da capacidade que temos, olha, de nos defendermos de pragas e doenças, isso é mesmo adaptação, esse esforço ainda está muito nos laboratórios das universidades, nomeadamente portuguesas, e como de saber, mas tem que ser cá para fora, tem que ser apropriado pelo poder político.
7: Sim. E tem que haver uma estratégia, porque não se percebe ainda muito bem que adaptação é esta que vamos fazer, em que áreas e a que é que vamos dar prioridade. A adaptação precisa de uma estratégia. Queria só voltar rapidamente, Matos Fernandes, à questão da transição energética. Ontem, António Guterres dizia isso precisamente, temos que triplicar a aceleração deste processo de transição, mas ao mesmo tempo, e nesta altura que vivemos com esta crise dos combustíveis, também há quem considere que a aceleração da transição energética tem representado uma dificuldade para a Europa, que tem liderado este processo, nomeadamente tolhendo a sua competitividade económica, agora muito com a preocupação da crise energética. Há riscos neste processo?
8: Com todo o respeito, acho que há aqui uma falha a alguns, porque a transição energética é economicamente mais sustentável quanto mais caro estiver o gás óleo e a gasolina. O que nós estamos a ver é que se, por exemplo, o preço da eletricidade em Portugal não disparou, também temos tido um verão que se tem prolongado soalheiro, mas se o preço da eletricidade não disparou, foi precisamente porque a capacidade que temos hoje instalada de solar era muito maior, olha, de quando eu fui ministro e apanhei a primeira grande crise no início da guerra. E, portanto, Portugal, de facto, defende-se no que a eletricidade diz respeito, o resto é um preço fixado à escala mundial e depois cada país tem os impostos que tem, que acha que deve ter, não interessa se vê-se mal para este caso, mas se alguém ainda não entendeu que nós temos de eletrificar os consumos, se alguém ainda não entendeu que temos que aumentar a rede de distribuição, se alguém ainda não entendeu que temos que aumentar a capacidade de gerar eletricidade a partir de fins renováveis, quando mete gás óleo e gasolina, ou isso não vai a tempo de entender. Não vai a tempo de entender.
7: Sim. Matos Fernandes, para fecharmos a nossa conversa muito rapidamente, o que é que devemos esperar deste encontro hoje de alto nível sobre a ação climática que vai acontecer em Nova Iorque e o que é que ele pode projetar para a COP31 na Turquia?
8: Estes encontros são sempre muito importantes e o Estado-Geral António Guterres, aliás o Ban Ki-moon também, fazem muito bem em aproveitar o momento em que todos os chefes de Estado e de Governo se encontram em Nova Iorque, na ONU, para promover uma cimeira como estas. Eu não tenho, talvez por já ser velho nestas coisas, nenhuma particular expectativa, mas acho muito bem que se tentem a partir daqui explorar caminhos de compromisso, porque compromissos não serão, os compromissos tomam-se nas COP, para que em novembro, na COP da Turquia, eles possam vir a assumir.
7: Agradeço-lhe a participação esta manhã no Ponto Central, ter trazido o seu conhecimento nesta matéria também para conhecermos um pouco melhor aquilo que vai acontecer nesta reunião hoje sobre a ação climática e transição justa em Nova Iorque, uma reunião que vai ser liderada por António Guterres, que prepara já também a COP31 e qual é o estado nesta altura da ação climática global e das políticas que têm sido postas em prática nos últimos anos. Tivemos connosco hoje Matos Fernandes, antigo ministro do Ambiente e da Ação Climática.
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1: Algumas nuvens na faixa costeira ocidental, em contraciclo com um dia de sol e mais calor ainda, temperaturas próximas dos 40 graus no interior, algum vento hoje nas terras altas. Mas queres saber quais são as temperaturas? Bom, as que estão na previsão são estas: 39 graus para Évora, Santarém.

0: ICP e contará com a presença do Ministro da Educação, Fernando Alexandre. Em 5 anos, os cuidados continuados perderam 750 camas, 260 apenas este ano de 2026. Foi o ponto de situação deixado pela Associação Nacional dos Cuidados Continuados, que em entrevista à Agência Lusa fala numa degradação constante das condições financeiras das unidades que prestam estes cuidados. O Primeiro-Ministro garante que Portugal terá um excedente orçamental, assim disse Luís Montenegro em Nova Iorque, apelando ao investimento norte-americano em Portugal. Um país, diz Montenegro, que é seguro, com estabilidade financeira e social e onde o governo decretou uma luta à burocracia. Luís Montenegro e Paulo Rangel vão encontrar-se ainda hoje com o secretário-geral das Nações Unidas, António Guterres. Donald Trump e a presidente interina da Venezuela encontraram-se ontem, a primeira vez desde a captura do antigo presidente Nicolás Maduro. Delcy Rodrigues chamou este encontro de um passo histórico para o reforço das relações entre Caracas e Washington em várias áreas, como por exemplo a energia, a mineração e a segurança. Esta reunião acontece pouco depois do acordo controverso através do qual a Venezuela cedeu aos Estados Unidos parte das reservas petrolíferas do país.
1: 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A seleção nacional no desporto a esta hora. Mário Silva da Costa.
2: É já amanhã a estreia de Jorge Jesus como novo selecionador. Portugal recebe o País de Gales em Alvalade no primeiro jogo da Liga das Nações. Ontem, Fábio Silva foi o porta-voz da equipa das esquinas. O avançado do Borussia Dortmund mostra-se entusiasmado por estar a trabalhar com o novo treinador.
3: Tem sido muito bom, acho que o Mister dispensa apresentações. Acho que sou um dos poucos jogadores que não teve a oportunidade de trabalhar com o Mister, como o Mister o referiu, mas sou uma pessoa que sempre acompanhou o trabalho do Mister ao longo dos clubes por onde passou. Sei o quanto os jogadores melhoram muito com ele, quando ficam melhores jogadores com o Mister, e eu sou mais um aqui para ficar melhor, que acho que posso aprender grandes coisas. Sei que o Mister também vai me passar naquilo que eu puder melhorar, naquilo que possa ser importante para a equipa. Vou tentar armazenar, aprender, ouvir muito, que é o mais importante, e depois é executar.
2: Fábio Silva diz ainda que está feliz na seleção e que quer agarrar a oportunidade.
3: Passei por todos os escalões da formação na seleção, tentei fazer sempre o meu melhor, fui importante também nos outros escalões, acho que é importante também termos essa base, sempre tentei fazer o meu melhor para chegar o mais cedo possível à seleção principal. Estou aqui agora, estou feliz, vou aproveitar, aprender e mostrar ao Mister que quero estar aqui mais vezes e quero ser importante nesta equipa, e é isso que vou fazer.
2: A Seleção Nacional volta a treinar hoje às 5 da tarde na Cidade do Futebol, em Oeiras. Também a Seleção de Sub-21 está concentrada. Portugal joga sexta-feira na Bulgária, a contar para o apuramento para o Campeonato da Europa. Os comandados de Luís Freire somam 6 vitórias em 7 jogos. Diogo Travassos, porta-voz da equipa no dia de ontem, diz que este trajeto traz responsabilidade à Seleção.
4: Nós sabemos que temos feito um grande percurso até agora. Somos o melhor ataque, a melhor defesa, e o objetivo é continuar a ser. Queremos demonstrar e ganhar os jogos com qualidade, com personalidade. Tentar também mostrar aos portugueses que estamos muito confiantes para aquilo que vai aparecer no futuro. E até lá temos estes 3 jogos para prepararmos bem, e estamos focados nisso agora.
2: Diogo Travassos na conferência de imprensa da Seleção de Sub-21. O Benfica venceu em casa da Juventus na primeira jornada da Liga dos Campeões Feminina. Triunfo por 2-1 em Turim com o bis de Marit Lund. Foi a primeira vitória de sempre do Benfica na Liga dos Campeões Feminina, na fase Liga da Champions. No final do jogo, o treinador do Benfica, Ivan Batista, destacou a prestação coletiva das encarnadas.
5: A primeira parte não foi uma primeira parte fácil, mas o mais rico disto tudo é que nesses momentos em que não conseguimos ter a bola, tivemos uma organização defensiva muito forte, tivemos um espírito de entreajuda muito forte, e isso também, as equipas campeãs também são feitas disso mesmo. Conseguimos chegar ao gol da vantagem. Na segunda parte, penso que tivemos uma segunda parte muito, muito, muito, muito boa.
2: Na próxima jornada, dentro de uma semana, o Benfica recebe o Bayern Munique nesta Liga dos Campeões Feminina. Hoje é também dia de Europa Cup, primeira mão da segunda eliminatória desta prova da UEFA. As equipas femininas de Sporting e Torriense entram em ação. O Sporting joga na Dinamarca, em casa do Brøndby, às 5 da tarde. E o Torriense defronta as ucranianas do Kharkiv. O jogo vai ter lugar na Moldávia, partida às 11 da manhã. A SAD do Sporting apresentou lucros de mais de 30 milhões de euros na última época. O clube de Alvalade divulgou relatório e contas relativo à temporada 2025-26. Pelo 5º ano consecutivo, o Sporting apresenta resultados positivos. Os lucros são de 34 milhões e 700 mil euros. Destaque também para o volume de negócios, que atingiu o valor recorde de 300 milhões de euros. No ténis, as portuguesas Matilde Jorge e Angelina Volochuk

0: conseguiram o apuramento para a segunda ronda do Porto Open. Matilde Jorge bateu a espanhola Célia Servino Ruiz em dois sets e hoje volta a subir ao corte para defrontar a austríaca Sinia Kraus. Quanto a Angelina Voloshuk, derrotou na primeira ronda do Porto Open a também portuguesa Teresa Franco Dias. Só amanhã Angelina Voloshuk volta a jogar em singulares, porque hoje tem pela frente a primeira ronda de pares deste Porto Open. Também Teresa Franco Dias joga esta tarde na vertente pares.
1: O Desporto regressa ao programa da manhã depois das 9h30 com Mário Silva da Costa. 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Faltam 24 para as 9.
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3: Eu acho que há coisas muito simples que nós podemos fazer e ir tentando implementar aos poucos. 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
1: A 22 das 9 da manhã, vamos voltar a olhar para o trânsito. Mónica Amaral, e esta hora, quais são os principais problemas de que vamos dar nota?
5: Começando por Lisboa, no IC19, no sentido de Sintra-Lisboa, agora um acidente no Cacém, está a deixar o trânsito mais demorado. Mais à frente ainda se para de Terceira até Amadora e de Alfragide para a segunda circular. A8, no sentido de Torres Vedras-Lisboa, ainda em fase de resolução, o acidente ao quilómetro 15, na zona de Lousa. Há filas a partir da Venda do Pinheiro. Mais à frente há filas do Infantado para o túnel do Grilo. Na Crel, sentido Alverca Estádio Nacional, há trabalhos a decorrer a seguir à saída para o IC22. O trânsito está demorado. E a segunda circular, sentido Benfica-Aeroporto, ainda com filas de Benfica até às Calvanas. Aeroporto Benfica para Superior Velho até ao Eixo Norte-Sul. Já na A1 há filas de São João da Talha até Sacavém e o IC2 também com demora de Sacavém até à Praça José Queiroz. A5, no sentido Cascais-Lisboa, com filas da Ribeira da Laje até Linda Velha e de Monsanto para as Amoreiras. Também se para na Marginal, entre Santo Amaro de Oeiras e Caxias. A calçada de Carris com filas do IC22 da zona da Ramada e na Cril sentido Sacavém-Algés para-se de Sacavém até à saída para a calçada de Carris. Mais à frente também se para à passagem pela Pontinha, está a afetar o IC16, Algés, Sacavém, há filas no Senhor Roubado e depois mais à frente entre a Póvoa de Santo Adrião e Sacavém. Eixo Norte-Sul, as filas estão a partir da Amachoeira até Sete Rios e de Campolide até à saída para a Avenida de Ceuta. Ainda também se para a Ponte 25 de Abril, ligação à Almada, Lisboa. Há filas entre o Fogoteiro e área de serviço do Seixal e depois mais à frente de Corroios para a Ponte 25 de Abril. Os acessos também continuam preenchidos a esta hora. Já no Porto, há 28, no sentido Viana do Castelo Porto, um acidente em Vila do Conde ainda por resolver, está a deixar demora. Mais à frente há filas da Ponte Lessa até à Rotunda AEP. Na A4, sentido Amarante Porto, está em fase de resolução o acidente entre Valongo e Irmesinde, ainda está a deixar filas. Na A3, sentido Braga Porto, para-se de Águas Santas até à VCI e a VCI, no sentido Arrábida Freixo, as filas estão a partir do nó da A29, está a afetar a A44, no sentido Freixo a Rábida, para-se entre a Vintes e o Amial.
1: Olha, Mónica, para descomprimir, e eu que estou a conduzir a missão sem utilizar o volante, posso utilizar as mãos? Estás por ali a este, olha. Não fazes ideia, pois não?
5: Não.
1: É o barulho da capa de um livro que se chama Histórias de Rock Português, é da Rita Nabás e também do Tiago Albuquerque, com a ilustração do Tiago Albuquerque. Vamos falar dele depois das 9h30 da manhã. Estás interessada?
5: Muito.
1: Então tens de ouvir.
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1: John Coltrane, o gigante do jazz, está na zona VIP daqui a minutos. Agora, Miguel Tiago e Nuno Magalhães, as vozes do dia no Nem Mais Nem Menos. Diogo Miguel Pereira.
4: E nesta que é uma semana com as Nações Unidas em destaque, trazemos o tema também aqui ao Nem Mais Nem Menos. Ora, em fim de mandato, após 10 anos à frente da ONU, António Guterres discursou ontem na Assembleia Geral das Nações Unidas, entre vários temas que trouxe para cima da mesa, realçou também a importância de existir uma ONU cada vez mais forte e não o contrário. Bom dia, Miguel Tiago. Bom dia também ao Nuno Magalhães.
5: Bom dia.
4: Nuno Magalhães, as palavras de António Guterres mostram umas Nações Unidas que ainda é capaz de ceder, que ainda é capaz, aliás, ou então está a ceder às críticas das superpotências?
6: Bom dia. Eu acho que as palavras do Secretário-Geral das Nações Unidas são, acima de tudo, umas palavras que não podem ir mais longe no atual contexto internacional. Ou seja, eu acho que, avaliando o mandato de António Guterres, é justo reconhecer que, porventura, teve o mandato mais difícil de um secretário-geral à frente das Nações Unidas, num contexto mais complexo, mais difícil até, de poder afirmar os valores das Nações Unidas.
4: Guterres realçou isso, não é? As várias guerras com que a ONU também lidou neste século.
6: Sim, e acho que é justo, acho que não, às vezes poderia soar a desculpa ou a justificação, acho que é um facto objetivo dizer isso. A ONU sustenta um multilateralismo nas relações internacionais que foi, nos últimos anos, eu iria dizer na última década, porventura nos últimos 5, 6 anos de forma mais evidente, foi completamente posto de parte e nem sequer para o modelo anterior do bilateralismo. Neste momento vivemos num mundo cada vez mais unilateral, não é? Que a lei da força parece ser a regra das relações internacionais. E nesse sentido, de facto, é muito difícil a ONU poder afirmar os seus valores. Eu acho que o discurso do secretário-geral foi um bom diagnóstico, realista, onde, para além da questão das guerras, alertou para a ameaça climática, para a ameaça que a própria inteligência artificial, que o próprio homem criou. Eu acho que nesse sentido foi positivo e foi importante.
4: Uhum.
6: Talvez a segunda parte, que é a parte do, para além do diagnóstico, da terapia, digamos assim, é que talvez pudesse esperar uma maior ambição, ou pelo menos uma maior assertividade. Eu percebo que o mundo não está para grandes assertividades do ponto de vista das Nações Unidas. Acho que faz bem alertar para a necessidade de se reformar o modelo institucional das Nações Unidas, o próprio Conselho de Segurança, que é muitas vezes impeditivo que as próprias Nações Unidas possam funcionar, mas na verdade isso parece bastante longínquo, parece muito mais um desejo.
4: Mais difícil,
6: do
4: sim.
6: Que... Sim, uhum. E portanto, eu diria que é o discurso possível face ao mundo possível, não queria ser demasiado injusto para com António Guterres.
4: Miguel Tiago, Guterres quer uma ONU a ditar as regras como o objetivo para a qual foi criada, lançou um último apelo para tentar evitar esse unilateralismo também evidenciado aqui pelo Nuno?
5: Bom dia. Eu creio que, no essencial, também concordo. Guterres apela à necessidade de reforçar a Organização das Nações Unidas perante um mundo que está na situação que nós temos visto, portanto, em que a paz é ameaçada diariamente. Aliás, guerras despontam, guerras de agressão despontam por todo o globo, em que os Estados Unidos da América ameaçam continentes inteiros, em que a fome, o genocídio se mostram no horizonte da humanidade, no curto horizonte da humanidade novamente. Portanto, o valorizar ou chamar os valores da ONU para este momento histórico é muito relevante. Guterres faz esse apelo, dizendo que é necessário também reforçar a ONU para que esses valores possam ser implementados. Na verdade, eu creio que até que Guterres, enfim, nós sabemos que o secretário-geral da ONU é um cargo que em grande dimensão se reveste de diplomacia, mas ainda assim poderia ter sido em alguns dos aspectos mais vocais, nomeadamente nos aspectos da guerra e da pobreza, da desigualdade gritante que afeta neste momento o planeta e a humanidade. De qualquer das formas, eu creio que dentro do espírito natural do secretário-geral da ONU, tendo em conta a situação global que se atravessa, Guterres acaba por, ainda assim, mencionar os principais aspectos que estão em cima da mesa e, através desses aspectos, mostrar que os valores do multilateralismo, da cooperação entre os povos, da paz, da igualdade, da solidariedade, estão de facto ameaçados e que se pode encontrar na ONU um caminho para reativar esses valores, digamos assim, para os salvaguardar.
4: Nós temos visto, ao longo destes últimos anos, por exemplo, por parte de Donald Trump a criar o Conselho para a Paz, vimos também uma notícia esta semana do Financial Times a dar conta de que a União Europeia, o António Costa, também o Ursula von der Leyen, no Brasil, o Quênia, uma iniciativa de que junta parceiros pelo multilateralismo. Nós estamos a ver o surgimento destas novas organizações. Isto coloca a ONU, de certa forma, em xeque, Nuno Magalhães, ou não?
6: Ah, quer dizer, na prática coloca, não é? Quando temos um membro do Conselho de Segurança, que já agora, aqui discordando do Miguel Tiago, é evidente que podemos ser muito críticos com a política externa norte-americana, sobretudo dos últimos anos, mas está longe de ser o único ator, digamos assim, na cena internacional que vai ao arrepio do direito internacional. De resto, até dentro daquilo que é a história da humanidade, chamamos assim, da ONU, até tem sido daqueles que mais cumpre dentro das superpotências. Eu acho que são duas iniciativas diferentes, para responder à sua pergunta. O Conselho para a Paz é, enfim, vou chamar uma ideia por facilidade de linguagem, mas é algo, foi uma jogada, não há outra forma de o dizer, do presidente norte-americano, como quase sempre, para questões que são internas, pessoais, quase, ou pelo menos egoístas, e portanto não dou grande importância a isso, embora, objetivamente, sendo um membro do Conselho de Segurança, claro que é um desafio, pelo menos, às Nações Unidas. A questão da União Europeia é diferente. Eu acho que a iniciativa tem boas intenções, mas tem um bocado original que é, que daria outro programa e outra conversa que tem a ver com a fraqueza da União Europeia. Uhum. E a incapacidade de afirmar os seus valores, quando, na verdade, foi sempre a União Europeia, nomeadamente através dos seus membros do Conselho Permanente, que já agora, de caminho e com o Brexit, perdeu um deles, mas foi sempre a União Europeia o principal promotor da força das Nações Unidas. Ora, se o próprio promotor perde força, é natural que as Nações Unidas também percam.
4: Vimos o António Guterres a falar das superpotências que não são tão fortes quanto pensam quando caminham sozinhos. A quem se dirige António Guterres? Só aos Estados Unidos ou também a outros países? Nuno?
6: Eu diria para terminar, bem dizer, acho que se dirige a todas, não é? Umas mais e outras menos. Também encaixa na perfeição na Rússia, na própria China, enfim, eu creio que encaixa com, se calhar mais nestas, mas um pouco em todas, porque a verdade é que há uma tendência generalizada, mais nos casos do que noutros, para, como eu digo, já nem é o bilateralismo, é o unilateralismo. Uhum. Voltando quase aqui ao século XIX e ao direito à guerra, o que seria inimaginável há uma década atrás, quando António Guterres tomou posse. E nesse sentido, acho que há que ser justo na avaliação que se faz do seu mandato.
4: Miguel Tiago, para terminarmos.
5: Eu creio que já está no campo do delírio nós dizermos que os Estados Unidos são a potência que mais cumpre o direito internacional, tendo em conta...
6: Não será a Rússia, Miguel Tiago, acho eu. Acho que não será a Rússia, seguramente.
5: Mesmo se fores...
6: Foi o grande ausente do teu... Foi o grande ausente da tua intervenção, é a Rússia.
5: Ora, eu estive caladinho aqui a ouvir-te. Também não foi fácil, também não foi fácil. quer dizer, mesmo se formos por aí, mesmo tendo em conta as instabilidades provocadas por outros países que se podem qualificar como potências, eu creio que o currículo dos Estados Unidos é de tal ordem, está muitas ordens de grandeza acima de qualquer outro, de qualquer outra potência. Aliás, nós estamos a testemunhar, estamos a sentir nos preços dos combustíveis, nas mortes, no genocídio, nas desigualdades, aquilo que é o verdadeiro papel dos Estados Unidos. Portanto, eu acho que devemos situar e relativizar, conseguir relacionar bem o papel de cada uma dessas potências. Bem, quanto ao resto...
4: Para fecharmos mesmo, Miguel.
5: No essencial, é óbvio para mim que os Estados Unidos da América têm tudo a ganhar com a descredibilização e o desmantelamento das capacidades da ONU, e que essas tentativas de negociações à margem, instrumentalizadas pelos Estados Unidos, são precisamente formas de descredibilizar e contornar a ONU e o Conselho de Segurança da ONU.
4: Miguel Tiago, agradeço a presença neste Nem Mais Nem Menos, também a Nuno Magalhães, o Nem Mais Nem Menos de hoje, que olhou para o discurso de António Guterres e a importância de uma ONU cada vez mais forte.
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1: Ficamos a 8 minutos das 9. Que bela canção vamos ouvir hoje na Zona VIP, João Goberno. Viva, bom dia.
2: Bom dia, Zé Carlos.
1: 1926 foi um ano especial para o jazz. Em maio foi Miles Davis, hoje... A Zona VIP assinala o centenário de outro dos maiores, o saxofonista John Coltrane, dono João de uma obra infinita.
2: É verdade neste sentido. O homem que hoje faria 100 anos teve tempo, embora só tivesse vivido...
1: Um viciado anos, em trabalho.
2: Viciado em trabalho e, infelizmente para ele, até certa
1: coisas,
2: altura, até certa altura da vida, viciado em heroína e alcoólico. Sim. Mas pronto, mas essa foi a fase má. Ele depois limpou-se a partir de 1957. Mas vivendo só 40 anos, ele teve tempo para ser inspirado diretamente e confessadamente pelo não menos grande Charlie Parker, outro saxofonista. Depois... Entre 55 e 57, portanto, andava o John Coltrane por volta dos 30 anos, trabalhou só com Miles Davis, integrando o quinteto deste, e gravou várias vezes com o pianista Thelonious Monk, outro dos pilares. E ainda teve tempo mais à frente de gravar um disco com Duke Ellington e de se interessar pela obra do extraordinário Ornette Coleman, o homem do free jazz e de outras derivações. Com isto tudo, a vida do John Coltrane, como de costume, dava um filme, aliás, não sei se chegou a dar, creio que não, mas dava um filme, porque ele começa por trabalhar numa refinaria de açúcar. O primeiro instrumento que ele aprende a tocar é um clarinete, integrado numa banda comunitária, daquelas bandas de salão. De resto, pode haver ainda quem se recorde de o ouvir tocar num daqueles grupos que tocam no hall dos hotéis.
1: O clarinete passou para a trompa. Ele, depois do clarinete, passou para a trompa, o que parece.
2: Foi passando por tudo, porque depois até dentro dos saxofones, ele começa pelo saxofone alto, depois passa para o tenor, e curiosamente, no tema que eu escolhi para hoje, toca saxofone soprano. Portanto, era um homem que ia a todas. É curioso, porque em 1958 ele publica o único disco como líder de banda na editora Blue Note, que era assim uma espécie de relicário dos músicos do jazz, um disco chamado Blue Train. Em 1961 grava um disco extraordinário chamado My Favorite Things, em que aborda aquilo que se chama o Great American Songbook. Ele toca Gershwin, toca Cole Porter e por aí fora. E em 1965 edita talvez a sua obra-prima, um disco chamado A Love Supreme, que pura e simplesmente é a versão, uma das versões mais espirituais do jazz. Isso tinha a ver com a evolução pessoal do John Coltrane.
1: Eu vou pôr aqui de fundo, não te atrapalho, vou pôr aqui só um bocadinho de fundo.
2: Não. Foram só três vezes que ele conseguiu tocar o A Love Supreme ao vivo, porque pura e simplesmente depois morreu. Particularidade do John Coltrane: ele será seguramente um dos poucos músicos de qualquer área que foi canonizado
1: por uma
2: entidade chamada Igreja Ortodoxa Africana, que achou que o John Coltrane tinha estatuto de santo.
1: A Igreja de São João Coltrane, é assim que lhe chamam. Não é?
2: Exatamente. Ganhou um prémio Pulitzer especial, e aquilo que vamos ouvir chama-se Central Park West, não só porque eu me lembrei que o outono em Nova Iorque é realmente um momento especial, mas ainda convirá a referir que neste tema o grupo que o John Coltrane lidera integra o baterista Elvin Jones, um craque, o baixista Steve Davis e, não menos do que isso, um pianista chamado McCoy Tyner, que chegou a passar por Portugal no Cascais Jazz. É uma maneira de ouvirmos música um bocadinho diferente. Sim. Central Park West foi gravada em 1960 e só foi editada à revelia do John Coltrane em 64. Morreu em 67 com um câncer de fígado.
1: My Favorite Things, Blue Train, Giant Steps ou A Love Supreme são álbuns extraordinários do John Coltrane. Vamos ao este Coltrane Sound 64 para o Central Park West. Um abraço, João. Até amanhã.
2: Até amanhã.

0: 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O programa é a caminho das 9 da manhã. A28 também IC19. Esta hora há acidentes. Vamos conferir o trânsito depois das notícias das 9. Primeiro dia de outono, vai ter céu azul e temperaturas anormalmente altas. Algumas próximas dos 40 graus, um pouco mais contidas no litoral. Sol e tempo quente na Madeira, abertas nos Açores, com aguaceiros no Grupo Central. Évora deve chegar aos 39 graus esta tarde. Santarém 38, a previsão dá 37 a Castelo Branco e Beja, 36 Porto Alegre e Lisboa. Braga, Vila Real e Viseu 35, Coimbra 34, Bragança 33, 32 Guarda e Setúbal. Leiria, a previsão é de 31, 29 Penhas Douradas, Faro e Funchal, 27 Viana do Castelo, Porto 26, 25 Ponta Delgada, 21 em Aveiro.
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0: Nove horas em Portugal Continental e na Madeira, 8 nos Açores. Manhã de quarta-feira, 23, Eduarda, vamos neste jornal conhecer as previsões económicas da OCDE.
2: Com este dado, a inteligência artificial está a ajudar as economias mundiais a combaterem a crise energética global. E por isso a OCDE mantém nas previsões o crescimento global para este ano nos 2,9%. A educação inclusiva enfrenta mais uma vez falta de meios no arranque do ano letivo, no dia em que o Parlamento vai discutir o que falhou no arranque das aulas. O Festival Política está de volta, leva cidadania e democracia a 4 cidades.
0: Entre as que lhe vou dizer, esta hora a temperatura mais alta em Faro, 24 graus, 22 Funchal, 21 Lisboa, 19 em Ponta Delgada, Porto e Coimbra com 16. Edição de Eduardo Maia.
2: Estão a sair a esta hora as previsões económicas mundiais da OCDE. O crescimento global para este ano vai manter-se nestas previsões nos 2,9%, apesar do abrandamento que houve nas economias na primeira metade do ano. A Organização para a Cooperação e o Desenvolvimento Económico adianta que os impactos da situação no Médio Oriente, a crise energética que atravessa o globo, têm sido compensada pela ascensão da inteligência artificial. O relatório que é divulgado esta manhã em Paris chama, no entanto, a atenção para vários riscos que estão pela frente às economias do mundo, os custos da energia, a inflação e também as tensões geopolíticas que ameaçam a recuperação económica. Rosário Salgueiro.
3: São significativos os riscos relacionados com a energia, com a inflação e as tensões geopolíticas. Os especialistas da OCDE optam ainda assim por manter a previsão do crescimento mundial em 2,9% este ano. A OCDE estima que o crescimento mundial tenha abrandado na primeira metade de 2026, mas salienta que o impacto do conflito no Médio Oriente foi parcialmente compensado pelo investimento e pela produção associados à inteligência artificial. As medidas de apoio adotadas por vários governos deram também uma ajuda à economia. Mas não há bela sem senão, alerta a OCDE. Este apoio da inteligência artificial à atividade económica e ao consequente crescimento mundial pode mudar se os lucros forem inferiores aos esperados, levando a uma correção nos mercados e a uma redução do investimento no setor. A inflação mantém-se no pódio das preocupações. Este ano deverá aumentar devido à subida dos preços das matérias-primas. Na zona euro, a OCDE prevê uma inflação de 3% este ano e 2,9% em 2027, refletindo sobretudo os crescentes preços do gás e da energia. A situação dos estoques de gás na Europa é particularmente preocupante. As reservas encontravam-se em meados de setembro, no nível mais baixo para esta altura do ano e em mais de 15 anos, garantem os peritos da organização com sede em Paris. Estas perspectivas económicas poderão tornar-se menos positivas se a evolução do conflito no Médio Oriente e a interrupção prolongada das exportações de petróleo e gás levarem a novos aumentos dos preços da energia, a uma inflação mais elevada e a um menor crescimento económico.
2: Bom dia, professor João Loureiro, professor da Faculdade de Economia da Universidade do Porto, especialista em macroeconomia e em finanças internacionais. Bem-vindo a este jornal. Eu gostava começar por descodificar aqui este papel da inteligência artificial, de que forma é que ela está a ajudar os governos e as empresas em sustentarem o seu crescimento económico numa altura em que a crise energética global nos levaria a ter um recolhimento, digamos assim, das economias.
4: Bom dia. Antes de responder diretamente à sua questão, gostaria de dizer o seguinte. Estas previsões que agora são feitas são previsões, obviamente, do mês em, realizadas no mês em questão, divulgadas em setembro. As últimas haviam sido em junho. Portanto, entre junho e setembro, tipicamente, num período tão curto, não ocorrem situações tão disruptivas que levem a alterações substanciais das previsões macroeconómicas. E, portanto, é muito natural que as previsões hoje realizadas ainda não difiram muito das previsões de junho. Agora, aquilo que acontece é que, tipicamente, as previsões são feitas com base em intervalos para cada variável, para o PIB, para a inflação, para o que seja. O que muito, e, portanto, o que é divulgado é um valor central desse intervalo. O que provavelmente estará a acontecer, isso não é dito, mas estará a acontecer, é que esse intervalo alargou-se muito, isto é, a incerteza aumentou muito, apesar do centro do intervalo não ser alterado. Respondendo à sua questão, de facto, aquilo que diz a OCDE nas previsões que faz é elenca um conjunto de fatores que têm potencialmente impacto negativo sobre a atividade económica. E depois, digamos, no fundo, realça um aspecto que poderá estar a contribuir, não há certezas sobre isso. Há uma apenas que é perfeitamente observável, que é aquilo que acontece nos mercados financeiros, mas elenca uma que potencialmente poderá estar a atenuar um pouco o efeito de vários aspectos que têm, digamos, que têm impacto negativo sobre o PIB. É referido o caso da energia, é referido o caso dos choques que têm que ver, portanto, sobre a agricultura, tem a ver com meteorologia, o aumento das taxas de juros e a inflação, etc. E depois refere, de facto, a IA, a inteligência artificial, ou atividades ligadas à inteligência artificial, como podendo estar a atenuar um pouco estes efeitos. Vindo de onde? Bom, por um lado, em termos de mercados financeiros, há uma grande euforia com as empresas ligadas à inteligência artificial, o que significa que a cotação da ação destas empresas nos últimos tempos tem aumentado muito. Isso significa, na prática, que os detentores de ações e que as vão trocando vão obtendo mais valias, o que significa que podem utilizar essas mais valias para outros fins no mercado de bens e serviços. E, portanto, isso ajuda a atenuar. Depois há um outro efeito, que é o efeito sobre o potencial que, em algumas atividades, começa notoriamente a sentir, atividades, por exemplo, visivelmente ligadas à guerra, em que aumenta, no fundo, a eficácia e a eficiência em muitas atividades económicas. E, portanto, por via destes dois efeitos, de facto, a inteligência artificial poderá estar a atenuar aquilo que é o impacto negativo de outros motivos que todos bem conhecemos.
2: Percebi perfeitamente, foi muito claro, professor. Em relação a Portugal, a economia portuguesa continua a crescer acima da média da zona euro, com algum investimento, penso eu, decorrente ainda do PRR, com um emprego muito forte, mas há aqui uma chamada de atenção também por parte da OCDE para várias questões, nomeadamente o envelhecimento da população e a nossa produtividade, que não há forma de arrancar. A que é que devemos estar atentos em relação a estas previsões da OCDE, nomeadamente em relação a Portugal?
4: No fundo, o que Portugal tem é um problema que tem sido identificado e é muito referido por muitos economistas, mesmo, digamos, na atividade política, que é, de facto, a necessidade de aumentar a produtividade. Não pode ser, digamos, entre aspas, no ramo do dia-a-dia, ou seja, tem que haver algo que seja um pouco mais disruptivo. E, portanto, é disso que estamos a falar quando se fala de reformas, das reformas, as chamadas reformas económicas, em que necessariamente, digamos, essas sim conduzem a aumentos da atividade económica ou PIB per capita. Um exemplo muito simples. Ao nível da nossa burocracia, ao nível do funcionamento do Estado e, portanto, de facilitar a atividade económica, há muita coisa que necessita de ser feito. A burocracia, estou a dar este exemplo, ou a administração da justiça, etc., portanto, nós temos vários fatores que estão perfeitamente identificados e que são fatores que têm impacto negativo sobre o dia-a-dia dos cidadãos, mas da mesma forma têm impacto negativo sobre as empresas. E, portanto, há um conjunto de aspectos que, por exemplo, acabam por condicionar o investimento, e só com o investimento é que há produção, só com produção é que há distribuição de rendimento. E, portanto, enquanto não fizermos essas transformações, digamos, de maior ruptura, de facto, o normal é nós irmos crescendo com as taxas de crescimento que normalmente temos, os habituais 2%, isto se as circunstâncias se mantiverem, porque entretanto temos aí no horizonte muitas mudanças que desconhecemos o impacto. Estou a falar, por exemplo, digamos, destas alterações meteorológicas, decorrentes das alterações climáticas, que não sabemos que implicações vai ter, até porque muito provavelmente para a qualidade de vida das próprias pessoas, mais tarde ou mais cedo, se calhar, vai ter que haver medidas drásticas ao nível político mais global e que podem condicionar a atividade económica, naturalmente. Mas falando, digamos, aquilo que é uma evolução natural, de facto nós precisamos aí de algumas rupturas que nos permitam aumentar a capacidade produtiva, no fundo, cada trabalhador em média.
2: Obrigada, professora João Loureiro, por ter deixado aqui uma análise precisa a alguns dos pontos deste relatório da OCDE, que é conhecido esta manhã, sobre as perspectivas económicas mundiais, mas também com um enfoque aqui em relação àquilo que são as dificuldades da economia portuguesa, apesar dela estar a crescer acima da média da zona euro. Por iniciativa do PCP, os deputados vão discutir a partir das 3 da tarde hoje no Parlamento os problemas que se registaram no início do ano escolar, a falta de vagas para os alunos, as dificuldades também na colocação de estudantes e os constrangimentos do funcionamento das escolas que decorrem também da falta de professores. A bancada comunista acusou o governo de tentar transferir para os professores e para os diretores das escolas as responsabilidades, quando para o PCP os problemas resultam sobretudo de falhas de gestão do próprio sistema educativo. A líder parlamentar do PCP, Paula Santos, aponta a falta de respostas a tempo em vários estabelecimentos de ensino na colocação dos alunos e o PCP quer medidas urgentes para garantir mais igualdade no acesso à escola.
5: É inacreditável, e eu creio que isto gera uma indignação de facto grande por parte das famílias, é inacreditável que se iniciem as aulas e haja alunos que no primeiro dia de aulas não sabem para que escola é que iam. Isto é inacreditável, eu diria que é surreal. Não é? Como é que o Ministério da Educação não resolveu os problemas? O Ministro e o Governo que fizeram alterações na estrutura do Ministério da Educação, dizendo que era para ser mais eficiente, mas mais eficiente aonde? Aquilo que nós vemos foi de facto, mais uma vez, a consequência destas alterações que na prática constituem um desmantelamento do Ministério da Educação.
2: O debate é feito logo à tarde com o Ministro da Educação a responder às perguntas dos deputados. A falta de recursos humanos é nesta altura também um dos obstáculos principais na resposta que as escolas dão às crianças e aos jovens com necessidades educativas especiais. Professores e famílias deixam o alerta no arranque do ano letivo. O acesso aos apoios previstos é difícil e é difícil também a articulação dos serviços dentro das escolas. Um cenário, Cláudia Martins, que deixa sem apoio, sem o apoio necessário, parte dos alunos com necessidades especiais.
6: O diagnóstico está feito há muito. A Associação Nacional de Docentes de Educação Especial mostra-se preocupada.
7: Se não há professores suficientes, quer os que assumem as turmas e os grupos, quer estes docentes de educação especial, então nós vamos ter aqui grandes dificuldades.
6: Para lá da escassez, o dia-a-dia de um professor de educação especial nos últimos tempos tornou-se ainda mais desafiante, explica Margarida Loureiro, presidente da associação.
7: Ele consegue ter a visão de como se pode olhar para o currículo de forma a que os alunos possam aceder de diferentes maneiras, olhar para o professor e as metodologias que o professor utiliza e recomendar e discutir com ele. E depois a um nível mais macro com as direções e a gestão da escola.
6: Escolas diversas são positivas, mas trazem mais desafios. É necessária uma espécie de diplomacia entre professores, alunos e direções escolares. Margarida Loureiro descreve, por isso,
7: sentimento de impotência para conseguir encontrar formas de apoiar verdadeiramente a escola tal como ela precisa hoje em dia.
6: O número de alunos com necessidades educativas específicas em Portugal é de cerca de 98 mil, mas são muitos os que ficam negligenciados, aponta Miguel Azevedo, do Movimento Cidadão Diferente.
8: Não queria ser muito dramático, mas consideravelmente será à volta de uns 60 a 70%.
6: Um desamparo que acontece pela falta de recursos.
8: Sobretudo humanos. Nós temos alunos que estão dentro das escolas apenas com um tempo pus apoios à educação especial, sem qualquer tipo de apoio terapêutico ou de apoio de um centro de recursos para a inclusão, e andam ali navegar perdidos no meio das turmas.
6: Falta de transporte, plano educativo e uma entidade para dialogar são queixas das famílias neste arranque de ano letivo.
2: O ensino especial a precisar também de muita atenção no arranque das aulas este ano. O Festival Política regressa hoje a Lisboa, dedicado, como sempre, à cidadania e à democracia. E ao longo das próximas semanas, o festival vai passar por Coimbra, por Loulé e, pela primeira vez, vai a Torres Vedras com uma programação que junta teatro, cinema, também há debates e exposições. A ideia, Sandy Gageiro, é aproximar os cidadãos da vida política.
9: A programação, que inclui espetáculos, filmes, exposições, oficinas e visitas guiadas, tudo de entrada gratuita, é dedicada este ano à Constituição da República Portuguesa, no ano em que se assinalam os 50 anos da aprovação da primeira Constituição da Democracia. O objetivo é sempre aproximar os cidadãos da participação política, explica Rui Oliveira Marques, da organização.
10: Tentamos afastar a polarização, o conflito, não é, que tem em todo lado a nossa sociedade e a nossa vida em comum, e tentamos aqui criar pontos de diálogo que nos ajudem a pensar numa sociedade melhor, mais positiva e construída por todos.
9: E o tema da Constituição, como já ouvimos, vai atravessar todo o programa, como o espetáculo de Nair Fakirá.
10: Vai apresentar uma performance musical original, inspirada no princípio da igualdade consagrado na Constituição, o artigo 13º.
9: O festival, que este ano perdeu o apoio da Câmara Municipal de Lisboa, acontece entre os dias 24 e 26 de setembro numa dezena de espaços distintos da freguesia de São Vicente.
10: Estaremos ao todo em 10 sítios diferentes da freguesia, com uma programação multidisciplinar que vai da música, cinema, teatro, oficinas, visitas guiadas, atividades para crianças e exposições.
9: Depois de Lisboa, o Festival Política realiza-se em Loulé, depois Coimbra e Torres Vedras.
2: O festival arranca logo às 9h30 da noite no Mercado de Santa Clara, em Lisboa, com a estreia do espetáculo de teatro Príncipe do Gueto. A entrada é livre e tem interpretação em língua gestual portuguesa.
0: Eduardo Maia, as notícias na RTP Antena 1, Madeira, Açores e RTP Mundo, em permanência na rede em noticias.rtp.pt. Quarta-feira, 23.
11: Eu gosto de estar em palco. E quando começo, mesmo que esteja bastante nervoso, quando começo a primeira música, eu alheio-me de tudo e estou concentrado naquilo que estou a fazer. Depois a comunicação com o público, a maior ou menor grau, começa e vai o nervosismo todo embora.
12: Jorge Palma, 1950. 2026.
0: São 9h16, no trânsito, IC19, Mário Camaral.
13: É no sentido de Lisboa-Sintra, um acidente no Cacém está a deixar o trânsito muito demorado. Já no sentido Sintra-Lisboa, há paragens no Cacém e depois, mais à frente, ainda há filas de Terceira até Amadora e de Alfragide para a segunda circular. Na Crelo, no sentido Alverca, Estádio Nacional, há trabalhos a decorrer, a seguir à saída para o IC22. O trânsito está demorado. A segunda circular, no sentido Benfica-Aeroporto, ainda com filas de Benfica até às Calvanas. Aeroporto Benfica para-se da Encarnação até à saída para o Eixo Norte-Sul. Há um ainda com filas de São João da Talha até a Sacavém. Na A5 há filas da Ribeira da Laje até Linda Velha e depois de Monsanto para as Amoreiras. Há 8 as filas antecedem o nó da Crela em direção ao túnel do Grilo. A calçada de Carris ainda com filas a partir do Senhor Roubado. E na Cril há filas entre a Póvoa de Santo Adrião e Sacavém nos dois sentidos. Eixo Norte-Sul, as filas estão a partir da Machoara até Sete Rios, depois de Campolide até à saída para a Avenida de Ceuta. O IC2 ainda com demora de Sacavém para a Praça José Queiroz e para a Ponte 25 de Abril, ligação Almada-Lisboa. Há filas a partir de Santa Marta de Corroios, os acessos também preenchidos. Já para a ponte Vasco da Gama, no sentido Montijo-Lisboa, o trânsito está mais lento no tabuleiro e atenção porque o limite é de 80 km por hora. No Porto, a VCI, sentido Rábida Freixo, ainda com filas a partir do nó da A29 e até à zona da Boa Vista, está a afetar a A44. No sentido Freixo a Rábida, ainda se para a partir de A20 e até ao nó do Amial. Ainda na A3, sentido Braga-Porto, há filas que antes cedem o nó da A4 até à VCI. Via Norte também com filas, da EFASEC até à VCI. E a A28 também ainda com paragens no sentido Viana do Castelo de Porto. Há então paragens entre Mindelo e a zona de Lavra. E depois há filas da Ponte Lessa até à Avenida Sidónio Paes.
0: Vamos voltar a falar do trânsito depois das notícias das 9h30. Tenha uma boa viagem conosco.
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0: Já são 9h18, no desporto, em destaque esta hora, a equipa das Quinas, Mário.
14: Portugal joga amanhã, vai ser o primeiro encontro da Seleção Nacional sob o comando técnico de Jorge Jesus. Sporting com contas positivas pelo 5º ano consecutivo e ainda o Campeonato Nacional de Handball.
0: É para ouvir depois das 9h30.
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6: Obrigado por estar connosco esta manhã.
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6: Depois das 10 há a consulta pública na RTP Antena 1. Vamos olhar para os trabalhos da ONU, também para o último mandato, nos últimos anos de mandato de António Guterres à frente da instituição. Frederico Moreno, e quem vais ter no programa para falar sobre estes assuntos?
7: Vamos ter, José Carlos, a oportunidade de ouvir desde logo vários embaixadores de Portugal, nomes conhecidos como Ana Gomes, António Martins da Cruz ou Luís de Almeida Sampaio, pessoas com vasta experiência no campo diplomático, mas a perspectiva militar também está salvaguardada com a participação do Tenente-Coronel Jorge Rodrigues. Vamos ter igualmente um jornalista que dispensa apresentações, Francisco Sena Santos, ele que, como sabemos, José Carlos, tem um olhar único sobre o mundo. Vamos também ter como convidados Mário João Fernandes, especialista em Direito Internacional, e dois especialistas em Relações Internacionais, Teresa Almeida Cravo e José Pedro Teixeira Fernandes. É um debate a não perder sobre o futuro das Nações Unidas e sobre a liderança de António Guterres, José Carlos, que termina funções no final deste ano.
6: É para ouvir dentre as 10 e o meio-dia, aqui na nossa rádio. Às 9h22 fazemos as contas do dia com a Clara Teixeira. Bom dia, Clara, mais uma vez.
8: Viva, Zé Carlos.
6: Viva. Pela primeira vez, Clara, a taxa de juro mista ultrapassou a taxa variável nos empréstimos bancários para a compra da casa em Portugal. Numa altura em que o Banco Portugal Europeu, o Banco Central Europeu, digo, pode subir ainda mais os juros, contratar, Clara, uma taxa mista pode ser uma boa medida para quem tem ou está a pensar em fazer um crédito à habitação?
8: Pode, mas tem coisas boas e tem coisas más.
6: Como tudo, não é?
8: Como tudo na vida, é verdade. Mas como estamos numa conjuntura muito instável, em que a guerra do Médio Oriente pode estar para durar, a inflação continua a subir e o Banco Central Europeu pode voltar a aumentar os juros mais uma ou mesmo duas vezes até final do ano, talvez a taxa mista tenha mais pontos a favor do que contra, pelo menos por enquanto. Ora, o que é que se passava anteriormente? Até 2022, a taxa mais contratada por quem comprava casa com o empréstimo do banco era a taxa variável, indexada à Euribor, nos prazos de 3, 6 ou 12 meses. Nessa altura, cerca de 80% dos empréstimos à habitação tinham taxa variável. E isso foi assim durante muito tempo e havia uma razão muito forte para ser assim, Zé Carlos, porque tivemos um longo período de descida continuada das taxas de juro. E recordas-te, com certeza, vivemos até muito tempo com taxas de juro negativas.
6: Sim, sim.
8: Isso, quer dizer, era uma anomalia da política monetária, que provavelmente não se repetirá tão cedo, mas de facto perdurou no tempo nessa altura. Em 2022, com a guerra da Ucrânia, a inflação disparou, o Banco Central Europeu começou a subir os juros, subiu até cerca de 4%. Hoje, por exemplo, apesar das duas subidas que já aconteceram desde o início do ano, as taxas diretoras estão em 2,5%, ainda longe do que se passou nessa altura da guerra na Ucrânia, mas quem tinha taxa variável começou a sofrer aumentos muito significativos nas prestações da casa, sempre que a taxa era revista de acordo com o valor da Euribor, não é? E acho que todos nós temos memória, e quem nos ouve também, tem memória do sufoco que foi para muitas famílias. Bom, foi a partir daí que os bancos começaram a propor a opção pela taxa mista, sobretudo nos novos empréstimos, como forma de atenuar as subidas repentinas dos juros e do valor das prestações da casa. E agora, foi o Jornal Expresso que noticiou que pela primeira vez, em julho, a maioria dos empréstimos à habitação passou a ter taxa mista, 48% do total. Os contratos com taxa variável ainda são 47% do total, portanto isto é uma ultrapassagem, mas ainda muito ligeira. Agora, qual é a diferença, perguntas tu, entre taxa mista e taxa variável? Uhum. É que, tal como o próprio nome indica, na taxa mista há um período inicial do empréstimo em que o juro é fixo, normalmente entre os 2 e os 5 anos. E durante esse período o valor a pagar ao banco é sempre o mesmo, não muda de mês para mês, portanto é sempre igual. A taxa mista normalmente é mais alta do que a taxa variável, mas a vantagem que tem é que é muito mais previsível. Protege as pessoas quando os juros estão a subir, como acontece atualmente, não é? E isso também pode ser muito importante naqueles primeiros anos do empréstimo, quando os encargos com a casa ainda têm um peso bastante grande no orçamento doméstico. Depois, passado esse período inicial dos tais 2 a 5 anos, a prestação então passa a ficar indexada à Euribor e volta, ou melhor, e começa a ser variável. Umas vezes está mais alta, outras vezes está mais baixa, só que entretanto o cliente já se preparou para eventuais oscilações no valor das prestações a pagar ao banco. Portanto, resumindo, uma taxa fixa pode ser vantajosa quando os juros estão a subir, como está a acontecer atualmente. Uma taxa variável pode ser melhor quando os juros estão a descer, porque a prestação ao banco também vai descendo, acompanhando o valor das taxas de juros, não é verdade?
6: Pergunto-te nesse sentido outra coisa. Com as taxas Euribor a tocarem nos valores mais altos desde 2024, como é que as famílias podem defender-se do aumento da prestação no banco?
8: As que têm taxa variável.
6: Sim, portanto, sim, claro.
8: Ou seja, para já, uma opção, como acabei de explicar, a taxa mista, não
6: claro,
8: é?
6: Sim.
8: Depois, eu acho que há sempre duas palavras muito importantes nestas alturas. Amortizar e renegociar. Uhum. Quem tem poupanças pode fazer contas e ver se vale a pena amortizar uma parte do empréstimo, sim, e diminui os encargos mensais. Quem não tem, a primeira coisa a fazer é renegociar o empréstimo com o banco, ou pelo menos tentar fazê-lo. Além de ver a opção das taxas, não é? Se compensa mais uma taxa mista ou mesmo fixa. Pode também tentar baixar o spread. Uhum. Pode pedir ao banco um período de carência em que durante algum tempo fica a pagar apenas os juros não amortizando capital. Pode também ponderar alargar o prazo do empréstimo, caso isso ainda seja possível. Fazer os seguros obrigatórios fora do banco, se isso compensar no valor da prestação. E, no limite, mudar de banco, se as condições forem melhores na concorrência,
6: sim,
8: obviamente.
6: Sim, claro.
8: Agora, o que nunca, mas nunca se deve fazer, e o que dizem todos os especialistas nesta área, é deixar as coisas chegarem a uma situação de incumprimento junto do banco. Porque depois de se falhar a primeira prestação, a renegociar o que quer que seja com o banco vai ficar muito, mas muito mais difícil.
6: Passa a ter-se cadastro, no fundo, não é? Mais ou menos
8: é
6: isso.
8: Uhum. É verdade. Perde-se a confiança entre o cliente e a instituição bancária.
6: Muito bem, amanhã voltaremos a falar nas contas do dia, claro. Até amanhã.
8: Até amanhã.
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6: São 9h29. Daqui a pouco temos as informações do desporto, na manhã da rádio. Agora falamos sobre o tempo. Hoje, no interior, algumas temperaturas voltam a aproximar-se dos 40 graus. Céu deve ter algumas nuvens na faixa costeira ocidental e, com isso, também temperaturas ligeiramente mais baixas. Algum vento hoje nas terras altas. Falemos então das temperaturas que estão nas contas para esta quarta-feira à tarde. À tarde, Évora tem a mais alta das máximas, 39 graus, é o que está na previsão. 38 no caso de Santarém. Deve chegar aos 37 em Castelo Branco e também em Beja, Porto Alegre e Lisboa 36, 35 Braga, Vila Real e Viseu. Coimbra 34, Bragança 33 graus, 32 Guarda e Setúbal, Leiria 31. Penhas Douradas e Faro devem chegar aos 29, aos 27 Viana do Castelo, Porto 26, em Aveiro 21 graus. Quarta-feira 23.
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6: Fazemos isso às 9h30 da manhã com o principal da atualidade trazido pelo Diogo Miguel Pereira.
9: A OCDE fez as contas e prevê que o crescimento global para este ano se mantenha nos 2,9%, apesar do abrandamento que aconteceu nos primeiros seis meses de 2026. A organização

0: burcas. Foi assim que ficou conhecida esta lei que proíbe ocultar o rosto em espaços públicos por razões de segurança. É uma lei que já existe em países como Bélgica, Áustria, França ou Dinamarca. Uma lei que foi aprovada pela maioria de direita no Parlamento. Kiev foi atacada na última noite pela Rússia. Foram vários ataques aéreos que atingiram bairros da capital ucraniana. Uma pessoa morreu, há pelo menos 4 feridos, segundo a informação deixada pelo autarca de Kiev na rede social Telegram.
1: As notícias voltam à rádio às 10. No desporto, em destaque, a equipa das esquinas. Mário Silva da Costa.
2: Portugal defronta amanhã a seleção do País de Gales em Alvalade. Vai ser o primeiro jogo da Liga das Nações e jogo que vai marcar também a estreia de Jorge Jesus como novo selecionador nacional. Ontem, após o treino, Fábio Silva foi o porta-voz da seleção. O avançado do Borussia Dortmund diz que acredita que vai melhorar nas mãos de Jorge Jesus.
3: Acompanha sempre e toda a gente sabe, não preciso de adulterar aqui os grandes feitos que o Mister já fez. Acho que está mais que... Está mais que vincado, acho que eu quero aprender muito, sei que todos os jogadores quando passam pelas mãos do Mister sempre melhoram, sempre fazem grandes coisas e eu sei que vai acontecer mesmo comigo, sei que me vai ajudar muito, vou ficar ainda melhor jogador, mais completo e é isso que me foco.
2: Fábio Silva sublinha ainda a qualidade atual no plantel da seleção portuguesa.
3: Em todos os setores do campo acho que a qualidade é extremamente vincada, acho que quem está aqui sabe do peso que é representar o país, esta seleção. Acho que temos um plantel muito, muito bom que acaba por dar dor de cabeça ao Mister e eu sinto-me privilegiado por ter jogadores desse calibre na minha posição. Como já disse, estou aqui para aprender, para ouvir muito, ser mais um para ajudar, como sempre, com as minhas características e é isso que eu vou fazer nos minutos que o Mister me der, vou ser mais um para ajudar.
2: A Seleção Nacional treina hoje às 5 da tarde na Cidade do Futebol, em Oeiras. Também a Seleção de Sub-21 está concentrada. Portugal joga sexta-feira na Bulgária, a contar para o apuramento para o Campeonato da Europa do próximo ano. Os comandados de Luís Freire têm pela frente 3 jogos de qualificação. Diogo Travassos, porta-voz da equipa do dia de ontem, garante que a equipa está preparada para o desafio.
4: Nós temos um grupo grande e um grupo cheio de qualidade e o que vai ajudar muito nos 3 jogos vai ser isso. Os 11 que começam e os outros que estão preparados para entrar e ao longo dos jogos que temos feito nesta qualificação demonstrou muito isso. Não repetimos muitas vezes o 11. Temos um grupo bastante largo, com bastante qualidade. A maioria dos jogadores também estão habituados a jogar 3 em 3, 4 em 4 dias. Portanto, vai ser desafiante sim, mas estamos preparados. Como eu disse, grupo bastante largo, bastantes opções.
2: Diogo Travassos na conferência de imprensa da seleção de Sub-21. No futebol feminino é dia de Europa Cup, primeira mão da segunda eliminatória desta prova da UEFA. As equipas femininas de Sporting e Torriense entram em campo. O Sporting joga na Dinamarca, em casa do Brøndby, e o Torriense defronta as ucranianas do Kharkiv, jogo que vai ter lugar na Moldávia. Na antevisão do jogo, o treinador do Sporting, Mikael Sequeira, destacou a confiança da equipa verde e branca, apesar da noção das dificuldades.
5: Tem crescendo no campeonato, começou mal, mas agora está numa boa fase. Um adversário difícil, que está habituado também a estas andanças europeias. Num campo que é sintético, que é diferente daquilo que estamos habituados. Mas pronto, estamos preparadas, as jogadoras estão preparadas para o jogo e estamos muito confiantes.
2: Brøndby Sporting, jogo às 5 da tarde. Mais cedo, às 11 da manhã, é o jogo entre Kharkiv e Torriense. O técnico da equipa de Torres Vedras, Gonçalo Nunes, sublinha os objetivos para este jogo.
6: Temos como objetivo claro de ganhar o jogo, de levar vantagem na eliminatória. Sabemos para isso temos que ser a equipa que temos sido até aqui, com identidade, com uma identidade de uma equipa com qualidade, uma equipa organizada, acima de tudo uma equipa com um grande compromisso coletivo nos diferentes momentos do jogo com e sem bola, respeitando sempre como fazemos o adversário. Vamos jogar com aquilo que são as campeãs em título da Ucrânia, uma equipa experiente, uma equipa madura, com várias jogadoras da seleção do seu país.
2: Primeira mão da segunda eliminatória da Europa Cup feminina, da UEFA, Kharkiv Torriense e Brøndby Sporting. Ontem, o Benfica venceu em casa da Juventus na primeira jornada da Liga dos Campeões feminina. 2-1 foi o resultado final. A SAD do Sporting apresentou lucros de mais de 30 milhões de euros na última época. O clube de Alvalade divulgou o relatório e contas relativo à temporada 2025-2026. Pelo 5º ano consecutivo, o Sporting apresenta resultados positivos. Os lucros são de 34.700.000 euros. Destaque também para o volume de negócios que atingiu o valor recorde de 300 milhões de euros. A direção do Passos de Ferreira foi destituída em Assembleia Geral. Rui Abreu deixa a liderança do clube passense com efeitos imediatos. A destituição foi aprovada com quase 75% de votos a favor. O mandato de Rui Abreu fica marcado.

0: pela descida do Passos à Liga 3 e também pelo aumento de dívidas. No handball é dia da quinta jornada do Campeonato Nacional, com destaque para as duas equipas na liderança. O Marítimo vai receber o Póvoa às 5 da tarde e o Sporting joga em casa do Belenenses às 8 da noite. Nota também para o Benfica, Associação Artística de Avanca às 8:30 e fechar o dia Carvalhos Futebol Clube do Porto às 9. Ainda no handball, a seleção feminina está em estágio e tem jogo de preparação hoje e pela primeira vez sob a alçada da nova selecionadora Sandra Fernandes. Portugal vai medir forças com a equipa do Atlético Guardés. A nova selecionadora mostra-se satisfeita com o comportamento do grupo de trabalho, mas diz que agora é preciso competir.
1: Eu tenho sentido as atletas focadas, com vontade de trabalhar, alegres, com muito empenho em tudo aquilo que fazem no decorrer das ações que lhes são propostas e acho que estamos no caminho certo, mas isto sem competição e sem só conseguimos avaliar com a competição e, portanto, é importante jogarmos para percebermos, mas acho que as atletas estão bastante focadas.
0: O jogo da seleção feminina de handball frente ao Atlético Guardés está marcado para as 6 da tarde.
2: Mário Silva da Costa com o essencial da atualidade desportiva na RTP Antena 1 e RTP Mundo, em permanência na rede em desporto.rtp.pt. Nova edição ao meio-dia, meia hora, o Jornal de Desporto com o Ricardo Pinheiro. Quarta-feira, 23 de dezembro.
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5: O dia de hoje fica marcado pela morte de Jorge Palma.
8: Jorge falava sobre o amor como eu acho que ninguém conseguiu falar. É uma linguagem única. Eu falava sobre o amor sem mais.
9: Há uma inventividade poética, uma noção literária muito forte, um risco, uma ousadia verbal.
8: Seria impossível chegar à estação de Santa Apolónia sem cantar o Lado Errado da Noite.
5: Sim.
8: Toda. Isto é o que é.
5: É o que é.
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2: Agora 21 para as 10. Vamos ao trânsito. Mónica Amaral, há aqui novas notícias, novas informações sobre acidentes em Lisboa, é isso? Confirmas?
10: Sim, há vários acidentes ainda a esta hora. Começamos então no IC19, no sentido Lisboa-Sintra. Um acidente no Cacém ainda está por resolver, está a deixar o trânsito muito demorado. E no sentido Sintra-Lisboa ainda se para de Alfragide para a segunda circular. Já na Cril, sentido Sacavém-Algés, há acidente em Olival Basto, também está a deixar demora. E no sentido Algés-Sacavém, para-se da Póvoa de Santo Adrião até Sacavém. Calçada de Carris, no sentido Odivelas-Lisboa, há acidente a meio da calçada, está a deixar também demora. Na Crel, sentido Alverca, Estádio Nacional, há trabalhos a decorrer a seguir à saída para o IC22 e por isso mesmo o trânsito ainda também com alguma demora. Na segunda circular ainda há filas nos dois sentidos. Há um com filas de São João da Talha até Sacavém. Há cinco ainda se para da Ribeira da Laje até Linda Velha e de Monsanto para as Amoreiras. Há oito com filas de Frielas para o túnel do Grilo e o eixo Norte-Sul ainda com filas do Lumiar até Sete Rios e depois de Campolide até à saída para a Avenida de Céu. O IC2 também com filas de Sacavém para a Praça José Queiroz, já para a Ponte 25 de Abril, ligação à Almada-Lisboa. As filas estão a partir de Corroios e os acessos ainda preenchidos. Atenção também ao IC2, à zona de Alcobaça. O trânsito está cortado nos dois sentidos em Ataíja de Baixo, no concelho de Alcobaça, devido a um carro que esteve então a arder. O trânsito está demorado em toda a zona envolvente. Já no Porto, a VCI, no sentido Arrábida Freixo, há filas de Santo Ovídio até à Boa Vista, está a afetar a 44 e no sentido Freixo Rábida, há filas entre a Ponte do Freixo e o Amial. A A3 para-se do Nodo A4 até à VCI e na A28 ainda há filas da Ponte Leste até à Avenida Sidónio Paes.
2: Voltamos a falar amanhã, pode ser? Tu falas depois das 10, outra vez, não é?
10: Exato, eu continuo.
2: Continuas. 821, até amanhã. 821-0101 é o número para o trânsito.
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2: 19 para as 10, que fotografia da vida tens hoje no postal dele, Luís? Viva!
11: Olá! Há um lugar no Alentejo, um lugar que é perdido, mítico, Barrancos, em que as mulheres parecem elfos. Daqui a bocadinho do postal do dia. Até já.
2: Fica interessado. É para ouvir perto das 10.
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2: Abrimos as portas do anfiteatro. E abrimos bem, porque hoje temos um livro de capa dura, um bom livro para falar-se. Já tinha escrito a história do rock para pais fanáticos e filhos da pancada. Agora publica uma memória descritiva do rock feito em Portugal, desde os anos 60 até aos dias de hoje. É isso que vai encontrar na História do Rock Português, livro de Rita Nabais, com uma excelente, diga, ilustração do Tiago Albuquerque, que faz aqui uns bonecos muito giros. O livro da Rita Nabais vai ser publicado dia 26 em Alcobaça. Ela é a nossa convidada esta manhã no programa da manhã. Rita, bom dia. Muito obrigado,
16: bom dia,
2: por esta,
16: Carlos,
2: viagem de Alcobaça.
16: Muito obrigada.
2: Para folhearmos um bocadinho esta nova obra. Já vamos falar sobre o livro. Antes, não resisto a tentar perceber o impacto internacional da história do rock e dos pais, para pais fanáticos e os filhos da pancada, com o título History of Rock for Big Fans and Little Punks.
16: Exatamente.
2: Foram publicados em vários países, dos Estados Unidos à Suécia. Como é que se explica isto? Porque há rockers, há mais rockers lá fora?
16: Há mais rockers, ou então há poucos livros.
2: Há poucos livros, é isso.
16: Bem, isto começou de uma forma super pequena e natural, como podes imaginar. Era um livro, era uma paixão minha, fazer um livro para crianças sobre rock. Um livro que eu teria gostado de ler quando era miúda. Acabou por ficar um livro muito giro, muito fofinho. E muito completo, porque nós na altura mandámos ver livros de todo o mundo. O que é que havia? O que é que havia de rock para crianças? E eram todos muito, ou muito infantis, ou muito pouco completos. E então acabámos de fazer uma coisa assim mais robusta. E na altura, pá, começámos a pôr, a equacionar o potencial de exportação que isto tinha. Fizemos primeiro um crowdfunding para ter dinheiro para traduzir o livro para inglês. Conseguimos. E assim já tínhamos um objeto para mostrar, não é? Sem ser em língua portuguesa. E a partir daí, o primeiro país a agarrar no livro, ou seja, a comprar os direitos do livro, foi a Suécia. Foi editado primeiro na Suécia, depois nos Estados Unidos, México e Canadá. A seguir Reino Unido, Austrália e África do Sul, Brasil, Bulgária, acho que é mais ou menos isto. E pá, foi assim. Mas isto é muito trabalho. Mas
2: surpreendida com...
16: Fui surpreendida, mas isto é, às vezes parece que é só magia. Não, isto tem muito trabalho por trás. Tem muitos nãos antes de chegar aos sims.
2: Claro, claro. Já vamos falar, mas a paixão ajuda a que o trabalho fique mais suavizado. Mas este livro, e não falo só do que cá vem, mas da ideia da elaboração do mesmo, já é uma história antiga. Começou com a história do rock, começou há 8 anos mais ou menos, não é?
16: Sim, sim. É assim, na altura em que eu fazia as apresentações deste livro, acabámos por ir a imensos sítios com a história do rock cá no país. E havia sempre aquela pergunta fatídica que me faziam, como podes imaginar, que é: então, e bandas portuguesas?
2: Não há
16: bandas portuguesas no livro. E eu tentava às vezes explicar, pronto, se calhar não tiveram influência suficiente para estar num livro deste.
2: Mas estiveram na música portuguesa.
16: Exato. E também seria injusto ter um capítulo com 4 bandas portuguesas. Acho que era uma terrível injustiça. E logo a partir dessa altura começou a surgir essa sementinha de: epá, mais valer a fazer um livro só sobre rock português. E a coisa foi florescente.
2: Diminuindo.
16: Exato, e depois faço assim numa tarde maluca, faço assim uma primeira lista de cabeça com bandas, e há 4 ou 5 anos atrás começo a pesquisar a sério. Começo a pesquisar a sério e vou e compro tudo o que havia para comprar. Já tinha muitos livros sobre música portuguesa, não são tantos como nós podemos pensar.
2: Sim, sim.
16: Comprei assim, os de referência. E acabei por também colecionar um bocadinho, porque depois nós começamos a ter estes comportamentos compulsivos, não é? Já agora também vai sair aquele, vou comprar aquele, mas que ajuda imenso. Quase que tive com vontade de fazer uma bibliografia para este livro, mas os livros infantis não têm bibliografia. Ou não devem ter.
2: Não devem ter.
16: E começou assim, há 4 anos atrás, comecei a pesquisar a sério e a partir daí foi apaixonante.
2: A obra reúne 164 bandas e cerca de 1000 sugestões de canções. Conta com o prefácio do Adolfo Luxúria Canibal, dos Mão Morta, ilustrações, como disse, o Tiago Albuquerque. No prefácio, o Adolfo Luxúria Canibal escreve que este livro fala destas pessoas, de pessoas que pegaram na guitarra, que trouxeram a poesia para a música, isto já sou eu a acrescentar, e ele diz, fala de músicos conhecidos e outros menos famosos, fala de sonhos improváveis, concertos pequenos, discos enormes e aventuras extraordinárias. É disto que fala o livro.
16: É disso. O Adolfo foi muito simpático. Eu não estava nada à espera de um prefácio. Eu quase que chorei a ler este prefácio, porque nós temos esta imagem do Adolfo, não é? Aquela, um ar, certo ar de mestre obscuro, não é? Com aquela voz muito cavernosa. E depois faz um prefácio dirigido diretamente às crianças, fofíssimo, emocional quase. E é isso tudo que ele diz. E ainda por cima aproximou muito a linguagem que o próprio livro tem, não é? Porque eu às vezes estou ali a ler imenso para depois fazer um texto muito pequenino que seja compreensível e divertido para miúdos. E eu acho que o Adolfo fez exatamente o mesmo e é exatamente o que tu estavas a dizer e o que ele diz. É para chegar, é para unir, é para chegar. É para ensinar um bocadinho, com todos os pequenos, pode ter gralhas e erros, porque apesar de tudo foi uma odisseia escrever isso, porque como muita gente sabe e quem trabalha na música, não há assim informação tão organizada sobre tantos anos de música em Portugal. Há muito por fazer ainda. Especialmente tentar sintetizar isso de uma forma simples, às vezes não é fácil.
2: Deixa de ser interessante que começas com uma rocker, Zurita de Oliveira, que eu não fazia ideia quem seja. Engraçado, uma mulher.
16: Foi a maior surpresa.
2: Hã?
16: Foi a maior surpresa. A Zurita de Oliveira foi.
2: Quem é que foi ela?
16: Já... Esta, sim, posso-te falar, até porque foi das personagens mais difíceis, uma mulher real, mais difíceis de pesquisar. Felizmente tive ajuda do João Carlos Calista aqui na Antena 1, de outra investigadora, que é a Francisca Marvão, que fez um documentário sobre ela e estávamos as duas à procura de informação sobre essa mulher ao mesmo tempo, há 3 anos atrás. O João Carlos pôs-nos em contacto e foi mútuo a ajuda. E essa senhora chamada Zurita de Oliveira foi a primeira mulher, a primeira pessoa a gravar uma música rock em Portugal, em 1960. Há uma certa discussão se foi ela ou Daniel Bacelar a gravar o primeiro disco de rock. Mas ela aparece em primeiro lugar. Era uma guitarrista fantástica e aconselho toda a gente que, se puder ver o filme Quem Tem Medo de Zurita de Oliveira, é incrível a vida dessa mulher. E ela estava num outro lugar no livro e veio aí em primeiro lugar, porque de facto, 1960, Zurita de Oliveira grava O Bonitão do Rock. Vale a pena ouvir.
2: O Bonitão do Rock.
16: O Bonitão do Rock.
2: Ah, eu vou agora pesquisar no YouTube enquanto tens a próxima resposta. Tu terminas com a Orelha Negra. É a última.
16: Isso é um capítulo especial.
2: Uma referência. Como é que evoluiu, desde a Zurita até aos Orelha Negra, como é que evoluiu o rock? Como é que te pareceu? Tu que és apaixonada pelo rock também. Como é que o rock português tem evoluído desde a década de 60?
16: Sabes, inicialmente eu tinha muita ideia e que não deixa de ser verdade que as primeiras bandas de rock em Portugal, surgidas a partir de 1960, há alguns projetos anteriores que são mais aqueles combos de jazz e música ligeira que já faziam já tinham alguma sonoridade de rock, mas assim, a sério, mais a partir de 1960, são bandas que eram muitas vezes acusadas, entre aspas, de imitar o que se fazia lá fora, o que para mim é perfeitamente natural.
2: Claro.
16: Certo?
2: Claro,
16: mas era muito adaptada à nossa Portugalidade. Nós temos bandas a fazerem versões do Alecrim aos Molhos, imagina, rock, em surf rock. Nós temos coisas giríssimas que vale a pena ouvir. Com muito rock e muita Portugalidade, temos essa fase toda dos concursos, do IEE, os bailes do liceu. em que a música rock não se ouvia como nós ouvimos, nem há 30, nem há 40. Era os bailes do liceu, bandas ao vivo que tocavam esses temas mais, não são talvez o rock que nós conhecemos hoje, mas um pop rock já com a influência dos Shadows, dos Beatles, dos Rolling Stones mais tarde. Depois vem os anos 70 e começa a entrar aquele rock mais ácido. E a partir dos anos 80 nós conhecemos mais. Portanto, a partir daí, com a chegada dos UHF e do Rio Veloso, a partir daí é aquela história do rock que nós começamos a conhecer, chutes e pontapés, e depois vem a modernidade. Aqui a organização do livro, posso dizer que é talvez a coisa mais difícil de fazer.
2: Sim, imagino que sim.
16: Especialmente para crianças. Evitar o uso de estilos musicais, por exemplo. A reunião de bandas, como fazer isso? Vou deixar ao público o julgamento.
2: Olha, a Zurita eu já encontrei, foi fácil de encontrar.

0: bonitão do rock. Vou deixá-la de fundo para perguntar assim: o livro é destinado a crianças, mas não só a crianças, os adultos. Olha, eu bem entretido fiquei já a ler aqui algumas coisas já ontem. Diz-se que o rock tem estado a perder a influência em Portugal na música. De alguma forma, isto pode ser também uma semente nos mais novos para gostarem de rock, para irem por este caminho?
1: Espero que sim. É sempre, sabes que eu sou professora, tenho uma outra vida e tenho sempre esta não é missão, mas há sempre um lado meu de querer educar, de querer espalhar qualquer coisa. E com a música acontece-me isso, neste caso o rock. Acho que fazia falta, em primeiro lugar, e eu nunca acho que deve ser uma imposição. Mas por que não haver um objeto que os pais possam partilhar com os miúdos? Olha, era isto que eu ouvia quando tinha a tua idade, ou mais tarde.
0: Sem dúvida.
1: Ou crianças mais pequenas. Olha,
0: olha os shakes.
1: Imagina há quanto tempo já existe isto em Portugal. Há um desconhecimento profundo. Eu vejo na escola um desconhecimento profundo, absolutamente, do rock internacional, e em Portugal ainda mais. Conhecem os Chutes e Pontapés, é talvez a nossa bandeira mais forte, não é? Mas tudo o resto passa um bocadinho ao lado. E eu acho que pode ser uma ferramenta mais do que uma escolha, uma ferramenta para os pais, para os professores usarem, e porque não até mesmo um divertimento.
0: Isto também vai lá para fora ou como é que é? Também vai ter
1: tudo. Isso já é. Isso ainda não te consigo dizer. Olha, deixa sair primeiro no sábado. Sim. E depois falamos.
0: A apresentação é na tua terra, em Alcobaça.
1: É Alcobaça,
0: não?
1: Vai ter que ser na minha
0: dia
1: terra
0: 26.
1: Natal. Dia 26 vamos ter o Fernando Ribeiro, um grande amigo que nunca sabe dizer que não. E acho que ele vai ser. Assim, é um alcobacense adotado, sabes? Ele é. É da zona, é da margem, é da Amadora, penso eu. Agora. Não, Brandoa, desculpa. Desculpa, Fernando. Mas já é adotada em Alcobaça, então vai ser ele que me vai acompanhar a mim, ao Nuno.
0: Nuno Valente, que está aqui em silêncio,
1: Valente,
0: é o teu editor.
1: É o editor, o Tiago Albuquerque, o ilustrador, também vai estar connosco na mesa, e convidamos toda a gente a juntar-se a nós. Acho que aquilo vai ser uma festa, vamos ter música, vinho. Desculpa, o vinho se calhar aqui não era necessário
0: não
1: logo de manhã,
0: mal,
1: mas
0: mal.
1: Pronto. Vamos ter música, vamos dançar um bocado, vamos falar um bocadinho de música, vamos ouvir vinil colocado pelo António Mazarra, de uma mítica banda de Alcobaça chamada Os Forretas Ocultos, de surf rock, que vai pôr música portuguesa exclusivamente em vinil, ainda antes do Fernando Ribeiro começar a pôr música.
0: Qual é a melhor banda rock portuguesa?
1: Para mim, essa é a pergunta mais difícil que me podes fazer. Obviamente terás percebido eu ter escolhido Adolfo Luxúria Canibal para fazer este prefácio, dirá, terá aqui uma pista. É uma das minhas bandas favoritas, tenho vários, mas de facto tenho vários.
0: A mais importante
1: é... Não digo que é a mais importante,
0: sim,
1: mas é a banda que mais me marcou.
0: Mais importante, os Chutes.
1: Os Chutes é uma instituição em Portugal. Os Chutes são uma instituição em Portugal, e ainda bem.
0: Rita, muito obrigado por teres vindo ao programa
1: da
0: manhã.
1: Obrigada eu. Muito obrigada.
0: Bom livro.
1: Obrigada.

0: Eu sou o Xutos para ilustrarmos este livro, se puder, a partir do dia 26, a história do rock português é para crianças e não só, é para a criança que há em mim também, que gosta de rock and roll. Vemos aqui com a Rita Nabais, ficamos a 3 minutos das 10. 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Também já está aqui o Luís Osório para o Postal do Dia.
1: Na vila de Barrancos, as mulheres têm os olhos verdes ao cor de avelã. São diferentes de todos os lugares do Alentejo, como se fossem habitantes de um outro planeta ou tivessem acabado de chegar de Madrid, Londres ou Nova Iorque. Não consigo perceber o fenómeno, mas sei que é assim. Como explicar e entender que no lugar mais isolado, no fim da eterna planície, na esquina do último sobreiro, existe um sítio que inventou uma nova língua e mulheres que se movimentam de uma outra maneira, com olhos que se confundem a faróis de nevoeiro. Consegues visualizar Barrancos no mapa? Já lá foste? Estão mais próximos de Espanha do que de Portugal. Vêem mais televisão espanhola do que portuguesa. Dançam mais flamenco do que cantam fado, ou até canta alentejano. Gostam de tourada até lá a muerte, mas nunca desejaram ser outra coisa que não portugueses. A Marleja fica a 30 km, julgo que é o sítio mais próximo. Moura a 50. O caminho para lá chegar é difícil e a estrada é única. Conheci há uns anos duas mulheres de Barrancos, duas irmãs, a Carmen e a Patrícia. Lindas, das pessoas mais bonitas que conheci. Fui pela primeira vez a Barrancos nesse final de juventude e fiz muitas perguntas. Porquê? E elas divertidas a explicarem que foram os soldados franceses ou então terá sido determinante estarem na fronteira entre países e mundos, terem nascido num lugar de paixão, de isolamento, de mistura. Ou de Deus. Será Barrancos um lugar de anjos? Um paraíso perdido que apenas é conhecido na rota dos querubins? Terá sido Deus nas suas experiências? Não sei, sou capaz de aceitar. O certo é que naquele lugar perdido, no fundo dos fundos do Alentejo, há um povo aparentado aos elfos, com segredos que não nos revelam. E ainda bem.
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0: É o que salta aos olhos da previsão para hoje. Sol e muito calor, especialmente no interior, com temperaturas próximas dos 40 graus, como já vai ouvir. Algumas nuvens da faixa costeira ocidental, nos Açores, sol à espreita, aguaceiros no grupo central, céu limpo, mais a partir da tarde na Madeira. Évora, 39 graus hoje, a máxima 38 para Santarém, previsão 37 Castelo Branco e Beja, 36 Porto Alegre, Lisboa, 35 Braga, Vila Real e Viseu. Coimbra deve chegar aos 34, Bragança aos 33, Guarda e Setúbal 32, Leiria 31, 29 Penhas Douradas, Faro e Funchal. Viana do Castelo 27, 26 Porto, 25 Ponta Delgada, Aveiro com 21. Depois das 10, o Augusto Fernandes. Tenha uma boa quarta-feira. Até amanhã às 7.
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0: Dez horas em Portugal Continental e na Madeira, 9 nos Açores. Quarta-feira, 23 de setembro, a economia mundial, Eduarda, mantém a rota de crescimento.
4: São as previsões da OCDE que saíram esta manhã. A OCDE mantém a previsão de crescimento económico mundial em 2,9% para este ano, um bocadinho mais, 3% no ano que vem. Que papel vai jogar a inteligência artificial no setor da energia? Depende para onde forem direcionados os investimentos. Vai explicar daqui a pouco o economista João Loureiro. O antigo ministro do Ambiente, Matos Fernandes, escolhe o caminho do reforço da transição energética em vez do crescimento dos centros de dados. Serralves leva Paula Rego, Jorge Queiroz e Sue Williams a Leiria. Uma exposição para conhecer neste jornal.
0: Faro já tem 27 graus como temperatura, 25 no caso de Lisboa e também Funchal, 22 Porto, 21 Ponta Delgada, 18 em Coimbra. Edição de Eduardo Maia.
4: A OCDE garante esta manhã que a economia mundial está a resistir aos impactos provocados pela crise energética, pela inflação e também pelas tensões geopolíticas. No relatório divulgado hoje em Paris, a Organização para a Cooperação e o Desenvolvimento Económico mantém a previsão de crescimento de 2,9% para este ano e de 3% para o próximo ano, um valor ligeiramente abaixo das previsões anteriores feitas pela OCDE há 3 meses. Mas a persistência do conflito no Médio Oriente, o impacto que tem no circuito mundial da energia e a instabilidade que provoca nos mercados financeiros são riscos que a OCDE, Rosário Salgueiro, mantém debaixo de olho.
5: São significativos os riscos relacionados com a energia, com a inflação e as tensões geopolíticas. Os especialistas da OCDE optam ainda assim por manter a previsão do crescimento mundial em 2,9% este ano. A OCDE estima que o crescimento mundial tenha abrandado na primeira metade de 2026, mas salienta que o impacto do conflito no Médio Oriente foi parcialmente compensado pelo investimento e pela produção associados à inteligência artificial. As medidas de apoio adotadas por vários governos deram também uma ajuda à economia. Mas não há bela sem senão, alerta a OCDE. Este apoio da inteligência artificial à atividade económica e ao consequente crescimento mundial pode mudar se os lucros forem inferiores aos esperados, levando a uma correção nos mercados e a uma redução do investimento no setor. A inflação mantém-se no pódio das preocupações. Este ano deverá aumentar devido à subida dos preços das matérias-primas. Na zona euro, a OCDE prevê uma inflação de 3% este ano e 2,9% em 2027, refletindo sobretudo os crescentes preços do gás e da energia. A situação dos estoques de gás na Europa é particularmente preocupante. As reservas encontravam-se em meados de setembro, no nível mais baixo para esta altura do ano e em mais de 15 anos, garantem os peritos da organização com sede em Paris. Estas perspectivas económicas poderão tornar-se menos positivas se a evolução do conflito no Médio Oriente e a interrupção prolongada das exportações de petróleo e gás levarem a novos aumentos dos preços da energia, a uma inflação mais elevada e a um menor crescimento económico.
4: A inteligência artificial aparece em destaque neste relatório da OCDE. Ela está a emergir como uma das principais ferramentas para mitigar o impacto económico da crise energética global. O especialista em macroeconomia da Universidade do Porto, João Loureiro, explicou esta manhã na Antena 1 porquê.
6: Por um lado, em termos de mercados financeiros, há uma grande euforia com as empresas ligadas à inteligência artificial, o que significa que a cotação da ação destas empresas nos últimos tempos tem aumentado muito. Isso significa, na prática, que os detentores de ações e que as vão trocando vão obtendo mais valias, o que significa que podem utilizar essas mais valias para outros fins no mercado de bens e serviços. E, portanto, isso ajuda a atenuar. Depois há um outro efeito, que é o efeito sobre o potencial que, em algumas atividades, começa notoriamente a sentir, atividades, por exemplo, visivelmente ligadas à guerra, em que aumenta, no fundo, a eficácia e a eficiência em muitas atividades económicas. E, portanto, por via destes dois efeitos, de facto, a inteligência artificial poderá estar a atenuar aquilo que é o impacto negativo de outros motivos que todos bem conhecemos.
4: Ela está a permitir ganhos de eficiência nas redes elétricas, na indústria, nos transportes e nos edifícios, ajudando a reduzir os custos neste setor. Mas, ao mesmo tempo, ela representa um problema para ser usada. A inteligência artificial tem de aumentar o consumo elétrico através dos centros de dados. Já voltamos a este assunto, porque há declarações de Matos Fernandes, o Ministro do Ambiente, sobre esta matéria. Vamos ainda olhar para o relatório da OCDE para falar sobre a economia portuguesa. Neste relatório, a economia portuguesa continua a crescer acima da média da zona euro, com investimento ainda decorrente do PRR e também com emprego robusto. Mas a OCDE chama a atenção para os riscos do envelhecimento da população e para a dificuldade do país em fazer crescer a produtividade. João Loureiro defende que é preciso fazer mais do que até agora. Cortar burocracia é uma das medidas mais importantes.
6: Aumentar a produtividade não pode ser, digamos, entre aspas, no ramo-ramo do dia-a-dia, ou seja, tem que haver algo que seja um pouco mais disruptivo. E, portanto, é disso que estamos a falar quando se fala de reformas. Um exemplo muito simples. Ao nível da nossa burocracia, ao nível do funcionamento do Estado e, portanto, de facilitar a atividade económica, há muita coisa que necessita de ser feito. Portanto, nós temos vários fatores que estão perfeitamente identificados e que são fatores que tem impacto negativo sobre o dia-a-dia dos cidadãos, mas da mesma forma tem impacto negativo sobre as empresas. E, portanto, há um conjunto de aspectos que, por exemplo, acabam por condicionar o investimento, e só com o investimento é que há produção, só com produção é que há distribuição de rendimento. E, portanto, de facto, nós precisamos aí de algumas rupturas que nos permitam aumentar a capacidade produtiva, no fundo, de cada trabalhador em média.
4: João Loureiro, economista, especialista em macroeconomia da Universidade do Porto, a explicar o caminho que Portugal tem que percorrer ainda para melhorar a produtividade. O antigo ministro do Ambiente, Matos Fernandes, falou esta manhã também na Antena 1 do desafio que a transição energética representa numa altura em que o mundo vive apertado com a subida constante dos preços da energia. No Ponto Central, João Pedro Matos Fernandes defendeu que, apesar da crise que atravessa o mundo por causa do conflito no Médio Oriente, o caminho é insistir na mudança do modelo energético do país. E é preciso ser cauteloso em relação ao desenvolvimento dos centros de dados. Eles são necessários ao crescimento da inteligência artificial, mas podem trazer no futuro novos desequilíbrios.
7: Nós temos de continuar na mitigação, isto é, temos de continuar criando formas de gerar eletricidade a partir de fontes renováveis e não embarcar em mega consumidores desses mesmos nova eletricidade, como sejam os data centers, que obviamente constituem uma preocupação nova e absolutamente desnecessária.
4: Matos Fernandes falou esta manhã no Ponto Central da Antena 1 a propósito da reunião de alto nível sobre a ação climática que António Guterres promove hoje à margem da Assembleia Geral das Nações Unidas. O antigo ministro do Ambiente chama a atenção que as metas de Paris já não são alcançáveis, limitar o aumento da temperatura média global em 1,5 graus, e é difícil nesta altura, passada esta fasquia, perceber o que é que vai acontecer a seguir.
7: O aumento de um muito significativo 1,5 graus, nem que diga apenas 1,5 graus, tem levado a fenómenos climáticos absolutamente extremos e aquilo que foi a temperatura da água do mar nas minhas praias de infância no norte do país deste verão, tem por detrás não uma água mais quentinha que satisfaz os meninos e os crescidos quando se metem dentro dela, mas um fenómeno de aquecimento do oceano, neste caso o Oceano Atlântico, de consequências absolutamente imprevisíveis. Acho que ninguém se deita a adivinhá-las. Sabemos que são más e são preocupantes. Se são trágicas, vamos ver.
4: É por isso que a pressão aumenta sobre a próxima Conferência do Clima das Nações Unidas, que vai acontecer na Turquia em novembro. A transição energética vai ter de acelerar, já avisou António Guterres ontem, e os apoios aos países em desenvolvimento estão muito abaixo do necessário para que consigam acompanhar a transformação energética. Ficou conhecida como a Lei das Burcas, e ela está a entrar em vigor hoje. A partir de agora, é proibido ocultar o rosto em espaços públicos e, em caso de incumprimento, estão previstas também coimas que podem ir até aos 3 mil euros. Esta lei, a Lei das Burcas, foi aprovada pela maioria de direita no Parlamento, mas, Inês Ameixa, vamos saber o que é que muda exatamente a partir de agora.
8: A partir de hoje, torna-se proibido usar roupas que ocultem o rosto nos espaços públicos, e isso inclui, por exemplo, o uso da burca. Também passa a ser proibido coagir alguém a ocultar o rosto por motivos de género, religião, idade ou origem. A nova lei determina que espaços públicos dizem respeito a vias públicas, a locais abertos ao público, como restaurantes ou cafés, mas também eventos, manifestações ou práticas desportivas. Já locais de culto religioso, embaixadas ou a ocultação do rosto por motivos de saúde são algumas das exceções à lei. Em caso de incumprimento, as multas podem ir dos 150 aos 750 euros em caso de negligência e dos 400 aos 3 mil euros em caso de dolo. A chamada Lei das Burcas partiu da iniciativa do Chega, mas sofreu ajustes durante o processo legislativo, com alterações do PSD que aligeiraram o texto final e que focaram o diploma em questões de segurança e identificação em espaços públicos. A lei acabou aprovada, em julho, por uma maioria parlamentar de direita, com André Ventura do Chega a resumir assim.
9: Quem chega a Portugal, vindo de onde vier, vindo de que região venha, com os costumes que tiver ou com a religião que tiver, tem que, acima de tudo, cumprir, respeitar e fazer respeitar os costumes deste país e os valores deste país.
8: Há quem defenda que em causa estão questões de segurança pública, outros apontam que é um ataque ao direito à liberdade religiosa. Certo é que a Lei das Burcas, assim ficou conhecida, foi depois promulgada pelo Presidente da República, entra a partir de hoje em vigor.
4: E Portugal junta-se a partir de agora à França, à Bélgica, também à Áustria e à Dinamarca, na proibição geral da ocultação do rosto em espaços públicos. Em Leiria há uma exposição nova, chama-se Contadores de Histórias. E estes contadores de histórias são Jorge Queiroz, Paula Rego e Sue Williams. Fazem parte da coleção de Serralves. O objetivo é tornar o acervo da Fundação mais acessível, chegar a mais públicos em várias zonas do país. A exposição pode ser visitada no Centro de Artes Vila Portela, Joaquim Reis, até ao final de janeiro.
10: Na 800ista Vila Portela, em Leiria, o Centro de Artes alberga a exposição Contadores de Histórias, que junta três nomes grandes das artes plásticas. Paulo Rego, com a crueza falsamente ingênua da sua pintura, Jorge Queiroz, viajando entre a abstração e figurativo, e a norte-americana Sue Williams, pintando como catarse a sua obsessão pela violência sexual contra mulheres. Para Luís Pinto Nunes, curador da exposição, juntar as obras destes três artistas é um desafio com sentido.
11: O que beneficia a exposição é mesmo as três linguagens muito distintas, que são diferentes gerações, são diferentes universos, diferentes períodos de formação enquanto artistas, enquanto pintores, e é interessante percebermos que eles são unidos por uma coleção e são unidos pela maneira como eles contam histórias. O que traz estes autores a esta exposição é mesmo a capacidade que cada um deles tem de narrar as suas diferentes vivências, em que se descobrem as diferentes narrativas que estão aqui representadas.
10: Com estilos diferentes, os três artistas plásticos têm em comum não se limitarem a desenhar ou pintar, mas sim a contar histórias.
11: Cada um deles tem reivindicações que procuram defender. No caso do Jorge Queiroz, menos, porque são divagações narrativas do seu pensamento, mas no caso das duas autoras, Williams e Paula Rego, existe uma significância atrás das suas pinturas muito forte. São diferentes os contextos de cada uma das autoras.
10: Contadores de histórias, Jorge Queiroz, Paula Rego, Sue Williams. Mais de uma trintena de obras das coleções de Serralves em exposição em Leiria até 31 de janeiro.
4: É uma parceria entre a Câmara de Leiria e a Fundação de Serralves, mostrando exposições de coleção de Serralves, desta vez no Centro de Artes Vila Portela.
12: Foi a informação com Eduarda Maio, simultâneo com a RTP Antena 1 Madeira, Açores e RTP Mundo. 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
13: Estamos a entrar na manhã de quarta-feira da RTP Mundo. Seja muito bem-vindo a ligar para si até quando quiser. Eu estou aqui até ao meio-dia. Sou o João Bacalhau.
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13: É verdade, aqui não há tempo máximo de permanência. Pode ficar sempre que estiver confortável, sempre que quiser. A RTP Mundo é sua. 14 minutos depois das 10 da manhã. Entramos emocionais nesta manhã de quarta-feira. É a primeira música com o Fernando Daniel. Chama-se Emocional.

0: Fernando Daniel a abrir esta hora com emocional. A seguir vamos fazer uma viagem curtinha até a França para conversar com o Paulo Marques no dos 5 Cantos do Mundo.
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0: Bom dia para Boston e um grande abraço. Agora seguimos para a França.
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0: É o nosso dia de conversar com o Paulo Marques, é conselheiro das comunidades portuguesas em França e também vice-presidente da Câmara de Aulnay-sous-Bois. Bom dia, Paulo.
6: Olá, muito bom dia, João. Bom dia aos ouvintes.
0: Paulo, França prepara-se para uma daquelas visitas que costuma movimentar multidões de muita, muita, muita gente. Está quase a chegar o Papa.
6: Sim, é verdade, João. Vai ser um enchente de pessoas, não somente vindas de França, mas muitas também vindas do estrangeiro, de outros países. O Papa chega à França já na próxima sexta-feira e vai estar cá em França de 25 a 28 de setembro. É uma visita, João, apostólica de 4 dias.
0: Uhum.
6: E que tem 3 etapas, Paris, Lourdes e Metz.
0: Uhum.
6: Passando também, João, aqui perto da cidade onde estou, Aulnay-sous-Bois, uhum. Também passando por Saint-Denis. Algum programa é este, sexta-feira 25, o Papa chega por volta das 10 horas a Paris-Orly, depois vai até a UNESCO, encontra-se com o Presidente da República, seguido das vésperas na Catedral de Notre-Dame de Paris, e à noite vamos ter a grande vigília com os jovens aqui ao lado em Saint-Denis. É a grande deslocação também a Lourdes, mas antes há a missa ao ar livre na Place de la Concorde, nos Campos Elíseos, às 15 horas,
0: uhum.
6: Onde muitas pessoas vão estar presentes. Sistema de segurança, como pode imaginar, imenso. Vai ser um momento também muito importante para a comunidade católica e não só. Também um momento onde muitos portugueses todas as missões católicas com portugueses aqui em França, e nomeadamente na região parisiense, vão estar envolvidas. São milhares de pessoas que estão esperadas neste próximo sábado. Depois, no domingo, o Papa vai para Lourdes, fica no santuário, há rosário, há procissão de vela, enfim. E depois, para o último dia, como última etapa, vai participar numa reunião inter-religiosa, raízes da Europa pela paz e pela unidade. Às 16 horas será celebrada a missa na Catedral de Saint-Étienne de Metz. Uhum. E depois regressa a Roma.
0: Uhum.
6: Aqui temos o programa do Papa. Obviamente a organização aqui é imensa e que implica uma grande organização, obviamente, mas também muitas pessoas, e é uma etapa essencial aqui para os católicos de França, mas não só. Também uma visita cujo a temática forte também é a paz, é a diversidade, a integração social.
0: Uhum. Paulo, deixa-me perguntar, estamos às vezes com alguns cortes, mas estamos a conseguir cumpri-lo. Deixa-me perguntar-lhe Okay. Que ligação é que a comunidade portuguesa mantém à religião? É algo que a une ainda ao país? A laicidade de França fez desligar um pouco a comunidade da religião? Consegue dar-nos uma perspectiva disso?
6: Não, aliás, não houve. Houve mudanças de geração, tal como há mudanças de gerações em Portugal.
0: Sim.
6: No entanto, o que é interessante é que há, por exemplo, aqui na região de Paris, duas igrejas que são dirigidas. E aliás, o santuário Nossa Senhora de Fátima aqui em Porte de Lila, mesmo nas portas de Paris, uhum, é um exemplo disso. É uma comunidade que está empenhada, que está presente. Também temos uma comunidade originária dos lingos da língua.
0: Comunidade lusófona, não só portugueses, mas lusófonos em geral.
6: Exato, e que veio também acrescentar essa tónica de visibilidade, de crença, de participação. Comunidade lusófona nas suas igrejas, mas toda a parte há, sabemos em Lyon, muita comunidade católica, há associações específicas a católicas de originários de Portugal, uhum, e a laicidade permite justamente também essa diversidade. E importante, mesmo se nas nossas funções temos a laicidade sempre nas nossas autarquias como linha de mira, no entanto, a diversidade e o respeito para cada religião, uhum, é também muito essencial.
0: Muito bem. Paulo Marques é conselheiro das comunidades portuguesas em França e vice-presidente da Câmara de Aulnay-sous-Bois. Contamos sempre com ele à quarta-feira aqui no Dos 5 Cantos do Mundo. Obrigado, Paulo. Um abraço.
6: Obrigado, um abraço, até para a semana.
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0: Esta semana também temos andado a espreitar a música de Manuel Linhares. E quem é Manuel Linhares? É o próximo convidado do João Pedro Bandeira no Digressão Mundial, que passa ao sábado às 3 da tarde. Ele é um cantor de jazz português que vive entre Nova Iorque e o Porto. Dedica-se à performance, à composição e também ao ensino. Já trabalhou e estudou com grandes músicos internacionais, como por exemplo Bobby McFerrin ou Meredith Monk. Vai contar toda a sua vida, vá todo o seu percurso ao João Pedro Bandeira no sábado, mas entretanto ouvimos também música dele. Esta é Dança Macabra.
7: Olá, o meu nome é Manuel Linhares e sou um cantor e compositor de jazz a viver entre Nova Iorque e o Porto. Este tema Dança Macabra é um tema do meu anterior álbum, Suspenso. É um tema que eu gosto especialmente porque é um tema que fala sobre as minhas origens, sobre os Açores, e foi um tema que a Capicua escreveu uma lindíssima letra, pensar nesta paisagem, nesta minha paisagem, que eu lhe mostrei há uns anos atrás, quando ela foi lá, e escreveu esta letra para este tema, Dança Macabra.

A Dança Macabra do Manuel Linhares, uma das canções que vai poder ouvir durante esta semana aqui na RTP Mundo. O Manuel Linhares é o convidado do próximo sábado do João Pedro Bandeira no Digressão Mundial, um artista entre Nova Iorque e o Porto. 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

0: Há pouco a agir com Como Ela é Bela e depois Dulce Pontes canta Zeca, Os Índios da Meia Praia. A seguir na RTP Mundo, uma real edição de O Que Os Outros Dizem de Nós com José Guerreiro.
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0: 19 minutos para as 11 da manhã, regressado de férias.
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0: Aqui está ele em estúdio connosco. Muito bom dia, José Guerreiro.
5: Ora, hoje trago aqui um nome da realeza britânica que talvez seja um nome desconhecido. Muito provavelmente.
0: Sim.
5: Trata-se do nome da princesa Eugenie Victoria Helena, que em português será qualquer coisa como Eugénia, Victoria Helena. E ela é a neta da rainha Isabel II e sobrinha do rei Carlos III.
0: Certo.
5: E é, portanto, a filha mais nova do príncipe André.
0: Certo.
5: Príncipe André, como sabemos, ex-duque de York, caiu em desgraça.
0: Sim.
5: Por causa do na sequência dos ficheiros Epstein, etc.
0: É.
5: E é a filha também de Sarah Ferguson.
0: Uhum.
5: Pronto. Ora bem, isto foi notícia para estes dias, o nascimento do terceiro filho da rainha, nascimento em Portugal. Aqui em Portugal. E na verdade é uma menina, chama-se Adelaide, que é também um nome português e já vou explicar porquê. Nasceu no passado mês de agosto e foi notícia agora nas últimas semanas, por exemplo, na revista People, na edição online da revista People. Adelaide junta-se aos irmãos mais velhos, Augusto de 5 anos e Ernesto de 3. E Adelaide é, digamos assim, a 15ª na linha de sucessão ao trono, não é? A revista People escreve que a princesa Eugenie e o marido, que se chama Jack Brooksbank, gostam muito de Portugal, ao ponto de viverem em Portugal parte do ano.
0: Ora bem.
5: Onde?
0: No Algarve.
5: Onde?
0: Não é no Algarve.
5: Começa por um C. Acaba em horta. Porta, com porta.
0: Ana com porta.
5: Disse sem porta, mas não é.
0: Não, Ana com porta. Está certo, sim.
5: Ana com porta.
0: Sim,
5: Ana com
0: bate
5: porta.
0: Certo.
5: Portanto, tem em casa Ana com porta. Com porta, algumas publicações falam em Melides. Pronto.
0: Costa Vicentina.
5: Costa Vicentina. Ok. Um bocadinho mais para cima.
0: Sim.
5: Portanto, vamos admitir casa Ana com porta, porque é o que diz a revista People. Portanto, tem casa lá desde 2023. Estiveram de férias este ano na Costa Alentejana, neste verão. E, portanto, a bebé acabou depois por nascer em Lisboa. Portanto, este casal viaja muito entre a Comporta e Londres. Justamente em 2023, num podcast que se chama Table Manners, a princesa Eugenie falou sobre a sua experiência em Portugal. E uma coisa que ela disse é que o nosso país é um sonho para ela. Porquê? Porque ela anda aí incógnita. Basicamente ninguém a reconhece, não é? Então ela diz: eu posso ir ao supermercado vestida informalmente e com o cabelo apanhado e ninguém liga. pronto, isto para ela é importante, ao contrário do que acontece em Londres, porque onde quer que ela vá é reconhecida e, portanto, é fotografada. Mas vale a pena, e sim, quem estiver interessado em espreitar o Instagram da princesa Eugene, porque a bebê Adelaide aparece em vários momentos, também com os irmãos, e numa dessas publicações no Instagram, que eu acabei por não conseguir identificar no meu Instagram, mas ainda vou tentar, mas cito aqui uma publicação do Instagram dela, citada pelo Jornal de Notícias, porque... Sim. Isto também foi notícia cá.
6: Sim.
5: Então o Jornal de Notícias cita uma publicação da Rainha que diz o seguinte: estamos muito felizes por partilhar convosco a Adelaide. O nome dela é uma homenagem a três pessoas que amamos e admiramos, tanto do passado como do presente, incluindo a sua bisavó, que guardamos no nosso coração. O nome dela faz parte da história inglesa e portuguesa, dois lugares que amamos e que consideramos ser o nosso lar.
7: Muito bem.
5: E pronto.
7: Assim.
5: Assim terminou esta história. Espero que tenham gostado.
0: Assim continua esta história. Está
5: assim
0: contada
5: continua.
0: Aqui. Acho que vai continuando.
5: Fica por aqui.
0: Eu gosto muito deste lado de as pessoas poderem ser só elas próprias em Portugal e não terem aquele banho de multidão ou os paparazzi atrás, não é?
5: Deve ser um alívio.
0: Claro que sim.
5: Devo dizer, não é?
0: Claro que sim. Estava a lembrar-me também de quando a Madonna passou cá uns anitos também a viver. Também ouvi histórias de, olha, a Madonna passar ali no bairro alto e ia lá com os seus amigos pela sua vontade.
5: São pessoas muito famosas, mas já num nível muito inferior, considerando o mundo global, não é? Em Inglaterra não, toda a gente sabe quem é ela. Aqui não. Um Tom Cruise ou uma Madonna.
0: Sim.
5: Isso é impossível em qualquer lado do mundo.
0: Mas acho que estrelas... mesmo assim ela conseguia fazer
5: são
0: mais
5: estrelas...
0: ou menos a sua vida, de andar e a passear.
5: Olha, sem, o Ronaldo, ser... alguma vez.
0: Aí seria difícil. Aí seria difícil. Onde é que o Ronaldo poderia viver sem ser assediado? Acho que não podia. Na Antártida, talvez. Para a semana a mais, o que os outros dizem de nós, com o José Guerreiro. Até para a semana.
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0: Aposto que agora ficou a imaginar o Ronaldo rodeado por pinguins. Uma imagem estranha. São Pedro com Miguel Araújo. Mal a música morreu. É assim que se chama. Bom dia.

Há pouco juntámos São Pedro e Miguel Araújo em Mal a Música Morreu e depois Algo Mais na voz maravilhosa da Milhanas. Subimos um pouco o ritmo e o ânimo com a Picas, Quem Eu Quero Agora.

0: Agora vira Edmundo Inácio. Londres nesta altura com sol, vai ser um dia ensolarado este em Londres, 20 graus. Dili em Timor-Leste com apenas algumas nuvens no céu, a noite vai ser tranquila, 27 graus. Em Hamburgo, na Alemanha, céu muito nublado, vai chover logo à noite, 16 graus agora em Hamburgo. No Rio de Janeiro, chuva fraca logo a abrir amanhã e é assim que vai ser o dia todo, cinzento, feio, com chuva, 21 graus no Rio de Janeiro.
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0: São 11 da manhã em Lisboa e também na Madeira. Nos Açores, 10 da manhã. Na Europa Central, meio-dia. Vamos conhecer os temas principais a esta hora.
2: O presidente da Unidade Local de Saúde, Almada Seixal, confirma que não há profissionais disponíveis para realizar as consultas da interrupção voluntária da gravidez no Hospital Garcia de Horta. Esta manhã, no Parlamento, Pedro Correia Azevedo explicou que foi celebrado um protocolo com uma clínica privada que está a permitir às mulheres que queiram abortar fazerem-no nessa clínica sem custos adicionais. Também perante os deputados, o ministro da Economia, Manuel Castro Almeida, garantiu há pouco que as contas do Estado no próximo ano não vão ficar comprometidas, apesar do orçamento para 2027 ter de suportar o valor das obras do Plano de Recuperação e Resiliência que estão por concluir. A economia da zona euro deve crescer 1% este ano e no próximo. Já o crescimento da economia global deve situar-se nos 2,9% em 2026 e nos 3% em 2027. É o que indicam as projeções da OCDE, conhecidas esta manhã. Vamos olhar para estas antevisões com mais detalhe adiante neste jornal.
0: Temas para desenvolver agora nas notícias das 11 da manhã na RTP Mundo, edição do jornalista João Vasco.
2: As mulheres que não conseguem ter acesso a consultas da interrupção voluntária da gravidez na Unidade Local de Saúde Almada Seixal estão a ser encaminhadas para uma clínica privada, a Clínica dos Arcos, com a qual esta ULS tem um protocolo. Pedro Correia Azevedo, presidente da ULS Almada Seixal, adiantou há pouco no Parlamento como funciona este protocolo, que vai estar em vigor até ao final deste ano.
3: O procedimento é muito linear. Uma mulher hoje, se dirigir a uma unidade de cuidados de saúde primários da ULS Almada Seixal e manifestar a vontade em realizar uma interrupção voluntária da gravidez, o médico realiza um pedido que, de forma centralizada na ULS, é emitido um termo de responsabilidade que é enviado para a Clínica dos Arcos e a clínica tem até 5 dias para chamar a mulher. E no mesmo dia em que, nesse dia em que chama a senhora, será realizado todos os procedimentos e a senhora não tem que realizar nenhuma ecografia às suas costas e às suas suspensas.
2: Este protocolo já permitiu atender até agora 133 mulheres e foi celebrado devido à falta de profissionais para realizar as consultas da IVG no Hospital Garcia de Horta, explica Pedro Correia Azevedo.
3: Relativamente à interrupção voluntária da gravidez, a externalização decorre de uma necessidade de ajuste e de adequação dos recursos humanos médicos àquilo que são, e da enfermagem, daquilo que é as necessidades da população, e não é necessariamente nada de novo no contexto do Serviço Nacional de Saúde.
2: Explicações dadas há pouco na Assembleia da República pelo presidente da Unidade Local de Saúde Almada Seixal, Pedro Correia Azevedo. As contas do Estado no próximo ano não vão ficar comprometidas, apesar do orçamento para 2027 ter de suportar o valor das obras do Plano de Recuperação e Resiliência, que estão por concluir. A garantia foi deixada também há pouco no Parlamento pelo ministro Manuel Castro Almeida. Ele desvaloriza uma eventual pressão sobre as contas públicas.
4: Para lá do PRR, o valor destas obras não excederá 1% do valor do PRR, o que quer dizer 220 milhões de euros. Eu estou convencido que o Orçamento do Estado vai entrar com menos do que 200 milhões de euros. Pode até ser bastante menos do que 200 milhões de euros para concluir estas obras que estão para lá do PRR.
2: As contas do Ministro da Economia, será o Orçamento do Estado de 2027 a suportar o valor das obras por concluir do Plano de Recuperação e Resiliência? Ainda há várias obras por terminar, entre elas escolas, lares e centros de saúde. O Ministro das Finanças classifica a subida dos preços da habitação como um dos problemas mais estruturais que o país enfrenta. No Parlamento, onde está a ser ouvido também, mas a propósito do processo de alienação do património imobiliário do Estado, Joaquim Miranda Sarmento sublinhou que tem havido um aumento significativo dos preços na última década, que justifica com o facto de existir uma pressão negativa do lado da oferta.
5: Os preços da habitação começaram a subir em 2016-2017, portanto, há sensivelmente uma década, tem tido um crescimento, uma subida muito significativa. Essa subida de preços da habitação é um fenómeno que acontece na generalidade dos países europeus e no caso de Portugal, como nos outros casos, mas focando no caso de Portugal, tem a ver com uma coisa muito simples, que é termos mais procura do que oferta.
2: Nesta audição, Joaquim Miranda Sarmento adiantou, sem revelar números, que já foi possível identificar quase todos os imóveis públicos que existem.
5: A STAM praticamente já concluiu o cadastro do Estado. Foi um trabalho que fizemos nestes 2 anos e podemos já hoje identificar praticamente todos os imóveis que o Estado tem e a sua situação atual, se estão a ser utilizados ou se estão devolutos.
2: Esta identificação vai permitir ao Estado alocar alguns destes imóveis para habitação acessível, por exemplo, ou para venda. Joaquim Miranda Sarmento, Ministro das Finanças, numa audição que ainda decorre no Parlamento e que foi pedida pelo LIVRE, uma audição sobre o processo de alienação do património imobiliário do Estado. A economia da zona euro deve crescer 1% este ano e no próximo. Já o crescimento da economia global deve situar-se nos 2,9% neste ano de 2026 e nos 3% no próximo ano de 2027. É o que indicam as projeções conhecidas esta manhã, projeções da Organização para a Cooperação e Desenvolvimento Económico. Os economistas da OCDE decidiram manter, com ligeiros ajustes, as previsões feitas há 3 meses. A OCDE garante que a economia mundial está para já a conseguir resistir às tensões geopolíticas e à crise energética. Sobre a economia portuguesa, o relatório revela que continua a crescer acima da média da zona euro, graças principalmente ao investimento e ao emprego, mas a OCDE chama a atenção para os riscos do envelhecimento da população e para a dificuldade em fazer crescer a produtividade no país. Para o economista João Loureiro, ouvido esta manhã pela Rádio Pública, a questão da produtividade é de facto importante, mas ele defende que é preciso fazer diferente do que foi feito até aqui para melhorar este indicador. Reduzir a burocracia é uma das medidas defendidas por João Loureiro.
6: Aumentar a produtividade não pode ser, digamos, entre aspas, no ramo do dia-a-dia, ou seja, tem que haver algo que seja um pouco mais disruptivo. E, portanto, é disso que estamos a falar quando se fala de reformas. Um exemplo muito simples. Ao nível da nossa burocracia, ao nível do funcionamento do Estado e, portanto, de facilitar a atividade económica, há muita coisa que necessita de ser feito. Portanto, nós temos vários fatores que estão perfeitamente identificados e que são fatores que têm impacto negativo sobre o dia-a-dia dos cidadãos, mas da mesma forma têm impacto negativo sobre as empresas. E, portanto, há um conjunto de aspectos que, por exemplo, acabam por condicionar o investimento. E só com o investimento é que há produção, só com produção é que há distribuição de rendimento. E, portanto, de facto, nós precisamos aí de algumas rupturas que nos permitam aumentar a capacidade produtiva, no fundo, de cada trabalhador em média.
2: A inteligência artificial aparece também em destaque neste relatório da OCDE. De acordo com a Organização para a Cooperação e Desenvolvimento Económico, a IA está a emergir como uma das principais ferramentas para mitigar o impacto económico da crise energética global. O especialista em macroeconomia da Universidade do Porto, João Loureiro, explica-nos esta relação que se tem estabelecido entre a inteligência artificial e o crescimento económico.
6: Por um lado, em termos de mercados financeiros, há uma grande euforia com as empresas ligadas à inteligência artificial, o que significa que a cotação da ação destas empresas nos últimos tempos tem aumentado muito. Isso significa, na prática, que os detentores de ações e que as vão trocando vão obtendo mais valias, o que significa que podem utilizar essas mais valias para outros fins no mercado de bens e serviços. E, portanto, isso ajuda a atenuar. Depois há um outro efeito, que é o efeito sobre o potencial que, em algumas atividades, começa notoriamente a sentir, atividades, por exemplo, visivelmente ligadas à guerra, em que aumenta, no fundo, a eficácia e a eficiência em muitas atividades económicas. E, portanto, por via destes dois efeitos, de facto, a inteligência artificial poderá estar a atenuar aquilo que é o impacto negativo de outros motivos que todos bem conhecemos.
2: A IA está a permitir ganhos de eficiência nas redes elétricas, na indústria, nos transportes e nos edifícios, ajudando a reduzir os custos neste setor, mas ao mesmo tempo ela representa um problema. Para ser usada, a inteligência artificial tem de aumentar o consumo elétrico dos centros de dados ou aumenta o consumo elétrico nos centros de dados. Digo-lhe agora que 5 pessoas foram detidas esta terça-feira por suspeita da prática dos crimes de rapto, ofensas à integridade física, coação agravada e tráfico de estupefacientes. As detenções ocorreram no âmbito da Operação Rodízio da Polícia Judiciária, que decorreu na área metropolitana de Lisboa e na região do Alto Minho. Os detidos são homens com idades entre os 25 e os 55 anos. Vão ser presentes hoje à autoridade judiciária para primeiro interrogatório judicial e aplicação das medidas de coação. O Presidente da República viaja hoje para Roma, onde vai ser recebido no Vaticano pelo Papa Leão XIV, numa audiência marcada para o dia de amanhã. Apesar desse encontro acontecer apenas esta quinta-feira, logo à tarde, António José Seguro já tem agenda, vai à Igreja de Santo António dos Portugueses, em plena capital italiana. O enviado da RTP, Cristiano Costa, abre-nos aqui o pano sobre este encontro que vai acontecer em Roma hoje e amanhã.
7: É a primeira vez que António José Seguro se desloca ao Vaticano desde que tomou posse há pouco mais de meio ano. O ponto alto da visita está marcado para quinta-feira, é o encontro com o Papa Leão XIV. A audiência está marcada para as 9 da manhã, horas locais, e além de ser o primeiro encontro presencial entre os dois, será a oportunidade para António José Seguro renovar olhos nos olhos o convite ao chefe da Igreja Católica para visitar Portugal em 2027. Um ano particularmente simbólico, assinalam-se os 110 anos das aparições de Fátima e os 500 anos da formalização da Nunciatura Apostólica em Portugal. O convite formal foi entregue em maio. Na altura, António José Seguro afirmou que uma visita de Leão XIV a Portugal seria uma oportunidade para aprofundar ainda mais o relacionamento entre o Estado português e a Santa Sé. Agora cabe ao Papa decidir se aceita o convite. António José Seguro chega esta tarde a Roma para o início da visita oficial. Às 6:15, visita a Igreja de Santo António dos Portugueses.
2: Momento que será acompanhado pelo enviado especial da RTP à capital italiana, Cristiano Costa. Fechamos com a informação de que a Provedora de Justiça está a ponderar pedir a fiscalização da constitucionalidade do diploma da Lei das Burcas. Esta polémica lei entra hoje em vigor. A partir de agora, torna-se proibido ocultar o rosto em espaços públicos e, em caso de incumprimento, estão previstas coimas que podem ir até aos 3 mil euros. De acordo com a informação recolhida pela RTP, a Provedora de Justiça recebeu um pedido para ponderar a fiscalização da constitucionalidade deste diploma e está a analisar esse pedido. Portugal junta-se com a Lei das Burcas a países como França, Bélgica, Áustria ou Dinamarca na proibição geral de ocultar o rosto em espaços públicos por alegadas razões de segurança, onde se inclui o uso de burcas e outros véus que cobrem os rostos das mulheres.
0: Foram as notícias às 11 da manhã na RTP Mundo, um noticiário editado por João Vasco. Sempre que quiser, tem informação atualizada em noticias.rtp.pt. Nós entramos na segunda hora da manhã da RTP Mundo, 12 minutos depois das 11 da manhã. Seja bem-vindo, vai valer a pena ficar desse lado.
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0: É dia de manual de canções. Mais à frente vamos receber o Malamore, que editou este ano o seu álbum de estreia, um álbum chamado Aurora, um álbum bem profundo. Mais à frente conversamos com ele. Abrimos com Mela e Amor com Amor.

0: Amor com amor, a Mela no início da segunda hora desta manhã. Bom dia, ainda bem que está aí desse lado. São 11h16, é hora de olharmos para os temas principais do desporto nesta manhã de quarta, com o Ricardo Pinheiro. Bom dia, Ricardo.
1: Bom dia. De facto, neste jornal vai poder ficar a saber mais sobre a estreia de Jorge Jesus de agora ao leme da Seleção Nacional. Portugal inicia mais uma era e o novo selecionador nacional tem o peso de entrar em campo amanhã, quinta-feira, como detentor do título de campeão da Liga das Nações. A partida acontece em Alvalade, diante do País de Gales. É esperada casa cheia para o encontro que reúne Ronaldo e companhia. Recordo que as esquinas estão concentradas na cidade do futebol em Oeiras, onde ao início da tarde, às 15h30, há espaço para a tradicional antevisão ao encontro. Jorge Jesus e um jogador perspectivam então a recepção aos gauleses. Recordo que no dia de ontem foi Fábio Silva, antigo avançado do Futebol Clube do Porto e estreante na convocatória, a dar voz a este grupo de trabalho. Vamos também falar da Seleção Nacional de Sub-21, que continua a ultimar a preparação para a derradeira fase de apuramento para o Campeonato da Europa do próximo ano. Portugal joga sexta-feira na lugar e a contar para o apuramento. Os comandados de Luís Freire têm pela frente 3 jogos de qualificação. Seguem-se Gibraltar e Chequia. As jovens esquinas são líderes do grupo B de qualificação. Vamos também ter espaço para abordar as declarações do presidente do Benfica, Rui Costa, nos 20 anos de existência da Academia do Seixal, onde o líder das Águias ontem atribuiu a créditos a Luís Filipe Vieira e falou também do momento atual do clube. Não esquecendo as contas apresentadas pelo Sporting, mais um ano no verde. Falaremos também do futebol feminino e da entrada com o pé direito do Benfica na Liga dos Campeões feminina, assim como da participação do Torriense e do Sporting na recém-criada Taça Europa. Há ainda o Futebol Summit, que arranca hoje em Oeiras e vai até sexta-feira, mais uma edição do evento criado pela Federação Portuguesa de Futebol e ainda, claro, mais modalidades como o handball e o ténis.
0: Muito bem, ouvimos o Ricardo Pinheiro ao meio-dia e meia no Jornal de Desporto da Antena 1. Até lá, Ricardo. Um abraço.
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0: Nós temos Ana Bacalhau para ouvir na manhã de quarta e ela dá-nos a direção. É para a frente, diz a Ana. Já

0: acordar. Esta hora, 11h21, já são bem horas de acordar, até eu que gosto de ficar até tarde na cama, mas nunca posso fazê-lo. Bruxelas, nesta altura, com céu maioritariamente limpo, com sol, mas as nuvens, atenção, também andam por aí de vez em quando a tapar o sol. 19 graus em Bruxelas, São Paulo, no Brasil, com céu encoberto, um dia cinzento com forte probabilidade de chuviscos à tarde, São Paulo com 13 graus. Em Roterdão, céu muito nublado, com algumas abertas, 19 graus. Toronto, no Canadá, céu limpo, sol a brilhar, vai ser um dia bonito. Toronto para já com 12 graus.
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0: A seguir ao Manual de Canções, hoje recebemos o Mal Amore.
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0: São 11h23, bom dia, está com a RTP Mundo.
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0: Este ano saiu Aurora. É um álbum de uma escrita madura, onde as letras são ora cantadas, ora deixadas a fluir como rap, ora ditas em spoken words. Letras que abrem reflexões sobre descoberta pessoal e de como o mundo vê a pessoa que as escreveu, a pessoa que também é artista. Letras que se entrelaçam na perfeição em ritmos de hip-hop e trap. E tudo isto é mais espantoso se revelarmos que Aurora é o disco de estreia de Mal Amore, o músico que está apenas no início dos seus 20 e que já é uma pérola a precisar de chegar aos ouvidos de mais, aos ouvidos e aos olhos de muito mais gente, e que eu tenho aqui sentado à minha frente hoje no Manual de Canções. Bem-vindo, Mal Amore.
7: Obrigado.
0: Obrigado eu. Há duas coisas que logo à partida me impressionaram quando eu comecei a ouvir a tua música. A primeira é mesmo essa profundidade, essa solidez das tuas letras, a maneira como cada palavra faz sentido nos teus poemas. E depois a segunda é a tua voz, que é muito adulta, até um pouco rouca por vezes, passa aquele sentimento de alguém que já passou por anos e anos de vida dura e sofrida. Mas tu tens 20, 21?
7: Eu tenho 20.
0: 20 anos nesta
7: Sim,
0: altura.
7: Tenho 20.
0: Quem és tu, Mal Amore?
7: Pois, o Mal Amore é uma pessoa, é uma entidade que eu criei para me desvirtuar da minha carreira enquanto ator.
0: Sim.
7: Não que eu não goste ou não queira que elas se entrelacem, mas gosto também que haja essa dissociação. E o Mal Amore foi uma coisa que foi crescendo comigo, que é a poesia, acima de tudo. Eu escrevo desde muito novo, e isso sempre fez parte da minha vida, antes até de querer começar a musicar o que quer que seja. E o Mal Amore surge numa altura em que ganhei confiança para expor aquilo que escrevia, e achei que o formato musical podia ser uma boa forma de expressar aquilo que eu quero. E eu nunca tive muito, nunca receei as coisas. Então atirei-me a isso e procurei, lá está, fui à procura de um produtor, de alguém que acreditasse em mim, e felizmente encontrei o Rodrigo. E a partir daí as coisas foram fluindo e de forma super natural, e acho que estou a encontrar um caminho do qual eu gosto acima de
0: sim,
7: tudo.
0: Sim, sem dúvida. Deixa-me ir ao início do início desse caminho, não apenas da música, mas da arte na tua vida. Como é que tu te ligaste à arte?
7: Desde mesmo muito, muito novo. Eu comecei mesmo por causa da minha família, sempre fez parte, seja obras de arte em casa, como a literatura, a música, sempre foram uma coisa que sempre fizeram parte. E de forma muito multicultural, sempre ouvi música de todo o sítio do mundo.
0: E que te davam a ouvir ou que tu descobrias porque
7: não,
0: estava
7: depois
0: lá?
7: Depois há uma fase,
0: a fase,
7: uma fase muito nova, davam-me a descobrir e a partir daí eu também depois criava as minhas coisas e queria investigar por mim, mas numa fase inicial, ali a partir dos meus 6, 7, 8 anos, que até foi quando eu comecei também a fazer teatro amador, mas nessa altura era tudo muito por influência. E depois, conforme a minha maturidade foi sendo desenvolvida, eu próprio fui procurando coisas e fui encontrando sonoridades que eu gostava mais, não abdicando das restantes, mas aí fui afunilando também os meus gostos e as minhas pesquisas e é isso.
0: Deixa-me pegar nesse seu lado do teatro. Tu começaste o teatro aos 6, 7 anos, segundo o que estavas a dizer. O que é que te atraiu nessa arte, no teatro?
7: Eu sempre fui uma pessoa que fazia muitas atividades extracurriculares. E uma delas foi, pronto, entrei para o teatro para ver como é que era. E eu gostei. Mas não, inicialmente não idealizava isso e também era muito novo. Depois, a partir dos meus 13, eu sempre fui muito bom aluno, de maneira geral, mas depois senti que o ensino já não me preenchia, o ensino regular, digamos assim. Não me preenchia, não me encontrava propriamente na forma como o ensino era dado.
0: O que é que sentias falta?
7: Acima de tudo, há falta de... Acho que a escola está feita de uma forma muito para o coletivo e no sentido de que tem que ser tudo geral e não se valoriza as individualidades. E eu não sei ao certo de que forma é que isso é possível. Quer dizer, há muitas coisas no ensino que podem ser melhoradas e que são aparentemente fáceis. Não sei se de facto são ou não. Mas há muita coisa aparentemente fácil de resolver e que não é resolvida. Mas eu sinto é que há um grande problema nesse aspecto, é que as individualidades não são respeitadas. Então às vezes é difícil, se tu destoas um bocadinho, mesmo sendo bom aluno, tu não te vais sentir bem dentro daquela estrutura. É uma estrutura que te obriga a estudar constantemente só para teres boas notas. É uma estrutura que valoriza quem vai para o quadro de honra. E acho que é muito taxativa e valoriza-se muito aquilo que é a nota final e não o processo. Por cima, agora, por exemplo, com a inteligência artificial, nós podemos fazer o teste por inteligência artificial. Se tivermos 90, uau, muito bom. Mas nós não, de facto não aprendemos nada, não é? A inteligência artificial nos deu as respostas.
0: Então, pronto, tu sentiste que não havia esse respeito ou esse estímulo pela individualidade e que caminho é que tomaste a partir
7: e
0: daí?
7: Eu fui estudar para Cascais. Aos 14 fui para a Escola Profissional de Teatro de Cascais, tirar o curso profissional de teatro.
0: Portanto, nessa altura já assumias que aquilo era de facto o caminho profissional que querias seguir.
7: E pronto, e as coisas correram muito bem. Depois comecei logo a trabalhar, ainda estava a meio do curso, quando tive o meu primeiro projeto.
0: E foi logo em grande, foi logo Casa Portuguesa.
7: Casa Portuguesa, no Teatro Nacional, e foi uma experiência muito, muito incrível.
0: Como é que é, pronto, tu já fazias teatro amador antes, como é que foi dar esse salto logo para o Teatro Nacional, não é? Sentiste-te... não é esmagada a palavra que procuro, mas sentiste-te pequenino num ambiente muito grande?
7: Não sei,
0: grande.
7: Genuinamente às vezes sinto-me mais pequeno agora, às vezes, do que na altura. Porque na altura acho que também era muito novo, tinha 16. E há uma ingenuidade no meio disso. Claro que há coisas incríveis, na estreia, assim que termina o espetáculo, e o pano sobe e está uma sala esgotada, naquela sala dourada, não sei o quê, tipo, vieram umas lágrimas aos olhos, fiquei super emocionado, completamente arrepiado, ver a minha família tipo, completamente orgulhosa de mim. Tudo isso mexe. Mas eu acho que toda a minha experiência, essa minha primeira experiência, foi de forma muito leve. porque eu também era aquela pessoa, epá, olha que bom, estou aqui, mas está tudo bem, estou tranquilo. E eu sempre fui uma pessoa muito, muito tranquila nesse aspecto. Não, tenho nervos, mas nunca
0: Não te subiu à cabeça?
7: Não, não. É sempre tudo muito tranquilo. Sim. Acho que às vezes agora que sou mais consciente de uma série de coisas é que coloco um peso diferente, mas na altura não coloquei de todo.
0: Deixa-me pegar também na escrita, porque tu tinhas, do que li, um caderno de escrita. O que é que tu punhas nesse caderno quando começaste a escrever?
7: Os cadernos duram desde os 12, 13. Sim. Inclusive a música que eu vos vou apresentar hoje, eu escrevi aquilo com 14.
0: Escreveste 2008, portanto, a música com 14 anos? Yeah. Já aquele...
7: Escrevi 2008 com 14, numa aula de português.
0: A versão final da letra não houve
7: Sim,
0: nenhuma...
7: Sim, não, acho que acredito que tenha havido mudanças, mas a versão geral eu escrevi.
0: Sim.
7: Na aula de português, até porque há uma dica, porque nós estávamos a estudar... estávamos a estudar poesia e estávamos a dar o Cesário Verde.
0: Sim.
7: E eu tenho um verso que é: não sei descrever-te como um humano Cesário.

0: Já tinhas ideia do que podia vir,
1: não,
0: vir
1: não,
0: dali?
1: Não, simplesmente eu só escrevi. Nessa altura eu era puramente por diversão. Não acho que seja propriamente uma terapia para mim, mas por gostar. Gosto da palavra, gosto do português. Acho que temos uma língua incrível. E acho que e tenho muito prazer em escrever, em sentir que as minhas palavras podem contar histórias. Muitas delas, principalmente neste álbum, são muito autobiográficas, outras não, mas acima de tudo é isso. Tenho muito prazer em escrever. E é isso.
0: E quando escreves, acontece como com o 2008, ou seja, escreves de uma ponta à outra, ou às vezes tens apenas ideias de pequenos blocos que depois podes encaixar?
1: Depende. Eu genuinamente sinto que as minhas melhores coisas, ou as coisas que eu mais gosto, saem assim.
0: Em bloco.
1: Saem todas. Todas de uma vez, e em que flui, a narrativa flui. Às vezes sou boicotado no sentido em que tenho uma ideia que ela não tem fim. Então eu esboço a ideia e ela vai surgindo ao longo da vida. E posso ter escrito umas estrofas de manhã, e se calhar para a semana acontece-me alguma coisa na vida que me faz ressoar para aquelas estrofes, e vou continuar a escrever aquela estrofe.
0: No teu álbum, no Aurora, tu viu-te descrito como uma narrativa íntima e política.
1: Sim.
0: O que é que tu puseste dentro daquele álbum que é a experiência tua? E o que é que veio?
1: Tudo é experiência minha.
0: Tudo é experiência
1: álbum.
0: Tua?
1: Tudo.
0: Que histórias é que contas lá dentro?
1: Eu conto muito, se baseia. Há coisas fundamentais na vida de uma pessoa, mais ainda num jovem.
0: Sim.
1: Né? A educação é fundamental. A forma como nós nos enquadramos na sociedade, e depois às vezes isso é difícil porque nós durante a adolescência passamos por muitas fases e às vezes não sabemos onde é que nos enquadramos. E eu por acaso. Seja também pela minha educação, seja pela minha família, eu tenho uma personalidade muito forte.
0: Sim.
1: Dificilmente, há muito poucas coisas que me abalam de facto. Não é que não seja uma pessoa influenciável, sou uma pessoa influenciável como todas as outras, mas sei bem definir quais são os meus padrões e quais são as minhas zonas, e sei bem que posso pertencer a 10 zonas ao mesmo tempo.
0: Certo.
1: E acho que isso às vezes é o problema da juventude, é que não se consegue encontrar em várias coisas. Eu fico, mas tu podes ser isso tudo.
0: Sim.
1: Tu podes estar a jantar num grupo de gays, tu podes estar a jantar num grupo com pessoas afrodescendentes ou imigrantes.
0: Sim.
1: Tu podes ir ao teatro, e mesmo não sendo fã de teatro, tu podes ir a uma casa de fados, tu podes ir a um concerto de hip hop, tu podes ver tudo, consumir tudo e divertir-te com tudo. Nós não somos só uma coisa, e acho que isso não tem mal nenhum, muito pelo contrário, só nos acrescenta. E então é um bocado isso, como eu tenho essa personalidade assim forte, o meu álbum é acima de tudo sobre isso. Fala sobre o racismo que eu sofri na infância.
0: Sim.
1: Ou mais até na adolescência, porque aborda também esse processo de consciência.
0: Sim.
1: Consciencialização daquilo que é o racismo.
0: Sim.
1: Porque às vezes nós próprios, como pessoas negras, há um processo em que o racismo está constantemente presente, mas nós não o vemos.
0: Sim.
1: Nós não o vemos e não o sentimos. E eu tenho músicas que contam esse processo de quando tu não sentes, para quando começas a sentir e olhar para as coisas de outra forma. Falo muito sobre a minha adoção, porque fui adotado aos 3 anos, por uma família branca, portuguesa, cresci.
0: Sim.
1: Em Portugal. E todas essas coisas têm impacto na forma como eu penso, na forma como eu vivo. E o álbum é, acima de tudo, é sobre isso. Fala sobre.
0: Sim.
1: Relações, as minhas relações que eu já tive.
0: Sim. Tu falas aí nessa questão do racismo. Há uma frase tua numa música que diz: até aos 15 achava que era Deus na Terra porque o racismo não tinha tocado.
1: É verdade.
0: O que é que mudou nessa altura para tu perceberes, espera aí, isto existe e isto afeta-me?
1: Mudou muito, porque essa foi a altura em que eu fui para Cascais. Essa também escrevi para aí com 15.
0: Sim.
1: E essa foi a altura em que eu fui para Cascais e eu fazia 3 horas de transporte sozinho.
0: Sim.
1: Na verdade fazia 5. Era 2 horas e
0: volta,
1: meia,
0: sim,
1: para
0: sim,
1: lá,
0: sim.
1: E pronto. E depois voltava. E depois ia lidando com várias coisas. Já sofri várias vezes racismo em relacionamentos com pessoas brancas.
0: Certo.
1: Já nos transportes isso acontecia muito. Tipo, nitidamente, tu tinhas pessoas, eu já tive pessoas, tipo, a mudar de lugar. Tipo, crazy. E eu tinha 14 anos, eu ficava tipo, calma. O que é que queres que eu te vá fazer?
0: Sim.
1: O que é que tu achas? E eu até tinha.
0: Como é que tu reagias e
1: não,
0: como é que reages?
1: Ou
0: como é que isso te afeta?
1: Acima de tudo, tu não reages, que isso às vezes é o mais complicado. Porque...
0: Reagir não quer dizer externamente,
1: pois.
0: Pode ser internamente. Ou seja,
1: não, é isso, eu escrevia.
0: Sim.
1: Eu gosto, não tenho medo de falar sobre o assunto, tipo, sempre falei sobre o assunto, sempre falei sobre essas coisas também com os meus pais, mas acima de tudo fazia isso, eu escrevia.

0: escrevia. Uhum. E por acaso nessa música há rimas que há versos que não foram escritos, que eram assim um bocadinho, se calhar, mais. Eram mais diretos, mais fortes. Agora não me lembro ao certo, mas falava sobre isso, entrar num transporte e tu vês tipo a pessoa a recolher a mala, assim, tu sentas-te ao lado de alguém e tipo, as pessoas tipo, retraem-se, uhum. coisas assim. E eu sentia aquilo absurdo porque eu era uma criança, tá?
1: Certo.
0: Tinha 14, 15 anos. Eu ficava, como é que. O que é que eu tenho, o que é que existe em mim que faz com que essa pessoa tenha essa reação? Tá? Pronto, e é isso.
1: Deixa-me perguntar também por outra coisa que também mostra a tua sensibilidade artística, que tem a ver com a capa do álbum, que é também uma pintura que se chama Pulverizador de Visões.
0: É verdade.
1: Conta-me sobre
0: disso,
1: essa pintura.
0: Essa obra de arte eu encomendei, tipo, pedi a um amigo meu, que é o Marcos, é um grande artista, ele também está a trabalhar e ele uhum. é da minha zona, é do Forte da Casa. E eu falei com o Marte e disse: olha, eu quero que tu me faças uma obra de arte para a capa do meu álbum. E ele apresentou-me.
1: E disseste só isto, não lhe deste.
0: Não, dei-lhe algumas referências, dei-lhe umas fotos minhas de criança, depois, mas ele mudou completamente, ele desvirtuou completamente. Inicialmente pensei numa vibe de mim bebê, porque eu tenho uma foto muito idêntica à capa do álbum do Biggie, em que ele está bebê com a coroa.
1: Sim.
0: E eu tenho uma foto idêntica a essa na praia, na Ericeira, em bebê. E eu mandei-lhe aquela foto e disse: olha, basei-te nisto. E ele depois fez-me outra coisa completamente diferente.
1: Sim, qual é o conceito atrás da.
0: Do pulverizador de visões.
1: Sim.
0: Acima de tudo é isso, é porque ele já conhecia algumas coisas que iam sair no álbum. Uhum. E é isso, é pulverizar as visões com as rimas que eu faço e que transmito várias visões, e porque sou um ser bastante pensante.
1: Sim. Tu na música que vais cantar para nós hoje, 2008, tu no videoclipe dessa música, tu estás a folhear um álbum de fotografias uhum. tuas, da tua infância, dos primeiros meses depois de ter sido adotado. O que é que tu sentes hoje ao olhar para aquelas fotografias?
0: Eu olho, ou seja, eu não tenho memória, né?
1: Sim.
0: Naquela altura eu não tenho memória real das coisas, portanto só através das fotografias é que eu consigo pensar ou sentir coisas.
1: Sim.
0: Mas acima de tudo a minha vida só se iniciou em 2008, no sentido em que existe um passado que eu desconheço.
1: Uhum. E tens curiosidade sobre esse passado ou não te interessa o que há 2005 a 2008?
0: Sim, tenho curiosidade porque inevitavelmente o nosso corpo reage a coisas que viveu e que desconhece. Uhum. Né? Ou seja, a questão do trauma, seja ele, o trauma não tem que ser obrigatoriamente uma coisa má, uhum. mas o trauma, um evento traumático, esses eventos existem pré-memória. Uhum. Ou seja, eu até aos 3 anos vivi momentos que se repercutem na pessoa que eu sou hoje, mas eu não sei os motivos. Pronto. Ou seja, nesse sentido tenho alguma curiosidade, tenho curiosidade também porque ajuda também na descoberta do teu eu.
1: Uhum.
0: Mas o que eu sinto com aquelas fotos e com o 2008 é justamente isso, é que é o começo daquilo que eu sou hoje. E é o começo de todas as influências que eu tenho, tanto na escrita como na minha vida.
1: Sim. Só para acabarmos ainda, fala-me também na questão do ao vivo, porque li também que tu dizes que estás em boa companhia quando estás em palco. Quem é que te acompanha?
0: Então,
1: e porquê é que tu quiseste ter essas pessoas contigo?
0: Ah, sim, porque eu gosto de privilegiar a experiência de um concerto. E já tive muito mais experiências em assistir a artistas que eu gosto, mas depois o concerto não te preenche.
1: Uhum.
0: Então eu achei sempre boa ideia ter banda. E ainda vou querer que ela cresça mais. E isso depois depende de uma série de coisas, depende de cachês, depende de tudo. Mas vou querer mesmo que a minha banda cresça. Mas eu tenho o Rafael Kuhlmann no baixo, tenho o Bruno com guitarra portuguesa e guitarra elétrica.
1: Guitarra
0: e
1: portuguesa também.
0: Sim,
1: sim,
0: sim, sim. Tenho o Sula no DJ, ia passar som, e gosto sempre que ele brinque com a mesa em live durante o concerto, e fazemos imensas brincadeiras em live. E depois tenho o Rodrigo na back sempre,
1: sim.
0: que é o meu produtor, acompanha-me sempre. E é isso, mas gostava, ainda estou a pensar em incluir instrumentos de sopro também. Acho que a experiência do concerto tem que ser diferente daquilo que é o álbum.
1: Sim.
0: E há pessoas que não gostam disso, mas eu genuinamente gosto porque também descubro coisas diferentes que não estão no próprio álbum. Sim. Canto de forma diferente, vivo a música de forma diferente e sou motivado de forma diferente. Então gosto disso.
1: Hoje no Manual de Canções vamos ter o Mal Amor é um para um com o ouvinte, portanto vais cantar sozinho.
0: Sim.
1: Mal Amor é com o seu disco Aurora, o disco de estreia, o convidado de hoje no Manual de Canções. Muito obrigado por teres vindo e até já.
0: Obrigado,
1: já vamos ouvir.
0: Até já.
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1: Estamos com o Manual de Canções e o convidado de hoje é o Mal Amore, que agora toca ao vivo para nós.

0: 2008, Mal Amor é no Manual de Canções de hoje. Vai mostrar o seu disco de estreia, Aurora.
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0: A conversa vai ficar disponível, a conversa e a atuação vai ficar disponível em streaming mais logo em mundo.rtp.pt. 10 minutos e meio para o meio-dia. Testa de Ferro são os Caras de Espelho.

0: Os Sitiados com Maria, lá atrás também ouvimos Cara de Espelho com a música Testa de Ferro. E agora está na hora de posto de escuta com o João Pedro Bandeira, sugestões diárias da música portuguesa.
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2: Casa de Vítor Mosquinhos é uma canção nascida de uma conversa sobre aquilo que por vezes deixa de nos fazer sentir em casa. Este novo single, caminho do seu primeiro álbum de originais a solo, mostra um lado mais introspectivo e emocional do artista numa canção sobre pertença, amizade e a procura de um lugar onde seja possível voltar a sentir paz. A história de casa começa numa conversa entre Vítor Mosquinhos e uma amiga que lhe confessou: "A minha casa já não sabe a casa." A essa frase juntou-se um pedido simples e profundamente humano. Podia-se escrever uma música que me ajudasse a ficar em paz com este assunto. Foi desse momento de partilha que nasceu a canção, construída a partir de uma experiência que, embora pessoal, encontra espaço para ser reconhecida por todos aqueles que já sentiram que um lugar deixou de ter o mesmo significado. Vítor Mosquinhos participou no último The Voice, pertence aos Manta e integrou-os Vai Vem.
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0: Vítor Lusquinhos com Casa, a escolha de hoje do João Pedro Bandeira no Posto de Escuta. 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Caracas, na Venezuela, amanhecer com céu limpo, é assim que vai ficar durante o dia, 20 graus. Na cidade de Luxemburgo, céu parcialmente nublado, mas vai estar uma tarde agradável, 17 graus. Em Nova Iorque, na cidade de Nova Iorque, céu maioritariamente encoberto, vento moderado de nordeste, 16 graus Celsius, 61 Fahrenheit. E em Joanesburgo, na África do Sul, uma tarde de sol radioso. Joanesburgo está com 24 graus. Vai ser meio-dia, vamos atualizar as notícias.
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2: Muito boa tarde. Meio-dia em Portugal continental e na Madeira são 11 horas da manhã nos Açores. Estamos de regresso à atualidade, agora com os títulos do Jornal do Meio-Dia.
3: As contas do Estado fecharam o primeiro semestre com um excedente de 0,5% do PIB, graças essencialmente ao bom desempenho do período entre abril e junho, dados adiantados na última hora pelo Instituto Nacional de Estatística. O Ministro das Finanças garante que para já não há qualquer prova de que a garantia pública concedida pelo Estado aos jovens que querem comprar casa esteja a resultar numa subida dos preços da habitação, mas Miranda Sarmento não rejeita por completo essa possibilidade. O Presidente da Unidade Local de Saúde, Almada Seixal, confirma que não há profissionais disponíveis para realizar as consultas de interrupção voluntária da gravidez no Hospital Garcia de Horta e revela que foi celebrado um protocolo com uma clínica privada que está a permitir às mulheres que queiram abortar fazerem-no nesta clínica sem custos adicionais.
2: As notícias com edição de João Vasco.
3: Portugal fechou o primeiro semestre do ano com um excedente orçamental de 0,5% do Produto Interno Bruto. É o que mostram os dados revelados esta manhã pelo Instituto Nacional de Estatística. O excedente de 803 milhões de euros que se registou deve-se essencialmente ao bom desempenho no segundo trimestre, entre abril e junho, onde se registou um excedente de 1,6%. Em direto nesta edição está a comentadora de Assuntos Económicos da Antena 1, Clara Teixeira. Viva, bom dia, Clara. Com estes dados é possível antecipar que o país fechará o ano com um ligeiro excedente, como antecipa o Ministro das Finanças, ou estes valores não permitem para já tirar essa conclusão, uma vez que vêm em medidas como a redução do IRS ou o suplemento extraordinário para os pensionistas?
4: É uma boa pergunta, de facto, mas quando o Governo anuncia a redução no IRS e o bónus para os pensionistas, já está na posse destes dados sobre o regresso ao excedente orçamental no segundo trimestre do ano e, portanto, já permite fazer contas e perceber que, apesar de anunciar essas medidas de aumento da despesa pública, que pode perfeitamente

0: rapidamente conseguir fechar o ano com um saldo muito próximo de zero, que é isso que o Ministro das Finanças e o Primeiro-Ministro têm tentado explicar nos últimos dias.
1: Este excedente que se registou no primeiro semestre do ano deve-se essencialmente, como eu dizia há pouco, ao bom desempenho no período entre abril e junho. Neste período aumentou a receita e também a despesa, mas essencialmente a receita amealhada foi significativa.
0: Sim, a receita, tal como nos trimestres anteriores, vem sobretudo dos aumentos das contribuições sociais, devido ao bom momento do mercado de trabalho, e também da receita dos impostos, devido ao crescimento do consumo. O que parece ter acontecido neste período entre abril e junho é um menor, ou melhor, uma desaceleração do ritmo de crescimento da despesa corrente, que no trimestre anterior estava perto de 8%, e agora neste primeiro trimestre já está muito mais baixo o ritmo de crescimento, portanto já não chega a 7%. De onde é que vem este aumento da despesa? Ele normalmente vem sempre do mesmo sítio, aumento dos subsídios, aumento das remunerações com funcionários públicos e também dos encargos com prestações sociais. São linhas, digamos assim, onde é muito difícil mexer e onde é muito difícil reduzir a despesa, como se tem visto.
1: Obrigado pela tua análise, Clara Teixeira, comentadora de Assuntos Económicos da Antena 1, aqui a ajudar-nos a olhar para estes dados, conhecidos há pouco, revelados pelo Instituto Nacional de Estatística. As contas do Estado fecharam o primeiro semestre com um excedente de 0,5% do PIB. Joaquim Miranda Sarmento, Ministro das Finanças, vai comentar estes números daqui a pouco na Assembleia da República. Ele esteve a ser ouvido no Parlamento sobre o processo de alienação do património imobiliário do Estado. Assegurou que não existe qualquer evidência de que a garantia pública concedida pelo Estado aos jovens que querem comprar casa esteja a resultar numa subida dos preços da habitação.
2: Há 120 mil jovens que compraram casa com isenção de IMT e imposto de selo. Creio que há cerca de 40 mil jovens que compraram casa com garantia pública. Muitos desses jovens não teriam comprado casa se não fossem estes dois instrumentos. Não creio que haja uma causalidade entre estas medidas e a subida dos preços. Pode haver ou não, ninguém pode afirmar isso, o próprio FMI não o afirma, diz que pode ter contribuído e, portanto, não há uma evidência de causalidade. Pode existir, não estou a excluir, mas o objetivo político é que as pessoas naquela faixa etária tenham condições para ficar em Portugal e não emigrem para outros países.
1: O Governo reforçou nas últimas semanas a garantia pública para a concessão de crédito à habitação para jovens com menos de 35 anos em mais de 100 milhões de euros. Aplica-se a contratos assinados até ao final de 2026 e permite ao Estado garantir enquanto fiador até 15% do valor da transação. Nesta audição, Joaquim Miranda Sarmento adiantou também, sem revelar números, que já foi possível identificar quase todos os imóveis públicos que existem, mas o Ministro explica que nem todo o património libertado pelo Estado permite uma utilização habitacional. Parte desses edifícios será vendida a privados para aumentar também a oferta no privado.
2: A resolução do Conselho de Ministros que identifica os imóveis que já estão ou que ficarão disponíveis depois da transferência de cerca de 70 entidades os gabinetes de quase todos os ministros e secretários de Estado para o campus, é muito clara a dizer que uma parte significativa desses imóveis é para venda, para que os privados possam fazer habitação privada e com essa receita financiar habitação pública. Em todo caso, alguns serão para a habitação pública e outros serão cedidos às autarquias, como é o exemplo do edifício da Gomes Teixeira, que foi entregue à Câmara de Lisboa.
1: Joaquim Miranda Sarmento, Ministro das Finanças, esta manhã no Parlamento. Pela Assembleia da República passou também hoje o Ministro da Economia, Manuel Castro Almeida, garantiu que as contas do Estado no próximo ano não vão ficar comprometidas, apesar do orçamento de Estado para 2027 ter de suportar o valor das obras do Plano de Recuperação e Resiliência que estão por concluir.
3: Para lá do PRR, o valor destas obras não excederá 1% do valor do PRR, o que quer dizer 220 milhões de euros. Eu estou convencido que o Orçamento do Estado vai entrar com menos do que 200 milhões de euros. Pode até ser bastante menos do que 200 milhões de euros, para concluir estas obras que estão para lá do PRR.
1: Será o Orçamento do Estado de 2027 a suportar o valor das obras do Plano de Recuperação e Resiliência que estão por finalizar? Falamos, por exemplo, de escolas, lares e centros de saúde. Manuel Castro Almeida adiantou também nesta audição que o Governo vai tentar encontrar soluções para os cerca de 1.300 trabalhadores que foram contratados para trabalhar no PRR e que correm o risco de ficar desempregados com o fim do plano.
3: Há trabalhadores que estão há mais de 3 anos, alguns estão há 4, a trabalhar afincadamente no PRR. E há que reconhecer que fizeram um bom trabalho. Estes trabalhadores do PRR são uma parte importante do sucesso do PRR. Atingiram as metas.
4: Muito obrigado, Sr. Ministro.
3: E, portanto, Sr. Presidente, eu acho que o país tem tudo a ganhar em não desperdiçar estas pessoas. Têm experiência, têm provas dadas e o país precisa, a administração pública portuguesa precisa muito.
4: Muito obrigado,
3: de pessoas
4: Sr.
3: qualificadas.
4: Ministro.
3: Vamos fazer o possível para manter estas pessoas que quiserem ao serviço da administração pública.
1: A garantia do ministro Manuel Castro Almeida. As mulheres que não conseguem ter acesso a consultas da interrupção voluntária da gravidez na Unidade Local de Saúde Almada Seixal estão a ser encaminhadas para uma clínica privada, a Clínica dos Arcos, com a qual esta ULS tem um protocolo. Pedro Correia Azevedo, presidente desta Unidade Local de Saúde, adiantou hoje no Parlamento como funciona este protocolo que vai estar em vigor até ao final do ano.
5: O procedimento é muito linear. Uma mulher hoje, se dirigir a uma unidade de cuidados de saúde primários da ULS Almada Seixal e manifestar a vontade em realizar uma interrupção voluntária da gravidez, o médico realiza um pedido que, de forma centralizada na ULS, é emitido um termo de responsabilidade que é enviado para a Clínica dos Arcos e a clínica tem até 5 dias para chamar a mulher. E no mesmo dia em que, e nesse dia em que chama a senhora, será realizado todos os procedimentos e a senhora não tem que realizar nenhuma ecografia às suas costas e às suas suspensas.
1: Este protocolo já permitiu atender 133 mulheres e foi celebrado devido à falta de profissionais disponíveis para realizar as consultas de interrupção voluntária da gravidez no Hospital Garcia de Horta. Pedro Correia Azevedo admite que há uma relação entre a centralização das urgências na margem sul do Tejo e a não realização das consultas de IVG.
5: Claro que existe uma relação entre o encerramento da IVG e a centralização das urgências, porque nós podemos ter os profissionais, temos que tomar uma decisão gestionária e pôr os profissionais para dar a resposta, e eu não consigo externalizar a urgência para fora do hospital, portanto tem que fazer uma opção, temos que fazer uma opção gestionária, desde que seja garantida a segurança e a qualidade da prestação dos cuidados. Claro que a solução não é para manter para sempre, já o disse aqui, e o objetivo é que a solução seja o mais temporária possível.
1: Pedro Correia Azevedo, presidente da Unidade Local de Saúde Almada Seixal, hoje no Parlamento. No dia em que entra em vigor a Lei das Burcas, a Provedora de Justiça adiantou à RTP que está a analisar um pedido que recebeu para pedir a fiscalização da constitucionalidade do diploma. Com a lei aprovada pela maioria de direita na Assembleia da República, passa a ser proibido ocultar o rosto em espaços públicos. Em caso de incumprimento, estão previstas coimas que podem ir até aos 3 mil euros. A jornalista Inês Ameixa explica-nos o que muda a partir desta quarta-feira, com a entrada em vigor desta lei.
6: A partir de hoje, torna-se proibido usar roupas que ocultem o rosto nos espaços públicos e isso inclui, por exemplo, o uso da burca. Também passa a ser proibido coagir alguém a ocultar o rosto por motivos de género, religião, idade ou origem. A nova lei determina que espaços públicos dizem respeito a vias públicas, a locais abertos ao público, como restaurantes ou cafés, mas também eventos, manifestações ou práticas desportivas. Já locais de culto religioso, embaixadas ou a ocultação do rosto por motivos de saúde são algumas das exceções à lei. Em caso de incumprimento, as multas podem ir dos 150 aos 750 euros em caso de negligência e dos 400 aos 3 mil euros em caso de dolo. A chamada Lei das Burcas partiu da iniciativa do Chega, mas sofreu ajustes durante o processo legislativo com alterações do PSD que aligeiraram o texto final e que focaram o diploma em questões de segurança e identificação em espaços públicos. A lei acabou aprovada em julho por uma maioria parlamentar de direita, com André Ventura do Chega a resumir assim.
4: Quem chega a Portugal, vindo de onde vier, vindo de que região venha, com os costumes que tiver ou com a religião que tiver, tem que, acima de tudo, cumprir, respeitar e fazer respeitar os costumes deste país e os valores deste país.
6: Há quem defenda que em causa estão questões de segurança pública, outros apontam que é um ataque ao direito à liberdade religiosa. Certo é que a Lei das Burcas, assim ficou conhecida, foi depois promulgada pelo Presidente da República, entra a partir de hoje em vigor.
1: Portugal junta-se assim a países como França, Bélgica, Áustria ou Dinamarca na proibição geral de ocultar o rosto em espaços públicos por razões de segurança, onde se inclui o uso de burcas e outros véus que cobrem os rostos de mulheres. Entregou-se esta manhã na esquadra da PSP de Portimão o condutor alcoolizado que atropelou na segunda-feira dois agentes da PSP. O homem vai ser presente ainda esta quarta-feira a primeiro interrogatório judicial para conhecer as medidas de coação. Os dois agentes sofreram ferimentos ligeiros e foram transportados para o Hospital de Portimão, mas ambos já receberam alta hospitalar e estão a recuperar bem. O caso ocorreu na madrugada de segunda-feira em Portimão, no âmbito de uma operação de fiscalização rodoviária.
7: Foi o Jornal do Meio-Dia, com edição de João Vasco, simultâneo com a RTP Antena 1 Madeira, Açores e RTP Mundo. 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
8: Ouço e vejo as notinhas da pauta. Ajuda, quer dizer, nós agora temos os telefones, grava-se e pronto. Mas antes disso era bom para uma pessoa que está quase a adormecer e está a ouvir uma coisa porreira, para um dia seguinte se lembrar, como não dá para sair da cama para escrever. E muitas vezes não quer interromper o fluxo das coisas que está a acontecer aqui dentro. E não me levanto para não quebrar esse fluxo e preguiça também, obviamente. Mas dá jeito de ver, estou a ouvir as coisas e estou a vê-las na pauta. Estou a ouvir, está-me a passar o filme das notazinhas na pauta.
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7: Quarta-feira, 23 de setembro, vamos à informação de trânsito disponível a esta hora da tarde e que tenhamos conhecimento. Mónica, como é que está a situação agora?
10: Começamos então em Lisboa, ainda se para na segunda circular, no sentido Benfica-Aeroporto, entre a Escola Alemã e a Zona das Calvanas, e também se para no eixo Norte-Sul, no sentido Camarate-Campolide. Há então ainda filas de Campolide até à saída para a Avenida de Ceuta. Quanto ao Porto, a esta hora também se para na VCI, no sentido Rábida-Freixo. Há então paragens na Zona da Boa Vista. E a A28 também com paragens entre a Avenida AEP e a Avenida Sidónio Paes.
7: Número para o trânsito, chamada Recorda é gratuita, 821-0101. Tudo a correr bem, uma ótima tarde, boa viagem, muito obrigado por se ligar. 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
7: Bom, e para já também com Olivia Dean. Dave.

0: E assim está do lado da música esta quarta-feira, meio da semana útil com a RTP Antena 1 e para já também com o episódio de hoje do Portugalex. Hoje temos o provedor do ouvinte e notícias de última hora com a apreensão de uns DVDs. Já vamos saber o que se passa daqui a um minuto.
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7: O espaço que se segue é da exclusiva responsabilidade do provedor do ouvinte do Portugalex, em mais uma edição de...
8: Vão chatear o Camões!
9: Senhor provedor, eu ouvi o Portugalex a brincar com os cancelamentos em Catadupa, àquele festival onde vai o Seinfeld. Ora, se brincam com os cancelamentos, isso quer dizer automaticamente que são fãs de genocídios. Têm pósteres de genocídios no quarto e t-shirts a dizer I love genocídios. Pode cancelá-los imediatamente, por favor?
8: Claro que sim! Olhe, e mais, eu uma vez passei à porta da festa do Abate, logo, como criancinhas, ao pequeno almoço. Olha, em relação a este festival do Seinfeld, a única coisa que eu espero é que a organização não se lembre de convidar os Ban, a antiga banda do meu filho, para substituir algum artista. Ia ser um inferno ter de apanhar outra vez com ele a ensaiar.
10: Oh, ideal, imaginário.
8: Ui, Jesus. Olha, quanto assim, não tem mais nada que fazer do que queixinhas. Ah, vá reler o manual de instruções da Bimbi e deixe-me em paz, vai ser próximo.
11: Caro provedor, eu não venho fazer uma queixinha, é só uma pergunta, assim, em jeito de pergunta. Estão a dizer que a IA nos vai matar a todos, mas será que não poupa aqueles que dizem por favor e obrigado ao ChatGPT? É que eu sou sempre educado com a IA e acho, portanto, que isso faz a diferença.
8: Claro que faz! Olha, pelo simples não, eu comecei a dizer ao Claude que ele tem os olhos muito bonitos. A ver se ele me poupa no dia do IA Apocalipse. Próximo!
12: Boas! Está aqui falar a Jorge Jesus. Epá, eu querer a fazer caixinhas para o Portugalex nunca mais me ter convidado para ler a ficha técnica. Quer dizer, terem medo que eu me enganara nos nomes, hein? E que chamara Flávio Silva, ao Manuel Machado e Rui Freire, ao António Marques. Pá, eu sinto-me descriminalizado.
8: E sente-se muito bem. Infelizmente a minha paciência acabou e eu não trouxe carregador. Fica para a próxima. Fui!
7: E fechamos com uma notícia de última hora. Foram encontrados DVDs do Seinfeld na casa do ministro da Administração Interna, o que significa que Luís Neves é a favor de genocídios.
13: Mas o ministro já se justificou.
14: Esses DVDs foram apreendidos ao traficante de Xuxas quando eu era diretor da PJ e levei-os para casa só para ver e devolver logo a seguir. Aproveito também para dizer que a minha mulher adquiriu um Babyliss, que é um modelador de cabelo. Como estamos casados em comunhão de bens, o Babyliss também me pertence legalmente. Obrigado.
4: Não comprei nada! O Babyliss é dos Xuxas!
0: Muito bom. Sempre em grande forma o Portugalex. 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
0: O regresso ao trabalho ou o arranque de um novo ano letivo podem ser stressantes. Por isso o jantar de hoje tem também esse intuito de ajudar a refletir sobre como podemos regular o nosso sistema nervoso e seguir um estilo de vida mais equilibrado. Escuta o Mesa para Dois desta noite com a comunicadora de ciências, Beatriz Subtil.
15: Eu acho que há coisas muito simples que nós podemos fazer e ir tentando implementar aos poucos. Percebermos como é que funciona a nossa resposta de stress, no sentido em que, se calhar, quando tu estás nervosa ou estressada, sentes imenso o coração bater rápido. Se calhar, para mim, eu sinto mais que fico com dor de cabeça ou a transpirar. Ou seja, perceber quais são os sinais de stress no meu corpo. E o meu convite é mesmo experimentando diferentes coisas. O exercício físico é uma opção ótima, mas o exercício físico não se manifesta da mesma maneira para toda a gente.
16: Há diferentes modalidades?
15: Diferentes modalidades, diferentes coisas, mas é mesmo mexer o corpo. No fundo, ativarmos a resposta de luta e fuga, seja ela subir e descer umas escadas, dar um passeio ou fazer um treino de alta intensidade. Depois, por exemplo, a respiração é também uma ótima maneira. Sim, exercícios de respiração. Percebermos como é que a inspiração e a expiração nos ajudam a regular o sistema nervoso. É algo que nós já fazemos quase intuitivamente. Quando alguém está estressado à nossa frente ou quando alguém está muito nervoso, nós temos respira fundo.
16: Sim.
0: É o melhor. Depois das 8 da noite, junte-se a Andreia Rocha e Beatriz Subtil no Mesa para Dois. 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

0: quarta-feira. Setembro 23, boa tarde, é aqui.
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0: É meio-dia e 30. Está na hora do Jornal de Desporto. Vamos agora conhecer os títulos desta edição.
2: Portugal inicia a nova era com Jorge Jesus ao leme. Novo selecionador nacional faz já amanhã estreia no banco das esquinas. Neste jornal, para escutar os sub-21, continuam a preparar também a fase de final do apuramento para o europeu do próximo ano. Rui Costa não esquece Luís Filipe Vieira, nem o momento do atual do clube. Sporting, mais um ano com as contas no verde. O arranque do Futebol Summit em Oeiras. A entrada do Benfica com o pé direito na Champions Feminina. E ainda o handball e o ténis.
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2: É já amanhã que Jorge Jesus, ao leme da Seleção Nacional, vai fazer a estreia no banco das esquinas. Portugal inicia mais uma era e o selecionador nacional tem o peso de entrar em campo quinta-feira como detentor do troféu da Liga dos Campeões. Ele que esteve concentrado também com a Seleção Nacional, com os jogadores Cristiano Ronaldo e companhia. Fábio Silva, antigo avançado do Futebol Clube do Porto, agora ao serviço dos alemães do Borussia Dortmund, mostrou-se arrependido de não ter saído tão novo do Dragão, mas agora, mais maduro, vai poder treinar com Cristiano Ronaldo, uma inspiração para o jovem atacante.
3: Acho que é um prazer para mim poder estar aqui e aprender com ele. É um ídolo, é a pessoa que sempre, desde pequeno, me inspirei, que sempre quis ter a oportunidade de ter estes momentos com ele, de aprender, de estar aqui nos treinos, nos jogos, ter essa oportunidade. Graças a Deus consegui poder ter este tempo, tento aprender com ele, saber aquilo que posso melhorar também, e é isso que vou me focar, e obviamente que toda a gente sabe o valor dele, e estou aqui para aprender, e é um orgulho para mim estar aqui e poder aproveitar estes momentos com ele.
2: Em estreia na convocatória de JJ, Fábio Silva mostra-se entusiasmado por estar a trabalhar com Jorge Jesus.
3: Acompanhei sempre e toda a gente sabe, não preciso de adulterar aqui os grandes feitos que o Mister já fez. Acho que está mais que vincado. Acho que eu quero aprender muito. Sei que todos os jogadores, quando passam pelas mãos do Mister, sempre melhoram, sempre fazem grandes coisas, e eu sei que

0: ouvir muito, que é o mais importante, e depois é executar.
1: Jorge Jesus faz a estreia como selecionador já amanhã. Portugal inicia a defesa do título da Liga das Nações frente ao País de Gales. Mais logo há conferência de imprensa e também treino da seleção nacional, marcado para as 5 da tarde. Jorge Jesus e um jogador a selecionar serão então os porta-vozes e farão antevisão a esta partida da Liga das Nações. Ora, também a seleção do Sub-21 está concentrada em Oeiras. Portugal joga sexta-feira na Bulgária, a contar para o operamento para o Campeonato da Europa do próximo ano. Os comandados de Luís Freire têm pela frente 3 jogos de qualificação. Diogo Travassos foi o porta-voz da equipa do dia de ontem e garante que a equipa está preparada para dar seguimento ao bom trabalho até aqui realizado.
2: Temos trabalhado muito bem, ainda temos alguns dias para preparar o nosso primeiro jogo e, como eu disse, queremos dar continuidade a isso. Somos o melhor ataque, a melhor defesa e o objetivo é continuar a ser. Queremos demonstrar e ganhar os jogos com qualidade, com personalidade, tentar também mostrar aos portugueses que estamos muito confiantes para aquilo que vai aparecer no futuro, e até lá temos estes 3 jogos, como disse, para prepararmos bem, e estamos focados nisso agora.
1: Segue-se Bulgária, Gibraltar e também a Chequia. Rui Costa, depois das críticas à arbitragem no pós-clássico, ainda no Dragão, esteve ontem no aniversário da Academia do Seixal, perante o Seio Encarnado. O líder das Águias não fugiu ao momento atual do clube e enalteceu o que o emblema da Luz já produziu.
3: Desde que abriu o centro de estágio, são 79 jogadores da nossa formação que se estrearam na primeira equipa do Benfica. Um aplauso para todos eles.
1: Rui Costa assinalou com orgulho os 20 anos da maior obra do clube, sem esquecer também de atribuir os créditos a Luís Filipe Vieira, que tem sido uma fábrica de jogadores para a equipa principal.
4: Temos o rosto da ambição, do rigor e do espírito de conquista na seleção nacional. Temos hoje um selecionador carismático, exigente e habituado a ganhar. E porque, como ele, nos desafiamos a fazer mais, a fazer melhor e a fazer diferente.
1: Não era este o som que pretendíamos escutar, mas sim de Rui Costa a enaltecer o facto de a Academia do Seixal já ter produzido inúmeros jogadores para a equipa principal do Benfica. Agora sim vamos poder escutar esse registro.
3: Desde que abriu o centro de estágio, são 79 jogadores da nossa formação que se estrearam na primeira equipa do Benfica. Um aplauso para todos eles.
1: Rui Costa, à margem dos 20 anos da Academia do Seixal. Ainda no universo encarnado, continua também a crescer a onda de lesões no Benfica. Dores essas pós-clássico, Prestiani, agora ao serviço da Argentina, passou a treinar à parte de forma condicionada, depois de ter sentido desconforto no tornozelo esquerdo. Bá, com sorte diferente, foi dispensado e do estágio da seleção dinamarquesa após ter-se ressentido no ombro direito. No dia em que Langley, central francês das Águias, pediu desculpa aos colegas após ter sido expulso na primeira parte frente ao Futebol Clube do Porto. Ora, precisamente nos Dragões, que também tem Martim Fernandes no boletim clínico, o defesa abandonou o estágio dos Sub-21 e recupera da lesão sofrida na zona do Gémio em pleno Olival. Já no Sporting, Ibrahima Pá pode estar mais próximo do regresso. O central contratado ao Famalicão, por mais de 20 milhões de euros, acelera para regressar às opções de Rui Borges, já após a paragem para as seleções. Ainda no universo verde e branco, o Sporting apresentou lucros de mais de 30 milhões de euros na última época. O emblema de Alvalade divulgou o relatório contas relativo à temporada passada e pelo 5º ano consecutivo, os Leões apresentam resultados positivos. Os números estão no verde, ilustram lucros de 34 milhões e 700 mil euros. Destaca ainda para o volume de negócios do clube, que atingiu valor recorde de 300 milhões de euros. No Passos de Ferreira, a direção foi destituída em Assembleia Geral. Rui Abreu deixa a liderança do clube passense com efeitos imediatos. A destituição, foi aprovada por quase 75% dos votos a favor. O mandato de Rui Abreu fica marcado pela descida do Passos de Ferreira à Liga 3 e pelo aumento das dívidas do clube. Agora, o Futebol Summit na Cidade do Futebol. Há hoje espaço então para este evento, mais uma edição.

0: A cimeira criada pela Federação Portuguesa de Futebol e que se prolonga até sexta-feira. Em discurso de abertura, o presidente da Federação Portuguesa de Futebol, Pedro Proença, olha para o imediato, a estreia da seleção de Jorge Jesus, ele que diz que é o homem certo no lugar certo.
1: Temos o rosto da ambição, do rigor e do espírito de conquista na seleção nacional. Temos hoje um selecionador carismático, exigente e habituado a ganhar. E porque, como ele, nos desafiamos a fazer mais, a fazer melhor e a fazer diferente. Será neste palco que o Mister Jorge Jesus dará a sua pontapé de saída para uma nova era da equipa todos nós.
0: A confiança de Pedro Proença na nova etapa da Seleção Nacional, que tem para lá da cidade do futebol o Estádio do Jamor, um recinto que tem que receber melhorias significativas para poder receber eventos futebolísticos e, quem sabe, os Jogos Olímpicos. Fica o desafio lançado pelo Presidente da Câmara Municipal de Oeiras, Isaltino Moraes.
2: Se isso acontecer, então teremos aqui um complexo desportivo de nível europeu, de nível mundial, quiçá talvez possa vir a disputar os próprios Jogos Olímpicos aqui nesta zona. Caso contrário, vai ser muito difícil. E, portanto, eu deixo aqui já este recado. Espero que em breve possamos discutir esta situação e não há melhor arranque do que este grande evento que nos pode transportar para aquilo que as sinergias de todo este complexo desportivo aqui do Jamor e a cidade do futebol podem trazer para Portugal, para a Europa e para o mundo.
0: Também Reinaldo Teixeira, presidente da Liga de Clubes, tocou no tema sensível, arbitragem, para demonstrar total apoio.
3: Se nós formos fazer, digamos, um acompanhamento ou uma análise detalhada do desempenho de cada agente desportivo, se calhar será justo dizermos assim, quem menos falha são os árbitros. Se eu medir que um jogador tem que fazer passos, tem que cortar, tem que fazer boas defesas, tem que marcar golos, e o árbitro tem que acertar, diria que todos falham, como eu também falho na minha função. E por isso quero dizer que tenho a maior confiança na nossa arbitragem.
0: Reinaldo Teixeira, que aproveitou o painel também para voltar a falar dos direitos televisivos.
3: Para nós agora o desafio seguinte é, diria, aquele que é mais importante, ou seja, que é a venda desses direitos televisivos. A centralização vai ser vendida, comercializada em três passos. Primeiro a produção, depois os direitos domésticos, e a seguir os direitos internacionais. É a nossa intenção que toda esta realidade no máximo fique concluída até 2027. Por isso, balanço positivo.
0: Para o Presidente da Liga de Clubes, pede esclarecimento sobre os casos recentes de Luciano Gonçalves e Estrela da Amadora ligados à arbitragem.
3: Conversámos com o Sr. Presidente da Federação, conversámos também numa reunião de direção com o Sr. Presidente do Conselho de Arbitragem, em que, no fundo, o que está a acontecer, que se clarifique, e o que a Liga pode e pede é que haja urgência e rapidez na apreciação e que se clarifique o que há para clarificar, mas também pedimos aos nossos agentes esportivos que haja tranquilidade, que há para esclarecer, que se esclareça, que se clarifique, queremos paz total, queremos transparência total, e diria isto, se alguém tem que ser penalizado, que seja, mas também se alguém cria ruído ou não há razão para haver ruído, que também seja penalizado.
0: José Fontelas Gomes, vice-presidente da Federação Portuguesa de Futebol, entende que os árbitros até podem falar, explicar as decisões, mas só se houver um clima favorável em Portugal.
4: Acho que a entidade externa é muito benéfica para o futebol. A personalização dos árbitros de primeira categoria é urgente e importante. Vivemos num mundo em que o futebol é todo profissional, no topo, e temos ainda árbitros a trabalhar no amadorismo, ou seja, temos árbitros que muitos deles, apesar de se dedicarem já somente à arbitragem, mas ainda não têm equivalência a serem profissionais de arbitragem, e é necessário que isso aconteça o mais rápido possível.
0: Sons recolhidos pelo jornalista Walter Madureira, ele que tem acompanhado este Futebol Summit em Oeiras. Agora, na Liga dos Campeões Feminina, entrada a voar do Benfica. As Águias venceram a Juventus em Turim, na ronda inaugural da prova. Triunfo por 2-1, com Marie Lund a avisar no encontro. Esta foi a primeira vitória de sempre das Águias na fase Liga da Liga dos Campeões Feminina. No final do encontro, o treinador Ivan Batista mostrou-se agradado pela exibição conseguida.
5: primeira parte não foi uma primeira parte fácil, mas o mais rico disto tudo é que nesses momentos em que não conseguimos ter a bola, tivemos uma organização defensiva muito forte, tivemos um espírito de entreajuda muito forte, e isso também, as equipas campeãs também são feitas isso mesmo. Conseguimos chegar ao gol da vantagem. Na segunda parte, penso que tivemos uma segunda parte muito, muito, muito, muito boa.
0: Segue-se agora a recepção ao Bayern de Munique na próxima jornada, dentro de uma semana. Hoje é também dia de Taça Europa, primeira mão, segunda eliminatória. O Torriense está a jogar a esta altura e está a vencer a equipa ucraniana do Kharkiv por 2-1. O encontro está na reta final, 86 minutos de jogo. Os golos da equipa do Oeste foram apontados pela norte-americana Jenny Lakip, que vai dando então vantagem à equipa do Torriense. Partida esta que decorre em casa emprestada na Moldávia. Mais logo, às 5 da tarde, é a vez do Sporting defrontar o Brøndby na Dinamarca. Na antevisão, o técnico leonino, Miquel Sequeira, depositou confiança na equipa verde e branca, apesar de estar ciente das dificuldades.
6: Tem crescendo no campeonato, começou mal, mas agora está numa boa fase. Um adversário difícil, que está habituado também a estas andanças europeias. Num campo que é sintético, que é diferente daquilo que estamos habituados. Mas pronto, estamos preparadas, as jogadoras estão preparadas para o jogo e estamos muito confiantes.
0: Brøndby Sporting, primeira mão da segunda eliminatória da Taça Europa Feminina. No handball, hoje é dia de campeonato, quinta jornada, líderes entram na quadra em horas distintas. O Marítimo recebe o Póvoa às 5 da tarde e o Sporting joga em casa do Belenenses às 8 da noite. Já o Benfica Artística da Avanca está marcado para as 8:30 da noite. Mais tarde, meia hora depois, às 9, a Associação Desportiva dos Carvalhos recebe o Futebol Clube do Porto. Ainda no handball, a seleção feminina está em estágio até sábado, mas hoje há jogo de preparação. Sandra Fernandes é cara nova no Banco Técnico de Portugal. O desafio é frente à equipa galega do Atlético Guardés. E para a nova selecionadora nacional, o grupo tem dado boa resposta, mas diz que é preciso competir.
7: Tenho sentido as atletas focadas, com vontade de trabalhar, alegres, com muito empenho em tudo aquilo que fazem no decorrer das ações que lhes são propostas, e acho que estamos no caminho certo, mas isto sem competição e sem... só conseguimos avaliar com a competição, e portanto é importante jogarmos para percebermos, mas acho que as atletas estão bastante focadas.
0: Partida às 6 da tarde em Pontevedra, na vizinha Galiza. A comitiva lusa regressa depois à Maia, onde continua concentrada até sábado. E de saída, digo-lhe que no ténis as portuguesas Matilde Jorge e Angelina Vozochuk conseguiram o apuramento para a segunda ronda do Open do Porto. Depois de ter afastado, a espanhola Célia Cervico Ruiz, Matilde Jorge volta hoje a subir ao corte para defrontar a austríaca Sínia Cruz. Angelina Vozochuk só amanhã volta a jogar em singulares, após ter eliminado na primeira ronda a também portuguesa Teresa Franco Dias. Vozochuk tem hoje pela frente a primeira ronda de pares deste Porto Open. Também Teresa Franco Dias joga esta tarde no torneio de pares.
8: Jornal de Desporto, edição Ricardo Pinheiro. 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
8: Informação de trânsito, Mónica Amaral.
10: Começamos então por Lisboa. Ainda há paragens na Cril, no sentido Algés-Sacavém. Junto à saída para a segunda circular, vai encontrar então algumas paragens. Isto porque está um carro avariado nesta zona do Parque de Campismo de Monsanto. Também na segunda circular, sentido Benfica-Aeroporto, ainda há paragens da Escola Alemã até à zona das Calvanas. E na A5, no sentido Cascais-Lisboa, também ainda há algumas paragens no viaduto Duarte Pacheco, em direção às Amoreiras. Quanto ao Porto, a esta hora, apenas algumas paragens na A44, no sentido Golpilhares-Freixo. Há então paragens junto ao nó de Coimbrais.
8: Faça uma boa viagem e tenha uma ótima tarde.
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11: Enquanto houver estrada para andar...
10: A gente vai continuar.
12: O Jorge é inconfundível, não é? Não se repete, sim, sem mais nem menos.
10: Bom, hoje impõe-se conversar com amigos de Jorge Palma.
13: Mas sobretudo foi uma alegria partilhar com o Jorge a nossa intimidade musical. Porque a intimidade para lá da musical nós já a temos, não é? E já a temos há muito tempo.
10: O dia de hoje fica marcado pela morte de Jorge Palma.
14: Jorge falava sobre o humor, como eu acho que ninguém conseguiu falar. É uma linguagem única. Eu falava sobre o humor sem mais.
15: Há uma inventividade poética, uma noção literária muito forte, um risco, uma ousadia verbal.
14: Seria impossível chegar à estação de Santa Apolónia sem cantar o Lado Errado da Noite.
16: Sim.
14: Toda. Isto é o que é.
16: É o que é.
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Depois desta visita magnífica até o Alentejo, viajamos até São Paulo, aí ao encontro de Rita Lee e Roberto de Carvalho, aqui numa primeira parceria de composição. 1978, bem numa canção que fala, digamos, de comportamentos contraditórios, fúteis ou até absurdos. Chama-se Agora é Moda. O melhor é ouvir a história.

0: Último trabalho oficial de Rita Lee com a banda Tutti Frutti. Álbum Babilónia, 78. Aqui ligamos à música.
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0: Mas também à palavra do dia.
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0: Primeiro dia de outono com sol e calor, quarta-feira, setembro 23. E Mafalda Lopes da Costa, hoje, qual é então a nossa palavra do dia?
2: A palavra do dia é dilema. Um dilema é uma situação em que se é obrigado a escolher entre duas alternativas que se excluem mutuamente. Já na filosofia, chama-se dilema a um raciocínio em que, posta uma alternativa ou uma disjunção, qualquer dos termos das alternativas leva à mesma conclusão. A palavra dilema vem do grego, onde significava proposição dupla. O termo é formado pela junção de dois elementos, dis, que indica dois ou duplo, e lema, que significa premissa, argumento ou proposta. Originalmente, na lógica antiga, tratava-se de um argumento com duas premissas contraditórias que levavam a uma conclusão inevitável. Com o tempo, o sentido generalizou-se para qualquer situação difícil em que é preciso escolher entre duas opções opostas.
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0: Muito boa tarde. Hoje as máximas são de 39 graus para Évora. Santarém, 38. Castelo Branco e Beja, 37. Porto Alegre e Lisboa, 36 graus. Braga, Vila Real e Viseu, 35. Coimbra, 34. Bragança, 33. Guarda e Setúbal, 32. Leiria, 31. Viana do Castelo, 27, Porto, 26, Cidade Aveiro, apenas 21 graus de máxima. Mais alguns segundos, atualizamos a informação no topo da hora, às 13. Depois, à 1h15 da tarde, tem o Portugal em direto. Seja em lazer ou a trabalhar como eu, o que importa é que esteja tudo bem desse lado. Uma ótima tarde e já agora também uma boa de almoço. Isto é quase uma hora.
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0: É esta.
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0: Vem as notícias. Uma hora da tarde em Portugal continental e na Madeira, meio-dia nos Açores. Os títulos desta edição...
4: O Ministério Público está a fazer buscas na Polícia Judiciária no âmbito da denúncia contra o diretor da instituição, Carlos Cabreiro. A diligência está relacionada com o caso das alegadas escutas ilegais no processo Football Leaks. O Ministro das Finanças garante que o prémio pago pelo Estado para entrar no capital da REN está dentro do intervalo normal neste tipo de operações e ficou abaixo do valor inicialmente exigido. Miranda Sarmento justifica a opção do Governo com as mudanças geopolíticas dos últimos anos. O Presidente da Unidade Local de Saúde, Almada Seixal, admite que a concentração das urgências obstétricas na margem sul do Tejo é uma das causas para o encerramento das consultas da interrupção voluntária da gravidez na ULS que lidera.
0: Notícias com edição de João Vasco.
4: O Ministério Público está a realizar buscas nas instalações da Escola da Polícia Judiciária em Loures, no âmbito da denúncia contra o diretor da instituição, Carlos Cabreiro. Esta informação, que foi adiantada pelo Jornal Expresso, foi confirmada há minutos pela própria Judiciária. A Judiciária diz que colaborou com as autoridades judiciárias, prestando todo o apoio necessário ao normal desenvolvimento das diligências. Por tratar-se de matéria sob investigação, a Judiciária não fará, nesta fase, outro comentário. Os procuradores terão tentado encontrar provas de que tenha existido uma escuta ilegal determinada por Carlos Cabreiro no âmbito do processo Football Leaks. Ana Fernandes Silva.
5: A denúncia foi feita pelo coordenador da Polícia Judiciária, David Freitas, contra o atual diretor da Polícia Judiciária, Carlos Cabreiro. Os procuradores estão a tentar encontrar registros que provem que foi feita uma escuta ilegal durante uma operação de 2015 ligada ao caso Futebol Leaks. Em causa está um encontro numa estação de serviço entre o advogado Aníbal Pinto e representantes da empresa de gestão desportiva, Doen. A denúncia sustenta que terá existido uma ordem de missão para utilizar dispositivos de escuta. A PJ suspeitava que Aníbal Pinto teria sido contratado pelo hacker Rui Pinto para negociar com a Doen uma quantia em dinheiro em troca da não divulgação de mais documentos. O caso está agora ligado a um processo em que a inspetora da PJ, Aida Freitas, é julgada por falsas declarações. A sentença foi adiada e o juiz decidiu ouvir 6 elementos da PJ para tentar esclarecer se a escuta foi ou não realizada. Entre as testemunhas está David Freitas, coordenador da PJ e marido de Aida Freitas. Foi David Freitas, precisamente, quem denunciou o atual diretor da PJ, Carlos Cabreiro, por alegadas falsas declarações em tribunal. Diz ter encontrado nos arquivos da Unidade de Prevenção e Apoio Tecnológico uma ordem de missão que terá sido pedida por Cabreiro e um relatório assinado por 4 inspectores que terão realizado a escuta. A PJ, para já, não comenta as buscas realizadas esta quarta-feira.
4: Acaba de comentar com uma nota adiantada há pouco à comunicação social, confirmando a realização destas buscas. Diz que colaborou com as autoridades judiciárias, prestando todo o apoio necessário ao normal desenvolvimento das diligências. Por tratar-se de matéria sob investigação, a judiciária diz que não fará qualquer comentário adicional. O Governo diz que o prémio pago pelo Estado para entrar no capital da REN está dentro do intervalo normal neste tipo de operações e que ficou até abaixo do valor inicialmente exigido. Garantia deixada pelo Ministro das Finanças, Joaquim Miranda Sarmento, ouvido esta manhã no Parlamento, a pedido do Chega e da Iniciativa Liberal.
6: Houve uma avaliação da Caixa BI. O prémio está dentro daquilo que é normal neste tipo de operações, que varia entre um prémio de 10% a 25%, quando a compra permite uma posição relevante, mas não a maioria do capital, e a própria Caixa BI e outros analistas indicam que o price target da empresa a 12 meses, a previsão de preço da empresa a 12 meses, está 20% acima daquilo que foi o valor pago pela par pública.
4: Miranda Sarmento insiste também que o Governo defende que a empresa chinesa State Grid se mantenha como o principal acionista. Joaquim Miranda Sarmento justifica a opção do Governo de comprar este capital da REN com as mudanças geopolíticas dos últimos anos.
6: As alterações geopolíticas e esta circunstância levaram o Governo a decidir pela possibilidade de adquirir 20% do capital da REN, mantendo a State Grid como o acionista dos 25%. E sabe porquê, Sr. Deputado? Portugal tem excelentes relações com a China. E ainda bem. Até por razões históricas. Portanto, nós temos excelentes, e ainda bem, eu acho que o Estado português deve manter excelentes relações com todos os Estados, quer aqueles que estão do lado ocidental, quer aqueles que estão na Ásia, e a China é um país muito importante, e eu creio que isso é relativamente consensual, e, portanto, nós entendemos que é importante a State Grid manter-se com os 25% e o Estado chegar aos 20%.
4: O Estado entrou então na capital da empresa da REN, que gera rede elétrica, com uma participação de perto de 14%, 13,7%, como explicava aqui o Ministro das Finanças, Joaquim Miranda Sarmento. Ele ainda não comentou as contas do Estado, conhecidas hoje. Portugal fechou o primeiro semestre do ano com um excedente orçamental de 0,5% do PIB. De acordo com os dados divulgados pelo Instituto Nacional de Estatística esta manhã, o excedente de 803 milhões de euros que se registou no primeiro semestre do ano deve-se essencialmente ao bom desempenho das contas públicas no período entre abril e junho. Depois de um primeiro trimestre negativo, as contas registaram um déficit de 0,7% do PIB. O excedente expressivo de 1,6% no segundo trimestre colocou as contas do Estado no verde. O INE destaca que o crescimento decorre sobretudo dos aumentos nas contribuições sociais e nos impostos sobre a produção e a importação. As mulheres que não conseguem ter acesso a consultas da interrupção voluntária da gravidez na Unidade Local de Saúde Almada de Seixal estão a ser encaminhadas para uma clínica privada, a Clínica dos Arcos, com a qual esta ULS tem um protocolo. Pedro Correia Azevedo, presidente desta Unidade Local de Saúde, adiantou hoje no Parlamento como funciona este protocolo, que vai estar em vigor até ao final do ano.
7: O procedimento é muito linear. Uma mulher hoje, se se dirigir a uma unidade de cuidados de saúde primários da ULS Amara Seixal e manifestar a vontade em realizar uma interrupção voluntária da gravidez, o médico realiza um pedido que, de forma centralizada na ULS, é emitido um termo de responsabilidade que é enviado para a Clínica dos Arcos e a clínica tem até 5 dias para chamar a mulher. E no mesmo dia em que, e nesse dia em que chama a senhora, será realizado todos os procedimentos e a senhora não tem que realizar nenhuma ecografia às suas costas e às suas suspensas.
4: Este protocolo já permitiu atender 133 mulheres e foi celebrado devido à falta de profissionais disponíveis para realizar as consultas de interrupção voluntária da gravidez no Hospital Garcia de Horta. Pedro Correia Azevedo admite que a concentração das urgências obstétricas na margem sul do Tejo é uma das causas para o encerramento das consultas da IVG na ULS Almada Seixal.
7: Claro que existe uma relação entre o encerramento da IVG e a centralização das urgências, porque nós podemos ter os profissionais, temos que tomar uma decisão gestionária e pôr os profissionais para dar a resposta, e eu não consigo externalizar a urgência para fora do hospital, portanto tem que fazer uma opção, temos que fazer uma opção gestionária, desde que seja garantida a segurança e a qualidade da prestação dos cuidados. Claro que a solução não é para manter para sempre, já o disse aqui, e o objetivo é que a solução seja o mais temporária possível.
4: Presidente da Unidade Local de Saúde Almada Seixal, Pedro Correia Azevedo, espera então que este encerramento das consultas da IVG no Garcia de Horta seja temporário. Olhamos agora para os incêndios que lavram nesta altura em Portugal continental. Neste momento há 2 fogos que concentram as atenções dos bombeiros, um no concelho de Viana do Castelo, em Mugens, e outro no concelho de Odmira, em São Teutónio. O comandante de operações da Proteção Civil, Miguel Oliveira, fez há pouco às noites da Diana Craveiro, um ponto de situação sobre o combate às chamas no país.
8: Nós temos ainda o incêndio que começou ontem ainda em Mugens. O incêndio começou às 21h37, continua ativo. O incêndio, em cima de tudo, em montanha. Não temos nenhuma população em risco para já. Hoje, já pela manhã, um novo incêndio em São Teutónio, no concelho de Odmira. Neste momento também a mobilizar meios e recursos, neste momento com 31 veículos, 117 operacionais e 3 meios aéreos.
9: Há alguma população em perigo?
8: Para já não, não há qualquer habitação, aldeia, população em risco.
4: Não há populações em risco, adianta Miguel Oliveira, da Proteção Civil Nacional, nestes 2 incêndios que lavram a esta hora no país. Quando deixar o cargo, António Guterres não vai ser recordado como um dos secretários-gerais mais marcantes da história das Nações Unidas. É uma das ideias que sai do programa da Antena 1 Consulta Pública, que hoje esteve a olhar para os 2 mandatos de Guterres à frente da ONU. Os participantes no programa reconheceram que Guterres liderou as Nações Unidas num período particularmente difícil, Cláudia Aguiar Rodrigues, mas não conseguiu ser ouvido pelos principais líderes mundiais.
10: António Guterres sai das Nações Unidas sem deixar uma marca.
11: Ele será provavelmente recordado como um secretário-geral digno, sério, intelectualmente consciente dos perigos do nosso tempo, mas não como um secretário-geral transformador.
10: O embaixador de Portugal na NATO, Luís Almeida Sampaio, acredita que o mandato de Guterres foi um dos mais difíceis, onde as guerras, a pandemia e as alterações climáticas foram muito desafiantes. Mas o jornalista Francisco Sena Santos reconhece algumas vitórias.
12: Que o acordo dos cereais entre a Rússia e a Ucrânia, que permitiu escoar precioso alimento, designadamente para os povos de África e para outros.
10: Já a diplomata Ana Gomes, que elogiou o discurso de despedida de Guterres, deixa, no entanto, uma dura crítica.
13: O pecado original, que é o direito de veto, sem restrições, porque isso é o que dá às grandes potências, dá-lhes o sentido da impunidade, de violarem a lei.
10: Quanto à ação das Nações Unidas, o investigador do Instituto Português de Relações Internacionais, José Pedro Teixeira Fernandes, classifica de dispersa e sem capacidade de concretização.
14: Tarefa de tal maneira gigantesca que, mesmo nos melhores momentos, não há máquina das Nações Unidas para isso.
10: Sem reformas importantes a nível político, defende a comentadora da Antena 1, Teresa Almeida Cravo.
15: E aqui têm imensas dificuldades em não serem marginalizadas de fóruns relevantes.
10: Mas as expectativas eram demasiado elevadas para o mandato de Guterres, diz o especialista em Direito Internacional, Mário João Fernandes.
16: A Federação Russa foi atraída para aprovar uma resolução do Conselho de Segurança que na prática permitia aos Estados-membros das Nações Unidas promover uma no-fly zone. E a interpretação dessa no-fly zone foi muito liberal.
10: Uma análise em que a opinião generalizada defende uma reforma profunda da Organização Internacional que lida com uma pressão crescente relativa aos desafios da inteligência artificial, à manutenção da paz e às questões ambientais.
4: Os dois mandatos de Guterres à frente da ONU, hoje em análise no Consulta Pública.
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18: 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Depois a comunicação com o público, a maior ou menor grau, começa e eu vai o nervosismo todo embora.
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17: De norte a sul, uma ótima tarde e uma boa hora de almoço. À 1h15, o Portugal em direto.
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1: Liga ao Portugal em Direto, que começa agora. Tarde de quarta-feira, setembro 23. Vamos agora conhecer os temas hoje em destaque no Portugal em Direto.
2: 10 cêntimos por cada embalagem devolvida estão a mudar a realidade nas ruas de Lisboa e a criar dificuldades a quem acompanha pessoas sem abrigo. A vereadora Maria Luísa Aldim diz que o sistema Volta está a trazer ao de cima a pobreza na cidade e fala em dinheiro fácil. O contrato com um navio que assegurou transporte de mercadorias para a Ilha do Corvo terminou ontem à meia-noite e o novo serviço ainda aguarda o visto do Tribunal de Contas. Para garantir que a ilha não fica sem abastecimento, o Governo Regional dos Açores já avançou com uma solução provisória. Adiante, vamos ligar o GPS para seguirmos as coordenadas do que vale a pena reter no panorama cultural do país, do litoral ao interior, para os tempos mais próximos.
1: São temas para desenvolver já a seguir então no Portugal em Direto, com a edição de Cláudia Costa.
2: É mais um passo para resolver o problema da escassez de água em Almada e que tantos problemas deu este verão. Foi assinado esta manhã um acordo de cooperação entre a EPAL, o município de Almada e os serviços municipalizados de águas e saneamento do concelho. Deste acordo vai ser um estudo para reforçar o abastecimento de água através da EPAL e está também à vista, Sandra Henriques, um acordo com o concelho do Seixal quanto ao abastecimento de água.
3: Ao lado da Presidente da Câmara de Almada, a Ministra do Ambiente e Energia, garante que as várias entidades de gestão da água têm tido reuniões com os autarcas de Almada e Seixal e há um trabalho estruturado para assinar rapidamente um acordo entre as duas câmaras. Maria da Graça Carvalho diz que é uma solução de curto prazo.
4: Neste momento está a 80%, mesmo se é o furo grande do Seixal. Agora vai ser assinado o acordo com o Seixal para esse furo grande. E, portanto, do ponto de vista de furos, fica assegurada a água para Almada. No entanto, achamos que uma população como Almada não pode estar dependente só de águas subterrâneas, assim como toda a península de Setúbal, são mais de 1 milhão de habitantes, e o aeroporto, o novo aeroporto. E, portanto, vamos de imediato fazer, começando já por Almada e a seguir toda a península, um projeto, uma obra, em que haja uma alimentação de superfície, de água de superfície, para toda esta região.
3: A Ministra Maria da Graça Carvalho explicou o objetivo de avançar em breve para uma ligação de água vinda de Lisboa para Almada.
4: Para que haja aqui uma alternativa e não seja só os furos.
3: E como portanto, é que funciona essa solução de superfície?
4: Essa solução é uma ligação ao sistema da EPAL. Para já, a primeira fase já para Almada, o Sr. Presidente da EPAL pode explicar, é muito perto da ponte 25 de Abril, em que há a passagem, portanto, de uma tubagem que vai fornecer água para aqui. E o estudo é só o princípio de uma obra, não é um grupo de trabalho para fazer um estudo. É a primeira fase da obra, porque não vale a pena fazer.
5: Certo.
4: Nós não perdemos tempo com estudos.
5: Sobretudo
4: obra,
5: quando já sabemos o que é preciso fazer.
4: Aliás, é uma solução que já foi defendida por grandes professores de hidráulica.
3: A autarca de Almada, Inês de Medeiros, aqui em sintonia com a Ministra do Ambiente, quanto a este acordo que garantem vai sair do papel em breve.
2: Depois dos problemas no abastecimento de água este verão, a Almada quer assim garantir que não volta a faltar água nas torneiras. A Madeira vai ter um segundo meio aéreo para o combate aos incêndios rurais. Está concluída a contratação de um helicóptero ligeiro para reforçar o dispositivo de combate a incêndios na região. Marco António Sousa.
6: O contrato publicado prevê que o helicóptero esteja ao serviço da região a partir do próximo dia 1 de outubro e até 30 de novembro, num total máximo de 61 dias de operação, com o financiamento a ser suportado pelo Estado. Da verba total, 210 mil euros correspondem à disponibilidade da aeronave, enquanto 197 mil euros estão previstos para um máximo de 172 horas de voo, ao preço unitário de 1.150 euros. O helicóptero tem uma capacidade de transporte de 5 pessoas e de lançamento de pelo menos 750 litros de água, além de uma autonomia mínima de 1 hora e meia. O documento refere ainda que pode haver extensão da disponibilidade operacional para além dos 61 dias previstos. O meio aéreo já está a caminho da Madeira e chega com cerca de 3 meses de atraso em relação ao que estava previsto.
2: Este é um segundo meio aéreo para o combate aos incêndios rurais na região da Madeira. Já é de novo possível obter na página da Ryanair os recibos das viagens aéreas com o número de contribuinte. Ontem demos conta das dificuldades sentidas por vários passageiros que não conseguiam obter o documento necessário para pedir o reembolso das viagens. Entretanto, o problema parece estar resolvido. O Serviço de Defesa do Consumidor recebeu 16 queixas nos últimos dois meses, como explica a Diretora Regional de Cidadania e Assuntos Sociais, Graça Muniz.
7: Nós tivemos 16 reclamações que deram entrada aqui na Direção Regional. Todas estas reclamações eram relacionadas com a impossibilidade da obtenção do recibo na plataforma depois dos consumidores terem realizado a viagem. Depois da nossa intervenção e das diligências que foram efetuadas, e também sempre é bom referir que é sempre em articulação com o Observatório do Transporte Aéreo. E também temos conhecimento que também foram efetuadas diligências junto da Ryanair, e tivemos a notícia, a boa notícia, de que os consumidores já podem novamente retirar o recibo diretamente da plataforma, da Ryanair.
2: Os consumidores que viajam da Madeira para o continente ou vice-versa, a Secretaria Regional do Turismo fez, entretanto, saber, através de comunicado, que enviou às autoridades competentes várias queixas relacionadas com o funcionamento da plataforma do subsídio de mobilidade. O sistema de embalagens Volta veio a expor a pobreza em Lisboa e está a dificultar o trabalho dos técnicos sociais. A afirmação é da vereadora com o pluro das pessoas em situação de sem-abrigo na autarquia, Maria Luísa Aldim. Na Assembleia Municipal, a autarca falou em dinheiro fácil para descrever o efeito do reembolso de 10 cêntimos por embalagem e admitiu que o que está a acontecer espelha a pobreza na capital. Arlinda Brandão.
8: A pobreza em Lisboa é uma constatação e vê-se nas ruas, assume a autarquia e agora mais com a procura por embalagens que deem dinheiro com o reembolso.
9: O combate à pobreza para nós é naturalmente uma preocupação, aquilo que o Volta veio espelhar.
8: Maria Luísa Aldim, a vereadora da Câmara de Lisboa, com o pluro das pessoas em situação de sem-abrigo.
9: Perceber que o Volta, o que veio também trazer, é que muitas vezes o trabalho que é feito pelos técnicos no terreno é posto em causa sempre que existem mecanismos de dinheiro fácil, porque não se trata da inexistência de respostas, trata-se naturalmente de um acompanhamento personalizado que tem que haver de acordo com aquilo que é a vulnerabilidade. E, portanto, não vale a pena tentarmos pôr tudo no mesmo saco, quando os sacos, na realidade, são bem diferentes caso a caso.
8: A vereadora respondia, na reunião da Assembleia Municipal de Lisboa, às questões de António Morgado Valente, o deputado único do PAN, que trouxe este assunto à discussão.
10: Quem recolhe uma lata para receber 10 cêntimos não é o problema. O problema é muito maior. O senhor Presidente Carlos Moedas veio dizer que o sistema Volta é um drama social nunca visto. Na realidade, Volta só veio mostrar de uma forma muito clara que há pobreza extrema em Lisboa. A pergunta essencial que se coloca é a seguinte: o que tem feito a Câmara Municipal de Lisboa para combater a pobreza?
8: A vereadora Maria Luísa Aldim deu alguns exemplos do que a autarquia está a fazer.
9: Desde a rede social, desde o FES Família, desde o FES IPSS, desde os variadíssimos protocolos sociais que este município executa.
8: A recolha e o reembolso das embalagens têm provocado impactos negativos na higiene urbana de Lisboa, com contentores remexidos ou mesmo despejados na via pública. Na semana passada, a Ministra do Ambiente rejeitou cancelar o sistema Volta, recusando que seja responsável pelo drama social de pessoas a remexer no lixo para recolher garrafas, como denunciou o Presidente da Câmara, Carlos Moedas.
2: E agora é a vereadora com o pluro das pessoas em situação de sem-abrigo a dizer que o sistema de embalagens Volta veio a expor a pobreza em Lisboa e está a dificultar o trabalho dos técnicos sociais. O apelo é da Associação Nacional de Municípios. É preciso reduzir as desigualdades orçamentais entre as autarquias do país e capacitar os municípios para terem mais capacidade de resposta a problemas como, por exemplo, as fortes tempestades que no início deste ano afetaram dezenas de territórios da zona centro do país. Ouvido na Comissão Parlamentar para a Prevenção de Catástrofes Naturais e Acompanhamento do PTRR, o presidente da Associação Nacional de Municípios, Pedro Pimpão, pede ao Grupo de Trabalho para a Revisão da Lei das Finanças Locais mais medidas para aumentar a coesão territorial.
11: apelar ao grupo de trabalho que está a rever a lei das finanças locais para que os municípios com menor densidade populacional, com menos capacidade de gerar receita própria, os municípios do interior, pudessem ver reforçadas as suas, aquilo que é o apoio financeiro diretamente do Orçamento de Estado para esses territórios, porque naturalmente que precisam ver fortalecidas as suas equipas técnicas para que nestes episódios, por exemplo, possam ter mais capacidade para ajudar as suas pessoas, porque se tiverem esses técnicos, naturalmente que é a população que vai beneficiar desse reforço desses municípios e, portanto, é uma forma de nós podermos ajudar à coesão territorial.
2: No Parlamento, o Presidente da Associação de Municípios Portugueses e Autarca de Pombal defendeu ainda o maior envolvimento das autarquias na execução do PTRR.
11: Quanto mais envolverem os municípios, as comunidades intermunicipais, as próprias CDRs, mais sucesso vai ter o PTRR. Não há dúvidas nenhumas, porque o PTRR é algo que tem que ser muito territorializado. Porque se for territorializado e se for de acordo às reais necessidades dos nossos territórios, assim vai ter sucesso e é isso que nós esperamos e desejamos e também tenho a certeza que o professor Luís Leite Ramos, fruto também daquilo que é o conhecimento que tem destas matérias e da importância do envolvimento dos nossos territórios, vai também ter em consideração esse envolvimento dos municípios, das CIMES, das CDRs, na execução desse mesmo programa.
2: Pedro Pimpão sublinha ainda o investimento nas regiões mais afetadas pelas tempestades. Não deve servir apenas para reparar o que ficou afetado, mas sim para mudar de uma forma decisiva alguns territórios.
11: Sistema de abastecimento de água, energia, telecomunicações, acho que era importante que o país olhasse para estes territórios mais afetados pela tempestade e houvesse um reforço do investimento nestes territórios para que estas populações também percebam efetivamente que têm uma discriminação positiva em função também de um período mais negativo que passaram, mas que o país está a olhar para a frente, para o horizonte, e este PTRR também nos dá esse horizonte de esperança, de expectativa, que não nos cinjamos só à componente de recuperação do território, mas aproveitemos esta oportunidade, que foi uma oportunidade triste, naturalmente, mas para transformar o nosso país e estas regiões em regiões mais desenvolvidas e com um aumento da qualidade de vida e do bem-estar para os nossos concidadãos.
2: Pedro Pimpão, na Comissão Parlamentar para a Prevenção de Catástrofes Naturais e Acompanhamento do PTRR. O Bloco de Esquerda diz-se preocupado com a preservação do Parque Natural Sintra-Cascais, face ao que diz ser a forte pressão do mercado imobiliário e por isso quer garantias por parte do Governo de que a defesa deste espaço está salvaguardada. São dúvidas que o Partido levanta numa pergunta dirigida à Ministra do Ambiente e Energia. Em causa está a eventual revisão do Plano Diretor Municipal de Sintra, que já motivou, de resto, uma petição pública que quer impedir a urbanização de áreas protegidas. Ouvida pela Rádio Pública, a deputada única do Bloco, Andreia Galvão, sublinha a necessidade de perceber que avaliação faz o Executivo do atual estado de conservação do Parque Natural e se partilha as preocupações partilhadas por várias associações locais.
12: As preocupações são relativamente à construção que está a acontecer neste espaço, porque há uma perspectiva sobre uma eventual alteração do PDM. E o que nós queremos é também que, pronto, assumir a importância nacional que este parque natural tem e também perceber se o Governo acompanha e com que preocupação esta potencial alteração do PDM, cujo objetivo seria flexibilizar a construção num espaço que devia ser um espaço natural e do fruto público. Fazemos questões em relação aos mecanismos de fiscalização, porque percebemos com a associação que são praticamente inexistentes, que há muitos poucos recursos no ICNF.
2: Andreia Galvão, em declarações à jornalista Teresa Borges, o Bloco quer também saber que mecanismos de fiscalização estão em funcionamento para garantir o cumprimento das medidas de conservação deste espaço. Mais de 11 mil pessoas já subscreveram uma petição contra a urbanização do Parque Natural de Sintra-Cascais, garantindo assim o número mínimo de assinaturas para forçar a apreciação do tema no Parlamento. O Automóvel Clube de Portugal quer um referendo municipal sobre a continuidade das trotinetas elétricas partilhadas em Lisboa. Para avançar, precisava de 5 mil assinaturas, conseguiu cerca de 20 mil. O ACP diz que o número de subscrições mostra a preocupação dos lisboetas com a segurança de todos, Miguel Bastos.
13: O presidente do ACP, Carlos Barbosa, confessa que foi surpreendido com as 20 mil assinaturas recolhidas, 4 vezes mais do que as necessárias.
14: A gente pensava que ia só ter 5 ou 6 mil assinaturas e deram 20 mil, mas é engraçado porque mostra também de que as pessoas estão interessadas que haja efetivamente um referendo se querem ou não querem as trotinetas em Lisboa.
13: Nesta altura, a cidade de Lisboa tem cerca de 6 mil trotinetas elétricas partilhadas. O ACP considera que tem havido demasiados acidentes e nenhuma regulamentação.
14: Tem havido muitos acidentes, tem havido muitos miúdos magoados, tem havido muita gente nos hospitais que passam pelos hospitais por causa das trotinetes. As trotinetes não têm qualquer espécie de regulamentação, nem em termos de capacete, nem em termos de seguro, nem em termos de velocidade. Não têm qualquer espécie de regulamentação em termos de arrumação. São atiradas nos passeios, são atiradas para qualquer lado. E, portanto, é uma desordem completa e a gente quer saber se, efetivamente, os lisboetas querem continuar com isto ou não.
13: As 20 mil assinaturas agora recolhidas são apenas o início de um processo que ainda será longo.
14: Então, os próximos passos é entregar na Assembleia Municipal as assinaturas. E depois, a seguir de terem esse processo é votado na Assembleia Municipal. Eles vão querer falar, obviamente, connosco porque é que a gente quer fazer o referendo e quais são as razões do referendo. Nós vamos lá à Assembleia Municipal, explicamos as razões porque queremos fazer o referendo, depois aquilo é votado pelos partidos políticos da Assembleia Municipal e depois, conforme a votação, há ou não há referendo. Havendo referendo, tem que ir para o Tribunal Constitucional e o Tribunal Constitucional difere o pedido de referendo e passa para a Câmara Municipal.
13: Carlos Barbosa diz que o ACP não tem uma posição definida sobre a continuidade ou não do sistema de trotinetes elétricas partilhadas em Lisboa. A decisão, entende-se, cabe aos lisboetas.
2: Mas enquanto isso vai dizendo que é uma desordem completa, diz o ACP que quer assim um referendo municipal sobre a continuidade das trotinetas elétricas partilhadas em Lisboa. Terminou ontem à meia-noite o contrato com o navio Tor, que assegura o transporte de mercadorias para a Ilha do Corvo. A mutualista ganhou novamente o concurso para fazer este serviço, mas ainda aguarda o visto do Tribunal de Contas para poder retomar a operação. A Secretária Regional da Mobilidade, Berta Cabral, garante que o processo está a avançar.
15: Concorreu a mutualista, exatamente com o mesmo navio que hoje faz o transporte. Passará a ser feita a Praia da Vitória para o Corvo, por uma questão de conjugação com os navios que vêm do continente e trazem mercadoria para levar para o Corvo. Já assinei o contrato da justificação está pronto, está para visto Tribunal de Contas.
2: Enquanto o novo contrato não entra em vigor, o Governo Regional dos Açores encontrou uma solução de recurso para garantir o abastecimento da Ilha do Corvo.
15: Fiz um ajuste direto para, se houver necessidade de uma viagem ou duas, no caso de ainda não termos o procedimento completo, fazer o transporte para o Corvo. Eu estou em crer que, como a última viagem foi domingo, o transporte é quinzenal e, portanto, daqui a 15 dias, porventura, já nem será necessário. Mas, se for necessário, é uma viagem ou duas dos TMG para resolver qualquer situação pontual.
2: Uma solução de recurso para que a Ilha do Corvo não fique sem abastecimento. Em Vila Nova de Gaia, o autarca quer que vários serviços de metrobus usem as futuras vias estruturantes do concelho. Uma maneira de ligar todo o concelho de Gaia às estações de metro da atual linha amarela e da futura linha rubi, explica Luís Filipe Menezes.
16: As vias que temos desenhadas e que são vias que têm uma lógica, por exemplo, todas as que vêm do litoral

0: Carreiras de autocarros, uma maneira de ligar todo o concelho do interior ao litoral. A Universidade do Algarve tem agora mais 298 camas para estudantes. Foram inauguradas hoje as duas novas residências universitárias nos campos da Penha e de Gambelas, numa cerimónia que contou com a presença do Ministro da Educação. O investimento ronda os 18 milhões de euros e permite à Universidade de Algarvia aumentar em mais de metade a capacidade de alojamento. Tatiana Felício.
1: São parte da solução para o problema do alojamento estudantil, que continua a ser uma das principais dificuldades na região. Agora inauguradas, as duas novas residências da Universidade do Algarve acrescentam quase 300 camas e representam, como explica a reitora Alexandra Teodósio, um passo importante para os alunos e para a academia.
2: É uma mudança de oferecer condições de vida universitária muito mais acolhedoras, e que fornecem bem-estar, não só condições de estudo, mas sobretudo condições de vida integradas na comunidade e no ambiente que os nossos campi oferecem.
1: As novas residências localizadas nos campos da Penha e de Gambelas permitem aumentar em mais de metade a capacidade de alojamento para os estudantes. Até ao momento, apresentam uma taxa de ocupação de cerca de 80% e já há alunos não bolseiros em lista de espera.
2: E a nossa prioridade são sempre os estudantes bolseiros, mas as residências foram construídas para dar oferta a muito mais do que os estudantes bolseiros. É um novo modelo de funcionamento das residências que seja de facto mais inclusivo para todos, e é isso que pretendemos.
1: Além das duas novas residências, que representam um investimento de cerca de 18 milhões de euros, financiado pelo PRR, a Universidade do Algarve requalificou no último ano as estruturas de alojamento que já tinha. A cerimónia de inauguração decorreu esta manhã e contou com a presença do Ministro da Educação, Ciência e Inovação, Fernando Alexandre.
0: A Norte, a Federação Académica do Porto, acaba também de lançar a terceira residência para estudantes, com 11 camas. Fica na Póvoa de Varzim, fora dos grandes centros universitários. O presidente da Federação Académica, Francisco Porto Fernandes, defende que esta pode ser uma das respostas para o problema do alojamento estudantil.
3: Esta é a nossa, eu diria, mais pequena, mas melhor ao nível da qualidade de residência. Fica na Póvoa de Varzim, no centro da Póvoa de Varzim, super perto da praia e do mar, a 2 minutos a pé do metro, a 2 minutos a pé do autocarro direto para o polo universitário. Nós protocolamos com os transportes metropolitanos a gratuidade dos transportes para todos estes estudantes, independentemente da idade, ou seja, mesmo que não sejam sub-23, estejam no mestrado ou num doutoramento, vão poder ter esta gratuidade, e protocolamos ainda com a Bolt um desconto de 50% em viagens TVDE, porque a mobilidade é o principal aliado desta crise do alojamento.
0: E sair dos grandes centros urbanos pode ser mesmo uma das soluções, diz a FAP, envolver também as autarquias.
3: A experiência que a FAP tem tido com o poder local é extraordinária. Começa aqui no Porto. A Câmara do Porto e a FAP foram completamente pioneiras ao nível europeu na primeira residência, estudantes a gerirem e a criarem uma residência universitária. E a Câmara da Póvoa de Varzim também é um parceiro extraordinário. A Póvoa de Varzim praticamente não tem instituições de ensino superior e também eleitoralmente não tem nenhum ganho com esta residência, porque é uma oferta para pessoas que não são da Póvoa de Varzim. Mas a política é isto. A política não é pensar na próxima eleição, é pensar na próxima geração. E, portanto, eu acho que nós todos somos poucos para resolver este problema.
0: Os alunos bolseiros pagam entre 163 euros e 250 euros por mês. Ao todo, a Federação Académica do Porto disponibiliza agora 75 camas em 3 residências universitárias. Foram todas construídas com receitas da queima das fitas. Hoje celebra-se o Dia Europeu da Agricultura Biológica e esta manhã começou na Escola Superior Agrária de Coimbra o Encontro Nacional de Agricultura e Produção Biológica. Com a chancela da Agrobio, o encontro reúne especialistas, produtores, investigadores e profissionais do setor. Eles vão debater, ora assentunos, os principais desafios e as oportunidades da agricultura biológica em Portugal.
4: São 3 dias para analisar e debater as políticas agrícolas, as biorregiões, comercialização, inovação, saúde, ecologia e biodiversidade. Sobre a mesa está a teoria e a prática de uma agricultura cada vez mais vocacionada para a sustentabilidade, a proteção dos solos e uma alimentação saudável.

0: Me explica António Lopes, da Agrobio, Associação Portuguesa de Agricultura Biológica.
1: Produção, investigação, promovemos a fertilidade do solo, a biodiversidade, protegemos o ambiente e, sobretudo, na parte da saúde, nós produzimos produtos saudáveis, produzimos de uma forma sustentável e para a continuidade. Quer dizer, nós não podemos esgotar o terreno que nos alimenta. Temos que pensar que também há gerações para além da nossa.
0: A agricultura biológica tem que ser cada vez mais uma aposta de futuro e para isso é preciso formar jovens, inovar e investigar, como salienta João Gândara, presidente da Escola Superior Agrária de Coimbra.
2: O agricultor não está só a produzir alimento, está a produzir alimento, mas também a contribuir para o equilíbrio ecológico dos territórios. É preciso olhar para este problema a uma escala global e encontrar soluções que sejam o melhor para todos. Se durante muito tempo se olhou para a agricultura e para a natureza como sendo inimigos, aquilo que a agricultura biológica vem fazer é mostrar exatamente o contrário, ou seja, que tanto a agricultura precisa da natureza como a natureza precisa da agricultura, porque só assim é que vamos conseguir ter territórios equilibrados. Territórios sustentáveis não só do ponto de vista ambiental, mas também sustentáveis do ponto de vista económico. Portanto, é preciso formarmos pessoas que sejam capazes de implementar essas práticas.
0: André Pereira é produtor de vinho em agricultura biológica em Orém desde 1987. É a quinta geração de uma família que sempre teve a preocupação de boas práticas agrícolas.
3: Se tivermos uma perspectiva como nós, de médio e longo prazo, e pensar nas gerações que aí vêm, é a única forma de produzir e alimentar o mundo. O problema de fome no mundo é um problema político e de distribuição, não é um problema de produção. Não é produzindo industrialmente e massivamente, com muitas consequências para o ambiente ou para a saúde das pessoas, que resolve o problema.
0: Encontro Nacional de Agricultura Biológica, que tende a promover a produção e o consumo de alimentos biológicos em harmonia com a natureza e a biodiversidade, neste dia que se assinala o Dia Europeu da Agricultura Biológica.
4: E a data também está a ser assinalada em Coimbra até à próxima sexta-feira. Faz a diferença, junta-te aos bombeiros de Guimarães, é o apelo de uma nova campanha para atrair voluntários. São precisos mais 15 operacionais para reforçar a equipa de bombeiros e garantir a resposta no futuro. A Associação Humanitária dos Bombeiros Voluntários de Guimarães considera essencial a entrada de novos elementos. Ana Gonçalves.
5: Os bombeiros voluntários de Guimarães voltam a abrir as portas a novos elementos e lançam o desafio aos jovens que tenham vontade de ajudar o próximo, espírito de equipa e disponibilidade para assumir um compromisso com a comunidade. E há requisitos mínimos para quem quiser candidatar-se, diz João Castro, presidente da direção dos voluntários de Guimarães.
6: Ter entre 17 e 44 anos, escolaridade mínima obrigatória, atestado de robustez física. E depois nós fazemos a parte de análise, exame também físico e também a análise psíquica. Nós fazemos sempre aqui uma avaliação, nós temos uma psicóloga dentro de Portas, que faz sempre esta avaliação de forma muito, muito detalhada, para garantirmos que estão cumpridos todos os requisitos para iniciarmos esta formação.
5: Os interessados em integrar a Corporação dos Voluntários de Guimarães terão formação especializada e irão desenvolver competências em várias áreas.
6: Desde logo o primeiro módulo, que é a organização e funcionamento de uma corporação de bombeiros como a nossa, e depois todas as diferentes temáticas que podemos atuar no nosso cotidiano, desde a vertente da saúde, incêndios, aqui em incêndios temos diferentes tipologias de incêndios, desde florestais, urbanos e também industriais, desencarceramento, grande ângulo, porque nós cá em Guimarães temos o nosso teleférico e temos também de estar habilitados para conseguir dar resposta neste âmbito.
5: João Castro considera que a entrada de novos bombeiros é essencial para assegurar o futuro da corporação.
6: É fundamental. Nós temos vindo a rejuvenescer ao longo dos últimos anos e é importante continuarmos. Nós não podemos prestar mais serviço com os mesmos ou com menos bombeiros. Nós, para prestarmos mais serviço, temos que ter mais bombeiros. E é por isso que é fundamental alargarmos o nosso recrutamento, é por isso que lançamos a escola este ano, tal como lançamos em anos anteriores, seja aqui a nossa lógica, a nossa estratégia, é diversificarmos ao máximo a nossa capacidade de recrutamento.
5: A Corporação de Bombeiros Voluntários de Guimarães tem cerca de 100 operacionais, são necessários mais 15, as inscrições estão abertas até meados de outubro.
4: E a Associação Humanitária destes Bombeiros Voluntários de Guimarães diz mesmo que é essencial a entrada de novos elementos. Uma da tarde, 43 minutos em Portugal continental e na Madeira, menos uma hora nos Açores. A trilha sonora indica-nos que é a altura de ligarmos o GPS. De resto, às quartas-feiras, tomamos sempre nota daquilo que vale a pena reter nas agendas e programações culturais de norte a sul do país, e os nossos ouvintes já estarão de bloco de notas na mão. Hoje vamos seguir as coordenadas de Paulo Marcelo, é o vereador da Cultura da Câmara de Santa Maria da Feira, e Filipa Francisco, diretora artística da Associação Mundo em Rebuliço e curadora da mostra Encontro de Artes em Espaço Rural. Muito boa tarde aos dois, bem-vindos ao Portugal em Direto. Paulo Marcelo, começa já na sexta-feira em Santa Maria da Feira a primeira edição do MIOLO, Festival da Literatura e do Pensamento. Vai cruzar literatura, filosofia, política, sociologia e ciências, entre outras áreas. O que lhe peço é que nos leve até ao MIOLO deste novo festival.
7: Muito boa tarde, muito obrigado. O MIOLO, de facto, é um novo festival. Surge esta primeira edição em Santa Maria da Feira como algo que fomos recuperar ao passado de uma tradição que tínhamos de trazer a Santa Maria da Feira. Alguns dos maiores pensadores, nomeadamente, tiveram cá precisamente há 20 anos Salman Rushdie, o Eduardo Lourenço, José Saramago e outros. E agora recuperamos um festival um pouco diferente. Como disse bem, tenta cruzar aqui diversas áreas do conhecimento, nomeadamente as que referiu, a filosofia, a ciência, as artes, e torna-se bastante diferente daquilo que são os festivais literários habituais, porque é um festival em construção. O primeiro dia é dedicado exatamente à questão de dar forma, e por isso convidamos o designer Isidro Ferrer, um dos mais conceituados contemporâneos designers espanhóis, e que nos vai dar a forma. Ou seja, ele elaborou o cartaz desta primeira edição do MIOLO, assim como a identidade visual deste mesmo festival.
4: A imagem do festival, depois, Paulo, é um relógio que não serve exatamente, pelos vistos, para contar o tempo. É um relógio feito de pedra, que nasceu das mãos desse designer que acabou de referir. A mim, eu olho para o relógio e parece-me também ver lá um cérebro, ou a impressão minha.
7: Sim, o festival tem esta curiosidade do interior do livro ao interior do pensamento. O pensamento aqui é traduzido pelo MIOLO, mas não será propriamente esta analogia ou esta metáfora que aqui está espelhada. No fundo, é um relógio que não pretende dar horas, ele pretende apenas conter o tempo e obrigar-nos, de certa forma, a parar para refletir e para cruzar todas estas áreas de conhecimento.
4: Portanto, é um relógio que não nos indica as horas, nem nos manda acelerar o passo, mas diz que quer dizer que há tempo para parar e pensar. E é isso que Exatamente. Este projeto da Biblioteca Municipal de Santa Maria da Feira propõe, pôr a cidade a dar voltas ao MIOLO. Paulo Marcelo, e quais são as cabeças de cartaz desta primeira edição? Eu sei que todas as atividades do programa do MIOLO são de acesso gratuito, parte delas sujeitas a inscrição, não é? Algumas já estarão esgotadas, mas qual é aquelas que estão mais concorridas?
7: Estão todas, felizmente já temos todas as sessões esgotadas, contudo temos ainda uma lista de espera que as pessoas podem inscrever, porque poderá existir alguma desistência e teremos
4: todo o gosto em receber. E como é que se inscrevem?
7: Através do nosso site festivalmiolo.pt tem todo o programa, todas as informações. Eu salientava aqui, para além do Isidro, que terá também uma exposição patente na biblioteca inicia 25 de setembro até 15 de novembro, entrada gratuita também. Teremos Carlos Fiolhais, Nuno Venturinha, teremos a curadora norueguesa Anne Weind, que nos vai falar de um projeto interessantíssimo, que é a Biblioteca para o Futuro, que será inaugurada em 2114. Teremos também uma componente musical com o Lavoisier, e teremos também aqui uma grande referência da filosofia, o Gilles Lipovetsky.
4: Cabeça de cartaz, podemos dizer que é a cabeça de cartaz. É, esse filósofo francês.
7: Exatamente, na conferência moderada pela Isabel Lucas, que é curadora também do festival. Teremos depois também Dulce Maria Cardoso, Adolfo Mesquita Nunes e a Clara Osson, que é uma escritora de Barcelona, e que nos vem falar também um bocadinho sobre a violência e a literatura.
4: Começa na sexta-feira.
7: Teremos aqui um painel recheado.
4: Sem dúvida. Começa na sexta-feira.
7: Termina quando? E prolonga-se até domingo.
4: Até domingo.
7: Termina dia 27.
4: Um lugar para fazer muitas perguntas, para inquietar, ao que me parece, este miolo. Filipa Francisco, boa tarde, bem-vinda também à Antena 1. Sugere-nos a mostra Encontro de Artes em Espaço Rural, de 25 a 27, ou seja, de sexta a domingo e depois dias 3 e 4 de outubro. A mostra começou em Água das Casas, mas este ano a programação estende-se à Matagosa, Abrantes e Fontes. A intenção é criar novas relações entre localidades do Conselho de Abrantes, levando propostas artísticas a diferentes espaços e aproximando artistas, comunidades e públicos. De que forma é que isto é feito, Filipa?
8: Olá, muito boa tarde e muito obrigada. A mostra, este é o seu terceiro ano. O primeiro ano, o ano zero, que chamámos ano zero, foi em 2024. E nessa altura nós convidamos o público a estar no centro desta mostra, trazendo objetos para se falar do passado, do presente e do futuro. Portanto, é através de propostas de mediação e de arte contemporânea, de dança, de teatro, de música, da publicação de livros, da pintura de murais, que queremos fazer com que o público participe. Por um lado, estando mesmo no centro dessas criações, como por exemplo no livro Guarda-Rios de José Martinho Gaspar, o José Martinho fez entrevistas às pessoas destas localidades sobre o que é para elas a sua, o que foi para elas a sua formação antes do 25 de Abril e depois do 25 de Abril. Os murais também foram muito discutidos com a aldeia de Água das Casas sobre os animais que existem no território e as plantas estão a ser desenhadas nas paredes, portanto transformando a aldeia num museu a céu aberto. E as outras propostas, como por exemplo a oficina Bulbul, e que também é espetáculo, leva as pessoas a dançar e a sentir no seu corpo as danças tradicionais e as danças do mundo. Portanto, é esta ligação que queremos, não só...
4: Uma ligação que inquieta também as populações.
8: Exato.
4: Quase que as desafia a participarem, a dançarem, a ouvirem música, teatro, artes visuais, oficinas, encontros. Como é que acha que vai ser, e pela experiência passada, esta relação com o público? Que interação é que espera que venha daí?
8: Geralmente as pessoas têm gostado muito de ver nas suas aldeias este tipo de espetáculos, que de repente são espetáculos um bocadinho diferentes, porque trazem propostas que põem as pessoas no centro. Dançar, cantar, pintar, escrever, serem entrevistadas, etc. Portanto, não estão à espera de repente serem tão colocadas no centro das propostas, claro. Mas acho que esta é a maneira, uma das maneiras de nos aproximarmos todos, profissionais, não profissionais, artistas, pessoas, e
4: chamar as pessoas para a
8: mostra...
4: cultura, não é? De dar a conhecer, de participarem, poderem participar e não apenas aquele palco distante, lá longe,
8: exatamente,
4: a que elas não terão acesso.
8: Sim, e a mostra tem um significado muito, muito especial para mim, porque eu nasci em Abrantes, o meu avô era o barqueiro da Água das Casas, portanto ele levava as pessoas de uma margem à outra, e portanto esta imagem de ligar margens,
4: exatamente,
8: de ligar pessoas e de tornar a periferia, estes locais muito pequeninos, por exemplo a aldeia da Água das Casas só vivem na aldeia permanentemente mais ou menos à volta de 10 pessoas, e portanto de repente transformar esta aldeia no centro do mundo, mas sempre tendo em conta a dimensão e os desejos das próprias pessoas, portanto não passando por cima
4: de ninguém.
8: Por cima dessas questões.
4: Dando-lhes aqui o palco. Portanto, mostra Encontro de Artes em Espaço Rural, de sexta a domingo, e depois repete dias 3 e 4 de outubro. É isso, não é, Filipa?
8: Exatamente,
4: muito
8: sim.
4: Exatamente,
8: 3 e 4 já vai para Abrantes e para as Fontes.
4: Sim.
8: E pela primeira vez também entramos dentro de uma igreja. A igreja torna-se palco com o concerto Moura, violoncelo e guitarra portuguesa, e portanto também transformar estes espaços que são tão queridos para as populações em espaços de arte.
4: Muito bem. Sim, senhor. Vamos agora para as outras sugestões. Vou-vos dar menos tempo, porque nestas primeiras falam em causa própria, naturalmente, e queremos saber mais daqueles que nos propõem. Paulo, agora, falou-nos da programação da Sala de Paredes de Cora, no Alto Minho, com destaque para um espetáculo que acontece esta sexta-feira, o espetáculo Arte, que tem Cristóvão Campos, Nuno Lopes e Rui Melo. Por que esta sugestão?
7: Nós achamos, antes de mais, de referir que nós, Santa Maria da Feira, através do nosso Cine Teatro, temos uma parceria com o Centro Cultural de Paredes de Coura e temos uma atividade conjunta chamada Noite do Circo. E temos já alguma relação, algum contacto de trabalho conjunto. E pareceu-me bem aproveitar também esta excelente peça de teatro chamada Arte, portanto, intitulada Arte, com estes três bons atores. Parece uma sugestão muito interessante.
4: É uma história de amizade que se vê abalada. Exatamente. Por algo aparentemente simples, a compra de um quadro totalmente branco, com riscas brancas, e o resto das pessoas vão ter que ir ver, porque desde a estreia em Paris, em 1994, a arte tornou-se um fenómeno internacional. Fica aqui então esta sugestão do Paulo Marcelo. Filipa, sugere-nos agora o espetáculo Dança à Viagem, da sua autoria, Filipa Francisca, dia 15 de novembro às 5 da tarde no Coliseu Micaelense, em Ponta Delgada, São Miguel, Açores. Que viagem é esta em duas linhas, Filipa?
8: Sim, são 13 anos de viagem, à volta de 20 e tal grupos de danças tradicionais com quem trabalhamos e, portanto, mistura a dança contemporânea e a música contemporânea com a dança tradicional e a música tradicional, neste caso dos Açores.
4: Muito bem.
8: A outra proposta.
4: Não,
8: é
4: a outra já lá vamos. A outra já lá vamos, exatamente.
8: Certo.
4: Paulo, vamos para a sua última sugestão. Curiosa esta sugestão. Os preparativos em curso para a festa dos tabuleiros de Tomar, que neste momento a comunidade já trabalha em grande força. O que é que o atrai na festa dos tabuleiros de Tomar? Eu acho que está aí a fazer algumas pontes com Santa Maria da Feira, certo?
7: Sim, é estas ligações que são importantes nestes dias agitados, e temos mesmo que as fazer, porque de facto são importantes. De 3 a 12 de julho de 2027 vai realizar-se a tão tradicional Festa dos Tabuleiros de Tomar. É uma iniciativa que se celebra de 4 em 4 anos e eu deixava aqui este convite por uma analogia muito simbólica à nossa Festa das Fogaceiras, que se realiza a 20 de janeiro todos os anos.
4: Que também tem tabuleiros, não é?
7: Sim, tenho um pequeno tabuleiro com uma fogaça em que as meninas, portanto, trata-se de uma festa religiosa, é um voto ao nosso mártir São Sebastião, e aqui em Tomar há esta relação simbólica, afetuosa, da memória coletiva da gente, e acho que serão as duas, não querendo aqui entrar em campos que não, mas serão as duas mais, exatamente, mas serão as duas mais simbólicas e com a mesma simbologia em termos de tradição, visualmente muito bonitas, com muito significado.
4: Muito coloridas, muito bonitas, sim.
7: Muito coloridas.
4: É verdade.
7: E de facto, é uma sugestão que deixo aqui, e deixo também a sugestão, naturalmente, de visitarem Santa Maria da Feira, 20 de janeiro, para verem a nossa, e depois em Tomar, em julho, Festa dos Tabuleiros.
4: Vamos para a última sugestão, Filipa. O espetáculo de teatro O Avesso da Pele, pelo coletivo Ocutã, de São Paulo, no Brasil, dia 17 de outubro, às 9h30 da noite, no Teatro Municipal de Orei. Que espetáculo é este? Porque é que lhe chamou a atenção?
8: Em primeiro lugar, eu tentei escolher espetáculos fora de Lisboa. Foi esse um bocadinho o âmbito da minha escolha. Também é um dia em que se vai passar o encontro de criadores culturais do Médio Tejo, em que eu vou participar. E, portanto, vamos ter a oportunidade de ver nesse dia este espetáculo, que faz parte de uma edição que eu acho muito interessante, que é a quinta edição de Todos São Palcos. É uma mostra de teatro, além do Equador, e é promovido pelo Grupo Teatro Teatrão.
4: E este em concreto, O Avesso da Pele?
8: Eu não conheço espetáculos, estou muito curiosa, portanto vai ser a primeira vez que vejo esta companhia e que vejo este espetáculo.
4: Muito bem. Dia 17 de outubro, às 9h30 da noite, no Teatro Municipal de Orem. 10 segundos para cada um. Paulo, houve alguma sugestão que a Filipa deu que lhe tivesse ficado atrás da orelha?
7: Eu quero dar os parabéns à Filipa, porque eu sou muito dessa antropologia, etnografia, gosto muito dessas fusões da memória com o contemporâneo, e só não vou poder porque vai ser tudo ao mesmo tempo, mas se não, se fosse noutra ocasião, iria certamente
4: para o ano, quem
7: acompanhar.
4: Sabe, para o ano. E a Filipa ficou com alguma sugestão do Paulo que lhe apeteça dar uma espreitadela?
8: Sim, eu também gosto muito, até porque agora já é o...
4: Este miolo, o Festival de Literatura e do Pensamento.
8: Exato.
4: Dar voltas ao miolo, o que é que lhe parece? Mesmo sim, para fecharmos.
8: Sim, parece-me muito bem, porque agora, como já é o terceiro livro que vamos editar, estou muito interessada de perceber esta questão dos livros, das memórias, das palavras, como é que isso também se transmite ao público e, portanto, é uma ótima sugestão.
4: Um saltinho já esta sexta-feira à Santa Maria da Feira para dar aí umas voltas ao miolo. É o convite também que fica para toda a gente. Paulo Marcelo, Filipa Francisco, muito obrigada aos dois por ligarem connosco o GPS da Cultura desta semana. Boa tarde e até uma próxima oportunidade.
8: Muito obrigada.
4: É tudo. O Portal em Direto regressa amanhã para ligar o território de uma ponta à outra. Contamos com a sua escuta desse lado. Até lá, fique bem.
9: Boa tarde, Cláudia Costa, no Portugal em Direto desta quarta-feira.
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9: Estamos a um minuto das duas da tarde. Daqui a pouco há notícias por aqui na Antena 1. Deixe-me só relembrar que amanhã vamos ter um dia de sol com algumas nuvens previstas para o litoral oeste e uma ligeira descida da temperatura no norte e centro. Ainda assim, vai ser um dia quente com máximas de 38 graus para Évora, 37 para Santarém, 36 para Castelo Branco e Beja. Lisboa e Porto Alegre amanhã podem chegar aos 35 graus. Ainda vai ser um dia quente. 34 para Bragança e Setúbal, 33 para Vila Real, 32 previstos para Viseu, Coimbra e Faro. Na Guarda esperam-se 31 graus amanhã, 30 para Braga, 29 para Leiria. Se está no Porto, conte com 23 graus, 22 para Viana do Castelo. Aveiro vai ser a cidade mais fresca, nas previsões 21 graus.
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9: Boa tarde, são 2 horas no continente e na Madeira é 1 da tarde nos Açores. Está na hora, vamos conhecer as notícias que marcam esta quarta-feira, João Vasco.
11: As instalações da Escola da Polícia Judiciária em Loures foram alvo de buscas do Ministério Público esta manhã no âmbito do inquérito contra Carlos Cabreiro, diretor da Judiciária. A diligência está relacionada com o caso das alegadas escutas ilegais no processo Futebol Leaks. A Procuradoria-Geral da República esclarece que ninguém é arguído neste processo. 8 meses depois das tempestades que assolaram o país, 20 estradas continuam intransitáveis e mais de 70 pessoas permanecem sem casa. Revelação feita hoje na Assembleia da República por Paulo Fernandes, coordenador da estrutura de missão para a reconstrução da região centro. O ministro das Finanças diz que o excedente das contas públicas no primeiro semestre conhecido hoje mostra que a despesa está controlada e deixa antever um ligeiro excedente no final do ano.
9: Notícias às 2 da tarde, a edição é do jornalista João Vasco.
11: O Ministério Público realizou buscas esta quarta-feira nas instalações da Escola da Polícia Judiciária em Loures, no âmbito do inquérito em que o diretor da instituição, Carlos Cabreiro, é suspeito de falsas declarações e abuso de poder. Num comunicado divulgado na última hora, a Procuradoria-Geral da República adianta que estas diligências tiveram como objetivo a recolha de provas que mostrem que Carlos Cabreiro ordenou uma escuta ilegal no caso Doyen. A Procuradoria acrescenta que o processo não tem arguídos constituídos. A Polícia Judiciária também emitiu uma nota, onde garante ter colaborado com as autoridades judiciárias, prestando todo o apoio necessário ao normal desenvolvimento das diligências. A Judiciária adianta que não fará mais comentários sobre este caso, pela matéria em causa estar em investigação. Para evitar uma repetição do que aconteceu no inverno passado, a estrutura de missão para a reconstrução da região centro decidiu traçar um plano de contingência para proteger infraestruturas críticas, como as telecomunicações e a rede elétrica. Uma revelação feita por Paulo Fernandes hoje no Parlamento. Ele é o coordenador desta estrutura. Paulo Fernandes adiantou também, Alexandra Sofia Costa, que há ainda 20 estradas intransitáveis e mais de 70 pessoas sem casa por causa do mau tempo do início do ano.
4: Há várias entidades no terreno para encontrar solução, diz Paulo Fernandes, para as 73 pessoas que ainda estão desalojadas.
12: 73 pessoas que podemos chamar dentro do programa desalojados. Está a ser feita com o IRU e a Secretaria de Estado da Habitação, que não queremos que ninguém fique para trás.
4: 22 mil famílias já receberam apoio para reconstruir as habitações. Nas empresas, a situação é mais dramática. Paulo Fernandes revela que as seguradoras estão a atrasar os pagamentos às empresas de um montante de 700 milhões de euros estimados. De prejuízos, foram pagos apenas 250 milhões.
12: O que é, de facto, um número assustador, uma situação complexa e que eventualmente também obrigará no futuro esta casa a olhar para esse tipo de processos, que é sempre a diferença entre um valor contabilístico e um valor comercial de máquinas.
4: Ouvido esta manhã no Parlamento, o coordenador da Estrutura de Missão de Reconstrução da Região Centro revelou que está a ser feito um plano de contingência para este inverno para prevenir a questão das infraestruturas críticas, como as telecomunicações e a rede elétrica nesta região.
12: Que necessidade de geradores, que necessidade de outra atenção técnica àquele território mais afetado, que na área das telecomunicações e na área elétrica, de forma a tentar mitigar situações que, mesmo num inverno dito normal, possam acontecer, porque exatamente a consolidação ainda está em curso.
4: Um plano que está a ser traçado neste momento.
11: Plano, então, a ser traçado pela Estrutura de Missão para a Reconstrução da Região Centro. É mais um passo para resolver o problema da escassez de água em Almada. Foi assinado esta manhã um acordo de cooperação entre a EPAL, o município de Almada, e os serviços municipalizados de água e saneamento deste concelho. A jornalista Sandra Henriques, que assistiu à assinatura deste protocolo, conta-nos o que vai ser feito e que medidas já foram tomadas para melhorar o abastecimento de água no município da margem sul do Tejo.
13: Ao lado da Presidente da Câmara de Almada, a Ministra do Ambiente e Energia, garante que as várias entidades de gestão da água têm tido reuniões com os autarcas de Almada e Seixal e há um trabalho estruturado para assinar rapidamente um acordo entre as duas câmaras. Maria da Graça Carvalho diz que é uma solução de curto prazo.
14: Neste momento está a 80%, mesmo se o furo grande do Seixal. Agora vai ser assinado o acordo com o Seixal para esse furo grande. E, portanto, do ponto de vista de furos, fica assegurada a água para Almada. No entanto, achamos que uma população como Almada não pode estar dependente só de águas subterrâneas, assim como toda a península de Setúbal, são mais de 1 milhão de habitantes, e o aeroporto, o novo aeroporto. E, portanto, vamos de imediato fazer, começando já por Almada e a seguir toda a península, um projeto, uma obra, em que haja uma alimentação de superfície, de água de superfície, para toda esta região.
13: A ministra Maria da Graça Carvalho explica o objetivo de avançar em breve para uma ligação de água vinda de Lisboa para Almada.
14: Para que haja aqui uma alternativa e não seja só os furos.
13: E como Portanto, é que funciona essa solução de superfície?
14: Essa solução é uma ligação ao sistema da EPAL. Para já, a primeira fase já para Almada é muito perto da ponte 25 de Abril, em que há a passagem, portanto, de uma tubagem que vai fornecer água para aqui. E o estudo é só o princípio de uma obra, não é um grupo de trabalho para fazer um estudo. É a primeira fase da obra, porque não vale a pena fazer estudos.
13: A autarca de Almada, Inês de Medeiros, aqui em sintonia com a Ministra do Ambiente quanto a este acordo que garantem vai sair do papel em breve.
11: Na assinatura deste protocolo ficou ainda uma outra ideia. A construção do aeroporto na margem sul do Tejo só deve avançar se houver soluções para melhorar o abastecimento de água nesta região do país. Questionada pelos jornalistas sobre que medidas estão a ser tomadas perante as denúncias de que há contrabando de combustível vindo de Espanha, Maria da Graça Carvalho revelou que o Executivo pretende endurecer as multas a quem está a cometer essa ilegalidade.
14: Fizemos uma proposta, temos feito auditorias e fizemos uma proposta de lei que endurece toda a fiscalização e as multas e que está, é uma proposta de lei, está na Assembleia da República e esperamos que seja rapidamente analisada e aprovada.
11: Declarações de Maria da Graça Carvalho à margem da assinatura deste protocolo. Ela voltou a afirmar que Portugal está acima do recomendado nas reservas de combustíveis líquidos. O excedente de 0,5% do PIB das contas públicas no primeiro semestre do ano, conhecido hoje, mostra que a despesa está controlada e deixa antever que será possível terminar 2026 com um ligeiro excedente. Foi este comentário que o Ministro das Finanças, Joaquim Miranda Sarmento, deixou há pouco no Parlamento, quando questionado pelos jornalistas sobre este excedente de 803 milhões de euros que se registou nos primeiros 6 meses do ano.
15: Isso dá-nos confiança para as metas orçamentais de um ligeiro déficit, de um ligeiro excedente e próximo do equilíbrio orçamental, e nesse sentido, com as medidas que já foram tomadas, perspectivar o equilíbrio orçamental no final do ano e continuar a reduzir a dívida pública. Os números do INE também mostram como a despesa está controlada. É preciso recordar que a despesa em 24, mas sobretudo em 25 e agora em 26, a despesa total do Estado está muito influenciada, muito inflacionada, se quiserem, pelas verbas PRR, por um lado, que tiveram uma grande execução em 25 e 26, e por outro, por um acelerar do investimento público financiado pelo Orçamento de Estado.
11: Joaquim Miranda Sarmento, Ministro das Finanças, em declarações há pouco na Assembleia da República. A proposta do Orçamento do Estado para o próximo ano será debatida na Generalidade a 27 e 28 de outubro e votada neste último dia. Já a votação final global está prevista para dia 24 de novembro. O calendário foi aprovado esta manhã em reunião de conferência de líderes parlamentares, depois de ter tido luz verde da Comissão de Orçamento e Finanças, para ver que os trabalhos orçamentais arranquem a 23 de outubro, com a audição do Ministro do Estado e das Finanças. Recordo que o Governo tem até dia 10 de outubro para entregar o documento na Assembleia da República, data que este ano calha a um sábado. E a conferência de líderes agendou também para dia 15 de outubro a apreciação parlamentar do decreto-lei que cria a prestação social única. LIVRE, PCP e Bloco de Esquerda entregaram há cerca de um mês um pedido conjunto para forçar o debate no Parlamento do diploma que criou a PSU. Isabel Mendes Lopes, líder parlamentar do LIVRE, defende que o aumento do custo de vida torna este debate ainda mais importante. Ela entende que há beneficiários que estão a sair prejudicados ou que vão sair prejudicados com a criação da prestação social única.
16: Quem hoje tem acesso ao subsídio social de desemprego verá esse direito limitado porque só terá uma majoração na prestação social única durante 6 meses e, portanto, futuros beneficiários daquilo que seria o subsídio social de desemprego na prática são prejudicados, e temos todas as questões relacionadas com a absoluta indignidade do valor pago pelo tal trabalho social. Tudo isto são questões que nos preocupam e, sobretudo, preocupam nesta altura de um aumento de custo de vida, em que é preciso garantir que as famílias mais vulneráveis, que as pessoas mais vulneráveis, que as crianças mais vulneráveis têm todos os apoios e não um corte naquilo a que têm direito.
11: Isabel Mendes Lopes e a prestação social única. No dia 15 de outubro, o Parlamento vai discutir a apreciação parlamentar deste decreto de lei. O PS acusa o Governo de não ouvir os setores mais afetados pelo aumento dos preços dos combustíveis e insiste que há margem orçamental para avançar com medidas imediatas de apoio a famílias e empresas. José Luís Carneiro e vários dirigentes socialistas reuniram-se hoje na sede do partido com representantes dos setores da agricultura, da distribuição, comércio e transporte. Para avaliar os efeitos da atual situação internacional nas cadeias de abastecimento, nos custos de produção e no preço dos bens essenciais. No final do encontro, o deputado e dirigente João Torres apontou o dedo ao Executivo.
17: A inação deste governo, a insensibilidade deste governo, tem colocado não apenas desafios, como dificuldades muito sérias a estas empresas. Isso significa também que há um risco de repercussão dos custos de produção junto dos consumidores. Ora, nós temos por isso todas as razões para instar o governo a ouvir e a auscultar de forma permanente e estruturada as empresas e as associações ou entidades representativas destes setores, desde o setor agroalimentar, da produção, da indústria, para que efetivamente sejam tomadas medidas, até porque existe essa margem orçamental. E, portanto, parece-me muito claro que este governo tem ouvido pouco.
11: Declarações de João Torres na semana em que o Parlamento debate propostas sobre o IVA dos combustíveis, propostas de vários partidos, entre elas as do PS. Recomeçou a guerra no Tigray, região norte da Etiópia. O conflito entre os rebeldes e as tropas federais estava interrompido desde 2022, após uma guerra que matou cerca de 500 mil pessoas e atirou para a pobreza milhões. Nos últimos meses, a situação deteriorou-se, com a tensão a subir entre as forças do Tigray e as tropas de Addis Abeba, e nas últimas horas Frederico Pinheiro voltou a estalar o conflito.
18: Os separatistas do Tigré capturaram o aeroporto de Mekele, o principal da região, num ataque concertado, expulsaram as forças federais e controlam agora uma das principais infraestruturas da região norte, num movimento que envia um sinal de força a nível internacional. A transportadora aérea Ethiopian Airlines já cancelou os voos para Mekele, mas também para Shir e Aksum, devido à situação de insegurança e às manobras militares. Teme-se que o conflito venha a alargar-se a outras regiões, até porque os rebeldes do Tigré têm agora o apoio de 6 outras forças militares. Em comunicado denominada Aliança para a Sobrevivência, refere ter como objetivo expulsar o primeiro-ministro Abiy Ahmed do poder. O líder do país ainda não reagiu publicamente, mas fontes oficiais apontam para a intervenção externa da Eritreia no conflito.
11: O regresso das hostilidades no Tigray, região norte da Etiópia.
9: Edição das 2 da tarde com João Vasco, num simultâneo com a RTP Antena 1 Madeira e RTP Mundo. Recordo que a informação está em permanência em noticias.rtp.pt.
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0: Viva, boa tarde, bem-vindo ao Melhor de Portugal. 14 minutos depois das 2, daqui a pouco vamos até o Reino Unido para conversar com uma dupla chamada Oscara, Carlos Cabrita e Alexandre Teixeira. Vamos conhecê-los daqui a pouco.
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0: Para já abrimos com os Virgem Suta.
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0: Os Verdes em Ceuta abrem mais um Melhor de Portugal às tardes da RTP Mundo. Daqui a pouco vamos conhecer um projeto chamado Oscar.
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0: Em New Bedford o dia é escuro, com muitas nuvens, o vento vai soprar à tarde com muita intensidade, 18 de máxima, 11 de mínima. Paris, amanhã, quinta-feira, dia de nuvens, 25 de máxima, 13 de mínima. Vancouver, no Canadá, hoje temos uma manhã de chuva, uma tarde de nuvens, 17 de máxima, 12 de mínima. Dublin, na República da Irlanda, amanhã, quinta-feira, e os próximos dias vão ser de chuva, com 20 de máxima e 12 de mínima.
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0: Mesma hora que em Londres, estamos com 19 minutos depois das 2 horas de Londres.
6: Dois dedos de conversa.
0: Hoje vamos até ao Reino Unido, Londres, para conhecermos a dupla Oscara, um projeto luso-brasileiro formado por Carlos Cabrita, cofundador da banda Mercuriocromos, natural de Lisboa, e Alexandre Teixeira, ex-Brasil Folk, natural de São Paulo. Juntam-se os dois à distância à tarde da RTP Mundo. Como é que foi que um dia decidiram sair das vossas terras e tentar uma vida num outro país?
7: Olá.
0: Olá.
7: Tudo bem, Miguel?
0: Tudo bem.
8: Olá, Miguel. Tudo bem?
0: Tudo. Passado isto, volta à pergunta. O que é que vos passou pela cabeça sair da vossa casinha e ir viver para fora do vosso país?
7: Olha, no meu caso, portanto, foi em busca de melhores condições de vida, como é lógico, e ultimamente também por amor. Mas cá estamos, foi a minha opção.
0: E o Alexandre?
8: Eu, Miguel, foi também por uma procura de uma melhor condição de vida. Uhum. E também... Eu sempre tive uma curiosidade em conhecer novas culturas, né? Principalmente aqui na Inglaterra, eu sempre tive uma certa curiosidade. Sim. Então veio a calhar, né? Sim.
0: E então o que é que Londres vos deu que os vossos países de origem não estavam a dar?
7: Olha, no meu caso, deu-me algumas condições de trabalho. Voltei a estar ligado à música que eu tinha parado em Portugal, tinha parado com a música. Uhum. E voltei a reencontrar a música aqui em Londres. Sim. Neste momento sou cantor residente no Sporting Clube de Londres.
0: Por isso é que está a fotografia do Leão atrás, não é?
7: É verdade,
0: sim,
7: é verdade.
0: O perfil do WhatsApp do Carlos é o Leão atrás. E é sportinguista, Carlos?
7: Não, por acaso não sou benfiquista. Mas damos-nos todos bem ali no Sporting. Sim. Acima de tudo somos portugueses.
0: Sim. E Alexandre, e tu, o que é que Londres te deu?
8: Olha, Miguel, como eu havia dito, é justamente essa questão, né, de uma melhor condição de vida mesmo. Aqui a gente tem uma possibilidade de ganhos melhores, né? E uma coisa interessante foi retomar essa questão da carreira musical também. Sim. Porque eu havia já deixado há um tempo atrás lá no Brasil, né? E aqui foi muito importante. E Através disso, também conheci o Carlos no Sporting Clube e eu não conhecia nenhum clube aí do Portugal, né? Sim. Então, assim,
0: então, Sporting
8: em São
0: né?
8: Paulo... Não, eu sou São Paulino. E agora tem uma certa admiração pelo esporte.
0: Sim. Bom, e como é que foi a adaptação? Porque eu acredito que o Alexandre, e eu tenho esse registro porque fui casado com uma brasileira, há uma certa dificuldade nas línguas, não é? Como é que foi a adaptação?
8: Olha, realmente, no começo foi... Você fala para adaptação para a língua inglesa aqui?
0: Não é só a língua, o frio, uma cultura diferente. Como é que foi a adaptação? Não.
8: Realmente, exato, Miguel. O frio realmente foi uma das coisas que mais me pegou aqui, tá? O clima realmente para mim é muito, como é que se diz? Isso importa demais, porque a gente vem num país tropical, né? Sim. E aqui é muito frio durante muito tempo. Então, até no começo eu ficava aqui geralmente mais durante o verão e depois acabava vindo pro Brasil. Quando começa a esfriar aqui, vou para o Brasil, sim, né? Sim. A língua, aquela dificuldade, no dia a dia, mas a gente vai se adaptando a toda a questão. Uhum. No começo não é fácil, realmente, sim, mas a gente acaba se adaptando.
0: Sim. Como é que vocês se conheceram?
7: Olha, conhecemos aqui precisamente no Sporting Clube Londres, onde eu canto, e o Alexandre começou a aparecer como cliente, começou também a cantar umas musiquinhas e ele tem muito jeito. Tem muito jeito. E então resolvemos juntar aqui as nossas experiências musicais, uhum, e fazer aqui uma mistura entre a música portuguesa, o sertanejo, a música popular portuguesa. Uhum. Daí estamos com muita vontade para levar este projeto o mais longe possível.
0: Sim, sim. Então, o que são, para já, este nome? Oscara.
7: Oscara.
0: Ah, Oscara. Oscara. O que é concretamente?
8: Olha, você sabe que, assim, para a gente, principalmente em São Paulo, a gente usa muito essa gíria do cara, né? Sim. De chamar um ao outro de o cara e tal. Inclusive, tem uma música famosa do Roberto Carlos, que é Esse Cara Sou Eu.
0: Esse Cara Sou Eu.
8: Sim, né? Sim, sim. E daí, quem teve essa grande ideia foi o Carlos, né? Que ele juntou essa questão de a gente fazer essa coisa luso-brasileira. E realmente o nome a gente achou que veio bem a calhar mesmo, sabe?
7: Os caras, somos dois caras.
8: Exato.
0: É. Sim. Então, e o que é concretamente? Que projeto é este?
7: Ora, é um projeto, como eu disse, onde tentamos misturar a música popular portuguesa com o sertanejo, com um bocadinho de fado também. Temos mais temas que irão sair brevemente. E que nos transporta para um espetáculo muito animado, com muita música para dançar, onde falamos de temas mundanos, de temas de qualquer pessoa já viveu ou está a viver. Neste caso, o primeiro tema chama-se Agora Já Está.
0: Já lá vamos. Tentar perceber para já a vossa identidade musical.
7: E a identidade musical é essa, precisamente. É tentar misturar as nossas experiências musicais, as nossas raízes, e tentar misturá-las. E penso que estamos a conseguir um projeto interessante. E que penso que neste momento não existe um projeto dentro desta valência entre Portugal e Brasil. São duas línguas. É uma língua só, mas com acentuações diferentes.
0: Sim.
7: O próximo tema fala precisamente disso, que é muito, muito engraçado.
0: E já lá vamos para os seus temas. Para já ainda estamos aqui a tentar conhecer-vos. Quais são as vossas inquietações que se revelam nas vossas canções? Ou nem sequer têm inquietações, isto é um puro divertimento.
7: Não, inquietações temos sempre. Neste projeto tentamos levar o certo otimismo, uma boa disposição. Eu penso que nos tempos de hoje é o que as pessoas precisam um bocadinho mais, porque o mundo está a ficar um bocadinho complicado e diferente.
8: Sim. Exatamente, o Miguel, levar essa alegria, né, da nossa, da minha parte, essa questão da cultura brasileira, né, esse tropicalismo, essa coisa mais de, né, de trazer essa um brilho, a gente trazer um brilho para a gente levar uma alegria por onde a gente passa, onde a gente vai passando, né? Uhum. Realmente acho que é por aí, né, cara?
0: Então não há inquietações, é apenas o brilho e no fundo entretenimento, é isso?
7: Sim, basicamente é isso. Inquietações nós temos, mas vamos não tentar pô-las nas músicas. Vamos guardar para nós. Sim. E vamos levar o nosso lado mais humano e mais divertido e, sim, mais animado para animar as pessoas também.
0: Um português e um brasileiro, o que é que pode dar esta mistura?
8: Ah, eu acho que pode dar samba e fado, né? O que mais?
7: É, vai dar muita surpresa.
8: Exato, exatamente. Exatamente. E olha que eu sou um brasileiro, mas com raiz portuguesa, como a maioria dos brasileiros, né?
0: Sim.
8: Meu sobrenome é Teixeira, então eu tenho um grande carinho por Portugal. Estive aí algumas vezes e meu avô era português, né? Uhum. Então, assim, sinto um carinho grande. Eu acho que tem uma coisa, tem tudo a ver, né?
7: Somos irmãos.
8: Exatamente, é.
0: Sim, e as vossas letras? Falam de quê?
7: Olha, as nossas letras, neste caso o primeiro tema fala de uma situação que agora já está, que é aquela situação de, às vezes nós dizemos, eu não era para sair, mas olha, agora já está, acabei por ir, não é? E às vezes arrependemos de ir, mas no fundo fica aquela alegria. Uhum. Quem é que nunca disse não vou e acabou por ir, não é?
0: Sim.
7: Esse é o nosso primeiro tema.
0: Sim.
7: O segundo tema que está para sair chama-se A Gente Se Entende. E fala precisamente das pequenas diferenças entre as nossas línguas, que é a mesma, mas que ditas de maneira diferente. Por exemplo, nós dizemos autocarro e o Alexandre diz ônibus, não é?
8: Sim. Exato.
7: Nós dizemos telemóvel e o Alexandre diz celular.
8: Exato. Uhum. A gente brinca com com a construção dessas palavras, né? Tem algumas palavras diferentes do português brasileiro e do português de Portugal, né?
0: É. Sim, sim, sim.
7: E então, esse tema vai ser muito interessante também.
0: Bom, então e vocês, vivendo em Londres, têm outras profissões ou neste momento a música é aquilo que fazem 100%?
7: Sim, eu neste caso, como disse, estou como cantor residente no Sporting Clube de Londres.
0: Uhum. Onde é que fica o Sporting Clube de Londres?
7: Fica perto de Portobello Road. Uhum. Fica perto de...
0: Sim. E há muitos sportinguistas em Londres? Ou no fundo isso é uma casa que alberga, no fundo, a comunidade portuguesa?
7: Alberga a comunidade portuguesa e ultimamente também muitos ingleses, muitos espanhóis, muitos italianos, brasileiros, muita gente. Embora a comunidade portuguesa, em maior parte. No entanto, toda a gente convive aqui. Há muitos sportinguistas, como é lógico, mas também há benfiquistas e portistas. Mas todos convivem de uma maneira saudável aqui.
8: Exatamente. Londres, por si só, já tem uma grande mistura, né? São pessoas do mundo inteiro, né?
0: Sim.
8: O esporte realmente é um lugar bem, bem, bem legal, de bons encontros.
0: Sim, sim. E Alexandre, e tu, em Londres, fazes mais alguma coisa para além da música?
8: Eu, Miguel, na verdade, eu tenho outro trabalho, né? Eu trabalho na área de construção civil, né? Uhum. Com meu irmão. A gente tem uma pequena empresa aqui, uhum, e a gente já trabalha há um tempo nessa área.
0: Sim.
8: E a princípio a música era, né, como é que se diz? Um hobby, né?
0: Sim.
8: Aqui, depois voltou a ser o que eu fazia no Brasil, né? Graças ao Carlos aí, a gente ter se encontrado, a gente pôde realizar esse projeto aí, né?
0: Sim, sim. E olha, e a comida? Já adaptaste bem à comida? Porque a comida brasileira é tão rica e de repente em Londres, meu Deus, não é?
8: Olha, Miguel, vou falar uma coisa, viu? Mas a comida de todas, se vão falar em comida, é a portuguesa, viu? Comida brasileira realmente é rica demais, sabe? Mas eu acho que tudo vem aí de uma raiz de portuguesa, né? Eu estive em Portugal, eu conheci mais a comida portuguesa em restaurantes portugueses aqui em Londres. Depois eu acabei indo para Portugal e conhecendo aí o tempero português aí da raiz. E olha, eu vou falar uma coisa, é maravilhoso, é maravilhoso.
0: Bom, datas, há datas de apresentações ao vivo desta dupla, os caras?
7: Estamos a trabalhar nesse assunto. Vamos fazer uma turnê a partir de 2027. Penso que ainda vamos ter um espetáculo que está por confirmar ainda este ano. Assim que tivermos a confirmação, vamos anunciar.
0: Ok, o que é que podemos esperar desta dupla?
7: Olha, muita animação.
8: Muita alegria.
7: Boa música.
8: Exatamente.
7: E pôr as pessoas a cantar e a dançar e a divertirem-se. É o nosso objetivo.
8: É isso aí.
0: Aquilo que vos proponho agora é uma partida de ping-pong, é um jogo de palavras. Vou-lhes propor dois conceitos dos dois. Podem escolher um deles, podem escolher os dois, inventar um terceiro ou não responder. Vamos jogar?
7: Ok.
0: Londres, no inverno ou no verão?
8: Verão.
7: Verão.
0: Reconhecimento da crítica ou do público?
7: É bom. É sempre bom.
8: Do público, né?
0: Com ou sem Brexit?
7: Sem Brexit.
8: Sem Brexit, é, também acho.
0: Cozida à portuguesa ou feijão com arroz?
8: Cozida portuguesa.
9: Feijoada brasileira.
0: Pop ou rock?
7: As duas.
8: É, eu também fico ali nas duas.
0: Música de verão ou do ano todo?
7: Era importante que fosse o ano todo, mas normalmente a música é mais no verão que dá o salto, não é? Vamos lá.
8: É, também acredito mais.

0: Os caras na tarde da RTP Mundo foram os convidados de hoje dos Dois Dedos de Conversa. Daqui a pouco, à Hora dos Portugueses, vamos conhecer a história de Dr. Alexandre Aires da Silva, cientista a residir na Califórnia.
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0: 23 minutos para as 3 horas de Lisboa.

0: canção chama-se Paz. NBC, na tarde da RTP Mundo, agora há 19 minutos das 3 horas de Lisboa.
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0: Quero-lhe falar agora do próximo episódio da Digressão Mundial. Vai para o ar no próximo sábado às 3 da tarde com o meu querido amigo João Pedro Bandeira. E esta semana o João Pedro vai trazer Manuel Linhares. É um cantor de jazz português que vive entre Nova Iorque e o Porto. Dedica-se à performance, composição e ao ensino. Para além da participação em inúmeras edições discográficas, este ano lançou o seu quarto disco de originais, chama-se Atlântico. Vamos conhecer esse disco ao longo também do programa, mas vamos antes disso espreitar um bocadinho da edição da Digressão Mundial do próximo sábado.
2: Olá, o meu nome é Manuel Linhares e sou um cantor, compositor, a viver entre Nova Iorque e o Porto. Este tema, Intempérie, é um tema do meu anterior álbum Suspenso, que saiu em 2022 pela Porta Jazz, e é um tema sobre amor, sobre apoio, sobre ir em frente contra uma tempestade e com alguém que te apoie emocionalmente.

0: Manuel Linhares, convidado de João Pedro Bandeira, no próximo episódio da Digressão Mundial, sábado que vem, às 3 da tarde.
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0: Amanhã, quinta-feira, vai ser um dia de chuva em Berlim, com a máxima a chegar aos 15 graus e a mínima aos 12. São José, na Califórnia, hoje uma manhã de nuvens e uma tarde de sol, 23 de máxima, 13 de mínima. Luxemburgo, amanhã, carregado de nuvens, 19 de máxima, 11 de mínima. Panjim, amanhã vai chover, 28 de máxima, 21 de mínima.
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0: Daqui a pouco, à hora dos portugueses, e conhecer a história do Dr. Alexandre Aires da Silva, cientista a residir na Califórnia, coordena a investigação científica na sede da Comissão Internacional Interamericana do Atum. Vamos conhecê-lo daqui a pouco.

0: Floribela Espanca escreveu a letra e os 4:30 deram-lhe corpo. Perdidamente, é assim que se chama. Estamos a 8 minutos das 3 às 3. Isabel Gaspar Dias, editor Jornal das Comunidades. Vamos passar um bocadinho pela Argentina e por França.
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0: Na edição de hoje da Hora dos Portugueses, vamos conhecer a história do Dr. Alexandre Aires da Silva.
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3: Dr. Alexandre Aires da Silva é coordenador científico na sede da IATTC na Califórnia, Organização Internacional de Gestão de Tunídeos e Outras Espécies Marinhas. Com raiz em Portugal, é no sul da Califórnia que consolidou a sua carreira como cientista.
4: Os oceanos do mundo estão divididos em 5 grandes áreas geográficas, todas elas associadas em termos das pescas do atum a organizações intergovernamentais que fazem a ciência e a gestão das espécies de atum e recursos similares. Aqui no Oceano Pacífico Oriental temos a Comissão Interamericana do Atum Tropical.
3: Esta organização governamental gera um recurso que foi muito importante para esta comunidade.
4: E este grupo de cientistas tem a obrigação de realizar estudos com base nessa informação, fazer recomendações à comissão, na qual estão representados 21 membros, que inclui a Comissão Europeia e aí também os interesses de Portugal. Portugal tem algumas embarcações a pescar aqui.
3: Desde a sua chegada aqui, a comunidade portuguesa na Califórnia está virada para o mar.
4: De imigrantes aqui nos Estados Unidos, na Califórnia, que foram pioneiros na pescaria, conjuntamente com italianos, com croatas e outras comunidades de imigrantes, que aqui na Califórnia, no final do século XIX, quando chegaram como imigrantes, fazendo parte desse grande movimento que foi a diáspora, a imigração, e aqui no princípio do século XX, contribuíram para o desenvolvimento da pescaria do atum com a chamada tecnologia de saltivara. Mais tarde, na resolução de problemas de conservação, por exemplo, relacionados com a conservação de espécies de golfinhos que estavam associadas à pescaria. Portanto, o gênio do pescador, do capitão português, foi sempre muito importante e é muito reconhecido hoje em dia na história desta pescaria, e por isso em Lisboa teremos em setembro de 2026 um evento para homenagear essas comunidades portuguesas.
3: O Museu da Marinha ao lado do Mosteiro de Jerónimos, em Belém, foi o palco de uma homenagem aos pescadores da comunidade portuguesa em São Diego. Membros da IATTC e participantes da conferência em todo o mundo testemunharam a importância e impacto da contribuição portuguesa na pesca do atum no Pacífico.
4: Será feita em Portugal, em Lisboa. A União Europeia, como membro, vai ser o anfitrião da reunião e a reunião terá lugar na nossa cidade de Lisboa. Paralelamente, vai haver um evento em homenagem às comunidades portuguesas que foram muito influentes no desenvolvimento desta pescaria.
3: Alexandre Aires da Silva tem hoje uma carreira consolidada na área da liderança científica. Deixa aqui algumas dicas aos mais jovens.
4: Procurem primeiro os vossos interesses, os vossos objetivos, o que de facto estimula, e depois de descobertos essa vossa missão, esse vosso propósito, tudo é possível. Quando alinharem trabalho a esses objetivos, e como diz o famoso livro do Paulo Coelho, O Alquimista, tudo é possível.
3: Dr. Alexandre Aires da Silva, coordenador científico na Califórnia.
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0: Com Nelson Ponta Garça e também Noemi Gonçalves em Lisboa.
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0: Às 3 da tarde, há Jornal das Comunidades, editado por Isabel Gaspar Dias. Vamos andar à volta de notícias de portugueses na Argentina e em França.

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1: Boa tarde, são 3 horas em Portugal Continental e na Madeira, menos uma hora nos Açores. Vamos conhecer os títulos do Jornal das Comunidades, editado esta hora pela jornalista Isabel Gaspar Dias. Boa tarde, Isabel.
2: Boa tarde, homenagem a portugueses na Argentina com raízes nas beiras, em Portugal, vai ser no próximo fim de semana e inclui uma homenagem ao professor e filósofo Eduardo Lourenço e a uma ex-autarca na região de Buenos Aires. O PS quer saber se o governo está ou não disponível para ajudar a Santa Casa da Misericórdia de Paris. A instituição tem dificuldades financeiras e aguarda um protocolo com Portugal.
1: Depois de conhecermos os títulos do Jornal das Comunidades, vamos agora ao seu desenvolvimento com a jornalista Isabel Gaspar Dias.
2: A diáspora da Beira Alta vai ser homenageada na Argentina. A iniciativa é promovida pelo Conselheiro das Comunidades Portuguesas, Neto de Beirões. Martim de Oliveira explica ao Jornal das Comunidades que a ideia já tem mais de 6 anos, mas só começou a ganhar fôlego com a possibilidade de assinatura de vários protocolos de germinação com cidades argentinas e portuguesas.
3: Meus avós, por parte do meu pai, são naturais da aldeia Viçosa, na Câmara da Guarda. E, olha, quando estive lá na nossa aldeia, a falar com o presidente da Câmara, disse, opa, temos que fazer algo entre a Argentina e a Guarda. E pronto, começamos a trabalhar e em 2024 foi que surgiu a ideia de semear a cidade de Marcos Paz, que é aqui em Buenos Aires, onde há muitas pessoas naturais da Guarda, e aguarda mesmo ter a germinação. Então, sábado chega o presidente, o engenheiro Sérgio Costa, chega para assinar aquele protocolo de germinação e vai ser o dia sábado à noite o início com uma homenagem àqueles imigrantes que ainda ficam vivos aqui da região da Beira Alta. É só um encontro, é uma reunião com aqueles imigrantes, filhos e netos que estão aqui junto do presidente da Câmara Municipal.
2: Homenagem a imigrantes e lusodescendentes na Argentina, os que têm origem na Beira Alta, vai decorrer no sábado no Centro Pátria Portuguesa, em Buenos Aires, e vai contar com a presença do presidente da Câmara da Guarda. No dia seguinte, mais atividades, vai ser inaugurado um memorial em honra de Eduardo Lourenço, pensador, professor e ensaísta português, natural do Distrito da Guarda. Vai também ser formalizada a germinação entre a Guarda e Marcos Paz, mais alguns acordos de cooperação, detalha Martim de Oliveira.
3: Nos passos do Conselho da Câmara Municipal de Marcos Paz, vai ser assinado o protocolo de germinação entre as duas cidades. E depois vai a inauguração do monumento ao escritor Eduardo Lourenço, que é o escritor natural da cidade da Guarda. E depois a delegação da Guarda vai participar do 18º aniversário da coletividade portuguesa de Marcos Paz. E tudo isso no dia domingo. E depois o presidente da Câmara da Guarda fica segunda e terça. Na segunda vai ver tudo aqui com empresas da Câmara Marcos Paz, a ver se se pode fazer algum intento de troca comercial com empresas da Guarda. E depois, na terça-feira, que é dia 29, vai haver uma visita à Câmara Municipal de Tigre, que é aqui também em Buenos Aires, que temos uma vereadora que já com mandato cumprido, natural da Guarda, que ela vai ser homenageada. E depois vai-se assinar ainda um protocolo de cooperação e amizade com outra Câmara Municipal, que é a Câmara Municipal de Hurlingham. Temos lá uma associação portuguesa de cidade de Tessei, chama-se, que os fundadores daquele clube português são todos natural da Guarda.
2: Muita gente da Beira Alta, radicada na região de Buenos Aires, mesmo que agora sejam mais os lusodescendentes, como o Martim de Oliveira, conselheiro das comunidades portuguesas. Já vamos saber mais da autarca na Argentina, com origens na região da Guarda, por

0: Agora a homenagem a Eduardo Lourenço no Passeio da Humanidade em Marcos Paz. É um espaço público onde são inscritos nomes e biografias de figuras históricas de diversas épocas e culturas.
1: Na Câmara Municipal de Marcos Paz, aqui em Buenos Aires, mesmo à beira da linha do comboio, há um espaço que chama-se Passeio da Humanidade. Então, cada país que tem relação com a Câmara Municipal de Marcos Paz, eles oferecem um lugar para fazer um monumento a uma figura em destaque. Então, a Câmara Municipal da Guarda, houve vários nomes, mas se decidiu por o Eduardo Lourenço, um escritor magnífico que pôs a Guarda no mapa do mundo. Vai ser uma placa com uma fotografia dele e a história, a biografia de quem foi Eduardo Lourenço.
0: O conselheiro das comunidades portuguesas na capital argentina e a homenagem a Eduardo Lourenço com o presidente da Câmara da Guarda, o autarca vai também entregar, explica Martim de Oliveira, a medalha da cidade mais alta de Portugal, a Ana Maria Costa, nascida numa aldeia beirã, foi vereadora da cidade argentina de Tigre.
1: Ana Maria Fernandes Costa. Ela é natural de Meimão. Ela vem de pequena para aqui, ela é professora de profissão, professora de escola, e foi por mais de 20 anos vereadora da Câmara Municipal de Tigre, chama-se Tigre, que é mesmo à beira do rio Paraná, e surgiu esta ideia da visita do presidente da Câmara, e eu fiz o comentário que tínhamos uma ex-vereadora, que é natural da região da Beira, e ele interessou-se, então ela organizou toda a visita, vamos ir aos passos do Conselho, à Assembleia Municipal, e eu sugeri fazer uma entrega de uma medalha do município por o destaque que tem sido a Ana Maria Costa. Ela ficou muito bem vista por todo o arco político, desde a esquerda à direita, ela ficou muito bem vista por a obra que se fez lá.
0: Martim de Oliveira, ouvido pela jornalista Paula Machado para o Jornal das Comunidades, luso-argentino, advogado e conselheiro das comunidades portuguesas em Buenos Aires, vai cumprir no próximo fim de semana o sonho de prestar homenagem à diáspora da Beira Alta na Argentina. O PS pede respostas do governo à concretização de um protocolo com a Santa Casa da Misericórdia de Paris. A instituição apoia centenas de famílias de origem portuguesa e lusófona em França e passa por dificuldades financeiras. Os socialistas questionam agora o governo português se tenciona avançar com o protocolo previsto desde um anterior governo do PS. Paulo Pisco acha que não o fazer é fechar os olhos a quem precisa de apoio e recorre à misericórdia em Paris.
2: É uma espécie de abandono, é uma forma de, não havendo uma resposta à Santa Casa da Misericórdia de Paris, isso significa um abandono também desses portugueses que a Santa Casa agora apoia e que, se não tiver recursos, não poderá não ter condições para apoiar.
0: As dificuldades da Santa Casa da Misericórdia em Paris, a situação poderia melhorar se avançasse um protocolo previsto há cerca de 2 anos, protocolo entre a instituição em França, o governo português e a União das Misericórdias Portuguesas. Paulo Pisco, ex-deputado eleito pela imigração na Europa e responsável no Partido Socialista pelo Departamento das Comunidades, explica o que está em causa.
2: O grupo parlamentar do Partido Socialista decidiu interpelar o governo sobre um protocolo que está há mais de 2 anos à espera de ser assinado entre o governo, a Santa Casa da Misericórdia de Paris e a União das Misericórdias. Este protocolo é fundamental para que a Santa Casa da Misericórdia de Paris possa desempenhar cabalmente a sua missão de dar apoio social àqueles que são mais desfavorecidos entre a comunidade portuguesa.
0: Um protocolo que poderá fazer a diferença no trabalho dos voluntários da Santa Casa da Misericórdia em Paris, considera o socialista Paulo Pisco.
2: É essencial porque é uma forma de canalizar os recursos que a Santa Casa da Misericórdia de Paris necessita. Necessita para o pagamento das suas instalações, necessita para fazer o pagamento de uma funcionária que tem lá a trabalhar e que trata das questões administrativas e necessita para as suas atividades, para apoiar trabalhar também quando, em termos logísticos, quando se trata de fazer a recolha de alimentos ou de vestuário. Portanto, a Santa Casa da Misericórdia de Paris precisa ter uma situação estável para poder dar o apoio social, que é absolutamente fundamental para os membros da nossa comunidade que estão em situação de grande fragilidade.
0: Falta esse protocolo que será assinado com o Governo, mas também com a União das Misericórdias Portuguesas.
2: E mais do que isso, aquilo que nós gostaríamos era que o Governo assinasse esse protocolo que inclui também a União das Misericórdias Portuguesas, a entidade através da qual seria canalizada as verbas, pois permitiriam o apoio para a Santa Casa da Misericórdia.
0: Dar apoio financeiro ao trabalho da Misericórdia em Paris é o objetivo, é ou seria o objetivo deste protocolo, anunciado pelo anterior governo português, mas não concretizado pelo atual. O socialista Paulo Pisco, conhecedor da atividade da instituição em França, considera a sua missão insubstituível, a da instituição.
2: O papel que a Santa Casa da Misericórdia de Paris desempenha no apoio à comunidade portuguesa que está mais fragilizada é absolutamente fundamental e insubstituível. Ninguém mais desempenha este tipo de papel que a Santa Casa da Misericórdia faz, e falo em complementaridade com as estruturas consulares, tanto em Paris como também em Lyon. Quando há cidadãos portugueses que estão em dificuldade ou que estão em grande precariedade social ou que estão isolados, por exemplo, o que acontece muito com pessoas que já têm alguma idade, ou quando há portugueses que estão completamente perdidos, sem nenhum tipo de recursos, e que depois vão, por vezes, até ao consulado, e o consulado manda-os para a Santa Casa, é a Santa Casa sempre que dá uma resposta solidária, humana, através do seu corpo voluntário. E, portanto, não faz nenhum sentido que o Governo esteja de costas voltadas para a Santa Casa da Misericórdia de Paris e nem sequer dê respostas.
0: Paulo Pisco, ex-deputado eleito pela Imigração na Europa e responsável no Partido Socialista pelo Departamento das Comunidades, o PS pergunta ao Governo se está ou não disponível para ajudar a Santa Casa da Misericórdia de Paris. Uma última informação neste Jornal das Comunidades: morreu a embaixadora de Portugal em Sófia, na Bulgária. Foi esta semana, na capital búlgara, tinha 66 anos. A informação foi divulgada pelo Ministro dos Negócios Estrangeiros ontem, ao final da tarde. A diplomata estava há 6 anos a representar Portugal na Bulgária, onde, de acordo com a nota do governo, conseguiu grande estima e respeito junto da comunidade diplomática e portuguesa. Ana Maria Ribeiro da Silva era diplomata de carreira desde 1987.
3: 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A começarmos mais uma hora no Melhor de Portugal. Daqui a pouco, os eventos que marcam a comunidade portuguesa no sul do continente. Lugar ao Sul.
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0: É Pedro Brunhosa no Melhor de Portugal. A canção chama-se Vem Comigo aos Aliados. Estamos com 18 minutos depois das 3. Daqui a pouco há lugar ao Sul com o Igor Lopes.
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0: Estamos com 20 depois das 11 da manhã no Rio de Janeiro. Estou-lhe a falar no Rio de Janeiro porque vamos para o Sul com Igor Lopes e Andréia Rocha.
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6: Vamos lá então saber as últimas notícias, não é assim, Igor? Olá.
7: Olá, André, um abraço para ti e para os nossos ouvintes. A gente volta com mais uma edição do Rumo ao Sul, trazendo aquilo que de mais importante acontece com as nossas comunidades no Cone Sul.
6: Isso mesmo. Começamos com um novo envio, uma nova doação de medicamentos para a Venezuela, não é assim?
7: Exatamente, André. O governo português enviou uma segunda doação de medicamentos e produtos de saúde para a Venezuela na sequência dos sismos de 24 de junho. A carga reúne 21 paletes, com cerca de 3 toneladas, incluindo desde antibióticos, analgésicos, antipiréticos, mas também medicamentos para doenças cardiovasculares. A operação resulta da articulação entre o Infarmed, associações da indústria farmacêutica, o Serviço de Utilização Comum dos Hospitais e a Autoridade Nacional de Emergência e Proteção Civil. O transporte é realizado através do Mecanismo de Proteção Civil da União Europeia, com 25% dos custos suportados pela Secretaria-Geral do Ministério da Saúde e 75% pela Comissão Europeia. A nova operação dá continuidade à ajuda enviada em julho, quando Portugal reuniu cerca de 8 toneladas de medicamentos doados pelo grupo Tecnimed, Bial, Faes Pharma, Menarini e Blue Pharma também, para apoiar a resposta do sistema de saúde venezuelano.
6: Igor, Portugal participa num Congresso Internacional de Controlo Governamental em Buenos Aires.
7: Portugal participou na abertura do 2º Congresso Internacional de Controlo Governamental, promovido pela Sindicatura General de la Nación, a SUGEN, que decorre entre 21 e 23 de setembro no Palácio Libertá, em Buenos Aires. O país está representado pelo inspetor-geral de Finanças, Antônio Ferreira dos Santos, que integrou a Conferência Internacional dedicada ao controlo governamental na União Europeia, ao lado de representantes de Espanha, Comissão Europeia e União Europeia. Um encontro que reúne autoridades e especialistas para debater auditoria, controlo interno, governação, gestão de riscos, transformação digital e inovação na administração pública. A jornada ficou ainda marcada pela assinatura do Estatuto de Constituição da Rede Ibero-Americana de Organismos de Controlo Interno Governamental, da qual Portugal é um dos países signatários, juntamente com Argentina, Brasil, Espanha, Uruguai, Paraguai, Panamá, Bolívia, Honduras, Andorra e também Porto Rico.
6: Ingressamos numa maratona de leituras de António Lobo Antunes, que reuniu vários participantes entre Montevideo e também Buenos Aires.
7: Literatura para todos, André. A maratona de leituras de António Lobo Antunes terminou 27 de agosto após um ciclo promovido pelos leitorados do Camões em Montevideo, mas também em Buenos Aires. Uma iniciativa que reuniu 210 participantes e 9 convidados em 12 sessões dedicadas à leitura e discussão de Tratado das Paixões da Alma, A Ordem Natural das Coisas e A Morte de Carlos Gardel. Obras que integram o chamado Ciclo de Benfica do escritor português, falecido em março de 2026. O programa incluiu ainda uma entrevista à realizadora Nordlum, conduzida por João Ribeirete, e encerrou com a exibição a 26 de agosto do filme A Morte de Carlos Gardel, na Faculdade de Humanidades e Ciências de Educação da Universidade da República, com a colaboração da Fado Filmes.
6: A Embaixada de Portugal no Brasil alerta para serviços do consulado virtual e apoios ao movimento associativo.
7: A Embaixada de Portugal no Brasil está a divulgar dois instrumentos destinados às comunidades portuguesas, o consulado virtual e o período de candidaturas aos apoios para ações do movimento associativo. A plataforma consular me permite solicitar serviços online 24 horas por dia, incluindo procedimentos relacionados com registro consular, cartão de cidadão, passaporte, documentos de emergência, entre muitos outros também, como registro civil. O acesso pode ser efetuado através do cartão de cidadão ou da chave móvel digital, reduzindo a necessidade de deslocação presencial aos postos consulares. Em paralelo, decorre até 15 de outubro, o prazo para a apresentação de candidaturas a apoio destinados a projetos das associações das comunidades portuguesas em áreas como língua e cultura, patrimônio, juventude, idosos, inclusão social, capacitação profissional, participação cívica, combate à xenofobia e igualdade de gênero. As entidades devem estar previamente credenciadas junto da DGACCP e podem apresentar até 3 candidaturas por ano civil. A documentação e os procedimentos estão disponíveis no portal das comunidades.
6: Igor, e na cerimónia da Embaixadora do Brasil na Venezuela tivemos representantes da Câmara de Comércio Venezuelana Portuguesa, não foi?
7: Parte da direção da Câmara Venezuelana Portuguesa de Comércio, Indústria, Turismo e Afins participou em Caracas na celebração pelos 204 anos da independência do Brasil. Segundo esta entidade, o convite partiu da embaixadora Gilvânia Maria de Oliveira. A cerimônia reuniu membros do corpo diplomático acreditado na Venezuela, dirigentes empresariais e representantes dos meios de comunicação. A efeméride assinala a independência do Brasil, proclamada a 7 de setembro de 1822.
6: Celebrações na Bienal do Livro de São Paulo. Vais-nos levar a celebrar o quê, Igor?
7: A editora IMEP assinalou 25 anos de atividade na 28ª Bienal Internacional do Livro de São Paulo. Segundo dados divulgados pela editora, o seu percurso reúne cerca de 880 títulos de escritores e 200 livros produzidos por alunos de escolas públicas, além de mais de 1,5 milhão de exemplares vendidos nos seus projetos. A programação do espaço Cordel e Repente inclui uma homenagem a Ariano Suassuna, cujo centenário se assinala em 2027 e recebeu a visita de João Suassuna. A gente sabe também, Andréia, que a responsável pela editora IMEP, que é a Lucinda Marques, é a curadora desde muitos anos do espaço Cordel e Repente, na Bienal de São Paulo.
6: Para terminar, temos aqui um tópico para conversarmos. Por último, é o Certificado de Cuidados de Saúde para Viagens ao Brasil. Já pode ser pedido através da internet aqui, a partir de Portugal. É isso?
7: Uma ótima notícia, André. Quem vai viajar de Portugal para o Brasil pode pedir pela internet o Certificado de Cuidados de Saúde no estrangeiro. O documento permite aos beneficiários abrangidos pelo acordo entre os dois países aceder a cuidados de saúde durante a estadia nas condições previstas para os cidadãos brasileiros. O pedido deve ser feito no portal da Segurança Social em doença, depois no campo assistência médica no estrangeiro, depois o outro menu aponta para acordos bilaterais, seguindo consultar e pedir certificado de cuidados de saúde no estrangeiro. A Segurança Social Portuguesa identifica o formulário aplicável ao Brasil como PT/BR-13. Na próxima edição, André, a gente volta com mais notícias das nossas comunidades no Cone Sul.
6: Muito bem.
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0: Rio de Janeiro. Hoje vai ser um dia molhado com muita chuva. A máxima vai chegar aos 22 e a mínima aos 18. Bruxelas, amanhã quinta-feira, dia de nuvens. 20 de máxima, 11 de mínima. Caracas, hoje vamos ter uma manhã de sol e uma tarde de nuvens. 29 de máxima, 20 de mínima. Londres, amanhã quinta-feira, dia sem sol. 23 de máxima, 12 de mínima.
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0: Olha que boa notícia, Anabela está de volta. São 10 temas inéditos e uma revisitação escritos especialmente para a sua voz. Chama-se Presente, 40 anos de carreira. Anabela celebra uma vida a cantar. O disco chegou aos escaparates no passado dia 22. Há dois dias, não? Hoje é 23, 24. Pois bem, 22, hoje é 23. Portanto, chegou ontem aos escaparates. É disco RTP Mundo. Vamos dá-lo a conhecer de fio a pavio.
3: Meu nome Sabe Minha Areia é um poema de Vasco Lima Couto e música do Jorge Roque. E esta canção é uma canção que fala subtilmente da alma portuguesa e daquilo que nos caracteriza enquanto povo português. O fado, a saudade, o amor, o destino, não é? E convidámos o grande Marco Rodrigues para cantar esta canção e que ele veio aqui acrescentar tanto, ele veio dar uma identidade à música muito forte e veio-lhe dar aqui também o seu lado mais fadista, que veio realmente casar muitíssimo bem com a minha voz e com a canção.

0: Meu nome sabe-me a fado. Está de volta, Anabela, no melhor de Portugal. O disco chega aos escaparados. Chegou ontem.
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0: Daqui a pouco vou estar à conversa com Carina Jorge e ficar de saber.

0: Bom, e hoje vamos falar sobre um livro, não é?
1: Olha, sim, começamos logo com uma sugestão, e eu estou assim com a voz ainda um bocadinho rouca, de um colega que eu respeito muito na RTP, à semelhança dos meus colegas, obviamente, mas o José António Pereira, que é jornalista da RTP e que vê todos os dias, regularmente, no Portugal em Rede, portanto faz muito um jornalismo que eu chamo de proximidade, profundamente humanista. É de uma sensibilidade de cada peça que ele faz, que a mim pessoalmente diz muito. E o José António Pereira criou um estudo, uma recolha, que deu lugar a um livro que se chama O Lugar Onde Mora Quem Sou, em que ele esteve a viajar pelo interior do nosso país e a coletar histórias e memórias e identidades locais. E o fascínio não fica por aqui. O livro está belíssimamente escrito, o José escreve mesmo muito bem, mas tem a chancela de uma companhia de teatro que por si só também já é uma grande história, que eu já falei aqui há tempos, que é o Teatro de Monte Muro, que vive numa aldeia, a aldeia de Campo Bem Feito, em Castro Daire, que faz um trabalho que é reconhecidíssimo a nível nacional e trabalha com grandes nomes da nossa literatura, onde algumas pessoas da aldeia são chamadas ao palco também, fazem um trabalho de uma seriedade notável, o Teatro de Monte Muro, que lançou o desafio ao José António e deu origem a este livro e que em breve dará origem a uma peça de teatro.
2: Sim.
1: São muitas coisas boas ao mesmo tempo. Portanto, quem quiser o livro O Lugar Onde Mora Quem Sou, que a sério, é uma viagem muito bonita. A Companhia de Teatro Muro tem-no disponível e rapidamente chega lá e rapidamente fica a conhecer a companhia também.
2: E depois, vale mais à frente, um espetáculo à volta desse livro.
1: Um espetáculo à volta do livro. E os espetáculos deles são muito bonitos. Muito bonitos.
2: Caro Helder, sendo transmontano e agricultor, gostaria de saber se acha que os jovens estão a regressar ao interior ou se continuam a perder uma oportunidade de ouro para revitalizar estas terras. Cumprimentos do António Fernandes.
1: António, um grande abraço. Eu não sou transmontano, sou natural de Esmoriz, uma cidade à beira-mar, mas amo profundamente Trás-os-Montes, assim aquela região que nós nos sentimos adotados e onde tenho um outro lado da minha vida, que é a agricultura. E sim, eu sinto que há cada vez mais jovens com muita formação e muita vontade de trabalhar a entrar no interior em diversas dinâmicas, do turismo até à agricultura, e a trazer um know-how muito interessante para o interior do país. Se é uma avalanche, não é. Mas que estão a vir, estão. Portanto, a coisa está a correr muito bem.
2: Muito bem. Beijo grande, até para a semana.
1: De coração.
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2: Daqui a pouco converso com Carina Jorge.

0: sei se preferes Ipanema ou Havaiana.
1: Sempre tive Ipanemas.
0: É?
1: Não, mentira, sempre tive Havaianas. Era isso que eu queria dizer. Ah, estes fones não estão bons.
0: Deixa-me dizer-te que também gosto muito mais. Evidente,
1: os Havaianas há anos.
0: Sim, estamos aqui a falar de marcas de chinelo brasileiro. Eu de facto também sou mais fã das Havaianas do que das Ipanemas. Mas as Ipanemas é metade mais barato do que as.
1: E igualmente confortáveis também.
0: Sim, sim. Sim, talvez não tão resistentes, porque umas Havaianas é que duram e que duram e que duram.
1: Sim.
0: Sim, tu nunca tiveste a Ipanema, mas sabes lá a diferença.
1: Não, mas duram.
0: Duram,
1: duram.
0: Pronto, ok.
1: Sim.
0: Depois deste grande momento de comunicação, as pessoas sentiram muito a tua falta ontem.
1: Achas?
0: Sim, acho, recebi inúmeros e-mails a perguntar cadê a Karina, cadê a Karina.
1: Mas cadê? Sempre sim. A dizer cadê?
0: Cadê?
1: Cadê?
0: Cadê?
1: Muito bem.
0: E pronto, mas então eu agarrei no quiz de ontem e transpulo para hoje.
1: Muito bem.
0: De todo modo, hoje vamos ter programa da tarde, não é?
1: Vamos ter programa da tarde.
0: O que é que vai acontecer? Olha,
1: vou conversar com o jornalista da RTP, Gonçalo Ventura, que tem um podcast desportivo na Antena 1 e também na RTP e que está já na segunda temporada, estreou a segunda temporada na semana passada, o Ora Bolas, Ora com H. Atenção, é aqui um trocadilho. E vou conversar com ele sobre esta segunda temporada no anfiteatro às 16h40.
0: Sim, estava lembrada na bola que tinha uma coisa chamada.
1: Também tinha, sim, sim, bolas, sim, tinha. Qual é facílimo fazer esse trocadilho, não é? Portanto, mais, vamos a Barrancos, no Postal do Dia, com o Luís Osório.
0: Com os touros?
1: Não será com touros, será com mulheres com olhos.
0: Mulheres.
1: Com olhos cor de avelã.
0: Oh, Jesus.
1: Bonito.
0: O Osório perdeu-se de amores.
1: Perdeu-se de amores.
0: Alentejana.
1: Provavelmente. Quem sabe? Quem sabe?
0: Os olhos doces, não é?
1: Depois, o vinho tinto faz ou não bem ao coração, Miguel Peixoto? Tu que és um apreciador.
0: Sabes que a doutrina divide-se. Alguns médicos dizem, tome lá um copo de vinho por dia que não te faz mal nenhum.
1: Pois bem.
0: Mas é mais do que um macarrão.
1: Pois.
0: E outros dizem, é que nem tocá-lo.
1: Pois.
0: Minha nutricionista, numa fase rigorosa, tirou-me o vinho e o açúcar. Hoje, quando estou com ela, bebemos até uma garrafa de vinho de seguida, não é? Já se pode.
1: O Seleção Natural com o David Marçal vai falar desse mito, não é? Se o vinho tinto faz ou não bem ao coração. E depois, no Teorias da Conspiração de hoje, vamos saber se os Anunnaki estão na origem de tudo.
0: Eu devia agora perguntar-te o que é, não é? Porque eu não sei.
1: Não sei, é uma teoria da conspiração.
0: Ok, Anunnakis.
1: Anunnaki. Com Fernando Neves.
0: Nossa,
1: Teorias
0: tinha que ir
1: da
0: ao
1: conspiração.
0: Google para tentar perceber como é que se diz isso, não é?
1: Pronto, é isso, e vamos ter mais.
0: Bom, todos os dias por esta hora faço uma pergunta à nossa Karina, dou-lhe 4 possibilidades, mas como ela é o Carlos T do Cadaval.
1: Pois sou.
0: Olha para isto e.
1: Pinners, como dizia o outro.
0: Isso. Vamos à pergunta de hoje.
1: Vamos.
0: Se a culpa não é do gin, é do quê? Na canção de Frederico BC, a culpa
1: não é do gin.
0: Não é do gin.
1: Sim.
0: A. Da lua. B. Dos olhos dela.
1: Sim.
0: C. Da conversa dela. D. Das curvas dela.
1: É da lua.
0: Da lua.
1: Não é da lua.
0: Bom, queres mudar?
1: Então, das curvas não é.
0: Sim.
1: Da conversa também não é.
0: Sim.
1: Qual é que era a outra?
0: Dos olhos. Dos olhos.
1: Não.
0: Dos olhos.
1: Não é dos olhos, é da lua.
0: Não. Vamos conferir.
1: Vamos. Ah.
0: Acontece.
1: Quando também há olhos, não sou eu. Pronto, olha,
0: né?
1: Então.
0: E de cima vais com o Osório. Vais ter os olhos de avelã. Como é que não acertas nisto?
1: É para também não estar sempre armada em boa, não é?
0: Isso.
1: Pronto.
0: Beijo grande, boa emissão, até amanhã.

0: Baradreco BC esteve na edição de hoje do Quiz. Daqui a pouco não pode perder de jeito nenhum a edição de hoje dos 90 Segundos de Ciência. Cláudia Ferreira é protagonista. Ela é investigadora da Universidade de Aveiro. Estudaram a qualidade da legendagem na comunicação de ciência. É para aí que vamos daqui a pouco.
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0: Hoje à Fumega, no melhor de Portugal, a canção chama-se Latina América. Não vai dizer... Vai dizer uma coisa com uma atitude autoritária, não é?
1: Não, eu não,
0: não faz isso, Rob.
1: Eu não vou dizer porque isso vai soar a elogio verbal, não é? Mas eu também não preciso dizer senta-te.
0: Porquê que não convidaste o Vítor Gaspar?
2: Primeiro porque era muito difícil. Vítor Gaspar está no FMI, é muito difícil chegar à fala com ele.
3: O vinho tem um aspecto emocional muito importante. O vinho é cultura, o vinho transmite muito da identidade do seu criador.
0: A Gabriela é o Cristiano Ronaldo dos livros de cozinha em Portugal?
4: Essa comparação é engraçada.
0: Até gajaste. Isto é um bocadinho das tardes do melhor de Portugal, as tardes da RTP Mundo.
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0: Quase desde o início da hora lhe estou a falar nos 90 segundos de ciência, a altura certa para conhecermos a investigação da Cláudia Ferreira.
6: O meu nome é Cláudia Ferreira e sou professora no Departamento de Línguas e Culturas aqui na Universidade de Aveiro, bem como investigadora no Centro de Línguas, Literaturas e Culturas da mesma instituição. O projeto consistiu na avaliação da qualidade da legendagem quando se trata de receber uma mensagem em produtos audiovisuais especificamente de divulgação científica. Isto é, o objetivo principal teve a ver com testar estratégias de legendagem que pudessem ser criativas quando comparadas com o que se faz mais convencionalmente em legendagem e testar essas estratégias, nomeadamente aqui junto de dois grupos principais de espectadores, público-alvo, para perceber se efetivamente existe um impacto positivo no aumento de compreensão e, portanto, de literacia científica. E, portanto, o que nós fizemos ali foi, quando da explicação do cientista, ali entrevistado, que mencionava as oleaginosas, de cada vez ampliávamos o tamanho da fonte do termo oleaginosas e na primeira ocorrência pusemos uma explicação inclusivamente entre parênteses a dar aqui um sinónimo que seria os frutos secos, que as pessoas realmente depois recordassem e de forma consciente ou nem tanto associassem diretamente aquele conceito àquele significado.
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0: Amanhã há outro episódio para ouvir.
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0: Daqui a pouco já lhe vou dizer como vai estar o tempo. Amanhã, quinta-feira, em Zurique.

0: Hey Mikael, o melhor de Portugal, a canção chama-se Encanto. Diga-se que estou muito entusiasmado porque amanhã vamos receber um chefe português, Nuno Sousa, restaurante em Nova Iorque, não pode perder a partir das 2. Zurique, amanhã, quinta-feira, dia de nuvens, 22 graus de máxima, 11 de mínima. Macau, amanhã, céu quase limpo, algumas nuvens, 31 de máxima, 27 de mínima. Joanesburgo, amanhã, algumas nuvens, 25 graus de máxima, 14 de mínima. Montreal, hoje, quarta-feira, vai ser um dia bonito, com muito sol, 19 de máxima, 7 de mínima. É a Rita Fernandes que lhe dá as notícias às 4, depois a música segue com a Karina Jorge. Grande abraço, até amanhã às 2.
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2: Olá, boa tarde. São 4 horas no continente e na Madeira, 3 nos Açores. O programa da tarde está a começar agora. Eu sou a Karina Jorge, ela é Rita Fernandes, bem-vinda.
3: Viva, boa tarde.
2: No topo da atualidade, a esta hora.
3: Luís Montenegro reconhece que o aumento dos preços dos combustíveis está a pesar nas contas dos portugueses, mas recusa assumir uma contradição ao elogiar a economia portuguesa na visita que faz a Nova Iorque. As escolas continuam com mais de 2 mil horários de professores por preencher. O ministro da Educação está a ser ouvido no Parlamento.
2: A esta hora, no Porto e em Ponta Delgada, estão 24 graus, Funchal 26, Coimbra 28, Faro 29, Lisboa 36. Notícias às 4 da tarde, na Antena 1, a edição é de Rita Fernandes.
3: Luís Montenegro reconhece que o aumento dos preços dos combustíveis estão a pesar nas contas das famílias portuguesas e nas empresas e a fazer subir também o preço de alguns produtos. O primeiro-ministro falou aos jornalistas em Nova Iorque, onde está para participar na Assembleia Geral das Nações Unidas e foi confrontado com o que tem dito sobre o crescimento da economia portuguesa. Luís Montenegro foi questionado sobre a diferença entre a mensagem otimista que tem deixado em Nova Iorque e o que disse na semana passada na comunicação que fez ao país. Montenegro diz que são duas realidades que existem ao mesmo tempo, mas acaba por reconhecer as dificuldades que se vivem em Portugal.
4: Cada um dos cidadãos portugueses, cada família portuguesa, cada empresa portuguesa, cada instituição portuguesa e organização estão a sofrer na pele um aumento que não tem razão de ser do custo dos combustíveis, mas que, de forma direta, as pessoas sentem quando vão a um posto de abastecimento e, de forma indireta, também sentem porque alguns produtos, em particular, produtos essenciais, que estão muito ligados também ao custo do transporte, estão a ter um aumento maior do que a taxa média da inflação. E isso, naturalmente, que gera, ao contrário da primeira parte, não otimismo, mas apreensão. Mas nós temos que saber lidar com as duas coisas. Portanto, respondendo à pergunta, não é uma contradição, mas é, neste momento, uma realidade que tem duas faces, tem duas vertentes que são, de facto, diferentes.
3: O primeiro-ministro, em declarações aos jornalistas na sede da ONU, em Nova Iorque, Luís Montenegro reconheceu que estão a ser vividas dificuldades na vida dos portugueses. A guerra no Médio Oriente está no centro da pressão sobre os preços e Luís Montenegro defendeu que é preciso aproveitar as iniciativas diplomáticas para tentar pôr fim às guerras.
4: Isto é um absurdo. Nós estamos todos a ser prejudicados, estamos todos a ser penalizados, estamos todos a contribuir para que o ambiente, a atmosfera social e económica à volta do mundo seja mais pesada e que as dificuldades apareçam na vida das pessoas e na vida das empresas e na vida das instituições e das organizações também. E, portanto, nós temos de apelar aqui a um sentido de responsabilidade geral que integra todos, não deixa ninguém de fora. Aqui não há exceções, somos todos chamados, as partes envolvidas e as partes que podem ter uma intervenção, a dar o nosso contributo e, portanto, o meu desejo é que se aproveitem todas as iniciativas que estão em curso de restabelecer um memorando de entendimento que possa servir também os interesses das partes conflituantes, é isso que se deseja, deseja-se no Médio Oriente, mas também se deseja já agora na Ucrânia.
3: Luís Montenegro em declarações aos jornalistas na sede da ONU em Nova Iorque. O primeiro-ministro vai amanhã, quinta-feira, falar na Assembleia Geral das Nações Unidas e foi lá que há pouco fez um apelo para que sejam alcançados acordos para acabar com as guerras. Há pouco, na Assembleia Geral da ONU, o Irão falou, diz que está disponível para negociar com os Estados Unidos, mas sem ameaças. Ontem, o presidente norte-americano ameaçou o Irão com uma nova escalada militar. O Irão, o presidente do Irão, discursou perante a Assembleia das Nações Unidas, Assembleia Geral. Sérgio Infante respondeu a essas palavras de Donald Trump e a delegação dos Estados Unidos chegou mesmo a abandonar a sala.
5: O Irão respondeu com palavras firmes, dizendo que nunca curvará a cabeça ou ficará de joelhos perante as sanções, as ameaças ou o bullying dos Estados Unidos. Massoud Pezeshkian respondeu desta forma a Donald Trump, que ontem no mesmo local avisou ou os iranianos negociam ou serão aniquilados. O líder iraniano garantiu que nunca negociará em função de ameaças, mas foi dizendo que nesta altura a porta do diálogo continua aberta.
6: O Sr. Trump e aqueles que nos tentam intimidar precisam de compreender que estamos prontos para o diálogo, a diplomacia e as negociações, sem aceitar a linguagem da força.
5: E neste discurso, Massoud Pezeshkian não esqueceu a Palestina, classificou a situação atual como uma ferida aberta na consciência da comunidade internacional e avisou que não haverá paz no Médio Oriente sem justiça para os palestinianos.
6: Uma paz duradoura no Médio Oriente é impossível sem justiça para a Palestina.
5: O presidente do Irão lembrou ainda a soberania sobre o Estreito de Hormuz e acusou os Estados Unidos de tentarem controlar pela via militar esta passagem estratégica, reafirmou o direito do país ao desenvolvimento e uso de tecnologia nuclear para fins civis e energéticos, acabando com uma frase dizendo que o arsenal nuclear está em Israel e os inspectores estão no Irão.
3: O presidente do Irão, que discursou já no dia de hoje perante a Assembleia Geral das Nações Unidas, diz que está disponível para negociar com os Estados Unidos, mas sem ameaças, uma mensagem com uma resposta direta às palavras de ontem de Donald Trump, que também perante a Assembleia Geral das Nações Unidas deixou uma ameaça ao Irão. Disse ao país que ou negociava um acordo de paz ou era alvo de uma nova escalada militar. Nas escolas portuguesas ainda estão por preencher mais de 2 mil horários de professores, mais de metade em escolas de Lisboa e Setúbal. É também nessas zonas, Lisboa e Setúbal, que há mais novos pedidos de matrículas de alunos. É o que adianta o Ministro da Educação, que está a ser ouvido ao longo da tarde no Parlamento. O debate foi marcado pelo PCP, que já acusou, João Alexandre, acusou o Governo de querer repetir receitas dos tempos da Troika.
7: Foi o que disse Paulo Raimundo, secretário-geral do Partido Comunista Português, que abriu este debate com a presença do Ministro da Educação. Os comunistas dizem que o Governo está a tentar resolver os problemas que agora se verificam com receitas dos tempos do Governo de Pedro Passos Coelho. Quanto ao Ministro da Educação, apresentou dados da Agência para a Gestão do Sistema Educativo, que dá conta de que cerca de 6 mil professores apresentaram baixa médica desde o início do ano letivo, com Fernando Alexandre a apresentar os dados dos horários ainda por preencher.
8: Dos pedidos de horários até ao dia 22 de setembro, cerca de 6 mil resultam de baixas médicas e serviços moderados. À data de ontem, estavam por preencher 2.029 horários. Destes, 1.012 pedidos estão por preencher desde 4 de setembro, dos quais 59% são horários completos e 56% localizam-se na região de Lisboa e da Península de Setúbal. As matrículas dos alunos são também, todos os anos, um desafio do sistema educativo. No início da semana, encontravam-se por colocar 52 alunos do ensino básico e secundário. Na segunda-feira, foram registadas 179 novas matrículas e ontem foram submetidas mais 149 matrículas. Destas 328 novas matrículas, 82% estavam já colocadas. e 55%, mais uma vez, pertencem à Grande Lisboa e à Península de Setúbal.
7: São as duas regiões com maiores problemas identificados, diz o Ministro da Educação, que ouviu a oposição, sobretudo o Partido Socialista, dizer que há muita dificuldade do Governo em reconhecer que não tem conseguido resolver os problemas. Ora, diz Fernando Alexandre ao Partido Socialista que o PS governou durante vários anos e que nada viu e nada mudou.
8: Ao contrário do que afirmou o secretário-geral do Partido Socialista, José Luís Carneiro, na última década há muitos registros de alunos por colocar no início do ano letivo e ao longo do ano letivo. Foi assim em 2016, em 2017, também em 2023, todos estes anos da responsabilidade de executivos socialistas. Ao longo de anos, o PS não viu a escassez de professores e, portanto, nada fez. O PS não viu a crescente pressão demográfica na região da Lisboa e da Península de Setúbal ou Algarve e nada fez para melhorar as infraestruturas ou para atrair mais professores para essas zonas. E já agora também nada fez para regular a imigração.
7: Foram as críticas na resposta de Fernando Alexandre, o Ministro da Educação, com o Partido Socialista, a dizer também, em jeito de conclusão, Rita Fernandes, e durante este debate, que sempre houve problemas durante os governos do PS, nomeadamente com as colocações de professores, só que esses problemas, dizem os deputados socialistas, existiam, mas eram resolvidos atempadamente.
3: Jornalista da RTP Antena 1, João Alexandre, que acompanha a esta hora o debate no Parlamento, marcado pelo PCP para discutir o início do ano letivo. O Ministro da Educação está a ser ouvido pelos deputados e já adiantou que ainda estão por preencher mais de 2 mil horários de professores nas escolas, mais de metade desses problemas em escolas de Lisboa e Setúbal. Começou a era Jorge Jesus e a defesa do título da Liga das Nações. Jorge Jesus foi a escolha perfeita. São palavras de Cristiano Ronaldo, que terminou há pouco uma conferência de imprensa nessa antevisão do jogo de amanhã. Portugal vai jogar com o País de Gales para a Liga das Nações. Há pouco o Cristiano Ronaldo agradeceu a Roberto Martínez, mas diz que Jorge Jesus é a escolha perfeita para liderar neste momento a seleção.
9: Acho que foi uma escolha perfeita, pelas características que todos nós sabemos, conhecemos do Mr. Jorge Jesus. O passado é o passado, volto a repetir, é uma nova era, é um ar diferente, conceitos diferentes, táticas diferentes, um idioma diferente. Por isso, o que mais desejo é que as coisas possam correr da melhor maneira.
3: Cristiano Ronaldo, na conferência de imprensa, na antevisão do jogo de amanhã, uma conferência de imprensa em que também esteve, naturalmente, o selecionador Jorge Jesus, que confirmou que Cristiano vai mesmo entrar em campo amanhã.
10: Se não acontecer nada de especial, o Cris amanhã vai jogar, de início. Estou numa seleção, tenho os melhores jogadores do mundo, estou numa seleção que todos os objetivos onde esta seleção participar é para ganhar. Também fui habituado a isso nos clubes onde estive. E, portanto, primeira competição é a Liga das Nações. Ainda por cima, somos os detentores do título. Como é óbvio, temos de defender esse título.
3: Portugal joga amanhã frente ao País de Gales, jogo para a defesa do título da Liga das Nações, jogo às 19h45 no estádio José Alvalade, em Lisboa.
2: Rita Fernandes, nesta edição das 4, na Antena 1, também em simultâneo com a RTP Mundo. A informação está em permanência em noticias.rtp.pt. Três minutos depois das 4 da tarde. Olá, Paulo Galvão.
11: Olá, Carina Jorge. Boa tarde para ti.
2: Vamos lá, então, contigo.
11: Vamos isso. Começamos no Alentejo. Nacional 120, no concelho de Odmira, parada com um incêndio florestal na zona de Val Juncalinho, entre São Teutónio e Odeceix, sujeito a demora. Nacional 117, na região de Lisboa, de Belas para Perpinheiro, está agora cortada, com um acidente em Val de Lobos. Está a afetar os dois sentidos. A segunda circular está sujeita à demora entre o eixo norte-sul em Telheiras e a zona do aeroporto. Há um acidente na Marginal, na zona do Aquário Vasco da Gama, no Dafundo, com o trânsito a acumular no sentido Lisboa-Cascais. Na região do Porto, a Via Norte está parada, do Porto para a Maia, com um acidente na zona da EFASEC.
2: Para já, ainda está mais ou menos. O Paulo Galvão regressa mais daqui a pouco ao programa da tarde com mais informação de trânsito. A linha verde está disponível até às 8 da noite. É nacional, é gratuita. É o 800-21-0101. Se vai a caminho, boa viagem.
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0: 4 horas, 18 minutos. Boa viagem, se for o seu caso. Está com o programa da tarde da Antena 1, mas nada nos impede de dar uma espreitadela rápida ao programa da manhã de hoje, que a partir das 7 foi assim.
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4: Em Nova Iorque, na Bolsa de Valores, Montenegro falou aos investidores de um país que declarou guerra à burocracia.
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2: Bonitão do rock.
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0: E bonitões, que eles são. Logo bem cedinho, pela manhã. Já de seguida, uma outra viagem. Agora pelo À Volta do Largo com Mário Antunes, que nos vem falar de 1,5 milhão de pessoas das mais diversas nacionalidades que se encontram entre nós atualmente.
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0: Está na hora de darmos a volta ao largo, hoje com o retrato que a Agência para a Integração, Migrações e Asilo acaba de nos dar a conhecer e que revela que há hoje, entre nós, 1,5 milhão de pessoas das mais diversas nacionalidades. Damos a volta ao largo com Mário Antunes.
14: Dos mais de 200 mil estrangeiros em Lisboa, há os 28 que vivem em Barrancos. Também o fenómeno da imigração em Portugal continental revela um território assimétrico. O retrato que a Agência para a Integração, Migrações e Asilo acaba de nos dar a conhecer revela que há entre nós 1,5 milhão de pessoas das mais diversas nacionalidades. Que essas pessoas são maioritariamente jovens, ativas e vivem sobretudo na faixa litoral. Em Lisboa, Setúbal, Faro e Porto. O relatório da AIMA descreve uma população estrangeira residente em Portugal jovem, ativa, socialmente dinâmica. E 4 distritos onde vive a esmagadora maioria destas pessoas, todos eles estão no litoral. É uma concentração geográfica que traduz maioritariamente a atratividade económica e social destas regiões. Mas há territórios que se destacam fora dessa malha urbana e tradicionalmente mais cosmopolita. É também no litoral, mas ainda há meia dúzia de anos vivia a realidade dos municípios do interior. Odmira, no Baixo Alentejo. Odmira tem, sozinho, 60% dos imigrantes do distrito de Beja. Odmira, por si só, tem mais estrangeiros do que os distritos de Évora e Porto Alegre juntos. São agora 22 mil estrangeiros residentes. O salto foi enorme. Em 2020, há 6 anos apenas, eram menos de 10 mil. Vinham, sobretudo, do Nepal e da Índia para o mar de estufas e outras produções agrícolas. Em Santo Eutónio, Zambujeira, Longueira e Almograve. Ainda está bem fresca na memória a maratona jornalística que nos levou dias a fio a Odmira quando, durante a epidemia, o governo decidiu decretar uma cerca sanitária às freguesias de Santo Eutónio e de Almograve. Se houve coisa que a cerca, por causa da Covid-19, evidenciou, foram as situações desumanas em que muitos destes trabalhadores viviam e trabalhavam. Odmira mudou. Está mais estrangeira, mas mais jovem. O número de alunos também disparou. Numa só escola, há crianças de mais de 30 nacionalidades. É claro que o crescimento, e Odmira não é exceção, também tem as suas dores. Mas naquele canto do Alentejo há hoje uma sociedade mais viva e colorida. E essa diversidade abriu novas perspectivas e trouxe seguramente também novas formas de compreender o mundo.
0: Mais uma volta dada ao largo esta quarta-feira com Mário Antunes.
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0: E há mais para descobrir também aqui no programa da tarde. Não tarda nada à síntese de notícias. Voltamos à atualidade e voltamos também à atualidade desportiva hoje, claro, com uma síntese que começa com as declarações de Cristiano Ronaldo e também de Jorge Jesus. É com Carlos Rui Abreu. Mais daqui a pouco.

0: Pegando no mote da Nena, no próximo ano, quando dermos por ele, já estamos no outono. Veja bem.
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1: E uma coisa é certa, já todos percebemos, o outono chegou, mas com um cheirinho a verão. Pronto, continua o calor, amanhã teremos temperaturas mais quentinhas novamente, apesar de termos aqui também uma ligeira descida da temperatura no norte e centro do país, mas é um dia de sol, com algumas nuvens no litoral oeste. Quanto às temperaturas máximas, vamos lá começar a ronda por Aveiro, amanhã 21 graus, Viana do Castelo 22, Porto 23, Leiria 29, Braga 30, Guarda 31, Viseu, Coimbra e Faro 32, Vila Real 33, Bragança e Setúbal 34, Porto Alegre e Lisboa 35, Castelo Branco e Beja 36, Santarém chega aos 37 graus e amanhã Évora é então o distrito mais quente com 38 graus de máxima nos termómetros. Praticamente 4h30, vem aí uma síntese de notícias.
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1: Está na hora, hoje com Susana Barros, nova ronda pela atualidade.
2: O primeiro-ministro espera conclusões rápidas da investigação ao diretor da Polícia Judiciária. O Ministério Público fez esta manhã buscas nas instalações da PJ em causa suspeitas de abuso de poder e de falsidade de testemunho que recaem sobre Carlos Cabreiro. Esta tarde, questionado sobre este processo, Luís Montenegro afirmou que os portugueses não gostam de ver as instituições afetadas por processos de investigação, mas que é natural que estas aconteçam. Montenegro espera que as dúvidas sejam rapidamente dissipadas para que a confiança na judiciária possa ser restabelecida. O primeiro-ministro está em Nova Iorque para discursar amanhã na Assembleia Geral das Nações Unidas. Esta tarde foi a vez do presidente do Irão, que respondeu a Donald Trump. Avisou que a resistência iraniana aumentará com sanções, que a paz não chegará do campo de batalha e que também o Irão foi vítima do terrorismo. O ministro da Educação admite que há ainda mais de 2 mil horários nas escolas por preencher, a maioria nas zonas de Lisboa e da Península de Setúbal. Fernando Alexandre adianta também que 6 mil professores apresentaram baixa desde o início do ano letivo. Números avançados pelo ministro, que está a participar esta tarde num debate no Parlamento agendado pelo PCP. Sobre os alunos sem vaga nas escolas, Fernando Alexandre disse que no início da semana eram 52, mas ontem foram submetidas mais centena e meia de matrículas. Desceu o preço do cabaz alimentar, a lista acompanhada pela DECO Proteste custa menos 1,86€ em relação à semana anterior. No total, a fatura atinge agora os 254€. A batata vermelha, os cereais de fibra e o arroz agulha foram os produtos que mais aumentaram.
1: E no desporto, Cristiano Ronaldo não sabe quando vai terminar a carreira, Carlos Rui Abreu.
3: Não sabe, mas promete que vai avisar os portugueses e o mundo quando esse momento chegar. O capitão da Seleção Nacional deixou essa certeza há instantes durante a conferência de imprensa de antevisão do jogo de amanhã, diante do País de Gales.
4: Não sei. Eu aprendi uma coisa a partir dos meus 30 e muitos anos, que é vive o momento, não penses no amanhã. E a partir daí foi o que aconteceu na minha vida. Não sei. Dizes-me assim. É possível? É. Bastante provável? É. Mas vai acontecer? Não, não sei.
5: Mas vai avisar os portugueses primeiro antes do jogo?
4: Porque só os portugueses, avisa o mundo, sou worldwide, não sou só dos portugueses. Avisa sim.
3: Apesar de não apontar uma data para o abandono, o CR7 diz que se for preciso, sai já hoje.
4: Eu posso sair já hoje, não tem problema nenhum. Ou o presidente também, quando eles não quiserem contar comigo na seleção, eu sou o primeiro em conversa, em conjunta. Quando eu sentir que não estou aqui a fazer nada, que não dou nada dentro de campo, não faça golos, faça um mau ambiente, ou que eles não queiram que eu esteja aqui, eu sou o primeiro, eu agarro, não agarro nas minhas botas, que já não agarro na minha mala e vou-me embora.
3: Ao lado do capitão esteve pela primeira vez na seleção Jorge Jesus, o técnico garantiu a titularidade de Ronaldo no jogo de amanhã.
6: Se não acontecer nada de especial, o Cris amanhã vai jogar, de início. Estou numa seleção, tenho os melhores jogadores do mundo, estou numa seleção que todos os objetivos onde esta seleção participar é para ganhar. Também fui habituado a isso nos clubes onde estive. E, portanto, primeira competição é a Liga das Nações. Ainda por cima, somos os detentores do título. Como é óbvio, temos de defender esse título.
3: Portugal, País de Gales, com CR7 de início, a partir das 19h45 de amanhã, com o relato de Paulo Sérgio aqui na Antena 1. Jesus e Cristiano falaram em conferência de imprensa no auditório onde está a decorrer a Portugal Futebol Summit, cimeira onde, ao final da manhã, Reinaldo Teixeira, o presidente da Liga, disse querer que se esclareça rapidamente o caso Luciano Gonçalves e apela à calma dos agentes desportivos. O presidente do Conselho de Arbitragem está sob investigação da Polícia Judiciária e o presidente da Liga entende que, a bem de todos, este caso tem de ser esclarecido o mais depressa possível.
7: Conversámos com o Sr. Presidente da Federação, conversámos também numa reunião de direção com o Sr. Presidente do Conselho de Arbitragem, em que, no fundo, o que está a acontecer, que se clarifique, e o que a Liga pode e pede é que haja urgência e rapidez na apreciação e que se clarifique o que há para clarificar, mas também pedimos aos nossos agentes esportivos que haja tranquilidade, que há para esclarecer, que se esclareça, que se clarifique. Queremos paz total, queremos transparência total e diria isto, se alguém tem que ser penalizado, que seja, mas também se alguém cria ruído ou não há razão para haver ruído, que também seja penalizado.
3: Já no futebol feminino, hoje é dia de Taça da Europa. Ao final da manhã, o Torriense bateu as ucranianas do Metalist Kharkiv por 2-1, com os golos da equipa portuguesa a serem apontados por Yanni Glakip, num jogo que decorreu em Chisinau, na Moldávia. A segunda mão da eliminatória joga-se a 1 de outubro em Torres Vedras, às 8 da noite. A formação do Oeste está perto dos oitavos de final da competição. Também para a Taça da Europa joga o Sporting, já a partir das 5 da tarde. As Leões defrontam o Brøndby.

0: com filas no sentido Algés, Sacavém, a via central está ocupada. Nacional 117 de Belas para Perpinheiro, cortada com um acidente em Val de Lobos, a afetar os dois sentidos. A Marginal também teve acidente no Dá Fundo, junto ao Aquário Vasco da Gama, a complicar o sentido Lisboa-Cascais. Segunda circular preenchida, há cinco a acumular nos dois sentidos, entre as Amoreiras e a subida de Monsanto. A ponto 25 de Abril, de norte para sul, tem fila no Aqueduto das Águas Livres, com o acesso da A5 também completo. No Porto, a Avenida AEP está preenchida.
1: 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Boa viagem com a rádio que liga Portugal e também com a música de Carlão. Boa tarde, esta chama-se Onhá Nené.

0: Sinta só este pedacinho da Liga dos Quarentões de hoje.
1: Daquelas canções que pede silêncio para se escutar, não porque é frágil, mas porque a emoção que revela obriga que o mundo abrande o suficiente.
0: Não há mais, vai ter de ouvir. Daqui a pouco, quando faltarem mais ou menos 5 minutos para as 5 da tarde, Liga dos Quarentões com Jorge Alexandre Lopes, uma viagem aos anos 80, 86, por assim dizer.
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0: E mudamos rapidamente de assunto. Já começou a segunda temporada de Ora Bolas, o podcast desportivo conjunto da Antena 1 e da RTP Notícias, onde as conversas sem filtros abundam com grandes figuras do desporto português. Ora, o autor é o jornalista Gonçalo Ventura. Vou conversar com ele já de seguida no anfiteatro.
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2: No anfiteatro de hoje, contamos com Gonçalo Ventura, o autor de Ora Bolas, um podcast que conta aqui com um trocadilho engraçado. No Ora temos um H, não é? E depois há uma exclamação no fim,
3: importante.
2: Não é? Ora Bolas, muito bem. O que é que acontece quando o cronómetro para e a conversa começa? De onde veio esta ideia, em primeiro lugar? E depois, como é que tu tens trabalhado neste teu bebezinho que tratas com muito carinho e que toda a gente gosta muito de ouvir, que é um facto, não é? E que começa agora também a sua segunda temporada.
3: Obrigado pelo convite neste anfiteatro. Para te dizer que o Ora Bolas é uma ideia muito antiga, o nome é mais recente, foi criado ali numa conversa entre mim, a Raquel Mourão Lopes, o Luís Oliveira, andámos ali às voltas com 258 nomes.
2: Gente pouco criativa, não é?
3: Não, mas eu vou dizer quem é que... O João Pedro Mendonça, eu digo-lhe assim, pá, eu não tenho nome para o podcast e estou a ficar desesperado e isto vai estrear na próxima semana, estamos a falar em maio. E ele diz-me assim, Ora Bolas... Pronto, ficou. E assim levámos a coisa. O Ora Bolas nasce de uma necessidade minha, mas acho que é uma necessidade dos jornalistas hoje em dia, de terem tempo para falar com pessoas, ouvir pessoas, entrevistá-las, ir à procura da verdade sempre, mas ter tempo para ouvir, porque hoje é tudo instantâneo, não é? Nós pegamos no telefone e temos o Instagram, temos o Facebook, temos os TikToks desta vida, os YouTubes, e nós recebemos 10, 15, 20 segundos. Vamos sempre pela rama. E eu queria ter um bocadinho a planta toda. E foi por isso que criámos este podcast, que é sugestivo de futebol, Ora Bolas.
2: Sim.
3: Mas também pode ser ténis, também pode ser atletismo, também pode ser de poesia. Um poeta que gosto muito de qualquer coisa de desporto, mas que tenha piada, e eu vou trazê-lo ao Ora Bolas. E é por aí que as coisas têm funcionado. E olha, têm funcionado muitíssimo bem.
2: Tem funcionado bem, e as histórias que tu também tiveste ao longo da primeira temporada são prova disso. Os convidados que tu tiveste também foram fortíssimos. Estamos a falar de Fernando Santos, Paulo Bento, enfim, António Simões, a Helena Costa também, que trouxeram temas muito variados. Lá está, exatamente isso que estavas a dizer ainda agora. Houve alguma destas conversas que te tenha marcado especialmente?
3: Há uma, a primeira é marcante porque é com o engenheiro da nossa felicidade, Fernando Santos, não é?
2: Uhum.
3: E o Fernando Santos, que ele é muito sisudo, ele não me vai levar a mal se estiver a ouvir esta conversa, ele é muito sisudo, é um homem que mede muitas palavras, e nós conseguimos que ele se emocionasse. Porquê? Que fomos aos registros da RTP Televisão e da RTP Antena 1, relatos, momentos interessantes, não só do Campeonato da Europa, mas foi para marcar os 10 anos da vitória de Portugal no Campeonato da Europa, e ele voltou a ouvir coisas que lhe estão na pele. E então o engenheiro foi por ali adentro e emocionou-se. Depois tem uma vantagem, até para o vídeo, porque as câmaras não se notam neste estúdio. As câmaras estão ali discretas. E o Fernando Santos, eu acho que vi Fernando Santos como nunca o tinha visto, à vontade. E foi muito interessante. Mas há outras conversas. O Paulo Bento dá sempre notícia. E na semana passada, já na estreia desta segunda temporada, tive Duarte Gomes, que é... Aliás, vou dizer isto, nós tínhamos... previsto começar em outubro e tivemos que antecipar porque a entrevista estava marcada e no dia a seguir a gravarmos saiu a notícia da bronca que está instalada na arbitragem.
2: Certo. E então o que é que tens preparado mais para esta segunda temporada? Nomes fortes na primeira, já tivemos um nome forte também com o Duarte Gomes para começar. Quem é que vem mais? Podes revelar ou nem por isso?
3: Vem já aí o Rui Alves, o presidente do Nacional da Madeira. Porquê? Porque é o presidente mais antigo do futebol português, tem 30 anos de dirigismo, mas... é muito para além do futebol. Quem o conhece olha para ele e vê ali o homem do futebol. E não tem nada a ver com isso. É um leitor papa-livros. É um homem que gosta de filosofia. Tem um discurso interessantíssimo. Tem frases incríveis. E vai valer a pena. Depois tenho já marcado uma entrevista também com o José Peseiro, Temos outras que já estão marcadas, mas eu prefiro não dizer nada. Porquê? Porque com esta malta do futebol, eles desmarcam e depois marcam e depois andamos aqui às voltas e eu vou enganar as pessoas. E corro esse risco. Mas são sempre conversas, muito à vontade, desinibidas, como eu costumo dizer, sem fato e a mangas de camisa. E vamos por aí adentro com mais uma temporada do Ora Bolas.
2: Então, e onde é que as pessoas podem ouvir e ver? Porque já falaste aí também das câmaras, não é? Este Ora Bolas.
3: Olha, passa para já no YouTube, nas plataformas de podcast todas, como o Spotify, como o Apple e por aí adiante. Tem excertos, obviamente, nas redes sociais. Está no YouTube da Antena 1, está no YouTube da RTP, está no site da RTP Notícias e no site da Antena 1. Portanto, onde quer que vá, vão esbarrar com elas. Também passa na televisão, na RTP Notícias.
2: Então agora vá, diz um Ora Bolas com exclamação, como deve de ser.
3: Ora Bolas.
2: Mais nada. Gonçalo Ventura aqui no Anfiteatro de hoje. Obrigada, Gonçalo. Até à próxima.
3: Tchau, beijinho.
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2: E ligamos daqui a pouco à Liga dos Quarentões, hoje com uma viagem delicada pela melancolia, também pela intimidade, pelo refúgio. Enfim, é logo a seguir a Bruce Springsteen.

Ele também começou a dançar no escuro nos anos 80. É para lá que vamos, não tarda nada, aqui em 84. Bruce Springsteen com Dancing in the Dark no programa da tarde, agora que estamos a 9 minutos das 5. Se vai a caminho, boa viagem, obrigada por estar desse lado. 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
1: É uma canção feita para obrigar o mundo a abrandar. Mas também é uma viagem pela melancolia, pela intimidade e pela procura de refúgio. 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
2: Setembro, 1986.
3: Daquelas canções que pede silêncio para se escutar, não porque é frágil, mas porque a emoção que revela obriga a que o mundo abrande o suficiente. No início dos anos 80, um homem ligado aos bastidores da música decidiu desafiar a lógica tradicional das bandas. Em vez de formar um grupo fixo, imaginou um coletivo em permanente mutação, um espaço onde músicos de diferentes universos pudessem cruzar sensibilidades, libertos das expectativas que carregavam nos seus próprios projetos. Dessa visão, nasceu um projeto alimentado por vozes etéreas, arranjos minimalistas e uma capacidade rara de transformar canções conhecidas em experiências completamente novas. O nome escolhido tinha raízes literárias, vinha de Shakespeare e da inevitabilidade da condição humana. Todos carregamos o peso de existir, com dúvidas, saudades e desejos. Em 1986, esse coletivo lançou um álbum que muitos consideram a sua obra mais ambiciosa. Um sonho fragmentado, onde o piano e as cordas convivem com silêncios cuidadosamente desenhados. Mergulhado numa beleza agridoce, com vulnerabilidade emocional e onde mora aquele que foi o único single dele extraído. Não era um original, era uma canção que tinha começado a sua vida 12 anos antes, pela mão de um dos grandes poetas da música irlandesa, Van Morrison, de seu nome. Originalmente, era uma reflexão sobre a necessidade de escapar ao peso da tristeza através da simplicidade, caminhar pelos campos, observar as folhas ao vento, conversar sobre nada de importante com alguém que nos faz sentir seguros. Na interpretação da banda, em 86, tudo ganha outra textura. A voz vem de um lugar distante e íntimo ao mesmo tempo. Os teclados limitam-se a sustentar a emoção. Num tempo em que tantas músicas nos pedem para correr, esta convida-nos a parar, a sentar junto de quem queremos e a respirar fundo. E a reconhecer que há tristezas que não desaparecem sozinhas, mas se tornam mais leves quando alguém nos dá a mão. O original de 1974 de Van Morrison, Come Here, My Love, foi em 1986 editado na versão do coletivo britânico These Mortal Coil.

0: chama-se Come Here, My Love, um original de Van Morrison, que depois, dois anos depois, em 86, ganhou nova vida com This Mortal Coil. Hoje, entrada direta na Liga dos Quarentões com Jorge Alexandre Lopes. 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
1: Vem aí uma quinta-feira com sol, apenas com algumas nuvens no litoral oeste e uma ligeira descida da temperatura no norte e centro do país. Aveiro chega aos 21 graus, Viana do Castelo 22, Porto 23, Leiria 29, Braga 30, Guarda 31, Viseu, Coimbra e Faro 32, Vila Real 33, Bragança e Setúbal 34, Porto Alegre e Lisboa 35, por Castelo Branco e por Beja, 36, Santarém, 37, Évora, mais quente, amanhã, com 38 graus de máxima. Boa tarde.
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1: Cinco horas no continente e na Madeira, 4 nos Açores. Voltamos às notícias com Rita Fernandes, principais títulos a esta hora.
2: O Irão e os Estados Unidos aproveitaram a agenda das Nações Unidas para falar sobre um acordo de paz. Políticos de todo o mundo estão reunidos na Assembleia Geral da ONU e, em paralelo, representantes iranianos confirmam que já apresentaram novas condições aos Estados Unidos para um acordo. Ainda estão por preencher mais de 2 mil horários de professores nas escolas, mais de metade em Lisboa e em Setúbal. O ministro da Educação está a responder no Parlamento sobre o arranque do ano letivo.
1: Neste momento estão 24 graus no Porto e em Ponta Delgada, 26 no Funchal, 28 em Coimbra, 29 em Faro e 36 em Lisboa. Notícias às 5 da tarde, a edição é de Rita Fernandes.
2: O Irão recebeu uma proposta dos Estados Unidos para negociar um acordo de paz. Irão e Estados Unidos aproveitaram a agenda das Nações Unidas para falar sobre um acordo de paz. Em Nova Iorque, políticos de todo o mundo estão reunidos para participar na Assembleia Geral da ONU e, em paralelo com a Assembleia Geral como pano de fundo, Irão e Estados Unidos, representantes dos dois países, negociam em Nova Iorque, negociações em paralelo com este encontro da ONU. Sérgio Infante, tens estado a acompanhar estas negociações, estes encontros, pelo menos, e sabe-se que neste momento o Irão já teve nas mãos uma proposta por parte dos Estados Unidos.
3: Já teve essa proposta, já analisou e já respondeu. Já comunicou mesmo as condições para retomar as negociações diplomáticas aos Estados Unidos. As condições transmitidas através de um mediador do Qatar incluíam a aceitação de uma rota segura no Estreito de Hormuz, com base no acordo a que o Irão chegou com Oman, o fim das medidas dos Estados Unidos contra o Irão, incluindo a guerra, o terrorismo económico e o bloqueio naval. São estas as propostas iranianas apresentadas à diplomacia norte-americana e, com as negociações a prosseguir em paralelo com a Assembleia Geral das Nações Unidas, o presidente do Irão traçou as linhas vermelhas, garantindo que o país nunca curvará a cabeça ou ficará de joelhos perante as sanções ou as ameaças norte-americanas. Massoud Pezeshkian confirma que há disponibilidade para negociar, mas sem qualquer tipo de pressão.
4: O Sr. Trump e aqueles que nos tentam intimidar precisam de compreender que estamos prontos para o diálogo, a diplomacia e as negociações, sem aceitar a linguagem da força.
3: E neste discurso na Assembleia das Nações Unidas, o presidente iraniano não esqueceu a Palestina, classificou a situação atual como uma ferida aberta na consciência da comunidade internacional e avisou que não haverá paz no Médio Oriente sem justiça para os palestinianos.
4: Uma paz duradoura no Médio Oriente é impossível sem justiça para a Palestina.
3: Sempre de dedo em riste, Massoud Pezeshkian assegurou que o Irão não vai permitir que os Estados Unidos controlem o Estreito de Hormuz e reafirmou o direito do país de desenvolver tecnologia nuclear apenas para fins civis e energéticos, afirmando a fechar que o verdadeiro arsenal nuclear está em Israel, mas os inspectores da Agência de Energia Atómica estão no Irão.
2: Mensagens deixadas pelo presidente do Irão, que discursou na Assembleia Geral das Nações Unidas. É lá que estão reunidos líderes mundiais de todo o mundo. E em paralelo a esta agenda da Assembleia Geral, o Irão e os Estados Unidos aproveitaram para dialogar, para ter encontros, para falar sobre um acordo de paz. É isso que confirmam as principais agências de notícias internacionais que citam informações de um alto responsável iraniano que diz mesmo que as negociações diplomáticas continuam. A guerra no Médio Oriente tem sido o principal foco de instabilidade no mercado petrolífero e com o aumento dos preços do combustível como uma das maiores consequências. Em Nova Iorque, Luís Montenegro, também nos Estados Unidos para participar na Assembleia Geral da ONU, Luís Montenegro reconheceu que o peso que o aumento dos preços está a provocar nas famílias em Portugal é uma das consequências dessa guerra no Médio Oriente.
5: Cada um dos cidadãos portugueses, cada família portuguesa, cada empresa portuguesa, cada instituição portuguesa e organização estão a sofrer na pele um aumento que não tem razão de ser do custo dos combustíveis, mas que, de forma direta, as pessoas sentem quando vão a um posto de abastecimento e de forma indireta também sentem porque alguns produtos, em particular produtos essenciais, que estão muito ligados também ao custo do transporte, estão a ter um aumento maior do que a taxa média da inflação. Mas nós temos que saber lidar com as duas coisas. Portanto, não é uma contradição, mas é, neste momento, uma realidade que tem duas faces, tem duas vertentes que são, de facto, diferentes.
2: Luís Montenegro, que recusou apontar o dedo diretamente a Donald Trump, culpando-o pela guerra. O primeiro-ministro está em Nova Iorque, vai participar e discursar amanhã na Assembleia Geral das Nações Unidas. Ontem esteve num jantar com Donald Trump, contou aos jornalistas que o presidente dos Estados Unidos voltou a falar sobre a guerra com o Irão, mas hoje, aos jornalistas, o primeiro-ministro recusou apontar o dedo apenas a Donald Trump, considera que todos os líderes mundiais têm de contribuir para que haja, de uma vez por todas, acordos para terminar com as guerras no Médio Oriente e também a guerra na Ucrânia e pôr fim a uma instabilidade internacional que afeta todo o mundo. Ainda estão por preencher mais de 2 mil horários de professores nas escolas, mais de metade em Lisboa e Setúbal. As informações são do Ministro da Educação. Fernando Alexandre está no Parlamento para um debate pedido pelo PCP para discutir o início do ano letivo. O Ministro admitiu as dificuldades no arranque do ano escolar e disse que as baixas médicas dos professores são uma das principais causas da quantidade de horários que ainda há por preencher nas escolas.
6: Dos pedidos de horários até ao dia 22 de setembro, cerca de 6 mil resultam de baixas médicas e serviços moderados. À data de ontem, estavam por preencher 2.029 horários. Destes, 1.012 pedidos estão por preencher desde 4 de setembro, dos quais 59% são horários completos e 56% localizam-se na região de Lisboa e da Península de Setúbal. No início da semana, encontravam-se por colocar 52 alunos do ensino básico e secundário. Na segunda-feira, foram registadas 179 novas matrículas e ontem foram submetidas mais 149 matrículas. Destas 328 novas matrículas, 82% estavam já colocadas e 55%, mais uma vez, pertencem à Grande Lisboa e à Península de Setúbal.
2: As explicações do Ministro da Educação no Parlamento, onde está para o debate marcado pelo PCP para discutir o arranque do ano letivo. O secretário-geral do PCP, Paulo Raimundo, critica o Governo por querer resolver os problemas nas escolas com o alargamento das turmas.
7: O Governo responde com uma resposta da Troika. Tais são as saudades, responde com a resposta e com as medidas da Troika. 30 alunos por turma. 30 alunos hoje, porque amanhã serão 31, 32, 33 e a pergunta que se coloca é por que não 35 ou por que não 40? Porque certamente o Sr. Ministro encontrará uma qualquer evidência científica que demonstre que empilhar alunos e tornar a escola num depósito, nada disso põe em causa as aprendizagens.
2: Críticas de Paulo Raimundo, do PCP, no Parlamento, no debate marcado pelo partido para ouvir o Ministro da Educação sobre os problemas do ano letivo. No ensino superior, encontrar casa para viver enquanto se tira o curso continua a ser o maior desafio. Não há residências suficientes e no mercado imobiliário os preços são altos demais para o bolso dos estudantes. As federações académicas tentam encontrar mais respostas e no norte do país, a Federação Académica do Porto construiu uma nova residência para estudantes. Fica na Póvoa de Varzim, fora do Conselho do Porto. A falta de alojamento é tanta que, para o presidente da Federação Académica do Porto, é preciso encontrar soluções, mesmo que sejam mais distantes dos centros universitários, Joana Carvalho Reis.
8: A localização não era óbvia, mas o presidente da Federação Académica do Porto defende a estratégia.
9: Perante a grave crise que nós temos de pensar fora da caixa com criatividade.
8: A nova residência no centro da Póvoa de Varzim fica a 45 minutos do Porto. Francisco Fernandes explica que a distância foi compensada.
9: Nós protocolamos com os transportes metropolitanos, precisamente a gratuidade dos transportes para todos estes estudantes, independentemente da idade, ou seja, mesmo que não sejam sub-23, estejam no mestrado ou num doutoramento, vão poder ter esta gratuidade e protocolamos ainda com a Bolt um desconto de 50% em viagens TVDE.
8: Assegurar mobilidade é a chave, considera o presidente da Federação Académica do Porto, mas a parceria com a Câmara também foi essencial.
9: A Póvoa de Varzim, eleitoralmente, não tem nenhum ganho com esta residência, porque é uma oferta para pessoas que não são da Póvoa de Varzim. Mas a política é isto, a política não é pensar na próxima eleição, é pensar na próxima geração.
8: No total, a Federação Académica do Porto disponibiliza 75 camas nas três residências universitárias que gere, todas asseguradas pelos lucros da queima das fitas.
9: Se uma Federação Académica é com os lucros de uma festa, a Federação Académica com estudantes voluntários consegue, como é que o Estado Central não consegue? Eu diria que é quase humilhante. O Estado tem de conseguir. Porque isto é uma questão de projeto de país, não é? Queremos um país onde o local onde nascemos e o poder de compra dos nossos pais não define o nosso futuro.
8: O recado está dado.
2: O alojamento para os estudantes do ensino superior continua a ser o principal problema para os estudantes. Já a seguir a este noticiário, ouvimos Porto e Coimbra. As federações académicas lembram que este é mesmo o maior problema dos estudantes do ensino superior. Em Alcobaça há um parque de campismo que arrenda casas de madeira, estudantes do ensino superior, são uma escolha para estudantes universitários que não conseguem pagar casa no mercado imobiliário. A jornalista Paula Verão visita este parque.
10: É um parque de campismo e caravanismo que tem já a viver permanentemente 300 pessoas em casas amovíveis. O preço das casas são muito mais baratos do que o mercado de habitação no parque Landshouse Bangalows, em Pataias, no concelho de Alcobaça. Para comprar há casas entre os 20 mil e os 60 mil euros, para arrendar o custo mensal fica nos 500 euros. Quem estuda tem também condições especiais neste alojamento, explica o proprietário Manuel Brites.
11: Portanto, tenho aqui neste momento 100 miúdos de Cabo Verde, que tenho protocolos com o Estado e com várias associações, que frequentam os institutos politécnicos aqui da zona. Depois nós temos autocarros que os levamos às escolas e eles frequentam lá.
10: É uma espécie de alojamento estudantil a preço acessível.
11: Estão a pagar 160 euros por mês, cada um. Cada casinha leva 6 estudantes. Portanto, eles pagam 160, que é praticamente o dinheiro da luz e das águas quentes e assim, para poderem estar, não é?
10: Mas não pagam mais nada?
11: Mais nada.
10: E quantas casinhas é que têm assim para eles agora?
11: Para eles, para os estudantes, nós neste momento temos umas 30 casinhas.
10: Estas casas são para alunos estrangeiros, mas o proprietário Manuel Brites tem também protocolos com algumas faculdades do país para alojar estudantes que vão fazer formação nos concelhos da zona.
11: E temos também, com várias faculdades do país, protocolos que vêm para aqui para os centros de formação, os miúdos, e a partir de janeiro até junho temos muitos miúdos, estudantes universitários, que vêm para aqui.
10: São casas de madeira equipadas com eletrodomésticos, onde os jovens estudantes pagam mensalmente 160 euros, com tudo incluído. Água, luz, internet e TV cabo, além do transporte para as escolas.
2: Uma alternativa que podem pagar estes estudantes universitários em Alcobaça, num parque de campismo que arrenda casas de madeira a estudantes do ensino superior.
1: Informação Antena 1 às 5 da tarde com Rita Fernandes, também em simultâneo com a RTP Antena 1 Madeira e RTP Mundo, em permanência em noticias.rtp.pt.
12: Eu, na década de 80, depois daquelas atribulações, daqueles anos de ficar na rua, em Paris, na Europa, em geral, que me deu muito calmo, que foi uma escola fantástica. Mas quando resolvi assentar, ter o primeiro filho, achei que precisava de reciclar, de alguma forma. E decidi retomar os estudos de piano, levá-los outra vez a sério. Fui ao conservatório e acabei por concluir o curso superior de piano. Acabei com 40 anos, estava muito próximo da idade dos meus professores e nas turmas, das aulas em que era turmas, não é? História da música, acústica, e era mais feio, obviamente.
0: Jorge Palma, 1950-2026.
1: Embalados pelas histórias de Jorge Palma, Paulo Galvão, conta-nos o que vês a esta hora.
13: Vamos começar pela cidade do Porto, a Avenida AEP preenchida, VCI lenta na subida do Dragão para a A3 e da Boa Vista para a Rábida. Sentido Rábida Freixo entre o Amial e a A3, na região de Lisboa, Acril, mantém um acidente no Senhor Roubado, com o sentido Algés, Sacavém, já com demora a partir do Nó da Pontinha. Mantemos a Marginal também com demora na zona de Algés e do Dafundo. Houve uma ocorrência junto ao Aquário Vasco da Gama e o trânsito está a complicar-se de Lisboa para Cascais. A Nacional 117 mantém-se cortada de Belas para Perpinheiro, aqui a norte de Lisboa, com um acidente em Val de Lobos, está a afetar os dois sentidos. A segunda circular, no sentido de Sacavém, Benfica, tem um acidente em Telheira, junto à Escola Alemã, a evitar, sujeito à demora também entre o Estádio da Luz e o aeroporto. A A5 está a acumular também, agora mais para sair de Lisboa para Cascais, a partir das Amoreiras e até ao Alto de Monsanto, a ponto 25 de Abril, de norte para sul, está a parar em Capelito com os acessos preenchidos.
1: E se quiser dar ou receber mais informações, pode ligar para a linha verde, é nacional e gratuita, é 821-0101. Faça boa viagem, boa tarde, é bom estar consigo.
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0: Little More, ou um pouquinho mais de teorias da conspiração que chegam já daqui a pouco, quando faltarem 10 minutos para as 6 da tarde, com Fernando Neves, que hoje nos leva até onde?
1: É impossível falarmos da origem da nossa espécie sem referirmos os Anunnaki.
0: Sim.
1: O nome Anunnaki pode resultar de uma possível tradução da língua suméria de aqueles que vieram do céu, os filhos de Anu, o deus sumério dos céus, ou ainda descendentes da realeza. Eu sei que é muita informação em tão pouco espaço de tempo.
0: Um pouquinho.
1: Por isso, Karina, aconselho-te a ouvir o episódio de hoje das teorias da conspiração.
0: Ouvirei com atenção os nossos ouvintes também, aos 10 minutos para as 6, teorias da conspiração, por aqui com Fernando Neves.
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0: A seguir no programa da tarde, continuamos com um problema.
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0: Rita, eu há pouco dizia que continuamos com um problema. A verdade é que é mesmo assim. Continuamos com falta de alojamento para estudantes universitários.
5: Em Alcobaça, há alunos que já estão a viver num parque de campismo. Essa é a única opção que permite a centenas de alunos do ensino superior continuar a estudar e a pagar as contas ao mesmo tempo. A jornalista Joana Carvalho Reis ouviu Porto e Coimbra. As federações académicas do Porto e Coimbra lamentam que o alojamento continue a ser o maior problema para os estudantes que querem estar nas universidades, no ensino superior pelo país. Esse continua a ser o maior obstáculo e, por isso, as federações académicas pedem soluções urgentes.
6: O diagnóstico é feito pelo presidente da Federação Académica do Porto.
7: A evolução tem sido positiva no que diz respeito às medidas de emergência e negativa no que tem sido preparar o futuro.
6: Francisco Porto Fernandes lembra que o plano de recuperação e resiliência permitiu investir para criar mais alojamento para estudantes.
7: O PRR veio em bom tempo, mas é insuficiente, ou seja, ainda não temos todas as camas disponíveis, até ao final de dezembro penso que o vamos ter, mas ainda não é suficiente e nós temos de começar já a investir em habitação estudantil.
6: Outro ponto positivo para o presidente da Federação Académica é a mudança de regras nos apoios.
7: A partir do momento em que o complemento de alojamento para os estudantes bolseiros é dado de forma automática, nós temos uma grande vitória do ponto de vista da burocracia e da incapacidade muitos estudantes de arranjarem uma alternativa às residências no mercado formal.
6: No entanto, não resolve todos os problemas, lembra Francisco Porto Fernandes.
7: O que me preocupa particularmente é a classe média baixa, que continua a não ter acesso a bolsas, mas também não é rica propriamente para conseguir pagar no mercado privado.
6: Atualmente, o cenário no Porto não é animador.
7: Estamos a falar de quartos no Porto entre 400 e 500 euros. E os preços dos quartos a estes níveis estão a tornar o ensino superior, em vez de um instrumento de mobilidade social, um reprodutor das desigualdades.
6: Em Coimbra, a situação não é diferente.
8: Qualquer pesquisa muito superficial do mercado em Coimbra demonstrará preços que ascendem aos 400 ou 500 euros.
6: Incompreensível, considera José Carlos Machado, o presidente da Federação Académica de Coimbra.
8: Isto são preços que nós observamos serem praticados, por exemplo, em Lisboa e no Porto. Não há razão clara para que este tipo de preços pratique em Coimbra, quando o nosso tecido urbano é tão distinto destas áreas metropolitanas.
6: A falta de respostas públicas empurra os estudantes para soluções alternativas.
8: O mercado informal é atrativo tanto para os senhorios como para os estudantes, infelizmente. É um acordo muitas vezes fechado verbalmente, sem qualquer tipo de proteção e enquadramento legal.
6: Não ter contrato cria situações de fragilidade e leva a muitos abusos.
8: Nós, por ano, recebemos dezenas, arriscos e centenas de denúncias. Dou exemplos práticos. Coimbra, como deverá imaginar, é um ponto turístico. Muitas vezes, quando chega a época alta do verão, há senhorios que antecipam a ordem de saída dos estudantes de casa e que dão, por exemplo, ao estudante uma semana para sair de casa em junho ou julho. Ora, não nos esqueçamos que junho e julho são, em particular, as épocas de maior exigência académica com as épocas de exames. Senhorios que acabam por variar o preço que cobram pelas despesas, pela própria mensalidade.
6: Para além disso, o aluguer ilegal de quartos acaba por influenciar o mercado regulado. Em breve, Coimbra terá 1.500 camas prontas a receber estudantes em residência. Uma resposta insuficiente, lembra o presidente da Federação Académica.
8: Nós temos cerca de 3 mil, 4 mil estudantes por ano a solicitarem residência, por aquilo que nos dão a entender os dados. Isto deixa logo aqui um universo de cerca de 2 mil alunos que ficam de fora sem residência.
6: Aumentar a oferta pública é fundamental, mas José Carlos Machado sabe que não será rápido.
8: No curto prazo, são necessárias medidas urgentes. E, portanto, nós até propomos aqui a criação de um enquadramento legal próprio que facilite não só a interação entre o estudante e o senhorio, mas também traga algum tipo de benefício ao senhorio assegurado por parte da tutela.
6: A Federação Académica de Coimbra dá uma ajuda.
8: Desenvolvemos uma nova plataforma, que é o Certificado de Habitabilidade. Quando o senhorio se candidata, vamos ao imóvel, fazemos uma avaliação do imóvel consoante uma série de enquadramentos e atribuímos uma nota ao senhorio e disponibilizamos esse imóvel na nossa plataforma online, certificada e garantida por nós, de modo a dar aqui alguma segurança e acompanhamento aos estudantes.
6: No Porto, a Federação Académica também decidiu avançar. Esta semana acabou de lançar a terceira residência para estudantes. Vai ficar na Póvoa de Varzim.
7: Perante a grave crise que nós temos de pensar fora da caixa com criatividade. E se nós temos duas residências no Porto, ambas no centro da cidade, esta é a nossa, eu diria, mais pequena, mas melhor ao nível da qualidade de residência. Fica na Póvoa de Varzim, no centro da Póvoa de Varzim, super perto da praia e do mar, a 2 minutos a pé do metro, a 2 minutos a pé do autocarro direto para o polo universitário. Nós protocolamos com os transportes metropolitanos, precisamente a gratuidade dos transportes para todos estes estudantes, independentemente da idade, ou seja, mesmo que não sejam sub-23, estejam no mestrado ou num doutoramento, vão poder ter esta gratuidade. E protocolamos ainda com a Bolt um desconto de 50% em viagens TVDE, porque a mobilidade é o principal aliado desta crise do alojamento.
6: Francisco Porto Fernandes defende que sair dos grandes centros urbanos pode ser uma das respostas e envolver as autarquias também. No total, a Federação Académica do Porto garante 75 camas a estudantes em 3 residências universitárias, todas asseguradas com os lucros da queima das fitas.
7: Se uma Federação Académica com os lucros de uma festa, a Federação Académica com estudantes voluntários consegue, como é que o Estado Central não consegue? Eu diria que é quase humilhante. O Estado tem de conseguir, porque isto é uma questão de projeto de país, não é? Nós queremos um país onde o local onde nascemos e o poder de compra dos nossos pais não define o nosso futuro.
6: O recado está dado.
5: Os recados das federações académicas do Porto e Coimbra. Também no ensino superior, o ano letivo começa com problemas e repetidos. Mantém-se a falta de casas de alojamento para estudantes universitários.
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1: Estamos a caminho das 5h30 e ainda há tanto para ouvir nesta próxima meia hora no programa da tarde. Até às 6 ainda vamos voltar à atualidade desportiva também. Ainda vamos ter dicas para sair de casa com o nosso Rui Alves de Sousa e sempre mais teorias da conspiração com Fernando Neves. Bom, antes de tudo isso, vamos lá então olhar para o dia de amanhã, uma quinta-feira que chega com sol, apenas com algumas nuvens no litoral oeste e uma ligeira descida da temperatura no norte e centro. A ronda começa em Aveiro, 21 graus amanhã, Viana do Castelo, 22, Porto, 23, Leiria, 29, Braga, 30, Guarda, 31, Viseu, Coimbra e Faro, 32, em Vila Real, 33, assim aqui é, Bragança e Setúbal, 34, são muitos 30s, Porto Alegre e Lisboa, 35, Castelo Branco e Beja, 36. Vamos aos últimos. Santarém, 37 e Évora chega amanhã aos 38 graus de máxima. Síntese de notícias já a seguir às 5h30 na Antena 1.
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1: Ligamos à Susana Barros, pronta para mais uma síntese a esta hora no programa da tarde.
2: Depois de uma unidade da Polícia Judiciária em Louros, também o gabinete do próprio diretor da PJ está a ser alvo de buscas do Ministério Público. A informação foi avançada esta tarde pela RTP. Carlos Cabreiro é suspeito de abuso de poder e de falsidade de testemunho no caso Futebol Leaks. O inquérito foi aberto depois de uma denúncia à Procuradoria-Geral da República, segundo a qual o atual diretor da Judiciária teria prestado de falsas declarações em tribunal. Procuradoria Judiciária anunciaram esta manhã que instalações da polícia estavam a ser alvo de buscas. Sabe-se agora que estas foram alargadas à sede e ao gabinete do diretor da PJ. Esta tarde, questionado sobre este caso, o primeiro-ministro disse aguardar por conclusões rápidas. Luís Montenegro afirmou que os portugueses não gostam de ver as instituições afetadas por processos de investigação, mas que é natural que elas aconteçam. Montenegro acrescentou esperar que as dúvidas sejam rapidamente dissipadas para que a confiança possa ser restabelecida. O primeiro-ministro está em Nova Iorque para discursar amanhã na Assembleia Geral das Nações Unidas. Esta tarde foi a vez do presidente do Irão falar aos líderes mundiais. Considerou que a paz não vai chegar do campo de batalha, que também o Irão foi vítima de terrorismo e que não vai abandonar o programa nuclear. Os números foram avançados pelo ministro da Educação. 6 mil professores apresentaram baixa desde o início do ano letivo e há ainda mais de 2 mil horários nas escolas por preencher, a maioria nas zonas de Lisboa e da Península de Setúbal. Fernando Alexandre participou esta tarde num debate no Parlamento marcado pelo PCP sobre o arranque das aulas. Sobre os alunos sem vaga, Fernando Alexandre disse que no início da semana eram 52, mas ontem mais centena e meia de matrículas foram submetidas.
1: E nas notícias desportivas que marcam o dia, Carlos Rui Abreu, Ronaldo aprova Jorge Jesus.
3: Trabalhou com o agora selecionador nacional no Al Nassr, foram campeões na Arábia Saudita e o capitão não tem dúvidas, JJ é o treinador ideal.
4: Acho que foi uma escolha perfeita, pelas características todos nós sabemos, conhecemos do Mr. Jorge Jesus. O passado é o passado, volto a repetir, é uma nova era, é um ar diferente, conceitos diferentes, táticas diferentes, um idioma diferente. Por isso, o que mais desejo é que as coisas possam correr da melhor maneira.
3: Ao lado do capitão esteve precisamente Jorge Jesus, o técnico que garantiu a titularidade de Ronaldo no jogo de amanhã.
5: Se não acontecer nada de especial, o Cris amanhã vai jogar. De início, estou numa seleção, tenho os melhores jogadores do mundo, estou numa seleção que todos os objetivos onde esta seleção participar é para ganhar. Também fui habituado a isso nos clubes onde estive. E, portanto, primeira competição é a Liga das Nações. Ainda por cima, somos os detentores do título. Como é óbvio, temos de defender esse título.
3: Seleção treina nesta hora na Cidade do Futebol, Portugal, País de Gales, com o CR7 de início a partir das 19h45 de amanhã, com o relato de Paulo Sérgio aqui na Rádio Pública. Frederico Varandas, presidente do Sporting, passou esta tarde precisamente pela Cidade do Futebol no âmbito do Portugal Futebol Summit e deixou ficar a ideia de que tem para a gestão dos jogadores do Sporting.
6: É para espremer até ao tutano. Eu, com a visão um bocadinho mais política, mais suave, mas nós temos que entender que o jogador tem os seus objetivos. O jogador tem o seu crescimento e há um momento tem o seu fim. E a seguir o nosso trabalho é agradecer tudo o que eles fizeram. Ir lá colocar o nome deles na história, se Deus quiser, como têm colocado vários, como dos melhores da história do Sporting, e a seguir vir buscar outros. Este é o nosso processo, este é o nosso modelo de negócio. Eu não vou estar aqui a enganar os sócios do Sporting, o Sporting pode ter um vitoriócras 4, 5 anos. Não, não podemos. E se ficarmos é porque alguma coisa correu mal.
3: A ideia de Frederico Varandas, presidente do Sporting. Luís de la Fuente é treinador campeão do mundo pela Espanha, visa hoje José Mourinho. O treinador português tem levantado suspeitas sobre a arbitragem espanhola, mas o selecionador de La Roja disse em conferência de imprensa que se suspeitasse de algo desse género, a única saída que tinha era abandonar o futebol.
7: Eu não creio nada disso. É que se creiera nisso...
8: Eu não acredito em nada disso. Se acreditasse na manipulação, era melhor ir para casa. E se alguém acredita e tem provas, então que as apresente. Eu não tenho essa atitude na vida e no desporto. Já perdi algumas vezes e já ganhei outras. E nunca pensei que houve uma mão que dirigia algo.
7: Eu nunca pensei que havia uma mão... que dirigia algo.
3: Luís de la Fuente é selecionador espanhol, confrontado com as declarações de José Mourinho, treinador do Real Madrid, tem sido crítico da arbitragem no país vizinho. No futebol feminino, hoje é dia da Taça da Europa. O Sporting joga a esta hora na Dinamarca, diante do Brøndby. Neste momento, 35 minutos da primeira parte. Brøndby 1, Sporting 0 também para a Taça da Europa. Ao final da manhã, o Torriense bateu as ucranianas do Metalist Kharkiv por 2-1, com os golos da equipa portuguesa a serem apontados por Janine Lakip, num jogo que decorreu em Chisinau, na Moldávia. A segunda mão da eliminatória joga-se a 1 de outubro em Torres Vedras, às 8 da noite. A formação do Oeste está perto dos oitavos de final da competição. A fechar o handball, hoje há 6 jogos. Desde as 5 da tarde, o Marítimo recebe o Póvoa Handball. Nesta altura, perto do intervalo, Marítimo 21, Póvoa Handball 15. Marítimo, que é um dos líderes da prova, só com vitórias. Às 8 da noite, jogam ABC, Ginásio de Santo Tirso, Vitória, Águas Santas e Bolonenses Sport. Meia hora mais tarde, o Benfica recebe a Artística de Avanca e a partir das 9, a Associação Desportiva dos Carvalhos recebe o Futebol Clube do Porto.
1: As principais do desporto a esta hora com Carlos Rui Abreu na Antena 1, também na RTP Mundo

0: e A3 na região de Lisboa. A segunda circular no sentido de Sacavém, Benfica, tem um acidente junto à área de serviço da Encarnação, na via central, a pedir atenção. Mais à frente, acidente em Telheira, junto à Escola Alemã, também com trânsito acumulado e com demora. Sujeita à demora também a segunda circular entre o Estádio da Luz e o aeroporto. Na Cril, houve um acidente no Senhor Roubado. Há filas e muita demora no sentido Algés-Sacavém. Começa-se a parar nos túneis de Benfica. A Cril também tem um acidente à entrada da A5 para Cascais, também a complicar. Nacional 117 está já há cerca de 2 horas cortada de Belas para Perpinheiro, com um acidente em Val de Lobos. Está a afetar os dois sentidos. A Marginal mantém-se difícil da zona de Pedrouços para o Aquário Vasco da Gama, no sentido de Lisboa-Cascais. A ponte 25 de Abril de Lisboa para Almada está também parada. Há acidente já do lado da Almada, na zona das portagens, com muita demora a partir de Sete Rios e com todos os acessos preenchidos. A5 e o IC19 com o trânsito esperado a esta hora.
1: E continua a ter disponível a linha verde 821-0101, nacional e gratuita. Boa viagem!
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1: E vamos mesmo ligar à música, até porque temos mais um disco RTP Antena 1 para aproveitar por aqui. Um em que o universo feminino está presente é o novo disco de Rita Red Shoes, que celebra exclusivamente autoras nacionais. Chama-se apenas Fala. É o 7º disco na carreira da cantora portuguesa. Chega esta sexta-feira, dia 25 de setembro. E é um disco RTP Antena 1. Ora, é por lá que está esta Desejo de Sorte.
3: A canção Desejo de Sorte tem uma história muito particular e bonita. Eu pedi à Amy Carroll para me escrever uma canção para o disco e, passado algum tempo, ela enviou-me uma mensagem a dizer que não estava muito contente com aquilo que tinha, mas perguntou-me se eu poderia achar interessante pegar numa canção que tinha sido escrita pela mãe dela há alguns anos e que nunca tinha visto a luz do dia. Ela própria já tinha tentado gravar, mas não tinha ficado satisfeita com o resultado, e ela achava que iria assentar muito bem em mim. E assim foi. A Amy Carroll mandou uma canção escrita pela sua mãe Marília Miranda Lopes, e é uma canção muito bonita, e que me demorou algum tempo também encontrar o caminho, mas que, com a qual, o caminho, eu fiquei muito satisfeita com o caminho onde chegámos, é o ponto onde chegámos, e eu sei que elas também. Portanto, é uma história de mãe e filha. Eu meti-me pelo meio, mas acho que tem mesmo um final feliz.

0: Desejo-te sorte. Uma das músicas presentes em Fala, o próximo disco de Rita Red Shoes, que chega na próxima sexta-feira. É um disco RTP Antena 1 e chama-se Fala.
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0: E quem fala, e bem, já a seguir é Rui Alves de Sousa. Vem aí mais um Mortinhos por Sair de Casa.
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0: É o risco ao meio da semana, quarta-feira. Olá, Rui Alves de Sousa.
1: Olá, Karina. Olha, hoje vou começar lúcido.
2: O governo decretou o estado de exceção. Não sei o que posso dizer mais.
3: Então, para si, trabalhar dói? Mas dói-lhe onde?
4: E o que quer dizer com dói?
3: Física ou moralmente?
4: Diga-me uma coisa, a sua dor, de que cor é a sua dor?
1: São frases do novo espetáculo para ver no Chapitão em Lisboa. É a partir do ensaio sobre a lucidez de José Saramago e tem o mesmo nome. Está em cena a partir de amanhã e até 25 de outubro no Chapitão. Tu conheces o livro, Karina?
0: Não. Eu li o ensaio sobre a cegueira, li as intermitências da morte, mas o ensaio sobre a lucidez ainda me falta lá chegar.
1: Ah, pronto.
0: A lucidez, no fundo.
1: Ela tinha de mostrar que é muito letrada.
0: Não, só comecei a ler José Saramago há muito pouco tempo, se queres que te diga.
1: Mas conhece mais ou menos a ideia?
0: Sim,
1: toda a gente um dia acorda, vai votar e ganha o voto em branco,
0: sim,
1: basicamente.
0: Sim.
1: E, portanto, este espetáculo pega nesse romance que já tem mais de 20 anos, mostra a sua atualidade e também quer realçar a ironia mordaz, o humor e a extraordinária lucidez do próprio Saramago. Este ensaio sobre a lucidez para ver então a partir de amanhã até 25 de outubro no Chapitão. Quinta a sábado às 21h e domingo às 17h. Karina, de amanhã a 27 de setembro, em Castro Marinho, Olhão e Faro, há a quinta edição da Animagoria, Festa do Cinema de Animação do Algarve. Porquê é que te estás a rir?
0: Porque foi a forma como tu fizeste.
1: Foi.
0: Karina,
1: foi,
0: aqui, ali, foi
1: dedos, foi com dedos assim.
0: Foi espetacular,
1: dois e
0: foi dinâmico.
1: É a Festa do Cinema de Animação do Algarve. Amanhã há curtas às 10h30 e às 14h30, tanto na Biblioteca Municipal de Castro Marinho como no Auditório Municipal de Olhão. Às 21h30, uma longa, Mars Express, em Faro, no auditório do IPDJ. Há também experiências de realidade virtual, workshops. E esta canção emblemática dos Earth, Wind & Fire faz parte da banda sonora de outro filme de animação que vai passar no Animagoria, o Robot Dreams. Passa dia 27 às 16h30 no auditório do IPDJ de Faro. Saibam tudo em animagoria.com. Em Lisboa, entre amanhã e sábado, há a 10ª edição do Festival Política. São 50 anos da Constituição em cima da mesa nesta edição, com uma programação que tem espetáculos, cinema, música, teatro, oficinas e conversas. Festivalpolitica.pt para saberem mais. Já por Santa Maria da Feira, Karina, vamos estar fora dos eixos.
0: Assim sem mais.
1: Sim, começa amanhã, vai até dia 27 ao Festival Internacional de Marionetas de Santa Maria da Feira. 8 companhias, 10 artistas, 5 países representados.
0: Opa.
1: Todos os espetáculos têm entrada gratuita. Amanhã, por exemplo, às 10 da manhã há uma exposição, Marionetas do Mundo, que pode começar a ser vista então a partir da manhã. 2 espetáculos portugueses, um chamado O Universo da Marioneta e da autoria de um Rui Sousa, que não sou eu. Isto às 10h30 e às 14h30 outro espetáculo Horizonte, também uma produção nacional da Limite Zero, e há mais propostas até dia 27 no Fora dos Eixos. Saibam tudo em cm-feira.pt. Karina, hoje tenho muita coisa em Lisboa e agora tenho uma ópera pimba.
0: Eu quero isso.
1: Claro que quero. São as palavras mágicas. É o primeiro musical no gelo derretido. Isto é um texto, um espetáculo do Teatro da Comuna, a sua primeira comédia musical. Vai estrear amanhã e mistura humor absurdo, ópera clássica e música pimba.
0: Excelente.
1: Numa história de famílias rivais, gelo, karaoke e uma paixão improvável. Isto tem tudo para dar certo. Esta é mesmo a produção original do Teatro da Comuna, a história de duas famílias que vivem em mundos incompatíveis, e aparece aqui uma espécie de história de Romeu e Julieta, que na verdade é Romão e Juliana. Isto parece muito engraçado, esta ópera pimba. Podem ver então a partir de amanhã na Sala Nova do Teatro da Comuna, quarta e quinta às 8h10, às 20h10, sexta e sábado às 21h e domingo às 16h.
5: J'ai encore rêvé de mon père cette nuit. C'est comme s'il me hantait. Enfin non, plutôt c'est comme si c'était moi qui étais devenu le fantôme de mon père.
6: Et toi, que c'est tout.
1: E Karina, vou acabar em Macedo Cavaleiros.
0: Longe,
1: não falamos longe. Assim tantas vezes de Macedo Cavaleiros como merece, porque amanhã há cinema para ver, é Marcello Mio. Isto é um filme que tem a Chiara Mastroianni, filha de Marcello Mastroianni, a falar do seu próprio pai e até quase a incorporar as personas dele no cinema. É um filme engraçado, tem também a presença da Catherine Deneuve, mãe de Chiara Mastroianni, e passa então amanhã às 21h30 no Centro Cultural de Macedo de Cavaleiros.
0: Está feito.
1: Por hoje está, já está.
0: Até amanhã.
1: Até amanhã. 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
3: Uma das disputas mais antigas de que há conhecimento coloca frente a frente os cientistas e as diferentes crenças religiosas. De um lado, a trincheira, temos a teoria da evolução de Charles Darwin, o Big Bang, termo formulado pelo astrónomo inglês Fred Hoyle, em 1949. E do outro, a crença que um Deus maior está na origem de tudo o que vemos e imaginamos. E aqui englobamos a criação do primeiro homem, Adão. Esta é uma certeza, quer para cristãos, muçulmanos ou judeus. Obviamente que se fizermos uma pequena busca no iceberg das teorias da conspiração, iremos encontrar outras razões que explicam a origem do homem na Terra. Entre elas, e por ser eventualmente a mais famosa, temos os Anunnakis. Existem várias teorias que tentam explicar a origem do nome, o qual pode resultar de uma possível tradução da língua suméria de aqueles que vieram do céu. Bem, eu sei que é muita informação em tão pouco espaço de tempo, por isso vamos por partes, nomeadamente três episódios. Os sumérios formaram uma civilização que habitou boa parte do território do atual Iraque há cerca de 6 mil anos. Em 1849, o arqueólogo inglês Austin Henry Layard descobriu nas ruínas da biblioteca de Assurbanipal de Ninive uma série de tábuas de argila com textos sumérios. A tradução dos textos viria a ser feita em 1876 por George Smith, um inglês que se notabilizou na investigação e estudos da cultura suméria. De entre as tábuas descobertas por Austin, destacamos duas pela importância que representam para a nossa narrativa. A epopeia de Gilgamesh, de que já aqui falámos, e Enuma Elis, também conhecido como as Tábuas da Criação, ou os Sete Trabalhos da Criação, ou de uma forma mais popular, as Tábuas Sumérias. Enuma Elis é um poema com cerca de 1000 linhas e que, em princípio, deverá ter sido escrito entre 1792 e 1750 a.C., existindo, no entanto, historiadores que admitem poderem ser ainda mais antigas. As primeiras quatro linhas do poema são uma espécie de prefácio. Quando os céus acima não existiam e a terra embaixo não havia surgido, havia Apsu, o primeiro na ordem e seu criador, e o demiurgo Tiamat, que deu à luz todos eles. Ora bem, no início de tudo havia apenas água no seu estado puro. Desse redemoinho de emoções, as águas dividiram-se em água doce, representado pelo deus Apsu, e a água salgada pela deusa Tiamat. A união destas duas entidades deu origem a deuses mais jovens. Estes pequenos deuses faziam muito barulho, o qual perturbava o sono de Apsu, que, farto de tanta anarquia, decide então matar toda a descendência. Ao saber das intenções do seu companheiro, Tiamat avisa o seu filho mais velho Enki, e este mata Apsu. Ao saber do sucedido, Tiamat jura vingança e enceta uma guerra contra toda a sua descendência. Desta guerra fratricida, sobrevive apenas Marduk, que assim se torna no Deus Supremo. A sua primeira medida é criar os céus e a terra a partir do cadáver da sua mãe, Tiamat. Mas não se ficou por aqui, porque a partir dos restos mortais de todos os deuses que lutaram ao lado da mãe, Marduk decide criar seres humanos. A história da criação é explicada com detalhe na sexta tábua, versículos 33 e 34, da seguinte forma. De seguida, Marduk organizou o mundo inferior e distribuiu os deuses nos pontos designados. Por hoje termino com a transcrição do versículo 39. O rei Marduk dividiu os deuses, todos os Anunnakis, em grupos superiores e inferiores. Designou 300 deles nos céus para guardarem os decretos de Anu e 600 na terra.
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0: 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É o Mesa para Dois de hoje, que tem o regresso ao trabalho ou o arranque de um novo ano letivo, como mote e até porque podem ser bem estressantes. Por isso, o jantar de hoje é para ajudar a refletir sobre como podemos regular o nosso sistema nervoso e seguir um estilo de vida mais equilibrado, no fundo. É para escutar o Mesa para Dois desta noite com a comunicadora de ciência, Beatriz Sutil.
1: Eu acho que há coisas muito simples que nós podemos fazer e ir tentando implementar aos poucos. Percebermos como é que funciona a nossa resposta de stress, no sentido em que, se calhar, quando tu estás nervosa ou estressada, sentes imenso o coração bater rápido. Se calhar, para mim, eu sinto mais que fico com dor de cabeça ou a transpirar. Ou seja, perceber quais são os sinais de stress no meu corpo. E o meu convite é mesmo experimentando diferentes coisas. O exercício físico é uma opção ótima, mas o exercício físico não se manifesta da mesma maneira para toda a gente.
2: Há diferentes modalidades?
1: Diferentes coisas, mas é mesmo mexer o corpo. No fundo, ativarmos a resposta de luta e fuga, seja ela subir e descer umas escadas, dar um passeio ou fazer um treino de alta intensidade. Depois, por exemplo, a respiração é também uma ótima maneira. Sim, exercícios de respiração. Percebermos como é que a inspiração e a expiração nos ajudam a regular o sistema nervoso é algo que nós já fazemos quase intuitivamente. Quando alguém está estressado à nossa frente ou quando alguém está muito nervoso, nós temos respira fundo.
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0: Amanhã é quinta-feira, temos sol para dar e vender, apenas com algumas nuvens salpicadas nos céus do litoral oeste e também uma ligeira descida da temperatura no norte e centro do país. Aveiro chega aos 21 graus de máxima, amanhã Viana do Castelo 22, Porto 23, Leiria 29, Braga 30, Guarda 31, Viseu, Coimbra e Faro 32, Vila Real, Diga 33, Bragança e Setúbal 34, Porto Alegre e Lisboa 35, Castelo Branco e Beja 36, Santarém 37 e Évora chega amanhã aos 38 graus de máxima.

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1: E já são 6 horas no continente e na Madeira, 5 nos Açores. No topo da atualidade, a esta hora, Rita.
2: Estão a ser feitas buscas no gabinete do diretor da Polícia Judiciária, Carlos Cabreiro. É suspeito de falsas declarações no processo ligado ao hacker Rui Pinto. E o Ministério Público decidiu revistar o gabinete do diretor da PJ depois de ter feito outras buscas nas instalações da polícia. O Irão e os Estados Unidos aproveitaram a agenda das Nações Unidas para falar sobre um acordo de paz. Políticos de todo o mundo estão reunidos para a Assembleia Geral da ONU. E, em paralelo, representantes iranianos já confirmaram que apresentaram novas condições aos Estados Unidos para um acordo.
1: Porto e Ponta Delgada a esta hora com 23 graus, no Funchal 25, Coimbra 27, Faro 28 e Lisboa 34. Notícias às 6 da tarde, na Antena 1, a edição é de Rita Fernandes.
2: Foi revistado o gabinete do diretor da Polícia Judiciária. As autoridades confirmam. O gabinete de Carlos Cabreiro, o diretor da Polícia Judiciária, foi alvo de buscas. Essa confirmação acaba de chegar à RTP Antena 1, já depois de, ao início da tarde, a Procuradoria-Geral da República ter confirmado que havia buscas nas instalações da PJ. A RTP Antena 1 sabe que o gabinete do próprio diretor foi revistado. Estas buscas acontecem no âmbito da investigação.

0: ação ao diretor da PJ, Carlos Cabreiro, que é suspeito de falsas declarações no processo ligado ao hacker Rui Pinto. O primeiro-ministro espera que as dúvidas sejam esclarecidas de forma rápida.
1: Perante denúncias, perante suspeitas, perante queixas, as coisas devem ser investigadas com normalidade, devem, independentemente do destinatário dessas queixas. Pode ser um político, pode ser um polícia, pode ser um cidadão comum. Portanto, espero que rapidamente a situação possa ser clarificada e, no fim, se estabeleça com a sociedade mais confiança nas instituições, precisamente porque se tiraram as dúvidas do panorama que estava inicialmente criado.
0: Luís Montenegro, em declarações aos jornalistas em Nova Iorque, ele está nos Estados Unidos para participar na Assembleia Geral das Nações Unidas e comentou as buscas que foram confirmadas ao início da tarde nas instalações da Polícia Judiciária. A RTP Antena 1 sabe agora que também o gabinete do diretor da Polícia Judiciária, Carlos Cabreiro, foi alvo de buscas. O presidente da Associação Sindical dos Funcionários de Investigação Criminal da Polícia Judiciária, Nuno Domingos, admite que há intranquilidade dentro da Polícia Judiciária.
2: Não vamos escapontear a realidade, está a ser vivido com alguma intranquilidade, porque felizmente não é normal que a Polícia Judiciária esteja alvo de buscas. Mas tem que ser visto também na perspectiva de que a Justiça está a fazer o seu caminho e, apesar das diligências de prova não serem favoráveis para a imagem da Polícia Judiciária, como é óbvio, congratulamos com a celeridade destas diligências e aguardamos com serenidade necessária o resultado do inquérito.
0: Nuno Domingos, o presidente da Associação Sindical que representa os funcionários que fazem investigação criminal na Polícia Judiciária. Ele acaba de falar com a RTP Antena 1 depois de confirmada essa informação de que o gabinete do próprio diretor da PJ foi alvo de buscas já depois de, ao início da tarde, a Procuradoria-Geral da República ter confirmado que havia outras buscas nas instalações da Polícia Judiciária. Em causa estão suspeitas de falsas declarações por parte de Carlos Cabreiro, diretor da PJ, no processo ligado ao hacker Rui Pinto. Ainda estão por preencher mais de 2 mil horários de professores nas escolas, mais de metade em Lisboa e em Setúbal. As informações são dadas pelo Ministro da Educação, que no Parlamento esteve num debate pedido pelo PCP para discutir o início do ano letivo. O Ministro, Fernando Alexandre, admitiu dificuldades no arranque do ano escolar e disse que as baixas médicas dos professores são uma das principais causas para a quantidade de horários que ainda há por preencher nas escolas.
3: Dos pedidos de horário até ao dia 22 de setembro, cerca de 6 mil resultam de baixas médicas e serviços moderados. À data de ontem, estavam por preencher 2.029 horários. Destes, 1.012 pedidos estão por preencher desde 4 de setembro, dos quais 59% são horários completos e 56% localizam-se na região de Lisboa e da Península de Setúbal. No início da semana, encontravam-se por colocar 52 alunos do ensino básico e secundário. Na segunda-feira, foram registadas 179 novas matrículas e ontem foram submetidas mais 149 matrículas. Destas 328 novas matrículas, 82% estavam já colocadas e 55%, mais uma vez, pertencem à Grande Lisboa e à Península de Setúbal.
0: As explicações do Ministro da Educação no Parlamento, Fernando Alexandre, esteve a responder às perguntas dos deputados no debate marcado pelo PCP para discutir o arranque do ano letivo. O secretário-geral do PCP, Paulo Raimundo, criticou o Governo por querer resolver os problemas nas escolas com o alargamento das turmas.
4: O Governo responde com uma resposta da Troika. Tais são as saudades, responde com a resposta e com as medidas da Troika. 30 alunos por turma. 30 alunos hoje, porque amanhã serão 31, 32, 33 e a pergunta que se coloca é por que não 35 ou por que não 40? Porque certamente o Sr. Ministro encontrará uma qualquer evidência científica que demonstre que empilhar alunos e tornar a escola num depósito, nada disso põe em causa as aprendizagens.
0: Críticas de Paulo Raimundo, do PCP, no Parlamento, no debate marcado pelo próprio partido e que ao longo da tarde ouviu o Ministro da Educação sobre os problemas do arranque do ano letivo. É também no Parlamento que o Presidente da Assembleia da República, José Pedro Aguiar Branco, acaba de confirmar que deu luz verde à Comissão Parlamentar de Inquérito pedida pelo Chega para falar com Luís Neves, o Ministro da Administração Interna, uma comissão parlamentar de inquérito que tinha sido pedida por André Ventura e que é confirmada agora por José Pedro Aguiar Branco, ele que aprovou esse pedido para ouvir Luís Neves no Parlamento. O Irão e os Estados Unidos aproveitaram a agenda das Nações Unidas para falar sobre um acordo de paz. Em Nova Iorque estão reunidos políticos de todo o mundo, reunidos na Assembleia Geral das Nações Unidas, e em paralelo à agenda oficial da Assembleia, representantes iranianos confirmaram às principais agências internacionais de notícias que o Irão e os Estados Unidos estavam a conversar sobre um acordo de paz. É também esta informação que está a ser avançada pelas agências internacionais de notícias de que os representantes iranianos já apresentaram novas condições aos Estados Unidos para haver um acordo. Sérgio Infante, tem-se estado a acompanhar este tema. O que é que se sabe a esta hora?
5: O Irão já colocou as condições para retomar oficialmente as negociações diplomáticas com os Estados Unidos. O porta-voz do Ministério dos Negócios Estrangeiros fez o anúncio no X. Ismael Baghaei detalhou as propostas. Terminar a guerra, a aceitação da rota segura no Estreito Hormuz negociada entre o Irão e Omã, o fim do bloqueio naval e a libertação do dinheiro retido em vários países. E enquanto decorre esta negociação nos bastidores, o presidente do Irão, Massoud Pezeshkian, traçou hoje as linhas vermelhas perante a Assembleia Geral da ONU, garantiu que, na diplomacia, no diálogo, o país nunca curvará a cabeça ou ficará de joelhos perante as ameaças norte-americanas.
6: O Sr. Trump e aqueles que nos tentam intimidar precisam de compreender que estamos prontos para o diálogo, a diplomacia e as negociações, sem aceitar a linguagem da força.
5: E neste discurso na sede das Nações Unidas, o presidente iraniano não esqueceu a Palestina, classificou a situação atual como uma ferida aberta na consciência da comunidade internacional e avisou: não haverá paz no Médio Oriente sem justiça para os palestinianos.
6: Uma paz duradoura no Médio Oriente é impossível sem justiça para a Palestina.
5: Sempre de dedo em riste, Massoud Pezeshkian reafirmou o direito do país de desenvolver tecnologia nuclear apenas para fins civis e energéticos, afirmando que o verdadeiro arsenal nuclear está em Israel, mas os inspectores da Agência de Energia Atómica estão no Irão.
0: Mensagens deixadas pelo Irão em Nova Iorque. O presidente do Irão discursou na Assembleia Geral das Nações Unidas e, em paralelo à margem desta Assembleia Geral, foi também em Nova Iorque que o Irão e os Estados Unidos conversaram sobre a possibilidade de um acordo de paz. A informação de um alto responsável iraniano, citado pelas agências internacionais de notícias, confirma que as negociações diplomáticas aconteceram à margem da Assembleia Geral das Nações Unidas e são também as agências internacionais que confirmam que o Irão recebeu uma proposta dos Estados Unidos e já apresentou, entretanto, as contrapropostas que quer que sejam incluídas num possível acordo de paz. No Parlamento, como já tinha anunciado, o Presidente da Assembleia da República acaba de confirmar que aceitou o pedido do Chega para uma comissão parlamentar de inquérito, uma comissão para ouvir o Ministro da Administração Interna. É uma informação que continuamos a desenvolver e a acompanhar aqui na rádio. Informação Antena 1 às 6 da tarde. A edição é de Rita Fernandes, simultâneo com a RTP Antena 1 Açores e RTP Mundo e sempre online em noticias.rtp.pt.
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0: Olá, Paulo Galvão, vamos
8: a isso.
0: Olá,
8: novamente, vamos começar em Lisboa, na Cril. Está tudo parado no sentido Algés-Sacavém, só se passa pela via mais à esquerda, na zona do Senhor Roubado, onde há um acidente e, portanto, o trânsito está muito demorado. As filas começam na zona de Alfragida. Cril também tem acidente à entrada da A5 para Cascais, também a complicar. O IC19 tem também uma ocorrência na zona da Maia, a complicar a saída de Lisboa para Sintra. A segunda circular completa e muito parada entre o Estádio da Luz e os Olivais. Norte-Sacavém compacto para a Cril. Eixo Norte-Sul também, de Sete Rios para Telheiras. A A5 com fila das Amoreiras para Monsanto e mais à frente em Caselas. A Ponte 25 de Abril, de Norte para Sul, está com muita demora a partir de Sete Rios e com acessos preenchidos. A Ponte Vasta Gama sem demora no tabuleiro, apenas o Norte-Sacavém está com trânsito compacto. No Porto, a Avenida AEP preenchida, a VCI também lenta na subida do Dragão para a A3 e da Pelada para a Ponta Rábida, no sentido Rábida Freixo entre o Amial e a A3. A A3 também, em hora de ponta do nó da A4 para a circunvalação.
0: Até às 8 da noite, pode utilizar a linha verde para dar e receber informações. Se vai a caminho, boa viagem. Pode utilizar então o 821-0101, 821-0101.
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0: grandes fazedores de canções, Miguel Araújo e Rui Veloso. Boa tarde.
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0: A boa disposição de Taylor Swift no programa da tarde.
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0: A seguir no que fica, a Polícia Judiciária.
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0: As buscas feitas dentro da Polícia Judiciária é sem dúvida o que fica deste dia, Rita.
8: Foi revistado até o gabinete do próprio diretor da Polícia Judiciária, Carlos Cabreiro. É suspeito de falsas declarações no processo do hacker Rui Pinto, no caso Futebol Leaks. Ao longo do dia foram feitas buscas nas instalações da Polícia Judiciária e agora a Procuradoria-Geral da República confirma à RTP Antena 1 que também o gabinete do diretor da PJ foi revistado. Nuno Domingos, presidente da Associação Sindical que representa os funcionários de investigação criminal da Polícia Judiciária, admite nesta conversa com a jornalista Isabel Cunha, admite que as suspeitas que recaem sobre o diretor da PJ criam algum desconforto dentro da polícia.
9: Não vamos escapontear a realidade, está a ser vivido com alguma intranquilidade, porque felizmente não é normal que a Polícia Judiciária seja alvo de buscas. Mas tem que ser visto também na perspectiva de que a Justiça está a fazer o seu caminho e, apesar das diligências de prova não serem favoráveis para a imagem da Polícia Judiciária, como é óbvio, congratulamos com a celeridade destas diligências e aguardamos com serenidade necessária o resultado do inquérito. Não ficar provada que houve tal gravação ilícita, o processo é arquivado, como acontece com milhares de processos. Se ficar demonstrado que de facto houve uma gravação ilícita, os responsáveis por essa situação ilegal terão que ser punidos e a própria PJ, a instituição de PJ, tem que perceber se acontecer, porque é que falharam procedimentos e que levarão a uma eventual condenação dos seus funcionários. Uma vez que resulta, e eu gostava também de esclarecer aqui uma coisa, fala-se de escutas, não estamos a falar de interceptações telefónicas, estamos a falar de gravações de voz e imagem, nos termos da lei, têm que ser, sem um consentimento autorizado, presume-se, têm que ser autorizado por um juiz. E, portanto, quem realiza essas operações de gravação tem que se assegurar de que existe um mandado judicial. Bem, agora, que a ASFIC também quer transmitir é que não aceitamos, com base numa suspeita e num inquérito em curso, se generalizem comportamentos profissionais de excelência e que cumprem sempre a lei e que, de alguma forma, ponham em causa o nome e o prestígio de uma instituição.
0: Está posto em causa esse prestígio e esse bom nome neste momento?
9: Estão a tentar, mas a PJ é constituída por um conjunto de profissionais de excelência e que certamente irão responder a todos estes casos de uma forma simples, com mais e melhor trabalho e continuando para que a população portuguesa continue a depositar toda a confiança na Polícia Judiciária e de que ela é merecedora.
10: Está na Polícia Judiciária, o inspetor Nuno Domingos está na Polícia Judiciária há muitos anos. Nunca aconteceu algo parecido na Polícia Judiciária?
9: Já aconteceram muitas coisas. Já aconteceram coordenadores serem detidos por se apropriarem indevidamente de valores de apreensões. Já aconteceu funcionários também serem detidos por darem informações a traficantes de drogas. Já aconteceu muita coisa. Portanto, não, felizmente, quando as...
10: Mas o facto de ser o diretor da Polícia Judiciária que está aqui em causa é mais penalizador para a PJ?
9: Mas os factos, vamos ver, na altura dos factos, o atual diretor nacional, Dr. Carlos Cabreiro, não era diretor nacional, era coordenador.
10: Mas é agora.
9: Agora é, sim. Mas ele, na altura, estão a se calhar a atribuir responsabilidades que não fazem muito sentido, não é? Portanto, o Dr. Carlos Cabreiro não era diretor, ponto, era coordenador. Portanto, a polícia tem unidades e cada diretor também deve zelar pelo cumprimento da lei nas suas unidades. E, portanto, estão a apontar também o alvo, só porque atualmente é diretor nacional, mas isso não faz qualquer sentido.
10: Não há motivo, portanto, para ele colocar o lugar à disposição?
9: Isso é uma questão. O lugar é dele, a opinião é dele, ele é que sabe. Isso não sei, não respondo. Não é minha. São questões pessoais.
10: Não são apenas pessoais, tendo em conta que ele é o seu diretor. Sente-se à vontade em tê-lo como diretor?
9: Sim, não vejo, desde que quem o nomeou tenha a confiança necessária para a sua continuidade, não vejo porque é que há de pôr em causa o seu lugar. Como eu lhe digo, a Polícia Judiciária, infelizmente, vê-se nesta situação destes casos e casinhos, não é? Foi o ex-diretor também que houve casos e que alguns dos quais também revira-se em abono da verdade foram ou resultaram, há processos em curso que resultaram de denúncias da própria polícia, de situações que não estavam bem esclarecidas e que foram relatadas ao Ministério Público. Portanto, a polícia tem que cumprir a lei. Muitas vezes é complicado combater os crimes com o enquadramento jurídico e o código processual que temos. Mas tem que ser cumprido. Não, dentro da polícia cumpre-se a lei. Quem não cumpre a lei está fora da polícia e não é esse o procedimento da polícia, nem foi, nem há de continuar a ser.
8: Nuno Domingos, presidente da Associação Sindical, que representa os funcionários que fazem investigação criminal dentro da Polícia Judiciária, ele que admite que as suspeitas que recaem sobre o diretor da PJ criam algum desconforto dentro da Polícia. Esta tarde, o gabinete de Carlos Cabreiro, presidente da diretor da Polícia Judiciária, foi investigado pelo Ministério Público. 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
1: Ligamos novamente à informação, até porque estamos a caminho das 6:30, praticamente à síntese de notícias para ouvir já de seguida.
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1: Nova ronda pela atualidade com Susana Barros a esta hora.
2: O gabinete do diretor da Polícia Judiciária está a ser alvo de buscas do Ministério Público. Esta manhã, a operação tinha decorrido numa unidade da PJ em Loures, depois foi alargada à sede daquela polícia. Carlos Cabreiro, o diretor, é suspeito de abuso de poder e de falsidade de testemunho no caso Futebol Leaks. O inquérito foi aberto depois de uma denúncia à Procuradoria-Geral da República, segundo a qual o atual diretor da PJ teria prestado falsas declarações em tribunal. As buscas de hoje motivaram já dois esclarecimentos da Procuradoria às redações. Depois do anúncio do que se estava a passar, agora o gabinete de Amadeu Guerra afirma que não foi apreendido o telemóvel do Diretor Nacional da Judiciária, conforme terá sido avançado por alguns meios, e repete que não há qualquer arguído no processo. Esta tarde, questionado sobre este caso, o Primeiro-Ministro disse aguardar por conclusões rápidas. Luís Montenegro afirmou que os portugueses não gostam de ver as instituições afetadas por processos de investigação, mas que é natural que elas aconteçam. Montenegro acrescentou esperar que as dúvidas sejam rapidamente dissipadas para que a confiança possa ser restabelecida. Há pouco, em declarações à RTP Antena 1, o presidente da Associação Sindical dos Funcionários de Investigação Criminal da Judiciária, Nuno Domingos, admitiu intranquilidade dentro da PJ e disse aguardar com serenidade o resultado do inquérito. À terceira, ainda não foi de vez, o Presidente da Assembleia da República voltou a colocar condições para aceitar a Comissão de Inquérito à atuação de Luís Neves na PJ, depois das alterações feitas pelo Chega ao requerimento entregue a José Pedro Aguiar Branco. O Presidente do Parlamento informou que aceita 9 de um total de 11 pontos que são objeto da Comissão e dá 2 dias a André Ventura para se pronunciar e dizer se aceita ou não as condições para avançar com o inquérito parlamentar. Os números no Parlamento foram avançados pelo Ministro da Educação. 6 mil professores apresentaram baixa desde o início do ano letivo e há ainda mais de 2 mil horários nas escolas por preencher, a maioria nas zonas de Lisboa e da Península de Setúbal. Fernando Alexandre participou esta tarde num debate no Parlamento marcado pelo PCP sobre o arranque das aulas.
1: E vem aí o mundo desportivo.
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4: Vira o disco e toca o mesmo. Amanhã será CR7 e mais 10. Jorge Jesus garantiu a titularidade do capitão para o jogo diante do País de Gales. Em troca, recebeu elogios do madeirense. No Sporting é os primeiros jogadores até ao Tutano e depois vender. A tese de Frederico Varandas para ouvir neste jornal. O presidente da Liga quer esclarecimento rápido do caso Luciano Gonçalves e pede calma aos clubes. Torriense venceu na Taça da Europa Feminina. Sporting está a ser goleado na Dinamarca. Ainda há a Taça de Portugal em futebol e o Nacional de Handball.
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4: É Cristiano Ronaldo e mais 10. Jorge Jesus vai amanhã fazer a estreia como selecionador nacional diante do País de Gales na primeira jornada da Liga das Nações e não escondeu o jogo quanto ao capitão.
5: Se não acontecer nada de especial, o Cris amanhã vai jogar de início.
4: Jorge Jesus fala de um símbolo de Portugal que, apesar disso, só joga se o treinador quiser.
5: A preocupação, eu noto em vocês jornalistas, é se o Cris, até quando é que vai jogar, se tem condição física para jogar. O Cris é um símbolo de Portugal e da seleção. Perante isto, Se tem depois direito a jogar os jogos, isso não é, já não lhe dá esse direito. Isso dá o direito ao treinador.
4: Os aplausos a JJ numa conferência de imprensa que decorreu num auditório onde, além dos jornalistas, estavam também os participantes na Cimeira do Futebol que a Federação está a organizar. Nesta conferência, o novo selecionador nacional também abordou o facto de se estrear e deixa uma garantia. A portuguesa está na ponta da língua. A partir daí, é deixar o sentimento falar mais alto.
5: Vai ser o meu primeiro jogo, como é normal, tenho sentimentos. sou português, amo o meu país, não sei o que é, como é que me vou sentir quando ouvir o hino nacional, mas uma coisa vos garanto, sei o hino nacional todo. Isso eu sei, não é? E portanto é uma mistura de sentimentos, espero que... Mais nada que isso, mais os sentimentos que outra coisa.
4: Jorge Jesus a ser Jorge Jesus e a garantir que apesar de não mudar muito os jogadores convocados, o futebol a apresentar será diferente do da era Roberto Martínez.
5: O futebol é arte, jogado pelos jogadores e arte por quem treina. O futebol não é uma ciência exata, toda a gente sabe isso, e portanto aqueles que fazem a diferença, como nas outras profissões a criatividade é que faz a diferença, tenho uma forma de olhar para o jogo, não digo que é melhor, não é? Tenho uma forma de olhar para o jogo, que é diferente do antigo selecionador, e é natural que isso vá permitir que, jogando se calhar os mesmos jogadores, em posições diferentes até, que se calhar jogam nos clubes deles, eu sinto que posso criar uma nova dinâmica, uma nova cultura de jogo. E é nisso que eu acredito, portanto, acredito nos meus jogadores, no meu trabalho.
4: Ao lado do treinador esteve Cristiano Ronaldo, capitão, que foi campeão da Arábia Saudita com JJ, diz que é a escolha perfeita para o cargo.
6: Acho que foi uma escolha perfeita, pelas características todos nós sabemos, conhecemos do Mr. Jorge Jesus. O passado é o passado, volto a repetir, é uma nova era, é um ar diferente, conceitos diferentes, táticas diferentes, um idioma diferente. Por isso, o que mais desejo é que as coisas possam correr da melhor maneira.
4: Bombardeado por perguntas sobre o seu futuro, o jogador do Al Nassr garante não saber quando vai terminar a carreira, mas promete que vai avisar os portugueses e o mundo quando esse momento chegar.
6: Não sei. Eu aprendi uma coisa a partir dos meus 30 e muitos anos, que é vive o momento, não penses no amanhã. E a partir daí fui...

0: sobre o jogo. O objetivo é entrar com o pé direito, ainda para mais a jogar num estádio que lhe é especial.
1: E aquilo que eu mais quero é que amanhã possamos entrar com o pé direito, independentemente de ser num estádio do Sporting. Se fosse noutro estádio, o sentimento seria o mesmo, mas terei um sentimento um bocadinho mais especial por ser naquela casa.
0: Após esta conferência de imprensa, a seleção treinou na Cidade do Futebol, um apronto aberto, em parte, à comunicação social e que foi acompanhado pelo jornalista da Antena 1, João Santos Correia.
2: Último treino da equipa das esquinas antes da estreia de Jorge Jesus como novo selecionador. Sessão em que estiveram presentes no relevado todos os convocados e por isso o técnico conta com os 25 jogadores para o arranque destas 4 jornadas da Liga das Nações. Nos 15 minutos abertos à comunicação social, os guarda-redes fizeram um trabalho específico à parte, ao passo que os jogadores de campo se dividiram em 2 jogos do meio antes de iniciarem o aquecimento.
0: Portugal, País de Gales, o arranque de mais uma edição da Liga das Nações prova que a seleção lusa venceu por 2 vezes em 2019 e 2025. O jogo é às 19h45 de amanhã, tem relato de Paulo Sérgio aqui nas antenas da Rádio Pública. Jogador do Sporting é para espremer e vender. Esta é a tese defendida por Frederico Varandas. O presidente do Sporting esteve esta tarde no Portugal Futebol Summit, organizado pela Federação Portuguesa de Futebol, e num dos painéis do programa explica o que pensa para a gestão de ativos dos Leões.
3: É para espremer até o tutano. Eu, com a visão um bocadinho mais política, mais suave, mas nós temos que entender que o jogador tem os seus objetivos, o jogador tem o seu crescimento e, há um momento, tem o seu fim. E a seguir, o nosso trabalho é agradecer tudo o que eles fizeram, ir lá colocar o nome deles na história, se Deus quiser, como têm colocado vários, como dos melhores da história do Sporting, e a seguir vir buscar outros. Este é o nosso processo, este é o nosso modelo de negócio. Eu não vou estar aqui a enganar os sócios do Sporting, o Sporting pode ter um Vitória Ocras 4, 5 anos. Não, não podemos. E se ficarmos é porque alguma coisa correu mal.
0: O líder do Sporting explicou ainda que prefere chegar todos os anos aos quartos de final da Liga dos Campeões do que ganhar a Taça de Portugal.
3: Uma performance desportiva daquelas significou 80 milhões de euros ao Sporting. 80 milhões de euros. E eu, enquanto presidente do Sporting, trocaria uns quartos de final da Liga dos Campeões, 80 milhões de euros, sempre por qualquer Taça de Portugal.
0: Declarações de Frederico Varandas num dos painéis da Cimeira do Futebol. Cimeira onde Reinaldo Teixeira, o presidente da Liga de Clubes, disse querer que se esclareça rapidamente o caso Luciano Gonçalves e apelou à calma dos agentes desportivos. O presidente do Conselho de Arbitragem, recorde, está sob a investigação da Polícia Judiciária e o presidente da Liga entende que, a bem de todos, este caso tem de ser esclarecido o mais depressa possível.
4: Conversámos com o Sr. Presidente da Federação, conversámos também numa reunião de direção com o Sr. Presidente do Conselho de Arbitragem, em que, no fundo, o que está a acontecer, que se clarifique, e o que a Liga pode e pede é que haja urgência e rapidez na apreciação e que se clarifique o que há para clarificar, mas também pedimos aos nossos agentes esportivos que haja tranquilidade, que há para esclarecer, que se esclareça, que se clarifique, queremos paz total, queremos transparência total, e diria isto, se alguém tem que ser penalizado, que seja, mas também se alguém cria ruído ou não há razão para haver ruído, que também seja penalizado.
0: Durante a cimeira, o presidente da Liga de Clubes não fugiu ao tema quente das arbitragens para sair em defesa dos homens do apito.
4: Se nós formos fazer, digamos, um acompanhamento ou uma análise detalhada do desempenho de cada agente desportivo, se calhar será justo termos assim. Quem menos falha são os árbitros. Se eu medir que um jogador tem que fazer passos, tem que cortar, tem que fazer boas defesas, tem que marcar golos e o árbitro tem que acertar, diria que todos falham, como eu também falho na minha função. E por isso quero dizer que tenho a maior confiança na nossa arbitragem.
0: A confiança de Reinaldo Teixeira, o presidente da Liga de Clubes. No futebol feminino, hoje é dia de Taça da Europa. O Sporting joga esta hora na Dinamarca, diante do Brøndby. Nesta altura, a 5 minutos do final do encontro, Brøndby 4, Sporting 1. O gol das Leões foi apontado pela madeirense Thelma Encarnação. Também para esta prova, ao final da manhã de hoje, o Torriense bateu as ucranianas do Metalist Kharkiv por 2-1, com os golos de equipa portuguesa a serem apontados por Jani Lakip, num jogo que decorreu em Chisinau, na Moldávia. A segunda mão da eliminatória joga-se a 1 de outubro e em Torres Vedras, às 8 da noite. A formação do Oeste está perto dos oitavos de final desta competição. Na Taça de Portugal está a ser sorteada nesta altura a terceira eliminatória da competição, já com alguns jogos: Alpendurada Casa Pia, Salgueiros Estoril, Alcustense Marítimo, Tondela Alverca, Paredes Famalicão, Bolonenses Aroca, Fazendense Estrela da Amadora, Mafra Santa Clara, União de Santarém Gil Vicente, Avechade Moreirense e Lamelas. Vitória de Guimarães acaba de ser também o jogo entre o Loutano e o Rio Ave. O quadro total de jogos será dado mais à frente na emissão da Antena 1. Recordo que neste

0: sorteio. Não estão ainda equipas como o Futebol Clube do Porto, o Sporting, o Benfica, o Torriense e o Braga, que são representantes portugueses nas competições europeias. A fechar, o Nacional de Handball. Hoje há 6 jogos, desde as 5 da tarde, que se joga o Marítimo Póvoa Handball. O jogo terminou há instantes, vitória dos insulares por 1 golo, 38-37, havia 7 golos de vantagem para o Marítimo ao intervalo, mas na segunda parte o Póvoa conseguiu equilibrar a partida, perdendo só por 1 golo. Ainda hoje, às 8 horas, haverá um ABC Ginásio de Santo Tirso, Vitória de Guimarães, Águas Santas e Belenenses Sporting. Meia hora mais tarde, o Benfica recebe a Artística de Avanca e a partir das 9, a Associação Desportiva dos Carvalhos vai receber o Futebol Clube do Porto.
1: Carlos Rui Abreu nesta edição do Jornal de Desporto, simultâneo com a RTP Antena 1 Açores, a RTP África e a RTP Mundo e online em desporto.rtp.pt. Está na hora de voltarmos a espreitar o trânsito com Paulo Galvão.
2: E agora começamos na região do Porto pela A4 com um acidente junto ao nó de Águas Santas, com demora para quem vem de Custóias. No Porto, a Avenida IP mantém-se preenchida e com demora nos dois sentidos, entre Matosinhos e o Porto. Vê-se aí compacta na subida do Dragão para o Nó das Antas, onde há um autocarro avariado. Mais à frente, a escoar de Francos para a Rábida. A VCI tem um acidente na zona da Perlada, também a complicar o sentido Rábida-Freixo. Estrada Nacional 14 e variante à Nacional 14 em Castelo da Maia também devem ser evitadas. Na região de Lisboa, a Cril tem um acidente no Senhor Roubado, só se passa pela esquerda. É uma tarde muito demorada na Cril, no sentido Algés-Sacavém. Começa a separar nos túneis de Benfica. As filas afetam também a circulação no IC19, da Amadora para Lisboa. O IC19 também tem uma ocorrência em Alfragide, a complicar a saída de Lisboa para Sintra. Segundo circular, difícil entre o Estádio da Luz e o aeroporto, mas também com filas para quem vem no sentido oposto. O Norte Sacavém mantém-se em hora de ponta para entrar na Cril. O Eixo Norte-Sul no para-arranca de Sete Rios para Telheiras. Há 5 com fila do Marquês de Pombal para Monsanto e mais à frente em Caselas para Carnaxide. Marginal de Pedrouços para o Aquário Vasco da Gama. Ponte 25 de Abril, Lisboa Almada, com muita demora a partir de Sete Rios e com os acessos preenchidos. Aqui a norte de Lisboa, região centro do país, Estrada Nacional 113, entre Orém e Leiria, com um acidente com gravidade, envolver uma moto nos Cardosos. O trânsito está cortado.
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0: David Marçal, olá, boa tarde.
1: Olá, Karina.
0: Façamos um brinde.
1: Façamos um brinde.
0: Não
1: um
0: é?
1: Um brinde radiofónico.
0: Porquê que vamos fazer um brinde hoje? Ou não?
1: Porque vamos falar de vinho, mais especificamente do paradoxo francês, que é a ideia de que o vinho faz bem ao coração. Na semana passada aflorámos esta ideia ligeiramente a propósito do livro da Cláudia Cavadas. É uma ideia muito popular. E é uma daquelas coisas que toda a gente ouviu, portanto, e que dá jeito a acreditar, não é? E hoje vamos ver de onde veio e se é verdade. Mas primeiro talvez um bocadinho de música, porque os franceses, isto é o paradoxo francês, têm a fama de saber viver e durante muitos anos pareceu que era mesmo esse modo de vida que lhes protegia o coração.

0: Eu acho que não há música mais francesa do que esta.
1: Não há. A Edith Piaf.
0: Maravilhosa.
1: A vida cor-de-rosa, não é?
0: Sim.
1: Ver a vida cor-de-rosa, ou seja, ver-lhe só o lado bonito. E é disso mesmo que a história de hoje trata. Portanto, tudo nasce no enigma, nos anos de 1990, a que se chamou o paradoxo francês. Os franceses, como nós sabemos, adoram queijo e outros alimentos gordurosos,
0: sim.
1: que são fatores de risco para o coração. E, no entanto, eles tinham pouca doença cardíaca. Como é que isso podia ser?
0: Até porque usam muita manteiga, não é?
1: Exatamente,
0: na confecção de alguns pratos.
1: Muita
0: sim.
1: gordura. A resposta que surgiu foi irresistível. Seria o vinho tinto.
0: Será?
1: Será. Mais
0: tu queres
1: mistério,
0: ver que é do vinho
1: mistério.
0: Tinto?
1: Mais precisamente, umas substâncias chamadas polifenóis que lhes protegiam o coração. Era uma explicação ótima porque dava ainda mais razões para beber vinho.
0: Certo.
1: Só que a realidade às vezes tem muito jeito para estragar uma boa história. E um estudo de 1999, saído na revista BMJ, British Medical Journal, mostrou que boa parte do tal paradoxo era uma ilusão estatística. Descobriu-se que havia falhas nos registros das mortes por doenças cardíacas em França, que faziam os números parecer mais baixos do que eram. E tirando essas e outras ilusões, o efeito protetor do vinho, a existir, seria muito pequeno. E revisões mais recentes foram confirmando isso. Portanto, isto remete para um problema de fundo que nós falamos aqui muitas vezes, que é aquela ideia que duas coisas acontecerem em conjunto não significa que uma cause a outra.
0: Uhum.
1: Quem bebe vinho com moderação também costuma ter hábitos saudáveis. Tem mais dinheiro, melhor alimentação, faz mais exercício. Como é que se separa o efeito do vinho de tudo o resto? É muito difícil. Provavelmente boa parte do benefício era, na realidade, o retrato de pessoas que já viviam de forma mais saudável. E ainda há uma outra questão, que é uma armadilha mais subtil nos dados e de que só recentemente nos apercebemos. Muitos estudos comparavam quem bebia com quem não bebia. Só que nesse grupo dos abstémios estavam muitas pessoas que tinham deixado de beber precisamente porque já estavam doentes.
0: Certo.
1: Ou seja, os abstémios pareciam mais frágeis e, por comparação, os bebedores moderados, uhum. mais saudáveis. Mas quando se corrige esse enviesamento, portanto o efeito do consumidor que parou de beber por estar doente, grande parte do suposto benefício desaparece. E mesmo que exista um pequeno benefício para o coração, essa parte ainda está em discussão, há um senão que muda tudo. O álcool provoca cancro. E isso não é alarmismo recente. A Agência da Organização Mundial de Saúde, que estuda o cancro, classifica as bebidas alcoólicas como cancerígenas desde 1988. E sabemos hoje que eles aumentam o risco de pelo menos 7 tipos de cancro, entre eles o da mama e do intestino. E não há um patamar seguro. Ou seja, mesmo que dessemos por certo o benefício para o coração, ele nunca compensaria o custo do outro lado.
0: Uhum.
1: Não vale a pena eu ter um coração espetacular para depois aumentar o meu risco de cancro. Assim, em 2025, a Organização Mundial de Saúde foi taxativa. Quando se trata de álcool, não há uma quantidade segura para a saúde, ou seja, não se consegue definir. Em boa parte porque há cancros associados ao álcool, para os quais é necessária uma quantidade muito grande, como, por exemplo, o cancro do fígado ligado ao álcool, é preciso um consumo muito grande. Mas, por exemplo, o cancro da mama, em mulheres, basta um consumo considerado moderado. Portanto, nós não conseguimos definir um limite seguro. Portanto, a ideia agora é que quanto menos é melhor e nenhum é o ideal. É certo que continua a haver quem defenda que aquele pequeno benefício existe, e é possível. Os polifenóis, de facto, podem ter um efeito positivo cardiovascular, mas, somando tudo, as grandes organizações de saúde agora mudaram claramente de lado. E, no fundo, o paradoxo francês acaba menos por ser uma lição sobre o vinho e mais uma lição sobre nós. Ou seja, sobre a facilidade com que vemos o mundo cor-de-rosa, sobretudo quando isso nos autoriza a fazer aquilo de que já gostávamos.
0: Então façamos um brinde com suminho. Obrigada, David.
1: Obrigado, Karina.
0: Até amanhã. Seleção Natural com David Marçal regressa amanhã à mesma hora, sempre aqui no programa da tarde.
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0: Quem está de regresso, já daqui a pouco, é Luís Osório. Vem aí mais um Postal do Dia que hoje nos leva até Barrancos.

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1: Hoje há um postal do dia escrito e enviado por Luís Osório a Barrancos, o lugar das mulheres que parecem elfos. Descubra porquê.
2: Na vila de Barrancos, as mulheres têm os olhos verdes ao cor de avelã. São diferentes de todos os lugares do Alentejo, como se fossem habitantes de um outro planeta ou tivessem acabado de chegar de Madrid, Londres ou Nova York. Não consigo perceber o fenómeno, mas sei que é assim. Como explicar e entender que no lugar mais isolado, no fim da eterna planície, na esquina do último sobreiro, existe um sítio que inventou uma nova língua e mulheres que se movimentam de uma outra maneira, com olhos que se confundem a faróis de nevoeiro. Consegues visualizar Barrancos no mapa? Já lá foste? Estão mais próximos de Espanha do que de Portugal. Vêem mais televisão espanhola do que portuguesa. Dançam mais flamenco do que cantam fado ou até canta alentejano. Gostam de tourada até lá à muerte, mas nunca desejaram ser outra coisa que não portugueses. A Marleja fica a 30 km, julgo que é o sítio mais próximo. Moura a 50. O caminho para lá chegar é difícil e a estrada é única. Conheci há uns anos duas mulheres de Barrancos, duas irmãs, a Carmen e a Patrícia. Lindas, das pessoas mais bonitas que conheci. Fui pela primeira vez a Barrancos nesse final de juventude e fiz muitas perguntas. Porquê? E elas divertidas a explicarem que foram os soldados franceses ou então, assim determinante, estarem na fronteira entre países e mundos, terem nascido num lugar de paixão, de isolamento, de mistura. Ou de Deus. Será Barrancos um lugar de anjos? Um paraíso perdido que apenas é conhecido na rota dos querubins? Terá sido Deus nas suas experiências? Não sei, sou capaz de aceitar. O certo é que naquele lugar perdido, no fundo dos fundos do Alentejo, há um povo aparentado aos elfos, com segredos que não nos revelam. E ainda bem.
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1: Amanhã é quinta-feira, chega com sol, também com algumas nuvens no litoral oeste e uma ligeira descida da temperatura no norte e centro. E quanto às temperaturas, começamos a nossa ronda por Aveiro, que chega aos 21 graus de máxima amanhã. Viana do Castelo, 22, Porto, 23, Leiria, 29, Braga, 30, Guarda, 31, Viseu, Coimbra e Faro, 32, Vila Real, 33. Em Bragança e em Setúbal, 34, Porto Alegre e Lisboa, 35, Castelo Branco e Beja, 36, Santarém, 37 e amanhã Évora é o distrito mais quente, chega portanto aos 38 graus de máxima. Se vai a caminho, boa viagem. 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
1: São 7 horas no continente e na Madeira, 6 nos Açores. Principais títulos a esta hora, Rita.
3: Vai avançar a Comissão Parlamentar de Inquérito a Luís Neves, proposta pelo Chega. O Presidente da Assembleia da República aceitou o pedido, mas com condições. O Ministério Público também revistou o gabinete do Diretor da Polícia Judiciária, Carlos Cabreiro. É suspeito de falsas declarações no processo do hacker Rui Pinto. Ao longo do dia, o Ministério Público fez buscas nas instalações da PJ e também o gabinete do Diretor foi revistado.
1: A esta hora estão 24 graus no Porto e também em Ponta Delgada, 26 no Funchal, 23 em Coimbra, 28 em Faro e 33 em Lisboa. Notícias às 7 da tarde, a edição é de Rita Fernandes.
3: Foi aceito o requerimento do Chega para avançar com uma comissão parlamentar de inquérito a Luís Neves e discutir a atuação de Luís Neves enquanto diretor da Polícia Judiciária. O presidente da Assembleia da República aceitou o pedido do Chega, mas explica que não podem ser discutidos todos os pontos apresentados pelo partido.
4: Eu acho que 9 estão em condições de avançar, 2 não. São autonomizáveis e, por isso, não prejudica a constituição da comissão de inquérito, assim o Chega deseja. Um tem a ver com alegadas interferências de um filho do Luís Neves com a atividade jornalística, mas não está demonstrada nenhuma ligação eventual entre essa situação e as funções de Luís Neves ou os meios da Polícia Judiciária. Portanto, é uma, diria, uma situação de caráter privado. A segunda tem a ver com a procura de conflitos de interesses relativamente a entidades que também não estão identificadas. Portanto, são, digamos, situações de conformidade do objeto com aquilo que a Constituição e a lei da Constituição das Comissões de Inquérito obriga.
3: As explicações do Presidente da Assembleia da República, que aceitou, com condições, o requerimento do Chega para avançar com uma comissão parlamentar de inquérito a Luís Neves e discutir a atuação do atual Ministro da Administração Interna quando foi diretor da Polícia Judiciária. Foi um anúncio feito no Parlamento. É lá que está também o jornalista da RTP Antena 1, João Alexandre. João, já ouviste também a reação de André Ventura, o Chega, que tinha feito alterações a este requerimento para avançar com uma comissão parlamentar de inquérito e que diz agora que aceitou as condições de Aguiar Branco.
5: Até porque André Ventura considera que o mais importante é mesmo avançar o mais rapidamente possível para uma comissão parlamentar de inquérito a Luís Neves, com André Ventura a sublinhar que até houve alguns momentos de maior tensão entre o Chega e José Pedro Aguiar Branco, mas agora a saudar a decisão por parte do Presidente da Assembleia da República, ainda que com essas condições, mas a sublinhar o líder do Chega que importante mesmo é avançar o mais depressa possível.
6: Eu quero transmitir que, em nome do Chega e do Grupo Parlamentar, o Chega vai aceitar estas duas condições impostas pelo Presidente da Assembleia da República e vamos avançar para que rapidamente, nos próximos dias, possamos ter a constituição de uma Comissão Parlamentar de Inquérito a todo o caso envolvente de Luís Neves.
5: Ora, a constituição da Comissão Parlamentar de Inquérito pode acontecer já nos próximos dias, mas já o admitiu André Ventura e também o Presidente da Assembleia da República, os trabalhos que irão decorrer nas próximas semanas também com a questão relacionada com o orçamento do Estado podem, pois, atrasar, por exemplo, o calendário das audições que vão decorrer nessa mesma Comissão Parlamentar de Inquérito. André Ventura falou também aqui nesta conferência de imprensa que deu, depois dessa decisão do Presidente da Assembleia da República, do Presidente da República, António José Seguro, que tem estado praticamente em silêncio sobre este tema. Ora, falou pelo menos por duas vezes de António José Seguro, André Ventura, e para dizer que vai prestar a Belém e ao Presidente todas as informações, desde logo, sobre as audições que vão ser requeridas pelo Chega.
6: Tive duas conversas com o Presidente da República, António José Seguro, sobre isto. Sei perfeitamente e conheço perfeitamente a sensibilidade que o tema merece e, por isso, também vamos fazer tudo para que esta comissão de inquérito decorra com os objetivos que tem, sem melindrar as instituições, e neste caso uma instituição que é a Polícia Judiciária. Isto significa que vamos ter que fazer uma seleção apurada, com um compromisso que quero deixar público, porque acho que é alguém que deve mencionar neste momento, antes de qualquer lista ser tornada pública, de pessoas a ouvir nesta comissão, eu farei chegar ao Presidente da República a lista dessas pessoas a que o Chega pretende ouvir, também para ouvir a opinião do Presidente da República numa matéria como esta, que sabemos que é sensível, e foi um compromisso que eu deixei também com a Presidência da República, um compromisso meu com o Presidente da República. O Presidente da República falará por si.
5: É o compromisso firmado por André Ventura, que Rita Fernandes diz ainda que o Chega tomou esta decisão para avançar o mais depressa possível, considerando que se deu, diz André Ventura, um passo significativo para que não haja em Portugal, e passo a citar, poderes absolutos, mesmo quando dois partidos tentaram obstaculizar esta comissão, referindo-se a André Ventura, ao PS e também ao PSD.
3: André Ventura, já depois de conhecer essa decisão por parte do Presidente da Assembleia da República, José Pedro Aguiar Branco aceitou o requerimento do Chega para avançar com uma comissão parlamentar de inquérito a Luís Neves e discutir a atuação do atual Ministro da Administração Interna enquanto diretor antigo diretor da Polícia Judiciária. O Ministério Público hoje levou a cabo buscas nas instalações da Polícia Judiciária e revistou também o gabinete do próprio diretor da PJ. É isso que confirma a RTP Antena 1. Ao longo do dia, o Ministério Público fez buscas nas instalações e está agora confirmada também a revista ao gabinete de Carlos Cabreiro, ele que é suspeito de falsas declarações no processo do hacker Rui Pinto. O Primeiro-Ministro espera que as dúvidas sejam esclarecidas de forma rápida.
7: Perante denúncias, perante suspeitas, perante queixas, as coisas devem ser investigadas com normalidade, devem, independentemente do destinatário dessas queixas. Pode ser um político, pode ser um polícia, pode ser um cidadão comum. Portanto, espero que rapidamente a situação possa ser clarificada e, no fim, se estabeleça com a sociedade mais confiança nas instituições, precisamente porque se tiraram as dúvidas do panorama que estava inicialmente criado.
3: Sobre as dúvidas que recaem nesta altura sobre Carlos Cabreiro, diretor da Polícia Judiciária, o presidente da Associação Sindical que representa os funcionários que fazem investigação criminal na Polícia Judiciária, Nuno Domingos, admite que essas suspeitas que recaem sobre o diretor da PJ criam algum desconforto dentro da polícia.
8: Não vamos escapontear a realidade, está a ser vivido com alguma intranquilidade, porque felizmente não é normal que a Polícia Judiciária seja alvo de buscas, mas tem que ser visto também na perspectiva de que a Justiça está a fazer o seu caminho e, apesar das diligências de prova não serem favoráveis para a imagem da Polícia Judiciária, como é óbvio, congratulamos com a celeridade destas diligências e aguardamos com serenidade necessária o resultado do inquérito.
3: O presidente da Associação Sindical que representa os funcionários de investigação criminal da Polícia Judiciária espera que sejam conhecidas rapidamente as conclusões desta investigação que está a ser feita pelo Ministério Público à Polícia Judiciária e ao diretor da PJ, Carlos Cabreiro. Ainda estão por preencher mais de 2 mil horários de professores nas escolas, mais de metade em Lisboa e Setúbal. As informações foram dadas esta tarde no Parlamento pelo Ministro da Educação num debate pedido pelo PCP para discutir o início do ano letivo. O Ministro, Fernando Alexandre, admitiu as dificuldades no arranque do ano escolar e disse que as baixas médicas dos professores são uma das principais causas da quantidade de horários que ainda há por preencher nas escolas.
9: Dos pedidos de horários até ao dia 22 de setembro, cerca de 6 mil resultam de baixas médicas e serviços moderados. À data de ontem, estavam por preencher 2.029 horários. Destes, 1.012 pedidos estão por preencher desde 4 de setembro, dos quais 59% são horários completos e 56% localizam-se na região de Lisboa e da Península de Setúbal. No início da semana, encontravam-se por colocar 52 alunos do ensino básico e secundário. Na segunda-feira, foram registadas 179 novas matrículas e ontem foram submetidas mais 149 matrículas. Destas 328 novas matrículas, 82% estavam já colocadas e 55%, mais uma vez, pertencem à Grande Lisboa e à Península de Setúbal.
3: As explicações do Ministro da Educação no Parlamento, onde esteve num debate marcado pelo PCP para discutir o arranque do ano letivo. Um grupo de povos indígenas acaba de receber 1 milhão de euros. O grupo é o vencedor deste ano do Prémio Gulbenkian para a Humanidade, que este ano distingue a Aliança Seibo, um movimento de povos indígenas da Amazónia, é distinguido pelo trabalho que tem feito ao longo dos últimos anos na proteção da floresta e também das comunidades indígenas. A organização tem contribuído para proteger mais de 2 milhões de hectares de floresta tropical no Equador, no Peru e na Colômbia, uma área rica em biodiversidade. É também por isso que recebe o Prémio Gulbenkian para a Humanidade. Uma das líderes do movimento vencedor diz que a mudança para responder às alterações climáticas começa em cada um, nas cidades, na forma de consumo e na relação que cada um tem com a terra.
10: O mundo de fora mira só o recurso, petróleo.
11: O mundo exterior olha para a floresta e vê apenas recursos, petróleo, mineração, desflorestação e colonização. Nós, povos indígenas, não vemos as coisas dessa maneira, nós vemos vida.
10: Vemos vida. Esse sistema global econômico-político está chegando à ameaça à porta.
11: Este sistema económico e político global está a levar as ameaças até à porta da Amazónia, em toda a Amazónia equatoriana e, de uma forma geral, em todo o país. O que tem de parar é isto. As pessoas em todo o mundo têm de abrir a consciência e deixar de destruir, deixar de consumir de uma forma que sabemos que tem consequências. Porque nós, povos indígenas, dependemos desta terra e do oxigênio que ela produz. É muito importante para o planeta.
10: A Amazónia não é espaço como bem baldio, solo, verde. A Amazónia é muito importante.
3: A mensagem de uma das líderes do movimento que ganha este ano 1 milhão de euros, um grupo de povos indígenas, é o vencedor deste ano do Prémio Gulbenkian para a Humanidade.
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12: Eu gosto de estar em palco e quando começo, mesmo que esteja bastante nervoso, quando começo a primeira música, eu alheio-me de tudo e estou concentrado naquilo que estou a fazer. Depois a comunicação com o público, a maior ou menor grau, começa e eu vai o nervosismo todo embora.
13: Jorge Palma, 1950-2026.
1: A homenagem a Jorge Palma por aqui também na Antena 1. E agora olhamos para as estradas portuguesas com Paulo Galvão.
14: Vamos começar pelo centro do país. A Estrada Nacional 113 mantém-se cortada na ligação de Orém a Leiria, com um acidente com gravidade na zona dos Cardosos. O trânsito está parado nos dois sentidos. É um acidente a envolver uma moto. Na região do Porto, houve acidente na variante à Estrada Nacional 14, na zona de Castelo da Maia. Leva a que haja também mais movimento esta hora de sul para norte na antiga Estrada Nacional 14, na cidade do Porto. Há uma ocorrência com um autocarro junto ao nó das Antas, para quem vai do Freixo para a Rábida. Trânsito sujeito a demora. O final da A3, ainda com alguma resistência para entrar na BCI. O final do Nó de Francos para a Ponta Rábida também a complicar ainda o sentido Porto-Gaia. A ligação do Porto a Matosinhos ainda no Pararranca, na Avenida AEP. Na região de Lisboa, é uma tarde com muita demora. Na segunda circular, há um acidente depois do Estádio da Luz para quem vem do IC19 com trânsito compacto, mas as filas continuam depois para o aeroporto. Há também trânsito acumulado entre o Terminal 2 do aeroporto e a zona de Benfica. A Radial Benfica está sujeita à demora nos dois sentidos. Acidente na Cril, nos túneis de Benfica, no sentido Algés-Sacavém, também com trânsito acumulado e com filas a partir de Alfragide. IC19 lento entre a Amadora e a zona de Queluz. Pelo meio há também um acidente na zona de Alfragide a complicar a saída de Lisboa para Sintra. A via direita está ocupada. A A5 está no Pararranca, entre as Amoreiras e a subida de Monsanto e depois entre Caselas e a zona de Caxias. Ponte 25 de Abril, Norte-Sul, trânsito compacto de Capelide, praticamente em 7 rios para o tabuleiro. Os acessos para chegar a Almada estão todos preenchidos.
1: E se está no trânsito, parado numa fila ou no para-arranca, pode utilizar a linha verde por mais 45 minutos. É o 821-0101, 821-0101. Boa viagem.
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1: E aproveito também para conhecer o inventário pessoal de Sérgio Sousa Pinto com Mafalda Anjos.

0: Podia ter sido historiador, pintor, quem sabe até jardineiro. Escolheu a política ou foi a política que o escolheu a ele? Transformou-se numa das vozes mais independentes, contestatárias e mediáticas do Partido Socialista. Sérgio Sousa Pinto, é dele que falo, se calhar já adivinhou, nasceu em 1972 e era, nas suas palavras, um betinho de Lisboa. Cresceu politizado, chegou a pensar em inscrever-se na Juventude Comunista, mas acabou por escolher ainda embrionária Juventude Socialista. Com 22 anos é eleito líder da estrutura e aos 23 chega a deputado no Parlamento Nacional. 3 anos depois vai para o Parlamento Europeu. Pelo caminho termina o curso de Direito. Regressa de novo à Assembleia da República em 2011. Nunca teve funções governativas, é sobretudo um homem de convicções e de guerras, e comprou várias ao longo destes anos na política. Batalhou pela defesa do reconhecimento das uniões de facto entre pessoas do mesmo sexo e pela despenalização da interrupção voluntária da gravidez em alta tensão com António Guterres. Em 2015 tem uma ruptura pública com António Costa e demite-se do Secretariado Nacional do Partido, depois de divergir com estrondo da opção da geringonça. 10 anos depois, retira a candidatura à Assembleia por divergências nas listas escolhidas por Pedro Nuno Santos. Mário Soares, com quem chegou a escrever um livro chamado Diálogo de Gerações, é a sua grande referência política. Já foi visto como um perigoso radical de esquerda e como um liberal progressista. Já foi criticado por ser conservador. Hoje está na ala direita da esquerda. Se é que, questionam alguns, ainda é mesmo de esquerda. Acima de tudo, Sérgio Sousa Pinto é mesmo um indomável livre pensador e um agent provocateur. Sérgio é também um homem com várias camadas. É um apaixonado por jardinagem, na verdade temos isso em comum, e o desenho, que chegou a estudar em várias escolas, em Bruxelas e em Lisboa, é o seu grande escape. Vamos saber mais sobre isso. Eu sou a Mafalda Anjo, sou jornalista e neste programa Inventário Pessoal, também disponível em antena1.rtp.pt e nas plataformas de podcast habituais, falo com pessoas notáveis, com muito para partilhar. Fiquem connosco. Bem-vindo, Sérgio. É um gosto enorme receber-te aqui na Antena 1.
1: Obrigado.
0: Este programa começa com um desafio aos nossos convidados, que nos tragam um objeto com significado especial. O que é que escolheste trazer-nos?
1: Uma sardinha. Uma vez que a Bordal Pinheiro teve a simpatia de se lembrar de mim e de me pedir para fazer uma sardinha.
0: Uma sardinha que tem o tema Enola Gay. Porquê que escolheste este tema para fazer o desenho desta sardinha de cerâmica da Bordal?
1: Porque as sardinhas são todas sempre, por regra, muito simpáticas. É um animal simpático, é um símbolo simpático. Praticamente substituiu o galo de Barcelos como símbolo nacional, é a sardinha. Não tem nada a ver nem com o galo gaulês, tem que ser agressivo, nem com águia alemã, nem com nada disso. Pronto, a sardinha eu acho que é um símbolo excelente para o nosso país. E esta sardinha não encaixa no cardume, porque parece ser uma sardinha má. Tem o olho de ouro dos nossos barcos de pesca, mas má. Em vez de escamas tem uma fuselagem de avião. E dizem Enola Gay. Portanto, esta sardinha é uma sardinha atómica. É uma sardinha que vai em contramão em relação às outras sardinhas simpáticas. É uma sardinha satírica e irónica em relação ao nosso tempo. E pronto, é uma sardinha que não encaixa bem naquelas sardinhas tão
0: alinhadas,
1: alinhadinhas.
0: Isso é uma boa metáfora para ti, na verdade. Não encaixas bem no cardume, ou pelo menos não segues sempre o cardume. Às vezes segues, mas nem sempre.
1: Bem, quer dizer, nós na vida fazemos parte de vários cardumes, não é? A família é um cardume, a política é outro cardume, os nossos amigos também são um cardume, portanto eu nunca tive a pretensão de me excluir de nenhum cardume. Nós somos animais sociais. Mas de facto a vida e a política, sobretudo, puseram-me muitas vezes em contramão. E é assim.
0: E chegaste àquela ideia que às vezes não sabes por onde vais, mas sabes só que não queres ir por ali.
1: Tenho tantas histórias, tantos episódios de andar em contramão, que eu nem sei qual é aquele que da tua preferência. Mas nos anos do guterrismo, o primeiro-ministro achou que era uma proposta que punha em causa o país conservador e que fez uma leitura errada do conservadorismo do país e arrastou o país para um referendo escusado que atrasou por 10 anos.
0: A década.
1: Porque a lei é importante e a saúde reprodutiva das mulheres tem muita importância, a dignidade das pessoas tem importância e por razões de tática política perdemos essa causa. O reconhecimento dos casais homossexuais, que não era o casamento, na altura pensar o casamento era impossível. Lembrei-me das uniões de facto, o reconhecimento para que as pessoas que vivem casais homossexuais, para que, imagine-se, morrendo um membro do casal, o outro não ficasse completamente desprotegido, não tinha qualquer. Não existia nenhuma previsão legal que garantisse os seus direitos, portanto. A ideia era apenas sistematizar a legislação que protegia as uniões de facto em Portugal e fazer com que os casais homossexuais coubessem nesse quadro jurídico. E também, por razões da tática política, ela se entendeu que a proposta era muito avançada para o país que éramos. Perdemos também 10 anos. E, curiosamente, o primeiro-ministro, enquanto secretário-geral das Nações Unidas, tem sido, um paladino e campeão da saúde reprodutiva, do reconhecimento dos direitos das minorias.
0: Mas ironia, não é? A vida dá muitas voltas também na política e as convicções também.
1: É certo que na altura alguém tinha razão e alguém não a tinha.
0: A propósito de, divergências públicas, vou-te fazer uma provocação, que é perguntar onde é que anda um famoso quadro de Che Guevara, do Vespeira, que te foi oferecido por António Costa na tua fase revolucionária. Conta-nos lá a história desse quadro.
1: No meu lugar, nem sei, né? Como é que descobriste essa história?
0: Tenho fontes muito bem informadas, não posso revelar.
1: Não foi na minha fase revolucionária. Eu gosto, não é um quadro, é uma serigrafia. É muito bonita, do Vespeira, que é um autor de quem também gosto muito. E não teve a ver com nenhuma fase revolucionária, teve apenas a ver com o facto de me interessar por arte e ter achado aquele um presente muito bonito e significativo de António Costa.
0: Ele está pendurado na parede ainda?
1: Claro.
0: Portanto, temos o hoje considerado liberal progressista, ou há quem questione-se esta esquerda, com um quadro Che Guevara pendurado na parede.
1: Claro, com certeza. Era o que faltava não pendurar uma belíssima serigrafia do Vespeira, que ainda por cima teve um significado especial, porque foi dada por um amigo.
0: E continua a ser amigo António Costa, apesar daquela divergência tão pública no que foi a opção da geringonça, mantiveram-se amigos, Sérgio?
1: Bem, eu não vou falar sobre esses aspectos demasiado pessoais, mas toda a gente sabe que a política é a arte de perder amigos, não é? Mas,
0: é verdade.
1: Mas eu tenho uma grande consideração pelo António Costa, como é evidente.
0: Sei que a dada altura da vossa vida vocês chegaram a viver todos no mesmo condomínio, não é? Mas o António Manuel Santos,
1: Cáceres Monteiro, muito nosso amigo.
0: Ah, o Cáceres Monteiro.
1: Almoçávamos em casa uns dos outros, víamos filmes à noite. Enfim, uma vida de vizinhos e amigos.
0: Muito bem.
1: Tenho então muitas saudades do Cáceres Monteiro.
0: É verdade, é um grande homem. E este gosto pelo desenho, como é que isso surgiu na tua vida desde sempre, de pequenino, que gostavas de desenhar, que pintavas? Como é que foi isso?
1: Bom, desde sempre. Andei numa escola, que era o Bastalozzi, e por razões misteriosas, a minha professora de arte, não sei como é que se chamava aquilo na altura, chamou os meus pais e disse-me: Sérgio, desenha muito bem, devia ter uma metodóloga.
0: Que é isso de uma metodóloga?
1: Precisava de uma metodóloga. Então,
0: alguém para te impor método?
1: Não sei, precisava desenvolver aquele talento.
0: Aquele talento.
1: Pronto, então fui parar a um ateliê, que era o ateliê da Cecilinha Menano, na Avenida Dom Carlos, e lá ia eu desde muito novo desenhar e pintar. Nunca fui grande pintor, pelo contrário. Mas acho que desenho razoavelmente, mas isso é uma coisa que vem desde sempre. Quase tudo se aprende sozinho, não é? Nós aprendemos a escrever sozinhos e a ler os grandes autores, não é? Se lemos os grandes autores, não estou a ver como é que se... E desenhar é desenhar compulsivamente. A aprendizagem é um exercício solitário, mas o que é preciso é uma comunidade de artistas. Isso é que é fundamental, ter amigos e companheiros. Eu hoje não desenho nada. Não tenho nada, porque a minha vida não dá para isso.
0: Mas desenhaste muito quando estavas em Bruxelas,
1: muito,
0: no Parlamento
1: muito,
0: Europeu,
1: muito.
0: Mais, com mais tédio, se calhar, mais sozinho.
1: Não era com mais tédio. Eu hoje não desenho nada, mas ando sempre com um carnê de artístico, porque estou sempre com a expressa. Um dia vou abrir isto e vou começar outra vez a desenhar.
0: Essa escola de que falas era uma escola com ensino um bocado alternativo, não é? Meio experimental, estimulava. Sim. Mais do que aquele conhecimento escolástico, o pensamento crítico. Achas que isso acabou por te moldar também para a vida?
1: Bem, eu acho que a minha dívida principal é para com os meus pais, não é? Mas também tenho uma dívida para com o Pastalozzi. Era uma... praticava fazer parte de uma escola pedagógica chamada Pedagogia Ativa da Criança, que assentava na discussão, no espírito crítico, Já na altura não havia testes, nem exames, não havia nada disso.
0: Isso era muito à frente, sim.
1: Mas havia muita discussão, a arte era muito valorizada. Repara que estávamos nos anos 70, tudo era muito intenso e politizado, não é? E nós éramos miúdos, estávamos na primária. Uma vez fizemos greve às aulas, fizemos greve porque queríamos, exigíamos ter educação sexual.
0: Vê lá tu. Que extraordinário.
1: E, portanto, estávamos na primária e era assim, eram esses anos.
0: Portanto, foste um precoce grevista contestatário.
1: Fui um precoce grevista contestatário. Eu e os meus colegas, que andam todos aí. Conheces muitos deles, tu conheces certamente.
0: Por exemplo?
1: Olha, o Marco Martins, o Martim Avilés de Figueiredo.
0: Muito bem.
1: A Filipe Alonso Vicente. Eram professores da mesma classe. E muitos mais, enfim, alguns com os quais mantive contacto, outros menos, infelizmente.
0: Falaste dos teus pais e dessa dívida de gratidão para com eles. Como é que foi essa tua circunstância pessoal nascer nessa família? O que é que faziam os teus pais e o que é que eles te passaram?
1: É uma família sem história, ou seja, não éramos ricos, não éramos pobres, éramos a celebrada classe média de que hoje tanto se fala, mas era uma família com grande preocupação obsessiva com a educação e com a formação dos miúdos, a minha e a do meu irmão, e portanto temos uma educação privilegiadíssima, porque os meus pais dedicaram a vida à educação dos filhos. E quando digo educação, não é no sentido de convertê-los em escolásticos, eruditos, conhecedores das ciências exatas e das maravilhas do humanismo, não. Tínhamos livros e tínhamos exposições desde pequenos, éramos confrontados com o máximo de experiências culturais possíveis, tínhamos hábitos de leitura todos, toda a gente lia, não é?
0: Tua mãe era funcionária pública e o teu pai?
1: Era direção do património do Estado. O meu pai trabalhava numa farmacêutica. Uhum. E a nossa casa não era muito grande, porque nós nascemos tarde. E fomos parar à casa dos nossos avós. Uhum. E o nosso quarto, porque era partilhado com o meu irmão, era no que tinha sido antigamente uma sala. Portanto, estava cheio de livros que não eram para crianças. Eram os livros, que lá estavam. Era uma parede imensa. E, portanto, eu passei a minha vida... eram tempos diferentes, ainda havia... empregadas internas, não é? Felizmente a sociedade evoluiu. A minha mãe dizia-me: tens que aprender a fazer tudo, porque quando vier o socialismo já não vai haver empregadas internas.
0: E tinha uma certa razão. Os teus pais de que orientação política que eram?
1: Eram progressistas. Uhum. À esquerda. Tinha uma grande admiração pelo Mário Soares e pelo Salgado Zenha. Aliás, votaram os dois na primeira eleição presidencial, votaram no Salgado Zenha, depois é que votaram no Mário Soares. E, portanto, a minha vida foi desde pequeno, que a empregada de manhã aparecia lá no quarto, vestia-me, não é? Comigo meio ensonado, a olhar para as lombadas. A minha vida...
0: Fui explorar aqueles livros todos que tinhas na biblioteca e que...
1: Primeiro foi durante anos olhar para as lombadas, não é? Não era na pré-primária, mas quer dizer, li coisas muito cedo que ninguém ocorreria ler, não é? Mas que só as pessoas da nossa época, da nossa geração, é que podem perceber... Por exemplo, aos 12 anos meti na cabeça que era comunista. E então fui, nós íamos à Feira do Livro e a minha mãe dava-nos uns patacos para gastarmos em livros. O meu irmão inteligentemente comprava livros do Asterix e do Lucky Luke. E eu adoro bananazinhada da mãe.
0: Tu compraste o Capital?
1: Eu ia para as edições da Avante e vinha cheio de tralha das edições da Avante. Eu li e sublinhei com 12 anos o Partido com Paredes de Vidro do Álvaro Cunhal. Fiquei muito indignado por causa da lembro-me, não, já me lembro muito pouco do livro, mas lembro-me da regradora. A regradora era a maioria operária em todos os órgãos do partido, não é? Eu pensava.
0: E isso indignou-te?
1: Indignou-me porque achei uma injustiça. Para já, porque eu, como aspirante a político, já me estava a imaginar num órgão do Partido Comunista e não vinha da maioria.
0: Não queria ser à praia.
1: Eu não vinha da maioria à praia, estava a ver que a minha vida andava para trás. Mas pronto, eu li coisas de ciência política muito cedo.
0: Também tinha a ver com aqueles longos verões que não tínhamos nada para fazer, tínhamos um tédio imenso, não é? Portanto, era preciso entretermos com qualquer coisa, sem ecrãs e sem questões permanentes. Líamos.
1: Sim, não foi só o tempo que encurtou e os verões ficaram mais pequenos. Esta coisa digital roubou-nos uma vida que as novas gerações já só podem imaginar, não é? Uma vida de desligamento e em que estamos voltados para nós próprios. Como é que nós nos autorregulamos e gerimos o nosso tempo sem ir compulsivamente ver coisas para as redes sociais, que podem ser interessantes, como podem ser palermices,
0: claro,
1: que é um consumo improdutivo de tempo, na melhor das hipóteses. Na pior, um risco para a consciência cívica e política das pessoas. Mas pronto, naquele tempo não havia tempo para tudo. Eu fartava-me de desenhar. Lembro-me, nos verões desenhava muito. Depois fartava-me de desenhar e no mês de setembro ia para a praia. Pronto.
0: Falavas desse exercício de autorregulação e de desligamento. E a jardinagem também é muito isso, não é? De onde é que veio o gosto? Se eras um menino da cidade, o gosto pela jardinagem e pela... Se calhar pelas hortas, pela agricultura, não sei.
1: Não, hortas não tenho, porque não tenho vida para ter hortas. Mas gosto muito de jardinagem e de paisagismo. Porque eu tinha um pequeno jardim, uma casinha, onde vivíamos todos, em uma espécie de um kibbutz, todos juntos. E todos tínhamos um jardim, não é? E a dada altura, quando veio aquela crise da dívida soberana e cortaram os salários e cortaram os subsídios de férias, eu descobri que um dos cortes que tinha que ser feito
0: era o jardineiro.
1: Era o jardineiro. Isso foi uma grande felicidade, porque descobri a jardinagem, não é? Depois, como também viajava muito, comecei a visitar os jardins ingleses e comecei a interrogar-me. Mas porquê que é possível fazer coisas tão extraordinárias, criativas, em todos os momentos da história, do paisagismo e da jardinagem, a fase romântica, a fase clássica, a fase naturalista, a jardinagem inglesa. Há tantas coisas. E porquê que em Portugal os nossos jardins, como diria o Raulino, que tem uma passagem sobre isto, são assim umas coisas analfabetas, de calvados com palmeiras em cima? Eu disse, não, isto não pode ser, o meu jardim não vai ser isto.
0: Falaste, enfim, grandes homens, grandes estadistas. Remete-me para esta ideia dos políticos de outros tempos, na verdade, com muitos interesses, com muitas dimensões. Sei lá, Marco Aurélio também era filósofo, Cícero era poeta, era tradutor, era filósofo, eram todos, não é?
1: Sobretudo jurista.
0: Grande jurista. Mesmo Churchill era um grande pintor e passou pela Madeira a pintar muitíssimo. Mário Soares era um homem super culto, que adorava a arte, sabia imensa história, fartou-se de escrever livros. Faz-nos falta estes homens que na verdade eram grandes humanistas com várias dimensões, que não se dediquem apenas exclusivamente a um tema ou às coisas mais superficiais e frívolas da atualidade, como dizias?
1: Eu acredito que alguém chegue a uma fase da vida e diga assim, olha, agora vou ser um grande humanista. Não é assim que as coisas funcionam.
0: Não é assim que funciona.
1: Não, ou me inscrever
0: na escola do humanismo.
1: Na escola do humanismo. As pessoas, desde pequenas, quando são alertadas para a extraordinária experiência que é proporcionada pela leitura, pela literatura, pela arte, ou pela mera contemplação, pela natureza, pelo património cultural, quer dizer, desenvolvem prazeres que depois competem entre si. Chega uma altura, muito novinhos, em que somos forçados a fazer escolhas, porque temos que ser especialistas numa coisa qualquer. Não podemos ser diletantes como aquelas classes ociosas do século XIX.
0: Os homens do Renascimento podiam ser muita coisa, polímatas, não é? Bonzes numa série de coisas.
1: Tudo. Ou aquela personagem extraordinária, o Charles Swann do Proust, não é? Que é classes ociosas que podiam dedicar a existência toda. Bem, o Carlos Charles Swann dissipou grande parte da vida na estupidez da vida social, não é? Naqueles eventos que compunham o cotidiano
0: das festas
1: da
0: concertos
1: do bairro de Saint-Germain.
0: Exato.
1: Foi o tempo que dissipou. Mas todos nós dissipamos tempo, não é? Mas pronto, o que interessa é o que fazemos com o outro tempo, com o que resta. E para não enlouquecermos, temos que ter vários interesses, não é?
0: Vamos fazer uma brevíssima pausa para saber do trânsito, mas voltamos já a seguir para este inventário pessoal com o Sérgio Sousa Pinto. Fiquem connosco.
2: Estamos a 25 minutos das 8. Começamos esta ronda pela cidade do Porto, pela Via de Cintura Interna. Está com o trânsito demorado no sentido Freixo-Rábida, porque há um acidente com um autocarro junto ao Nó das Antas. Um trânsito a parar na subida do Estádio do Dragão. A ligação do Porto a Espinho agora a parar também na A44 com um acidente em Valadares. Temos esta hora trânsito lento apenas do Porto para Gaia no acesso à Ponta Rábida e nos dois sentidos na Avenida AEP entre Matosinhos e o Porto. Na região de Lisboa há um acidente nos túneis de Benfica, na Cril, complica o sentido Algés-Sacavém. Há também um acidente no IC19 junto ao Estado-Maior da Força Aérea em direção a Sintra, com trânsito acumulado para sair de Lisboa, quer na Radial Benfica, quer na Segunda Circular. A Segunda Circular com um acidente depois do Estádio da Luz, para quem vem de Benfica para o aeroporto, está com demora, mas as filas voltam mais à frente a partir do eixo Norte-Sul até à zona do Campo Grande. Sentido oposto também, com trânsito compacto entre o Terminal 2 do aeroporto e a zona de Benfica. Ponto 25 de Abril de Norte para Sul está a parar praticamente em 7 rios. Os acessos estão completos para chegar ao tabuleiro. Há 5 sem grandes paragens no sentido Lisboa-Cascais, preenchida na descida de Monsanto para as Amoreiras. Zona do túnel Grilo ainda com trânsito lento para quem está no final do eixo Norte-Sul para a Cril, e também o Norte acaba ainda com trânsito lento para entrar na Cril. Evitar a zona de Alcântara, está com o cruzamento de Alcântara completamente parado esta hora. Até às 8 da noite, 821-0101 continua livre, é gratuito para todo o país através do 821-0101.

0: impressionado com. Espero que não me pareça mal dizer essas coisas. Mas ele achava, pronto, eu via que ele era um miúdo muito lido, muito. Mas depois achava que eu tinha lido pouca literatura. Chateava-me para ler o Thibault, para ler o Guerra e Paz, que eu não tinha lido na altura.
1: Fazia-te recomendações literárias?
0: Fazia-me, porque tinha razão. Quer dizer, é impossível perceber o que quer que seja. Isto é, alguém dizia que um médico só sabe medicina, não sabe coisa nenhuma. E eu mesmo se aplica a qualquer área. Então a política, que é uma arte humanista superior, exige essa diversidade e esse conhecimento da vida e da natureza humana.
1: Do homem, não é?
0: Como
1: do
0: é que homem. Se chega ao homem, para utilizar a tua expressão, como é que se chega à natureza humana sem a literatura? É impossível. E ainda aqui há tempo estava a pensar, eu vou passar o resto da minha vida a cruzar-me com as personagens do Em Busca do Tempo Perdido. Elas andam todas por aí, é uma coisa extraordinária.
1: Estava tudo ali.
0: Estava tudo ali, as pessoas, lá estão elas. Naquela corrida que termina no cemitério, como diria o Proust. E o então o Soares dizia-me, a respeito do Guerra e Paz, e não tinha razão nenhuma, diga-se passagem, mas dizia-me assim, tem que ler, salta a parte das batalhas.
1: Aquilo é muito longo. Essa parte é muito longa.
0: Claro que não saltei a parte das batalhas. E depois com o tempo.
1: É mesmo Soares. Salta a parte das batalhas.
0: Eu realmente depois percebi que, na minha opinião, o essencial do pensamento filosófico e da espiritualidade do pensamento de Tolstói e da nossa a impotência diante de acontecimentos que se movem independentemente da nossa vontade, que nós não controlamos e que determinam tanto, e a tragédia, a ideia trágica da vida. Quer dizer, como é que se chegava lá sem as batalhas? Não era possível. Ainda bem que eu não saltei, doutor Mário Soares, não tinha razão, ainda bem que eu não saltei as batalhas.
1: Mário Soares viu em ti um possível líder Partido Socialista. Como é que tu viste essa espécie de investidura simbólica? Foi um fardo? Foi um incentivo? Uma ilusão? Não ligaste?
0: Foi um fardo porque a partir desse momento esclareceu logo que não tinha intenção de ser líder do Partido Socialista. E portanto fez-se uma coisa... Senti que estava a desapontá-lo. Portanto, sempre tenho um sentimento agridoce em relação a esses episódios em que eu sentia que ele esperava mais de mim, não é? Esperava mais de mim, de acordo com a hierarquia que ele tem das coisas importantes na vida, que não é forçosamente igual à minha, não é?
1: Claro.
0: Tínhamos muito parecidos em muitas coisas, mas não éramos iguais.
1: E isso não era um objetivo na tua vida, porquê?
0: Mas porque achas que toda a gente quer ser líder de partidos? Tu queres?
1: Eu não quero, certamente.
0: Pronto. É normal não querer. Achas que se eu fosse líder de um partido andava a fazer sardinhas para a Bordal Pinheiro, por exemplo, foi uma coisa que me deu
1: gosto. Ou jardins, se calhar também não andavas a fazer.
0: Ou a tentar
1: jardins.
0: Fazer com os meus filhos o que os meus pais fizeram comigo. Não se pode ter tudo.
1: E a política deu-te desilusões, Sérgio? Houve momentos em que pensaste, mas o que é que eu estou aqui a fazer? Porquê é que eu vim por aqui e não fui para outro lado?
0: Sim, deu. O meu primeiro mandato na Assembleia da República e os reveses e as lutas com o líder do partido e primeiro-ministro deixaram-me muito amargurado com a política e o Parlamento Europeu, eu confesso que cheguei lá um bocadinho com espírito de exilado. Depois voltei a redescobrir a paixão política por influência do Mário Soares, não é?
1: Ele no fundo reconciliou-te.
0: Ele reconciliou-me, porque, quer dizer, tive o privilégio de passar anos da minha vida a falar de política no plano em que ela importa. E eu vinha de um plano que eu já não suportava, e que só me tinha conduzido a dissabores pessoais e políticos. Aliás, nós também não falávamos só de política. Geralmente era sempre, você não quer vir conspirar um bocadinho? Eu, sim, vou e ter.
1: Depois acabavam a falar de guerra e paz e.
0: Sim, não se falava, não se conspirava nada. E fazia isto, não era só comigo. Quantas reuniões de conspiração acabavam sem uma mais pequena conspiração? Nem nisso havia disciplina.
1: Mas ele, Soares, tinha aquela teoria de que os políticos eram como o vinho, não é? E que havia anos bons e anos maus. Nós agora estamos numa má colheita.
0: Não, estava enganado sobre isso.
1: Então?
0: Não concordo com ele. A geração de Mário Soares construiu o regime. Tinha interesse em que o regime funcionasse. Eles tinham que mostrar que Salazar

0: tinha razão e que em Portugal a democracia era possível. Todos eles, Soares, Sá Carneiro, todos
1: estavam comprometidos com a democracia.
0: Eles tinham que provar este país a um país que pode ser um país europeu ocidental, com uma democracia pluralista, numa sociedade democrática e aberta, onde a liberdade não conduz à anarquia, onde a diferença não conduz ao caos e à violência. E, portanto, quando perdiam as eleições, ficavam naturalmente muito frustrados, mas ao mesmo tempo sentiam que a engrenagem está a funcionar. Agora, nós vamos sair voluntariamente do poder e vão dar entrada àqueles que o povo escolheu. Isto, para nós, parecem banalidades, mas não eram em 1976. Portanto, essa geração era uma geração especial. Não é? Eu às vezes interrogo-me, será que eles não construíram um regime que era o regime ideal para pessoas com envergadura cívica e política que eles tinham? E se calhar não é o regime ideal. Eles sabiam operar. É como imagina, relojoeiros que fazem um aparelho muito sofisticado e depois deixam-no às gerações vindouras, que se apresentam com martelos e serrotes.
1: E quando tens um martelo na mão, tudo parece um prego, não é?
0: Quando tens um martelo na mão, tudo parece um prego. E se calhar o que nós verdadeiramente merecemos, aquilo que nós somos, é aquilo que nós temos. Não é? Esta ideia de que os políticos são uma coisa distinta do país foi uma das coisas que a JS me ensinou, não é? Muito novinho. Arrancou-me de Lisboa, conheceu o país mal. E com 20 anos percorreu o país de cima a baixo como se fosse um daqueles vendedores ambulantes de sapatos de São João da Madeira. Percorreu o país com as minhas amostras e falei com gente de todo lado, com gente da minha idade, de todas as condições.
1: Isso é um banho de realidade muito importante.
0: Permitiu-me conhecer o país, não é? E acho que sou uma pessoa que conhece o país e conhecer o país é muito importante. E outra coisa que é importante para conhecer o país é lá para fora. É um exercício muito importante para conhecermos o país.
1: Sim, sim. Porque há coisas que nós só conseguimos perceber à distância.
0: Só à distância conseguimos perceber.
1: E por comparação. Sim.
0: Por exemplo, eu considero que politicamente nunca me movi muito. Quer dizer, as pessoas dizem, este tipo era um tipo de esquerda e agora é um tipo de direita. Mas de PDs não sou de direita, nunca fui de direita. Todos os meus instintos são de esquerda. Toda a minha filiação cultural, política, ética é de esquerda. Agora, eu não vou. Se olho para aquilo que se apresenta como uma versão calcificada, desatualizada, estéril, e que ainda por cima chamam esquerda àquela caricatura,
1: então não é esquerda?
0: Obsoleta, eu fico indignado. Eu digo, a esquerda não é isto. Não é esquerda. A esquerda teve que se reinventar e teve gigantes que a reinventaram para ela cumprir a sua função para aqueles que precisam de decência e de justiça na vida. De um mínimo de igualdade, de oportunidades. Não, esta, quando a esquerda me parece calcificada, me parece incapaz de compreender a urgência de certas realidades e as realidades novas que se impõem, e continua como um estribilho, como uma rima, sempre com a mesma conversa, uma conversa que já não tem significado. Uma vez o Vítor Constâncio escreveu um texto teórico importante sobre o futuro da esquerda e do socialismo. Ele dizia, a esquerda não tem uma crise de valores, mas tem uma crise de instrumentos. Quer dizer, no seu tempo, Vítor Constâncio percebeu a atualização que se impunha no Partido Socialista. E a atualização era limpar-se todo aquele palavreado que não queria, enfim, que vinha do ambiente revolucionário, não é? E de um país muito cheio de ideologia, e a necessidade de adaptar o Partido Socialista, por isso é que o Partido Socialista participa naquelas grandes transformações constitucionais, não é? Acaba com o Conselho da Revolução, juntamente com o governo de Pinto Balsemão, depois acaba com a irreversibilidade das nacionalizações. Quer dizer, isto o Partido Socialista teve coragem de fazer tudo o que se impunha. E o Partido Socialista tem que continuar a ter coragem de fazer o que se impõe. E o que se impõe é reconhecer.
1: E continuar a limpar tralha, como não há... dizias.
0: Claro, a tralha.
1: E que ainda lá está muita.
0: Separar o trigo do joio. Compreender a urgência do crescimento económico. Compreender que existe uma questão à qual não podemos ser indiferentes, que é o atraso português. Quais são as causas do atraso português? Como é que nós vencemos os fatores do nosso atraso histórico? Porque é que andamos sempre aqui nesta situação, cauda da Europa, que os países entram, né, ao fim de 10, 20 anos, evoluem e avançam. quais são os fatores que nos condenam a que os nossos filhos não possam ter a expectativa e as esperanças e os desejos legítimos, as oportunidades que dos outros miúdos europeus. E isso exige coragem, coragem de pôr as coisas em causa. Mas quando se fala só através de clichês e chavões, a direita, quer dizer, o problema de Portugal não é a direita. A direita representa determinados interesses, que são interesses legítimos, e representa uma mundividência, uma perspectiva do mundo diferente, igualmente legítima. Também tem os seus heróis históricos, assim como o socialismo também, que não lhe falta uma história cheia de momentos extraordinários de transformação da Europa, a vida depois da guerra, como é que foi possível pensar naqueles grandes gigantes do pós-guerra que construíram o Estado Social, que mudaram radicalmente as sociedades, que erradicaram o desemprego de massa, a miséria absoluta e abjeta. Quer dizer, nós vivemos num diálogo com a direita. Nós não vivemos aqui para exterminar a direita ou para impedir a direita de governar. Às vezes, amigos meus e do Mário Soares, gente como, enfim, muito mais velha do que eu, da geração dele, ou mais próximos, dizia assim: nós estamos a dar cabo da direita. Temos tanto trabalho para construir uma direita democrática. Porque tinham consciência que o regime democrático...
1: Que é necessário a alternância.
0: Ou seja, como é que se fazia a alternância? Como é que se trazia para dentro do regime o país salazarista? Quer dizer, ele tinha que ser reciclado. E tinha que participar lealmente e não ter sonhos golpistas, nem... Ele tinha que sentir que a democracia portuguesa é uma casa comum onde está a esquerda e onde está a direita.
1: Onde estão as pessoas comprometidas com os valores democráticos e com a decência.
0: É preciso a conversão da direita, que, como é evidente, ao fim de 40 anos de ditadura, e que considerava que Salazar era uma figura maior, que tinha salvo da Primeira República e do caos, da desordem, dos tiroteios e das revoluções, e os que achavam que a África era portuguesa, e os que achavam isto, e os que achavam aquilo outro. Quer dizer, era preciso que toda essa gente se sentisse confortável em democracia e aceitasse participar no jogo democrático e não vivesse com sonhos conspirativos, no sentido de retrocedermos ao antigamente. E por ti a esquerda colaborou. Há uma história muito engraçada. O Soares um dia vira-se para o Sá Carneiro e diz-lhe: Ó Sá Carneiro, você tem que meter uma coisa na cabeça. Você nunca entrará para a Internacional Socialista. Porque nós fomos o partido, nós somos perseguidos, nós somos presos, nós somos proibidos, estamos cá no partido, criámos na clandestinidade. Nós somos antifascistas. E o Dr. Sá Carneiro.
1: Pronto, também era lá ala liberal e tal.
0: O Dr. Sá Carneiro também não era fascista. Também era um democrata. Mas era um democrata liberal.
1: Claro.
0: Aceitou fazer parte das listas da Ação Nacional Popular, integrar o Parlamento, para formar uma ala liberal. Tudo, a nossa genealogia.
1: É um bocadinho diferente
0: não
1: do que estar
0: não pode ser
1: meses enfiado numa cela.
0: Depois o Soares dizia assim: o que o Dr. Sá Carneiro podia fazer era ser o líder da direita, era ser o líder, por exemplo, da democracia cristã. Aliás, se precisar de ajuda, eu tenho os contactos da democracia cristã internacional.
1: Ou seja, ele queria mesmo construir uma alternativa democrática.
0: Ele queria construir um regime democrático, pluralista.
1: E precisava de dar...
0: Há uma frase famosa de Mário Soares, em que ele dizia o seguinte: é difícil construir uma democracia num país com tão poucos democratas. E essa frase, é uma daquelas frases que nos acompanham a vida toda. Quando vimos o que está a acontecer.
1: Onde tu achas que falhou a esquerda? Falhou em não se preocupar com o crescimento económico, isso, e com as razões do nosso atraso. E falhou também por se ter entregue às lutas identitárias e é uma espécie de soberba intelectual para achar que está sempre do lado certo da história e por isso não precisar de pensar sobre ela.
0: Bem, em primeiro lugar, eu não acho que a esquerda tenha falhado. Eu acho que a esquerda foi bem sucedida. A esquerda está a lidar com os limites do seu sucesso. Ou seja, o grande consenso que existe na sociedade portuguesa sobre os grandes subsistemas públicos, a escola pública, a saúde... Onde é que isso
1: são tudo conquistas da esquerda, claro.
0: Eu não estou a dizer que falhou nos últimos
1: anos.
0: Eu não estou a dizer que a direita não tenha colaborado, como é evidente, a alternância.
1: Claro.
0: O PSD não foi para o governo para destruir o Serviço Social de Saúde. Não é? Mas, quer dizer, do ponto de vista histórico, na Europa, Todos estes modelos que nós copiámos, porque eles já existiam, foram feitos pelo Partido Trabalhista, pelos sociais-democratas.
1: Na Europa, claro.
0: Isso é muito um facto. Só que a esquerda, nós agora lidamos com situações novas. Não é? Os chineses têm uma compreensão da vida muito diferente da nossa.
1: Os chineses dizem, o quando temporal é muito maior.
0: Talvez por isso, ou por outra razão qualquer, não sei. Os chineses acham que sempre que resolvemos um problema, vamos criar outro. E portanto isto é um processo infindável.
1: Ah, está.
0: Sempre que resolvemos um problema, vamos criar outro. E nós hoje em dia lidamos com problemas que os sociais-democratas dos anos 40 e 50 não tinham que lidar. Eles não tinham que lidar com uma coisa muito positiva, que é a esperança média de vida hoje, que cria um problema para a segurança social, não é? Quando o Bismarck, na Alemanha, no século XIX, cria aquele sistema de previdência bismarckiano e o primeiro sistema de pensões, um sistema de pensões em que quase ninguém se vivia até a altura em que podia receber.
1: Isso era fácil.
0: Tinha direito à sua pensão. Quer dizer, não foram os socialistas que inventaram a inversão da pirâmide demográfica, mas o que é certo é que a pirâmide demográfica está como está, e isto criou um problema para a sustentação do sistema. Quer dizer, e também cometeram muitos erros os socialistas, muitas nacionalizações. No caso português, os socialistas não tiveram grandes responsabilidades nas nacionalizações naquela altura, se não acompanharam, e o PSD também, todos acompanharam aquelas nacionalizações, porque senão ainda eram extintos, como foram muitos partidos pela chamada esquerda militar, que na altura era um grande centro de poder no país, não é? Claro. Por isso é que hoje, quando olhamos para o passado e lemos os textos de Mário Soares e os textos de Sá Carneiro, parece coisas de loucos marxistas, não é nada. Nós não podemos é fazer apreciações anacrónicas. O país estava muito à esquerda. Existia um grande consenso nacional, como hoje temos a Europa, o desenvolvimento. O país vai avançar e progredir em direção ao socialismo. Quem se afastasse deste modo estava condenado, entrava em divórcio com o sentimento nacional. Não é? E depois havia a direita que na altura associava, tipo, eram os retornados, eram não sei o quê, eram os salazaristas, é aquilo, ai, foi o governador civil do tempo do Salazar, ah, não sei o quê, tal, tal, tal. A direita era assim uma coisa. Por isso é que não há partidos com nomes de direita. Não é? Até o CDS é o partido do centro.
1: Com que música é que nós vamos terminar este programa, Sérgio Sousa Pinto?
0: Vamos terminar com os Dead Souls de Joy Division. Aliás, é uma música melancólica.
1: Nem a propósito.
0: É uma das músicas fundadoras do punk, que eu gosto muito, e espero que quem não conhece goste também.
1: É uma música também sobre lutas internas, sobre conflitos interiores, dualidades de personalidade. Ouvi muito esta música quando era miúda. Muito obrigada, Sérgio Sousa Pinto, por esta magnífica conversa que passou muito rápido. Este programa tem uma banda sonora original novíssima, de Márcia. Teve a produção de Rui Alves de Sousa, cuidados técnicos de João Carrasco, sonoplastia de César Martins, cobertura multimédia de Kenia Nunes, e eu sou a Mafalda Anjo. Se gostou, não se esqueça de seguir o Inventário Pessoal na sua plataforma de podcast preferida. Para a semana estamos de volta com mais um episódio e um convidado especial com muito para partilhar. Fiquem bem.

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2: Continuamos a Ligar Portugal depois das 8 da noite. Hoje há mesa para dois para ouvir com Beatriz Subtil, que se junta à nossa Andreia Rocha. É uma comunicadora de ciência numa conversa que vai valer a pena ouvir logo a seguir às notícias das 8 da noite. Olhando para o dia de amanhã, é uma quinta-feira que chega com sol, apenas com algumas nuvens no litoral oeste e uma ligeira descida da temperatura no norte e centro. Aveiro chega aos 21 graus amanhã, Viana do Castelo 22, Porto 23, Leiria 29, Braga 30, Guarda 31, Viseu, Coimbra e Faro 32, Vila Real 33, Bragança e Setúbal 34, Porto Alegre e Lisboa 35, Castelo Branco e Beja 36, Santarém 37 e Évora chega aos 38 graus de máxima.
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2: São 8 horas no continente e na Madeira, 7 nos Açores. Voltamos à informação com Susana Barros, a esta hora no topo da atualidade.
3: Vai mesmo haver inquérito parlamentar aos mandatos de Luís Neves à frente da Polícia Judiciária. O Chega aceitou as condições do Presidente da Assembleia da República e quer avançar o mais depressa possível com a investigação. Decisão tomada no dia em que houve buscas ao gabinete do atual diretor da PJ. Carlos Cabreiro é suspeito de ter mentido no tribunal no caso Futebol Leaks.
2: Esta hora estão 24 graus no Porto, também em Ponta Delgada e também em Coimbra, aliás, Funchal com 26, Faro 28 e Lisboa com 33 graus. 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
3: André Ventura aceita as condições impostas pelo Presidente da Assembleia da República e vai mesmo avançar o inquérito parlamentar pedido pelo Chega aos mandatos de Luís Neves à frente da Polícia Judiciária. Depois de ter recusado duas vezes a iniciativa, José Pedro Aguiar Branco aceitou o terceiro requerimento do Chega e fê-lo com condições. Aceitou apenas 9 dos 11 temas requeridos pelo partido de Ventura. De imediato, André Ventura respondeu no Parlamento, saudou a decisão de Aguiar Branco e sublinhou que o mais importante é avançar o mais depressa possível com a investigação parlamentar.
4: Às vezes em democracia não concordamos com tudo, temos que fazer para que as coisas aconteçam. Foi o que o Chega fez, queria agradecer ao Presidente da Assembleia da República a rapidez também com que tomou esta decisão, a possibilidade que houve de chegarmos a um ponto intermédio, digamos assim, que permita avançar uma comissão parlamentar de inquérito. Eu não sei se Luís Neves é do PS ou do PSD. Sei que tenho que responder como todos os outros e sei que tenho que responder como qualquer cidadão e titular de cargo político e público às exigências e às perguntas que teve tempo de responder por jornalistas, que teve tempo de responder no Parlamento, por partidos da oposição e nunca o quis fazer. E infelizmente terá que o fazer numa comissão parlamentar de inquérito.
3: Fora do inquérito, de acordo com Aguiar Branco, ficam as alegadas interferências de um filho de Luís Neves na atividade jornalística e a procura de eventuais conflitos de interesses relativamente a entidades que não estão identificadas. A Comissão Parlamentar de Inquérito poderá agora ser constituída nos próximos dias. André Ventura afirma que já tem uma lista de nomes que vai querer ouvir no Parlamento, mas antes de divulgar, quer informar o Presidente da República.
4: Tive duas conversas com o Presidente da República, António José Seguro, sobre isto. Sei perfeitamente e conheço perfeitamente a sensibilidade que o tema merece e por isso também vamos fazer tudo para que esta Comissão de Inquérito decorra com os objetivos que tem, sem melindrar as instituições e, neste caso, uma instituição que é a Polícia Judiciária. Isto significa que vamos ter que fazer uma seleção apurada com um compromisso que, antes de qualquer lista ser tornada pública, de pessoas a ouvir nesta Comissão, Eu farei chegar ao Presidente da República a lista dessas pessoas a que o Chega pretende ouvir, também para ouvir a opinião do Presidente da República numa matéria como esta, que sabemos que é sensível, um compromisso meu com o Presidente da República falará por si.
3: Garantia de André Ventura, que espera que a Comissão possa iniciar os trabalhos ainda antes do Orçamento do Estado, que começa a ser discutido no Parlamento no final de outubro. Com este inquérito parlamentar, o Chega quer investigar o período em que Luís Neves foi diretor nacional da PJ entre 2018 e 2026, altura em que saiu para integrar o governo como ministro da Administração Interna. O desfecho desta polémica acontece no dia em que houve buscas ao gabinete do atual diretor da Polícia Judiciária. Esta manhã, a operação tinha decorrido numa unidade da PJ em Loures, depois foi alargada à sede daquela polícia. Carlos Cabreiro, o diretor, é suspeito de abuso de poder e de falsidade de testemunho no caso Rui Pinto, Futebol Leaks. O inquérito foi aberto depois de uma denúncia à Procuradoria-Geral da República, segundo a qual o atual diretor da Judiciária teria prestado falsas declarações em tribunal. As buscas motivaram dois esclarecimentos da Procuradoria às redações ao longo do dia. Primeiro de manhã foi o anúncio. À tarde, o gabinete de Amadeu Guerra fez questão de informar que não foi apreendido o telemóvel do diretor nacional da Judiciária, conforme teria sido avançado por alguns meios, e repetiu que não há qualquer arguído no processo. Esta tarde, questionado sobre este caso, o primeiro-ministro Luís Montenegro disse aguardar por conclusões rápidas.
5: Se nós perguntarmos a cada português se gosta de ver as suas instituições afetadas por processos de investigação, nós não gostamos, sejam elas instituições políticas, instituições da nossa administração e no caso concreto, de uma instituição de investigação criminal. Coisa diferente é também se perguntarmos se perante denúncias, perante suspeitas, perante queixas, as coisas devem ser investigadas com normalidade, devem, independentemente do destinatário dessas queixas. Pode ser um político, pode ser um polícia, pode ser um cidadão comum. Portanto, espero que rapidamente a situação possa ser clarificada e, no fim, se estabeleça com a sociedade mais confiança nas instituições, precisamente porque se tiraram as dúvidas do panorama que estava inicialmente criado.
3: Luís Montenegro, esta tarde em Nova Iorque, o primeiro-ministro está em Nova Iorque para discursar amanhã na Assembleia Geral das Nações Unidas. Há pouco foi a vez do presidente da Ucrânia dirigir-se aos líderes mundiais. Zelensky centrou-se nos esforços diplomáticos para pôr fim à guerra. Sérgio Infante.
6: Volodymyr Zelensky não acredita na boa vontade do presidente da Rússia para discutir a paz. Vladimir Putin já disse estar disponível para reunir e conversar, mas o presidente da Ucrânia avisou que esta é uma tática para ganhar tempo até estar preparado para uma nova ofensiva. Zelensky voltou a avisar que não aceita ceder território para obter um acordo e elogiou a reunião de ontem com Donald Trump e perante a comunidade internacional pediu para pressionar em Moscovo a negociar.
7: Precisamos de diplomacia e precisamos de mais persistência para fechar os espaços em branco.
6: Nesta pressão sobre a Rússia, o presidente ucraniano acrescentou mais dois fatores, uma posição firme da ONU e a entrega permanente de meios de defesa a Kiev. E numa altura em que o debate sobre a inteligência artificial marca presença nesta Assembleia Geral das Nações Unidas, Zelensky alertou para o perigo de faltar pouco tempo para chegar ao campo de batalha.
7: No próximo ano já vai existir a possibilidade de que a inteligência artificial substitua certas pessoas nas decisões no campo de batalha e nós precisamos de paz antes de chegar a este ponto.
6: O presidente ucraniano denunciou ainda a ofensiva em curso, com a Rússia a bombardear sistematicamente o sistema elétrico da Ucrânia, com o objetivo de deixar milhões de civis sem luz e calor durante o inverno. Alertou também que os ataques perto de centrais nucleares representam uma ameaça direta de desastre nuclear para toda a Europa.
3: Pontos principais da intervenção esta tarde de Zelensky na Assembleia Geral das Nações Unidas. Um grupo de povos indígenas da Amazónia venceu o prémio Gulbenkian para a Humanidade. A Aliança Seibo foi distinguida pelo trabalho de proteção da floresta e de defesa das comunidades indígenas, que estão entre as que mais sofrem com as alterações climáticas. Rita Fernandes.
8: El mundo de fuera mira solo recurso.
9: O mundo só vê recursos.
8: Petróleo. Minería,
9: quando olha para a Amazónia, é o que diz uma das líderes indígenas.
8: Meu nome é Nemonte Nenquimo, sou comunidade Guarani de Pastaza, Equador.
9: Nemonte do Equador, usa uma coroa de penas amarela, usada em eventos especiais, e escolheu usá-la nesta ocasião, no momento em que fala do Prémio Gulbenkian para a Humanidade. A Aliança Seibo recebe 1 milhão de euros. O dinheiro vai ser usado para cuidar das terras, investir na educação das comunidades indígenas e reforçar a vigilância dos territórios. Até porque, explica a líder indígena, o sistema económico e político é uma ameaça para a Amazónia.
8: Esse sistema global económico político está chegando a ameaça à porta.
9: Em conjunto, através da Aliança, protegem mais de 2 milhões de hectares de floresta tropical. Conseguiram garantir água potável para proteger as comunidades dos rios que estão contaminados pelo petróleo. E conseguiram também, já, travar uma exploração mineira, estava prevista para uma das nascentes de um curso de água que chega ao rio Amazonas.
8: Vemos vida.
3: Aliança Seibo venceu a edição deste ano do Prémio Gulbenkian para a Humanidade. Outro prémio de revelação, Teatro Nacional Dona Maria II, foi distinguida uma profissional do som este ano, Mariana Leite Soares, sonoplasta, música e desenhadora de som e performer. É a vencedora da 7ª edição do prémio, que reconhece e apoia novos talentos do teatro português. Sandy Gageiro.
10: Mariana Leite Soares é distinguida este ano, tem 30 anos e dedica-se à sonoplastia de palco, um percurso que a orgulha muito.
11: Construindo um percurso do qual me orgulho muito e agora consigo fazer vida de fazer sonoplastia para teatro e desenho de som e às vezes técnica de som, sim.
10: Para a vencedora, o prémio vem no momento certo.
11: E receber este prémio, na verdade, cai mesmo muito bem, não é? É assim uma motivação muito forte, que nos diz que se calhar estamos no caminho certo e para continuar a fazer isto e ter mais força, parece que recarrega as baterias. E já para não falar do valor pecuniário, que ajuda imenso, quando ainda por cima eu sou arrendatária de um apartamento no centro do Porto, e isso já me faz respirar um bocadinho fundo e poder trabalhar de uma forma mais descansada, sabendo que a renda durante uns tempos vai ficar assegurada.
10: Mariana Leite Soares estreia uma peça no próximo mês no Rivoli, no Porto. Uma curiosidade, na equipa tem 4 distinguidos com o Prémio Revelação à AGEAS Dona Maria.
3: Mariana Leite Soares, Prémio Revelação Teatro Nacional Dona Maria II. Um despiste de trotinete causou a morte de um jovem de 15 anos em Lousada. O acidente ocorreu esta tarde na freguesia de Buim. De acordo com os bombeiros, a vítima ainda foi transportada para o hospital de Penafiel, mas acabou por morrer. Tinha 15 anos.
0: Termina aqui esta edição com Susana Barros. 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Passam 11 minutos da hora certa. Olá, Paulo Galvão.
12: Olá, Jorge Afonso.
0: A contas com o trânsito, principais dificuldades a esta hora.
12: Começamos pela cidade do Porto, um acidente com um autocarro na via de cintura interna, no sentido Freixo Rábida, junto ao nó das Antas, com trânsito acumulado na zona do Estádio do Dragão. Há também uma dificuldade no sentido inverso, também junto ao nó das Antas, com a via direita ocupada e com trânsito lento para quem está junto ao nó da A3. Na região de Lisboa, a segunda circular tem 2 acidentes, ambos no sentido Benfica-Aeroporto, um depois do Estádio da Luz, outro à chegada ao Campo Grande, trânsito demorado. Ponte 25 de Abril de Norte para Sul está preenchida em Cabolide, com os acessos também com demora para chegar ao tabuleiro. Evitar o cruzamento da Alcântara no interior da cidade de Lisboa, a Ponte Vasco da Gama, não tem problemas. É tudo. Boa viagem para todos. Um abraço para ti e até amanhã.
0: Bom descanso e até amanhã. Preparem mesa em nome de Andreia Rocha. Bom serão connosco.
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0: Sentamo-nos para jantar e para refletir sobre regressos ou novos começos. Uma altura que talvez possa levar aqui os nossos níveis de cortisol aos píncaros, mas para evitar qualquer desregulação, eu escolhi a companhia certa, acho, para podermos refletir sobre literacia em saúde e assim também podermos fazer melhores escolhas e implementar um estilo de vida mais equilibrado. Espero eu também no final deste jantar conseguir isso. Beatriz Subtil, olá.
1: Olá, André.
0: A Beatriz é comunicadora de ciência, doutorada em ciências biomédicas, alfacinha, com 8 anos a viver nos Países Baixos e recentemente a viver em Faro.
1: Mas
0: também aqui, com uma participação muito especial e que nos vais ajudar aqui na Antena 1 a descomplicar a saúde. E isto não é nada fácil, falar sobre saúde num mundo e numa altura em que há uma série de publicações e até estudos, e ponho aqui as aspas que ninguém me está a ver, mas eu estou a fazer as aspas, que surgem agora com a inteligência artificial e há artigos a sair muito rapidamente. Onde é que está a validação científica aqui neste correrio e nesta efemeridade de todos estes estudos? Antes de irmos lá. Beatriz, já estás a sentir que o stress também faz parte da minha vida.
1: Sim.
0: Para podermos começar, onde é que nós iríamos jantar? Se nos estivéssemos a conhecer pela primeira vez, que é facto, iríamos jantar fora, algum sítio especial que tu tenhas saudades aqui em Lisboa? Ou levavas-me por Faro?
1: Olha, eu levava-te para Faro. Íamos jantar a um restaurante que eu gosto muito no centro de Faro. É assim, muito, muito castiço, ainda tem assim, a toalha de mesa é aquele papel, a conta é também escrita à mão e, portanto, levava-te a jantar aí. Chama-se Taberna O Modesto.
0: Sentiste falta dessa gastronomia portuguesa nos 8 anos fora?
1: Sim, senti imensa falta, ainda por cima eu adoro comer. Foi ótimo ter ido para fora, também me permitiu experimentar diferentes tipos de comida. Até fui vegetariana durante alguns anos, em que vivi lá nos Países Baixos, na Holanda. Mas sempre com muitas saudades de Portugal e da comida portuguesa, sem dúvida.
0: Tentaste ter aí um registro de um estilo de vida mais saudável com as opções vegetarianas ou há mais opções nos Países Baixos, é isso?
1: Há mais opções nos Países Baixos. Há muito mais pessoas vegetarianas. Aqui em Portugal, pelo menos quando eu me fui embora, não era algo nada comum. Havia poucas opções e, ainda por cima, lá a carne e o peixe eram muito poucos e não eram nada bons. Então isso fez-me querer começar a experimentar.
0: Daí a saudade.
1: Exatamente. Isso fez-me querer começar a experimentar receitas novas, receitas com base mais de vegetal, e acabei por decidir, ok, vou tentar manter este estilo de vida, assim, nesta nova tipo de alimentação durante algum tempo. Também ficava alguns meses sem vir a Portugal, mas sempre que vinha era sempre bom provar as comidinhas outra vez aqui de Portugal.
0: Eu já te ouvi dizer que és apaixonada por biologia e comunicação. Como é que se deram estes teus primeiros encontros? Como é que surgiram estas tuas paixões?
1: Eu sempre fui mesmo super curiosa pela saúde, ou seja, porque é que alguns de nós ficamos doentes, porque é que outras pessoas não, porque é que há pessoas mais saudáveis do que outras, o que é que realmente influencia a nossa saúde? E achei que ia encontrar todas as respostas a nível celular. Isso fez-me querer compreender efetivamente como é que funcionava o nosso corpo ao detalhe, porque achei, ok, se eu for a um nível de detalhe muito elevado, eu vou perceber como tudo funciona. E portanto isso foi o que me fez querer estudar biologia, que acabei por estudar biologia molecular e genética, portanto assim mesmo na parte a nível celular, mesmo nuclear. Com o tempo fui-me apercebendo de que se calhar não era tanto assim, ou seja, que eu conseguia compreender a saúde a nível molecular, mas que isso não era tudo, que depois toda esta biologia está constantemente em interação com o ambiente. E acho que foi aqui quando tive esta constatação de que percebemos exatamente o que está a acontecer a nível dos nossos genes, a nível da nossa biologia celular, isso não significa que consigamos compreender a nossa saúde e a doença. E foi aí que comecei a perceber o impacto enorme do ambiente.
0: Da parte social.
1: Sim, do ambiente no geral, dos nossos estilos de vida, dos nossos hábitos, daquilo que nos rodeia, e perceber que a saúde era muito mais do que aquilo que eu conseguia observar ao nível do microscópio.
0: Porque os Países Baixos, então, nessa fase dos estudos, tu foste fazer mestrado e depois doutoramento nos Países Baixos, o que é que existia aí, ou o que é que existe nesse país para uma portuguesa se desenvolver ainda mais?
1: Sim, olha, inicialmente eu fui de Erasmus por 6 meses, era esse o meu plano. A universidade onde eu estudei, que se chama Universidade de Wageningen, é assim um nome meio estranho, por também a referência de outros colegas que tinham ido antes de mim, e que era uma universidade ótima, muito focada aqui na parte das ciências da vida no geral, portanto coisas também da agricultura, etc., mas também aqui parte médica e celular, e decidi estudar para lá.
0: Portanto, já multidisciplinar.
1: Sim. E aquilo é uma universidade e é uma cidade, portanto a cidade é super pequenina e vive tudo à volta da universidade. Eu era para isso, só 6 meses, eu adorei. Eu cheguei lá, adorei a experiência, adorei a universidade. O estilo de ensino era muito diferente do daqui de Portugal. Comecei logo a notar, logo nas primeiras aulas. Primeiro havia uma proximidade muito maior entre os professores e os alunos. Por exemplo, eu lembro-me de que nas minhas primeiras aulas de uma disciplina que tive, era para tratar o professor pelo nome. De repente eram turmas muito mais pequenas, eu que estudava aqui na Universidade de Lisboa, eram turmas enormes sempre, e percebi que havia ali muito mais contacto, muito mais proximidade. Isso também me permitiu aprender coisas de maneira um bocadinho diferente. E depois, para além disso, e isso também fez muita diferença, a questão toda dos recursos, a nível de, especialmente aqui na área das ciências, eu acho que durante os meus primeiros 2 anos de licenciatura...
0: Acesso a materiais ou aulas práticas, laboratórios...
1: Aulas práticas, sim. Porque, por exemplo, nos meus primeiros 2 anos de licenciatura, sei que no 3º ano aqui, mesmo aqui em Lisboa, é um bocadinho diferente, mas eu acho que tinha pegado numa pipeta para conseguir pipetar líquidos ou o que seja... Uma vez, e lembro-me que tínhamos que dividir entre 15 alunos uma pipeta super ancestral. Quando fui para lá, havia uma para cada um e era uma toda.
0: Um kit para cada um,
1: uma pipeta para cada um, tudo super eletrónico. E eu pensei, bem, aqui há tantas coisas e só. Mesmo nas aulas práticas, disciplinas normais, consegui aprender muito mais e ganhar muito mais experiência. Isso foi o que me fez depois também decidir, ou seja, estender o meu Erasmus, que era só seis meses e ficou 1 ano, e depois que me fez querer ficar também para o mestrado e para o doutoramento.
0: Sendo um espaço tão pequenino, uma cidade tão pequenina, mudar e perder a rede de casa, o espaço mais pequeno ajuda? Uma cidade mais pequenina?
1: Sim, ajuda. Fiz imensos amigos. Amigos que se tornam mesmo... Sim, amigos que se tornam família mesmo. E assim pequeno, acabei por criar laços super fortes com os meus amigos. Diria que no primeiro ano conheci muitas pessoas internacionais e até...
0: É o típico do Erasmus,
1: sim,
0: não é?
1: Sim, e até um bocadinho tentava evitar dar-me com portugueses. Pensei, bem, se eu venho para cá só 1 ano, vou tentar...
0: É imersivo.
1: Exato, vou tentar
0: imersiva.
1: Conhecer pessoas novas e de países novos. Mas depois, com o passar do tempo, não é? Acabei por ficar lá 8 anos, comecei a sentir que, efetivamente, ia-me dando cada vez mais com portugueses, com espanhóis, com italianos, e isso ajudava imenso a criar ali uma rede de apoio. E...
0: Comunidade estudantil ou comunidade portuguesa existe nessa cidade?
1: Sim, existem imensos portugueses, mas éramos todos estudantes da universidade. E por serem portugueses também ajuda um bocadinho a trazer a casa para a nova casa, um bocadinho essa sensação. Acabámos por fazer almoços e jantares ao fim de semana, tentámos sempre fazer pratos portugueses e sempre que alguém ia a Portugal trazíamos coisas, bacalhau, pastéis de nata, portanto vinhamos super, até arroz trazíamos.
0: Arroz também?
1: O arroz também. Pão, um desastre. O café, eu deixei de beber café, portanto, era desse nível. Pensei, se é para beber esta água super...
0: Este chá de café.
1: Exato. Pronto, prefiro não beber. Foi um bocadinho por aí. Então, mas também me tentei adaptar e pronto, depois quando vinha cá a Portugal tentava matar saudades de todas as coisinhas que faziam falta.
0: E 8 anos, isso poderia ter continuado. O que é que se trouxe depois de regresso à base?
1: Sim, sem dúvida. Eu acho que eu sempre pensei que não queria ficar nos Países Baixos para sempre. Ou seja, eu tinha sempre a ideia de que...
0: Inicialmente eram 6 meses,
1: exato.
0: Portanto deixaste acontecer.
1: Sim, foi isso. Portanto, eu depois da licenciatura decidi fazer o mestrado, pensei, são só mais 2 anos. Depois foi o doutoramento. Bem, são só mais 4 anos, que acabaram por ser quase 5, porque também acabei por fazer um postdoc depois do doutoramento. Mas sentia sempre que queria voltar a casa. Portanto, esse sempre estava sempre nos meus planos. Lá está aquilo que nós estávamos a falar no início, sempre muito dedicada aqui à área da biologia, das ciências biomédicas, da biologia com a medicina, mas eu sabia que não queria continuar a investigação, ou seja, que a investigação não era o caminho pelo qual eu queria ir.
0: Gostava Daí muito... a paixão pela comunicação?
1: Exatamente, exatamente. Gostava muito da parte de compreender tudo e de estudar as coisas ao detalhe, compreender a ciência por detrás de tudo, da nossa saúde, do nosso corpo, mas sentia que faltava qualquer coisa. Toda a parte do laboratório, a parte muito técnica, era algo que não me chamava tanto.
0: Qual era o futuro que tu vias para ti? Era professora?
1: Sim, cheguei a pensar bastante nisso. Quais são as minhas partes favoritas do doutoramento? Não é? Acaba por ser muito laboratório, muita investigação mesmo de bancada, mas as partes que eu gostava mais acabavam por ser ler literatura sobre o tópico que me interessava, planear as experiências, não fazê-las, escrever os artigos.
0: Porquê?
1: Eu achava muito secante às tantas, é muito repetitivo, eu não gostava mesmo, não sei, não era para mim, era exatamente o oposto das outras pessoas. E aí também começou a ser um sinal de alarme para mim, porque as coisas que eu gostava, como por exemplo escrever artigos científicos, ou a minha parte favorita da tese, do meu doutoramento, foi escrever a tese, que normalmente é o pesadelo de toda a gente.
0: Exatamente. Querem estar com a mão na massa e executar as experiências, não é?
1: Exatamente. Portanto, era exatamente o oposto. Eu até acabei por a trabalhar em part-time durante o meu doutoramento como tutora de escrita académica ou de escrita académica, e basicamente eu ajudava não só alunos de licenciatura, de mestrado, mas também colegas de doutoramento a escrever, porque realmente era a minha parte favorita, juntamente com dar apresentações, falar sobre os resultados. Portanto, aí isso já me fez pensar, bem, ok, eu acho que continuar na academia, na investigação, não vai ser para mim. Queria voltar a Portugal, a investigação em Portugal fazia ainda menos sentido e, portanto, comecei a pensar o que é que eu posso fazer de diferente, o que é que eu posso trazer para Portugal com tudo o que eu aprendi, o que é que posso fazer para juntar as duas coisas que eu gosto tanto a parte da biologia e da ciência como da comunicação. Então, acho que agora estou a conseguir arranjar uma boa solução.
0: É assim que nasceu subtilmente?
1: Sim, foi daí que nasceu a ideia de tentar comunicar ciência para o público geral. Isto veio também de algo que eu me fui apercebendo ao longo do doutoramento, que é: os cientistas, regra geral, só falam para eles mesmos e entre eles. E eu acho que tive assim uma realização durante uma conferência científica sobre a célula que eu estudava no meu doutoramento. Era uma célula do sistema imunitário que eu estudava em interação com um tipo de cancro. Portanto, é este nível de
0: Eu ia perguntar-te qual era a célula, mas eu tenho um bocado de medo do nome que pode vir por aí.
1: Olha, são células dendríticas. Não é assim tão mal. Mas não são as células dendríticas. Normalmente, quando eu digo isto, as pessoas acham que são umas células que nós temos no cérebro, ou assim, neurónios, por causa das dendrites. Mas não tem nada a ver, elas também têm essa estrutura, mas são do sistema imunitário. E o meu doutoramento era sobre essas células e como é que elas interagiam com o cancro do cólon, do cólon retal, que era o cancro que eu estudava. E eu estava numa conferência só sobre estas células, portanto uma conferência inteira só para falarmos destas células e...
0: Uau!
1: Exato.
0: Bom, mas faz sentido, sai daí coisas boas, não é? Os estudos têm que ser feitos.
1: Sem dúvida, elas são muito importantes. Mas acho que cheguei a um ponto que eu estava... Era uma conferência de 3 dias inteiros. E às tantas, no meio da conferência, eu percebi que estávamos há dias e dias a falar sobre as células dendríticas.
0: Tecnicamente só.
1: Super tecnicamente. Até só falávamos em termos de modelos de ratos. Portanto, estudávamos as células nos ratos, que é um dos modelos que se usa muito também no estudo da saúde e das doenças nesta área. Senti mesmo que, de repente, perdemos o contacto um bocadinho com a realidade. Estávamos ali tão focados na parte dos modelos que nós usamos para estudar a biologia. Só houve uma apresentação em que falávamos, por acaso era do grupo em que eu trabalhava, com células humanas, só havia uma apresentação em que se falava da aplicabilidade aos seres humanos.
0: Qual era o objetivo, então, desses 3 dias, não é?
1: Exatamente. E, portanto, eu senti aí mesmo, bem, de repente, eu acho que às vezes perde muito, vamos tanto ao detalhe, que perdemos um bocadinho a noção da big picture, não é? De tudo.
0: Qual é o objetivo de estarem
1: final
0: a trabalhar nisso?
1: Exatamente.
0: Furaste a bolha.
1: Um bocadinho. Eu acho que aí foi mesmo uma realização super profunda. Bem, não acredito que, ainda por cima, era uma conferência longíssima. Pensei, viajei até tão longe, estou aqui 3 dias e só estamos a falar destas células num modelo de ratos, um modelo que nós próprios criámos. E depois foi também constatando cada vez mais que realmente há um fosso enorme entre a ciência e a sociedade no geral. Acho que é no geral em todas as áreas. Acho que na saúde é particularmente grave, porque a saúde impacta-nos a todos, a informação que nos chega tem um enorme impacto nas escolhas que nós fazemos no dia-a-dia, e já há tanta coisa que nós sabemos que não sai dos laboratórios, que eu acho que podiam fazer toda a diferença no dia-a-dia das pessoas. E foi isso que pensei, ok, vou tentar trazer conhecimento que, a nível científico, é básico, entre aspas, não é nenhuma descoberta super recente, mas que pode fazer a diferença no dia-a-dia das pessoas. E foi aí também que surgiu o tema do stress e que comecei a querer falar um bocadinho sobre isso, porque realmente o stress é uma resposta que está, a nível biológico, descrita há imensos anos, mas parece que ninguém sabe o que é o stress.
0: Ou o que fazer com ele.
1: Ou o que fazer com ele.
0: Vamos então a isso, porque precisamente nesta fase de regresso ou de novos começos, em que começamos a planear de novo a nossa vida, o stress toma conta, não é? O voltar à escola, o voltar
1: ao
0: trabalho.
1: Dúvida.
0: Falamos sobre isso então a seguir. Primeiro, estamos no Algarve a jantar. Num espaço escolhido por ti. Qual seria a entrada destes jantares?
1: Lingueirão à bolhão-pato.
0: Muito bem.
1: Pode ser?
0: Pode ser, lindamente. E acompanhar a banda sonora.
1: Uma música que se calhar representa um bocadinho esta fase que eu estava a contar. A música dos Napa, Deslocado.
0: Certo.
1: Sim.
0: Faz todo o sentido para quem tem que sair de Portugal. Mas tu regressaste e lá está. É sempre bom voltar a este espaço. Portugal está aqui sempre à espera para quem decide voltar.
1: Sim.

0: Estamos a jantar com Beatriz Subtil, a Beatriz que tem nesta casa um novo programa e uma rubrica. Vamos falar sobre de boa saúde mais à frente. Antes disso, tu estás muito envolvida nesta parte do sistema nervoso, portanto o stress, o cortisol, a adrenalina. Lançaste um livro, Desregulados, que retrata bem o cenário nacional, não é? Isto é crónico?
1: Sim e não. Eu também comecei a investigar um bocadinho mais sobre este tópico do stress, como se estava a dizer, porque reparei que o stress, primeiro, era algo que estava super presente na investigação que eu fazia. Não diretamente, porque, como estava a dizer, eu investigava a parte do câncer e do sistema imunitário, mas o stress aparecia não só para esta doença que eu estudava em particular, para este cancro, mas para imensas doenças que nós estudávamos no Instituto. O stress aparecia sempre como um fator de risco. E eu estava muito dedicada aqui à outra parte, à parte do tratamento, a tentar encontrar imunoterapias, tentar ajudar aqui o nosso sistema imunitário a combater o cancro. Portanto, muito focada na parte do tratamento, era aí que eu focava toda a minha investigação. Mas percebia, há tanto que se pode fazer na parte da prevenção, porque havia tantos fatores que eram comuns às doenças, doenças crónicas da nossa sociedade, não só como o cancro, mas como a diabetes tipo 2, doenças cardiovasculares. Portanto, parecia que os fatores eram sempre muito os mesmos, não é? Sedentarismo, alimentação, o stress e depois as curas e os tratamentos eram super difíceis de encontrar. Para além de me ter apercebido deste fosso enorme entre a comunicação e a ciência, foi também constatar que estamos a focar imensos recursos aqui na parte do tratamento, e ainda bem, é super necessário, mas também é preciso focarmos, olharmos um bocadinho para o outro lado, porque senão a sensação que eu acabava por ter também era que eu estava a tentar arranjar baldes melhores e maiores para uma torneira que está a pingar, enquanto a torneira continua efetivamente a deitar água.
0: Estavas a correr contra ti mesma.
1: Exato. E nós já percebemos a nível biológico perfeitamente o que é que está a acontecer no nosso corpo. Portanto, é uma resposta de luta e fuga, é uma resposta de sobrevivência. O nosso sistema nervoso detecta que está em perigo e de repente tenta mobilizar todos os recursos para lidarmos com a ameaça.
0: Mas sendo que nós temos um ambiente tão diferente daquilo que era no início da humanidade, porque é que nós não nos habituámos a este? Porque quando nascemos, este mundo já se apresenta, principalmente para as novas gerações.
1: Sim.
0: O mundo já é conveniente.
1: Exatamente.
0: O sistema nervoso continua lá atrás? É isso? Não se adapta a isto?
1: Não se adapta completamente. Tem algumas tentativas de adaptação, mas infelizmente não são super eficazes. Então, a verdade é que a nossa resposta de stress continua configurada da mesma maneira nos últimos 300 mil anos. E por isso é que a resposta é de luta e fuga, porque isso fazia todo o sentido. Quando nós tínhamos que fugir de predadores, abrigar-nos de tempestades,
0: caçar, sim.
1: Exatamente, lutar com os nossos inimigos. Essa resposta estava muito bem adaptada. E isso explica todas as coisas que nós sentimos quando estamos nervosos. Explica porque é que o coração bate mais rápido, de repente para o sangue chegar a todos os músculos, ficamos com a respiração ofegante, também para o oxigênio chegar aos músculos, às células, ao cérebro. A nossa digestão fica meio estranha, porque de repente não é uma prioridade naquele momento. O mesmo acontece talvez com o sistema imunitário, também fica posto em segundo plano. Isso era algo que eu via muito na minha investigação. Portanto, o sistema imunitário, portanto, o stress era um fator de risco para o cancro também, porque impacta o funcionamento do sistema imunitário. E o sistema imunitário é necessário para eliminar as células cancerígenas, exatamente. Estas respostas que nós vemos e que nós sentimos no dia-a-dia. E o stress que nós consideramos mau é quando o stress de repente fica cronificado e, portanto, já não temos o coração a bater rápido, só pontualmente, para aquele perigo agudo, mas está constantemente. E como tu dizes bem, às vezes parece um bocadinho um paradoxo, porque realmente a nossa vida agora, comparativamente aos nossos antepassados, mesmo antigos, é muito mais fácil, é muito mais cómoda, temos muito mais facilidades. A questão é, lá está, é por isso é que eu quis trazer este título para o livro também, Desregulados, para dar um bocadinho a ideia de não só de que é algo potencialmente reversível, mas que não há nada de errado connosco. Portanto, qualquer tipo de mundo que nós estamos a construir super rápido, também com o avanço da tecnologia e da ciência, nós estamos a mudar rapidamente o nosso ambiente e cada vez mais. Agora com inteligência artificial, de repente ainda está a mudar ainda mais o nosso ambiente e está a ser tudo muito rápido. O que acontece é que a biologia não tem tempo para se adaptar e as respostas continuam a ser as mesmas. O que é que acontece? Independentemente de já não termos que fugir de leões, e ainda bem, isso é ótimo,
0: e
1: a maior parte de nós, felizmente, tem acesso a comida, a água, temos condições pelo menos básicas, ainda assim, qualquer tipo de stressor que nós tenhamos no nosso ambiente, e se calhar podem ser stressores financeiros aqui em Portugal, não é? Stressores sociais de qualquer tipo, stressores emocionais ao nível das nossas relações, tudo isso vai impactar e vai sinalizar ao nosso sistema nervoso que estamos em perigo. E lá se aciona a resposta de luta e fuga. Portanto, apesar do tipo de perigo ser diferente e desta resposta ser super desadequada, infelizmente, é essa resposta que efetivamente está presente.
0: E portanto, pode ser global, portanto, não é uma coisa que é só de um indivíduo, impacta mesmo um país inteiro.
1: Claro, claro, eu acho que no geral este descompasso mesmo entre a nossa biologia e o ambiente cria esta desregulação.
0: Tá aqui
1: e a
0: prova.
1: Ideia que eu queria trazer com o livro era de que deixarmos de olhar para o stress e para o nosso corpo no geral como uma máquina imperfeita que está sempre a fazer coisas mal e que não se adapta. E tentarmos também ter um bocadinho um olhar de, ok, na verdade o corpo, tanto a resposta de stress como a maneira como nós reagimos ao ambiente, foi programado durante centenas de milhares de anos para estar a responder perfeitamente e de forma super adaptada ao ambiente. De repente o que aconteceu? O ambiente mudou muito e as nossas respostas continuam iguais.
0: Okay.
1: E portanto isto acontece não só com a resposta de stress, mas também com a resposta de prazer, que eu também falo um bocadinho sobre a biologia do prazer no livro. Precisamente
0: se for
1: por causa
0: demais
1: disso.
0: Também machuca.
1: Sim, no sentido em que nós temos um corpo que está adaptado para viver em condições de escassez. E portanto, quando nós falamos aqui da dopamina, que falamos muito, este neurotransmissor, nós temos imensos sistemas de recompensa no nosso corpo, que, no fundo, serviam para nos recompensar cada vez que fazíamos alguma coisa que era benéfica. Encontrar um alimento super açucarado era ótimo, ou gorduroso, era claro, ótimo para nós.
0: Recompensador, certo.
1: Num contexto de escassez e que
0: agora
1: não sabemos.
0: É quase gratuito acedermos a esses
1: super
0: pequenos estímulos.
1: Exatamente.
0: São demasiados estímulos.
1: São demasiados no sentido em que vão desensibilizar esta nossa... Cada vez que nós tínhamos um destes comportamentos, por exemplo, encontrar um alimento super cheio de açúcar ou cheio de gordura. Ótimo. Então o nosso cérebro vai libertar aqui imenso neurotransmissores, não só a dopamina, mas outros que nos vão fazer sentir felizes. O que é que acontece? Nós temos também mecanismos muito fortes de feedback negativo. O que é que isto significa? Ok, se há demais, eu não posso habituar porque, na verdade, eu não sei quando
0: pode acabar.
1: Que pode acabar. Então, nós acabamos por estar aqui...
0: Numa luta
1: com a nossa biologia, bastante ingrata, porque, na verdade, nós construímos um mundo que acaba por ser totalmente à imagem destes nossos instintos, não é? Um mundo sem perigos físicos, e ainda bem, e um mundo com imensa abundância. Só que também termos a noção de que há um bocadinho este descompasso e que isto pode estar na raiz de muito

0: com certas coisas ou não ter imensa vontade de comer uma tablete de chocolate quando nos estamos a sentir mal. Mas, quando nós compreendemos, nós ganhamos um bocadinho de espaço. E a verdade é que o nosso sistema nervoso é uma parte da nossa biologia que é muito plástica, no sentido em que é muito maleável e influenciável.
1: Quando falam naquela coisa dos 21 dias para ganhar um novo hábito, sim, é mesmo assim?
0: Eu não sei se são esses 21 dias, honestamente, não sei, não li esse estudo em que está baseado esse livro, mas a verdade é que, efetivamente, com a repetição, nós vamos treinando e criando novas ligações no nosso cérebro e, portanto, sim, com a repetição, com o tempo, com algum esforço, nós podemos reprogramar certas coisas. Podemos reprogramar o nosso cérebro para valorizar, se calhar, coisas mais difíceis, como, por exemplo, o exercício físico. Nós todos temos um bocadinho a ideia de que devíamos gostar e, se não gostamos, portanto, não vale a pena fazer, porque não me vou estar a torturar, não é? Mas a questão é que a maior parte das pessoas não gosta.
1: Não se quer dar ao desconforto.
0: Exatamente. Okay. E a verdade é que a maior parte de nós não gosta de fazer exercício físico. Eu, se calhar, conheço uma ou duas pessoas. A verdade é que é desconfortável, obviamente. É uma resposta de stress do nosso corpo. Nós, de repente, estamos ali a pôr-nos em stress, em tensão. Mas o exercício físico acaba por ser uma maneira de metabolizarmos este stress, acabarmos por dar um bocadinho de espaço.
1: Redirecioná-lo, não é?
0: Sim, e darmos espaço aqui à luta e fuga. Principalmente porque, se nós pensarmos, no fundo, exercício físico é nós estarmos a viver essa resposta de luta e fuga. Seja a correr, a levantar pesos, é um bocadinho a usar o stress para aquilo que ele efetivamente é feito.
1: Mas pôr em prática essa parte...
0: Sem dúvida.
1: É que...
0: E eu falo muito sobre isso no livro, porque efetivamente é difícil e é um bocadinho ir mesmo contra os nossos instintos. E isto é algo super difícil, não é? Quando nós já nos estamos a sentir mal, de repente a última coisa que nos apetece, porque estamos estressados o dia todo no trabalho, é irmos para o ginásio ou ir dar uma corrida ou ir dar um passeio, porque efetivamente isso vai ser outra vez mais uma dificuldade a ultrapassar. Mas acredito mesmo que, quando nós temos mais contexto, quando nós percebemos a biologia, percebemos as razões e porque é que aquilo nos faz bem. Em vez de ser só um conceito, olha, comer açúcar faz mal, fazer exercício
1: não ser
0: físico
1: só
0: é bom.
1: Aquela ideia que fica ali,
0: exato,
1: a pairar.
0: Conseguimos perceber, ok, quando eu estou a fazer exercício físico, isto está a acontecer no meu corpo e por isso é que isto me ajuda e no fim eu vou me sentir melhor. E, portanto, a ideia do livro é muito trazer esse conhecimento, esse contexto biológico, este enquadramento evolutivo, também percebermos como é que a nossa biologia evoluiu e porquê e para quê. Eu acredito que isso ajuda-nos também a fazer escolhas mais informadas, dar um bocadinho mais de motivação.
1: A motivação é o que precisamos nestes novos começos. Alguém que está agora a começar uma faculdade, que está a regressar ao trabalho, que está a regressar à escola, é uma fase em que o cortisol está ali todo maluco, não é?
0: Sim.
1: Como lidar com isso?
0: Eu acho que, primeiro que tudo, é deixarmos de olhar para o stress como este inimigo que nós queremos eliminar a todo o custo e que só nos importuna, basicamente, que é horrível para nós. Começarmos a olhar para ele como uma resposta de sobrevivência e como o nosso corpo a tentar ajudar-nos a lidar com este desafio.
1: Ok, precisamos dele ao nosso lado.
0: Exatamente. Claro que depois isto são muitos fatores e, lá está, novamente no livro eu não tenho de toda uma abordagem médica de cura e há sempre montes de coisas e montes de fatores a influenciar a nossa resposta de stress. Mas eu acho que há coisas muito simples que nós podemos fazer e ir tentando implementar aos poucos.
1: Como,
0: ou seja,
1: por exemplo?
0: Percebermos como é que funciona a nossa resposta de stress, no sentido em que, se calhar, quando tu estás nervosa ou estressada, sentes imenso o coração bater rápido. Se calhar, para mim, eu sinto mais que fico com dor de cabeça ou a transpirar. Ou seja, como se conseguirmos perceber...
1: Há crianças que ficam com febre antes da escola começar.
0: Exatamente, exatamente. Conseguirmos tentar perceber quais são os sinais de stress no meu corpo. E o meu convite é mesmo experimentando diferentes coisas. Eu no livro proponho imensas coisas diferentes, mas o exercício físico é uma opção ótima, mas o exercício físico não se manifesta da mesma maneira para toda a gente.
1: Há diferentes modalidades?
0: Diferentes modalidades, diferentes coisas, mas é mesmo mexer o corpo. No fundo, ativarmos a resposta de luta e fuga, seja ela subir e descer umas escadas, dar um passeio ou fazer um treino de alta intensidade. Portanto, isso vai depender mesmo de pessoa para pessoa. Depois, por exemplo, a respiração é também uma ótima maneira, sim, exercícios de respiração, percebermos como é que a inspiração e a expiração nos ajudam a regular o sistema nervoso, é algo que nós já fazemos quase intuitivamente. Não é? Quando alguém está estressado à nossa frente ou quando alguém está muito nervoso, nós temos respira fundo.
1: Sim.
0: São coisas pequenas. O que é que eu posso fazer para tentar sinalizar um bocado de segurança ou tentar diminuir um bocadinho o nível de estímulos que me estão a chegar?
1: Não ir buscar mais estímulos.
0: Exatamente.
1: Não é?
0: Se calhar estar só 5 minutos sentado a olhar para o ar. Pode ser algo tão simples como isso. A meditação é algo que eu também falo no livro e é algo que também pode estar mais do que comprovado que nos ajuda a diminuir o stress também, os níveis de stress, que no fundo passa por, de repente, estamos de olhos fechados, estamos sentados ou deitados, o que seja, e estamos parados, não estamos a fazer nada. estamos a pensar. Portanto, há o mito de que não estamos a pensar quando estamos a meditar, mas nós estamos

0: estamos a pensar. Mas é só diminuir um bocadinho o nível de estímulos que nós temos. O sistema nervoso pensa um bocadinho. Se eu estou aqui, quieto, sentada, e posso estar aqui sem me mover, é porque está tudo bem. Acabamos por dar aqui um outro sinal. A verdade é que a meditação, num estado de stress muito elevado, pode até ter o efeito contrário, porque de repente estamos parados e apercebemos do quão estressados e nervosos estamos, e ainda pode-se fazer pior. Às vezes um banho quente ao fim do dia ajuda-nos mesmo a relaxar. Às vezes de manhã um banho um bocadinho mais frio é aquilo que nós precisamos para nos ativar. Portanto, o meu convite não é há uma solução ou experimentar isto, certo, mas é perceber todo o tipo de estímulos que influenciam o nosso sistema nervoso e aprender a brincar com eles, ou a jogar com eles, ou influenciar mesmo de fora para dentro e de dentro para fora também.
1: Se permitir ao desconforto, que é algo que na nossa atual sociedade não é nada fácil, não,
0: não
1: é? Falamos daqui a pouco então sobre esse lado da comunicação de ciência e este teu novo podcast, que também é outra parte, outra ferramenta para combater a desinformação. Sim. Antes, estamos a jantar, continuamos em Faro.
0: Continuamos em Faro.
1: Qual seria o prato principal agora?
0: Olha, o prato principal seria a sorda de marisco, que é uma das especialidades e é mesmo muito boa. Portanto, esse seria o prato principal.
1: E para acompanhar, sempre uma boa banda sonora escolhida por ti neste nosso Mesa para Dois. Qual seria a música para acompanhar?
0: Olha, uma música que me acompanhou no ano passado, assim, num ano em que eu estava a reformular um bocadinho a minha vida, ou seja, vim viver para Faro, sou de Lisboa, e era uma música que me trazia alguma calma e que eu gostava muito, que é a música So Easy to Fall in Love, da Olivia Dean.
1: E a música também é uma ferramenta para ajudar a regular?
0: Sim, sem dúvida que sim.
1: Então vamos lá regular com a Olivia
0: Dean.

0: Mesa para dois com Beatriz Subtil. Falamos sobre stress crónico, hiperestimulação, resposta ao prazer imediato. Falámos do livro Desregulados, falámos da tua passagem pelos Países Baixos e a tua volta e início de uma nova vida no Algarve. E falamos de um podcast que também tem rubrica às segundas-feiras aqui Sim. na Antena 1 de Boa Saúde. É a tua forma de complementares e ajudares num combate à desinformação sobre saúde, não é? Porque ultimamente as redes sociais, a inteligência artificial partilha Sim. demasiada informação e muito rápida, como a verificação. Esta parte da falta da validação académica dos especialistas assusta-te?
1: Sim, assusta-me um bocadinho, especialmente por nós percebermos o impacto tão grande que tem informação que nos chega todos os dias em escolhas que nós fazemos, coisas tão básicas. Se calhar alguém que está a fazer scroll na sua rede social e de repente vê, olha, este alimento tens que eliminar completamente da tua dieta. E aquelas mensagens vão ficando. E se calhar uma pessoa que não sabe nada sobre nutrição, como a maior parte de nós não sabe, de repente pensa, ai, se calhar isto é mesmo verdade, então vou cortar. É assustador. E isto aconteceu também muito durante com a pandemia, não é? A questão das vacinas. É assim, este conteúdo das redes sociais também é feito para gerar o máximo de interação possível, e este é um grande problema. As redes sociais, de alguma maneira, também vão promover esse tipo de conteúdo, um conteúdo mais emocional, mais rápido, que muitas vezes também ligado aqui ao medo.
0: Demasiado simplista.
1: E normalmente também, assim, algumas estratégias de induzir medo do género, toda a gente já sabe, mas estão a esconder esta verdade sobre si, ou que é a academia, ou com os médicos, etc. Uhum. Pronto, portanto, esta questão de gerar medo, infelizmente, este é o tipo de conteúdo que chega mais longe.
0: É.
1: Porque depois também este conteúdo das plataformas depois também se vai potenciando a si mesmo e vai-se amplificando e, portanto, quanto mais interação a mais pessoas chega. E por isso é que também a minha relação aqui com as redes sociais acaba por ser um bocadinho difícil no que toca aqui à parte da partilha de conhecimento, porque eu acho que para falar em saúde é sempre importante dar contexto e voltar atrás mesmo aos básicos da biologia. E normalmente nas redes sociais não há tempo para isso.
0: A atenção já não está aí.
1: Não está aí, não é valorizado esse tipo de conteúdos. E por isso estou super feliz com esta iniciativa e com esta nova rubrica e podcast de Boa Saúde, porque lá está mais uma oportunidade para falar sobre temas de saúde com algum tempo.
0: É a continuidade do trabalho que tens vindo a fazer.
1: Exatamente. Portanto, com algum tempo, com profundidade, com especialistas diferentes. E claro que não é para, de repente, denegrir que as redes sociais são péssimas de todo. Eu acho que é um ótimo ponto de contacto nós ficarmos a conhecer algum tipo de conhecimento que queiramos aprofundar, ou uma pessoa que nós gostamos de seguir e se calhar queremos ouvir mais e perceber mais sobre aquele conteúdo que ela está a partilhar.
0: Lá está, a fazer a ponte que tu tanto querias Exato. Entre a parte do laboratório com as Exatamente. Nossas casas, não é? Fazer esta ligação laboratório-casa de qualquer português não é fácil Sim. e as redes sociais ajudam. É aqui uma bela ponte. Tens assim páginas ou colegas teus que tu gostes de seguir, que tu achas que tenham uma comunicação não só simples de se ouvir, mas que ainda assim conseguem dar esse contexto que tu também fazes? Há
1: Sim.
0: assim também referências que tu
1: Eu
0: gostes
1: de seguir?
0: Eu acho
1: que há muitas pessoas ótimas a criar conteúdo no Instagram. Eu acho que depois também o Instagram acaba por ter o problema de há imensas pessoas ótimas também, mas acaba por estar um bocadinho sobrelotado também deste mar de desinformação e fica difícil de encontrá-las.
0: Pois.
1: Há tantas pessoas que eu sigo muito o conteúdo, a médica Margarida Santos, muito conhecida, fala muito sobre temas de saúde de maneira super simples. Também a tua convidada que tiveste aqui, a Leonor, fala aqui os temas da morte, que também é um tema que nós normalmente não vemos abordado nas redes sociais. Eu acho que é mesmo importante nós conseguirmos escolher algumas pessoas de confiança profissional, profissionais de saúde, cientistas, comunicadores de ciência que nós gostemos, do estilo de comunicação, dos temas que trazem, e a partir daí começar a tentar aprofundar. Pessoas que tenham podcast, como por exemplo o de Boa Saúde, atraem imensos convidados diferentes, cientistas, médicos, psicólogos, enfermeiros, tudo.
0: Falaste
1: tipo...
0: sobre isto, né? A questão da desinformação e de termos Sim. cuidado com quem é que seguimos e o que é que vemos e
1: Exato.
0: Fazer aqui o double check, Sim. usando aqui este anglicismo. No primeiro episódio falaste isso
1: Sim.
0: também
1: com
0: o David Marçal, que também participa
1: é um comunicador
0: cá.
1: De ciência e também tem a seu rubrica aqui na Antena 1. Sem dúvida, é mesmo importante nós termos estas pessoas que se calhar nos ajudam a filtrar um bocadinho. Porque
0: portanto,
1: senão
0: tu vais querer estar munida dessa rede.
1: Sim,
0: queres
1: claro.
0: Partilhar com todos nós as pessoas que nós deem aqui um olhinho.
1: Claro, exatamente. Vou trazer vários especialistas em quem confio muito, em que gosto muito, muito do trabalho, para conseguirmos povoar um bocadinho o nosso feed também com algum tipo deste conteúdo científico. Acho que falta no geral, nos mídia em geral, falta conteúdo de ciência. E se nós pudermos também, de certa maneira, tentarmos influenciar o nosso algoritmo através das pessoas que seguimos, seguimos, nós também acabamos por ter a possibilidade de criar um bocadinho o nosso algoritmo. O tempo que nós passamos em cada vídeo é a informação, tipo que está a ser recebida e que vai ser usada também.
0: Então, achas que este espaço aqui na rádio te vai ajudar também nesse? Se as plataformas não seguirem este nosso desejo, a rádio será esse veículo também para poderes partilhar estes teus conteúdos?
1: Espero que sim, espero mesmo que sim. Estou super entusiasmada e contente com esta iniciativa e a oportunidade de poder dar voz ao trabalho de cientistas e de profissionais de saúde e que possamos falar de tópicos de saúde num sentido muito amplo. Portanto, eu não me quero focar aqui na parte...
0: Só no stress.
1: Não, de todo. Portanto, é para trazer a saúde em todas as suas dimensões e falar sobre saúde e não tanto sobre doença. Ou seja, não quero trazer tanto uma perspectiva médica, mas lá está. Como nós falámos hoje aqui no stress, o enquadramento, nós percebermos também dar às pessoas alguma literacia científica, ou seja, perceberem também como é que o conhecimento é produzido, porque é que nós sabemos certas coisas, como é que nós descobrimos isto. Tentar trazer um bocadinho essa visão mais de prevenção e de literacia e não um foco tão grande na doença, em tratamentos, isso deixarei para outras pessoas e tentarei fazer mais esta parte aqui na prevenção.
0: De boa saúde é então podcast e uma rubrica. Às segundas-feiras temos aqui então a Beatriz Subtil, temos depois uma versão mais alargada em podcast nas plataformas habituais. Hoje aqui aproveitámos para conhecer a Beatriz um bocadinho melhor, por isso vale a pena ficarmos atentos à Antena 1 e também ao trabalho da Beatriz, que tem partilha de ciência, comunica nas redes sociais, subtilmente, não é?
1: Sim,
0: a tua página,
1: sim.
0: Tens um site, também é subtilmente.com. Palestras, workshops, continuas dedicada a 100% a tudo isto?
1: Sim, também. Também trabalho ainda com escrita científica, portanto mesmo de artigos científicos, ainda faço alguns trabalhos para os Países Baixos nessa vertente ainda mais académica.
0: Okay.
1: Mas sim, depois toda a parte aqui para o público geral, artigos, também para alguns jornais e revistas portugueses. E agora aqui este projeto que estou muito, muito entusiasmada.
0: Maravilha. Pergunta final e quase provocatória: uma vida equilibrada, feliz e saudável é uma utopia no nosso mundo atual, Beatriz?
1: Eu acho que é possível quando nós também conseguirmos redefinir um bocadinho o conceito de vida feliz, saudável, equilibrada e tudo, e percebermos também, não queria dizer esta palavra limitações, mas percebermos realmente como é que funciona o nosso corpo e a nossa biologia e tentarmos adaptar-nos ao mundo moderno que tem tantas coisas boas, que às vezes nos traz alguma desregulação, mas que muita dela também pode ser reversível e, portanto, tentarmos tirar proveito da nossa ótima biologia e do nosso maravilhoso mundo moderno que tem coisas muito boas.
0: É isto, nós temos nossas limitações e temos a nossa finitude. Portanto, conscientes disso, podemos viver felizes. Beatriz, obrigada. Para terminar,
1: obrigada,
0: uma sobremesa e uma
1: sobremesa.
0: Música.
1: Olha, hoje não vamos pensar aqui na questão do açúcar e se é saudável ou não, mas acho que devíamos provar, se calhar para dividirmos as duas, uma baba de camelo.
0: Pode ser, Alinho contigo, um cafezinho pode ser também para
1: ao
0: acompanhar.
1: Ao jantar não.
0: Ah, ok, está bem. Pronto, se a doutora diz, eu não bebo. Alguma vez eu bebo café ao jantar? Nunca! A música, Beatriz.
1: Então a última música que é uma que eu tenho ouvido recentemente e que tem representado bem esta fase da minha vida, em que tem sido muito boa, chama-se Life Feels So Good e é dos Napsi.
0: Obrigada então, Beatriz.
1: Obrigada eu. Obrigada, André.

0: 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Vinte e uma horas, 20 nos Açores.
1: A terceira foi de vez. O Presidente do Parlamento aceitou 9 dos 11 tópicos do Chega para a Comissão de Inquérito, Luís Neves, e o Partido confirma a intenção de avançar com essa comissão. Aumentaram as queixas à Provedoria de Justiça no ano de 2025. A relação dos cidadãos com os serviços públicos continua a ser motivo da maioria das queixas.
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1: Vai avançar a comissão de inquérito a Luís Neves. À terceira foi de vez. O Presidente da Assembleia da República aceitou 9 dos 11 temas propostos pelo Chega para serem discutidos na Assembleia da República sobre a liderança do agora Ministro da Administração Interna quando estava à frente da Polícia Judiciária. Depois do anúncio de Aguiar Branco, André Ventura confirmou que o Partido Chega avança com o inquérito parlamentar nas condições impostas pelo Parlamento.
2: Às vezes em democracia não concordamos com tudo, temos que fazer para que as coisas aconteçam. Foi o que o Chega fez. Queria agradecer ao Presidente da Assembleia da República a rapidez também com que tomou esta decisão, a possibilidade que houve de chegarmos a um ponto intermédio, digamos assim, que permita avançar uma comissão parlamentar de inquérito. Eu não sei se Luís Neves é do PS ou do PSD. Sei que tenho que responder como todos os outros e sei que tenho que responder como qualquer cidadão e titular de cargo político e público às exigências e às perguntas, que teve tempo de responder por jornalistas, que teve tempo de responder no Parlamento, por partidos da oposição e nunca o quis fazer. E, infelizmente, terá que o fazer numa comissão parlamentar de inquérito.
1: Fora do inquérito, de acordo com Aguiar Branco, ficam os temas que não estão relacionados com o mandato de Luís Neves na PJ.
3: Um tem a ver com alegadas interferências de um filho de Luís Neves com a atividade jornalística, mas não está demonstrada nenhuma ligação eventual entre essa situação e as funções de Luís Neves ou os meios da Polícia Judiciária. Portanto, é uma situação de caráter privado. A segunda tem a ver com a procura de conflitos de interesses relativamente a entidades que também não estão identificadas.
1: Justificação do Presidente da Assembleia da República para deixar de fora dois temas propostos pelo Chega para integrarem a Comissão Parlamentar de Inquérito, que pode ser constituída já nos próximos dias. Espera Ventura que seja antes da discussão do Orçamento do Estado, ou seja, antes do final de outubro. O partido já tem uma lista de quem quer ouvir no Parlamento, mas antes de essa lista ser pública, vai chegar ao Presidente António José Seguro.
2: Com um compromisso, antes de qualquer lista ser tornada pública, de pessoas a ouvir nesta comissão, eu farei chegar ao Presidente da República a lista dessas pessoas a que o Chega pretende ouvir, também para ouvir a opinião do Presidente da República numa matéria como esta, que sabemos que é sensível. Um compromisso meu com o Presidente da República, o Presidente da República falará por si.
1: Com este inquérito parlamentar, o Chega quer investigar o período em que Luís Neves foi diretor nacional da Polícia Judiciária, entre 2018 e este ano, até sair para integrar o governo como ministro da Administração Interna. E avança então essa CPI ao mandato de Luís Neves na PJ, no dia em que esta polícia foi alvo de buscas, incluindo o gabinete do atual diretor nacional. Durante a manhã, houve buscas na PJ em Louros, buscas alargadas depois à sede daquela polícia, a sede nacional. Carlos Cabreiro, o diretor, é suspeito de abuso de poder e de falsidade de testemunho, no caso Futebol Leaks, mas não é arguído. O inquérito foi aberto depois de uma denúncia à Procuradoria.

0: A Procuradoria-Geral da República. Essa caixa diz que o atual diretor da Judiciária prestou falsas declarações em tribunal, terá negado escutas ao pirata informático, criador do Futebol Leaks. O hacker, Rui Pinto, já disse na rede social X que aguarda que finalmente se faça justiça. Esta tarde, o gabinete do procurador Amadeu Guerra fez questão de informar que não foi apreendido o telemóvel do diretor nacional da PJ, ao contrário daquilo que foi noticiado, e repetiu que não foram constituídos arguídos neste processo. Questionado sobre o caso, o Primeiro-Ministro disse aguardar por conclusões rápidas.
1: Perante denúncias, perante suspeitas, perante queixas, as coisas devem ser investigadas com normalidade, devem, independentemente do destinatário dessas queixas. Pode ser um político, pode ser um polícia, pode ser um cidadão comum. Portanto, espero que rapidamente a situação possa ser clarificada e, no fim, se estabeleça com a sociedade mais confiança nas instituições, precisamente porque se tiraram as dúvidas.
0: Luís Montenegro, esta tarde em Nova Iorque, o Primeiro-Ministro está na cidade americana para participar na Assembleia Geral da ONU. O número de queixas na Provedoria de Justiça subiu 30% em 2025, em comparação com o ano anterior, é o que mostra um relatório entregue hoje na Assembleia da República. Apesar de não ter havido provedor de justiça durante um grande período do ano passado, isso não se traduziu em menos queixas, Cláudio Godinho.
2: Em 2025, mais de 15.300 cidadãos apresentaram queixa na Provedoria de Justiça. No ano anterior, o número era inferior, perto de 11.800 queixas. A partir das queixas, foram instruídos quase 9.700 processos. A maioria dos processos estavam relacionados com a Segurança Social, cerca de 20%. Seguem-se processos de serviços relacionados com a área do trabalho ou estrangeiros. Há, por exemplo, um capítulo dedicado ao número muito significativo de queixas sobre a por causa de procedimentos das autorizações de residência para estrangeiros. Neste relatório, a Provedoria dá especial atenção à forma como se relaciona a administração pública com o cidadão. Foram registadas práticas de má ou deficiente administração que comprometem, assim, as regras básicas de funcionamento dos serviços. Também a área do direito das crianças está em destaque. O relatório mostra que a proteção dos direitos das crianças depende muitas vezes da resolução de problemas que afetam as condições de vida das famílias, ou seja, quando há demora na resposta sobre habitação social, demolição de construções precárias, falta ou atrasos na atribuição de prestações sociais e subsídios de licenças parentais, tudo isto acaba por ter impacto na vida das crianças.
0: A relação dos cidadãos com os serviços públicos continua a ser motivo da maioria das queixas à Provedoria de Justiça. Maria Lúcia Amaral saiu deste cargo para o Governo em junho de 2025. Esse cargo ficou cerca de um ano sem uma liderança formal, mas nem assim diminuíram as queixas à provedora. Desceu o preço do cabaz alimentar, a lista acompanhada pela DEC Proteste custa menos 1,86€ em relação à semana passada. No total, a fatura atinge agora os 254,11€ para um cabaz mensal de produtos considerados essenciais. A batata vermelha, os cereais de fibra e o arroz agulha foram os produtos que mais aumentaram no espaço de uma semana. Já o bacalhau e o tomate xuxa subiram perto de 30% no espaço de um ano. A diferença para os mesmos produtos em 4 anos e meio é de 66€, que o consumidor agora paga a mais. Um despiste de trotinete causou a morte de um jovem de 15 anos em Lousada. O acidente ocorreu esta tarde na freguesia de Buim. De acordo com os bombeiros, a vítima ainda foi transportada para o hospital de Penafiel, mas acabou por morrer, tinha 15 anos. O Automóvel Clube de Portugal conseguiu ontem chegar às 20 mil assinaturas para levar o tema das trotinetes à Assembleia Municipal de Lisboa. O ACP propõe um referendo sobre as trotinetes elétricas partilhadas na cidade. Só eram precisas 5 mil assinaturas de cidadãos recenseados em Lisboa. Isto para levar o assunto à Assembleia Municipal. Foram largamente ultrapassadas. A Ucrânia, sem fé nas intenções do adversário, mesmo com um cessar-fogo energético em cima da mesa, Zelensky discursou ao final da tarde na Assembleia Geral da ONU e o líder ucraniano voltou a avisar que a Ucrânia não é alvo único da Rússia e que precisa de se defender. Sérgio Infante.
3: Volodymyr Zelensky não acredita na boa vontade do presidente da Rússia para discutir a paz. Vladimir Putin já disse estar disponível para reunir e conversar, mas o presidente da Ucrânia avisou que esta é uma tática para ganhar tempo até estar preparado para uma nova ofensiva. Zelensky voltou a avisar que não aceita ceder território para obter um acordo e elogiou a reunião de ontem com Donald Trump e perante a comunidade internacional pediu para pressionar em Moscovo a negociar.
4: Precisamos de diplomacia e precisamos de mais persistência para fechar os espaços em branco.
3: Nesta pressão sobre a Rússia, o presidente ucraniano acrescentou mais dois fatores: uma posição firme da ONU e a entrega permanente de meios de defesa a Kiev. E numa altura em que o debate sobre a inteligência artificial marca presença nesta Assembleia Geral das Nações Unidas, Zelensky alertou para o perigo de faltar pouco tempo para chegar ao campo de batalha.
4: No próximo ano já vai existir a possibilidade de que a inteligência artificial substitua certas pessoas nas decisões no campo de batalha. E nós precisamos de paz antes de chegar a este ponto.
3: O presidente ucraniano denunciou ainda a ofensiva em curso, com a Rússia a bombardear sistematicamente o sistema elétrico da Ucrânia, com o objetivo de deixar milhões de civis sem luz e calor durante o inverno. Alertou também que os ataques perto de centrais nucleares representam uma ameaça direta de desastre nuclear para toda a Europa.
0: E a Rússia não fará qualquer pausa nas hostilidades na guerra com a Ucrânia. Garantia do ministro dos Negócios Estrangeiros russo, Sergei Lavrov, no Conselho de Segurança das Nações Unidas. Estados Unidos e Ucrânia têm apelado a uma trégua nos ataques a infraestruturas energéticas. Lavrov considera que a Europa quer aproveitar uma eventual pausa para fornecer armas a Kiev e, por isso, recusa essa trégua. Entretanto, a agência Reuters adianta que Kirill Dmitriev, o conselheiro do presidente russo, viaja já esta quarta-feira para os Estados Unidos para reunir com os representantes da administração Trump, encontro que vai acontecer à margem da Assembleia Geral da ONU em Nova Iorque para continuar os esforços de pacificação. Um grupo de povos indígenas acaba de receber 1 milhão de euros. O grupo é o vencedor deste ano do Prémio Gulbenkian para a Humanidade, que este ano distingue a Aliança Ceibo, um movimento de povos indígenas da Amazónia. O prémio vai para o trabalho de proteção da floresta e defesa das comunidades indígenas, que estão entre as que mais sofrem com as alterações climáticas. A organização ajuda a proteger mais de 2 milhões de hectares de floresta tropical no Equador, Peru e Colômbia. Esta é a aliança que foi capaz, na justiça, Rita Fernandes, de travar a destruição dos recursos naturais da Amazónia.
5: O mundo de fora mira só recursos.
6: O mundo só vê recursos.
5: Petróleo. Minería,
6: quando olha para a Amazónia, é o que diz uma das líderes indígenas.
5: Meu nome é Nemonte Nenquimo, sou comunidade Guarani de Pastaza, Equador.
6: Nemonte, do Equador, usa uma coroa de penas amarela usada em eventos especiais e escolheu usá-la nesta ocasião, no momento em que fala do Prémio Gulbenkian para a Humanidade. A Aliança Ceibo recebe 1 milhão de euros. O dinheiro vai ser usado para cuidar das terras, investir na educação das comunidades indígenas e reforçar a vigilância dos territórios. Até porque, explica a líder indígena, o sistema económico e político é uma ameaça para a Amazónia.
5: Esse sistema global económico político está chegando a ameaça à porta.
6: Em conjunto, através da Aliança, protegem mais de 2 milhões de hectares de floresta tropical. Conseguiram garantir água potável para proteger as comunidades dos rios que estão contaminados pelo petróleo. E conseguiram também, já, travar uma exploração mineira, estava prevista para uma das nascentes de um curso de água que chega ao rio Amazonas.
5: Vemos vida.
0: A defesa da floresta da Amazónia ganha o prémio Gulbenkian para a Humanidade no valor de 1 milhão de euros.
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1: 21 horas e 13 minutos no continente e na Madeira, menos uma hora nos Açores.
2: Eu, na década de 80, depois daquelas atribulações, daqueles anos de cá na rua, em Paris, na Europa, em geral, que me deu muito calo, foi uma escola fantástica. Mas quando resolvi assentar, ter o primeiro filho, achei que precisava de reciclar, de alguma forma. E decidi retomar os estudos de piano, levá-los outra vez a sério. Fui ao conservatório e acabei por concluir o curso superior de piano. Acabei com 40 anos. Estava muito próximo da idade dos meus professores e nas turmas, das aulas em que era turmas, né? História da música, acústica, e era mais feio, obviamente.
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A emissão de quarta-feira das noites da RTP Mundo. Depois de lembrarmos uma vez mais Jorge Palma, que nos deixou esta semana, a música não para agora com Ana Moura e Másia. Aproveitamos para saudar todos aqueles que estão na nossa companhia com votos de bom dia, boa tarde ou boa noite, conforme a hora e o local em que nos esteja a escutar. Eu sou Isabel Flora, consigo até às duas.

Depois da música nas noites da RTP Mundo, já a seguir ficamos com a Hora dos Portugueses. E hoje falamos do Dr. Alexandre Aires da Silva, cientista a viver na Califórnia. Caso não saiba, esta semana realizou-se em Portugal, no Museu da Marinha, um evento de reconhecimento aos portugueses em San Diego. E o cientista Alexandre lidera a organização. É de tudo isto que vamos falar na Hora dos Portugueses.

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6: Dr. Alexandre Aires da Silva é coordenador científico na sede da IATTC na Califórnia, Organização Internacional de Gestão de Tunídeos e Outras Espécies Marinhas. Com raízes em Portugal, é no sul da Califórnia que consolidou a sua carreira como cientista.
7: Os oceanos do mundo estão divididos em cinco grandes áreas geográficas, todas elas associadas em termos das pescas do atum a organizações intergovernamentais que fazem a ciência e a gestão das espécies de atum e recursos similares. Aqui no Oceano Pacífico Oriental temos a Comissão Interamericana do Atum Tropical.
6: Esta organização governamental gera um recurso que foi muito importante para esta comunidade.
7: E este grupo de cientistas tem a obrigação de realizar estudos e, com base nessa informação, fazer recomendações à comissão, na qual estão representados 21 membros, que inclui a Comissão Europeia e aí também os interesses de Portugal. Portugal tem algumas embarcações a pescar aqui.
6: Desde a sua chegada, que a comunidade portuguesa na Califórnia está virada para o mar.
7: De imigrantes aqui nos Estados Unidos, na Califórnia, que foram pioneiros na pescaria, conjuntamente com italianos, com croatas e outras comunidades de imigrantes, que aqui na Califórnia, no final do século XIX, quando chegaram como imigrantes, fazendo parte desse grande movimento que foi a diáspora, a imigração, e aqui no princípio do século XX, contribuíram para o desenvolvimento da pescaria do atum com a chamada tecnologia de saltivara. Mais tarde, na resolução de problemas de conservação, por exemplo, relacionados com a conservação de espécies de golfinhos que estavam associadas à pescaria. Portanto, o gênio do pescador, do capitão português, foi sempre muito importante e é muito reconhecido hoje em dia na história desta pescaria, e por isso em Lisboa teremos em setembro de 2026 um evento para homenagear essas comunidades portuguesas.
6: O Museu da Marinha ao lado do Mosteiro de Jerónimos em Belém foi o palco de uma homenagem aos pescadores da comunidade portuguesa em São Diego. Membros da IATTC e participantes da conferência em todo o mundo testemunharam a importância e impacto da contribuição portuguesa na pesca do atum no Pacífico.
7: Será feita em Portugal, em Lisboa. A União Europeia, como membro, vai ser o anfitrião da reunião e a reunião terá lugar na nossa cidade de Lisboa. Paralelamente, vai haver um evento em homenagem às comunidades portuguesas que foram muito influentes no desenvolvimento desta pescaria.
6: Alexandre Aires da Silva tem hoje uma carreira consolidada na área da liderança científica. Deixa aqui algumas dicas aos mais jovens.
7: Procurem primeiro os vossos interesses, os vossos objetivos, o que de facto estimula, e depois descobertos essa vossa missão, esse vosso propósito, tudo é possível. Quando alinharem trabalho a esses objetivos, e como diz o famoso livro do Paulo Coelho, O Alquimista, tudo é possível.
6: Dr. Alexandre Aires da Silva, coordenador científico na Califórnia. 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

Diogo Pissarra e Ana Vitória. Agora sim, nesta emissão Noites da RTP Mundo, emissão de quarta-feira, dia da linguagem gestual. Falamos das temperaturas máximas para amanhã, quinta-feira. Lisboa terá uma máxima de 31 graus, a mesma temperatura para Macau. Paris, 23 graus de máxima. Luxemburgo, costumamos ir a marcar 19 graus. Também para a cidade de São Paulo, Caracas, 27 e 18 graus para Toronto. 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

Dentro de alguns minutos rumamos ao Sul. 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Agora Yolanda com Vaidade.

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3: O novo disco de Anabela é um encontro entre diferentes gerações e linguagens musicais, como um novo ponto de partida, depois de muitas décadas. Presente, 40 anos de carreira. Um trabalho com temas originais e participações de Paulo de Carvalho, Lura, FF, entre outros, e gravado entre Portugal e a República Checa.

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3: Vamos lá então saber as últimas notícias, não é assim, Igor? Olá.
4: Olá, André, um abraço para ti e para os nossos ouvintes. A gente volta com mais uma edição do Rumo ao Sul, trazendo aquilo que de mais importante acontece com as nossas comunidades no Cone Sul.
3: Isso mesmo. Começamos com um novo envio, uma nova doação de medicamentos para a Venezuela, não é assim?
4: Exatamente, André. O governo português enviou uma segunda doação de medicamentos e produtos de saúde para a Venezuela na sequência dos sismos de 24 de junho. A carga reúne 21 paletes com cerca de 3 toneladas, incluindo desde antibióticos, analgésicos, antipiréticos, mas também medicamentos para doenças cardiovasculares. A operação resulta da articulação entre o Infarmed, associações da indústria farmacêutica, o Serviço de Utilização Comum dos Hospitais e a Autoridade Nacional de Emergência e Proteção Civil. O transporte é realizado através do Mecanismo de Proteção Civil da União Europeia, com 25% dos custos suportados pela Secretaria-Geral do Ministério da Saúde e 75% pela Comissão Europeia. A nova operação dá continuidade à ajuda enviada em julho, quando Portugal reuniu cerca de 8 toneladas de medicamentos doados pelo grupo Tecnimed, Bial, Faes Pharma, Menarini e Blue Pharma também, para apoiar a resposta do sistema de saúde venezuelano.
3: Igor, Portugal participa num Congresso Internacional de Controlo Governamental em Buenos Aires.
4: Portugal participou na abertura do 2º Congresso Internacional de Controlo Governamental, promovido pela Sindicatura General de la Nación, a SUGEN, que decorre entre 21 e 23 de setembro no Palácio Libertá, em Buenos Aires. O país está representado pelo Inspetor-Geral de Finanças Antônio Ferreira dos Santos, que integrou a Conferência Internacional dedicada ao controlo governamental na União Europeia, ao lado de representantes de Espanha, Comissão Europeia e União Europeia. Um encontro que reúne autoridades e especialistas para debater auditoria, controlo interno, governação, gestão de riscos, transformação digital e inovação na administração pública. A jornada ficou ainda marcada pela assinatura do Estatuto de Constituição da Rede Ibero-Americana de Organismos de Controlo Interno Governamental, da qual Portugal é um dos países signatários, juntamente com Argentina, Brasil, Espanha, Uruguai, Paraguai, Panamá, Bolívia, Honduras, Andorra e também Porto Rico.
3: Ingressamos numa maratona de leituras de António Lobo Antunes, que reuniu vários participantes entre Montevidéu e também Buenos Aires.
4: Literatura para todos, André. A maratona de leituras de António Lobo Antunes terminou 27 de agosto após um ciclo promovido pelos leitorados do Camões em Montevidéu, mas também em Buenos Aires. Uma iniciativa que reuniu 210 participantes e 9 convidados em 12 sessões dedicadas à leitura e discussão de Tratado das Paixões da Alma, A Ordem Natural das Coisas e A Morte de Carlos Gardel. Obras que integram o chamado Ciclo de Benfica do escritor português, falecido em março de 2026. O programa incluiu ainda uma entrevista à realizadora Nordlund, conduzida por João Ribeirete, e encerrou com a exibição a 26 de agosto do filme A Morte de Carlos Gardel, na Faculdade de Humanidades e Ciências de Educação da Universidade da República, com a colaboração da Fado Filmes.
3: A Embaixada de Portugal no Brasil alerta para serviços do consulado virtual e apoios ao movimento associativo.
4: A Embaixada de Portugal no Brasil está a divulgar 2 instrumentos destinados às comunidades portuguesas: o consulado virtual e o período de candidaturas aos apoios para ações do movimento associativo. A plataforma consular me permite solicitar serviços online 24 horas por dia, incluindo procedimentos relacionados com registro consular, cartão de cidadão, passaporte, documentos de emergência, entre muitos outros também, como registro civil. O acesso pode ser efetuado através do cartão de cidadão ou da chave móvel digital, reduzindo a necessidade de deslocação presencial aos postos consulares. Em paralelo, decorre até 15 de outubro, o prazo para a apresentação de candidaturas a apoio destinados a projetos das associações das comunidades portuguesas em áreas como língua e cultura, patrimônio, juventude, idosos, inclusão social, capacitação profissional, participação cívica, combate à xenofobia e igualdade de gênero. As entidades devem estar previamente credenciadas junto da DGACCP e podem apresentar até 3 candidaturas por ano civil. A documentação e os procedimentos estão disponíveis no portal das comunidades.
3: Igor, e na cerimónia da embaixadora do Brasil na Venezuela tivemos representantes da Câmara de Comércio venezuelano-portuguesa, não foi?
4: Parte da direção da Câmara Venezuelana Portuguesa de Comércio, Indústria, Turismo e Afins participou em Caracas na celebração pelos 204 anos da independência do Brasil. Segundo esta entidade, o convite partiu da embaixadora Gilvânia Maria de Oliveira. A cerimônia reuniu membros do corpo diplomático acreditado na Venezuela, dirigentes empresariais e representantes dos meios de comunicação. A efeméride assinala a independência do Brasil, proclamada a 7 de setembro de 1822.
3: Celebrações na Bienal do Livro de São Paulo. Vais nos levar a celebrar o quê, Igor?
4: A editora IMEP assinalou 25 anos de atividade na 28ª Bienal Internacional do Livro de São Paulo. Segundo dados divulgados pela editora, o seu percurso reúne cerca de 880 títulos de escritores e 200 livros produzidos por alunos de escolas públicas, além de mais de 1,5 milhão de exemplares vendidos nos seus projetos. A programação do espaço Cordel e Repente inclui uma homenagem a Ariano Suassuna, cujo centenário se assinala em 2027 e recebeu a visita de João Suassuna. A gente sabe também, Andréia, que a responsável pela editora IMEP, que é a Lucinda Marques, é a curadora, desde muitos anos, do espaço Cordel e Repente, na Bienal de São Paulo.
3: Para terminar, temos aqui um tópico para conversarmos. Por último, é o Certificado de Cuidados de Saúde para Viagens ao Brasil. Já pode ser pedido através da internet aqui, a partir de Portugal. É isso?
4: Uma ótima notícia, Andréia. Quem vai viajar de Portugal para o Brasil pode pedir pela internet o Certificado de Cuidados de Saúde no estrangeiro. O documento permite aos beneficiários abrangidos pelo acordo entre os dois países aceder a cuidados de saúde durante a estadia nas condições previstas para os cidadãos brasileiros. O pedido deve ser feito no portal da Segurança Social em doença, depois no campo assistência médica no estrangeiro, depois o outro menu aponta para acordos bilaterais, seguindo consultar e pedir certificado de cuidados de saúde no estrangeiro. A Segurança Social Portuguesa identifica o formulário aplicável ao Brasil como PT/BR-13. Na próxima edição, André, a gente volta com mais notícias das nossas comunidades no Cone Sul.
3: Muito bem.
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0: São os Calema, depois de rumarmos ao sul. Dizer também que dentro de alguns minutos damos lugar à informação, à hora certa, como sempre acontece. Até lá é a música a marcar presença. Depois dos Calema, Paulo Gonzo. Está tudo bem.
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0: Agora sim, damos lugar às notícias em simultâneo com a RTP Antena. Fique por aí, continue com a RTP Mundo.
1: Horas, 21 nos Açores.
2: À terceira foi de vez, o Presidente do Parlamento aceitou 9 dos 11 tópicos do Chega para a Comissão de Inquérito a Luís Neves e o partido confirma a intenção de avançar com a CPI. Aumentaram as queixas à Provedoria de Justiça no ano de 2025. A relação dos cidadãos com os serviços públicos não dá sinais de melhorias.
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2: Vai avançar a comissão de inquérito a Luís Neves. À terceira foi de vez, o Presidente da Assembleia da República aceitou 9 dos 11 temas propostos pelo Chega para serem discutidos na Assembleia da República sobre a liderança do agora Ministro da Administração Interna, quando estava à frente da Polícia Judiciária. Depois do anúncio de Aguiar Branco, André Ventura confirmou que o partido avança com o inquérito parlamentar nas condições impostas pelo Parlamento.
3: Às vezes em democracia não concordamos com tudo, temos que fazer para que as coisas aconteçam. Foi o que o Chega fez. Queria agradecer ao Presidente da Assembleia da República a rapidez também com que tomou esta decisão, a possibilidade que houve de chegarmos a um ponto intermédio, digamos assim, que permita avançar uma comissão parlamentar de inquérito. Eu não sei se Luís Neves é do PS ou do PSD. Sei que tem que responder como todos os outros e sei que tem que responder como qualquer cidadão e titular de cargo político e público às exigências e às perguntas, que teve tempo de responder por jornalistas, que teve tempo de responder no Parlamento, por partidos da oposição e nunca o quis fazer. E, infelizmente, terá que o fazer numa comissão parlamentar de inquérito.
2: André Ventura, depois desse anúncio do Presidente da Assembleia da República de que poderia avançar essa comissão de inquérito, se o Chega assim entendesse, mas fora do inquérito e de acordo com Aguiar Branco, ficam os temas que não estão relacionados com o mandato de Luís Neves na PJ.
4: Um tem a ver com alegadas interferências de um filho de Luís Neves com a atividade jornalística, mas não está demonstrada nenhuma ligação eventual entre essa situação e as funções de Luís Neves ou os meios da Polícia Judiciária, portanto é uma, diria, uma situação de caráter privado. A segunda tem a ver com a procura de conflitos de interesse relativamente a entidades que também não estão identificadas.
2: Com este inquérito parlamentar, o Chega quer investigar o período em que Luís Neves foi diretor nacional da PJ entre 2018 e este ano, até sair para integrar o governo como ministro da Administração Interna. A comissão parlamentar pode ser constituída nos próximos dias e espera André Ventura antes da discussão do orçamento do Estado, ou seja, antes do final de outubro. O partido já tem uma lista de quem quer ouvir no Parlamento, mas antes de ser tornada pública, vai chegar ao presidente António José Seguros. Avança a CPI ao mandato de Luís Neves na PJ no dia em que esta polícia foi alvo de buscas, incluindo o gabinete do atual diretor nacional, Carlos Cabreiro. Durante a manhã houve buscas na PJ em Louros. Durante a tarde elas foram alargadas à sede da PJ Nacional. Carlos Cabreiro, o diretor, é suspeito de abuso de poder e de falsidade de testemunho no caso Futebol Leaks. O inquérito foi aberto depois de uma denúncia à Procuradoria-Geral da República. Essa queixa diz que o atual diretor da Judiciária prestou falsas declarações em tribunal, terá negado escutas ao pirata informático e criador do Futebol Leaks, Rui Pinto, ele que já disse nas redes sociais que aguarda que finalmente se faça justiça neste caso. Durante a tarde, o gabinete do procurador Amadeu Guerra fez questão de informar que não foi apreendido o telemóvel do diretor nacional da PJ, ao contrário do que foi noticiado, e repetiu que não foram constituídos arguídos neste processo. Questionado sobre o caso, o primeiro-ministro disse aguardar por conclusões rápidas.
5: Perante denúncias, perante suspeitas, perante queixas, as coisas devem ser investigadas com normalidade, devem, independentemente do destinatário dessas queixas. Pode ser um político, pode ser um polícia, pode ser um cidadão comum. Portanto, espero que rapidamente a situação possa ser clarificada e, no fim, se estabeleça com a sociedade mais confiança nas instituições, precisamente porque se retiraram as dúvidas.
2: Luís Montenegro falava esta tarde em Nova Iorque, onde está para participar na Assembleia Geral da ONU. O secretário-geral do PS diz que a ministra da Justiça, Rita Alarcão Júdice, deve vir a público esclarecer os portugueses sobre o funcionamento do Ministério, depois das buscas feitas ao gabinete do diretor nacional da PJ. Em entrevista esta noite na RTP Notícias, José Luís Carneiro considerou, no entanto, que as buscas ao gabinete de Carlos Cabreiro são a prova de que ninguém está acima da lei.
6: É prova de que, no Estado de Direito, as instituições, todas elas, obedecem ao escrutínio democrático e às mesmas regras do Estado de Direito. E esta é uma prova cabal de que ninguém está acima da lei.
7: Mas é inédito.
6: É inédito, e por ser inédito, eu entendo que a senhora Ministra da Justiça deveria prestar esclarecimentos públicos que possam também dar tranquilidade sobre o modo regular como deve funcionar o Ministério da Justiça e as suas instituições.
2: Nesta entrevista à RTP, o líder do PS foi ainda falar sobre a Comissão Parlamentar de Inquérito aos mandatos do atual ministro Luís Neves, quando era diretor da PJ, uma comissão proposta pelo Chega e que vai avançar, como aqui já escutámos. José Luís Carneiro insiste que não vai ser o PS a contribuir para a degradação das instituições.
6: Os eventuais crimes que tenham sido praticados, os atos praticados pelo Dr. Luís Neves, esses atos estão a ser objeto precisamente de várias investigações, uma delas conduzida pela própria Procuradoria-Geral da República. E, portanto, há que aguardar pelas investigações e pelas conclusões, confundir o plano parlamentar e político e procurar fazer na Assembleia da República aquilo que compete fazer às instituições que têm por objeto e por responsabilidade averiguarem atos e atos que possam ter constituído ilícito criminal, é procurar confundir papéis no nosso entendimento, mas não é algo a que o Dr. André Ventura e o Chega não nos tenham habituado.
2: Comissão Parlamentar de Inquérito, Luís Neves, avança mesmo. O Presidente da Assembleia da República aceitou 9 dos 11 tópicos propostos pelo Chega e o partido confirmou a intenção de avançar com a Comissão. O número de queixas na Provedoria de Justiça subiu 30% em 2025, em comparação com o ano anterior. É o que mostra um relatório entregue hoje na Assembleia da República. Apesar de não ter havido provedor de justiça durante um grande período do ano passado, isso não se traduziu em menos queixas. Cláudia Godinho.
8: Em 2025, mais de 15.300 cidadãos apresentaram queixa na Provedoria de Justiça. No ano anterior, o número era inferior, perto de 11.800 queixas. A partir das queixas foram instruídos quase 9.700 processos, a maioria deles relacionados com a Segurança Social, 20%. Seguem-se ainda processos relacionados com a área do trabalho ou com o serviço de estrangeiros. Há, por exemplo, um capítulo dedicado ao número muito significativo de queixas sobre a AIMA. Os direitos das crianças estão também em destaque. A Procuradoria alerta que a proteção destes direitos depende muitas vezes da resolução de problemas que afetam as condições de vida das famílias. A falta de resposta a pedidos de habitação social, os atrasos na atribuição de prestações sociais e subsídios de licença parental, tudo isto acaba por ter impacto na vida das crianças. O relatório analisa queixas que permitem identificar problemas no funcionamento dos serviços públicos e formas de melhorar a resposta administrativa. É o caso de áreas como o ambiente, o ordenamento do território, cidadania, trabalho, fiscalidade, justiça e segurança interna.
2: Mais de 15 mil queixas à Provedoria de Justiça em 2025, um cargo que esteve vários meses a descoberto. Maria Lúcia Amaral saiu da Provedoria para o Governo em junho de 2025. Durante cerca de um ano não houve liderança formal, mas diz também este relatório da Provedoria que esteve sempre a funcionar plenamente. Luísa Neto está à frente da Provedoria desde julho de 2026. E um dos casos que a Provedoria revela é o de uma mulher que tinha arrendado um apartamento e que se queixou às autoridades de uma situação de sobrelotação nesse local onde morava. A mulher suspeitava de tráfico de seres humanos, dirigiu-se a várias entidades públicas para fazer queixa, mas era sempre remetida para outros serviços que se iam desresponsabilizando. O exemplo consta deste relatório para falar em lacunas no sistema e inércia da administração perante indícios de tráfico de seres humanos. No Alentejo, em Beja e em Serpa, Serpa. A GNR deteve 14 homens e uma mulher com idades entre os 19 e os 71 anos. Estavam em Portugal ilegais. Os migrantes, cujas nacionalidades não são reveladas, foram apanhados em duas ações de fiscalização de trânsito, uma em cada concelho, Beja e Serpa. Os detidos foram presentes a juiz. Alguns ficaram sujeitos a apresentações periódicas, mas pelo menos uma pessoa foi encaminhada para um centro de instalação temporária no Porto. A GNR não detalha neste comunicado às redações se foi pedido o repatriamento destes cidadãos que estão em Portugal de forma ilegal. Um despiste de trotinete causou a morte a um jovem de 15 anos em Lousada, acidente que aconteceu esta tarde na freguesia de Buim. De acordo com os bombeiros, a vítima ainda foi transportada para o Hospital de Penafiel, mas acabou por morrer. Tinha 15 anos. O Automóvel Clube de Portugal conseguiu ontem chegar às 20 mil assinaturas para levar o tema das trotinetes à Assembleia Municipal de Lisboa. O ACP propõe um referendo sobre as trotinetes elétricas partilhadas na cidade. Só eram precisas 5 mil assinaturas de cidadãos recenseados em Lisboa, isto para levar o assunto à Assembleia Municipal. A Ucrânia está sem fé nas intenções do adversário. Mesmo com o cessar-fogo energético em cima da mesa, Zelensky discursou ao final da tarde na Assembleia Geral da ONU para dizer que a Ucrânia não é alvo único da Rússia e que precisa de se defender. Já a Rússia diz que não vai fazer qualquer pausa nas hostilidades na guerra da Ucrânia e afasta esse cessar-fogo energético, uma garantia do ministro dos Negócios Estrangeiros no Conselho de Segurança das Nações Unidas. Sergei Lavrov, aliás, considera que a Europa só quer esse cessar-fogo energético para aproveitar essa pausa para fornecer armas a Kiev.
1: Foi a edição às 10 da noite com Camila Vidal. 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

0: em português. 22 horas e 12 minutos no continente e na Madeira, 21 horas e 12 minutos nos Açores.
1: Ouço e vejo as notinhas da pauta. Ajuda, quer dizer, nós agora temos os iPhones, grava-se e pronto. Mas antes disso era bom para uma pessoa que está quase a adormecer e está a ouvir uma coisa. Era para um dia seguinte se lembrar, como não dá para sair da cama para escrever. E muitas vezes não quero interromper o fluxo das coisas que está a acontecer aqui dentro. E não me levanto para não quebrar esse fluxo e preguiça também, obviamente. Mas dá jeito de ver, estou a ouvir as coisas e estou a vê-las na pauta. Estou a ouvir, está-me a passar o filme das notas, das notazinhas na pauta.
2: Jorge Palma, 1950-2026.

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1: Uma vez mais, os votos de uma muito boa noite. O convite para ficar por aí, na companhia da RTP Mundo. Emissão de quarta-feira, dia 23 de setembro. David Fonseca, nada a perder.

0: a perder.
1: Já a seguir, ficamos com Digressão Mundial.
2: Olá, o meu nome é Manuel Linhares, eu sou um cantor e compositor de jazz a viver entre Nova Iorque e o Porto. Acabo de lançar o meu novo álbum Atlântico, que é um álbum que tem alguns temas com alguma mensagem política, e este Correntes que vão ouvir é um tema que fala sobre a liberdade e a perda de liberdade, ou a esquecer esta necessidade de liberdade. E no fundo peguei neste símbolo do 25 de Abril, dos cravos, para falar exatamente da importância de não esquecer esses símbolos e de continuar a resistir.

0: Em destaque na digressão mundial, Manuel Linhares. O cantor de jazz português que vive entre Nova Iorque e o Porto.
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1: Dois dedos de conversa.
7: Hoje vamos até ao Reino Unido, Londres, para conhecermos a dupla Oscara, um projeto luso-brasileiro formado por Carlos Cabrita, cofundador da banda Mercuriocromos, natural de Lisboa, e Alexandre Teixeira, ex-Brasil Folk, natural de São Paulo. Juntam-se os dois à distância à tarde da RTP Mundo. Como é que foi que um dia decidiram sair das vossas terras e tentar uma vida num outro país?
8: Olá.
7: Olá.
8: Tudo bem, Miguel?
7: Tudo bem.
9: Olá, Miguel. Tudo bem?
7: Tudo. Passado isto, volta à pergunta.

0: pergunta. O que é que vos passou pela cabeça sair da vossa casinha e ir viver para fora do vosso país?
1: Olha, no meu caso, portanto, foi em busca de melhores condições de vida, como é lógico, e ultimamente também por amor. Mas cá estamos, foi a minha opção.
0: Sim.
1: Neste
0: E o
1: momento
0: Alexandre?
1: estou.
2: Eu, Miguel, foi também por uma procura de uma melhor condição de vida e também eu sempre tive uma curiosidade em conhecer novas culturas, né? Principalmente aqui na Inglaterra, eu sempre tive uma certa curiosidade. Então veio a calhar, né?
0: E então o que é que Londres vos deu que os vossos países de origem não estavam a dar?
1: Olha, no meu caso, deu-me algumas condições de trabalho. Voltei a estar ligado à música que eu tinha parado em Portugal, tinha parado com a música, e voltei a reencontrar a música aqui em Londres. Neste momento sou cantor residente no Sporting Clube de Londres,
0: Por isso é que
1: um
0: está ali, por
1: espaço.
0: isso é que está a fotografia do Leão atrás, não é?
1: É verdade,
0: Sim,
1: é verdade.
0: o perfil do WhatsApp do Carlos é o Leão atrás. E é sportinguista, Carlos?
1: Não, por acaso não sou benfiquista.
0: Bem.
1: Mas damos-nos todos bem ali no
0: Sim,
1: Sporting.
0: sim.
1: Acima de tudo, somos portugueses.
0: Sim. E Alexandre, e tu, o que é que Londres te deu?
2: Olha, Miguel, como eu havia dito, é justamente essa questão, né, de uma melhor condição de vida mesmo. Aqui a gente tem uma possibilidade de ganhos melhores, né? E uma coisa interessante foi retomar essa questão da carreira musical também, porque eu havia já deixado há um tempo atrás lá no Brasil, né? E aqui foi muito importante. E através disso, também conheci o Carlos no Sporting Clube, e eu não conhecia nenhum clube aí do Portugal, né? Então, assim,
0: Então é
2: em
0: sportinguista,
2: São
0: não é?
2: Paulo. Não, eu sou São Paulino. E agora tenho uma certa admiração pelo esporte.
0: Bom, e como é que foi a adaptação? Porque eu acredito que o Alexandre, e eu tenho esse registro porque fui casado com uma brasileira, há uma certa dificuldade nas línguas, não é? Como é que foi a adaptação?
2: Olha, realmente, no começo foi. Você fala para adaptação para a língua inglesa aqui?
0: Não, não é só a língua, o frio, uma cultura diferente. Como
2: Ah,
0: é que foi a
2: sim, não.
0: adaptação?
2: Realmente, exato, ô Miguel. O frio realmente foi uma das coisas que mais me pegou aqui, tá? O clima realmente para mim é muito, como é que se diz? Isso importa demais, porque a gente vem num país tropical, né? E aqui é muito frio durante muito tempo. Então, até no começo eu ficava aqui geralmente mais durante o verão e depois acabava vindo para o Brasil. Quando começa a esfriar aqui, vou para o Brasil, né? A língua, aquela dificuldade, o dia a dia, mas a gente vai se adaptando a toda a questão. No começo não é fácil, realmente, mas a gente acaba se adaptando.
0: Como é que vocês se conheceram?
1: Olha, conhecemos aqui precisamente no Sporting Clube Londres, onde eu canto, e o Alexandre começou a aparecer como cliente, começou também a cantar umas musiquinhas e ele tem muito jeito.
2: Ah!
1: Tem muito jeito. E então resolvemos juntar aqui as nossas experiências musicais e fazer aqui uma mistura, entre a música portuguesa, o sertanejo, a música popular portuguesa. Daí estamos com muita vontade para levar este projeto o mais longe possível.
0: Então, o que são para já este nome? Oscara.
1: Os cara.
0: Ah, os cara. O que é
2: Olha, você
0: concretamente?
2: sabe que. Então, você sabe que, assim, pra gente, principalmente em São Paulo, a gente usa muito essa gíria do cara, né? De chamar um ao outro de o cara e tal. Inclusive tem uma música famosa do Roberto Carlos, que é Esse Cara Sou Eu,
0: Esse cara sou eu.
2: né? E daí, quem teve essa grande ideia foi o Carlos, né? Que ele juntou essa questão de a gente fazer essa coisa luso-brasileira. E realmente o nome a gente achou que veio bem a calhar mesmo, sabe?
1: Os caras, somos dois caras.
2: Exato.
0: Então e o que é concretamente? Que projeto é este?
1: Ora, é um projeto, como eu disse, onde tentamos misturar a música popular portuguesa com o sertanejo, com um bocadinho de fado também. Temos mais temas que irão sair brevemente, e que nos transporta para um espetáculo muito animado, com muita música para dançar, onde falamos de temas mundanos, de temas de qualquer pessoa já viveu ou está a viver. Neste caso, o primeiro tema chama-se Agora Já Está.
0: Já lá vamos, já lá vamos. Tentar perceber para já a vossa identidade musical.
1: E a identidade musical é essa, precisamente. É tentar misturar as nossas experiências musicais, as nossas raízes, e tentar misturá-las. E penso que estamos a conseguir um projeto interessante. E que penso que, neste momento, não existe projeto dentro desta valência entre Portugal e Brasil. São duas línguas, é uma língua só, mas com acentuações diferentes.
0: Sim.
1: O próximo tema fala precisamente disso, que é muito, muito engraçado.
0: E já lá vamos nos seus temas. Para já ainda estamos aqui a tentar conhecer-vos. Quais são as vossas inquietações que se revelam nas vossas canções? Ou nem sequer têm inquietações, isto é um puro divertimento?
1: Não, inquietações temos sempre. Neste projeto tentamos levar o certo otimismo, uma boa disposição. Eu penso que nos tempos de hoje é o que as pessoas precisam, um bocadinho mais, porque o mundo está a ficar um bocadinho complicado e diferente.
0: Sim.
2: Exatamente, Miguel, levar essa alegria, né, da minha parte, essa questão da cultura brasileira, né, esse tropicalismo, essa coisa mais de trazer um brilho, a gente trazer um brilho para a gente levar uma alegria por onde a gente passa, onde a gente vai passando, né? Uhum. Realmente acho que é por aí, né, cara?
0: Então não há inquietações, é apenas o brilho e no fundo entretenimento, é isso?
1: Sim, basicamente é isso. Inquietações nós temos, mas vamos não tentar pô-las nas músicas. Vamos guardar para nós.
0: Sim.
1: E vamos levar o nosso lado mais humano e mais divertido e Sim. mais animado para animar as pessoas também.
0: Um português e um brasileiro, o que é que pode dar esta mistura?
2: Ah, eu acho que pode dar samba e fado, né? O que mais?
1: Vai dar muita surpresa.
2: Exato, exatamente. Exatamente. E olha que eu sou um brasileiro, mas com raiz portuguesa, como a maioria dos brasileiros, né?
0: Sim.
2: Meu sobrenome é Teixeira. Então eu tenho um grande carinho com Portugal. Estive aí algumas vezes e meu avô era português, né?
0: Uhum.
2: Então, assim, sinto um carinho grande. Eu acho que tem uma coisa, tem tudo a ver, né?
1: Somos irmãos.
2: Exatamente. É.
0: Sim. E as vossas letras? Falam de quê?
1: Olha, as nossas letras, neste caso o primeiro tema fala de uma situação que agora já está, que é aquela situação de, às vezes nós dizemos, eu não era para sair, mas olha, agora já está, acabei por ir, não é? E às vezes arrependemos-nos de ir, mas no fundo fica aquela alegria.
0: Uhum.
1: Quem é que nunca disse não vou e acabou por ir, não é?
0: Sim.
1: Esse é o nosso primeiro tema.
0: Sim.
1: O segundo tema que está para sair chama-se A Gente Se Entende. E fala precisamente das pequenas diferenças entre as nossas línguas, que é a mesma, mas que ditas de maneira diferente. Por exemplo, nós dizemos autocarro e o Alexandre diz ônibus, não é?
0: Sim.
2: Exato.
1: Nós dizemos telemóvel e o Alexandre diz celular.
2: Exato. Uhum. A gente brinca com com a construção dessas palavras, né? Tem algumas palavras diferentes do português brasileiro e do português de Portugal, né?
1: É.
0: Sim, sim, sim.
1: E então, esse tema vai ser muito interessante também.
0: Bom, então e vocês, vivendo em Londres, têm outras profissões ou neste momento a música é aquilo que fazem 100%?
1: Sim, eu neste caso, como disse, estou como cantor residente no Sporting Clube de Londres.
0: Onde é que fica o
1: e
0: Sporting
1: faço
0: Clube
1: alguns
0: de Londres?
1: espetáculos. Fica perto de Portobello Road, fica perto de.
0: Sim. E há muitos sportinguistas em Londres? Ou no fundo isso é uma casa que alberga, no fundo, a comunidade portuguesa?
1: Alberga a comunidade portuguesa e ultimamente também muitos ingleses, muitos espanhóis, muitos italianos, brasileiros, muita gente, embora a comunidade portuguesa em maior parte. No entanto, toda a gente convive aqui, há muitos sportinguistas, como é lógico, mas também há benfiquistas e portistas, mas todos convivem de uma maneira saudável aqui.
2: Exatamente.
0: Sim.
2: A Londres por si só já tem uma grande mistura, né? São pessoas do mundo inteiro, né? O esporte realmente é um lugar bem, bem, bem legal, de bons encontros.
0: Sim. Alexandre, e tu, em Londres, fazes mais alguma coisa para além da música?
2: Miguel, na verdade, eu tenho outro trabalho, né? Eu trabalho na área de construção civil, né? Com meu irmão, a gente tem uma pequena empresa aqui e a gente já trabalha há um tempo nessa área. E a princípio a música era, né, como é que se diz? Um hobby, né? Aqui. Depois voltou a ser o que eu fazia no Brasil, né? Graças ao Carlos aí, a gente ter se encontrado, a gente pôde realizar esse projeto aí, né?
0: E olha, e a comida? Já adaptaste bem à comida? Porque a comida brasileira é tão rica e de repente em Londres, meu Deus, não é?
2: Olha, Miguel, vou falar uma coisa, viu? Mas a comida de todas, vamos falar em comida, é a portuguesa, viu? Comida brasileira realmente é rica demais, sabe? Mas eu acho que tudo vem aí de uma raiz de portuguesa, né? Eu estive em Portugal, eu conheci mais a comida portuguesa em restaurantes portugueses aqui em Londres. E depois eu acabei indo para Portugal e conhecendo aí o tempero português aí da raiz. E olha, eu vou falar uma coisa, é maravilhoso, é maravilhoso.
0: Bom, há datas de apresentações ao vivo desta dupla, os caras.
1: Estamos a trabalhar nesse assunto. Vamos fazer uma turnê a partir de 2027. Penso que ainda vamos ter um espetáculo que está por confirmar ainda este ano. Assim que tivermos a confirmação, vamos anunciar.
0: Ok, o que é que podemos esperar desta dupla?
1: Olha, muita animação,
2: Muita alegria.
1: boa música.
2: Bom, exatamente.
1: E pôr as pessoas a cantar e a dançar e a divertirem-se. É o nosso objetivo.
2: É isso aí.
0: Aquilo que eu vos proponho agora é uma partida de ping-pong, é um jogo de palavras. Vou-lhes propor dois conceitos dos dois, podem escolher um deles, podem escolher os dois, inventar um terceiro ou não responder. Vamos jogar?
1: Ok.
0: Londres, no inverno ou no verão?
2: Verão.
1: Verão.
0: Reconhecimento da crítica ou do público?
1: É bom, é sempre bom.
2: Do público, né?
0: Com ou sem Brexit?
1: Sem Brexit.
2: Sem Brexit, também acho.
0: Cozida à portuguesa ou feijão com arroz?
2: Cozida portuguesa.
1: Feijoada brasileira.
0: Pop ou rock?
1: As duas.
2: Eu também fico ali nas duas.
0: Música de verão ou do ano todo?
1: Era importante que fosse o ano todo, mas normalmente a música é mais no verão que dá o salto, não é? Vamos lá.
2: Também acredito mais por aí.
1: Mas
2: Apesar que existem músicas, eu fico músico o ano todo.
1: é, música o ano todo também.
0: Forró ou fado?
2: Ó, eu sou de São Paulo. Se você me perguntar forró ou fado, eu tive numas casas de fado aí maravilhosas, eu fico com fado, hein?
1: Eu também fico confuso.
0: Ficar ou voltar para casa?
2: Ficar.
1: Voltar para casa.
0: Esquerda ou direita?
2: Esquerda.
0: Ping ou ponga?
1: Como?
0: Ping ou ponga?
1: Ping. Ping.
0: Muito bem.
2: Ping.
0: Os caras, agora já está. Um abraço por terem vindo à RTP Mundo. Foi um prazer. Obrigado.
1: Muito obrigado.
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1: Chica, a brincar com o cão. E agora é chegado o momento de lembrarmos uma vez mais as temperaturas máximas para amanhã, quinta-feira. E começamos pela capital portuguesa, que terá uma máxima de 31 graus. O mesmo acontece com Macau, 31 graus de máxima. Paris, 23. Luxemburgo, 19 graus. Também 19 graus para a cidade de São Paulo, no Brasil. Joanesburgo, na África do Sul, 26 graus. Amsterdão, 18. 18 também para a cidade de Toronto. E Caracas, 27 graus de máxima.
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1: Casa de Vítor Mosquinhos é uma canção nascida de uma conversa sobre aquilo que por vezes deixa de nos fazer sentir em casa. Este novo single, caminho do seu primeiro álbum de originais a solo, mostra um lado mais introspectivo e emocional do artista numa canção sobre pertença, amizade e a procura de um lugar onde seja possível voltar a sentir paz. A história de casa começa numa conversa entre Vítor Mosquinhos e uma amiga que lhe confessou: "A minha casa já não sabe a casa." A essa frase juntou-se um pedido simples e profundamente humano. Podias escrever uma música que me ajudasse a ficar em paz com este assunto. Foi desse momento de partilha que nasceu a canção, construída a partir de uma experiência que, embora pessoal, encontra espaço para ser reconhecida por todos aqueles que já sentiram que um lugar deixou de ter o mesmo significado. Vítor Mosquinhos participou no último The Voice, pertence aos Manta e integrou-os Vai Vai.
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Antes de terminarmos mais uma hora, lugar à boa disposição com Portugalex, António Machado e Manuel Marques. 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

0: O espaço que se segue é da exclusiva responsabilidade do provedor do ouvinte do Portugalex, em mais uma edição de...
1: Vão chatear o Camões!
2: Senhor provedor, eu ouvi o Portugalex a brincar com os cancelamentos em Catadupa, àquele festival onde vai o Seinfeld. Ora, se brincam com os cancelamentos, isso quer dizer automaticamente que são fãs de genocídios. Têm pósteres de genocídios no quarto e t-shirts a dizer I love genocídios. Pode cancelá-los imediatamente, por favor?
1: Claro que sim! Olhe, e mais, eu uma vez... passei à porta da festa do Abate, logo, como criancinhas ao pequeno almoço. Olha, em relação a este festival do Seinfeld, a única coisa que eu espero é que a organização não se lembre de convidar os Ban, a antiga banda do meu filho, para substituir algum artista. Ia ser um inferno ter de apanhar outra vez com ele a ensaiar.
3: Oh, ideal, imaginário.
1: Ui, Jesus! Olha, quanto assim, não tem mais nada que fazer do que queixinhas, hein? Vá reler o manual de instruções da Bimbi e deixe-me em paz, pode ser? Próximo!
4: Caro provedor, eu não venho fazer uma queixinha, é só uma pergunta, assim, em jeito de pergunta. Estão a dizer que a IA nos vai matar a todos. Mas será que não poupa aqueles que dizem por favor e obrigado ao ChatGPT? É que eu sou sempre educado com a IA e acho, portanto, que isso faz a diferença.
1: Claro que faz! Olha, pelo simples não... Eu comecei a dizer ao Claude que ele tem os olhos muito bonitos. A ver se ele me poupa no dia do apocalipse. Próximo!
5: Boas! Daqui falar a Jorge Jesus. Epá, eu querer a fazer caixinhas por o Portugalex nunca mais me ter convidado para ler a ficha técnica. Quer dizer, terem medo que eu me enganara nos nomes, é? E que chamara Flávio Silva, ao Manel Machado e Rui Freire, ao António Marques. Pá, eu sinto-me descriminalizado.
1: E sente-se muito bem. Infelizmente, a minha paciência acabou e eu não trouxe carregador. Fica para a próxima. Fui!
0: E fechamos com uma notícia de última hora. Foram encontrados DVDs do Seinfeld na casa do ministro da Administração Interna, o que significa que Luís Neves é a favor de genocídios.
6: Mas o ministro já se justificou.
7: Esses DVDs foram apreendidos ao traficante Xuxas quando eu era diretor da PJ e levei-os para casa só para ver e devolver logo a seguir. Aproveito também para dizer que a minha mulher adquiriu um Babyliss, que é um modelador de cabelo. Como estamos casados em comunhão de bens, o Babyliss também me pertence legalmente. Obrigado.
8: Não

0: Boa noite, são 11 horas 10 nos Açores.
1: O primeiro-ministro foi às Nações Unidas dizer que Portugal está na dianteira da transição energética e promete neutralidade carbónica antes de 2050. Também falou do aumento do preço dos combustíveis fósseis como uma realidade absurda e insensata. À terceira foi de vez, vai avançar a comissão de inquérito a Luís Neves, o ministro da Administração Interna.
0: Edição a esta hora com Camila Vidal.
1: Portugal está confiante de que vai atingir a neutralidade carbónica antes do objetivo de 2050, um compromisso que o primeiro-ministro levou à cimeira de alto nível sobre alterações climáticas que decorre nas Nações Unidas, em Nova Iorque.
2: Contribuirmos com o nosso esforço, com as nossas políticas também, para a preservação ambiental, para o legado que deixaremos às novas gerações. Temos vindo a mostrar muito empenho na procura de um futuro assente nas energias limpas. Estamos a fazer tudo para alcançar a neutralidade carbónica em 2050. Creio, aliás, que vamos conseguir antecipar alguns anos este objetivo. Temos estado na frente da transição energética. Temos desenvolvido políticas públicas robustas para descarbonizar a nossa economia e a nossa sociedade e acelerar a incorporação de energias renováveis no nosso cabaz energético, promovendo a eficiência energética, assegurando mais justiça social e também preços mais acessíveis às famílias e às empresas.
1: Luís Montenegro elogiou António Guterres, que está de saída como secretário-geral da ONU, por não largar o tema das alterações climáticas ao longo destes anos e dá o exemplo de Portugal e dos efeitos sentidos nessa matéria.
2: Ele tem sido uma das vozes mais audíveis e mais claras no que diz respeito ao alerta para a emergência climática que enfrentamos. E, de facto, nós todos podemos sentir, cada um à sua maneira, os efeitos mais visíveis das alterações climáticas. Em Portugal, também de uma forma muito evidente, temos vindo, infelizmente, a ser confrontados com fenómenos atmosféricos e climáticos extremos, nomeadamente um número crescente e profundamente preocupante de incêndios florestais, mas também a ocorrência de outros fenómenos igualmente extremos, como tempestades e cheias repentinas.
1: Ainda falou o primeiro-ministro neste discurso do preço dos combustíveis, defende a autonomia dos países para combater a crise energética e a dependência dos combustíveis fósseis, fala numa realidade absurda e insensata.
2: Uma altura onde estamos todos a ser afetados por esta realidade absurda e insensata, estarmos todos a pagar os combustíveis provenientes do petróleo mais caros com inegável prejuízo para as nossas populações e para as nossas economias, a capacidade de sermos mais autónomos, cada um de nós também mais soberano, mais amigo do ambiente e podermos oferecer fontes de energia a um preço mais acessível é um objetivo comum que partilhamos convosco e que estamos disponíveis para continuar a desenvolver nos próximos anos.
1: Diz o primeiro-ministro, presente num evento de alto nível das Nações Unidas sobre a ação climática e transição justa. Esta declaração foi há minutos. Luís Montenegro foi às Nações Unidas dizer que Portugal está na dianteira da transição energética e prometer a neutralidade carbónica antes de 2050. Vai mesmo avançar a comissão de inquérito a Luís Neves. À terceira foi de vez. O presidente da Assembleia da República aceitou 9 dos 11 temas propostos pelo Chega para serem discutidos na Assembleia da República sobre a liderança do agora ministro da Administração Interna, quando estava à frente da Polícia Judiciária. Depois do anúncio de Aguiar Branco, André Ventura confirmou que o partido avança com o inquérito parlamentar nas condições impostas.
3: Às vezes em democracia não concordamos com tudo, temos que fazer para que as coisas aconteçam. Foi o que o Chega fez. Queria agradecer ao Presidente da Assembleia da República a rapidez também com que tomou esta decisão, a possibilidade que houve de chegarmos a um ponto intermédio, digamos assim, que permita avançar uma comissão parlamentar de inquérito. Eu não sei se Luís Neves é do PS ou do PSD. Sei que tenho que responder como todos os outros e sei que tenho que responder como qualquer cidadão e titular de cargo político e público às exigências e às perguntas que teve tempo de responder por jornalistas, que teve tempo de responder no Parlamento, por partidos da oposição e nunca o quis fazer. e infelizmente terá que o fazer numa comissão parlamentar de inquérito.
1: Fora dessa Comissão Parlamentar de Inquérito, de acordo com Aguiar Branco, ficam dois temas que não estão relacionados com o mandato de Luís Neves na PJ.
4: Um tem a ver com alegadas interferências de um filho de Luís Neves com a atividade jornalística, mas não está demonstrada nenhuma ligação eventual entre essa situação e as funções de Luís Neves ou os meios da Polícia Judiciária, portanto é uma, diria, uma situação de caráter privado. A segunda tem a ver com a procura de conflitos de interesses relativamente a entidades que também não estão identificadas.
1: José Pedro Aguiar Branco, o Presidente da Assembleia da República, a deixar clara essa decisão de avançar com a proposta do Chega, aceitar essa proposta, mas deixando de fora dois temas que o partido queria discutir na Assembleia da República. Com este inquérito parlamentar, o objetivo é investigar o período em que Luís Neves foi Diretor Nacional da PJ. Entre 2018 e este ano, de 2026, até sair para integrar o Governo como Ministro da Administração Interna. José Luís Carneiro insiste que sobre esta CPI, que agora vai em frente, não vai ser o PS a contribuir para a degradação das instituições.
5: Os eventuais crimes que tenham sido praticados, os atos praticados pelo Dr. Luís Neves, esses atos estão a ser objeto precisamente de várias investigações, uma delas conduzida pela própria Procuradoria-Geral da República. E, portanto, há que aguardar pelas investigações e pelas conclusões, confundir o plano parlamentar e político e procurar fazer na Assembleia da República aquilo que compete fazer às instituições que têm por objeto e por responsabilidade averiguarem atos e atos que possam ter constituído ilícito criminal, é procurar confundir papéis no nosso entendimento, mas não é algo a que o Dr. André Ventura e o Chega não nos tenham habituado.
1: O líder do PS a falar sobre a Comissão Parlamentar de Inquérito aos mandatos do atual ministro Luís Neves. José Luís Carneiro esteve esta noite na RTP Notícias, onde falou também sobre as buscas de hoje feitas na sede nacional da PJ, incluindo no gabinete do diretor Carlos Cabreiro. São a prova de que ninguém está acima da lei, no entendimento do líder socialista.
5: É prova de que, no Estado de Direito, as instituições, todas elas, obedecem ao escrutínio democrático e às mesmas regras do Estado de Direito. E esta é uma prova cabal de que ninguém está acima da lei.
6: Mas é inédito.
5: É inédito, e por ser inédito, eu entendo que a senhora Ministra da Justiça deveria prestar esclarecimentos públicos que possam também dar tranquilidade sobre o modo regular como deve funcionar o Ministério da Justiça e as suas instituições.
1: Diz José Luís Carneiro que a Ministra da Justiça, Rita Alarcão Júdice, deve vir a público esclarecer os portugueses sobre como funciona o Ministério, depois destas buscas feitas pelo Ministério Público ao gabinete do Diretor Nacional da PJ. Em Israel, a Comissão Eleitoral excluiu os principais partidos árabes candidatos às eleições legislativas de 27 de outubro. A decisão tem ainda de ser validada pelo Supremo israelita, que em eleições anteriores anulou os pedidos de desqualificação e acabou por permitir que estas forças políticas concorressem. A Comissão Eleitoral é sobretudo composta por movimentos próximos a Benjamin Netanyahu e decidiu excluir da corrida o partido Lista Árabe Unida e ainda a Lista Conjunta, coligação de três partidos árabes em Israel. Na explicação para esta rejeição, a Comissão Eleitoral justifica que os partidos negam a existência do Estado de Israel enquanto Estado judeu e democrático e que apoiam a luta armada contra Israel. Se tivesse 5 minutos para fugir, o que levaria consigo? Este é o nome da exposição apresentada na primeira conferência da Portugal com a Acnur, que decorreu esta quarta-feira. Fazem parte da programação dois testemunhos de pessoas que fugiram do Afeganistão. A jornalista Diana Almeida viu esta exposição fotográfica.
7: Ao entrar no auditório, vemos 6 objetos. Um livro, uma moldura, um peluche, um telemóvel, uma chave e um cobertor. São parte de uma exposição que responde à pergunta: se tivesse 5 minutos para fugir, o que levaria consigo? Marta Caria é responsável de comunicação da Portugal com a Acnur. Explica à Antena 1 que, apesar de serem objetos simples,
8: podem guardar memórias, afetos e uma identidade. E quando nós fugimos da nossa cidade, do nosso local de conforto, da nossa vida, muitas vezes fazemos vários lutos. e às vezes são estes objetos que nos trazem um pouco de tranquilidade e um pouco de conforto.
7: As histórias escondidas em cada objeto estão no site do Acnur. Falam sobre famílias, crianças que foram obrigadas a fugir do seu país sem nada. É o caso de Farid. Está em Portugal desde 2013. Quando fugiu do Afeganistão, levou apenas água.
6: Tentei trazer água porque é o essencial para sobreviver. Para mim, quando eu passei do Afeganistão para os montes de Paquistão e Irão à Turquia, a água foi o que é que faltava.
7: Fayaz também fugiu do Afeganistão. Está em Portugal há 4 anos. Diz que só teve tempo de levar a roupa que tinha vestida e pouco dinheiro.
9: Não olhei para trás, não. Eu só tinha roupa que eu estava vestido, dinheiro que já estava guardado num sítio para eu, qualquer tempo, podes precisar, tirar isto, fugir.
7: Farid e Fayaz estão a reconstruir a vida em Portugal. Farid estuda arquitetura e está a trabalhar.
6: Na área que trabalho também estou a aprender muito sobre a diversidade da cultura, sobre a própria Portugal, como estão os bairros sociais. E...
7: Fayaz trabalha no teatro, às vezes como ator, outras vezes como técnico.
9: Teatro é para mim a segunda oportunidade de vida.
7: Ficam os testemunhos de quem foi obrigado a fugir.
1: Foi a primeira conferência organizada pela Agência da ONU para os Refugiados em Portugal. Aconteceu na estação do Alto dos Moinhos do metro. Foi para conhecer as histórias de refugiados e descobrir que objetos levavam quando tiveram que fugir.
0: Foi a edição às 11 da noite com Camila Vidal. 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

0: em português. 23 horas e 11 minutos no continente e na Madeira, 22 horas e 11 minutos nos Açores. 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
0: E porque hoje é quarta-feira, é dia de trazermos à antena o programa Longe de Casa, que hoje nos leva até ao Brasil.
6: Bem-vindo ao Longe de Casa, um podcast com histórias de portugueses que fazem a diferença pelo mundo com talento, coragem e ambição. Porque quando houver um português, há sempre uma história para contar. O meu convidado nasceu no Algarve e dirige um dos hotéis mais icónicos do mundo. Ulisses Marreiros é diretor-geral do Copacabana Palace, no Rio de Janeiro, lidera as operações do grupo Belmonde, no Brasil, e integra o Conselho da Diáspora Portuguesa. Portanto, um percurso internacional ligado à hotelaria de luxo, à gestão de marcas globais e à forma como Portugal se projeta além fronteiras. Ulisses Marreiros, obrigado por estar comigo para esta conversa. Português, dirige um dos hotéis mais icónicos do mundo, o Copacabana Palace. Como é que um algarvio chega a uma posição destas, Ulisses?
7: José, é um prazer estar aqui a falar consigo sobre a diáspora e eu sendo também um integrante dessa grande diáspora. É um prazer consigo e com todos os ouvintes.
6: Muito obrigado.
7: Como é que um algarvio de Gema acaba a dirigir o Copacabana Palace?
6: Já agora, algarvio de Gema de onde?
7: De Faro.
6: Ah, bem.
7: Farense, com muito orgulho. Neste momento, a residir aqui no Rio de Janeiro, há cerca de 5 anos e meio, e vim parar nestas paragens aqui de cariocas, sendo transferido de uma outra unidade onde estava a trabalhar. Eu trabalho em hotelaria e estudei hotelaria no Algarve. Talvez por ter nascido no Algarve, acabou por ter alguma influência o turismo também nessa minha escolha. E acabei por começar numa empresa em que me deu várias oportunidades. E dentro dessas oportunidades, uma delas pois, foi aprender várias áreas e várias coisas que acontecem dentro de um hotel, tendo depois tido a possibilidade de ter também aprendido um pouco mais com alguns cursos que fui fazendo pela vida fora, além do curso de gestão hotelera que já tinha feito na Universidade do Algarve também, e estive durante quase 9 anos nesta empresa. Acabei por depois sair durante um período de 4-5 anos e voltei novamente em 2008, e desde 2008 este é o terceiro hotel onde trabalho e é o terceiro hotel onde sou diretor-geral. E desde há 2 anos para cá, pois também diretor de operações aqui da Belmonde, no Brasil.
6: Agora no Rio de Janeiro, anteriormente, quais foram as paragens, Ulisses?
7: Antes de chegar aqui ao Rio, eu estive durante 8 anos em Maiorca, num hotel lindíssimo, numa aldeia que se chama Deia, e num hotel que se chama La Residência, que é um hotel que faz parte também do portfólio da Belmont.
8: Conheço o nome.
7: Antes desse hotel tive também uma experiência fantástica de 5 anos num ícone da hotelaria portuguesa, que é o Ritz Palace, na Ilha da Madeira.
8: Uau.
7: Essa ilha da eterna primavera e das flores, onde foi realmente um marco para mim, porque fui até à altura o diretor-geral mais jovem e o único português até então, num hotel com 120 anos. Uhum. Então foi ali um aprendizado muito importante, com uma equipa bem estabelecida, e foi ali uma jornada espetacular. E antes disso tinha passado então pelo Algarve durante 3 anos quase, numa outra unidade também de referência, que é o Vila Vita Park. Uhum. Tinha estado nas Maldivas, onde fiz a abertura do talvez o hotel e o resort que hoje em dia marcam aquilo que são as Maldivas, que foi o One and Only Ritira, um hotel de ultra luxo.
8: Exatamente.
7: Ali entre 2004 e 2005. E antes disso tive um aprendizado ali de quase 9 anos no Hotel Quinta do Lago, que nos primeiros 8 anos era propriedade também aqui da Belmont. Então abriu-me ali toda uma série de oportunidades, onde tive a possibilidade de estagiar em 95, e desde aí depois já passei por vários departamentos dentro desse hotel. E antes disso já tinha tido uma experiência em hotelaria também, no Clube Praia da Rocha, à parte da aviação, que também foi uma paixão em determinada altura, e fiz 2 temporadas de verão ali na aviação comercial, na TAP, na escala de faro.
8: Ulisses Marreiros, o seu percurso foi todo construído fora de Portugal. Em algum momento sentiu que estava a tornar-se tipo um imigrante profissional?
7: Não, porque grande parte da minha vida foi... Eu sempre tive essa vontade, digamos assim, desde que comecei a trabalhar na hotelaria. Então acabei por não fazer ali algo que ficou bastante popular nos últimos anos. Mas na altura que eu estudei e estava na universidade, nos anos 90, houve alguns colegas meus que foram fazer programa Erasmus e eu acabei por não fazer, mas sempre tive essa vontade, quando comecei a trabalhar,
8: de
7: ter uma experiência internacional, que é algo no mundo da hotelaria que é bem considerado, digamos assim.
8: Então, por isso eu pergunto-lhe, ser português abre portas na hotelaria de luxo internacional ou obriga, vamos imaginar, a provar mais vezes o seu valor?
7: Não é ser português nem qualquer outra nacionalidade. Ao fim e ao cabo, cada um tem que ser...
8: Profissional.
7: O profissional que deve ser. E se tiver essa ambição, e se quiser ter essa ambição de percorrer alguns destinos internacionais, pois a hotelaria... Realmente é um dos setores que acaba por nos abrir bastantes portas, uhum. Porque principalmente em grandes cadeias hoteleiras existe essa oportunidade das pessoas quererem crescer e possivelmente para poderem crescer acabam por se movimentar por vários países. A minha vontade sempre foi de sair, mas encontrava sempre alguma desculpa para ficar. Então acabei por ir fazendo alguns cursos também, que foram complementando a minha formação inicial em gestão hoteleira.
8: Portanto, nunca se perdeu.
7: Diferentes áreas. Não, acabei sempre por ter entre cursos de marketing, de estratégia, de finanças e tudo e mais alguma coisa, acabei sempre por me ir entretendo e criando aqui algumas desculpas para ir ficando, até que ali numa altura da minha vida, através de uma empresa de caça executivos, acabei por ser caçado, digamos assim, e acabei por ter uma experiência, ou a minha primeira experiência, e foi naquela altura em que seria nessa altura ou não seria. E como eu costumo dizer para toda a gente, não é nem melhor nem pior, mas eu realmente gostava de ter essa experiência e tinha sempre essa vontade desde há muito tempo.
8: Ainda bem.
7: E essa oportunidade acabou por vir e acabei por ir então fazer a abertura desse resort nas Maldivas, que foi uma experiência também espetacular.
8: E agora estamos no Copacabana Palace. É mais do que um hotel, é, diria, quase uma instituição. Ulisses, o que é mais difícil? É gerir o negócio ou neste caso, até proteger o símbolo?
7: Proteger o símbolo faz parte da nossa estratégia e faz parte do negócio. Então, um hotel como o Copacabana Palace, ele acaba por ser exatamente o que o José acabou de dizer, que é uma instituição, mais do que um hotel e mais do que um negócio apenas, acaba por ser uma instituição para a cidade, para o país e dentro do mundo da hotelaria, mas consegue ser um ícone da hotelaria.
8: Mas consegue-se liderar uma casa centenária sem ficar, por exemplo, prisioneiro ao passado?
7: Obviamente que se consegue liderar uma casa e gerir uma casa sempre com o nosso moto, ou pelo menos o moto que nós instituímos em 2023, quando fizemos 100 anos, de honrar o passado e inspirar o futuro. O Copacabana Palace acabou por ser um símbolo de inovação quando foi construído, porque ele foi construído numa área onde as pessoas viviam de costas para essa área, as pessoas não vinham à praia há mais de 100 anos atrás. Via aqui toda a zona de Copacabana, era uma zona quase deserta, digamos assim, e ele acabou por ser uma inovação na altura, que hoje em dia virou uma tradição. Então ele continua a ser um hotel bastante relevante na cena da hoteleira aqui no Rio de Janeiro, e bastante relevante na cena hoteleira internacional, inclusive, e dentro do mundo da hotelaria, acaba por ser um daqueles hotéis icónicos aí do mundo. E, como é óbvio, ele só consegue manter-se e ter essa relevância se for sempre reinventando e conseguindo sempre fazendo mais e melhor, sempre com esse moto de honrar o passado e inspirar o futuro. Se estivéssemos a fazer aquilo que fazíamos há 100 anos, o hotel já tinha caído por terra e tinha deixado de existir, quanto mais ser relevante.

0: o futuro passa pela experiência, pelo serviço e, se calhar, fundamentalmente, pela autenticidade, não?
1: Pela autenticidade, pela hospitalidade e pela experiência, como José acabou de dizer. Então nós temos aqui, neste momento, estamos a fazer talvez o maior investimento que foi feito de uma só vez no Copacabana Palace em 100 anos, então, um investimento de grande monta para a nossa empresa, e esse investimento é um investimento para os próximos 20 anos, digamos assim, numa parte do hotel, que é o nosso edifício de piscina, onde estamos inclusive a reduzir o número de quartos para poder dar uma melhor experiência a todos os hóspedes que nos visitam, e estamos também a acompanhar um pouco as tendências, ou seja, elevando a nossa oferta de wellness para um patamar que nunca tivemos. Então vamos ter 5 áreas de wellness que vão ser espetaculares, e fazendo também dentro de uma área de gastronomia, de comidas e bebidas, elevar ainda mais um restaurante que tínhamos, que já tinha uma estrela Michelin, e nós achamos que podemos ir mais além, e para ir mais além tivemos que investir não só no edifício, não só na decoração, não só em toda a estrutura, mas também nas pessoas que fazem a instituição, que, como eu costumo dizer, e faço questão de estar em praticamente todas as induções que fazemos para os novos recrutas, digamos assim, fazemos 2 dias de completa imersão, e eu acabo por passar sempre um dos dias e fazer as boas-vindas, em que, além da responsabilidade que nós temos do negócio, temos essa responsabilidade de ser, neste momento, os curadores desta joia que é o Copacabana Palace.
0: Ou seja, até um sentido mais humanizado do trabalho, não, Ulisses?
1: O sentido humanizado de todo o negócio. Isto é um negócio de pessoas para pessoas.
0: Ulisses, o negócio
1: de hotelaria é um pouco isso.
0: E sabendo da diversidade do Brasil, liderando então as operações da Belmond no Brasil, o que é que une, por exemplo, um Copacabana Palace e um hotel das Cataratas em situações tão distintas?
1: O que une o Hotel das Cataratas e o Copacabana Palace é serem dois ícones da hotelaria. Digamos, a nossa grande vontade é que sejam dois ícones da excelência e da qualidade, e de criar experiências para as pessoas, que as pessoas acabem por ter grandes momentos de alegria. Trabalhamos numa área, num tipo de hotelaria, em que um dos nossos maiores objetivos é proporcionar esses momentos de alegria e de convívio às pessoas que nos visitam. Esses dois hotéis têm em comum essa vontade e essa ambição de entregar excelência e grande qualidade, que depois acaba por se traduzir de alguma maneira num desejo por mais pessoas que nos quererem visitar, e que isso faz com que a nossa responsabilidade seja ainda maior, quando essas pessoas nos vêm visitar. Porque um hotel como os Cataratas, que é o único hotel com 5 estrelas Forbes na América do Sul, ou um dos poucos hotéis no mundo que, inclusive, além de ter 5 estrelas Forbes, tem 3 chaves Michelin, acaba por trazer também um desejo e uma vontade que as pessoas...
0: São créditos, visitam, são muitos créditos, não é?
1: São bastantes créditos, mas também são, ou seja, é uma responsabilidade alargada.
0: Isso é paralelo. Tudo isto, portanto, com o rótulo de língua portuguesa, assim se me permite, esta globalidade. E por entrar em globalidade, o Ulisses Marreiros integra o Conselho da Diáspora Portuguesa. O que é que motivou a aceitar este convite? Isto é grande alma lusa, é?
1: É grande alma lusa, sem dúvida, e é também, ou seja, uma vontade de querer também representar de alguma maneira o meu país de coração, que é Portugal, no país de acolhimento, que neste momento é o Brasil, e foi, embora eu tenha estado bastante adormecido, digamos assim, nessa frente, tenho aqui os meus colegas que fazem parte da diáspora, que têm feito muito mais do que eu,
0: mas que contributo é que sente que pode dar a partir, por exemplo, do Brasil, fora dos cargos empresariais, por exemplo?
1: Além dos cargos empresariais, toda a visibilidade que possamos dar para aquilo que é Portugal, que neste momento, aqui neste país irmão que é o Brasil, acaba por ter uma visibilidade, tanto país de turismo que recebe imensas pessoas que visitam esse país aqui do Brasil, como neste momento que também tem um fluxo migratório de bastantes pessoas que acabam por ir viver para Portugal, e vice-versa, bastantes portugueses também estão aqui a viver neste momento. mas além disso acaba por ter aqui a grande presença e a força da língua portuguesa, da cultura portuguesa, e de tudo isso que se move à volta, e para mim acabou por ser um convite, fiquei bastante lisonjeado, e acabou por me permitir criar aqui uma rede de contactos também, de outros portugueses, que tal como eu, acabam por estar aqui, a maior parte deles, por motivos profissionais, e acabou por fazer com que também tentemos e agarremos, de alguma maneira,
0: oportunidades. Formar rede, né?
1: E formar rede, e também criando também algumas oportunidades para gerações que serão, exatamente, não a primeira geração, segunda, terceira geração, exato, que acabam por perder, de alguma maneira, alguns vínculos à Portugalidade, se existe essa Portugalidade de alguma maneira, e acabam por reiniciar. Inclusive tivemos aí há cerca de um ano uma apresentação da Universidade Católica, que foi super interessante, de um curso extraordinário que era muito direcionado a essas segundas e terceiras gerações.
0: Bem.
1: E ao fim e ao cabo é aí que nós nos tentamos mover de alguma maneira, e como disse, eu tenho que me penitenciar aqui, porque realmente a minha contribuição tem sido muito parca.
0: Ulisses Marreiros, Portugal continua a ser um bom cartão de visita. Acha também que Portugal é um bom cartão de visita no mundo? E em que áreas é que acha que nós ganhamos alguma vantagem competitiva?
1: Portugal acaba por ter uma localização única aí na Europa, e acaba por ter também, e por ser principalmente aqui com a América do Sul e com o Brasil principalmente, uma grande porta de entrada, ou seja, cria várias oportunidades para investidores brasileiros que queiram entrar na Europa, acaba por criar também uma grande oportunidade para muita gente que quer procurar novas oportunidades aí pela Europa, e acaba por ser um país que tem uma dimensão, embora pequena, acaba por ter uma diversidade enorme, que acaba por ser bastante interessante em determinadas áreas. A nível do fluxo contrário, digamos assim, dos portugueses espalhados pelo mundo, acho que tem a ver com cada um de nós. Não é por ser português que vou ser nem melhor nem pior para liderar os negócios que temos aqui no Brasil, mas acaba por ser aqui entrega, e vivendo e tendo crescido e tendo estudado em Portugal, acabou por me expor, por exemplo, e vivendo no Algarve, a nível de facilidade de adaptabilidade, digamos assim, principalmente no domínio de línguas estrangeiras, porque me acabou de permitir de praticá-las de alguma maneira, embora isso não seja hoje em dia uma condição sine qua non. Em tempos idos, falava-se que para ser diretor-geral de um hotel de 5 estrelas tinha que dominar pelo menos umas 5 línguas. E hoje em dia...
0: Tem que dominar mais em 5 técnicas.
1: Hoje acaba por ser técnicas e tudo mais.
0: E tudo mais, exatamente.
1: A inteligência emocional acaba, claro, por ser e prevalecer de alguma maneira. E acho que nessa parte aí acabamos de ter aí um ponto que é, sinceramente, muitas vezes... uma mais-valia, digamos assim.
0: Por exemplo, no caso do turismo, consideram a nossa melhor diplomacia económica?
1: Considero uma excelente diplomacia económica. Hoje em dia tenho colegas no mundo da hotelaria espalhados pelo mundo inteiro, seja portugueses, estou a falar de portugueses, claro, neste caso, embora eu tenha colegas de todas as nacionalidades, mas temos, mesmo dentro da nossa companhia, na Belmond, temos colegas em funções executivas de relevância, espalhados pelo mundo, além de em hotéis de 5 estrelas, neste momento, desde Bali, Dubai, Abu Dhabi, Qatar, China, Rússia, Irão, colegas espalhados e por todo o lado. E em relação à geração que veio a seguir à minha, tenho 52 anos, a geração a seguir à minha, acho que é a geração, possivelmente a nível da hotelaria, ou que se espalhou mais pelo mundo fora, terá sido a geração possivelmente a seguir à minha.
0: E é possível ser-se bem sucedido no estrangeiro sem perder a ligação a Portugal?
1: É possível ser bem sucedido no estrangeiro sem perder a ligação a Portugal, embora não visitasse tanto, ou não visite tantas vezes como gostaria, 3 vezes por ano pelo menos, ou 4 muitas vezes, acabo por ir a Portugal, porque o resto de toda a minha família acaba por estar aí, e um dos meus desportos favoritos é estar com eles, e acaba por ter isso. E essa ligação, tenho dois filhos, inclusive é o meu filho mais velho, inclusive está neste momento a estudar em Portugal. Ele acabou por sair do Algarve com um ano e meio e nunca tinha vivido em Portugal continental, e agora com 19 anos decidiu ir estudar para Portugal. Mas para lhe dar o exemplo dos meus filhos, falam perfeitamente português, que às vezes é uma coisa que se perde quando vivemos fora, mas no caso deles acabou por ser bem fácil, porque foram países onde utilizavam português, como é o caso aqui do Brasil, e espanhol, que é bem próximo, e depois têm uma facilidade também de falar...
0: O português adapta-se muito bem, exatamente. O que é que se diz a um jovem que vem estudar para Portugal, que sai daqui tão cedo, que residiu grande parte do tempo fora do país dos pais ou do pai, com aquela idade vindo estudar para Portugal? O que é que se diz a um jovem, a um filho, a um estudante que vem para cá?
1: Isso vai ter que perguntar a ele, porque o que é que se diz? Não, o que é que se diz está-me a perguntar a mim.
0: Assim, o que é que você lhe disse? O que é que você lhe enquadrou, neste caso, sabendo que ele vinha para aqui viver e estudar, neste caso?
1: Não, foi ele que quis ir para aí, ou seja, ele acabou por ser um afortunado, digamos assim, e teve acesso a ir a estudar para vários locais, aí por esse mundo fora. Mas acabou por, até o último minuto, porque tinha entrado em várias universidades espalhadas pelo mundo, mas até o último minuto, porque aí acabou por ser na semana, inclusive antes de entrar na universidade, foi quando soube do resultado, e ele tinha essa vontade, acabou por ter essa vontade de ir para aí estudar, e a única coisa que eu lhe pude dizer foi dar-lhe todo o meu apoio, todo o meu suporte. E acho que está a ser uma excelente experiência para ele.
0: Ainda bem.
1: Por aí.

0: onde a minha família passa possivelmente 2 meses ao ano aí, eu passo um pouco menos, mas acaba por ser a nossa casa, embora a casa do dia a dia é a casa onde nós
1: Onde nós
0: nos
1: estamos, né?
0: encontramos, e
1: Exatamente.
0: aqui neste momento é aqui no Rio de Janeiro,
1: Há
0: que é uma cidade
1: sabores.
0: maravilhosa e fantástica.
1: Exatamente, exatamente. Há sabores, há cheiros que tenha mais saudades do seu Algarve. Os sabores, por exemplo, são coisas que marcam muito, não? Um português.
0: A mim marcam-me bastante porque gosto imenso de comer e de beber, então acabo por ter todo um roteiro e, como disse, acabo por visitar o Algarve pelo menos 3, 4 vezes por ano, sendo duas delas um pouco mais extensas, digamos assim, essas visitas. E nessa altura, essa parte gastronómica,
1: O
0: por
1: bom
0: defeito
1: peixe
0: profissional,
1: come o cá, não?
0: essa parte por defeito profissional, ou por, digamos, uma vontade também, um gosto pessoal, acaba por nunca falhar. E muitas vezes acabo por explicar aqui porque possivelmente não faremos muita coisa bem, mas peixe grelhado, como nós fazemos no
1: Boa.
0: Algarve, é imbatível.
1: É imbatível, sem dúvida nenhuma. Um homem com a sua experiência, com todo este currículo, com todo este discurso, que conselho é que deixa a outros portugueses que estejam lá fora ou que sonham fazer uma carreira internacional?
0: Creio que nem estarei capacitado para dar sugestões ou conselhos a muita
1: Mas
0: gente ou praticamente ninguém.
1: há um conceito que eu penso que se pode adaptar a qualquer circunstância, ou não?
0: O
1: Nós.
0: conceito é as pessoas fazerem aquilo que desejam fazer
1: Ok,
0: e
1: começa
0: que
1: por
0: sejam
1: aí.
0: felizes.
1: Pois.
0: E depois, a partir daí, como disse, quase até aos 30 anos, eu tive sempre essa grande vontade de querer sair e querer ver outras coisas. E como digo, nem melhor nem pior. Muitas pessoas, e houve uma geração antes da minha, a geração dos meus pais, que possivelmente saíram pelo mundo fora com muito menos preparação que esta geração que eu mencionei há pouco, que foi por todo o mundo, digamos assim, pelo menos no mundo da hotelaria,
1: Oh.
0: super preparados para desempenhar as funções que foram desempenhar. No entanto, há uma coisa que é a atitude perante a vida que cada um tem que ter, a sua, e cada um adaptar-se à sua. E como costumo sempre dizer, nem é nem melhor nem pior. Ou seja, uns têm vontade de sair, podem sair, outros
1: Não é
0: têm
1: melhor nem
0: vontade
1: pior, é
0: de ir.
1: distinguirmos também, não é, Luís?
0: Não, é só quem quiser. Posso estar aqui o resto da minha vida e ser extremamente feliz dessa maneira, e
1: Pois claro.
0: posso viajar pelo mundo inteiro e ser extremamente feliz ao mesmo tempo, como posso ser bastante infeliz das duas maneiras. Então,
1: Exatamente.
0: acaba por ser o conselho, é fazer aquilo que a nossa motivação pessoal acaba por nos levar a fazer. E no meu caso, pois foi como disse, era algo que eu desejava fazer. Acabei por tardar bastante em fazê-lo e neste momento, pois, estou aqui bastante contente com essa
1: Isso é que é
0: decisão que
1: importante.
0: tomei há mais de 20 anos atrás, que foi ver um pouco do mundo e poder trabalhar um pouco pelo mundo fora.
1: E para se chegar onde se chega, portanto, também sempre valorizando todo o percurso, toda a resistência, obviamente também um prazer estar a falar com este português, o meu convidado, Ulisses Marreiro, Algarvio, diretor-geral do Copacabana Palace, no Rio de Janeiro, liderando as operações do Grupo Belmond no Brasil e integrando o Conselho da Diáspora Portuguesa. Ulisses Marreiro, foi um prazer. Muito obrigado. Parabéns por todo este seu percurso, pelo nome e pela alma lusitana que continua a manter. Desejo-lhe as maiores felicidades. Um abraço.
0: Muito obrigado, sim.

Chutos e Pontapés, Paulo de Carvalho e Censurados, a escolha musical do convidado. Longe de Casa, um programa e podcast que vai ao encontro dos portugueses e com as suas histórias pelo mundo. Com produção de Ana Jordão, eu sou o José Candeias. Até ao próximo episódio.

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precipitação. Estivemos assim com o podcast Longe de Casa. De regresso à música Salvador Sobral, se precisarem. É a música que nos leva até à hora certa, que nos traz, a hora certa, traz-nos como sempre a informação. O convite é para continuar connosco, somos a RTP Mundo.

0: comigo.
1: Nena, também ela passar por aqui e levar-nos até bem perto da meia-noite em Portugal continental.
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1: Meia-noite, 23 horas nos Açores.
2: Portugal está na dianteira da transição energética, uma garantia deixada por Luís Montenegro perante o Auditório das Nações Unidas, promete neutralidade carbónica até 2050 e refere-se ao aumento do preço dos combustíveis como uma realidade absurda e insensata. À terceira foi de vez, o Presidente do Parlamento aceitou os tópicos do Chega, 9 dos 11 tópicos para a Comissão de Inquérito, Luís Neves. O PS pede explicações sobre as buscas na sede nacional da Polícia Judiciária.
1: Está aberto o Jornal da Meia-Noite com Camila Vidal.
2: Portugal não está atrasado na transição energética, garante o primeiro-ministro na ONU, em Nova Iorque. Foi lá, Cláudia Godinho, que Luís Montenegro apresentou o país como alternativa aos combustíveis fósseis e na dianteira da energia.

0: Verde. Com o aumento do preço dos combustíveis, Luís Montenegro defende a autonomia energética dos países. O primeiro-ministro fala num problema comum que afeta todos.
1: Estamos todos a ser afetados por esta realidade absurda e insensata. Estarmos todos a pagar os combustíveis provenientes do petróleo mais caros, com inegável prejuízo para as nossas populações e para as nossas economias.
0: Luís Montenegro defende alternativas verdes para responder à crise energética.
1: A capacidade de sermos mais autónomos, cada um de nós também mais soberano, mais amigo do ambiente, e podermos oferecer fontes de energia a um preço mais acessível é um objetivo comum que partilhamos convosco, que estamos disponíveis para continuar a desenvolver nos próximos anos.
0: Sobre o compromisso de neutralidade carbónica em 2050, Luís Montenegro espera que seja alcançada mais cedo.
1: Estamos a fazer tudo para alcançar a neutralidade carbónica em 2050. Creio, aliás, que vamos conseguir antecipar alguns anos este objetivo. Temos estado na frente da transição energética. Temos desenvolvido políticas públicas robustas para descarbonizar a nossa economia e a nossa sociedade e acelerar a incorporação de energias renováveis no nosso cabaz energético, promovendo a eficiência energética.
0: A participar numa reunião de alto nível das Nações Unidas sobre a ação climática e transição justa, o Primeiro-Ministro explicou o que o país tem feito para atingir o objetivo de neutralidade carbónica.
1: Até 2030, iremos reduzir as emissões de gases com efeito de estufa em 55%. Estamos a diversificar o nosso cabaz energético com um forte enfoque no hidrogênio verde e nos biocombustíveis. E, ao mesmo tempo, vamos duplicar a nossa capacidade instalada na produção de energia renovável.
0: Luís Montenegro elogiou ainda António Guterres como secretário-geral das Nações Unidas e destacou o trabalho que fez ao longo dos últimos anos em prol do combate às alterações climáticas.
2: Portugal, confiante de que vai atingir a neutralidade carbónica antes do objetivo de 2050, um compromisso que o Primeiro-Ministro levou à cimeira de alto nível sobre alterações climáticas e transição justa que decorre nas Nações Unidas em Nova Iorque. Também em Nova Iorque, a inteligência artificial em destaque, com os riscos e preocupações em torno desta tecnologia a aumentar. Os líderes da OpenAI e da Anthropic, principais empresas que desenvolvem tecnologia de inteligência artificial, insistiram esta noite, diante do Conselho de Segurança das Nações Unidas, que é preciso implementar normas comuns para regular a tecnologia. João Coraceiro.
3: O avanço da inteligência artificial exige atenção extrema. O diretor executivo da OpenAI insistiu na importância de um acordo global para manter o controle humano no desenvolvimento da tecnologia.
0: À medida que o processo se torna cada vez mais automatizado, o ritmo de progressão da inteligência artificial pode acelerar rapidamente. Este momento exige atenção extrema. Não devemos aceitar grandes riscos apenas porque os benefícios são demasiado importantes. E não devemos treinar modelos para os quais não possamos garantir a capacidade de controle humano.
3: É por isso urgente a cooperação internacional, defendeu Sam Altman na sessão do Conselho de Segurança.
0: Precisamos de um mecanismo para normas nacionais e internacionais em matéria de inteligência artificial. Normas para medir capacidades, avaliar riscos, determinar se a proteção é suficiente, regras comuns para que os países possam comparar dados e ter um entendimento partilhado sobre o que está a acontecer.
3: Do lado da Anthropic, depois do apelo a uma desaceleração coordenada no setor, a empresa promete agora abrandar ela mesma o ritmo de desenvolvimento da tecnologia que produz, em nome da segurança, revelou Dario Amodei.
4: Vamos abrandar tanto quanto for necessário para garantir que cada novo modelo comercializado seja verdadeiramente seguro. Mas, independentemente do que fizermos, a gestão destes riscos é, em última análise, uma tarefa que ultrapassa qualquer empresa. Faz parte de uma escala global que abrange todo o setor.
3: Não basta um compromisso unilateral e o presidente da Anthropic pediu ação aos líderes mundiais.
4: Temos de começar por acordos restritos, como proibir o uso da inteligência artificial para fabricar armas biológicas, depois criar sistemas de avaliação e de verificação. Temos ainda de estabelecer regras globais para testar os modelos em que há risco de perda de controlo ou de utilização indevida.
3: Apelos ao Conselho de Segurança das Nações Unidas para abordar as preocupações quanto à trajetória da inteligência artificial.
2: Esta reunião foi organizada por França, foi a primeira sobre inteligência artificial a acontecer durante uma Assembleia Geral das Nações Unidas. E a Antena 1 ouviu o especialista Mário Figueiredo. Ele avisa que estes alertas lançados pelas principais empresas de inteligência artificial têm como coincidência o facto de elas estarem quase a entrar em bolsa. 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
2: 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A Ucrânia está sem fé nas intenções do adversário, mesmo com o cessar-fogo energético em cima da mesa. Zelensky discursou ao final da tarde na Assembleia Geral da ONU e o líder ucraniano voltou a avisar que a Ucrânia não é alvo único da Rússia e que precisa de se defender. Sérgio Infante.
7: Volodymyr Zelensky não acredita na boa vontade do presidente da Rússia para discutir a paz. Vladimir Putin já disse estar disponível para reunir e conversar, mas o presidente da Ucrânia avisou que esta é uma tática para ganhar tempo até estar preparado para uma nova ofensiva. Zelensky voltou a avisar que não aceita ceder território para obter um acordo e elogiou a reunião de ontem com Donald Trump e, perante a comunidade internacional, pediu para pressionar em Moscovo a negociar.
8: Precisamos de diplomacia e precisamos de mais persistência para fechar os espaços em branco.
7: Nesta pressão sobre a Rússia, o presidente ucraniano acrescentou mais dois fatores, uma posição firme da ONU e a entrega permanente de meios de defesa a Kiev. E numa altura em que o debate sobre a inteligência artificial marca presença nesta Assembleia Geral das Nações Unidas, Zelensky alertou para o perigo de faltar pouco tempo para chegar ao campo de batalha.
8: No próximo ano já vai existir a possibilidade de que a inteligência artificial substitua certas pessoas nas decisões no campo de batalha. E nós precisamos de paz antes de chegar a este ponto.
7: O presidente ucraniano denunciou ainda a ofensiva em curso, com a Rússia a bombardear sistematicamente o sistema elétrico da Ucrânia, com o objetivo de deixar milhões de civis sem luz e calor durante o inverno. Alertou também que os ataques perto de centrais nucleares representam uma ameaça direta de desastre nuclear para toda a Europa.
2: Avisos do presidente ucraniano nas Nações Unidas. Está a decorrer a Assembleia Geral da ONU e a marcar a atualidade. A Rússia diz que não fará qualquer pausa nas hostilidades na guerra na Ucrânia. Garantia do ministro dos Negócios Estrangeiros, Sergei Lavrov, no Conselho de Segurança, também das Nações Unidas. Estados Unidos e Ucrânia têm apelado a uma trégua nos ataques à infraestrutura energética. Lavrov diz que a Europa pretende aproveitar apenas essa eventual pausa para fornecer armas a Kiev. O secretário-geral do PS diz que a ministra da Justiça, Rita Alarcão Júdice, deve vir a público esclarecer os portugueses sobre o funcionamento do Ministério. Isto depois das buscas feitas esta quarta-feira pelo Ministério Público, incluindo ao gabinete do Diretor Nacional da Polícia Judiciária. Em entrevista esta noite na RTP Notícias, José Luís Carneiro considerou, no entanto, que as buscas ao gabinete de Carlos Cabreiro são a prova de que ninguém está acima da lei.
9: É prova de que, no Estado de Direito, as instituições, todas elas, obedecem ao escrutínio democrático e às mesmas regras do Estado de Direito. E esta é uma prova cabal de que ninguém está acima da lei.
10: Mas é inédito.
9: É inédito, e por ser inédito, eu entendo que a senhora Ministra da Justiça deveria prestar esclarecimentos públicos que possam também dar tranquilidade sobre o modo regular como deve funcionar o Ministério da Justiça e as suas instituições.
2: O líder do PS esta noite na RTP falou ainda sobre a Comissão Parlamentar de Inquérito aos mandatos do atual Ministro da Administração Interna, Luís Neves, quando era diretor da Polícia Judiciária, uma comissão proposta pelo Chega e que vai avançar depois do entendimento entre o partido de André Ventura e o Presidente da Assembleia da República, que aceitou a proposta, ainda que com algumas condições. Sobre isso, José Luís Carneiro insiste que não vai ser o PS a contribuir para a degradação das instituições. E vai avançar essa comissão de inquérito, a terceira foi de vez, em causa 9 dos 11 temas propostos pelo Chega, que são agora aceitos pelo Presidente do Parlamento. Depois do anúncio de Aguiar Branco, André Ventura confirmou que o partido Chega avança com o inquérito parlamentar, mesmo sem duas ideias em cima da mesa.
10: Às vezes em democracia não concordamos com tudo, temos que fazer para que as coisas aconteçam. Foi o que o Chega fez. Queria agradecer ao Presidente da Assembleia da República a rapidez também com que tomou esta decisão, a possibilidade que houve de chegarmos a um ponto intermédio, digamos assim, que permita avançar uma comissão parlamentar de inquérito. Eu não sei se Luís Neves é do PS ou do PSD. Sei que tenho que responder como todos os outros e sei que tenho que responder como qualquer cidadão e titular de cargo político e público às exigências e às perguntas que teve tempo de responder por jornalistas, que teve tempo de responder no Parlamento, por partidos da oposição e nunca o quis fazer. E, infelizmente, terá que o fazer numa comissão parlamentar de inquérito.
2: Comissão Parlamentar de Inquérito que está agora garantida, não se sabe ainda a data, mas pode ser constituída nos próximos dias e espera Ventura que seja antes da discussão do Orçamento do Estado no final de outubro. O partido já tem uma lista de quem quer ouvir no Parlamento, mas vai mostrá-la primeiro ao Presidente da República. O Presidente da Assembleia explicou que fora do inquérito ficam temas que não estão relacionados com o mandato de Luís Neves na PJ. O Chega aceitou ceder e avança a CPI com 9 dos 11 temas propostos pelo partido e que abrangem os mandatos de Luís Neves à frente da PJ entre 2018 e 2026, até sair para integrar o governo como ministro da Administração Interna. Se tivesse 5 minutos para fugir, o que é que levava consigo? É este o mote da exposição apresentada na primeira conferência da Portugal com a Acnur, a Agência da ONU para os Refugiados. Decorreu esta quarta-feira na estação de metro do Alto dos Moinhos, em Lisboa. A jornalista Diana Almeida foi conhecer as histórias dos refugiados e descobrir que objetos levaram eles quando tiveram que fugir.
11: Farid está em Portugal desde 2013. Quando fugiu do Afeganistão, levou apenas água.
12: Tentei trazer água porque é o essencial para sobreviver. Para mim, quando eu passei do Afeganistão para os montes de Paquistão e Irão à Turquia, a água foi o que é que faltava.
11: Fayaz também fugiu do Afeganistão. Está em Portugal há 4 anos. Diz que só teve tempo de levar a roupa que tinha vestida e pouco dinheiro.
13: Não olhei para trás, não. Eu só tinha roupa que eu estava vestido, dinheiro que eu já estava guardado num sítio para ir qualquer tempo. Podes precisar tirar isto, fugir.
11: Farid e Fayaz estão a reconstruir a vida em Portugal. Farid estuda arquitetura e está a trabalhar.
12: Na área que trabalho também estou a aprender muito sobre a diversidade da cultura, sobre a própria Portugal, como estão os bairros sociais. E...
11: Fayaz trabalha no teatro, às vezes como ator, outras vezes como técnico.
13: Teatro é para mim a segunda oportunidade de vida.
11: Testemunhos de quem foi obrigado a fugir.
13: Não foi tão fácil, mas eu não tinha outra opção.
11: Ao entrar no auditório vemos 6 objetos. Um livro, uma moldura, um peluche, um telemóvel, uma chave e um cobertor. São parte de uma exposição que responde à pergunta: se tivesse 5 minutos para fugir, o que levaria consigo? Marta Caria é responsável de comunicação da Portugal com a Acnur. Explica à Antena 1 que, apesar de serem objetos simples,
14: podem guardar memórias, afetos e uma identidade. E quando nós fugimos da nossa cidade, do nosso local de conforto, da nossa vida, muitas vezes fazemos vários lutos. E às vezes são estes objetos que nos trazem um pouco de tranquilidade e um pouco de conforto.
11: As histórias escondidas em cada objeto estão no site do Acnur. Falam sobre famílias, crianças que foram obrigadas a fugir do seu país sem nada.
13: Ninguém, quem que fez este caminho, que se sentam, como é que é? Ninguém consegue sentir.
2: O Portugal com a Acnur sensibiliza a população e angaria fundos para programas de ajuda humanitária em todo o mundo. Realizou-se esta quarta-feira a primeira conferência com testemunhos de refugiados e objetos em exposição. São simbólicos daquilo que é possível levar quando se foge da guerra ou da fome.
15: Termina aqui o Jornal da Meia-Noite com Camila Vidal. 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
1: Passam 16 minutos da meia-noite no continente e na Madeira, menos uma hora nos Açores.
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1: E na RTP Mundo ficamos agora com o programa Passado ao Presente, e hoje os convidados são Bruno Martins e Rafael Ferreira.
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9: Sejam bem-vindos a esta emissão do Passado ao Presente, em que viajamos aos nossos anos 80, mas com convidados deste século. A nossa conversa vai andar à volta de dois nomes da nossa música da década de 80, um que ficou conhecido desde logo, refiro-me a Carlos Paião, e outro que só há poucos anos passou a ser ouvido por um público maior, falo de José Pinhal. Ambos se moviam dentro da dita música ligeira, mas alcançaram, à época, níveis de sucesso, de facto, bastante diferentes. O tempo trouxe outras histórias e, neste ano de 2026, assistimos à estreia de um filme dedicado à vida de Carlos Paião, chamado Playback, realizado por Sérgio Graciano e com o ator Rafael Ferreira no papel do malogrado cantor. E assistimos ao fim das atividades de um projeto sui generis, chamado José Pinhal Post-Mortem Experience, que celebra as canções gravadas por este cantor de Matosinhos, que infelizmente também morreu num acidente de viação, em 1993, depois de um espetáculo. O fim vai ter lugar com dois concertos, nos Coliseus, agora em outubro, no Porto, e em novembro, em Lisboa. Recebemos então, por um lado, o Rafael Ferreira, que nos entra através do Zoom, neste caso, das plataformas digitais, e por outro, o Bruno Martins, os dois vocalistas dos respectivos projetos. Obrigado, Bruno, que estás aqui comigo. Obrigado, Rafael, que estás a entrar e que estás aqui connosco também. Obrigado aos dois.
10: Obrigado.
9: Vou pedir-vos que se apresentem antes de ouvirmos a primeira canção e vou começar por ordem alfabética. Bruno, podes dizer o teu nome completo, a data e o local de nascimento?
11: Sim, senhor. Era então, Bruno Oliveira Martins, nasci a 10 de maio de 1986 em Lille, França.
9: Onde os teus pais estavam na altura?
11: Onde estavam. E voltei passado dois anitos.
9: Ah, pronto. Não houve tempo de chegar à música francesa nessa altura.
11: Não. Cheguei mais tarde.
9: Pois. E no teu caso, Rafael?
10: No meu caso, eu sou o Rafael da Silva Ferreira, nasci em Guimarães no dia 16/4/1998.
9: Muito bem. Portanto, temos aqui realmente dois nascimentos a norte, um a norte dentro das nossas fronteiras, o outro a norte fora das fronteiras de Portugal, mas numa altura em que realmente tantos e tantos portugueses estiveram em França e continuam lá a ficar e a deixar também marcas, claro, e as culturas a cruzarem-se. Vamos aqui a um primeiro momento musical, vamos ouvir aqui, aliás, quer no caso do José Pinhal, quer no caso do Carlos Paião, portanto, nós vamos ouvir os cantores, os próprios, que são homenageados quer pelo filme Playback, na voz do Rafael, quer com o projeto José Pinhal Post-Mortem Experience, com a voz voz do Bruno. E vamos viajar para já ao início do percurso mesmo do José Pinhal, como iremos viajar daqui a pouco ao início do percurso do Carlos Paião. Portanto, aos primeiros discos de cada um deles, neste caso aos lados B. E vamos ouvir o lado B do single de estreia. Aliás, é o único disco editado pelo José Pinhal, porque as edições que ele tem na década de 80 foram em cassete. Temos um single editado em 1979, com dois originais, Infância, no lado A. Vamos ouvir o lado B, Tenho Alguém.

0: tenho alguém, o José Pinhal, aqui no passado ao presente, através de um single de 1979, com arranjos e direção do maestro Paulino Garcia. Estamos aqui à conversa, por um lado, com o Bruno Martins, do projeto, vocalista do projeto José Pinhal Postmortem Experience, que está aqui comigo em estúdio, e estamos com o Rafael Ferreira, vocalista aqui da banda que, e ator do filme Playback, que homenageia, traça aqui também o percurso de vida do Carlos Paião. E vamos também daqui a pouco ouvir um momento, aliás, dois momentos do percurso musical do Carlos Paião. Eu vou pedir-vos aos dois, e vou começar mais uma vez por ordem alfabética, a música está presente na tua vida desde sempre, Bruno?
1: Sim, diria quase desde sempre, não é? Inicialmente na rádio, aquela coisa fugaz, aquela coisa de passeios ao domingo à tarde. A minha infância tem muito desse tipo de memórias, e passear à praia e pôr uma cassete, gravar música da rádio, sem dúvida.
0: E depois, que, claro, que géneros de músicas é que mais ouvias? Quando...
1: Não sei, era um bocadinho o que os meus pais punham, não é? Tipo, aquela música muito dos anos 80, aquela pop dos anos 80, sem dúvida. Sei lá, Modern Talking. Claro que o meu pai também gostava muito de Pink Floyd, então também volta e meia aparecendo assim algumas dessas.
0: Quando é que tu vais a um concerto que te marca mesmo? Consegues datar e lembrar-te quem eram os artistas? Concerto marcante mesmo, que te fez pensar, espera aí, eu gostava de seguir esta vida.
1: Isso talvez consiga, mas sinto que já foi uma coisa que já veio mais tarde. Porque lá está, onde eu cresci, apanhei alguns concertos, apanhei as romarias, mas aquele que impulsionou é uma boa pergunta.
0: De qualquer género musical, estás à vontade.
1: Sim, tá, estou a pensar nas. O que é que me motivou? Porque lá está, a música entrou assim, a vontade de fazer música entrou muito ali naquela altura do ano 2000.
0: Okay.
1: Não é? Naquelas, pronto, o new metal era popular, aquela música pesada, mas eu não tinha orçamento nem vida para seguir essas bandas, não é? Já eram gigantes. Então sempre foram, pronto, coisas mais locais, não é? Apanhar-se algo em Barreiros, mesmo Santa Maria. E mesmo antes, noutros tempos assim de hardcore e pós-hardcore, não é? Mas diria que talvez, não sei, talvez If Lucifer, uma banda.
0: Ok, sim.
1: Exatamente. Foi uma banda que eu já fazia música, mas sem dúvida na altura, por exemplo.
0: Marcou-te vê-los ao vivo.
1: Marcou, foi uma banda que marcou muito nessa altura. E nessa altura em que fazíamos, lá está, pós-hardcore e hardcore, e queríamos explorar aquele género, era uma grande banda de referência.
0: Já temos aqui uma série de nomes bastante díspares.
1: Sem dúvida.
0: No teu caso, Rafael, a música está presente desde sempre?
2: Sim, mas mais por hobby. Ou seja, eu lembro-me quando era pequeno, ainda acontece hoje em dia, mas quando era pequeno acordava e começava a cantar. Meus pais não achavam muita piada. mas foi surgindo assim, dessa forma. Mais numa forma de brincadeira. Depois, quando eu ingresso no curso profissional de teatro, e depois mais tarde na Universidade de Teatro, tive aulas e pude explorar mais esse lado. E acho que eu consigo ter mais noções do que é que consigo fazer com a minha voz e o que é que não consigo fazer com a minha voz num espetáculo que se chama Quis Saber Quem Sou.
0: Sim.
2: Que foi um espetáculo encenado pelo Pedro Penin no Dona Maria II.
0: O
2: Teatro Nacional Dona Maria II. E aí é que eu consigo mesmo perceber onde é que a minha voz consegue ir, o que é que eu consigo fazer com ela. E acho que foi aí.
0: A descoberta do teu lado musical está aqui muito ligado à tua veia como ator, à tua carreira como ator.
2: Sim, sem dúvida, sim.
0: E houve algum concerto que tenhas assistido que te tenha marcado, no teu caso, Rafael? Em qualquer idade?
2: Não, até porque eu nunca fui muito de ir a concertos.
0: Ah, curioso.
2: Mas quando era pequeno eu gostava bastante de Justin Bieber.
0: Ah, do Justin Bieber, ok.
2: Exato.
0: Temos aqui realmente muitas coisas, muitos nomes diferentes e muitas visões da pop e não só, da pop e do rock e de outras músicas. Olha, vamos ouvir aqui agora o Carlos Paião, avançamos 2 anos no tempo em relação à gravação da bocadinho do José Pinhal, estamos em 81 neste caso, com o lado B do primeiro disco do Souvenir de Portugal, Eu Não Sou Poeta.

0: Carlos Paião, Eu Não Sou Poeta, letra e música de Carlos Paião, com arranjos e direção do maestro Segundo Galares, aqui com produção do Mário Martins, que infelizmente nos deixou há pouco tempo. Estamos com o Rafael Ferreira, que no filme Playback dá a voz e dá corpo e dá vida ao próprio Carlos Paião. E estamos com o Bruno Martins, que dá vida às canções que o José Pinhal deixou gravadas em um single, neste disco que ouvimos há pouco, e em três cassetes ao longo da década de 80. Pergunto-vos, em primeiro lugar, em relação ao Carlos Paião, se calhar pergunto a ti primeiro, neste caso, Rafael, as músicas dele estão presentes na tua memória desde sempre ou desde quase sempre?
1: Olha, é bastante engraçado porque a minha primeira memória, ou das primeiras memórias que eu tenho enquanto criança, enquanto ser humano,
0: sim,
1: sou eu a ir com a creche à praia, num autocarro de dois andares. Eu estava no segundo andar e lembro-me que estava a tocar Cinderela.
0: Ok.
1: Portanto, a minha imagem, quando eu penso em Carlos Paião, penso muito em praia. Quer dizer, hoje em dia já nem tanto. Mas até há bem pouco tempo, quando pensava no Carlos Paião, pensava em praia.
0: Uma imagem de inocência, de felicidade.
1: Sim.
0: E isso tinhas quantos anos?
1: Ui, sei lá, dois.
0: Ah, eras muito pequenino mesmo, curioso.
1: Muito.
0: Portanto, estamos a falar do início mesmo deste século, neste caso.
1: Sim, é uma memória muito vaga.
0: E, portanto, as canções do Carlos Paião, numa altura, mas elas têm estado sempre, felizmente, entre nós, mas numa altura em que já passavam 12 anos da morte tão cedo do Carlos Paião. E depois, mais tarde, acredito que já com outra consciência, claro que não com essa dos dois anos, terás entrado nas canções na tua adolescência? Terá sido?
1: Não, nunca liguei muito, na verdade. Ou seja, eu conhecia 3-4 músicas.
0: As mais conhecidas. Sim. O Playback, desde logo, de certeza.
1: Sim, mas nunca liguei, nunca prestei a devida atenção.
0: Okay.
1: Só agora, a estudar e a mergulhar no universo, é que percebi a grandiosidade do Carlos.
0: A riqueza da escrita, a riqueza.
1: Sim, tudo. A composição, sim, a escrita, tudo.
0: Acaba por ser uma descoberta, não é verdade?
1: Sim.
0: Uma muito boa, digo eu, neste caso, surpresa. No teu caso, Bruno, tu tens recordações antigas com as canções do Carlos Paião? Tens ideia de quando é que elas terão entrado na tua vida? Estão lá, se calhar, desde sempre?
2: Ah, sim. Quando penso nisso, sim. Estão lá desde sempre. Principalmente os grandes sucessos. Ou seja, desde apanhar, claro, na rádio, era inescapável. E, sabe, mesmo depois, lá está, onde eu cresci, organizava-se assim, umas festas, pessoas que queriam cantar, fazia-se ali um karaokezinho, o Carlos Paião, tipo, era garantido sempre, cada vez que se fazia, duas ou três pessoas iam sempre cantar várias músicas dele, portanto, inescapável nesse aspecto.
0: É, lá está, ele tem estado sempre vivo de diversas formas, apesar desta morte tão antes de tempo. E no caso do José Pinhal, o José Pinhal é uma descoberta recente para ti, Bruno? Não acredito que tivesses ideia há muitos anos, pois não?
2: Não. Não conhecia quando era miúdo, não. Ou seja, recente, lá está, como esta nossa banda faz 10 anos, não é? Já não é muito recente, já há algum tempinho.
0: Sim, já é.
2: Mas sem dúvida que sim, quando era criança não conhecia o José Pinhal. Mas há ali uma atmosfera, há ali uma coisa na música dele que, mesmo não tendo essas memórias afetivas de ter ouvido na altura, me transporta imediatamente para esses tempos.
0: Para determinados contextos,
2: sim,
0: para determinadas épocas.
2: Exatamente. A música dele pinta assim umas imagens, pronto, bonitas daquela época, de certa maneira.
0: Também com alguma inocência, podemos dizer isso.
2: Claro, também, sim. Também faz parte.
0: Sim, de maneira como as coisas também se desenrolavam. Tu conhecias a música do José Pinhal, Rafael?
1: Não, comecei a conhecer há, sei lá, 2-3 anos. Quando começou a tocar, por exemplo, há uma festa nos Maus Hábitos.
0: Sim, do Porto.
1: Que eu agora não me estou a lembrar o nome, mas
2: talvez o Bar Dançante.
1: Exatamente. E talvez tenha sido aí que eu ouvi a primeira vez. E na rádio também.
0: Sim.
1: A minha avó costumava ouvir.
0: A tua avó?
1: Sim.
0: Mas isso recentemente ou mais para trás?
1: Ela gosta muito. Eu tive com ela pai há dois dias.
0: Sim.
1: E ela, olha, tenho que mostrar uma música, eu já conhecia, mas ela tem que mostrar uma música que eu gosto muito, e era o José Pinhal.
0: Qual era?
1: O Não Prendas o Cabelo, que não é assim que se chama, mas...
0: Que engraçado, portanto, mas a tua avó conheceu agora recentemente, ou tinha alguma recordação de ouvir?
1: Conheceu okay. recentemente.
0: Ok, mas é agir também aqui esta questão geracional. Olha, não vamos ouvir o Não Prendas o Cabelo, mas vamos ouvir o A Vida Dura Muito Pouco, que é aqui uma letra do José Guimarães, que escreveu muitas letras para o José Pinhal e é um dos grandes letristas da nossa música, e a partir do Porto escreveu letras para conjuntos e para vários cantores fadistas nas décadas de 60 e 70, trabalhou com o maestro Rezende Dias. Aqui fez, portanto, esta letra para uma canção que tinha sido gravada dois anos antes em Espanha, pelo El Fari, que se chamava El Ritmo del Jiji. Portanto, e a música é dele, é do El Fari, o nome dele é José Luís Cantero. Vamos ouvir José Pinhal com A Vida Dura Muito Pouco.

0: A Vida Dura Muito Pouco, uma gravação de 1985, é o José Pinhal a cantar, e estamos aqui a celebrar tanto, por um lado, a obra gravada pelo José Pinhal, na década de 80, maioritariamente, fizemos uma primeira incursão ao único disco, porque o resto foi gravado em cassetes na década de 80, reeditadas, entretanto, em 3 LPs, muito recentemente. Estamos com o Bruno Martins, vocalista do projeto José Pinhal Postmortem Experience, e estamos com o Rafael Ferreira, vocalista aqui da banda que faz homenagem ao Carlos Paião, ator no filme que acaba de ser divulgado nas salas de cinema e que tem sido um sucesso, o playback do Sérgio Graciano. Quero perguntar-te, Bruno, como é que surgiu há uma década o projeto José Pinhal Postmortem Experience? O que é que levou a este nascimento?
1: Sim, é assim, acho que

0: Eu aceitei, foi.
1: Vocês todos vêm de backgrounds, têm, as vossas origens musicais não têm propriamente a ver com este
0: Não,
1: universo do José
0: não.
1: Pinhal, até por isso há aqui este lado curioso. Houve alguma estranheza da vossa parte ao obeirarem-se destas canções? Como é que foi esse processo de apropriação, do repertório gravado pelo José Pinhal?
0: Estranheza, não diria, porque é isso, porque o que nos levou a querer fazer a banda foi ficarmos siderados
1: Haver ali uma
0: com as
1: identificação, não é?
0: canções de José Pinhal, com os arranjos, com aqueles sintetizadores,
1: Mesmo anos 80?
0: sim, aqueles chamam-nos muito. Claro que é isso, é diferente do tipo de música que normalmente fazemos, mas também assim, estávamos numa altura em que também queríamos explorar e aprender mais sobre o tipo de música que o José Pinhal cantava.
1: Como é que consegues tu, neste caso, explicar este sucesso póstumo? Ou seja, ele na altura realmente, o reconhecimento que teve a ver com o circuito onde tocava, onde se apresentava ao vivo, um circuito, aliás, o próprio facto de serem edições em cassete tem a ver também com, claro, era o meio de divulgação que estava em alta na altura, mas que normalmente, quando havia outras editoras envolvidas, queria-se passar, era quase como se fosse um upgrade, chegar ao LP. No caso dele, ele teve um disco realmente, primeiro, como já dissemos aqui, mas depois estas três edições foram em cassete. Como é que isto se explica, na tua cabeça, este sucesso, Bruno? Tardio.
0: Sim.
1: Que ele próprio, se calhar, nunca suspeitou.
0: Pois sim. Ele penso que não imaginaria, mas eu gosto de imaginar que ele está contente com isso, não é? Porque era sem dúvida um cantor que se esforçava muito, cantor com talento, e não ter tido esse talento mais reconhecido é bom agora, porque ele de facto merece-o.
1: Mas consegues perceber o que é que explica este reconhecimento?
0: Acredito que seja uma multiplicidade de fatores. Sem dúvida que
1: E vocês são responsáveis também por isso.
0: sim,
1: Muito responsáveis.
0: nós acredito que fizemos também a nossa parte para isso, contribuímos para
1: Temos a
0: isso.
1: música dele em anúncios,
0: É
1: televisão.
0: verdade, é verdade, é verdade. Já, é verdade, foi uma coisa que, pronto, apesar de nós, para nós na banda, ter sido gradual, não é? Porque começámos lá a estar numa sala pequena, que são se calhar cerca de 50 pessoas, e depois já tocámos em palcos gigantes para multidões. Foi uma coisa gradual, mas que nunca nos deixou de surpreender. Agora, acho que sem dúvida é isso. Ele tem uma forma de interpretar, uma voz muito própria. Os arranjos, sem dúvida, são especiais. E depois é. Pronto, vivemos num tempo em que se calhar se olha para trás com outra vontade, com outro querer.
1: Com menos preconceitos, podemos dizer
0: Com
1: também.
0: menos preconceitos, também diria que sim. É, sem dúvida.
1: O que nos ajuda a descobrir, às vezes, nomes que deixaram alguma marca e que, por uma razão ou por outra, acabaram por ficar esquecidos com a voragem do tempo, independentemente dos géneros. Porque aqui realmente temos
0: Sem dúvida.
1: estes universos da canção ligeira. No caso do Caspian, temos aqui uma ponte entre a canção ligeira e a pop. Aliás, ambos escreviam, só que curiosamente estas cassetes do José Pinhal são versões e já não são os originais que ele tinha gravado no primeiro disco,
0: Sim,
1: no single.
0: esse primeiro disco também lá está. Foi assim uma edição especial, porque ele ganhou o
1: Um
0: Festival da
1: festival de
0: Canção
1: canção,
0: do Norte, não
1: pois.
0: é? Que teve duas edições, e pronto, e como ganhou, gravou esse single. E pronto, e é um
1: Só que
0: o único, quer dizer, excluindo as
1: o
0: reedições, não
1: único
0: é?
1: disco,
0: Tipo, o
1: sim.
0: único disco, sem
1: Em
0: dúvida.
1: disco, sim. Aliás, na mesma altura, mais ou menos, que o Carlos Peão ganha o Festival da Canção de Ilhavo, também, como é retratado no filme, a canção com que ganha o festival não é gravada em disco. Aliás, curiosamente, e no filme também aparece a primeira participação no Festival RTP da Canção de 1980, que também não chega a disco, Amigos Eu Voltei, com muita pena, mas que está muito bem recriado no filme. Como é que, Rafael, tu, no teu caso, consegues explicar, aliás, e com a vantagem, por um lado, de que não estavas lá, ou seja, só chegas a este planeta muito depois, o enorme sucesso do Carlos Paião logo na altura, logo na década de 80.
2: Eu acho que lá está, foram vários fatores que ajudaram a que isso acontecesse, não é? Ele era uma imagem simpática
1: Sim.
2: que todas as mães e avós queriam ter como filhos e netos.
1: Sim.
2: E depois a música era realmente extraordinária.
1: Muito
2: Ou seja,
1: cativante.
2: na verdade,

0: Na verdade, nos anos 80, não lhe deram o devido valor.
1: Ah, achas isso mesmo assim?
0: Sim, ele era conhecido mais como um músico de canção ligeira, e hoje em dia eu acho que, não, que ele não é um cantor de música ligeira.
1: Ele no último álbum quis que infelizmente sai logo depois da morte dele, mas ele quis que fosse posto um selo a dizer nova música ligeira portuguesa.
0: Sim, mas lá está, não consigo explicar o sucesso, porque na verdade tanto o insucesso como o sucesso são coisas que não dá muito bem para explicar. Às vezes tem a ver com o contexto, com o tempo, com as pessoas que ouvem. No caso do Carlos Paião, não sei. Então, não sei mesmo dizer.
1: Não se pode dizer que tenha demorado muitos anos, mas demorou algum tempo, ou seja, foi uma conquista também, e no filme isso também
0: foi gradual,
1: também é retratado. Acredito que ele próprio, aliás, estando a estudar medicina, se calhar pensava que ia mesmo seguir essa carreira, e se estava em medicina gostava de ter seguido eventualmente, mas quando a música acaba por finalmente tomar a dianteira, aí não há dúvida, escolhe...
0: Sim, mais ou menos, porque o Carlos sempre, desde criança, que gostava de cantar, e ele é autodidata, mas na verdade ele já sabia desde muito cedo que não queria seguir medicina, que de facto queria era ser músico e cantor e compositor. E conseguiu.
1: Sim, e para a alegria dele e para a alegria de nós todos.
0: Sim.
1: Isto acaba por ser, de alguma forma, e já referimos aqui, é a união perfeita entre a canção pop e a canção ligeira romântica, digamos assim, não é verdade, Rafael?
0: Desculpa, não percebi.
1: É a união perfeita entre a canção pop, porque realmente na década de 80, que com o que aconteceu logo no início da década, aquilo que se chamou o boom do rock português, e a maneira como a própria indústria passou a ter um peso que não tinha tido até essa altura, o Carlos Paião surge discograficamente neste exato momento. Portanto, há aqui esta confluência entre a canção pop da década de 80 e o que era também uma influência, um legado da canção ligeira das décadas de 60 e 70. Portanto, há aqui uma união, e por isso também vários públicos chegam à música do Carlos Paião. É justo dizermos isso, não é verdade?
0: Sim, sim. O Carlos tinha uma característica que era, ele fazia parecer as músicas ligeiras, ou seja, tudo à volta era normal numa música ligeira, só que ele depois, na mensagem que passava nas próprias músicas, ou seja, todo o artifício à volta tinha características de música ligeira, só que a letra e a mensagem vinham escondidas com uma...
1: Eram muito bem urdidas, né?
0: Sim, e com uma crítica social.
1: Um retrato. Ele, sim.
0: Sim. É exatamente isso.
1: Portanto, acaba por...
0: Vinham todas mascaradas.
1: E portanto até chegar a muita gente, passar essas mensagens sem que as pessoas se calhar às vezes se apercebessem numa primeira audição, mas depois as coisas ficavam. E por isso
0: sim,
1: também...
0: numa primeira, numa segunda, numa terceira.
1: Sim, sim, sim. Porque os jogos de palavras, as brincadeiras, todas as coisas com os sons, é realmente um universo. E pronto, e depois as melodias, claro. E depois todos os músicos com quem ele também trabalhou e as canções que ele escreveu para tanta gente. Que desafios é que te surgiram ao fazer o papel do Carlos Paião, Rafael?
0: Olha...
1: Como é que foi construir esta personagem tão, tão viva?
0: O primeiro desafio foram logo as músicas, bastante complexas. Sendo que as mais conhecidas não são assim tão complexas, mas... Sei lá, estou-me a lembrar agora da Marcha do Peão das Nicas.
1: Sim, sim, sim.
0: Que eu tive que pesquisar... frase a frase, o que é que ele queria dizer, porque não se percebe nada. pronto, e depois foi ver quem era este Carlos, também falar com a viúva dele e com a prima dela, e perceber como é que ele se articulava, perceber, ou seja, ver vídeos.
1: Sim.
0: E perceber qual era a energia dele. E pronto, e depois juntamente, ou seja, nos vídeos perceber a energia, ou seja, quem era ele publicamente, e depois No seu seio familiar, aí foi mais com a ajuda da Zaida e da Marisa.
1: Portanto, aqui o círculo familiar a estar muito presente e a ajudar a este retrato e à fidelidade deste retrato, não é verdade?
0: Sim.
1: A essa preocupação. No teu caso, Bruno, não há uma intenção de tu, ao vivo, estares a retratar o José Pinhal. Não há esse objetivo, confesso. Mas não, és tu também. Ou és tu,
2: sim, claro, claro.
1: És tu acima de tudo com aquelas canções, mas
2: sim,
1: és tu.
2: Sim, sim. Claro que é verdade, sim. Sou eu, sendo que eu tento incorporar, não é, as coisas que lá está, que me contam familiares e amigos do José Pinhal, de coisas, de formas como ele atuava em palco, okay. alguns movimentos que eles faziam. Há aquele vídeo que ele gravou na discoteca Penélope, que é o único registro
1: YouTube,
2: de vídeo,
1: sim.
2: Está no YouTube, mas é o único registro que há de vídeo de uma atuação dele. Pronto, então esse foi muita da minha pesquisa. Claro que tento fazê-lo de uma forma leve, porque pronto, ao contrário de um filme, não é? Que requer de facto esse tipo de imersão, de ir ao pormenor, tento manter a coisa ligeiramente, exato, com alguma liberdade, mas tentar também incorporar algumas coisas, alguns trajeitos que eu noto que ele tinha em palco.
1: Tiveste algum feedback, ou tens tido algum feedback de pessoas que o tivessem acompanhado na altura ao vivo, que tivessem sido próximas dele, agora já não estou a dizer a filha, claro, mas que tivessem visto várias atuações dele e que te tenham dado a ti, à banda, feedback sobre a maneira como vocês estão a recriar estas canções?
2: Sim, sim, sim. Tanto a nível de canções é isso, como a nível de certos movimentos. Há quem diga, epá, tu hoje parecias mesmo ele. Tipo, amigos, pessoas que o conheciam bem, que já tinham visto espetáculos. E mesmo a nível de voz, há algumas músicas que me dizem, mesmo a filha, é tipo, epá, tu naquela estás igualzinho, é uma coisa surpreendente.
1: Como é que está a funcionar ao vivo aqui este repertório de canções do Caixa Paião, Rafael?
0: Então, para já nós só tivemos três concertos, ou seja, dois no Nós Alive.
1: Sim.
0: E o outro na antestreia do filme em Lisboa. E aquilo que eu faço, ou seja, eu não tento, no filme sim, não é?
1: Sim.
0: Eu tentava imprimir uma energia do Carlos Paião, tanto a nível corporal como vocal.
1: Sim.
0: Nos concertos, não. Ou seja, não procuro imitar, não. Sou eu a cantar aquelas músicas da minha forma, com os meus trajeitos.
1: Vocais, inclusive, né?
0: O quê? O quê?
1: Com os teus trajeitos vocais, inclusive, né?
0: Sim, e corporais. Ou seja, sou eu a reinterpretar aquelas músicas e a divertir-me, sem pensar, ai, tenho que parecer ele. Não tenho, na verdade. E seria injusto, até. Para mim e para ele.
1: Sim, sem dúvida, sem dúvida. Queria perguntar-te, há grandes diferenças entre a versão filme e a versão série televisiva, que estreará dentro de alguns meses na RTP? Rafael? É que podes, não reveles o que não possas revelar? Revela só o que podes.
0: Pode só dizer o que é que conta, ou seja, no filme conta só a sua trajetória artística, não é? E conta muito o amor que ele tinha com a mulher.
1: Sim.
0: Ou seja, se não tivesse existido uma Zaida, provavelmente não teria existido um Carlos Paião. Na série, retrata a vida toda dele, até à morte. Ou seja, o nascimento, o crescimento.
1: Então, portanto, há uma fase ainda de infância dele na versão série.
0: Sim.
1: Ok, portanto, com outro ator necessariamente aí.
0: Com outro ator, sim.
1: Ah, ok, portanto acaba por ser um retrato bastante completo da vida, é isso. Portanto, e com certeza com muitos episódios,
0: sim,
1: que
0: sim.
1: Mesmo contigo?
0: Sim, no filme o que acontece é que o Sérgio decidiu contar aquele momento em específico, a ascensão artística.
1: Sim, a carreira pública, não é?
0: Sim, sim, sim.
1: Como está, com os holofotes todos em cima. Não queria deixar também de terminar sem vos perguntar aos dois, em termos de projetos em nome próprio, no teu caso, Bruno, tens alguma aventura para breve?
2: Sim, tenho. Vou lançar o novo disco de Bruno de Seda agora em novembro, portanto, quem quiser ouvir as minhas canções, as composições que eu fui trabalhando ao longo destes anos.
1: Qual é que é o título do disco?
2: V por B. É assumir aquela, coisa nortenha.
1: O quarto álbum do Rui Veloso era para ser os Vs pelos Bs.
2: Pois, sim.
1: Mas não aconteceu. Não se chamou assim. É o álbum que tem o Porto Covo. Do teu lado, Rafael, há algum projeto musical ou teatro que queres trazer aqui?
0: Não. Não me vou aventurar a escrever músicas e a fazer projetos em nome próprio.
1: Quem sabe o que é que o futuro nos reserva? E em termos de teatro?
0: Exato. Mas pelo menos para já, não. De teatro também não.
1: Para já não?
0: Eu não costumo fazer criações em nome próprio. Normalmente sou o ator contratado.
1: Não, sim, mas há alguma peça em que estejas para entrar que possas trazer aqui?
0: Neste momento não.
1: Ok. E entretanto há de haver mais apresentações com este repertório do Caspaião, não é verdade?
0: Sim, mais para o final do ano, início do próximo.
1: Muito bem. Vamos ficar também aqui. Entre o filme, entre as apresentações ao vivo e quando estrear a série também, de certeza que vamos conhecer melhor e de forma muito mais completa também o Caspaião. Entretanto, temos os concertos de encerramento do projeto José Pinhal Post-Mortem Experience. Bruno, portanto, agora no início de outubro no Porto, no Coliseu do Porto.
2: Exato, no dia 9 de outubro,
1: no Coliseu do Porto, e no dia
2: 7 de novembro,
1: no Coliseu dos Recreios em Lisboa.
2: Exatamente.
1: E isto vai ser de certeza um encerramento de capítulo em grande.
2: Sim, vai ser uma grande festa, uma noite cheia de emoções, porque lá está, é mesmo a despedida. Mas também vai ser muito bom, vai ser incrível.
1: Pois vão ficar todos com saudades.
2: Ah, sem dúvida. Já começámos a sentir um bocadinho, mas faz parte de acabar uma era, digamos.
1: Sim, as coisas têm.
2: Ficar com saudades de coisas.
1: Sim,
2: também.
1: Sem dúvida, coisas boas. Obrigado, Rafael. Obrigado, Bruno. Obrigado por terem estado aqui no passado ao presente, aqui a reapresentar também a nossa década de 80, a tentar também de alguma forma problematizar ou fazer esbater alguns preconceitos que ainda existem, mas que diria que cada vez existem menos, e ainda bem, porque é bom que possamos fruir da música e da música que era genuinamente feita com o prazer que tanto do lado do José Pinhal como do lado do Carlos Paião e que tanto prazer trouxe e traz a tanta gente. Obrigado, Rafael, mais uma vez.
0: Obrigado.
1: Obrigado, Bruno.
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4: Uma da manhã, meia-noite nos Açores.
5: Luís Montenegro foi a Nova Iorque, às Nações Unidas, dizer que Portugal está na dianteira da transição energética e prometer neutralidade carbónica antes de 2050. Também falou do aumento do preço dos combustíveis fósseis como uma realidade absurda e insensata. À terceira foi de vez, o presidente do Parlamento aceitou 9 dos 11 tópicos do Chega para a Comissão Parlamentar de Inquérito, a Luís Neves, que vai mesmo avançar.
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5: Portugal não está atrasado na transição energética, garante o primeiro-ministro na ONU em Nova Iorque. Foi lá, Cláudia Godinho, que apresentou o país como alternativa aos combustíveis fósseis e na dianteira da energia verde.
6: Com o aumento do preço dos combustíveis, Luís Montenegro defende a autonomia energética dos países. O primeiro-ministro fala num problema comum que afeta todos.
7: Estamos todos a ser afetados por esta realidade absurda e insensata. Estarmos todos a pagar os combustíveis provenientes do petróleo mais caros, com inegável prejuízo para as nossas populações e para as nossas economias.
6: Luís Montenegro defende alternativas verdes para responder à crise energética.
7: A capacidade de sermos mais autónomos, cada um de nós também mais soberano, mais amigo do ambiente e podermos oferecer fontes de energia a um preço mais acessível é um objetivo comum que partilhamos convosco, que estamos disponíveis para continuar a desenvolver nos próximos anos.
6: Sobre o compromisso de neutralidade carbónica em 2050, Luís Montenegro espera que seja alcançada mais cedo.
7: Estamos a fazer tudo para alcançar a neutralidade carbónica em 2050. Creio, aliás, que vamos conseguir antecipar alguns anos este objetivo.
6: A participar numa reunião de alto nível das Nações Unidas sobre a ação climática e transição justa, o primeiro-ministro explicou o que o país tem feito para atingir o objetivo de neutralidade carbónica.
7: Até 2030, Iremos reduzir as emissões de gases com efeito de estufa em 55%. Estamos a diversificar o nosso cabaz energético com um forte enfoque no hidrogênio verde e nos biocombustíveis. E ao mesmo tempo, vamos duplicar a nossa capacidade.